0: pelo mundinho.
1: Considerado a maior infraestrutura científica do Brasil, o acelerador de partículas Sirius, instalado em Campinas, São Paulo, entrou numa nova fase.
2: Com a inauguração de mais 4 estações, o Sirius amplia a pesquisa e desenvolvimento de novas tecnologias estratégicas para o país.
1: Também foi lançada a pedra fundamental do Polo, que vai desenvolver tecnologias para o Sistema Único de Saúde.
3: O Sirius, em Campinas, funciona como um gigantesco microscópio de alta precisão. O equipamento possui uma das mais avançadas fontes de luz síncrotron do mundo e consegue analisar diferentes materiais em escala atômica. As primeiras linhas de pesquisa começaram a operar em 2019. Hoje foram inauguradas mais 4 estações. As novas linhas ampliam a capacidade de pesquisa dos Sirius em áreas estratégicas, como desenvolvimento de novos medicamentos, avanços em telecomunicações, análise química de materiais complexos como terras raras e minerais críticos e desenvolvimento de supercondutores. As 4 linhas receberam investimento total de R$230 milhões, sendo 30 milhões do novo PAC. Com a inauguração, o Sirius chega a um total de 15 linhas em funcionamento. A ministra da Ciência, Tecnologia e Inovação, Luciana Santos, disse que o investimento eleva a qualidade das pesquisas científicas no país.
4: Estamos construindo autonomia científica, capacidade nacional, um Brasil forte, independente e soberano, prova de que o Brasil pode ocupar um lugar de liderança científica, tecnológica e industrial no mundo.
3: O presidente Lula também visitou o canteiro de obras do Orion, que será o primeiro laboratório de biossegurança máxima, voltado ao estudo de patógenos de alta periculosidade. Durante o evento, também foi lançada a pedra fundamental do primeiro polo do Programa Nacional de Inovação Radical em Saúde, voltado ao desenvolvimento de tecnologias para o Sistema Único de Saúde. O ministro substituto da Saúde, Adriano Massuda, destacou a importância do polo para a saúde do país.
5: Estamos falando de infraestrutura integrada, voltada para a produção de radiofármacos, diagnósticos avançados, terapias inovadoras, insumos farmacêuticos ativos, as IFAs, que o Brasil e o mundo é tão dependente.
3: O presidente Lula ressaltou a importância dos investimentos em ciência e tecnologia.
6: Qualquer quantidade de milhões que nós colocarmos é muito pequeno diante da quantidade de milhões que isso aqui vai render para o futuro do país e para o futuro da sociedade brasileira.
3: O laboratório Sirius atende pesquisadores do Brasil e do exterior. Quase 90% dos componentes do Sirius foram produzidos ou desenvolvidos no Brasil. Reportagem Dimas Soldes.
2: Hoje, 18 de maio, é Dia Nacional de Combate ao Abuso e à Exploração Sexual de Crianças.
1: O governo do Brasil vem fazendo um trabalho transversal com vários ministérios para enfrentar esse problema de maneira mais efetiva e segura para as crianças.
2: Esse trabalho envolve educação, levantamento de dados para formulação de novas políticas públicas e, principalmente, estímulo à denúncia por parte da sociedade.
1: Hoje a gente conversa com a ministra dos Direitos Humanos e da Cidadania, Janine Mello, sobre cada uma dessas ações. Boa noite, ministra. Bem-vinda.
7: Boa noite, Luciano. Boa noite, Mariana. Obrigada, gente. Um prazer estar aqui com vocês.
1: Ministra, hoje foram feitas várias entregas relacionadas aos direitos da infância. Vamos começar, então, falando sobre as ações normativas para fortalecer o combate ao abuso sexual de crianças e adolescentes. Que atos foram feitos hoje nesse sentido e como eles ajudam nessa luta?
7: Luciano, hoje eu assinei uma portaria para a gente muito importante, que é a portaria que institui a Política Nacional de Enfrentamento e Combate ao Abuso Sexual contra Crianças e Adolescentes. Então, a gente, né, mais um avanço do ponto de vista normativo em relação a essa agenda. A gente garante aí o compromisso do governo do presidente Lula em organizar as ações do governo federal como um todo, para que a gente consiga efetivamente melhorar tanto a etapa de prevenção, quanto a etapa de encaminhamento dos casos e também de responsabilização dos assediadores e dos abusadores de crianças.
2: E hoje, né, ministra, foi lançada uma campanha de enfrentamento à violência sexual contra crianças e adolescentes. Eu vou até chamar, vamos ouvir um trechinho dela.
8: O silêncio não protege a criança. 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
2: Pois é, ela vem com essa ideia para reforçar essa ideia da importância da sociedade denunciar, não ser omissa e não ter esse olhar julgador sobre a criança, né?
7: É isso, Mariana. A gente precisa, assim, a prevenção, né, o enfrentamento à violência sexual contra crianças e adolescentes, ela tem três grandes etapas, vamos colocar assim. Então, tem uma parte que é de prevenção, então a gente precisa falar sobre isso. Então, o silêncio, ele não ajuda as crianças, ele não protege as crianças. O silêncio, ele só protege o abusador. Ele só protege aquele que violenta essas crianças e que abusa dessas crianças. Então, o que a gente precisa garantir é, efetivamente, canais de denúncia para no momento em que o caso aconteça, a gente consiga encaminhar isso adequadamente, que a gente consiga que o Estado dê respostas, né, junto a diferentes autoridades competentes aí, dependendo do caso, para a gente conseguir garantir efetivamente que também, aí uma terceira fase, é que a gente responsabilize e puna aquelas pessoas que estão envolvidas nesses crimes.
1: Outra ação transversal lançada hoje foi com o Ministério da Educação, né, com um caderno temático Papel da Escola no Enfrentamento à Violência contra Meninas e Mulheres. O que é esse material? Ele será entregue nas escolas, aos pais?
7: Então, esse material a gente tem, né, em parceria com o Ministério da Educação, assim como a gente tem também em parceria com outros ministérios. Esse material é um material que vai servir de orientação para os profissionais de educação. Então, professores, todo mundo que está na sala de aula. A escola, pra gente, é um dos principais locos de ensino para, né, acho que para as crianças conseguirem se proteger e para a gente garantir que também a escola, como parte dessa rede de proteção social, seja um lugar em que os professores que estão junto com essas crianças diariamente consigam identificar eventuais sinais de que as pessoas estão passando por algum tipo de situação de violação ou de violência. Então, para a gente é muito importante que os professores e professoras estejam orientados adequadamente para conseguir identificar e encaminhar esses casos para onde a gente precisar, para as autoridades competentes, polícia, quando for o caso, conselhos tutelares.
2: Saber também como abordar,
7: exatamente,
2: né?
7: Exatamente.
2: E não compactuar com essa rede de silêncio.
7: Exatamente. Né? Esse material já está disponível nas redes do MEC e ele vai estar disponível para todos os professores e professoras do Brasil.
2: Agora, foi lançada também, né, ainda falando em educação, foi lançada a matriz Educação que Protege, que é uma parceria com a Unicef, e também um guia para os municípios lidarem aí com a proteção das crianças em festas populares, eventos públicos. Que tipo de orientações esses documentos trazem?
7: Então, acho que a gente tem uma parceria já histórica com o Unicef de muitos anos, então tem esse é mais, né, esses são dois materiais que são exemplos dessa parceria aí muito frutífera que a gente tem com eles. A nossa preocupação foi garantir isso para municípios e para instituições que organizam grandes eventos, saberem como se a gente tivesse um passo a passo do que fazer para a gente ter cuidado com essas crianças, porque a gente sabe que nesses momentos é muito comum que aconteçam situações, que a criança às vezes fica desacompanhada, as pessoas às vezes não estão totalmente atentas ao que está acontecendo, e a gente precisa garantir que tenha, inclusive no âmbito desses eventos, estruturas de atendimento para evitar que esses casos fiquem sem encaminhamento naquele momento imediato em que acontecem.
1: Ministra, outra parceria importante, ou outras parcerias importantes, são com a Polícia Rodoviária Federal e os conselhos tutelares, né? A ideia é contar com essas instituições nas localidades de difícil acesso, não é isso?
7: É isso. Com a Polícia Rodoviária Federal, a gente tem a polícia já tem uma metodologia que chama MAPIAR, que é implementada para exatamente identificar e fiscalizar pontos que a gente tem nas rodovias federais em que a gente sabe que tem uma incidência grande de violação contra crianças. Então, na verdade, hoje a Polícia Rodoviária Federal está atualizando essa metodologia para a gente conseguir qualificar e aprimorar esse atendimento, para a gente ter tempestividade e agilidade na identificação desses casos e no encaminhamento policial em relação a isso. Então, essa é uma parceria para a gente super importante com a Polícia Rodoviária Federal, que está em andamento já há um tempo, mas a gente agora atualiza para aprimorar. A outra que a gente tem com os conselhos tutelares, na verdade, é uma atuação, né, no âmbito do nosso ministério mais em várias dimensões, vamos colocar assim, e a gente tem principalmente uma preocupação em fortalecer e garantir que os conselhos tutelares consigam executar suas atribuições na proteção, na defesa dos direitos das crianças e dos adolescentes. Então, a gente tem programas de equipagem, fortalecimento via capacitação desses conselheiros e dessas conselheiras. Então, tem uma série de medidas que a gente faz junto aos conselhos para garantir que eles possam aí nos apoiar na implementação das políticas de defesa de criança e adolescente.
2: Eu acho que é até importante a gente ressaltar esse trabalho que a Polícia Rodoviária Federal faz, porque há lugares onde basicamente é a PRF ali que
7: exatamente
2: tem mais condição de atuar, né? Porque é mais difícil de chegar, mais difícil de manter, às vezes, alguém do Estado por lá, né?
7: Exatamente.
2: Ministra, a gente não pode deixar de falar aqui das novas formas de violência sexual, principalmente no ambiente digital, né? A senhora pode falar um pouco pra gente sobre o ECA digital e como é que tem sido o enfrentamento da violência nesse ambiente virtual?
7: Claro, então, o ECA, bom, foi um avanço histórico, importantíssimo que o Brasil deu no último, né, agora no último, a gente aprovou, sancionou a lei no ano passado, esse ano a gente conseguiu publicar o decreto que regulamenta e que indica, inclusive, para o setor de tecnologia das plataformas, como é que o ECA digital vai ser efetivamente implementado. A gente precisa, acho que, caminhar em duas direções. Uma é garantir que efetivamente o ECA digital seja implementado, se torne uma realidade na vida das famílias. Havia uma preocupação muito grande de todas as famílias brasileiras com a forma com que o acesso à internet tem se dado de maneira cada vez mais precoce e cada vez menos supervisionada. Então, para a gente é importante garantir que haja uma parceria entre famílias, Estado e iniciativa privada para a gente criar e permitir que o ambiente digital seja um ambiente protegido para as crianças, um ambiente seguro para que elas naveguem. O acesso à internet, à tecnologia é uma realidade. A gente não tem como lutar contra isso, mas a gente precisa garantir que esse espaço seja um espaço mais seguro para crianças e adolescentes. Então, o ECA que trouxe exatamente essa perspectiva. E para a gente é muito importante afirmar e acho que reiterar que o Brasil, ele define, ao estabelecermos o ECA digital, o que o Brasil diz é: eu estou definindo um limite enquanto país para o que a gente permite em relação à operação ou regras de negócio, ou modelos de negócio que a gente não quer que sejam baseados na vulnerabilidade da infância. O Brasil diz isso de maneira muito explícita e evidente, inclusive servindo de exemplo e de referência aí para outros países.
1: Nesse contexto, né, ministra, temos também o guia sobre dispositivos digitais, né, o uso por crianças e adolescentes. Que tipo de orientações estão nesse guia? E ele tem tido, a população tem demonstrado interesse nesse guia?
7: Muito, Luciano. Esse guia ele foi um guia que antecedeu ali a parte da regulamentação do ECA digital e ele, na verdade, serviu para isso. Vários pais, várias mães e pessoas que responsáveis para as crianças não sabem exatamente como mexer em determinados tipos de aplicativos ou de rede social. Então, o guia, ele, inclusive, ajuda a fazer a supervisão parental. Então, tem várias famílias que acessaram e que nos retornaram e nos deram um feedback em relação a isso, de que foi importante para orientar essas pessoas quais são os instrumentos e quais são os mecanismos que a gente pode contar para garantir que as crianças tenham um acesso mais seguro a esses aplicativos e a essas plataformas de maneira geral. E aí a gente também tem ali parte que vai dedicado para outros equipamentos da rede de proteção de crianças e adolescentes, para os profissionais de saúde, para os profissionais de assistência social, profissionais de educação. Então ele é voltado para famílias, mas também para todos aqueles que de alguma forma interagem com o dia a dia cotidiano dessas crianças, para que a gente tenha ali orientações meio coordenadas em relação a isso.
2: Onde é que a gente consegue acesso ao guia, ministra?
7: Ele tem uma plataforma específica, um site, ele está disponível para download. A gente tem também vários materiais impressos que foram distribuídos em diferentes locais. Mas ele está disponível hoje, inclusive no site do nosso próprio ministério.
2: Então vamos lá, é guia sobre o uso de dispositivos digitais por crianças e adolescentes. É assim que é possível buscar na internet e encontrar ele, então.
7: O apelido dele é Guia de Telas. Pode botar
2: guia
7: no Google.
2: Telas.
7: É Guia de Telas, que eu acho que vocês acham de maneira mais fácil também.
2: Tá ótimo. Nós conversamos com Janine Mello, ministra dos Direitos Humanos e da Cidadania. Ministra, muito obrigada pela sua entrevista à Voz do Brasil.
7: Obrigada, Mariana. Obrigada, Luciano. Boa noite, gente.
1: Cartão de crédito, cheque especial, financiamento estudantil. O Desenrola chegou para ajudar os brasileiros a se livrarem de vários tipos de dívidas.
2: E entre as novidades do programa está um simulador que calcula os prazos, descontos e o valor final da dívida a ser quitada.
1: Outra facilidade é ter atendimento presencial em uma agência dos Correios.
0: Luciana Abreu é fisioterapeuta e conta que na época da faculdade recorreu ao Fundo de Financiamento Estudantil, FIES, para custear as mensalidades. Já formada, ela acabou atrasando os pagamentos do financiamento e viu o débito virar uma bola de neve. Só em 2023, Luciana conseguiu renegociar a dívida graças ao programa Desenrola Brasil do governo federal.
9: Hoje eu já quitei a minha dívida, isso me proporcionou liberdade e autonomia financeira.
0: Para ajudar pessoas que desejam limpar o nome, o governo do Brasil lançou neste mês o programa Desenrola Brasil Famílias, ou Desenrola 2.0. Além das condições especiais, o programa trouxe ainda uma novidade. Nesta edição, os interessados podem realizar uma simulação com uma nova calculadora digital. Desenvolvida pelo Ministério da Fazenda, a calculadora mostra uma estimativa das condições de renegociação atenção antes que a pessoa procure uma instituição financeira. Segundo o secretário de Reformas Econômicas do Ministério, Regis Dudena, outra função disponível é a possibilidade de calcular o uso do Fundo de Garantia do Tempo de Serviço, FGTS.
10: Automaticamente, esse simulador já faz uma projeção de qual vai ser o tamanho do desconto e como ele poderá vir a parcelar essa dívida, inclusive utilizando-se do saque do FGTS para abatimento dessa dívida. Então é uma ferramenta para ajudar o cidadão a saber se a política pública está sendo aplicada corretamente para ele.
0: A calculadora pode ser acessada no endereço simuladordesenrola.fazenda.gov.br. Para quem prefere atendimento presencial ou não tem facilidade com as ferramentas digitais, também é possível renegociar as dívidas indo a uma das mais de 10 mil agências dos Correios espalhadas pelo país. Reportagem Gabriela Noronha.
2: E na hora de renegociar as dívidas, cuidado com golpes.
1: O Ministério da Fazenda alerta para um golpe que usa um site falso do Novo Desenrola Brasil para enganar pessoas interessadas em renegociar dívidas.
11: A página imita canais oficiais e promete limpar o nome do usuário em até 5 dias. Segundo o Ministério, os golpistas pedem consulta de CPF para verificar uma suposta elegibilidade ao programa, coletam informações pessoais e cobram pagamentos via Pix sob a justificativa de taxas administrativas e processamento eletrônico. O site também usa um chat para levantar informações sobre o tipo de dívida, como a do cartão de crédito, por exemplo. A pasta reforça que não existe cobrança de taxa para participar do Novo Desenrola Brasil. Vale lembrar que o site oficial do programa está disponível na página do Ministério da Fazenda, gov.br/fazenda. Dilson Santa Fé, para a Voz do Brasil.
2: Proteger a Amazônia e as fronteiras para fortalecer a soberania nacional.
1: É o que pretende o programa Território Seguro e Amazônia Soberana, lançado hoje em Manaus.
2: A iniciativa tem como foco 7 territórios prioritários, onde vivem 38 etnias indígenas.
12: A iniciativa faz parte do Plano Brasil contra o Crime Organizado e integra várias forças do governo federal para enfrentar a criminalidade. O ministro da Justiça e Segurança Pública, Wellington César Lima e Silva, destacou que as facções que agem na Amazônia Legal são diferentes dos grupos criminosos de São Paulo e Rio de Janeiro. Por isso, o programa deve atender a segurança regional e combater crimes divididos em 4 pilares.
13: O primeiro pilar é o lucro. Aqui, o ouro do garimpo ilegal, a madeira sem origem, a terra grilada, a cocaína que desce os rios. O segundo pilar é o controle a partir das prisões e dos territórios dominados, de onde lideranças articulam atividades criminosas. O terceiro pilar é o poder armado, alimentado pelo mercado legal de armas que cruza as fronteiras norte e oeste do país. E finalmente o quarto pilar é a violência letal contra ribeirinhos, contra lideranças indígenas, contra agentes públicos.
12: O programa tem como foco 7 territórios prioritários, onde vivem 38 etnias indígenas e tem investimento inicial de 209 milhões de reais. A ideia é combinar ações de repressão, prevenção e fortalecimento das economias locais a fim de evitar que indígenas sejam cooptados pelo crime. Como explica o ministro dos Povos Indígenas, Eloy Terena.
14: Nós detectamos aí dentro dos territórios, além dessas facções, elas vão assediando os indígenas. E muitos indígenas acabam sendo assediados por falta de oportunidade, por não ter outros meios de sobrevivência, sem ter também o apoio para realizar suas atividades próprias, né? Então, não tem perspectiva de vida. Então, é a partir dessa dimensão que o Estado precisa agir.
12: O programa Brasil contra o Crime Organizado foi lançado no dia 12 de maio para desarticular as estruturas econômicas, operacionais e territoriais que sustentam as organizações criminosas. Reportagem Luana Karen.
1: Mais de 19 milhões de famílias em todo o país começam a receber hoje a parcela do mês de maio do Bolsa Família.
2: O repasse foi unificado em 217 municípios brasileiros às famílias que vivem em áreas em emergência ou calamidade pública reconhecidas pelo governo do Brasil.
1: E uma novidade, a partir de hoje as famílias beneficiárias podem contar com um aplicativo renovado.
2: Quem explica pra gente é o ministro do Desenvolvimento e Assistência Social, Família e Combate à Fome, Wellington Dias.
15: É uma ferramenta que permite a cada família beneficiária poder dar solução a problemas que tenha. Por exemplo, por que teve o bloqueio? Lá no aplicativo você vai conseguir saber e vai conseguir ali dar a solução. Também é uma ferramenta para acessar vários programas além do Bolsa Família. O Minha Casa Minha Vida, como é que eu faço para me cadastrar? O programa Gás do Povo, Luz do Povo, o programa Pé de Meia, ou seja, são várias portas que se abrem para o público do Bolsa Família.
1: E essas foram as notícias do Governo do Brasil.
2: Fique agora com as notícias do Poder Judiciário e do Congresso Nacional. Boa noite.
1: Boa noite para você, até amanhã.
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18: STF invalida lei do Espírito Santo que permite aos pais vetar filhos em aulas sobre gênero e sexualidade.
19: STJ recebe nova denúncia contra ex-governador do Acre em ação por fraude e desvio em obras públicas.
18: TSE realiza confirmação do teste público da urna.
19: Boa noite, eu sou Marcela Luiza.
18: E eu sou Walter Lima.
19: Supremo Tribunal Federal invalida a lei do Espírito Santo que permitia a pais vetar filhos em aulas sobre gênero e sexualidade.
18: Na mesma sessão virtual, o STF também declarou inconstitucional uma lei de Betim, em Minas Gerais, que proibia o uso da chamada linguagem neutra nas escolas. Marta Ferreira.
20: A norma capixaba foi questionada no Supremo pela Aliança Nacional LGBTI+, pela Associação Brasileira de Famílias Transafetivas e pela Associação Comunitária Cultural e de Apoio Social, Fórum Nacional de Travestis e Transsexuais Negras e Negros. Prevaleceu o voto da relatora ministra Carmen Lúcia. Para ela, o legislativo capixaba extrapolou sua competência constitucional ao tratar de diretrizes e bases da educação, matéria reservada à União. Na avaliação da ministra, a norma interferiu indevidamente no currículo pedagógico, cujas regras são disciplinadas pela Lei de Diretrizes e Bases da Educação Nacional. Na mesma sessão virtual, os ministros também declararam inconstitucional a Lei 7.015 de 2022 do município de Betim, em Minas Gerais, que proibia o uso da chamada linguagem neutra nas escolas. O relator da ação, o ministro Luiz Fux, afirmou que o tribunal tem jurisprudência consolidada, segundo a qual estados e municípios não podem proibir o uso da linguagem neutra em instituições públicas ou privadas de ensino, por se tratar de matéria vinculada às diretrizes educacionais, cuja competência é da União.
19: Corte Especial do STJ recebe nova denúncia contra o ex-governador do Acre, Gladson Cameli.
18: Agora, o político é acusado pelos crimes de peculato, desvio e fraude à licitação por supostas irregularidades na contratação de obras para rodovia estadual em Cruzeiro do Sul. Fátima Uchoa.
21: Com a decisão, o ex-governador se tornou réu em mais uma ação penal. A Corte Especial já o havia condenado a 25 anos e 9 meses de reclusão, a maior pena já aplicada pelo STJ em uma ação penal originária. Segundo o Ministério Público Federal, no início do primeiro mandato no governo do Acre, em 2020, o então governador Gladson Cameli teria articulado esquema para frustrar o caráter competitivo da licitação para obras de duplicação da AC-405, direcionando o contrato para a Construtora Colorado, empresa ligada à família dele. A acusação também aponta suposto superfaturamento no contrato. A relatora na Corte Especial é a ministra Nancy Andrighi.
19: Moradores da Ilha do Marajó, no Pará, buscam atendimento no mutirão da Justiça do Trabalho.
18: O mutirão é uma parceria com o Conselho Nacional de Justiça. Luma Soares.
22: Os atendimentos começaram cedo em Portel, na Ilha do Marajó. Centenas de pessoas enfrentaram filas na madrugada para garantir serviços como orientações trabalhistas, emissão de documentos, previdência e atendimento de saúde. Os atendimentos vão até sexta-feira, dia 22, das 8 da manhã às 6 da tarde.
19: O Tribunal Superior Eleitoral realizou a confirmação do teste público da urna.
18: Os investigadores validaram as correções e aprimoramentos nos sistemas eleitorais. Fábio Ruas.
4: O teste de confirmação foi realizado entre os dias 13 e 15 de maio. Os testes comprovaram mais uma vez a segurança do sistema eleitoral brasileiro. Ficou constatado que nenhum dos quatro achados do teste da urna, realizado no final do ano passado, fragilizou o sigilo e a integridade do voto, que são os pilares do processo eleitoral do país.
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19: Uma boa noite.
18: E até amanhã.
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5: Eu sou Paula Groba.
6: E eu sou Ricardo Nakaoka.
5: E estes são os destaques de hoje do Jornal do Senado, que começa agora.
6: Cinco estados são premiados no Senado por avanço na alfabetização infantil.
5: Presidente do Banco Central participa de audiência com senadores para prestação de contas e esclarecimentos sobre o Banco Master.
6: Senado debate criação do Estatuto da Poupança para proteger famílias endividadas.
5: Boa noite.
6: Boa noite.
5: Aprender a ler e escrever na idade certa pode definir todo o futuro escolar de uma criança. E alguns estados brasileiros têm conseguido avançar nesse desafio.
6: Hoje, o Senado homenageou cinco governadores que se destacaram pelos resultados na alfabetização de crianças de até 8 anos, reconhecendo políticas públicas que melhoraram o desempenho dos alunos nos primeiros anos da educação básica. Os detalhes na reportagem de Rodrigo Rezende.
23: O reconhecimento é feito a partir de critérios técnicos que levam em conta 4 eixos de avaliação: resultados de alfabetização, equidade, formação de professores e regime de colaboração. O senador Cid Gomes, do PSB do Ceará, que propôs a iniciativa e presidiu a homenagem, afirmou que a premiação é um incentivo para que mais governantes invistam em educação.
24: Hoje, consolidamos a tradição que iniciamos em 2025. Confirmamos o compromisso desta casa com a educação, com a democracia e com a superação das desigualdades. Deixamos claro que os esforços dos governantes que lutam por uma educação de qualidade não passarão desapercebidos.
23: Juliano Manzep, representante do governador de Mato Grosso, Otaviano Pivetta, afirmou que o prêmio é resultado de um trabalho coletivo.
25: Esse prêmio não é apenas do governo. Nós dedicamos ele também a todos os gestores, professores, diretores de escolas, prefeitos municipais e toda a classe educadora.
23: Erivonaldo Alves, secretário de Educação da Paraíba, representante do governador Lucas Ribeiro, ressaltou que a alfabetização na idade certa abre diversas portas durante a vida.
26: Em nome de cada aluno paraibano, de 6 a 7 anos de idade, que descobre o mundo através da leitura. Alfabetizar não é apenas um favor, é um direito que todas as crianças têm.
23: O governador do Piauí, Rafael Fonteles, saudou a parceria entre os entes federados na conquista de bons números de alfabetização no estado.
27: Sabemos que essa é uma política executada pelos municípios diretamente, mas pode e deve ser apoiada pelos estados e pelo governo federal.
23: O governador do Ceará, Eumano de Freitas, ressaltou a longevidade das políticas educacionais no estado.
28: É também motivo de orgulho fazer parte de um projeto educacional que se tornou referência nacional e que foi construído com visão de longo prazo, compromisso público e continuidade administrativa.
23: O Comitê Técnico da Comenda conta com representantes do Ministério da Educação, do INEP, do Unicef e de instituições ligadas à educação, caso da Fundação Roberto Marinho, Fundação Lehman, Associação Bem Comum e o Instituto Natura.
5: O senador Marcelo Castro, do MDB do Piauí, cobrou uma decisão definitiva do Supremo Tribunal Federal sobre a divisão dos royalties do petróleo. Hoje, a maior parte desses recursos fica concentrada em três estados produtores: Rio de Janeiro, São Paulo e Espírito Santo.
6: Em 2012, o Congresso aprovou novas regras para ampliar a participação dos estados não produtores, mas a lei acabou suspensa pelo STF em 2013. Neste mês, o julgamento foi retomado, mas voltou a ser interrompido após pedido de vista do ministro Flávio Dino.
0: 86% ficam no Rio de Janeiro. 4,4% no Espírito Santo, 0,6% em São Paulo. Somando tudo, 94% dos royalties do petróleo do Brasil ficam em três estados, especialmente em um único estado do Brasil.
5: E outra decisão recente do Supremo Tribunal Federal teve impacto direto nas relações de trabalho e nos direitos das mulheres.
6: O STF considerou constitucional a lei aprovada pelo Senado em 2023, que prevê medidas para promover a igualdade salarial entre homens e mulheres nas empresas. A norma vinha sendo questionada por entidades empresariais e trabalhistas. A reportagem é de Raíssa Abreu.
3: A iniciativa do governo, aprovada pelo Senado em junho de 2023, obriga empresas a divulgarem periodicamente salários e critérios de remuneração de seus funcionários e a adotarem medidas para correção de desigualdades entre salários de homens e mulheres na mesma função. O ministro Alexandre de Moraes considerou que a lei cumpre o objetivo de promover a transparência e enfrentar a desigualdade. Para a relatora da proposta no Senado, a senadora Tereza Leitão, do PT de Pernambuco, ainda há muito por fazer.
7: Eu acho que o primeiro ponto a ser feito é essa radiografia da situação, porque existe já a disparidade. E quando você dá o corte racial, ela aumenta. Como também cortes regionais, cortes territoriais. Então, esse mapa, a gente precisa se valer dele para poder fazer as políticas de reparação, de superação dessa realidade.
3: Mulheres recebem, em média, 21% a menos que os homens. Quando o recorte é racial, a diferença salarial entre homens brancos e mulheres negras é de 53%.
5: Audiência com o presidente do Banco Central, renegociação de dívidas rurais e propostas para garantir a gratuidade do PIX movimentam a agenda das comissões do Senado nesta semana.
6: Projetos sobre protocolo antirracista e militarização de escolas também estão entre os destaques. Repórter Marcela Diniz.
8: Na terça, a Comissão de Assuntos Econômicos ouve o presidente do Banco Central, Gabriel Galípolo, entre outros assuntos, sobre a fraude do Banco Master e as providências do BC com relação ao BRB, Banco de Brasília. O colegiado também pode votar a utilização do Fundo Social do Pré-Sal para a renegociação de dívidas de produtores rurais. Para o presidente do colegiado, senador Renan Calheiros, do MDB de Alagoas, a crise é grave e demanda solução urgente.
9: Problemas climáticos, com problemas macroeconômicos, guerras, câmbio baixo, mercado reduzido, juros altíssimos. As suas garantias foram comidas pela remuneração desses juros absurdos.
8: Também na terça, a Comissão de Educação analisa o protocolo antirracismo, misoginia e demais preconceitos nas escolas. Na quarta, a Comissão de Constituição e Justiça poderá votar a PEC que amplia a autonomia do Banco Central e garante gratuidade do PIX. E na quinta, tem debate na Comissão de Educação sobre militarização de escolas públicas. O pedido de audiência cita agressões, punições desmedidas e outras violações em ambiente escolar.
5: Já no plenário, senadores devem votar nesta semana o projeto de lei complementar que garante a manutenção de incentivos de tributos federais a pessoas jurídicas sem fins lucrativos, independentemente de sua qualificação.
6: A pauta de votações desta semana também inclui indicações para a representação do Brasil no exterior e para o Conselho Nacional de Justiça, aumento de prazo para contestar a autoria de crimes praticados no ambiente doméstico e ainda a criação da Política Nacional para Estudantes com Altas Habilidades ou Superdotação.
5: Guardar dinheiro no fim do mês ainda é um desafio para milhões de brasileiros endividados. Para estimular a criação de reservas financeiras e reduzir o superendividamento, um projeto em análise no Senado cria o chamado Estatuto da Poupança.
6: A proposta prevê mudanças no FGTS incentivos ao hábito de poupar e novas regras para contratos de crédito. Os detalhes com a repórter Patrícia Oliveira.
1: A proposta do senador Confúcio Moura, do MDB de Rondônia, cria uma política de orientação para o consumo consciente, por meio de educação financeira, além de incentivos à poupança. Entre as medidas está a criação de prêmios para trabalhadores com saldo no FGTS e para bons pagadores. O projeto também prevê o direito ao arrependimento, com um prazo para reflexão de quem solicitar um empréstimo bancário antes que seja finalizado. Confúcio Moura destaca que facilidades como compras pela internet estimulam o consumo desnecessário por impulso e o endividamento pode levar a decisões arriscadas, como apostas online ou empréstimo consignado.
2: O crédito, que deveria funcionar como apoio momentâneo, passou a ocupar o espaço da renda. Virou ponte para atravessar o mês. Virou instrumento de sobrevivência.
1: O projeto ainda proíbe o aumento automático do limite do cartão ou do cheque especial. E as faturas deverão informar o valor total dos financiamentos em reais.
6: Com edição de Paula Gromba e trabalhos técnicos de João Lira, o Jornal do Senado fica por aqui. Acompanhe agora as notícias da Câmara dos Deputados. Boa noite.
5: Boa noite e até amanhã.
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10: Avança a proposta que cria a política de proteção às pessoas com ostomia.
11: Câmara analisa projeto que regulamenta a atuação do síndico profissional.
10: Deputados debatem obrigação do SUS aceitar exame em clínica privada.
12: Boa noite. O plenário pode votar projeto que obriga o SUS a aceitar exames feitos em clínicas privadas. Entenda na reportagem de Antônio Vital.
13: Ganhou um regime de urgência e pode ser votado a qualquer momento no plenário da Câmara, projeto que obriga o Sistema Único de Saúde, o SUS, a aceitar exames realizados em clínicas privadas. A justificativa é que isso poderia acelerar o tratamento de pacientes que enfrentam filas e demora na realização de exames no sistema de saúde público. A proposta condiciona a aceitação dos exames privados aos prazos de validade e padrões de qualidade a serem definidos pelo Ministério da Saúde. Com regime de urgência, o projeto pode ser votado diretamente no plenário da Câmara, sem passar pela análise das comissões permanentes da Casa. Mas a votação da urgência provocou debate no plenário. Deputados aliados ao governo criticaram a proposta, com o argumento de que os médicos do SUS hoje não são impedidos de aceitar esses exames e que, se o projeto virar lei, pode beneficiar pacientes que têm condições de pagar. Foi o que disse o deputado Jorge Sola, do PT da Bahia.
14: Não existe nenhuma barreira para que exames feitos na rede privada sejam utilizados pelo SUS. O que existe são critérios da qualidade dos exames que são realizados, serem confiáveis ou não. Esse projeto vai oficializar problemas graves, onde muitas vezes um paciente passa na frente de uma fila existente porque ele tem condição de pagar os procedimentos diagnósticos.
13: O autor do projeto, o deputado Nicolas Ferreira, do PL de Minas Gerais, diz que o uso de exames feitos em clínicas privadas poderia resolver o problema das filas e atrasos no atendimento da rede pública.
15: Quero dizer bem claro que isso é um projeto técnico, um projeto que vem de uma demanda de pessoas reais que precisam de agilidade, tempo e recurso, que serão ali realmente beneficiados, porque ele pode fazer o exame privado e já chegar com o SUS com esse exame para poder ajudar no atendimento. Então, realmente, a união tanto do SUS quanto da rede privada para poder melhorar a saúde no nosso país.
13: Ainda não há data para votação no plenário da Câmara do projeto que obriga o Sistema Único de Saúde a aceitar exames realizados em clínicas privadas. Da Rádio Câmara de Brasília, Antônio Vital.
17: Votação.
10: Câmara aprova projeto que garante acesso à reprodução assistida para mulheres em tratamento de câncer. A repórter Sofia Peçanha nos conta como deve funcionar.
20: A Câmara dos Deputados aprovou o projeto que estabelece a Política Nacional de Atenção Integral em Reprodução Humana Assistida. Apresentada pela deputada Isa Arruda, do MDB de Pernambuco, a proposta garante o acesso a serviços de reprodução assistida a mulheres em tratamento de câncer que possa afetar a sua fertilidade ou com diagnóstico de endometriose. Segundo Segundo a relatora na Comissão de Saúde, a deputada Jandira Fegari, do PSDB do Rio de Janeiro, a medida é necessária para garantir que a política, hoje baseada em portarias do Ministério da Saúde, tenha perenidade e aplicação uniforme em todo o país, oferecendo atendimento seguro a todas as pacientes.
4: A colaboração entre diferentes esferas é fundamental para assegurar a qualidade e a uniformidade do serviço prestado, já que a governança colaborativa melhora os resultados de políticas públicas complexas como as da saúde.
20: O projeto prevê que o Sistema Único de Saúde, o SUS, assegure o acesso a serviços de reprodução assistida em todas as unidades federativas. Porém, quando a rede do SUS for insuficiente, o poder público poderá recorrer a serviços privados filantrópicos ou sem fins lucrativos. Além disso, o texto garante o acesso ao congelamento de óvulos e a outros serviços de reprodução assistida para mulheres que passam por tratamento de câncer, protegendo o direito à maternidade e à preservação da fertilidade antes de procedimentos que possam prejudicá-la, como afirma a deputada Jandira Fegari.
4: Dessa forma, a possibilidade de preservar a fertilidade oferece uma perspectiva positiva e um ganho significativo na qualidade de vida para as pacientes oncológicas, o que reduz o impacto psicológico associado à perda da capacidade de ter filhos biologicamente.
20: Quando a proposta estiver valendo como lei, todos os procedimentos de reprodução assistida deverão constar da tabela de procedimentos do SUS, garantindo financiamento adequado e acesso integral aos serviços. O projeto que garante acesso à reprodução assistida para mulheres em tratamento de câncer segue para análise do Senado. Da Rádio Câmara de Brasília, Sofia Peçanha.
16: Saúde.
12: Pessoas que passaram por um procedimento cirúrgico chamado ostomia são foco de um projeto que está sendo examinado na Câmara. O repórter José Carlos Oliveira tem os detalhes.
18: Avança na Câmara dos Deputados a proposta de criação da Política Nacional de Proteção às Pessoas com Ostomia, ou seja, aqueles pacientes que passaram por cirurgia para fazer uma abertura de ligação direta entre um órgão interno e o exterior do corpo. A intenção é garantir direitos, inclusão social e assistência integral a essas pessoas. A proposta do deputado Clodoaldo Magalhães, do PV de Pernambuco, já havia sido alterada na Comissão de Defesa dos Direitos das Pessoas com Deficiência. O texto ganhou ainda mais abrangência após aprovação na Comissão de Trabalho com relatoria da deputada Flávia Moraes, de Goiás.
19: A gente busca justamente abranger aos outros tipos de ostomia, então a gente trata da ostomia, tanto pode ser na traqueia, quanto pode ser no intestino, e também da situação daquela ostomia provisória, que é temporária, aquela que vai ficar por um tempo e depois ela fecha, e aquela que é constante, permanente, né? Então tudo isso requer cuidado diferenciado e a gente fez então esse detalhamento. E com isso a gente vai ter aí um marco legal importante em relação ao paciente ostomizado.
18: Entre os benefícios previstos estão distribuição gratuita e regular de equipamentos e materiais de ostomia pelo SUS, isenção de impostos sobre produtos e acessórios específicos para a ostomia, centros de referência especializados com atendimento multidisciplinar em todo o país, programas de reabilitação física e reinserção social e laboral, a adaptação de banheiros públicos e campanhas de conscientização e educação. O texto ainda protege o paciente de demissão desde a indicação médica para a cirurgia até 12 meses após o retorno ao trabalho. Flávia Moraes comentou a importância da política nacional.
19: Projeto muito relevante, com certeza ele vai trazer uma dignidade, uma qualidade de vida muito diferente para esse paciente, que muitas vezes sofre constrangimento no local de trabalho, por falta de adaptação, nos banheiros, por falta de adequação.
18: A proposta de política nacional de proteção às pessoas com ostomia ainda vai passar pela análise das comissões de saúde, de finanças e tributação e de Constituição e Justiça. Da Rádio Câmara de Brasília, José Carlos Oliveira.
16: Trabalho.
10: Charles Fernandes, do PSD da Bahia, defende a votação urgente de proposta que regulamenta a aposentadoria especial dos agentes comunitários de saúde e de combate a endemias. O deputado afirma que o texto garante justiça e valorização aos trabalhadores.
21: O que é esse projeto? Vai trazer a segurança jurídica, vai trazer uma segurança para todos os agentes comunitários de saúde, uma aposentadoria especial. Os homens com 52 anos e as mulheres com 50 anos. Os agentes comunitários de saúde, eles trabalham no dia a dia, caminhando nas ruas com poeira, com lama, com sol quente. Então, é necessário e é importante regulamentar aposentadoria especial dos agentes comunitários de saúde.
12: Charles Fernandes lembra que os agentes comunitários de saúde e de combate a endemias prestam a primeira assistência às famílias, exercendo papel essencial na atenção básica ao acompanhar de perto a realidade dos bairros, das comunidades rurais e do interior do país.
16: Comissões.
10: É cada vez mais comum que condomínios tenham como síndico alguém que não mora no local. Por isso, a Câmara está examinando uma proposta que regulamenta a atividade do síndico profissional. A reportagem é de Luiz Cláudio Canuto.
0: Projeto aprovado na Comissão de Trabalho regulamenta a profissão de síndico profissional. O autor da proposta, deputado Paulo Alexandre Barbosa, lembra que o Código Civil de 2002 estabelece que a Assembleia do Condomínio pode escolher síndico que não more no condomínio para exercer a administração, o que possibilitou o surgimento do síndico profissional, uma alternativa cada vez mais comum nos condomínios brasileiros. Há, inclusive, empresas condominiais. Na opinião do deputado, isso mostra busca por mais profissionalismo na gestão condominial, além de resolver o problema de muitos condomínios onde ninguém quer assumir a função. O projeto foi apresentado para regulamentar a figura do síndico profissional no ordenamento jurídico brasileiro e estabelecer regras de contratação, atribuições e responsabilidades, e também prevenir conflitos, dando maior segurança jurídica para todos. O relator da proposta na comissão foi o deputado Léo Prates, da Bahia. Ele modificou o texto original, que previa

0: protegendo a sociedade, porque a gente acha que tem que ter uma qualificação para se exercer, já que não é uma atividade tão simples. Ele tem que cuidar de terceirização de mão de obra, ele tem que cuidar de obras de engenharia, uma série de atividades que são atinentes à vida condominial. Então, nós aceitamos a profissão, por exemplo, de técnico em administração, que é nível médio, mas é o mínimo que a gente pode exigir de uma pessoa que vai cuidar de tantas vidas. Então, a gente acha que o projeto saiu redondo, agora ele segue a tramitação na Câmara e eu acho que ele com certeza vai ter um fim, porque é necessário regular essa profissão que já é exercida por uma série de pessoas.
1: O projeto que regulamenta a profissão de síndico profissional já está na Comissão de Constituição e Justiça. Da Rádio Câmara de Brasília, Luiz Cláudio Canuto.
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3: Segurança Pública.
4: Os deputados aprovaram participação social na elaboração de políticas no plano para enfrentar violência contra a mulher. Acompanhe na reportagem de Júlia Lopes.
5: A Câmara dos Deputados aprovou o projeto que assegura a participação de instituições da sociedade civil na elaboração das políticas de segurança previstas no Plano Nacional de Prevenção e Enfrentamento à Violência contra a Mulher. O projeto muda a Política Nacional de Segurança Pública e Defesa Nacional, que tem entre seus instrumentos o Plano de Enfrentamento à Violência contra a Mulher. A proposta do deputado Marangoni prevê que a participação da sociedade civil no plano tenha caráter opinativo e seja voltada principalmente à rede de atendimento à mulher. Entre as diretrizes do plano estão a proteção da família, o atendimento humanizado, a não revitimização da mulher, além da assistência às vítimas e seus familiares e o incentivo à denúncia. Para a relatora da proposta na Comissão de Defesa dos Direitos da Mulher, deputada Laura Carneiro, do PSD do Rio de Janeiro, a medida fortalece o combate à violência contra a mulher.
6: À disposição do Estado, nas suas três esferas, favorecer a atuação pela defesa da vida da mulher, com o auxílio opinativo das instituições da sociedade civil, que dispõe de conhecimento e atuação sobre o tema, e estou convencida, portanto, que promoveremos avanços concretos na incorporação do olhar e da experiência da sociedade civil num problema da violência contra a mulher.
5: Atualmente, o Brasil conta com diversas ONGs que atuam na defesa dos direitos das mulheres, na promoção da igualdade de gênero e no enfrentamento à violência. Aprovado pelas comissões, o projeto amplia a participação da sociedade no Plano Nacional de Prevenção e Enfrentamento à Violência contra a Mulher, poderá seguir diretamente para o Senado, sem necessidade de votação pelo plenário. Da Rádio Câmara de Brasília, Júlia Lopes.
3: Política.
2: O Conselho de Ética da Câmara dos Deputados aprovou a suspensão de parlamentares envolvidos na ocupação da mesa diretora ocorrida em agosto de 2025. Para Chico Alencar, do PSOL do Rio de Janeiro, a medida é importante para a preservação do decoro e da democracia.
4: Chico Alencar destaca que o placar de 15 votos favoráveis e 4 contrários reflete o entendimento do colegiado sobre a gravidade da obstrução dos trabalhos da Câmara. O deputado também critica a posição de operadores do direito que apoiam atos contra o Estado Democrático.
3: Justiça.
2: Boletins de ocorrência poderão ter o mesmo modelo em todo o país. A ideia é garantir que as informações importantes estejam no documento e facilitar a comparação dos registros de crimes entre os estados. A reportagem é de Maria Neves.
7: A Comissão de Segurança Pública da Câmara dos Deputados aprovou o projeto que exige a utilização de boletins de ocorrência padronizados por todos os integrantes do Sistema Único de Segurança Pública. Atualmente, seguinte, cada estado adota um modelo próprio de coleta de dados sobre crimes. A proposta do deputado Eduardo Veloso, do Acre, determina ainda que os dados dos boletins de ocorrência sejam incluídos no Sistema Nacional de Informações de Segurança Pública, prisionais, de rastreabilidade de armas e munições, de material genético, de digitais

0: e de drogas. De acordo com Eduardo Veloso, a padronização dos boletins de ocorrência vai possibilitar a uniformidade dos registros e garantir que todas as informações relevantes sejam coletadas. O parlamentar ainda defende que a centralização dos dados no Sistema Nacional de Informações de Segurança Pública vai permitir a análise mais detalhada das ocorrências, o que facilita a identificação de padrões e tendências de criminalidade. Com isso, ele acredita que será mais fácil, inclusive, combater o crime.
1: Essa proposta vai facilitar, padronizar e agilizar a ocorrência em si, fazendo com que a gente tenha também uma resposta mais rápida para o cidadão, vai fazer com que a polícia seja mais efetiva e vai fazer com que aqueles criminosos sejam capturados mais rápido, né? Porque hoje a gente tem uma dificuldade, principalmente nesses pequenos furtos, de uma interligação dos sistemas. E isso aqui vai fazer com qualquer que seja o tipo de ocorrência, essa ligação. Então, eu acredito muito nessa proposta.
0: Ao defender a proposta, o relator, deputado delegado Fábio Costa, do PP de Alagoas, também sustentou que a padronização e a integração dos dados vai facilitar a cooperação entre as forças de segurança e melhorar o combate à criminalidade. Para o parlamentar, a uniformização dos registros vai resultar em dados mais completos, consistentes e comparáveis entre os estados, o que melhora a qualidade das análises. Na opinião de delegado Fábio Costa, esses avanços vão abrir espaço para novas ferramentas de inteligência, estatística e monitoramento. Ele afirma ainda que, com isso, a administração pública poderá tomar decisões mais eficazes. O projeto que padroniza os boletins de ocorrência em todos os estados do país ainda será analisado pela Comissão de Constituição e Justiça. Da Rádio Câmara de Brasília, Maria Neves.
2: Turismo. A Câmara aprovou o projeto que cria a Rota Turística Religiosa do Cariri, interligando os municípios cearenses de Juazeiro do Norte, Crato, Barbalha e Santana do Cariri. Autor da matéria, Yuri do Paredão, do MDB, afirma que a intenção é valorizar o patrimônio cultural e histórico da região.
3: Essa conquista fortalece a fé, valoriza a cultura do nosso povo e gera mais emprego, renda e oportunidades para a nossa região. O Cariri ganha ainda mais reconhecimento nacional como um dos maiores patrimônios religiosos e culturais do Brasil. Seguimos trabalhando com compromisso para levar mais desenvolvimento ao Cariri e a todo o Ceará.
4: O texto prevê que o governo federal poderá cooperar com o Estado e os municípios para melhorar a infraestrutura e o atendimento aos romeiros que visitam os monumentos da fé. Yuri do Paredão acredita que o reconhecimento oficial vai atrair mais investimentos para o turismo religioso no Ceará.
2: Termina agora o Jornal Câmara dos Deputados com trabalhos técnicos de Everson Urani e apresentação de Val Monteiro e Márcio Aquilissardi. Uma boa noite para você.
4: Você fica com as notícias do Tribunal de Contas da União. Boa noite.
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6: O Tribunal de Contas da União fez auditoria para avaliar o uso dos recursos federais destinados à Previdência Social em 2025. Neste ano, o programa deve movimentar cerca de R$1,3 trilhão. A Previdência é uma das maiores políticas públicas do país e garante aposentadorias, pensões e outros benefícios a milhões de brasileiros. A fiscalização analisou se os recursos estão sendo aplicados de forma eficiente e se contribuem para ampliar a proteção social e reduzir desigualdades. O TCU identificou que há espaço para melhorar a relação entre planejamento, monitoramento e execução das ações. Segundo a auditoria, o desafio é fazer com que o planejamento reflita com mais precisão os gastos e os resultados esperados. O tribunal fez recomendações para aprimorar a gestão e fortalecer a política. 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
1: É, quem escuta sabe, 10 horas em ponto, seja muito bem-vindo, muito bem-vinda. Começa agora o nosso resumo TMC. A gente segue aí até a meia-noite com um programa bem leve, bem informativo, com as principais notícias do dia, do mundo da política, da música, da cultura, do entretenimento, do esporte e, é claro, com a sua participação no nosso Todo Mundo Comenta. Inclusive, já anota o número do WhatsApp, é o DDD 11 972211001. É isso mesmo, DDD 11 972211001. Tô a postos aqui com o celular da produção, com o Canequinha fazendo aqui os cuidados. E você pode encaminhar a sua mensagem, seu áudio, né, mensagem de texto. Daqui a pouquinho eu vou falar sobre o assunto da enquete do Resumo TMC de hoje. Eu sou a Alexia Marília, a gente segue juntinhos aí até a meia-noite. Então vem comigo que eu vou adorar ter a sua companhia. 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Quem escuta sabe.
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0: É, vem você também se atualizar no nosso Giro TMC, porque uma pesquisa da Datafolha divulgada no domingo mostra que 7 em cada 10 brasileiros acham que o presidente Lula e o Congresso estão mais brigando do que trabalhando juntos. Apenas 20% dos entrevistados enxergam cooperação entre o governo e os parlamentares. Outros 2% disseram não ver nem confronto nem parceria e 8% não souberam responder. O levantamento ouviu 2.004 pessoas nos dias 12 e 13 de maio. Segundo o Instituto, a maior parte das entrevistas foi feita antes da divulgação de conversas em que Flávio Bolsonaro aparece cobrando repasses para o filme Dark Horse, né, filme que conta a vida do ex-presidente Jair Bolsonaro, em um diálogo com o ex-banqueiro Daniel Vorcaro, do Banco Master. E o senador Izalci Lucas, pré-candidato ao governo do Distrito Federal pelo PL, afirmou que o principal desafio da próxima gestão será resgatar Brasília. A declaração foi feita durante uma sabatina promovida pela TMC Brasília, com pré-candidatos ao Palácio do Buriti. Durante a entrevista, Izalci criticou a situação do Banco de Brasília, o BRB, e o caso envolvendo o Banco Master, falando em um possível prejuízo bilionário, e relacionando o episódio ao atual governo do Distrito Federal. Segundo o senador, o DF vive hoje um cenário de caos em diferentes áreas da administração pública. Ao comentar o caso do BRB e do Banco Master, Izalci afirmou que a crise pode influenciar diretamente as eleições de 2026 no Distrito Federal. O parlamentar também citou a possibilidade de uma delação premiada do ex-presidente do BRB, Paulo Henrique Costa, e disse que o episódio traz desgaste político para o governador Ibaneis Rocha e para a vice-governadora, né, a Celina Leão. Sobre ela, Celina Leão, Izalci declarou, abre aspas, não dá para dizer agora que diante de tudo que tá errado, ela não sabia de nada, não viu nada, fecha aspas. Segundo o senador, o desgaste provocado pelo caso do BRB pode atrapalhar uma eventual candidatura de Ibaneis Rocha ao Senado Federal. E vamos falar agora da pesquisa Quest, divulgada nessa segunda-feira. Essa pesquisa mostra que a maioria dos brasileiros continua apoiando o fim da escala 6x1, modelo em que o trabalhador folga apenas um dia na semana. Segundo o levantamento, 68% dos entrevistados são favoráveis à redução da jornada de trabalho. Já 22% disseram ser contra a mudança. Outros 7% não souberam ou preferiram não responder, enquanto 3% afirmaram não ser nem a favor nem contra o fim da escala 6x1. A pesquisa foi encomendada pela Genial Investimentos e ouviu 2.004 pessoas com 16 ou mais entre os dias 8 e 11 de maio. A margem de erro é de 2 pontos percentuais para mais ou para menos, com nível de confiança de 95%. E ainda no noticiário da política, o presidente Lula afirmou nessa segunda-feira que o Brasil precisa acelerar a busca e o mapeamento de minerais estratégicos no país. Segundo Lula, o Brasil conhece hoje apenas cerca de 30% das riquezas minerais existentes no território nacional. A declaração foi feita durante a entrega de novas linhas do acelerador de partículas Sirius, em Campinas. O equipamento é usado, né, em pesquisas científicas e também pode ajudar a localizar jazidas minerais, sem necessidade de grandes escavações. Durante o evento, Lula revelou que o Brasil recusou uma proposta de cooperação feita pelos Estados Unidos nesse ano. Segundo o presidente, o modelo apresentado pelos americanos foi considerado prejudicial à autonomia do país. Lula afirmou, abre aspas, pode vir chinês, alemão, americano, quem quiser, desde que tenham consciência de que o Brasil não abre mão da sua soberania, fecha aspas, fala então do presidente Lula, né? O Brasil possui a segunda maior reserva de terras raras do mundo, minerais usados na produção de baterias, semicondutores, carros elétricos e equipamentos de alta tecnologia. O presidente também defendeu que o processamento e a industrialização desses materiais sejam feitos dentro do próprio território brasileiro. Agora 10 horas mais 6 minutos. Vamos agora para o noticiário internacional, porque o presidente de Cuba, Miguel Díaz-Canel, afirmou nessa segunda-feira que uma possível ação militar dos Estados Unidos contra a ilha poderia provocar um banho de sangue e trazer consequências graves para a paz na região. Em publicação nas redes sociais, Díaz-Canel afirmou que Cuba não representa uma ameaça. A fala acontece após uma reportagem de um site que afirma que Cuba teria comprado mais de 300 drones militares e discutido planos para possíveis ataques contra a base naval americana de Guantánamo, né, navios dos Estados Unidos, e até a cidade de Key West, na Flórida. O ministro das Relações Exteriores de Cuba, Bruno Rodrigues Parrilha, também se manifestou e disse que o país tem direito à legítima defesa, como prevê a Carta da ONU e o direito internacional. Segundo ele, acusações contra Cuba estariam sendo usadas como justificativa para possíveis ações contra o país. Agora são 10 horas mais 7 minutos.
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0: E toda segunda-feira é aquela mesma história, né? Passado o final de semana, dá aquela preguiça de começar a semana e a segunda-feira demonstra, né, essa preguiça, aquela letargia em continuar ali a rotina, voltar ao trabalho. Mas estamos na reta final do nosso segundo e, como sempre, a gente traz aqui na programação, no Resumo TMC, a previsão do tempo pro dia seguinte, que é para você ter uma noção se coloca o casaco na mochila ou coloca o guarda-chuva, se vai de regata trabalhar ou se põe um óculos de sol. Então vem comigo que eu te explico aqui tintim por tintim. Começando então pela região sul, atenção, olha só, Curitiba na terça-feira vai ser de céu nublado e chance de garoa logo cedo. Mas calma que o sol resolve aparecer à tarde e as nuvens vão diminuindo aos poucos. À noite o tempo fica mais aberto e a máxima vai ser de 15 graus com mínima de 10. Friozinho em Curitiba. E de Curitiba nós vamos agora para a região sudeste, em São Paulo. Céu nublado, chuva pela manhã e aquela garoa insistente aparecendo entre a tarde e a noite. Então, São Paulo aí é terra da garoa mesmo, hein? Máxima de 18 graus e a mínima de 15. E do friozinho de São Paulo, nós vamos agora para o Rio de Janeiro. O tempo fica fechado e com chuva também por lá na terça-feira, viu? Máxima de 24 graus e a mínima de 19. E ainda no sudeste, vamos agora para Belo Horizonte. O sol até aparece na terça-feira, mas divide espaço com muitas nuvens. E olha, tem previsão de pancadas de chuva durante a tarde e a noite. Máxima de 26 graus e a mínima de 17. Por enquanto, muita chuva e a gente vai agora para o centro-oeste, em Brasília. O dia começa com sol, mas as nuvens vão aumentando. Em Brasília também, olha, a chuva pode aparecer à tarde. À noite, muitas nuvens no céu, mas sem previsão de chuva. Portanto, a chuva está prevista em Brasília somente no período da tarde. Máxima de 28 graus e a mínima vai ser de 17. E fechando com chave de ouro a nossa previsão do tempo, vamos agora para o Nordeste, em Recife. Para fechar aqui, o clima vai ficar mais quente. Recife vai ter dia de sol na terça-feira, algumas nuvens e até aquela névoa no começo da manhã. À noite, céu sem nuvens. Então, sem previsão de chuva, muito pelo contrário, sol em Recife na terça-feira. Máxima de 32 graus e a mínima de 24. 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
0: 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E vamos falar de esporte. Carlo Ancelotti anunciou nessa segunda-feira os 26 jogadores convocados para defender a seleção brasileira na Copa do Mundo de 2026. A principal novidade da lista é o retorno de Neymar. Mas o técnico italiano evitou garantir a titularidade do camisa 10 no Mundial. O Leonardo Pinheiro traz os detalhes. A gente vai atualizando vocês, né, dessa notícia de hoje que tivemos, então, né, notícia bombástica. Muitos fãs do esporte estavam ansiosos para ter, então, essa decisão, né, anunciar, então, finalmente quem seriam os 26 jogadores convocados para defender a seleção brasileira na Copa do Mundo de 2026, né, inclusive muitas dúvidas ali em relação à participação do Neymar ou a não participação dele, né? Então hoje tivemos essa resposta e agora sim você confere na reportagem do Leonardo Pinheiro.
2: E foi aqui no Museu do Amanhã que Carlo Ancelotti anunciou os 26 nomes da seleção brasileira para a próxima Copa do Mundo FIFA, que terá transmissão aqui da TMC. E teve direito à paradinha na letra N no momento do anúncio de Neymar Júnior, camisa 10 da equipe do Peixe. Apesar de ter apenas 15 jogos nessa temporada com a equipe santista, o treinador italiano da seleção brasileira escolheu o jogador não só pela qualidade, mas também pelo poder de liderança do jogador. Apesar desse cenário, Ancelotti não garante titularidade ao Neymar.
3: Escolhemos Neymar não porque pensamos que vai ser um boa reserva. Escolhemos Neymar porque pensamos que pode aportar e meter suas qualidades para a equipe. Que jogue um minuto, que jogue cinco minutos, que não jogue ou que jogue 90 minutos. O que tira o pênalti. Escolhemos esses jogadores porque estou certo que vão aportar algo para a equipe.
2: 26 nomes escolhidos e agora Carlo Ancelotti e esses atletas terão um pouco menos de um mês à disposição para treinarem e ampliarem, quem sabe, o entrosamento até a estreia na próxima Copa do Mundo. Comoção dentro e fora do Museu do Amanhã no momento do anúncio de Neymar como convocado e camisa 10 da seleção brasileira na próxima Copa do Mundo.
3: Neymar Júnior.
0: É, e a entrevista coletiva com Carlo Ancelotti, depois do anúncio dos convocados, foi dominada pelo assunto Neymar. Como era de se esperar, o técnico da seleção brasileira destacou que Neymar teve um bom desempenho nos últimos meses, mas que ele tem a mesma obrigação que todos os outros convocados.
3: Neymar tem o mesmo papel que têm os outros jogadores, de aportar, porque eu acho que é importante não fixar toda a expectativa sobre um jogador. Eu acho que temos uma responsabilidade comum como equipe, e cada um tem que aportar e meter as próprias qualidades só para uma coisa: ajudar a seleção a ganhar a Copa do Mundo.
0: Ancelotti lembrou que o foco da avaliação sobre Neymar foi a parte física e que sua presença no vestiário pode ajudar a equipe como um todo.

0: A gente daqui a pouquinho retoma aqui a fala do Ancelotti, né? Que lembrou ali que o foco da avaliação sobre o Neymar foi a parte física, né? E o técnico da seleção fez questão de ressaltar que, ainda que a experiência de Neymar seja um diferencial, é importante não colocar todas as expectativas em cima de um único jogador.
1: Neymar tem o mesmo papel que têm os outros jogadores, de aportar. Porque eu acho que é importante não fixar toda a expectativa sobre um jogador. Eu acho que temos uma responsabilidade comum como equipe e cada um tem que aportar e meter as próprias qualidades só para uma coisa: ajudar a seleção a ganhar a Copa do Mundo.
0: Agora sim, a gente ouve o trecho do Ancelotti lembrando que o foco da avaliação sobre o Neymar foi a parte física. Vamos conferir.
1: A avaliação de todo o ano ha sido só a parte física. Hemos sempre falado de isso. Era só para Neymar, só um tema físico. Os últimos jogos jogou com continuidade. Pode ser que ele tenha a possibilidade de melhorar sua condição física in questo periodo até o primeiro jogo da Copa, ele tem essa oportunidade, mas pensamos que, a parte disso, a experiência, este tipo de competição, o carinho que tem no grupo, pode criar também um ambiente melhor no grupo e ajudar a equipe a sacá-lo melhor.
0: Agora são 10 horas mais 16 minutos.

0: É, isso aí. Diz aí a sua opinião. Estamos agora no nosso quadro aqui do Resumo TMC. O Todo Mundo Comenta. Aquele momento tete a tete com você, nosso telespectador, nosso ouvinte. Você que acompanha a nossa transmissão. Já anota aí, inclusive, youtube.com/TMCNewsBR. Também não esqueça que você também pode seguir a gente nas redes sociais. O Instagram e o TikTok, @TMCNewsBR. E para você que é fã da nossa programação esportiva, @TMC Esporte. 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E bom, a gente já colou aqui o nosso Todo Mundo Comenta, porque o assunto não tem nem como não ser, né? É o Neymar convocado, né? O técnico Carlo Ancelotti anunciou nessa segunda-feira os jogadores convocados para defender a seleção brasileira na Copa do Mundo. E Neymar, atacante do Santos, está na lista dos 26 jogadores escolhidos pelo treinador. Então, muita gente estava na dúvida se vinha ou não o Neymar selecionado, né, nessa lista. Hoje tiramos, então, essa dúvida. Realmente foi revelado que ele está. E eu pergunto para você, nosso ouvinte, nosso telespectador, você acha que o Neymar merecia ser convocado para a Copa do Mundo de 2026? Muitas pessoas adoraram a notícia, outras não tanto, e eu quero saber da sua opinião. Então já vai anotando o número do nosso WhatsApp, é o DDD 11 97221 1001. Lembrando também que você pode escrever ali no chat do nosso, da nossa transmissão do YouTube, né? youtube.com/TMCNewsBR. Que a nossa produção separa aqui os comentários e eu quero ter a sua interação aqui comigo, para você dar a sua opinião, né? Opinião aí em relação ao Neymar sendo convocado então para a Copa do Mundo de 2026. Copa que tá chegando e, é claro, você acompanha toda a programação aqui na TMC, porque quem escuta também torce.
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0: É, manda aí. 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Agora 10 horas, mais 19 minutos.
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0: Agora 10 horas mais 21 minutos, a gente vai para Brasília agora, porque a pressão pela criação da CPI do Banco Master aumentou na Câmara dos Deputados. O caso mobiliza parlamentares da oposição e também setores da base governista. Quem tem mais detalhes é a Rafaela Soares.
9: O presidente da Câmara dos Deputados, Hugo Mota, afirmou que o pedido de criação da CPI do Banco Master vai seguir o regimento interno da casa. A declaração acontece em meio à pressão de parlamentares da oposição e também de integrantes da base governista para que a comissão seja instalada o quanto antes. Hoje, a Câmara já acumula pelo menos 7 pedidos de CPI ligados ao Banco Master. Um deles, protocolado ainda em fevereiro, já tem assinaturas suficientes para avançar. Mesmo assim, a abertura depende da decisão da presidência da Casa, que argumenta existir uma fila de 15 comissões aguardando análise. O caso ganhou força após operações da Polícia Federal e investigações envolvendo suspeitas de irregularidades financeiras e movimentações bilionárias ligadas à instituição e ao empresário Daniel Vorcaro, que está preso aqui em Brasília. Mas nos bastidores, os deputados avaliam que existe uma cautela e até mesmo uma falta de interesse da Câmara em instalar essa CPI agora, principalmente porque uma investigação de grande alcance poderia atingir diferentes partidos e lideranças.
0: E olha, o ex-governador e ex-senador Álvaro Dias voltou a falar sobre a disputa de 2022, comentou a relação com Sérgio Moro e confirmou a pré-candidatura ao Senado. Quem traz os detalhes é a repórter Isabela Miranda, direto de Curitiba.
10: Em primeiro lugar nas pesquisas, o ex-governador e ex-senador do Paraná, Álvaro Dias, do MDB, reafirmou a sua pré-candidatura ao Senado em sabatina realizada pela TMC Paraná. Em 2022, Dias também liderava todos os cenários na disputa pela cadeira no Senado Federal, mas nos últimos dias acabou perdendo força e não se elegeu. Ele defendeu ter ficado isolado durante a campanha.
11: Eu fiquei isolado e quando o governador Ratinho Júnior, nos últimos dias, resolveu colocar todo o poder da máquina envolvendo prefeitos, partidos políticos, candidatos em apoio ao candidato dele, né, que foi o Paulo Martins à época, eu disse, olha, você vai eleger o Moro. E foi o que aconteceu, porque me tira o apoio dessa estrutura de prefeitos, de apoio político, e obviamente isso resultaria numa mudança nos últimos dias. E foi o que ocorreu na última semana.
10: Questionado sobre a sua relação com o pré-candidato ao governo do Paraná e atual senador do estado, Sérgio Moro, do PL, Álvaro Dias afirmou que prefere esquecer esses fatos anteriores.
11: Eu acho que é importante para a imprensa, para um jornalista, para um comunicador como você, fazer a indagação, né? Afinal, é do jornalismo, né? Agora, no meu caso, o melhor é não falar sobre essas coisas. É só olhar para frente, olhar o futuro, né? Porque quem tem disposição de servir a comunidade, a população, tem que ter a sabedoria de ignorar certos fatos que te maltratam, que te constrangem, porque o objetivo maior é sempre o coletivo, é sempre a população. Então eu prefiro esquecer esses fatos anteriores, né, e olhar para frente, olhar lá adiante.
10: A TMC Paraná apresenta uma nova série especial de entrevistas com os principais pré-candidatos ao Senado pelo Paraná. Função do senador, relação com o Supremo Tribunal Federal, a dosimetria penal, anistia, escala 6x1, reforma tributária e outros assuntos que impactam diretamente a vida dos brasileiros estarão entre os temas das sabatinas. As entrevistas vão ao ar sempre às 10h30 da manhã, dentro do Paraná TMC. A série começou no dia 18 com Álvaro Dias, do MDB. No dia 19, o entrevistado é Deltan Dallagnol, do Novo. No dia 20, Felipe Barros, do PL, participa da sabatina. Já no dia 21, é a vez de Alexandre Cury, do Republicanos. Dia 22, Gleisi Hoffmann, do PT. E no dia 25, Cristina Grêmio, do PSD. E encerrando a série, no dia 26, quem participa é Guto Silva, do PSD. Os principais cortes das entrevistas vão entrar no Instagram, no @TMCParaná. Além disso, a íntegra das sabatinas também vão estar disponíveis no canal do YouTube da TMC News BR.
0: É, você confere toda a programação aqui voltada para as eleições de outubro, ano presidencial. E é claro, a gente acompanha todo o xadrez da política aqui na TMC. E bom, mudando de assunto agora, uma nova barreira comercial anunciada pela União Europeia coloca pressão sobre um dos setores mais estratégicos da economia brasileira, o agronegócio. Quem traz os detalhes é a repórter Rafaela Soares.
12: O governo brasileiro prepara uma resposta oficial à decisão da União Europeia de restringir a importação de carnes bovinas, suínas e de aves, além de outros produtos de origem animal, a partir de setembro. A medida provocou uma reação imediata do Itamaraty e mobilizou também os ministérios da Agricultura e do Desenvolvimento, Indústria, Comércio e Serviços. O argumento utilizado pelo Bloco Europeu é sanitário, principalmente em relação ao uso de antimicrobianos na produção animal. Segundo o pesquisador Bruno Capuzzi, a decisão foi baseada em uma determinação de 2019, mas pegou o setor de surpresa, já que havia um canal de negociação aberto entre as duas partes. Ele também destaca a importância comercial entre os dois países.
13: O Bloco Europeu responde por parcela significativa das exportações brasileiras, cerca de 5% das exportações de carne de bovina e 10% das exportações de carne de frango. E é importante para a composição de custo, já que é um mercado de alto valor de consumo.
12: E é justamente em meio a esse impasse que o Ministério da Agricultura anunciou a atualização das regras brasileiras para o uso desses medicamentos, com o objetivo de ampliar o controle e reforçar a exigência de prescrição. Capuz explica que as expectativas são positivas.
13: Como as negociações já estão em andamento, estima-se que até setembro elas possam ser resolvidas e o Brasil possa reintegrar a lista de países autorizados para exportar para a União Europeia. Hoje é uma questão de regulação sanitária, não é um problema sanitário.
12: Técnicos brasileiros e autoridades europeias devem se reunir nas próximas semanas para discutir os critérios adotados e tentar evitar que as restrições entrem em vigor.
0: Olha, publicações que usavam o nome da Fiocruz para espalhar desinformação nas redes sociais viraram alvo de uma ação da Advocacia Geral da União. A gente continua essa história também com a Rafaela Soares.
12: A justiça determinou o bloqueio de perfis nas redes sociais acusados de divulgar informações falsas envolvendo a Fundação Oswaldo Cruz, a Fiocruz, uma das principais instituições de pesquisa e saúde pública do país. A decisão foi tomada após uma ação da Advocacia Geral da União, a AGU, que identificou publicações com conteúdo enganoso e manipulado, utilizando indevidamente o nome e a imagem da Fiocruz. Segundo a AGU, os perfis espalhavam desinformação capaz de induzir a população ao erro e afetar a credibilidade da instituição. De acordo com o governo federal, as páginas utilizavam uma aparência bem semelhante à oficial e reproduziam conteúdos falsos para dar legitimidade às postagens. O órgão argumentou que esse tipo de prática ultrapassa o direito à liberdade de expressão e pode configurar ilícitos digitais e desinformação. Com a decisão da justiça, as plataformas digitais devem retirar os perfis e conteúdos apontados pela investigação.
0: E agora a gente vai para São Paulo, porque começou nessa segunda-feira, na capital paulista, a edição 2026 do maior evento supermercadista do mundo, né? A feira APAS Show reúne líderes do setor, indústrias varejistas e autoridades para debater tendências, inovação e maneiras de fortalecer a cadeia produtiva do varejo alimentar. Na abertura do evento, que conta com empresas brasileiras e internacionais, um dos focos foi a discussão sobre a escala 6x1. O Bernardo Silva acompanhou.
14: A 40ª edição acontece no Expo Center Norte, com 900 expositores de mais de 20 países diferentes, apresentando aqui os produtos para o público, onde nomes importantes marcaram presença, como o governador do estado de São Paulo, Tarcísio de Freitas, o prefeito da capital paulista, Ricardo Nunes, e o vice-presidente do Brasil, Geraldo Alckmin. Durante o evento, o presidente da APAS Show, Erlon Ortega, comentou que a edição de 2026 tem dois temas que ganham destaque. São eles o avanço do segmento de frutas, legumes e verduras, buscando assim acompanhar o movimento da sociedade que busca por uma postura mais saudável, e o fim da escala 6x1. O presidente da APAS, Erlon Ortega, defende espécies de compensações para os empresários caso a mudança aconteça. Vamos ouvir.
15: Eu tenho a dizer que o 6x1, ele, ou 5x2, ele tem pontos positivos e negativos. Mas, na nossa opinião, nós queremos uma discussão mais moderna. Essa discussão está um pouco ultrapassada. Então, eu acho que a nossa discussão ela tem que ser liberdade. Quem quiser trabalhar mais, trabalha mais. Quem quiser trabalhar menos, trabalha menos. Quem quiser ficar no modelo atual, fique. Mas que a gente possa, dentro das regras trabalhistas, dar mais produtividade e sair desse modelo engessado.
14: E o vice-presidente do Brasil, Geraldo Alckmin, rebateu as críticas que o modelo apresentado pelo governo federal sofreu aqui no evento. Ele disse que o momento é de diálogo.
16: Sobre a jornada de trabalho, é uma tendência mundial. À medida que a tecnologia permite você fazer mais com menos gente, eu cada vez que uso tecnologia, eu produzo mais com menos pessoas, é uma tendência mundial de você ter uma jornada menor. Então, o presidente Lula encaminhou a proposta ao Congresso Nacional. Cabe agora ao Congresso Nacional discuti-la e votá-la.
14: Vale lembrar que o evento é o maior supermercadista do mundo e, por isso, reúne milhares de pessoas interessadas em ficar de olho nas projeções e inovações que estão chegando no mercado. Quem tiver interesse em participar, ele vai até quinta-feira com 4 dias de duração. Para mais informações, basta buscar pelas redes sociais da APA Show.
0: Olha, e durante a abertura do evento, o governador de São Paulo, Tarcísio de Freitas, defendeu que as mudanças na escala 6x1 devem considerar não só os interesses dos trabalhadores, mas também os empregadores. Vamos acompanhar a fala do governador.

0: É lógico que todo mundo quer que o trabalhador possa ter uma escala menor e possa ganhar a mesma coisa, possa estar com seus entes queridos, mas a gente não pode enganar o trabalhador. Essa é a grande questão. E trabalhador e empreendedor funcionam juntos, formam um único sistema. Não adianta achar que vai cuidar do trabalhador sem cuidar do empregador. E como é que a gente vai cuidar do empregador? Quem está falando em desoneração de encargos? Imagina aquele empregador que hoje paga R$3.000 para o seu funcionário, mas queria pagar 6, poderia pagar 6 e não paga, porque esse dinheiro é subtraído por meio de encargos pesados. E não adianta achar que, de repente, aquele trabalhador que vai ter uma jornada reduzida, mas vai perder o seu poder de compra, vai aproveitar essa jornada com a sua família. Vai ter que perder o tempo livre fazendo o bico para garantir o mínimo de renda.
1: Agora a gente muda de assunto, porque os Tribunais de Contas Estaduais, em parceria com o Tribunal de Contas da União, realizaram uma série de auditorias para analisar as chamadas emendas PIX. O resultado agora será encaminhado para o ministro do Supremo Tribunal Federal, Flávio Dino, que é o relator de um inquérito que investiga desvios e irregularidades. De Curitiba, o repórter Brian Valêncio traz todos os detalhes.
2: Uma auditoria nacional realizada pelos 33 tribunais de contas do país e coordenada pelo Tribunal de Contas da União apontou fragilidade nas aplicações das chamadas emendas PIX, transferências especiais feitas pela União a estados e municípios sem necessidade de convênio formal. No Paraná, a fiscalização avaliou emendas repassadas entre 2022 e 2024 ao governo estadual e a 3 municípios, que são dois vizinhos, Francisco Beltrão e Londrina. O governo do Paraná recebeu R$1.850.000. Já os municípios receberam valores para investimentos, incluindo 7 milhões para Francisco Beltrão, 3 milhões para dois vizinhos e 500 mil para Londrina. A auditoria identificou falhas de planejamento, baixa transparência, dificuldade para rastrear esses recursos e indícios de irregularidades na execução das despesas. Também foram encontrados aqui no Paraná casos com suspeitas de superfaturamento, sobrepreço e uso de verbas em situações vedadas pela legislação. Os nomes dos parlamentares que apadrinharam essas emendas com possibilidades de irregularidades não foram divulgados. Os resultados dessa auditoria serão enviados ao Supremo Tribunal Federal para subsidiar aquela ação relatada pelo ministro Flávio Dino, que discute a transparência e o controle das emendas parlamentares em todo o país.
1: A gente continua no assunto política, porque publicidade velada, desafios perigosos e o uso da inteligência artificial nas redes sociais estão no centro das novas regras lançadas pelo CONAR para influenciadores digitais. O guia amplia a proteção para crianças e adolescentes e reforça a responsabilidade de criadores de conteúdo, agências e marcas anunciantes, especialmente em ano eleitoral. A Rafaela Soares tem todas as informações.
3: A atualização das regras acontece em meio ao aumento da pressão sobre a atuação de criadores de conteúdo e também depois de polêmicas envolvendo publicidade velada e conteúdos produzidos com o uso da inteligência artificial. Por isso, o novo guia reforça que todo conteúdo patrocinado precisa ser identificado de forma clara para o público. Segundo o advogado Luiz Werneck, ex-conselheiro do Conselho Nacional de Autorregulamentação Publicitária, o CONAR, a atualização ajuda a reduzir as áreas cinzentas da legislação.
4: Ele reduz a importância dessa ideia do controle editorial, né, e passa a focar mais na existência de um arranjo entre as partes, entre ali a marca e o influenciador. E isso é importante porque o mercado digital evoluiu, né? Hoje, muitas campanhas não funcionam mais com roteiro aprovado ali sobre a publicidade, né? Não é aquele modelo tradicional que nós estamos acostumados. Existem aí publicidades realizadas pelos creators, pelos embaixadores, pelos afiliados, tem os recebidos, tem os benefícios diretos.
3: O documento também amplia o cuidado com campanhas voltadas para menores de idade e deixa mais explícita a responsabilidade compartilhada entre influenciadores, agências e marcas anunciantes.
4: É importante, né, que essa responsabilidade ela não fica apenas no influenciador. Ele também traz responsabilidade para a marca, para a agência, para o afiliado e demais envolvidos. sobre aquele conteúdo e sobre essa afronta do Código de Defesa do Consumidor de informar que aquele conteúdo é publicidade, né? Então, além das representações que tem lá no CONAR no final do dia, isso pode gerar aí atuação de PROCON, Ministério Público, ações judiciais, né? Especialmente se for ver ali uma publicidade infantil, algum produto regulado, né? Ou alguma parte mais potencialmente enganosa.
3: Entre os pontos de atenção estão publicidades disfarçadas de opinião pessoal e o uso da IA para manipular imagem, voz ou aparência, sem aviso ao consumidor. O CONAR afirma que o objetivo é atualizar as regras diante das novas tecnologias e da influência cada vez maior dos criadores de conteúdo no ambiente digital.
1: Agora são 10 horas mais 39 minutos.
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1: É 10 horas mais 41 minutos e em entrevista à TMC, a ex-ministra do Planejamento e Orçamento e também pré-candidata ao Senado, Simone Tebet, falou sobre a candidatura por São Paulo e a avaliação eleitoral de 2026. Tebet também comentou sobre endividamento, combate ao crime organizado e segurança pública. Vamos conferir agora essa entrevista exclusiva.
15: Vou fazer uma pergunta rápida para a gente começar os nossos trabalhos aqui. O seu rumo político já está, estamos no dia 13 de maio, né? O seu rumo político já está definido para 2026?
16: Sim, Felipe. Sou pré-candidata ao Senado Federal aqui pelo Estado de São Paulo.
15: Imexível, como diria um ex-ministro, imexível.
16: Passou a ser parte do vocabulário, né? Da língua portuguesa, então imexível.
1: Bom, eu já quero então falar um pouquinho do que está acontecendo na política e trazer o que a senhora fez nos últimos meses, que passou o último ano alertando sobre despesas obrigatórias, sobre engessamento do orçamento, sobre risco fiscal, e ao mesmo tempo que nós temos visto nas últimas semanas, o governo anunciando uma série de medidas econômicas vistas até como um pacote de bondade, né, com ampliação de benefícios, com estímulo ao consumo. Eu queria perguntar para a senhora se existe hoje um conflito entre responsabilidade fiscal e estratégia política eleitoral, considerando todo o seu trabalho neste governo.
16: Bom, Joana, eu acho que o conflito entre o fiscal e o social, ele sempre existiu, seja qualquer governo. Não há conflito, a meu ver, nesse momento, entre o fiscal e o processo eleitoral. O presidente Lula, quando me convidou para assumir a pasta do planejamento e orçamento, ele só me deu uma determinação, me deu autonomia para trabalhar junto com a equipe econômica. Simone, eu quero pobre no orçamento. E eu entendi o que ele quis dizer com isso. O Brasil é famoso, e isso não é de agora, pela sua injustiça tributária. Se arrecada muito de quem paga, de quem ganha pouco, e os super ricos ou os ricos, e assim eu falo com toda tranquilidade, quem pertence a essa, dentro dessa hierarquia, a essa categoria, paga proporcionalmente infinitamente menos impostos. Então, diante da justiça tributária, vamos cobrar impostos, pelo menos 10%, hein, de quem não paga, né, ou paga menos que isso, para poder garantir que a gente possa fazer política social, entregar projetos sociais para a população. Então, eu só dou um exemplo dentro desse processo, que foi a isenção do imposto de renda para a classe média, cobrando dos super ricos que não pagavam pelo menos 10%. As outras medidas, que eu acho que vocês podem citar algumas delas, que vieram ao longo do caminho, elas vieram fruto da realidade fática. Nós saímos de uma pandemia, tivemos que reconstruir políticas públicas, reconstruir o país, sem poder aumentar a carga tributária da população brasileira e fazendo esse equilíbrio. Eu dou um exemplo que é o Desenrola, né? Que muitos falaram, o Desenrola 2.0 é um projeto eleitoreiro. Peraí, o Desenrola, ele já aconteceu e ele veio lá atrás. É muito fácil para quem não dorme ou não, quem dorme, né, em berço esplêndido, falar, vamos esperar até janeiro para resolver o problema dos endividados no Brasil, que nós sabemos, né, que o endividamento no Brasil está em números recordes. Vai falar para aquele pai de família, né, que esperar 8 meses devendo no rotativo do cartão de crédito. Então, o Desenrola 2.0, ele veio e vem realmente para colocar as coisas nos seus devidos lugares. É para isso que existe o Estado, para isso que se faz política, né?
17: Ministra Dani Lima, obrigada pela entrevista aqui. Eu queria falar um pouquinho sobre política. A senhora disse, meu papel é inamovível. Vou usar aqui uma segunda versão da palavra. Mas o PSB tem ainda o nome de Márcio França. A ministra, ex-ministra também agora do Meio Ambiente, né? Marina Silva também é uma possibilidade para o Senado. E vagas são duas, né? Como é que se resolve essa equação? Três grandes nomes, três bons nomes para duas vagas.
16: Vou aqui plagiar a fala de um representante do meu partido, PSB, né? Esse é um bom problema, né? Oxalá todas as chapas de todos os estados tivessem esse problema de ter que escolher entre esses nomes com tanta credibilidade, com tanta história, com tanta experiência, né? E com tanta ficha de serviços prestados. Nós estamos falando de Márcio e Marina. Um já foi governador e ministro de estado. Marina, ministra, já foi candidata à presidência da República, enfim. Né? Então é um time de excelência que está pronto para cumprir missão. Como eu vim disputar e sou pré-candidata ao Senado Federal, da mesma forma Marina e Márcio estão prontos para ocupar qualquer espaço. Nós temos ainda uma vaga de vice, nós vamos estar sentados numa mesa de conversa. Essa conversa passará também pela liderança do presidente Lula. Nós somos obviamente um partido independente, mas fazemos parte de uma frente ampla aqui no estado de São Paulo e também no projeto nacional. Então acho que esse é um bom problema que vai ser resolvido ao longo do tempo.
15: Ministra, a senhora disse em entrevista recente que a eleição de 2022 ainda não acabou e não temos como discordar disso, né? Por causa da polarização, principalmente. O que isso significa para a democracia brasileira?
16: Bom, primeiro, justificar o porquê que eu disse isso, né? Nós saímos em 22 de uma eleição absoluta, com população absolutamente dividida. Não preciso ir muito longe. Quando a gente compara números, e política é percepção, né? Processo eleitoral é percepção e é comparação, todos os números. Não tem um número que o governo do presidente Lula não esteja melhor do que o governo passado. E assim mesmo a gente não vê replicando esses números em números favoráveis eleitoralmente. Existe um empate técnico, acabou de sair uma pesquisa agora, mostrando ainda que um favoritismo do presidente Lula, mas no empate técnico. Então, por que tantas... O Brasil avançou tanto em tantas áreas e a gente não vê repercutido? Porque, de novo, nós estamos repetindo 2022 para 2026. O Brasil está polarizado, mas eu faço um parênteses aqui, de percepção de quem teve o voto exatamente desses 5%, de 6%, acho até que é um pouco mais hoje, de independentes que vão decidir a eleição. Diferentemente de 22, o que eu percebo andando nas ruas, e eu como ministra do Planejamento, fui a todas as capitais do Brasil ao longo desses 3 anos, mais de uma vez, então percorri o Brasil, não só como candidata, mas depois, nesses últimos 3 anos, é um cansaço absoluto da maioria da população brasileira. É que ela não grita, ela não fala, ela é mais equilibrada, mais quieta. Então, os radicalismos ficam nas redes sociais e a gente tem uma percepção equivocada. As pessoas querem alternativas no sentido do diálogo, elas estão cansadas desse embate, que sabem que não resolve a vida das pessoas. Então, diante desse processo, essa eleição de 2026... dentro do que a gente sabe de retrocessos civilizatórios versus avanços para a sociedade brasileira, é decisivo. Nós estamos diante de uma janela, eu tenho falado muito isso, nós estamos de uma janela demográfica muito difícil e perigosa. O Brasil está envelhecendo muito rapidamente antes de ficar rico enquanto nação, diferente do que aconteceu com a Europa. E essa janela de oportunidade, né, de não sermos, de conseguirmos fazer a nação brasileira se enriquecer e garantir a dignidade para o seu povo, ela está se fechando, ela vai se fechar em 15 anos no máximo. Nós temos uma década para resolver os nossos problemas. E quem efetivamente tem política social, tem projeto, tem planejamento estratégico para tirar o Brasil não só do mapa da fome como nós saímos, mas diminuir essa vergonhosa taxa de desigualdade social, e somos um dos países mais desiguais do mundo, é o governo do presidente Lula. Então, diante dessa realidade, eu faço parte de uma frente ampla, porque eu acredito que essa eleição de 26 é ainda mais relevante para a democracia, para o processo civilizatório do que foi 22, porque nós estamos diante de uma janela de oportunidade nos próximos 4 e 8 anos que nós não podemos perder, de avanço de projetos, de desenvolvimento sustentável para o Brasil. E é por isso que eu faço também parte desse time. Então, assim, o que está em risco é que Brasil vocês querem para os próximos anos e para os seus filhos. É um Brasil que pensa em usar o fundo de garantia para você comprar arma, que depois vai ser desviada.

0: Nordeste brasileiro, no litoral, na Baixada Santista em São Paulo, ou alguém que, ao contrário, entende que o Brasil é para todos e é preciso essa inserção de toda a população nas políticas sociais para garantir a cidadania para todos. Então, eu acho que é isso que está em jogo no processo eleitoral, e o meu papel como uma pessoa de centro, e isso talvez me dê a legitimidade que a esquerda não tem, porque eu sou uma pessoa de centro, de dialogar. Olha, eu penso diferente em muita coisa com a esquerda, mas quando se trata de democracia, que sem ela nós não temos nada, quando se trata de garantir efetivamente o avanço que nós precisamos para transformar esse gigante que é o país num país de oportunidade para todos, eu não tenho alternativa. Ninguém pode pensar duas vezes, né, a não ser escolher o caminho certo, que é o caminho do avanço e do desenvolvimento, que é o caminho do progresso que nós queremos para o país.
1: Essa moderação da qual a senhora fala é importantíssima, é a esperança, né, para um futuro melhor, mas apesar da senhora dizer que vê nas ruas as pessoas mais esperançosas, com vontade então de batalhar por esse futuro, o que nós vemos nas pesquisas e o que nós sentimos de fato, muito pelas redes sociais, e a gente está imerso nas redes sociais diariamente, é que o radicalismo e essa polarização, eles estão muito cristalizados. O presidente tem uma rejeição alta. São números que mostram que a população também está cansada de uma política que vem sendo feita há bastante tempo. Onde há espaço para a moderação nas eleições deste ano?
0: Bom, além do diálogo, de dialogar claramente com esse público independente, Joana, mostrar, sim, que entre a narrativa e a verdade, né, fazer prevalecer a verdade. Uma parte da população está cansada, e com razão. Eu sempre combati muito fortemente a corrupção no Brasil. Mas, lamentavelmente, o lado de lá se coloca como o paladino da moral, dos bons costumes, né, e do combate à corrupção. Só que a verdade sempre prevalece. E isso se mostrou da última pesquisa para essa, diante de pelo menos dois episódios que aconteceram nos últimos tempos, né? O Banco Master mostrando efetivamente quem foi, né, em que governo isso iniciou, quem foi omisso na investigação, na fiscalização, no combate a esse que é o maior escândalo de corrupção já da história envolvendo o mercado financeiro, e quem está com quem na fotografia quando da votação e da derrota, né, do nome indicado pelo presidente Lula a uma vaga para o Supremo Tribunal Federal. Basta olhar a fotografia. Então, é uma guerra de narrativas, você tem razão. Os números na pesquisa não mostram, talvez até por uma certa incompetência nossa, porque é muito fácil a narrativa deles, porque quem não tem compromisso com a verdade fala o que quer. Como nós temos o compromisso com a verdade, né? O compromisso com as pessoas. Essa briga é desleal, né? Eu sempre uso esse ditado que eu ouvi certa feita, né? Enquanto a verdade, a mentira, ela sobe de elevador, a verdade sobe de escada. Então, é difícil nesse mundo de rede social você combater as narrativas fáceis que são colocadas. Mas isso, para isso existe o processo eleitoral. Então, de forma objetiva, Joana, assim, a minha resposta para você é com coragem, né, e com persistência, incansavelmente, a partir de agora, nesse período pré-eleitoral, mas especialmente na eleição onde a gente tem a liberdade maior e poder usar, obviamente, os tempos de rádio, televisão, mostrar quem é quem no processo, quem está do lado do povo, quem realmente dá autonomia, por exemplo, para uma Polícia Federal investigar quem quer que seja, doa quem doer, porque uma parte da população brasileira também coloca na conta, e tem que colocar mesmo, né, quem é que vai combater a corrupção, quem é que vai realmente garantir que o dinheiro suado do imposto do trabalhador brasileiro vá lá para o hospital, vá lá para a escola, para garantir a merenda do seu filho e garantir a qualidade dos serviços públicos.
2: Ministra, eu quero falar um pouco sobre duas das principais plataformas da oposição, quer dizer, do governo ao qual a senhora vai fazer oposição aqui em São Paulo, né? Você tem um pré-candidato ao Senado também, Guilherme de Hitch, que foi secretário de Segurança Pública, o mote, né, é pregar uma linha duríssima no combate ao crime organizado e no combate ao crime. São Paulo vive dias muito inseguros. Não sei se a senhora já teve oportunidade de mergulhar no dia a dia do estado, em especial da capital, onde está muito difícil andar com um celular dentro do carro. Não tem mais muito espaço seguro, né? Você sai da portaria de dentro de casa já atenta e um pouco, um tanto quanto nervosa.

0: E a outra questão é essa ideia, né, de um governo liberal que joga bastante para frente. O principal símbolo desse governo que prioriza negócios foi alvo de uma tragédia ontem. A Sabesp estourou um cano de gás, um negócio assim bárbaro, brutal para uma empresa que tem a expertise que a Sabesp tem, e acabou deixando uma vítima fatal, outras pessoas feridas. Como é que a senhora pretende se contrapor a essas duas linhas, digamos assim?
1: De novo com a verdade, Dani, eu posso focar no dois, mas se me permitir, no assunto que me toca muito, que é o primeiro que você colocou. Bom, primeiro, né, de novo, assim, reforçar o quão desastrosa foi a forma de privatização da Sabesp. E aqui eu quero deixar muito claro que eu não sou a favor de Estado grande, máximo, de estatais ineficientes. Para mim, o Estado não é mínimo nem é máximo, é o Estado necessário para garantir a dignidade das pessoas. Para mim, o que vale algumas estatais que dão resultado, que precisam ficar na mão do Estado, e o restante você, de forma racional e equilibrada, garantindo sempre o interesse público, você pode colocar na mão da iniciativa privada. Essas parcerias do público com o privado é o que dá certo, né? Nas grandes potências, e também tem que dar certo no Brasil. O problema é a forma desastrosa como foi feita. E aí, deixando isso de lado só, e eu posso me delongar se você quiser, mas assim, eu acho que o assunto que mais nesse momento, embora o desastre que precisa ser investigado com todo o rigor, né, que aconteceu ontem, que levou à morte, inclusive feridos, eu gostaria de focar rapidamente em relação à segurança pública, que de novo é aquela coisa, né, da narrativa. E para isso existe o processo eleitoral, né? Vamos ver com quem está a verdade. A grande realidade é que os números vão mostrar, e a percepção da população não pode ser menosprezada, o quão desastrosa foi e está sendo a gestão, não só do ex-secretário de Segurança Pública, mas do governo do Estado de São Paulo nesses últimos 3 anos que reforme se refere ao crime organizado, que se refere à segurança pública. Ah, eu prendi mais, diminuí, eu coloquei tantas pessoas a mais na cadeia. Isso resolveu a vida dos mais pobres, garantiu segurança, isso diminuiu a percepção da população de que está sendo furtada, roubada, violentada? Eu não preciso ir muito longe, eu daria 2 exemplos, né? Um deles é em relação à violência contra a mulher. O discurso de ódio propalado por eles nesses últimos anos está levando a que São Paulo, o Estado de São Paulo, tenha um feminicídio por dia, dá um pouquinho a mais do que isso, mas um feminicídio por dia. Então é uma política que não é eficiente nesse setor, porque não combate o mal pela raiz, e o mal está neles, são eles que estimulam esse discurso de ódio. Um outro, mas para não falar que eu estou com uma pauta sectária de gênero ou só da mulher, que não é só da mulher, é da família brasileira, né? Fiquemos com os números do crime organizado. Eles vão ter que se explicar por que que o crime organizado, o PCC, cresceu tanto em São Paulo, internacionalizou. Você vai no Paraguai e na Bolívia, eles estão lá. E eu conheço a realidade porque eu nasci num estado de fronteira. Eu conheço muito bem a realidade do problema da segurança pública no país. As drogas que chegam, os armamentos, o cigarro contrabandeado, a bebida batizada, que a gente chama, né? Isso tudo que vem, ela não causa um problema só para a saúde pública das pessoas. Isso tudo é um dinheiro que vem para fortalecer o crime organizado. E é esse crime organizado que sequestra lá, né, os jovens da periferia para o crime, né, que deixam as nossas mães inseguras, que aumenta a violência, a percepção que a classe média, a sociedade de São Paulo, ela tem em relação ao crime. Então, assim, essa é uma pauta que não tem como eles ganharem, porque eles não fizeram o dever de casa. E aí, se você me permite, porque eu estava lá, né, quem quer realmente resolver o problema de segurança pública, não coloca o interesse eleitoral à frente do interesse das pessoas. Sabe, quem entende de segurança pública, sabe que segurança pública, a partir de um tempo para cá, com essa internalização, essa crime transnacional, né, envolvendo PCC e outros comandos da vida, só se faz com uma ampla coordenação do governo federal. E quando o governo federal, através do presidente Lula, colocou do ministro Lewandowski um projeto que poderia ser alterado, modificado, é para isso que existe o Congresso Nacional, que é a PEC da segurança, dizendo: eu sei que segurança pública é responsabilidade dos estados, está na Constituição, mas eu sei também que agora os crimes ultrapassam as fronteiras dos seus estados, que é preciso uma grande coordenação envolvendo forças armadas, Polícia Federal, Polícia Rodoviária Federal, Serviço de Inteligência, etc. A primeira reação dos governadores: não mexam no meu terreno, né? Não mexam conosco, nós não queremos isso, como se fosse uma guerra de vaidades. Quem paga o preço é a população brasileira, é a população de São Paulo. Então, e ao invés de uma PEC da segurança que está aí, pode ser que a gente tenha um resultado positivo, aprovam um PL antifacção absolutamente equivocado, que não vai resolver o problema da segurança pública de São Paulo nem do Brasil.
2: Ministro, eu quero voltar a uma resposta pela qual a senhora passou agora há pouco, que é a sua conexão com o agro, e o agro é um player importante, então essa pergunta vai para pré-candidata ao Senado por São Paulo e também uma aliada e ex-ministra de um futuro governo Lula, né? Estamos defendendo, nosso governo federal está defendendo de fato o agronegócio das pressões que vêm de fora, especialmente da Europa, desse tratado Europa-Mercosul, que não começa nunca e a bola está pingando lá do lado do Oceano Atlântico. Como é que a senhora vê esse ponto, essa questão?
1: Sim, bom, foi excelente, Felipe, porque aí me permite falar também de um assunto que é um assunto que eu assim, conheço, né? Primeiro, começava dizendo assim que o agro evoluiu muito nos últimos tempos, né? Assim, essa coisa do agro mais responsável, na parte ambiental especialmente, né? Mas é um agro que ainda tem uma memória do passado, né, que impede que haja com racionalidade. E aí vem de novo acreditando em certas narrativas equivocadas. Nós tivemos nos últimos anos, e eu estava lá e eu votei isso, fazia parte do CMNE, do Conselho Monetário Nacional, políticas, né, e dialogava muito com a Frente Parlamentar do Agro, né? Nós tivemos o maior plano safra dos últimos tempos, o Proagro sempre avançando para garantir ali o seguro, e da mesma forma como a gente protege a agricultura familiar, que é quem verdadeiramente coloca a comida no prato, na mesa do povo brasileiro, pelo menos 70% do que o brasileiro come vem da agricultura familiar, que precisa de subsídio mesmo para competir em pé de igualdade. A gente sempre garantiu, como a Europa faz, e não é diferente, né, subsídios, e tem que ser assim, e os gastos tributários mostram isso, para o agronegócio. Nunca tiramos um centavo, primeiro ponto. Segundo ponto, depois de mais de 20 anos, nós conseguimos tirar do papel o acordo Mercosul-União Europeia. Ninguém é mais privilegiado, vai ganhar mais com acordo dentro do Mercosul do que o Brasil. E dentro do Brasil, o setor, nesse primeiro momento, ainda que num segundo momento a indústria brasileira vai ter um impacto também ainda maior, ninguém vai ser mais beneficiado do que o agronegócio brasileiro, porque abriu-se um mercado que, a nível de populacional e de consumo, está dentro dos nossos parceiros comerciais, tirando, por exemplo, a China, né? E mesmo os Estados Unidos, está a Europa. Exatamente por sermos os que mais vão ser beneficiados, a Europa colocou mecanismos de se proteger. Está no papel dela, como está no nosso papel através da liderança do vice-presidente Geraldo Alckmin nesse embate. Ele estava como ministro até pouco tempo da indústria e comércio, mas a sua equipe toda, dentro desse embate, sentar na mesa e dizer o seguinte: nós entendemos que vocês precisam de algum tipo de suporte, mas vocês não vão viver sem a carne brasileira, vocês não conseguem viver sem os produtos brasileiros, sem levar a inflação para a Europa. Então esse diálogo vai acontecer. Então às vezes a gente sai do 8 e vai para o 80. Houve agora recentemente um corte, né? Tipo assim, um boicote aqui no acordo Mercosul-União Europeia. Esses produtos do agro brasileiro não vão entrar no acordo. Eles começam para entrar na mesa de negociação porque estão se protegendo. Quando eles perceberem o impacto desse na vida das pessoas lá, o que eles ganhariam em flexibilizar esse acordo, eu não tenho dúvida que nós avançaremos. Mas de forma, de novo, objetiva, Felipe, se há um governo que foca no agronegócio brasileiro, foi esse Lula 3. Eu estava lá, nós avançamos nessas políticas públicas em todos os setores e conseguimos não só a reforma tributária, que também vai ter um impacto no futuro, mas esse acordo União Europeia-Mercosul, que acho que foi o verdadeiro golaço no que se refere às parcerias, ao aumento dessas parcerias econômicas, comerciais do Brasil com a Europa.
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0: 11:06, vem você também se informar no nosso Giro TMC, porque uma pesquisa Datafolha, divulgada no domingo, mostra que 7 em cada 10 brasileiros acham que o presidente Lula e o Congresso estão mais brigando do que trabalhando juntos. Apenas 20% dos entrevistados enxergam cooperação entre o governo e os parlamentares. Outros 2% disseram não ver nem confronto nem parceria, e 8% não souberam responder. O levantamento ouviu 2.004 pessoas nos dias 12 e 13 de maio. Segundo o Instituto, a maior parte das entrevistas foram feitas antes da divulgação de conversas, em que Flávio Bolsonaro aparece cobrando repasses para o filme Dark Horse, filme que conta a história do ex-presidente Jair Bolsonaro em diálogo com o ex-banqueiro Daniel Vorcaro, dono do Banco Master. E o senador Izalce Lucas, pré-candidato ao governo do Distrito Federal pelo PL, afirmou que o principal desafio da próxima gestão será resgatar Brasília. A declaração foi feita durante uma sabatina promovida pela TMC Brasília, com pré-candidatos ao Palácio do Buriti. Durante a entrevista, Izalce criticou a situação do Banco de Brasília, o BRB, e o caso envolvendo o Banco Master, falando em um possível prejuízo bilionário e relacionando o episódio ao atual, governo do Distrito Federal. Segundo o senador, o DF vive hoje um cenário de caos em diferentes áreas da administração pública. Ao comentar o caso do BRB e do Banco Master, Izalce afirmou que a crise pode influenciar diretamente as eleições de 2026 no Distrito Federal. O parlamentar também citou a possibilidade de uma delação premiada do ex-presidente do BRB, Paulo Henrique Costa, e disse que o episódio traz desgaste público para o governo Ibanez Rocha e para a vice-governadora Celina Leão. Sobre Celina Leão, Izalce declarou, abre aspas, "Não dá para dizer agora que, diante de tudo que está errado, ela não sabia de nada, não viu nada." Fecha aspas. Segundo o senador, o desgaste provocado pelo caso do BRB pode atrapalhar uma eventual candidatura de Ibanez Rocha ao Senado Federal. E uma pesquisa Quest, divulgada nesta segunda-feira, mostra que a maioria dos brasileiros continua apoiando o fim da escala 6x1, um modelo onde o trabalhador folga apenas um dia na semana. Segundo o levantamento, 68% dos entrevistados são favoráveis à redução da jornada de trabalho. Já 22% disseram ser contra a mudança. Outros 7% não souberam ou preferiram não responder, enquanto 3% afirmaram não ser nem a favor nem contra o fim da escala 6x1. A pesquisa foi encomendada pela Genial Investimentos e ouviu 2.004 pessoas com 16 anos ou mais entre os dias 8 e 11 de maio. A margem de erro é de 2 pontos percentuais para mais ou para menos, com nível de confiança de 95%. E o presidente Lula afirmou nessa segunda-feira que o Brasil precisa acelerar a busca e o mapeamento de minerais estratégicos no país. Segundo Lula, o Brasil conhece hoje apenas cerca de 30% das riquezas minerais existentes no território nacional. A declaração foi feita durante a entrega de novas linhas do acelerador de partículas Sirius, em Campinas. O equipamento é usado em pesquisas científicas e também pode ajudar a localizar jazidas minerais sem necessidade de grandes escavações. Durante o evento, Lula revelou que o Brasil recusou uma proposta de cooperação feita pelos Estados Unidos nesse ano. Segundo o presidente, o modelo apresentado pelos americanos foi considerado prejudicial à autonomia do país. Lula afirmou, abre aspas, "Pode vir chinês, alemão, americano, quem quiser, desde que tenham consciência de que o Brasil não abre mão da sua soberania." Fecha aspas, frase então do presidente Lula. O Brasil possui a segunda maior reserva de terras raras do mundo, minerais usados na produção de baterias, semicondutores, carros elétricos e equipamentos de alta tecnologia. O presidente também defendeu que o processamento e a industrialização desses materiais sejam feitas dentro do próprio Brasil. Agora 11:11, vamos agora para o noticiário internacional, porque o presidente de Cuba, Miguel Díaz-Canel, afirmou nessa segunda-feira que uma possível ação militar dos Estados Unidos contra a ilha poderia provocar um banho de sangue e trazer consequências graves para a paz na região. Em publicação nas redes sociais, Díaz-Canel declarou que Cuba não representa uma ameaça. A fala acontece após uma reportagem que afirma que Cuba teria comprado mais de 300 drones militares e discutido planos para possíveis ataques contra a base naval americana de Guantánamo, navio dos Estados Unidos, e até a cidade de Key West, na Flórida. O ministro das Relações Exteriores de Cuba, Bruno Rodrigues Parrilha, também se manifestou e disse que o país tem direito à legítima defesa, como prevê a Carta da ONU e o direito internacional. Segundo ele, acusações contra Cuba estariam sendo usadas como justificativa para possíveis ações contra o país. Agora são 11 horas mais 12 minutos.
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0: 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Agora 11 horas mais 12 minutos. Vamos pro nosso quadro. Trago muitas curiosidades. Inclusive, a gente pode começar esse quadro com um sobe-som dela, Lauryn Hill. Daqui a pouquinho Lauryn Hill aqui. E por que que eu trago ela no nosso noticiário? Olha só. Você ouve agora X Factory da Lauryn Hill.

É, Lauryn Hill, é isso mesmo. E ela explicou por que não lançou outro álbum, né, depois do The Miss Education, que inclusive essa música que você ouve, X Factor, é desse álbum. Então vamos lá, né? Ela tá esclarecendo o motivo de nunca ter lançado outro álbum solo depois do The Miss Education of Lauryn Hill, álbum clássico de 1998. Nessa quinta-feira, a Frame World publicou uma mensagem no Instagram apresentando possíveis razões pelas quais Hill optou por não lançar outro álbum, mencionando problemas com a gravadora, as pressões decorrentes da fama e seu perfeccionismo. A artista vencedora do Grammy entrou na sessão de comentários na sexta-feira, onde Hill compartilhou sua discordância com a avaliação da publicação e passou a fornecer uma explicação detalhada sobre o intervalo de décadas entre o álbum The Miss Education of the World e os dias atuais. Então, abre aspas, quando você se sente inspirado e deseja agir com princípios, o que não se discute o suficiente é o desgaste, nem o desafio de encontrar segurança para que você possa criar com integridade, começou a Lauryn Hill, né? Então, ali, complementando essa fala. A maioria vê a oportunidade apenas como dinheiro e muitas vezes exclui o senso. Lauryn Hill continuou, né? Nem The Score, nem The Miss Education foram feitos porque nos permitiram representar o que representamos. Lutamos por cada centímetro. O sucesso estrondoso pode gerar ganância, que começa a denegrir a arte em prol do dinheiro. Somos pessoas vivendo tudo isso. Essas conversas deveriam permitir mais nuances. É, artistas passam por fases, a criatividade exige expressão, exploração e experimentação. Havia pessoas que odiavam o álbum Unplugged e assim, e ainda assim, hoje algumas juram por sua importância, fecha aspas. Então, aos 50 anos, ela se comparou à abolicionista Harriet Tubman. Na verdade, corrigindo aqui, Harriet Tubman, né, ao falar sobre a falta de poder para expressar suas verdades plenamente e a limitação de sua liberdade criativa. Então, ela diz ali, complementa, de certa forma, eu era como Harriet Tubman, correndo para dizer verdades difíceis ao poder antes que certas forças tentassem fechar essas portas. Se fosse tão fácil fazer isso, onde está essa expressão agora no cenário mundial? Né, os sistemas temem o que não podem controlar. A criatividade é mais potente quando é livre. Se eu não fiz mais, pelo menos introduzi padrões e possibilidades a uma geração que não sabia que podia operar nesse nível antes. Ela ainda conclui ali.

0: Muitas vezes faço coisas fora do alcance do sistema, antes mesmo que as pessoas percebam o que fiz. Outro artista que valoriza a inspiração reconhece seu valor e a representa a um público que está pronto para recebê-la. Né? Lembrando que esse álbum clássico, né, o The Miss Education of Lauryn Hill, chegou às lojas em agosto de 1998 e estreou no topo da Billboard, né, com mais de 422 milhões ali de cópias vendidas na primeira semana, né? Segundo a Luminate, né? O LP ganhou o prêmio de álbum do ano no Grammy Awards de 1999, tornando a primeira rapper a alcançar tal feito, e foi impulsionado por hits como Do Whoop, That Thing, que alcançou o primeiro lugar na Billboard Hot. Né? Lauryn Hill se reunirá com Wyclef Jean, com o fundador do Fugees, né, inclusive a banda na qual ela também fazia parte, no dia 6 de junho, para um show exclusivo no Global Citizen Live, no Rio de Janeiro, no Brasil, para celebrar, então, 30 anos de aniversário do álbum The Score, do grupo Fugees, né? Então, uma atualização, ela ali rebatendo, né, essa análise que foi feita pelo fato aí dela não lançar um novo álbum desde The Miss Education of Lauryn Hill, né? Esse álbum aí que muito premiado dela, que traz inclusive ali um marco para a história do hip hop, né? Porque ele foi inclusive eleito nada menos do que o melhor álbum de todos os tempos, né? Teve um impacto ali na cena musical, porque trouxe também uma representatividade feminina no hip hop, ganhando ali vários álbuns, inclusive tem uma foto dela muito famosa que ela tá ali segurando vários prêmios, né? Então ela evoluiu ali, elevou esse padrão da produção da música negra, em uma época ali de muito preconceito ainda, trazendo então essa representatividade. Então, eu também adoraria ter um novo álbum aí da Lauryn Hill, mas entendo também que muitas vezes não é só fazer álbuns, né? Criar músicas para lucrar, e muitas vezes aí pro artista é também vir de uma inspiração profunda, além de dinheiro, né? Enfim, a gente aguarda também o show dela no Rio de Janeiro, no Global Citizen Live. É muito bacana que ela vem pro Brasil novamente, ela que já veio ao Brasil várias vezes, marcando aí presença em mais um show brasileiro. Agora 11 horas mais 18 minutos.
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1: Agora, 11 horas mais 21 minutos, a gente volta com o nosso quadro. Trago muitas curiosidades, porque olha só, pesquisadoras brasileiras do Instituto Oceanográfico da Universidade de São Paulo, da USP, descobriram uma nova espécie de micro-organismo, né, em um vulcão ativo na Antártida. A amostra estava localizada num ambiente com temperaturas próximas de 100 graus Celsius e cercada por gelo e neve, segundo revelou o jornal da USP. A descoberta foi feita em uma das regiões vulcânicas mais ativas do continente, na ilha Deception. É um micro-organismo que foi batizado ali em homenagem ao microbiologista Viviane Pelizzari, pioneira no Brasil em estudos sobre organismos que vivem em condições extremas. E além de revelar uma nova espécie, o estudo ajuda cientistas a entender como formas de vida conseguem sobreviver em ambientes considerados hostis, o que pode contribuir para a pesquisa sobre mudanças climáticas, biotecnologia e até astrobiologia, área que investiga, entre outras coisas, a possibilidade de vida fora da Terra. Né? Então, as amostras, né, foram obtidas em 2014 durante uma expedição do Programa Antártico Brasileiro, realizada a bordo do navio polar Almirante Maximiano. Na época, a professora Amanda Bendia, hoje docente do Instituto, ainda era doutoranda e participava da missão científica. Desde então, o material permaneceu armazenado e recentemente passou por uma nova rodada de análises genéticas. Então ali, né, essa espécie já foi submetida ao Sistema Internacional de Nomenclatura, né, de bactérias, né, oficialmente reconhecida pela comunidade científica, ou seja, já foi aí batizado, e agora as pesquisadoras pretendem retornar à ilha Deception para realizar novas coletas e tentar, então, cultivar o micro-organismo em laboratório, o que pode permitir estudos ainda mais detalhados sobre o funcionamento da espécie. Muito legal, então, essa notícia, trazendo, então, aí novas descobertas e uma equipe de cientistas femininas, né, de mulheres ali liderando essa pesquisa, essa descoberta então ali do Instituto Oceanográfico da Universidade de São Paulo, muito bacana. E agora 11 horas mais 23 minutos, ainda no nosso quadro, olha só, a cantora Shakira foi absolvida de fraude fiscal na Espanha. Então, a Suprema Corte da Espanha absolveu a cantora colombiana da acusação de fraude fiscal e ordenou que o Tesouro a reembolse em mais de 60 milhões de euros. Sobe o som. Vamos ouvir agora a nova música da Shakira, música da

0: Então, uma atualização sobre esse caso envolvendo ela, né? A nossa Shakira, que esteve, inclusive, recentemente no Todo Mundo do Rio. E olha só, acusação de fraude fiscal, né? Então, a Suprema Corte absolveu ela dessa acusação e ordenou que o Tesouro a reembolse em mais de 60 milhões de euros. Né? Então, o reembolso seria referente a multas já pagas, a acrescidas de juros, segundo o documento judicial recebido pela agência de notícias Reuters nessa segunda-feira. Então, no início deste mês, a Justiça Espanhola, lembrando, né, ela arquivou uma segunda investigação de uma suposta fraude fiscal contra a Shakira, depois de a promotoria e o procurador do Estado optarem por não apresentar a acusação contra a cantora. Shakira, que no ano passado chegou a um acordo para evitar um julgamento em Barcelona por uma primeira acusação de não ter pagado 14,5 milhões de euros, né, algo em torno ali de 80 milhões de reais de imposto de renda espanhol entre 2012 e 2014. Então tinha uma segunda investigação pendente por suposta fraude no imposto. Aí o Tribunal da Cidade, ali no Nordeste do país, perto de Barcelona, disse que não havia provas que comprovassem a denúncia apresentada por um promotor de que Shakira omitiu consciente e voluntariamente informações e documentação, né, ao preparar seu imposto de renda pessoal e suas declarações de renda de 2018. Então, inclusive aqui no Brasil, né, tá chegando o prazo final aí da declaração do imposto de renda. Mas, voltando à notícia, né, a artista que vendeu milhões de discos em todo o mundo, morou inclusive com esse astro do futebol de Barcelona, né, do Barcelona, no caso, e da Espanha, né, o Piqué, por 11 anos. O casal tem dois filhos, a cantora mudou-se para Miami, nos Estados Unidos, após a separação. E no início de maio, a cantora fez o maior show de sua carreira na praia de Copacabana, no Rio de Janeiro, como eu mencionei. Então, a atualização desse caso ali de 2018, né, onde a Agência Tributária Espanhola enviou ao Ministério Público essa denúncia contra a cantora por um suposto crime fiscal. Então, tivemos o desfecho, né, ela acabou absolvida, então, desta acusação. E vamos falar agora de produção brasileira que vem por aí, olha só, né, depois de vários clássicos que tivemos, inclusive indicados a vários prêmios, vencedores de vários prêmios, né, como por exemplo O Agente Secreto, que a gente torceu para ganhar o Oscar, mas que não foi dessa vez, né, o Ainda Estou Aqui, que venceu ali na categoria de melhor filme internacional. A gente volta a exaltar o cinema brasileiro, dessa vez com o Selton Mello, né, ele que está confirmado no elenco da produção internacional 0K. Então, olha só, o ator foi confirmado no elenco numa nova produção da RT Features, que está sendo filmado em São Paulo. O longa é baseado no romance homônimo de Dom DeLillo, né, e terá direção e roteiro de Mikael Almereida. Espero ter pronunciado certo o nome dele. Mas, além de Selton, o elenco reúne vários nomes de destaque do cinema e da televisão internacional. Não, então, ali como Caleb Landry Jones, do filme Corra, Peter Sargast, do filme A Noiva, Britt Lower, de Ruptura, e outro, uma outra atriz ali do filme Valor Sentimental, né, que é a Inga Ipsdotter, né. A produção é uma coprodução entre RT Features, Keep Your Head e Oak Street Pictures, né. A trama acompanha um bilionário da tecnologia que prepara sua esposa em estado terminal para um procedimento de preservação criogênica em uma instalação de alta tecnologia. Então, paralelamente, seu filho distante tenta construir uma vida estável ao lado da própria família, misturando ali drama íntimo, ficção científica, né? Então, esse filme aborda temas como mortalidade, tecnologia e os limites entre aproveitar a vida presente e apostar em uma possível imortalidade artificial. Então, um filme que traz ali bastante o tema da tecnologia, tema que nos absorve na nossa sociedade contemporânea, né? E o projeto também reforça ali a crescente presença internacional de Selton Mello, né? Recentemente o ator esteve em produções como Anaconda, né, e o chileno La Perra, né, exibido no Festival de Cannes deste ano. Inclusive, o artista ainda conquistou recentemente reconhecimento mundial com a sua atuação como Rubens Paiva no filme Ainda Estou Aqui. Então, mais uma produção aí envolvendo Selton Mello, produção aí com vários nomes do cinema internacional. A gente aguarda, então, por esse novo filme, essa nova obra aí, baseada, então, num romance, né? A gente acompanha aqui na nossa programação. E mais um assunto aqui para o nosso Trago Muitas Curiosidades. Você gosta daquele filme, o Todo Mundo em Pânico? É, porque lançou o Todo Mundo em Pânico 6, que ele zoa, inclusive, A Hora do Mal, ó, o Pecadores e até Backrooms, em novos pôsteres. Né, então, pôsteres que foram divulgados ali nas redes sociais, fazendo ali umas referências a esses filmes, né? Inclusive o A Hora do Mal e Pecadores, que também foi indicado aí ao Oscar de 2026. Né, então, quase 15 anos após o lançamento do último filme, a franquia Todo Mundo em Pânico está de volta com seu sexto filme e também uma nova série de pôsteres, né? É, ali tem várias referências, como, por exemplo, para maiores, né? Uma batalha após a outra. Então, retornaram aí então, essas referências no novo capítulo da franquia. Então, zoando os sucessos recentes do cinema, incluindo A Hora do Mal, Corra, Pecadores, Sorria e até o filme A Substância, né? Aquele filme que tem a Demi Moore. E ainda, até ainda, o inédito Backrooms, um não lugar. Então, você que acompanha a nossa transmissão no youtube.com/TMCNewsBR consegue então visualizar aí os pôsteres de divulgação desse novo filme do Todo Mundo em Pânico 6, e ali ele mostra algumas referências aí dos filmes então que estão sendo zoados aí nessa divulgação da continuação, então sexto filme, né, do Todo Mundo em Pânico. E para você que não conhece, né, mais de 2 décadas após lidarem ali com o assassinato, com o assassino, com uma máscara fantasmagórica bastante familiar, então a Cindy Campbell, né, Brenda Max e seus amigos precisam lutar por suas vidas novamente quando a ameaça ressurge. Então ali conta um pouquinho dessa história, né? Esse clássico, digamos assim. E para você que se interessou, que você que gosta de Todo Mundo em Pânico, já anota aí. Todo Mundo em Pânico 6 estreia no dia 4 de junho nos cinemas brasileiros. Você também pode conferir o trailer no YouTube da Paramount Brasil. E fica a dica aí, divulgação deste filme, que daqui a pouquinho estará disponível nos cinemas, né? Nas salas de cinemas brasileiras. Agora são 11 horas mais 31 minutos.
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0: Então, olha, a produção teatral em São Paulo movimenta muitos investimentos e o mercado de trabalho também, viu? Segundo a Secretaria Municipal de Cultura, cerca de 1 milhão e 200 mil pessoas são beneficiadas por produtos culturais. Então, a área cultural movimentando muito. A nossa apresentadora Estela Ribeiro conversou com alguns produtores e traz mais números do mercado teatral da cidade.
2: Bom, a gente pode imaginar que a produção teatral ocupa grande parte do cenário cultural da cidade de São Paulo, né? Segundo a Secretaria Municipal de Cultura, em 2025, teatros e centros culturais municipais registraram 972 produções teatrais. Locais como o Centro Cultural São Paulo, aquele que fica ali na Estação Vergueiro do metrô, contou com 262 dessas produções. Os programas de fomento contemplaram 28 produções através de editais, o que gerou cerca de 280 contratações artísticas só nesse período. Público atingido? 60 mil pessoas. Estou falando só de teatro, viu? Porque se a gente for falar de outras linguagens culturais, o público total chega a mais de 1 milhão e 200 mil pessoas. E o total de din-din investido? 10 milhões de reais. O André Ascioli é presidente da APTI, Associação de Produtores de Teatro Independente, e conta pra gente um pouquinho sobre esse cenário de produção em São Paulo.
3: São Paulo é considerado o maior capital cultural da América Latina. Então, quer dizer, ele não é isso só por conta da nossa criatividade, ele é isso por conta do volume, que é muito grande. Então, de fato, a gente tem hoje em dia uma cadeia de produção independente muito gigante. É o que move a cultura. Desde pequenos produtores a grandes produtores.
2: A Morente Forte é uma produtora com peças icônicas ao longo dos seus 40 anos de história. Célia Forte é uma das sócias e fala um pouquinho pra gente dessa trajetória.
4: A nossa posição no mercado, Estela, é uma posição consolidada, bem consolidada, né? Basicamente, nós somos produtores de teatro de prosa, ou musicais nacionais, né? Mas não estilo Broadway, essas coisas.
2: E uma das produções da Morente Forte em 2025 foi o monólogo Olhos nos Olhos, com a atriz Ana Lúcia Torre.
4: Esse espetáculo foi produzido com recursos próprios, porque como é um espetáculo pequeno, então você consegue, com a bilheteria, dar conta do espetáculo quando é um sucesso. Quando não é, também o produtor acaba tendo um prejuízo.
3: Esse projeto pode custar desde R$80 mil... até os valores que a gente tem e que são verdadeiros e concretos, de 1 milhão, 2 milhões, 3 milhões. O musical, desses musicais que a gente costuma ver aí, a média de custo desses musicais são 3 milhões. Aí você fala, nossa, mas 3 milhões é um absurdo. Quando você olha a planilha, falta dinheiro. São Paulo é um exemplo em termos de possibilidades de editais para poder fomentar e ajudar que as produções aconteçam. Já foi várias vezes exemplo para outros municípios do nosso país, como também até de outros países também que já usaram esse modelo de negócio.
4: Outra peça que nós produzimos também foi a Felicidade, com músicas, com direção musical do Zé Cavaleiro, um elenco maravilhoso, bem grande. E aí sim, nós precisamos de leis de incentivos. Se você não tiver leis de incentivos, você não consegue montar um espetáculo no Brasil.
2: Thiago Catelani é coordenador de produção da Quest Consult e traz dados importantes sobre a principal lei federal de incentivo.
5: A Lei Rouanet é o principal mecanismo de fomento à cultura do Brasil. Ela permite que empresas direcionem parte do imposto de renda para projetos culturais aprovados pelo governo federal.
4: Extremamente íntegra, e você tem que prestar conta de tudo que você paga. O dinheiro é auditado pelo próprio Banco do Brasil e pelo Ministério da Cultura, pelo MINC. Então qualquer trabalho, qualquer trabalhador, qualquer profissional que você empregue, você tem que ser dado, tem que ser emitido uma nota fiscal, tem que falar por que você pagou aquilo, que todos os profissionais são pagos através de um teto pela média do que se paga no teatro. Então é absolutamente idônea para você montar um espetáculo.
5: Um estudo recente da FGV mostrou o tamanho real desse impacto. Só em 2024, quase 5 mil projetos foram executados, gerando mais de 230 mil postos de trabalho e alcançando 89 milhões de pessoas como público. E tem um dado que pouca gente conhece, Estela. A Lei Rouanet movimenta uma cadeia produtiva que gera quase 4 bilhões em impostos para o país, além de contemplar 59% das ações que chegam a áreas periféricas e vulneráveis.
4: Fui impactada em torno de 200 e poucas pessoas somente nessas três produções. Movimentou um público de mais de 47 mil, quase 50 mil pessoas que já estiveram nas plateias dessas peças de teatro. Então, quer dizer, o teatro sim movimenta, sim, o teatro é uma grande, individualmente é uma pequena empresa, quando junta como entidade é uma grande empresa que emprega muita gente e que movimenta muitos recursos, mas que também movimenta muita gente, né? Então, como a Morente Forte há muitos anos produz, assim como outros grandes colegas, produtoras e produtores que estão no mercado, as pessoas sérias, as empresas já acompanham o trabalho e já acreditam que aquele produto vai sair, que vai ter uma entrega ótima e que vai ficar todo mundo satisfeito, o público, o patrocinador e os artistas, né?
2: E quando não há dinheiro de incentivo, de patrocinadores, os produtores culturais se viram de diversas maneiras para poder viabilizar suas montagens.
3: São projetos que as pessoas fazem exatamente como você colocou: você faz vaquinha, ou você pega dinheiro próprio e faz um investimento, ou você faz um acordo com o teatro que você vai trabalhar, para trabalhar via porcentagem um aluguel do teatro. Então, a maioria das produções são executadas desse jeito.
2: E nem sempre os apoios são feitos através de dinheiro. Muitas vezes é parceria, permuta. A gente aqui na TMC, por exemplo, apoia culturalmente algumas peças e alguns teatros de São Paulo.
5: Cultura não é gasto, é investimento com retorno real.
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0: 11 horas mais 41 minutos e olha só, uma notícia triste, porque o Tom Ken, dublador de Jedi Yoda e outros personagens na série Star Wars, A Guerra dos Clones, morreu aos 64 anos nessa segunda-feira, segundo o site TMZ. De acordo com a publicação, ele estava internado em um hospital em Kansas, nos Estados Unidos, e morreu cercado por seus familiares. Tom Ken morreu por causa de complicações decorrentes de um AVC que sofreu em 2020. Então, o Zach McGuinness, representante do artista, afirmou ao TMZ que, embora sua voz agora esteja silenciada, os personagens, as histórias e o amor que ele deu ao mundo viverão para sempre. Para além de uma carreira incrível, ele era um homem extraordinário. Tom era um marido e pai dedicado que, ao longo da sua vida, né, construiu uma família amorosa de 9 filhos. É, 3 biológicos e 6 acolhidos por meio de doação e guarda. Então ali Tom iniciou sua carreira, né, seu trabalho como dublador profissional aos 15 anos. Além de seus trabalhos na saga Star Wars, Tom também deu voz ao professor Utônio, sabe, das Meninas Superpoderosas, além de seus personagens em videogames, como na franquia Call of Duty. Então aí, luto, né, na história do cinema e também nos videogames, com a morte então desse dublador Tom Ken. Bom, a gente muda de assunto agora para falar do Maio Amarelo, né, no caso, porque o Maio Amarelo funciona, existe, na verdade, para conscientizar as pessoas da violência no trânsito e também evitar os acidentes e mortes nas ruas e estradas. Mas você sabia também que tem o Maio Laranja? Pois é, maio também é mês da campanha contra a violência sexual, né, contra crianças e adolescentes. Uma delas é a Conversas que Protegem, que vai levar às estações do metrô de São Paulo orientações para instruir pais ou responsáveis a abordar o assunto com crianças e adolescentes. Muito importante, porque conversando com as crianças que a gente evita, né, abusos, até mesmo muitas vezes de pessoas da própria família. E também em entrevista ao Paulista TMC, a Luciana Temer, que é diretora-presidente do Instituto Liberta, responsável por essa campanha, falou sobre a importância dessa conscientização. importante a gente sempre lembrar que falar de educação sexual com as crianças não é ensinar a fazer sexo, não é ensinar nada disso. É proteger essas crianças, né? Quanto mais a gente ensiná-las de que o corpo delas é delas, que tem a intimidade delas é delas, que não pode tocar, quanto mais a gente trouxer essa conscientização, mais as crianças vão saber o que está acontecendo, porque muitas nem sabem, né, o que está acontecendo.
12: De fato, isso que você disse é muito importante. O Liberta é um instituto de comunicação e conscientização sobre o problema da violência sexual contra crianças e adolescentes. Eu não sei se os ouvintes sabem, mas nós temos 6 registros por hora no país de estupro de crianças de menos de 14 anos. Então é um problema muito sério. E é sério, sobretudo, porque 80% desses registros, desses crimes, eles são praticados por pessoas muito próximas da criança, não é? São familiares ou pessoas conhecidas. Então, ensinar a criança a se proteger é um processo muito importante. Daí essa ação do Liberta, que lançou um guia, que é o Guia Saber Liberta, para ajudar os pais e cuidadores nesta conversa de proteção.
1: Agora, Luciana, a gente agradece novamente a sua participação e vamos falar em específico, né, dessa campanha desse ano. Por que que levar essa campanha justamente para o metrô? Vamos falar do simbolismo do local. É um espaço grande, obviamente, de grande circulação de pessoas. Então, qual que é a importância de tocar num assunto tão importante, necessário como esse, em um ambiente e esse tipo de mensagem sendo passada justamente no metrô, onde milhares e milhares de pessoas passam por dia?
12: Tiago, você sabe que eu acho que o Liberta tem um foco que é fazer o Brasil falar sobre violência sexual infantil, né? Porque aquilo que a gente não fala, a gente não consegue nem enxergar, e se a gente não enxerga, a gente não enfrenta. Então, é muito importante fazer o Brasil inteiro falar sobre essa violência e falar com consciência e falar sobre prevenção. O ano passado, Tiago, nós fizemos uma projeção no Congresso Nacional. Para quem não assistiu, está lá no nosso Instagram do Liberta, a coisa mais linda. A gente projetou os dados de violência sexual infantil e o Saber Liberta, a Informação Protege, no Congresso Nacional durante a noite. Foi muito importante, porque a gente quer chamar a atenção do Brasil para isso. E, logicamente, colocar esta mensagem de prevenção da violência sexual na linha vermelha do metrô, 17 milhões de pessoas passam por lá durante o mês todo, né, que vai estar a campanha acontecendo. É muito importante, é um convite para as pessoas enxergarem e falarem sobre esta violência. E no dia 18 de maio, nós vamos distribuir os guias no metrô, né, na Estação Luz e República, nós estaremos distribuindo o guia Saber Liberta.
0: Muito bom. O Liberta, inclusive, até marchinha de carnaval, né, já fez sobre isso, né, uma marchinha de carnaval que, inclusive, ganhou prêmios. E eu tava vendo um vídeo esses dias, Luciana, tão bonitinho, a mãe filmando, a criança tava tomando banho, mas a mãe tava filmando assim, longe, né, na porta. Então, tava a porta aberta e se ouvia a criancinha tomando um banho e a criancinha falando assim, cantando, né? Parte íntima, nem o vovô pode tocar, né? E eu achei interessante que o negócio, nem o vovô, que é o vovô, que é uma pessoa de tanta confiança, não pode tocar. E eu achei aquilo tão interessante, ver que é uma criança que tem uma educação nesse sentido, que ela vai saber que qualquer pessoa ali que chegar, que talvez não seja a mamãe, não é legal. E aí eu queria que você desse a dica para quem está em casa nos ouvindo, né, ou está no carro, enfim, como tratar desse assunto com as nossas crianças, como mostrar para elas o que é certo e o que é errado, que tipo de toque é possível, qual toque não é possível, né, porque muitos pais têm vergonha ou não sabem como falar aquilo, como chegar na criança e ensinar sobre esse assunto.
12: Vamos lá. Mayara, para mim está travando muito aqui. Eu não sei se a minha fala também está travando aí para vocês.
0: Ótima.
12: Tá bom? Então tá bom. Olha só, esse assunto, ele parece muito difícil, né? Quando a gente fala como é que eu protejo uma criança de 5 anos de idade, por exemplo, como é que eu protejo ela da violência sexual? Então, a gente quer convidar os pais e cuidadores a compreenderem que proteger uma criança de 5 anos da violência sexual, de 6, 7, 8, 9, 10, não tem nada a ver com falar nem de sexo, nem de violência. As conversas são muito mais simples do que vocês imaginam. E, de novo aqui, por isso que a gente gente fez, o Guia Saber Liberta. É um guia, Mayara, que está disponível no site do Liberta, para quem quiser acessar, baixar, distribuir, compartilhar, é totalmente gratuito. Quem quiser imprimir, fazer cópia, é tudo livre. Porque a gente quer que as pessoas usem. Ele está dividido por faixa etária. Ele está dividido de 0 a 2, de 3 e 4, 5 a 7, 8 a 10. Por quê? Porque esta conversa, para cada faixa etária, é uma conversa diferente, logicamente, né? E lá, acessando o guia, os pais, mães e cuidadores vão saber exatamente qual é o tipo de conversa, qual é o tipo de livro que se pode ler com uma criança de tal idade, qual é o filminho que você pode assistir e qual é a atitude que você pode ter que pode ajudar esta criança a crescer mais fortalecida. Porque é o seguinte, a responsabilidade pela proteção de crianças é dos adultos, indiscutivelmente. Ninguém está repassando para a criança a responsabilidade. É dos adultos. Mas nenhum adulto está 24 horas por dia com a sua criança. Então, é preciso ajudá-la a se proteger. Como você mesmo disse, muitas vezes a criança nem sabe o que está acontecendo, porque o que é óbvio para uma criança, para um adulto, não é óbvio para uma criança. Então, a gente precisa dar às crianças a possibilidade de se defenderem.
1: E as ações, né, Luciana, para a gente encerrar, seguem até o dia 29 de maio, 29 deste mês, em algumas estações do metrô. Qual que é o horário? Quais são as estações? Passa o serviço para a gente, por favor.
12: Olha, na verdade, no dia 18, ele vai passar por todos os vagões, né? Eles estão estampados com a nossa campanha, inclusive com o nosso QR Code, que é o QR Code que leva para o guia. Então, qualquer pessoa que estiver em alguma das estações da linha vermelha vai poder, vendo o vagão, pegar o QR Code e acessar. E quem não tiver no metrô, quem não for andar de metrô, pode entrar no site, que está lá também o QR Code, pode acessar o guia. Mas, na verdade, no dia 18, que é o Dia Nacional de Enfrentamento, a gente vai estar na Luz e na República, a partir das 10 da manhã,

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1: Olha só, agora nós vamos para São Paulo, porque vem aí um novo parque, hein? Depois de uma discussão de anos, a Prefeitura de São Paulo definiu o projeto vencedor para a criação do Parque do Bexiga, localizado no centro da capital paulista. O projeto prevê a abertura de uma ampla área verde em um modelo semelhante ao do Parque Augusta. A disputa pelo espaço durou cerca de 45 anos e envolvia o grupo Silvio Santos e o dramaturgo Zé Celso Martínez Correa. A reportagem da nossa repórter aqui, Júlia Takahashi, traz os detalhes do projeto e relembra o que aconteceu ao longo dos anos.
2: A Prefeitura de São Paulo já definiu a proposta vencedora para a construção do Parque do Bexiga na região central da capital paulista. O escritório Democratic Architects foi escolhido para desenvolver o futuro espaço público, que contará com um investimento inicial de R$130 mil por parte do município. A iniciativa prevê uma ampla área verde, com a reabertura do córrego atualmente canalizado, recuperação do curso d'água, jardins de chuva, áreas permeáveis, além de quadras, parquinho infantil, espaços de convivência e áreas de descanso. O parque será implantado em um terreno de cerca de 11 mil metros quadrados, que pertencia ao grupo Silvio Santos, e foi vendida à prefeitura em 2024 por R$80 milhões. A área abriga também o histórico Teatro Oficina, fundado pelo dramaturgo Zé Celso Martínez Correa, que há décadas esteve no centro de uma disputa urbanística sobre o futuro do espaço. Desde os anos 1980, o grupo empresarial defendia a construção de 3 torres de até 100 metros de altura no terreno ao lado do teatro. Já Zé Celso liderava um movimento em defesa da criação de um parque público e da preservação cultural do Oficina. O teatro sofreu ameaças durante a ditadura militar e foi posteriormente reformulado pela arquiteta Lina Bobardi nos anos 1980. Em 2010, o espaço foi tombado pelo IPAM, preservando as características históricas e arquitetônicas do local. Em um encontro gravado em 2017, Zé Celso, Silvio Santos e o então prefeito João Dória discutiram publicamente o futuro da área.
3: A ideia é que isso seja um grande parque público no meio de São Paulo.
4: Não seja sonhador, ninguém vai te dar isso aqui de graça. Não adianta. Mas quem vai dar isso pra você? Ninguém vai dar, nem prefeitura, nem governo, ninguém vai dar, não sonha.
5: Tá bom. Toca essa cidade.
4: Tá bom, senhor, tá bom, pode sonhar.
5: Não aguenta mais sonhar. Não é sonhar. São Paulo vai se fartar de tanto cravo e tanta torre. Tem que ter uma transformação.
2: A proposta escolhida atende parte das reivindicações históricas defendidas por Zé Celso, priorizando a criação de um espaço público integrado ao Teatro Oficina e preservando a área como um espaço cultural e de convivência no centro de São Paulo. Agora, a equipe responsável terá até 10 meses para desenvolver os projetos técnicos de implantação do parque, incluindo estudos de engenharia, paisagismo, drenagem, impacto urbano e definição das etapas da futura construção. Após a conclusão dessa fase e a aprovação da prefeitura, as obras do Parque do Bexiga devem começar no segundo semestre de 2027.
1: Muito bacana, então, esse fechamento, então, desse caso, né, que durou aí por muitos anos, envolvendo ali o grupo Silvio Santos e o dramaturgo Zé Celso, né, dono do Teatro Oficina. Então, a gente teve o desdobramento dessa história aí com a criação do Parque do Bexiga. E agora nós vamos para o nosso quadro, tem música chegando, para ir finalizando aqui o nosso resumo TMC com chave de ouro. Porque sabe aquela banda, para você que já foi gótico, para você que já foi emo, o Evanescence? Então, eles lançaram o videoclipe oficial de Who Will You Follow. Sabe o som? 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É na voz de Amy Lee, então, esse videoclipe oficial de Who Will You Follow, né? Dirigido por Jensen Nguyen, a música é o segundo single lançado do álbum Sanctuary, que sai no dia 5 de junho. Então tá chegando, então, a data de lançamento daqui a pouquinho. É, a canção foi produzida por nomes como Jack Servini, né, de Bring Me the Horizon, Spirit Box, Bad Womans e Young Blood, né, e Jordan Fish também, de Bring Me the Horizon.

enfim, outros nomes também ali sinalizados. Então, além de sinalizar o direcionamento do novo trabalho, que reúne diferentes colaboradores e produtores, né, também essa declaração oficial da vocalista Emily afirmou que o álbum é resultado de mais de 3 anos de dedicação e o processo criativo funcionou como um espaço de expressão em meio a um mundo caótico, transformando sentimentos em música e conexão. A artista também destacou o orgulho pelo resultado final e a expectativa para que os fãs possam finalmente ouvir o projeto completo. Para os fãs, a edição Deluxe em CD de Sanctuary trará um atrativo especial, um Blu-ray com registro live em São Paulo, né, com a histórica passagem da banda pelo Brasil em 2023, maior show solo da carreira do Evanescence, além de bastidores exclusivos das recentes gravações de estúdio. Em estúdio, então, essa novidade, álbum chegando do Evanescence, essa banda aí que fez muito sucesso, né, ali nos anos 2000, tem aquele álbum que é o mais famoso deles, que é o Fallen, né, de 2003, trazendo ali vários hits, né, muito importantes ali, né, para os emos de plantão. Então, Going Under, né, aquele I'm Going Under, Bring Me to Life, My Immortal, né, essa daí é para quando você tá naqueles dias de bad, hein, a franja até volta a crescer. E a gente também tem novidade, agora mudando do rock and roll, para falar de Ludmilla. Isso mesmo, olha, Ludmilla grava álbum ao vivo em julho na cidade do Rio de Janeiro. A cantora e compositora fluminense fará o registro audiovisual do inédito show Fragmentos, a Experiência, na apresentação única agendada para o dia 23 de julho. Sobe o som.

0: Agora, textos longos da Ludmilla.
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0: E a base desse espetáculo que eu mencionei aí nessa gravação é o repertório do álbum Fragmentos, álbum de 2025, lançado em novembro do ano passado, com um repertório pautado pela R&B e gravado por Ludmilla com feats com nomes como Luísa Sonza, né? E também tem ali rappers como a Júlia Costa e Duquesa. Então fica a dica aí pra você no Rio de Janeiro, essa gravação então, que depois fica disponível nas plataformas digitais. E a gente vai encerrando aqui o nosso resumo TMC. Estamos de volta amanhã na programação. Programação um pouquinho mais curta comigo, Alexia Marília, né? O resumo TMC volta amanhã das 10 horas da noite até as 11 horas da noite, com uma horinha menos, mas sempre recheado aí de informação da política, da cultura, do mundo, do entretenimento. Enfim, uma programação 360 pra você. E agora você fica com o Amanhã TMC, na apresentação do Diego Andrade. Boa noite.
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3: Muito bom dia, uma ótima terça-feira para você que sintoniza a TMC. Hoje é dia 19 de maio. Seja muito bem-vindo e muito bem-vinda ao Amanhã TMC. Eu sou o Diego Andrade e eu te faço companhia até as 5 da manhã, viu? Aqui no Amanhã TMC você fica por dentro de tudo o que aconteceu de mais importante, tanto no noticiário do Brasil quanto do mundo, além de saber das primeiras notícias que vão impactar a sua terça-feira, viu? Se você está em Belo Horizonte, acompanhe a nossa programação em 88.7. 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São Paulo e Brasília, 100.1. Em Curitiba, 100.3. E no Rio de Janeiro, estamos no 101.3. O WhatsApp da TMC está aberto para você participar. Manda suas mensagens aí, comenta sobre as principais notícias aqui do Amanhã TMC no 119-7221-1001. 119-7221-1001. Vamos agora às principais manchetes do programa. Uma pesquisa Datafolha divulgada no domingo mostra que 7 em cada 10 brasileiros acham que o presidente Lula e o Congresso estão mais brigando do que trabalhando juntos. Apenas 20% dos entrevistados enxergam cooperação entre o governo e os parlamentares. Outros 2% disseram que não veram um confronto nem parceria e 8% não souberam responder. O levantamento ouviu 2.004 pessoas nos dias 2 e 3 de maio. Segundo o Instituto, a maior parte das entrevistas foi feita antes da divulgação de conversas em que Flávio Bolsonaro aparece cobrando repasses para o filme Dark Horse sobre Jair Bolsonaro, em diálogo com o ex-banqueiro Daniel Vorcaro, do Banco Master. O senador Isalci Lucas é pré-candidato ao governo do Distrito Federal pelo PL, afirmou que o principal desafio da próxima gestão será resgatar Brasília. A declaração foi feita durante uma sabatina promovida pela TMC Brasília com pré-candidatos ao Palácio do Buruti. Durante a entrevista, Isalci criticou a situação do Banco de Brasília, o BRB, e o caso envolvendo o Banco Master, falando em um possível prejuízo bilionário e relacionando o episódio ao atual governo do Distrito Federal. Segundo o senador, o Distrito Federal vive hoje um cenário de caos em diferentes áreas da administração pública. Ao comentar o caso do BRB e do Banco Master, Isalci afirmou que a crise pode influenciar diretamente as eleições de 2026 no Distrito Federal. O parlamentar também citou a possibilidade de uma delação premiada do ex-presidente do BRB, Paulo Henrique Costa, e disse que o episódio traz desgastes políticos para o governo de Banês Rocha e para a vice-governadora Celina Leão. Sobre Celina Leão, Isalci declarou, abre aspas, "Não dá para dizer agora que, diante de tudo que está errado, ela não sabia de nada, não viu nada", fecha aspas. Segundo o senador, o desgaste provocado pelo caso do BRB pode atrapalhar uma eventual candidatura de Ibanez Rocha ao Senado Federal. E uma pesquisa divulgada nesta segunda-feira mostra que a maioria dos brasileiros continua apoiando o fim da escala 6x1, modelo em que o trabalhador folga apenas um dia na semana. Segundo o levantamento, 68% dos entrevistados são favoráveis à redução da jornada de trabalho. Já 22% disseram ser contra a mudança. Outros 7% não souberam ou preferiram não responder, enquanto 3% afirmaram não ser nem a favor nem contra o fim da escala 6x1. A pesquisa foi encomendada pela Genial Investimentos e ouviu 2.004 pessoas com 16 anos ou mais entre os dias 8 e 11 de maio. A margem de erro é de 2 pontos percentuais para mais ou para menos, com nível de confiança de 95%. O presidente Lula afirmou nesta segunda-feira que o Brasil precisa acelerar a busca e o mapeamento de minerais estratégicos no país. Segundo Lula, o Brasil conhece hoje apenas cerca de 30% das riquezas minerais existentes no território nacional. A declaração foi feita durante a entrega de novas linhas do acelerador de partículas Sirius, em Campinas. O equipamento é usado em pesquisas científicas e também pode ajudar a localizar jazidas, minerais, sem necessidade de grandes escavações. Durante o evento, Lula revelou que o Brasil recusou uma proposta de cooperação feita pelos Estados Unidos neste ano. Segundo o presidente, o modelo apresentado pelos americanos foi considerado prejudicial à autonomia do país. Lula afirmou, abre aspas, pode vir China, alemão, americano, quem quiser, desde que tenham consciência de que o Brasil não abre mão de sua soberania. O Brasil possui a segunda maior reserva de terras raras do mundo, minerais usados na produção de baterias, semicondutores, carros elétricos e equipamentos de alta tecnologia. O presidente também defendeu que o processamento e a industrialização desses materiais sejam feitos dentro do próprio Brasil. No noticiário internacional, o presidente de Cuba, Miguel Díaz-Canel, afirmou nesta segunda-feira que uma possível ação militar dos Estados Unidos contra a ilha poderia provocar um banho de sangue e trazer consequências graves para a paz na região. Em publicação nas redes sociais, Díaz-Canel declarou que Cuba não representa uma ameaça. A fala acontece após uma reportagem do site Axios afirmar que Cuba teria comprado mais de 300 drones militares e discutido planos para possíveis ataques contra a base naval americana de Guantánamo, navios dos Estados Unidos e até a cidade de Key West, na Flórida. O ministro das Relações Exteriores de Cuba, Bruno Rodrigues Parrilha, também se manifestou e disse que o país tem direito à legítima defesa, como prevê a Carta da ONU e o direito internacional. Segundo ele, acusações contra Cuba estariam sendo usadas como justificativa para possíveis ações contra o país. Muito bom dia a você que sintoniza a TMC. Vamos à previsão do tempo para todo o país nesta terça-feira. E a gente começa por Curitiba, viu? A terça começa daquele jeito clássico, viu? Céu nublado e chances de garoa logo cedo, mas calma, que o sol resolve aparecer à tarde e as nuvens vão diminuindo aos poucos. À noite, o tempo fica mais aberto, mínimas de 10 e máximas de 15 graus. E na capital paulista, a terça vai ser bem cara de São Paulo, viu? Céu nublado, chuva pela manhã e aquela garoa insistente aparecendo entre a tarde e a noite. Máximas de 18 e mínimas de 15 graus. No Rio de Janeiro, o tempo fica fechado e a chuva marca a presença ao longo do dia e também à noite. Máximas de 24 e mínimas de 19 graus. Brasília, o dia começa com sol, mas as nuvens vão aumentando e a chuva pode aparecer à tarde, viu? À noite, muitas nuvens no céu, mas sem previsão de chuva, com máximas de 28 e mínimas de 17 graus. E para fechar em clima mais quente, Recife vai ter dia de sol, algumas nuvens e até aquela névoa no começo da manhã. À noite, o céu fica com poucas nuvens e o tempo mais tranquilo, com máximas de 32 e mínimas de 24 graus. E hoje teve convocação da seleção brasileira, viu? E Carlo Ancelotti anunciou os 26 jogadores convocados para defender a seleção brasileira da Copa do Mundo de 2026. A principal novidade da lista é o retorno de Neymar, mas o técnico italiano evitou garantir a titularidade do camisa 10 no Mundial. Leonardo Pinheiro tem os detalhes.
5: E foi aqui no Museu do Amanhã que Carlo Ancelotti anunciou os 26 nomes da seleção brasileira para a próxima Copa do Mundo FIFA, que terá transmissão aqui da TMC. E teve direito à paradinha na letra N no momento do anúncio de Neymar Júnior, camisa 10 da equipe do Peixe. Apesar de ter apenas 15 jogos nessa temporada com a equipe santista, o treinador italiano da seleção brasileira escolheu o jogador não só pela qualidade, mas também pelo poder de liderança do jogador. Apesar desse cenário, Ancelotti não garante titularidade ao Neymar.
6: Escolhemos Neymar não porque pensamos que vai ser um boa reserva. Escolhemos Neymar porque pensamos que pode aportar e meter suas qualidades para a equipe. Que jogue um minuto, que jogue cinco minutos, que não jogue, ou que jogue 90 minutos, ou que tire o pênalti. Escolhemos esses jogadores porque estou certo que vão aportar algo para a equipe.
5: 26 nomes escolhidos e agora Carlo Ancelotti e esses atletas terão um pouco menos de um mês à disposição para treinarem e ampliarem, quem sabe, o entrosamento até a estreia na próxima Copa do Mundo. Comoção dentro e fora do Museu do Amanhã no momento do anúncio de Neymar como convocado e camisa 10 da seleção brasileira na próxima Copa do Mundo.
7: Neymar Júnior.
3: Empregadores convidados participaram da audiência pública da comissão especial que debate a PEC do fim da escala 6x1. De acordo com os representantes do setor, a redução da jornada semanal de trabalho vai representar um racha financeiro caso não ocorra com o período de transição. O repórter Adrian de Almeida acompanhou a sessão e traz os detalhes pra gente.
8: A comissão especial que analisa a PEC do fim da escala 6x1 ouviu representantes dos empregadores que defenderam a negociação coletiva para definir a jornada semanal de trabalho. Representantes do setor empresarial afirmaram que a redução da jornada pode causar prejuízos financeiros para as empresas e também impactos para a sociedade. Um dos convidados para o debate foi o presidente da Confederação Nacional do Transporte, Wander Costa. Segundo ele, a margem de lucro das empresas não cresceu o suficiente e, por isso, a contratação de mais trabalhadores poderia gerar dificuldades financeiras. Wander Costa defendeu que, caso a proposta de emenda à Constituição seja aprovada, a mudança aconteça de forma gradual, com redução de uma hora por ano até 2030.
9: E aí da necessidade em se aprovando a PEC, aprovando a autorização, que tem um período de transição. Se por acaso a gente for fazer uma transição de uma hora por ano, durante 4 anos, a gente vai fazer com que as empresas tenham mais capacidade de absorver esse custo sem passar para preço. Essa transição é necessária para evitar, até para manter o poder de compra do trabalhador brasileiro.
8: Após a audiência pública, o presidente da comissão especial, deputado Alencar Santana, afirmou que a ideia inicial era reduzir a jornada para 36 horas semanais. No entanto, após as negociações, a proposta que deve ser votada prevê 40 horas semanais com 2 dias de folga.
10: As propostas originais, elas tratavam de 36 horas e uma delas com uma jornada de 4x3, portanto 3 dias de descanso. Nós estamos chegando ali num denominador comum de 40 horas com 2 dias.
8: A expectativa é de que o texto da PEC seja levado para votação em plenário até o dia 27, seguindo o cronograma do presidente da Câmara, Hugo Mota.
3: O ex-governador e ex-senador Álvaro Dias voltou a falar sobre a disputa de 2022. Comentou a relação com Sérgio Moro e confirmou a pré-candidatura ao Senado. Quem traz os detalhes é a repórter Isabela Miranda, direto de Curitiba.
7: Em primeiro lugar nas pesquisas, o ex-governador e ex-senador do Paraná, Álvaro Dias, do MDB, reafirmou a sua pré-candidatura ao Senado em sabatina realizada pela TMC Paraná. Em 2022, Dias também liderava todos os cenários na disputa pela cadeira no Senado Federal, mas nos últimos dias acabou perdendo força e não se elegeu. Ele defendeu ter ficado isolado durante a campanha.
11: Eu fiquei isolado e quando o governador Ratinho Júnior, nos últimos dias, resolveu colocar todo o poder da máquina envolvendo prefeitos, partidos políticos, candidatos, em apoio ao candidato dele, né, que foi o Paulo Martins à época, eu disse, olha, você vai eleger o Moro. E foi o que aconteceu, porque me tira o apoio dessa estrutura de prefeitos, de apoio político, e obviamente isso resultaria numa mudança nos últimos dias. E foi o que ocorreu na última semana.
7: Questionado sobre a sua relação com o pré-candidato ao governo do Paraná e atual senador do estado, Sérgio Moro, do PL, Álvaro Dias afirmou que prefere esquecer esses fatos anteriores.
11: Eu acho que é importante para a imprensa, para um jornalista, para um comunicador como você, fazer a indagação, né? Afinal, é do jornalismo, né? Agora, no meu caso, o melhor é não falar sobre essas coisas. É só olhar para frente, olhar o futuro, né? Porque quem tem disposição de servir a comunidade, a população, tem que ter a sabedoria de ignorar certos fatos que te maltratam, que te constrangem, porque o objetivo maior é sempre o coletivo, é sempre a população. Então eu prefiro esquecer esses fatos anteriores, né? E olhar para frente, olhar lá adiante.
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3: A pressão pela criação da CPI do Banco Master aumentou na Câmara dos Deputados. O caso mobiliza parlamentares da oposição e também setores da base governista. Quem tem as informações é a Rafaela Soares.
12: O presidente da Câmara dos Deputados, Hugo Mota, afirmou que o pedido de criação da CPI do Banco Master vai seguir o regimento interno da casa. A declaração acontece em meio à pressão de parlamentares da oposição e também de integrantes da base governista para que a comissão seja instalada o quanto antes. Hoje, a Câmara já acumula pelo menos 7 pedidos de CPI ligados ao Banco Master. Um deles, protocolado ainda em fevereiro, já tem assinaturas suficientes para avançar. Mesmo assim, a abertura depende da decisão da presidência da Casa, que argumenta existir uma fila de 15 comissões aguardando análise. O caso ganhou força após operações da Polícia Federal e investigações envolvendo suspeitas de irregularidades financeiras e movimentações bilionárias ligadas à instituição e ao empresário Daniel Vorcaro, que está preso aqui em Brasília. Mas nos bastidores, os deputados avaliam que existe uma cautela e até mesmo uma falta de interesse da Câmara em instalar essa CPI agora, principalmente porque uma investigação de grande alcance poderia atingir diferentes partidos e lideranças.
3: Começou nesta segunda-feira na capital paulista a edição 26 do maior evento supermercadista do mundo. A feira APAS Show reúne líderes do setor, industriais, varejistas e autoridades para debater tendências, inovação e maneiras de fortalecer a cadeia produtiva no varejo alimentar. Na abertura do evento, que conta com empresas brasileiras e internacionais, um dos focos foi a discussão sobre a escala 6x1. O Bernardo Silva acompanhou e traz tudo pra gente.
13: A 40ª edição acontece no Expo Center Norte, com 900 expositores de mais de 20 países diferentes, apresentando aqui os produtos para o público, onde nomes importantes marcaram presença, como o governador do estado de São Paulo, Tarcísio de Freitas, o prefeito da capital paulista, Ricardo Nunes, e o vice-presidente do Brasil, Geraldo Alckmin. Durante o evento, o presidente da APAS Show, Erlon Ortega, comentou que a edição de 2026 tem dois temas que ganham destaque. São eles o avanço do segmento de frutas, legumes e verduras, buscando assim acompanhar o movimento da sociedade que busca por uma postura mais saudável, e o fim da escala 6x1. O presidente da APAS, Erlon Ortega, defende espécies de compensações para os empresários caso a mudança aconteça. Vamos ouvir.
14: Eu tenho a dizer que o 6x1... ele, ou 5x2, ele tem pontos positivos e negativos. Mas, na nossa opinião, nós queremos uma discussão mais moderna. Essa discussão está um pouco ultrapassada. Então, eu acho que a nossa discussão ela tem que ser liberdade. Quem quiser trabalhar mais, trabalha mais. Quem quiser trabalhar menos, trabalha menos. Quem quiser ficar no modelo atual, fique. Mas que a gente possa, dentro das regras trabalhistas, dar mais produtividade e sair desse modelo engessado.
13: E o vice-presidente do Brasil, Geraldo Alckmin, rebateu as críticas que o modelo apresentado pelo governo federal sofreu aqui no evento. Ele disse que o momento é de diálogo.
15: Sobre a jornada de trabalho, é uma tendência mundial. À medida que a tecnologia permite você fazer mais com menos gente, eu cada vez que uso tecnologia, eu produzo mais com menos pessoas, é uma tendência mundial de você ter uma jornada menor. Então, o presidente Lula encaminhou a proposta ao Congresso Nacional, cabe agora ao Congresso Nacional discuti-la e votá-la.
13: Vale lembrar que o evento é o maior supermercadista do mundo e, por isso, reúne milhares de pessoas interessadas em ficar de olho nas projeções e inovações que estão chegando no mercado. Quem tiver interesse em participar, ele vai até quinta-feira com 4 dias de duração. Para mais informações, basta buscar pelas redes sociais da APAS Show.
3: Durante a abertura do evento, o governador de São Paulo, Tarcísio de Freitas, defendeu que as mudanças na escala 6x1 devam considerar não só os interesses dos trabalhadores, mas também os empregados. Vamos acompanhar a fala dele.
16: É lógico que todo mundo quer que o trabalhador possa ter uma escala menor e possa ganhar a mesma coisa, possa estar com seus entes queridos, mas a gente não pode enganar o trabalhador. Essa é a grande questão. E trabalhador e empreendedor funcionam juntos, formam um único sistema. Não adianta achar que vai cuidar do trabalhador sem cuidar do empregador. E como é que a gente vai cuidar do empregador? Quem está falando em desoneração de encargos? Imagina aquele empregador que hoje paga R$3.000 para o seu funcionário, mas queria pagar 6, poderia pagar 6 e não paga, porque esse dinheiro é subtraído por meio de encargos pesados. E não adianta achar que, de repente, aquele trabalhador que vai ter uma jornada reduzida, mas vai perder o seu poder de compra, vai aproveitar essa jornada com a sua família. Vai ter que perder o tempo livre fazendo o bico para garantir o mínimo de renda.
3: Os tribunais de contas estaduais, em parceria com o Tribunal de Contas da União, realizaram uma série de auditorias para analisar as chamadas emendas PIX. O resultado agora será encaminhado para o ministro do Supremo Tribunal Federal, Flávio Dino, que é o relator de um inquérito que investiga desvios e irregularidades. De Curitiba, o repórter Brian Valêncio traz os detalhes.
17: Uma auditoria nacional realizada pelos 33 tribunais de contas do país e coordenada pelo Tribunal de Contas da União apontou fragilidade nas aplicações das chamadas emendas PIX, transferências especiais feitas pela União a estados e municípios sem necessidade de convênio formal. No Paraná, a fiscalização avaliou emendas repassadas entre 2022 e 2024 ao governo estadual e a 3 municípios, que são 2 vizinhos, Francisco Beltrão e Londrina. O governo do Paraná recebeu R$1.850.000. Já os municípios receberam valores para investimentos, incluindo 7 milhões para Francisco Beltrão, 3 milhões para 2 vizinhos e 500 mil para Londrina. A auditoria identificou falhas de planejamento, baixa transparência dificuldade para rastrear esses recursos e indícios de irregularidades na execução das despesas. Também foram encontrados aqui no Paraná casos com suspeitas de superfaturamento, sobrepreço e uso de verbas em situações vedadas pela legislação. Os nomes dos parlamentares que apadrinharam essas emendas com possibilidades de irregularidades não foram divulgados. Os resultados dessa auditoria serão enviados ao Supremo Tribunal Federal para subsidiar aquela ação relatada pelo ministro Flávio Dino, que discute a transparência e o controle das emendas parlamentares em todo o país.
3: Com a indefinição de quem vai ser o principal candidato da esquerda em Minas, quem se beneficia é o senador Cleitinho, pré-candidato ao governo de Minas. Ele avança e ganha eleitores de todos os espectros políticos e ideológicos. Confira com André Rocha.
18: Enquanto a esquerda não se decide, a direita avança. Todos nós sabemos da novela do Rodrigo Pacheco, que ainda publicamente não disse se vai ou não ser pré-candidato ao governo de Minas. Ele é a escolha do presidente Luiz Inácio Lula da Silva para ter palanque aqui no estado. Do outro lado da moeda, o senador Cleitinho Azevedo, ele avança, está em primeiro lugar em todas as pesquisas, com mais de 30%, e vencendo em todos os cenários do segundo turno. Cleitinho é do Republicanos e até negocia dar o vice ou a vice para o PL, partido de Flávio Bolsonaro e do clã Bolsonaro. E o que chama a atenção, de acordo com analistas, é que o Cleitinho ele também avança nos apoiadores da esquerda, porque o Cleitinho, apesar de se declarar de direita, ele é a favor de pautas como o fim da escala 6x1. Chegou até a ser elogiado por Fernando Haddad quando defendeu o corte de privilégios para funcionários públicos. Nesse tabuleiro de xadrez, os mineiros então vão esperando definições. Afinal de contas, nós somos o segundo maior colégio eleitoral do país.
3: E olha, publicações que usavam o nome da Fiocruz para espalhar desinformação nas redes sociais viraram alvo de uma ação da Advocacia Geral da União. A repórter Rafaela Soares conta os detalhes.
12: A justiça determinou o bloqueio de perfis nas redes sociais acusados de divulgar informações falsas envolvendo a Fundação Oswaldo Cruz, a Fiocruz, uma das principais instituições de pesquisa e saúde pública do país. A decisão foi tomada após uma ação da Advocacia Geral da União, a AGU, que identificou publicações com conteúdo enganoso e manipulado, utilizando indevidamente o nome e a imagem da Fiocruz. Segundo a AGU, os perfis espalhavam desinformação capaz de induzir a população ao erro e afetar a credibilidade da instituição. De acordo com o governo federal, as páginas utilizavam uma aparência bem semelhante à oficial e reproduziam conteúdos falsos para dar legitimidade às postagens. O órgão argumentou que esse tipo de prática ultrapassa o direito à liberdade de expressão e pode configurar ilícitos digitais e desinformação. Com a decisão da justiça, as plataformas digitais devem retirar os perfis e conteúdos apontados pela investigação.
3: E olha, o aumento de casos de violência sexual contra crianças e adolescentes reforça um desafio urgente para o poder público e para a rede de proteção no Brasil. O Leonardo Gomes conta os detalhes dessa triste estatística.
19: Os cinco estados com o maior número absoluto de vítimas registradas desde 2015 são São Paulo, com 100 mil casos, Paraná, 55.800 registros, Minas Gerais aparece logo na sequência com 41.700, além de Rio Grande do Sul, com quase 41 mil casos, e o Pará, na região norte do Brasil, com quase 35 mil registros de violência sexual contra crianças e adolescentes. O painel nacional do Ministério da Justiça contabiliza ao todo 486 mil vítimas entre 2015 e 2025. As meninas concentram a maioria dos casos, ou seja, são realmente a esmagadora maioria das vítimas, isso porque em todo esse período de 10 anos, 412 mil vítimas eram do sexo feminino, que equivale a quase 85% do total. Entre os meninos foram registrados 68.700 casos em 10 anos, de 2015 a 2025. A delegada Mariana Coelho, que atua no Núcleo de Proteção à Criança e ao Adolescente Vítimas de Crimes aqui no Paraná, alerta que a internet é hoje a porta de entrada para que abusos aconteçam.
20: Os criminosos, eles começam procurando ali interesses em comum que eles teriam com essa criança, esse adolescente. Então eles vão se aproximar como se fosse uma relação de amizade. Eles vão tentar fazer com que o adolescente acabe falando alguma vulnerabilidade, alguma situação que o adolescente está passando. Eles vão se aproximar de uma maneira que somente ele entenda a situação que a criança ou o adolescente estão vivendo.
19: Mudanças bruscas de comportamento, isolamento, irritabilidade, ansiedade, depressão e resistência em permitir o acesso aos pais, ao celular, às redes sociais, à internet, podem sim ser sinais de que alguma coisa está errada e de que essas crianças e adolescentes possam estar sendo vítimas de algum tipo de abuso, de violência. A orientação da Polícia Civil é que familiares, professores e responsáveis mantenham um diálogo constante com crianças e adolescentes para identificar possíveis sinais de vulnerabilidade.

0: Meia-noite e meia, bom dia pra você que sintoniza aqui na TMC. Este é o Amanhã TMC. Eu te faço convite pra você acompanhar esse giro pra poder ficar muito bem informado e muito bem informada nessas primeiras horas do dia, né? Os medicamentos atorvastatina e rovastatina, usados no tratamento do colesterol alto e na prevenção de doenças cardiovasculares, estão passando por processo de recolhimento. A medida envolve o lote 242299 dos dois medicamentos. Além dos medicamentos para colesterol, o corticoide de dexametasona, solução injetável utilizado no tratamento de inflamações e reações alérgicas, também entrou em processo de recolhimento. O recolhimento acontece após suspeita de mistura de embalagens entre os dois medicamentos. A empresa não se pronunciou sobre o caso. E a Caixa Econômica Federal iniciou o pagamento do Bolsa Família de maio nesta segunda-feira. Ao todo, cerca de 19,1 milhão de famílias vão receber o benefício. Os primeiros beneficiários a receber são os que têm NIS com final 1. O valor mínimo do benefício é de R$ 600 por família, com possibilidade de adicionais. Para consultar a data de pagamento, as famílias devem verificar o último número do NIS que aparece no cartão do programa. Com essa informação, é possível identificar o dia exato do depósito no calendário oficial. O índice de atividade econômica no Banco Central, indicador considerado uma prévia do Produto Interno Bruto, registrou queda de 0,7% em março na comparação com fevereiro. O resultado veio pior do que o esperado pelo mercado financeiro, que apontava recuo de 0,30%. Em fevereiro, o indicador tinha apresentado avanço de 0,87%, dado revisado para cima pelo Banco Central. Na divulgação anterior, a alta informada era de 0,60%. A Receita Federal libera nesta sexta-feira, a partir das 9 horas da manhã, a consulta ao primeiro lote de restituição do imposto de renda. O acesso acontece pelo site oficial ou pelo aplicativo Meu Imposto de Renda. O pagamento será depositado em 29 de maio, que também é o último dia de entrega da declaração. Uma operação de resgate subaquático recuperou um fuzil descartado por criminosos no canal de Santos, no litoral paulista. A ação mobilizou 3 mergulhadores de elite durante mais de 6 horas de buscas no fundo do mar. O armamento foi localizado com o auxílio de um detector de metal subaquático próximo à comunidade Prainha, em Guarujá. Junto ao fuzil, os mergulhadores encontraram dois carregadores com munição. Olha, uma nova barreira comercial anunciada pela União Europeia coloca pressão sobre um dos setores mais estratégicos da economia brasileira, o agronegócio. Quem traz os detalhes é a repórter Rafaela Soares.
1: O governo brasileiro prepara uma resposta oficial à decisão da União Europeia de restringir a importação de carnes bovinas, suínas e de aves, além de outros produtos de origem animal, a partir de setembro. A medida provocou uma reação imediata do Itamaraty e mobilizou também os ministérios da Agricultura e do Desenvolvimento, Indústria, Comércio e Serviços. O argumento utilizado pelo Bloco Europeu é sanitário, principalmente em relação ao uso de antimicrobianos na produção animal. Segundo o pesquisador Bruno Capuzzi, a decisão foi baseada em uma determinação de 2019, mas pegou o setor de surpresa, já que havia um canal de negociação aberto entre as duas partes. Ele também destaca a importância comercial entre os dois países.
2: O Bloco Europeu responde por parcela significativa das exportações brasileiras, cerca de 5% das exportações de carne de bovina e 10% das exportações de carne de frango. E é importante para a composição de custo, já que é um mercado de alto valor de consumo.
1: E é justamente em meio a esse impasse que o Ministério da Agricultura anunciou a atualização das regras brasileiras para o uso desses medicamentos, com o objetivo de ampliar o controle e reforçar a exigência de prescrição. Capuz explica que as expectativas são positivas.
2: Como as negociações já estão em andamento, estima-se que até setembro elas possam ser resolvidas e o Brasil possa reintegrar a lista de países autorizados para exportar para a União Europeia. Hoje é uma questão de regulação sanitária, não é um problema sanitário.
1: Técnicos brasileiros e autoridades europeias devem se reunir nas próximas semanas para discutir os critérios adotados e tentar evitar que as restrições entrem em vigor.
0: A justiça determinou que uma mineradora pague 50 milhões de reais para reparar danos a uma comunidade de Minas. A empresa norte-americana explora níquel no Vale do Jequitinhonha. Os detalhes chegam com André Rocha.
3: A juíza determinou que a mineradora pague 50 milhões de reais em indenizações para a reparação da exploração de níquel no Vale do Jequitinhonha, uma região que fica no norte de Minas Gerais. De acordo com a justiça, as comunidades no entorno foram prejudicadas. Casas, por exemplo, ficaram trincadas, há tremores de terra constantes. Além disso, de acordo com a população, a poeira é muito forte, o que tem trazido problemas respiratórios para as pessoas. Além disso, a juíza determinou que uma assessoria seja contratada exatamente para estudar os danos ambientais e para os seres humanos e também que, a partir de agora, a mineradora tenha mais cuidado e, por exemplo, não faça atividades durante a madrugada, entre 10 da noite e 6 da manhã. Nós procuramos a mineradora multinacional Sigma, que tem a maior parte do capital norte-americano, mas eles ainda não se pronunciaram.
0: Publicidade velada, desafios perigosos e o uso da inteligência artificial nas redes sociais estão no centro das novas regras lançadas pelo CONAR para influenciadores digitais. O guia amplia a proteção para crianças e adolescentes e reforça a responsabilidade de criadores de conteúdo, agências e marcas anunciantes. A Rafaela Soares tem mais informações.
1: A atualização das regras acontece em meio ao aumento da pressão sobre a atuação de criadores de conteúdo e também depois de polêmicas envolvendo publicidade velada e conteúdos produzidos com o uso da inteligência artificial. Por isso, o novo guia reforça que todo conteúdo patrocinado precisa ser identificado de forma clara para o público. Segundo o advogado Luiz Werneck, ex-conselheiro do Conselho Nacional de Autorregulamentação Publicitária, o CONAR, a atualização ajuda a reduzir as áreas cinzentas da legislação.
4: Ele reduz a importância dessa ideia do controle editorial, né, e passa a focar mais na existência de um arranjo entre as partes, entre ali a marca e o influenciador. E isso é importante porque o mercado digital evoluiu, né? Hoje, muitas campanhas não funcionam mais com roteiro aprovado ali sobre a publicidade, né? Não é aquele modelo tradicional que nós estamos acostumados. Existem aí publicidades realizadas pelos creators, pelos embaixadores, pelos afiliados, tem os recebidos, tem os benefícios diretos.
1: O documento também amplia o cuidado com campanhas voltadas para menores de idade e deixa mais explícita a responsabilidade compartilhada entre influenciadores, agências e marcas anunciantes.
4: É importante, né, que essa responsabilidade ela não fica apenas no influenciador, ele também traz responsabilidade para a marca, para a agência, para o afiliado e demais envolvidos sobre aquele conteúdo e sobre essa afronta do Código de Defesa do Consumidor de informar que aquele conteúdo é publicidade, né? Então, além das representações que tem lá no CONAR no final do dia, isso pode gerar aí atuação de PROCON, Ministério Público, ações judiciais, né? Especialmente se for ver ali uma publicidade infantil, algum produto regulado, né? Ou alguma parte que é mais potencialmente enganosa.
1: Entre os pontos de atenção estão publicidades disfarçadas de opinião pessoal e o uso da IA para manipular imagem, voz ou aparência, sem aviso ao consumidor. O CONAR afirma que o objetivo é atualizar as regras diante das novas tecnologias e da influência cada vez maior dos criadores de conteúdo no ambiente digital.
0: E olha, vem aí um novo parque. Depois de uma discussão de anos, a Prefeitura de São Paulo definiu o projeto vencedor para a criação do Parque do Bixiga, localizado no centro da capital paulista. O projeto prevê a abertura de uma ampla área verde em um modelo semelhante ao do Parque Augusta. A disputa pelo espaço durou cerca de 45 anos e envolvia o grupo Silvio Santos e o dramaturgo Zé Celso Martinez Correia. A reportagem da Júlia Takahashi traz os detalhes do projeto e relembra o que aconteceu ao longo dos anos.
5: A Prefeitura de São Paulo já definiu a proposta vencedora para a construção do Parque do Bexiga na região central da capital paulista. O escritório Democratic Architects foi escolhido para desenvolver o futuro espaço público, que contará com um investimento inicial de R$130 mil por parte do município. A iniciativa prevê uma ampla área verde, com a reabertura do córrego atualmente canalizado, recuperação do curso d'água, jardins de chuva, áreas permeáveis, além de quadras, parquinho infantil, espaços de convivência e áreas de descanso. O parque será implantado em um terreno de cerca de 11 mil metros quadrados, que pertencia ao grupo Silvio Santos, e foi vendida à prefeitura em 2024 por R$80 milhões. A área abriga também o histórico Teatro Oficina, fundado pelo dramaturgo Zé Celso Martinez Correia, que há décadas esteve no centro de uma disputa urbanística sobre o futuro do espaço. Desde os anos 1980, o grupo empresarial defendia a construção de 3 torres de até 100 metros de altura no terreno ao lado do teatro. Já Zé Celso liderava um movimento em defesa da criação de um parque público e da preservação cultural do Oficina. O teatro sofreu ameaças durante a ditadura militar e foi posteriormente reformulado pela arquiteta Lina Bobardi nos anos 1980. Em 2010, o espaço foi tombado pelo IPAM, preservando as características históricas e arquitetônicas do local. Em um encontro gravado em 2017, Zé Celso, Silvio Santos e o então prefeito João Dória discutiram publicamente o futuro da área.
6: A ideia é que isso seja um grande parque público no meio de São Paulo.
7: Não seja sonhador, ninguém vai te dar isso aqui de graça. Não adianta. Mas quem vai dar isso para você? Ninguém vai dar, nem prefeitura, nem governo, ninguém vai dar, não sonha.
8: Tá bom. Toca essa cidade.
7: Tá bom, pode sonhar.
8: Não aguenta mais sonhar, vai. Não é sonhar. São Paulo vai se fartar de tanto cravo e tanta torre. Tem que ter uma transformação.
5: A proposta escolhida atende parte das reivindicações históricas defendidas por Zé Celso, priorizando a criação de um espaço público integrado ao Teatro Oficina e preservando a área como um espaço cultural e de convivência no centro de São Paulo. Agora, a equipe responsável terá até 10 meses para desenvolver os projetos técnicos de implantação do parque, incluindo estudos de engenharia, paisagismo, drenagem, impacto urbano e definição das etapas da futura construção. Após a conclusão dessa fase e a aprovação da prefeitura, as obras do Parque do Bexiga devem começar no segundo semestre de 2027.

0: A produção teatral em São Paulo movimenta muitos investimentos e o mercado de emprego. Segundo a Secretaria Municipal da Cultura, cerca de 1 milhão e 200 mil pessoas são beneficiadas por produtos culturais. A Estela Ribeiro conversou com alguns produtores e traz mais números do mercado teatral na cidade.
1: Bom, a gente pode imaginar que a produção teatral ocupa grande parte do cenário cultural da cidade de São Paulo, né? Segundo a Secretaria Municipal de Cultura, em 2025, teatros e centros culturais municipais registraram 972 produções teatrais. Locais como o Centro Cultural São Paulo, aquele que fica ali na Estação Vergueiro do metrô, contou com 262 dessas produções. Os programas de fomento contemplaram 28 produções através de editais, o que gerou cerca de 280 contratações artísticas só nesse período. Público atingido? 60 mil pessoas. Tô falando só de teatro, viu? Porque se a gente for falar de outras linguagens culturais, o público total chega a mais de 1 milhão e 200 mil pessoas. E o total de din-din investido, 10 milhões de reais. O André Ascioli é presidente da APTI, Associação de Produtores de Teatro Independente, e conta pra gente um pouquinho sobre esse cenário de produção em São Paulo.
2: São Paulo é considerado o maior capital cultural da América Latina. Então, quer dizer, e ele não é isso só por conta da nossa criatividade, ele é isso por conta do volume, que é muito grande. Então, de fato, a gente tem hoje em dia uma cadeia de produção independente muito gigante. É o que move a cultura, desde pequenos produtores a grandes produtores.
1: A Morente Forte é uma produtora com peças icônicas ao longo dos seus 40 anos de história. Célia Forte é uma das sócias e fala um pouquinho pra gente dessa trajetória.
3: A nossa posição no mercado, Estela, é uma posição consolidada, bem consolidada, né? Basicamente, nós somos produtores de teatro de prosa ou musicais nacionais, né? Mas não estilo Broadway, essas coisas.
1: E uma das produções da Morente Forte em 2025 foi o monólogo Olhos nos Olhos, com a atriz Ana Lúcia Torre.
3: Esse espetáculo foi produzido com recursos próprios, porque como é um espetáculo pequeno, então você consegue, com a bilheteria, dar conta do espetáculo quando é um sucesso. Quando não é, também o produtor acaba tendo um prejuízo.
2: Esse projeto pode custar desde R$80 mil... até os valores que a gente tem e que são verdadeiros e concretos, de 1 milhão, 2 milhões, 3 milhões. Um musical, desses musicais que a gente costuma ver aí, a média de custo desses musicais são 3 milhões. Aí você fala, nossa, mas 3 milhões é um absurdo. Quando você olha a planilha, falta dinheiro. São Paulo é um exemplo em termos de possibilidades de editais para poder fomentar e ajudar que as produções aconteçam. Já foi várias vezes exemplo para outros municípios do nosso país, como também até de outros países também que já usaram esse modelo de negócio.
3: Outra peça que nós produzimos também foi a Felicidade, com músicas, com direção musical do Zé Cavaleiro, um elenco maravilhoso, bem grande. E aí sim, nós precisamos de leis de incentivos. Se você não tiver leis de incentivos, você não consegue montar um espetáculo no Brasil.
1: Thiago Catelani é coordenador de produção da Quest Consult e traz dados importantes sobre a principal lei federal de incentivo.
4: A Lei Rouanet é o principal mecanismo de fomento à cultura do Brasil. Ela permite que empresas direcionem parte do imposto de renda para projetos culturais aprovados pelo governo federal.
3: Extremamente íntegra e você tem que prestar conta de tudo que você paga. O dinheiro é auditado pelo próprio Banco do Brasil e pelo Ministério da Cultura, pelo MINC. Então qualquer trabalho, qualquer trabalhador, qualquer profissional que você empregue, você tem que ser emitido uma nota fiscal, tem que falar por que você pagou aquilo, que todos os profissionais são pagos através de um teto pela média do que se paga no teatro. Então é absolutamente idônea para você montar um espetáculo.
4: Um estudo recente da FGV mostrou o tamanho real desse impacto. Só em 2024, quase 5 mil projetos foram executados, gerando mais de 230 mil postos de trabalho e alcançando 89 milhões de pessoas como público. E tem um dado que pouca gente conhece, Estela. A Lei Rouanet movimenta uma cadeia produtiva que gera quase 4 bilhões em impostos para o país, além de contemplar 59% das ações que chegam a áreas periféricas e vulneráveis.
3: Fui impactada em torno de 200 e poucas pessoas somente nessas três produções. Movimentou um público de mais de 47 mil, quase 50 mil pessoas que já estiveram nas plateias dessas peças de teatro. Então, quer dizer, o teatro sim movimenta, sim, o teatro é uma grande, individualmente é uma pequena empresa, quando junta como entidade, é uma grande empresa que emprega muita gente e que movimenta muitos recursos, mas que também movimenta muita gente, né? Então, como a Morente Forte há muitos anos produz, assim como outros grandes colegas, produtoras e produtores que estão no mercado, as pessoas sérias, as empresas já acompanham o trabalho e já acreditam que aquele produto vai sair, que vai ter uma entrega ótima e que vai ficar todo mundo satisfeito. O público, o patrocinador e os artistas, né?
1: E quando não há dinheiro de incentivo, de patrocinadores, os produtores culturais se viram de diversas maneiras para poder viabilizar suas montagens.
2: São projetos que as pessoas fazem exatamente como você colocou, ou você faz vaquinha, ou você pega dinheiro próprio e faz investimento, ou você faz um acordo com o teatro que você vai trabalhar, para trabalhar via porcentagem um aluguel do teatro. Então, a maioria das produções são executadas desse jeito.
1: E nem sempre os apoios são feitos através de dinheiro. Muitas vezes é parceria, permuta. A gente aqui na TMC, por exemplo, apoia culturalmente algumas peças e alguns teatros de São Paulo.
4: Cultura não é gasto, é investimento com retorno real. 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
0: 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Tem o Maio Amarelo para conscientizar as pessoas da violência no trânsito e evitar os acidentes e mortes nas ruas e estradas. Mas você sabia que também tem o Maio Laranja? Pois é, maio é o mês de campanhas contra a violência sexual contra crianças e adolescentes. Uma delas é a Conversas que Protegem, que vai levar às estações do metrô de São Paulo orientações para instruir pais ou responsáveis a abordar o assunto com crianças e adolescentes. Em entrevista ao Paulista TMC, a Luciana Temer, que é diretora-presidente do Instituto Liberta, responsável pela campanha, falou sobre a importância dessa conscientização.
5: Eu acho que é importante a gente sempre lembrar que falar de educação sexual com as crianças não é ensinar a fazer sexo, não é ensinar nada disso. É proteger essas crianças, né? Quanto mais a gente ensiná-las de que o corpo delas é delas, que tem a intimidade delas é delas, que não pode tocar, quanto mais a gente trouxer essa conscientização, mais as crianças vão saber o que está acontecendo, porque muitas nem sabem, né, o que está acontecendo.
6: De fato, isso que você disse é muito importante. O Liberta é um instituto de comunicação e conscientização sobre o problema da violência sexual contra crianças e adolescentes. Eu não sei se os ouvintes sabem, mas nós temos 6 registros por hora no país de estupro de crianças de menos.

0: eu sou um guia, que é o Guia Saber Liberta, para ajudar os pais e cuidadores nesta conversa de proteção.
1: Agora, Luciana, a gente agradece novamente a sua participação e vamos falar em específico, né, dessa campanha desse ano. Por que levar essa campanha justamente para o metrô? Vamos falar do simbolismo do local. É um espaço grande, obviamente, de grande circulação de pessoas. Então, qual que é a importância de tocar num assunto tão importante, necessário como esse, em um ambiente e esse tipo de mensagem sendo passada justamente no metrô, onde milhares e milhares de pessoas passam por dia?
0: Tiago, você sabe que eu acho que o Liberta tem um foco que é fazer o Brasil falar sobre violência sexual infantil, né? Porque aquilo que a gente não fala, a gente não consegue nem enxergar, e se a gente não enxerga, a gente não enfrenta. Então, é muito importante fazer o Brasil inteiro falar sobre essa violência e falar com consciência e falar sobre prevenção. O ano passado, Tiago, nós fizemos uma projeção no Congresso Nacional. Para quem não assistiu, está lá no nosso Instagram do Liberta, coisa mais linda. A gente projetou os dados de violência sexual infantil e o Saber Liberta, a Informação Protege, no Congresso Nacional durante a noite. Foi muito importante, porque a gente quer chamar a atenção do Brasil para isso. E, logicamente, colocar esta mensagem de prevenção da violência sexual na linha vermelha do metrô, 17 milhões de pessoas passam por lá durante o mês todo, né, que vai estar a campanha acontecendo. É muito importante, é um convite para as pessoas enxergarem e falarem sobre esta violência. E no dia 18 de maio, nós vamos distribuir os guias no metrô, né, na Estação Luz e República, nós estaremos distribuindo o guia Saber Liberta.
2: Muito bom. O Liberta, inclusive, até marchinha de carnaval, né, já fez sobre isso, né, uma marchinha de carnaval que, inclusive, ganhou prêmios. E eu tava vendo um vídeo esses dias, Luciana, tão bonitinho, a mãe filmando, a criança tava tomando banho, mas a mãe tava filmando assim, longe, né, na porta. Então, tava a porta aberta e se ouvia a criancinha tomando um banho e a criancinha falando assim, cantando, né? Parte íntima, nem o vovô pode tocar, né? E eu achei interessante que é negócio, nem o vovô, que é o vovô, que é uma pessoa de tanta confiança, não pode tocar. E eu achei aquilo tão interessante, ver que é uma criança que tem uma educação nesse sentido, que ela vai saber que qualquer pessoa ali que chegar, que talvez não seja a mamãe, não é legal. E aí eu queria que você desse a dica para quem está em casa nos ouvindo, né, ou está no carro, enfim, como tratar desse assunto com as nossas crianças, como mostrar para elas o que é certo e o que é errado, que tipo de toque é possível, qual toque não é possível, né, porque muitos pais têm vergonha ou não sabem como falar aquilo, como chegar na criança e ensinar sobre esse assunto.
0: Vamos lá. Mayara, para mim está travando muito aqui. Eu não sei se a minha fala também está travando aí para vocês. Ótima. Tá bom? Então tá bom. Olha só, esse assunto, ele parece muito difícil, né? Quando a gente fala como é que eu protejo uma criança de 5 anos de idade, por exemplo, como é que eu protejo ela da violência sexual? Então, a gente quer convidar os pais e cuidadores a compreenderem que proteger uma criança de 5 anos da violência sexual, de 6, 7, 8, 9, 10, não tem nada a ver com falar nem de sexo, nem de violência. As conversas são muito mais simples do que vocês imaginam. E, de novo aqui, por isso que a gente fez o Guia Saber Liberta. É um guia, Mayara, que está disponível no site do Liberta para quem quiser acessar, baixar, distribuir, compartilhar. É totalmente gratuito, quem quiser imprimir, fazer cópia, é tudo livre, porque a gente quer que as pessoas usem, e ele está dividido por faixa etária, ele está dividido de 0 a 2, de 3 e 4, 5 a 7, 8 a 10, por quê? Porque esta conversa, para cada faixa etária, é uma conversa diferente, logicamente, né? E lá, acessando o guia, os pais, mães e cuidadores vão saber exatamente qual é o tipo de conversa, qual é o tipo de livro que se pode ler com uma criança de tal idade, qual é o filminho que você pode assistir e qual é a atitude que você pode ter que pode ajudar esta criança a crescer mais fortalecida. Porque é o seguinte, a responsabilidade pela proteção de crianças é dos adultos, indiscutivelmente. Ninguém está repassando para a criança a responsabilidade. É dos adultos. Mas nenhum adulto está 24 horas por dia com a sua criança. Então, é preciso ajudá-la a se proteger. Como você mesmo disse, muitas vezes a criança nem sabe o que está acontecendo, porque o que é óbvio para uma criança, para um adulto, não é óbvio para uma criança.

0: Então, a gente precisa dar às crianças a possibilidade de se defenderem.
1: E as ações, né, Luciana, para a gente encerrar, seguem até o dia 29 de maio, 29 deste mês, em algumas estações no metrô. Qual que é o horário? Quais são as estações? Passa o serviço para a gente, por favor.
0: Olha, na verdade, no dia 18, ele vai passar por todos os vagões, né? Eles estão estampados com a nossa campanha, inclusive com o nosso QR Code, que é o QR Code que leva para o guia. Então, qualquer pessoa que estiver em alguma das estações da linha vermelha vai poder, vendo o vagão, pegar o QR Code e acessar. E quem não tiver no metrô, quem não for andar de metrô, pode entrar no site, que está lá também o QR Code, pode acessar o guia. Mas, na verdade, no dia 18, que é o Dia Nacional de Enfrentamento, a gente vai estar na Luz e na República, a partir das 10 da manhã, distribuindo os guias para quem tiver interesse.
2: A cidade de São Paulo registrou aumento de temperatura acima da média mundial no último século, segundo uma pesquisa da USP. Especialistas apontam que a urbanização intensa contribuiu para o aquecimento mais acelerado da capital paulista. E a repórter Luísa Mutoni tem as informações.
3: Enquanto a temperatura média do planeta subiu cerca de 1,2 grau nos últimos 125 anos, aqui na capital paulista, esse aumento foi de 2,4 graus para as temperaturas máximas e de 2,8 graus para as temperaturas mínimas, que normalmente são aquelas medidas por volta de 6 horas da manhã. Isso significa que as noites ficaram ainda mais quentes na capital paulista nas últimas décadas. Segundo os pesquisadores da Universidade de São Paulo, a principal justificativa para isso é o fenômeno conhecido como ilha de calor urbana, onde há a substituição de vegetação por concreto, edificações e asfalto. Esses materiais, de maneira geral, acabam absorvendo mais o calor e redistribuem esse calor de forma gradativa ao longo dos dias. Nas regiões consideradas as mais críticas aqui da capital paulista, a temperatura chega a 60 graus no verão, pelo menos a sensação térmica, enquanto nas áreas onde há maior vegetação, a sensação térmica fica em torno de 25 graus. O estudo da USP analisou dados de 70 cidades de São Paulo usando imagens de satélite do programa Landsat da NASA entre 2013 e 2025.
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2: Uma da manhã, bom dia.

0: Uma pesquisa Datafolha divulgada no domingo mostra que 7 em cada 10 brasileiros acham que o presidente Lula e o Congresso estão mais brigando do que trabalhando juntos. Apenas 20% dos entrevistados enxergam cooperação entre o governo e os parlamentares. Outros 2% disseram que não vê um confronto nem parceria e 8% não souberam responder. O levantamento ouviu 2.004 pessoas nos dias 12 e 13 de maio. Segundo o Instituto, a maior parte das pesquisas foi feita antes da divulgação de conversas entre Flávio Bolsonaro falando com o ex-banqueiro Daniel Vorcaro, pedindo repasses para o filme Dark Horse sobre Jair Bolsonaro. O senador Isalci Lucas, pré-candidato ao governo do Distrito Federal pelo PL, afirmou que o principal desafio da próxima gestão será resgatar Brasília. A declaração foi feita durante uma sabatina promovida pela TMC Brasília com pré-candidatos ao Palácio do Buriti. Durante a entrevista, Isalci criticou a situação do Banco de Brasília, o BRB, e o caso envolvendo o Banco Master, falando que de um possível prejuízo bilionário e relacionando o episódio ao atual governo do Distrito Federal. Segundo o senador, o Distrito Federal vive hoje um dos cenários de caos em diferentes áreas da administração pública. E ao comentar o caso do BRB e do Banco Master, Isalci afirmou que a crise pode influenciar diretamente as eleições de 2026 no Distrito Federal. O parlamentar também citou a possibilidade de uma delação premiada do ex-presidente do BRB, Paulo Henrique Costa, e disse que o episódio traz desgaste político para o governador Ibanez Rocha e para a vice-governadora Celina Leão. Sobre Celina Leão, Isalci declarou, abre aspas, "Não dá para dizer agora que, diante de tudo que está errado, ela não sabia de nada, não viu nada", fecha aspas. Segundo o senador, o desgaste provocado pelo caso do BRB pode atrapalhar uma eventual candidatura de Ibanez Rocha ao Senado Federal. E uma pesquisa Quest divulgada nesta segunda-feira mostra que a maioria dos brasileiros continua apoiando o fim da escala 6x1, modelo em que o trabalhador folga apenas um dia na semana. Segundo o levantamento, 68% dos entrevistados são favoráveis à redução da jornada de trabalho. Já 22% disseram ser contra a mudança. Outros 7% não souberam ou preferiram não responder, enquanto 3% afirmaram que não ser nem a favor nem contra o fim da escala 6x1. A pesquisa foi encomendada pela Genial Investimentos e ouviu 2.004 pessoas com 16 anos ou mais entre os dias 8 e 11 de maio. A margem de erro é de 2 pontos percentuais para mais ou para menos, com um nível de confiança de 95%. Uma hora, 4 minutos pelo horário de Brasília. Vamos agora... Agora sim, vamos agora no primeiro bloco do programa A Cidade é Sua, da TMC do Rio de Janeiro, conversando com Antony Garotinho, que é pré-candidato ao governo do Rio pelo Republicanos. Em pauta, as propostas para o Estado, para o Estado caso eleito. O ex-governador fluminense promete voltar ao cargo sobre as bandeiras de segurança pública e da anticorrupção. E a gente confere a primeira parte agora.
1: Uma entrevista exclusiva da TMC com o ex-governador do Rio, Antony Garotinho. A primeira de uma série de sabatinas que a gente vai realizar aqui na TMC com os pré-candidatos ao governo do Rio em 2026. Garotinho fez duas promessas importantes aí que vão ser as principais bandeiras dele de campanha. Segurança pública e anticorrupção. Lembrando que o ex-governador já foi preso 5 vezes, mas volta aí agora em 2026 com essa bandeira dizendo que vai acabar com a corrupção dentro da administração pública aqui do Rio. Rebeca.
2: Então é isso. A partir dessa semana, você acompanha uma entrevista com o pré-candidato ao governo do Estado que o Leonardo Rezende e a Maíra Gama fizeram, além do nosso Cidade é Sua de sempre. Sejam bem-vindos. Espero que vocês gostem desse episódio.
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4: Nosso entrevistado de hoje na TMC é Anthony Garotinho, ex-governador do Rio de Janeiro, ex-prefeito de Campos, já ocupou vários cargos como secretário e agora vem pelo Republicanos como pré-candidato ao governo do estado. Garotinho, muito obrigado por atender a TMC.
5: Obrigado a você. E como eu digo sempre, homem público não pode recusar pergunta nenhuma. Então, fique à vontade, pergunte sobre o assunto que você quiser.
4: Queria começar então te perguntando por que, que o senhor decidiu se candidatar mais uma vez ao governo do estado? Já foi governador do estado e agora, depois de muitos anos afastado, né, está voltando a essa tentativa.
5: Eu, entre os nomes que observei para essa disputa, não vi ninguém adequado para gerir o estado nesse momento de crise que o estado está vivendo. Porque você tem uma ampla crise que passa pelas finanças públicas, pela questão da corrupção, pela questão da segurança pública. Então o estado está numa verdadeira desordem. Então precisa de alguém que tenha uma característica específica. Informação, diagnóstico, praticamente todo mundo tem, mas tem que ter coragem, né? Se você não tiver coragem, você não faz, porque são muitos interesses. O Rio, ele está dividido em máfias que controlam setores estratégicos da economia do estado. O Ricardo Magro controla o setor de combustível, é uma máfia, né? As empresas de ônibus controlam o setor de transporte, é outra máfia. O jogo de bicho controla a Loterge, né? E, portanto, os jogos do estado, betes legalizadas, é outra máfia, né? Além do crime organizado, né, que está dentro do estado. Nós sempre tivemos envolvimento do crime organizado na pirâmide, na parte de baixo. Nunca deixou de existir na polícia, mesmo até na política, uma certa cumplicidade entre o crime e a política, mas nunca chegou no patamar que chegou hoje. Isso começou com o Sérgio Cabral, depois isso foi se aprofundando com o Pezão, e nesses anos de Cláudio Castro virou uma coisa insuportável, né? Você tem criminosos dentro do governo. Você tinha o presidente da Assembleia, que era uma espécie de governador de fato, né? Ele preso pela Polícia Federal com a suspeita de que ele é o político número um do Comando Vermelho. Mas a coisa ficou tão sem controle no Rio que você tem políticos ligados à milícia. Você tem políticos ligados ao Peixão, que é outra facção criminosa. Não adianta você tirar as pessoas, mas os métodos continuarem os mesmos. Porque o que ocorre no Rio é que o Cabral foi preso, aí entrou o Pezão, continuou fazendo a mesma coisa, depois o governo Cláudio Castro, o Pisciani foi preso, depois entrou outro presidente da Assembleia, que a gente está vendo aí agora. Então, é preciso mudar métodos. E para isso, é preciso alguém que tenha conhecimento e coragem. Por isso que eu decidi me candidatar.
1: Em relação também ao governo Cláudio Castro, você já trouxe algumas coisas que você revelou também nas indicações em Secretaria de Saúde, a questão do deputado preso também, Thiago Rangel, em relação aos postos de combustíveis. Queria entender também a posição do senhor em relação a essas mais relações, né, que você já trouxe também em outras oportunidades sobre o governo Cláudio Castro.
5: Olha, o governo Cláudio Castro, é melhor você perguntar onde não teve corrupção. Porque se eu for falar onde teve, nós vamos gastar o tempo inteiro da entrevista. Porque havia uma operação violenta na Secretaria de Educação, não essa do Thiago Rangel, essa é pequena, né? Mas na compra de livros, na compra de kit robótica, na compra de... Assim, eu posso errar por pouco, mas O superfaturamento no setor de educação, promovido no período da Roberta e da Joilza, pelo filho da subsecretária Guilherme, foi superior a 1,5 bilhão. É muito dinheiro. Dinheiro federal, uma parte dele, do FNDE. Aí você sai dali, né? Você vai para a Secretaria da Polícia Militar. Todos os quartéis estão loteados. Cobra-se até para o policial ser reintegrado na polícia. É uma coisa generalizada. Aí você tem corrupção no Rio Previdência, você tem na CODERT, você tem no DETRO, no DETRAN. São 20 milhões por mês. Eu calculo que pelo tamanho do rombo do governo Cláudio Castro, o rombo tenha sido igual ou um pouquinho superior ao de Cabral. Porque se o Cabral teve muito dinheiro que entrou para Olimpíada, Copa do Mundo, foi tudo naquele período, ele teve a venda da SEDAI. O Cláudio Castro, ele chegou ao poder através de uma conspiração, e nessa conspiração ele cai de paraquedas no governo, sem a menor experiência. Para tentar governar, ele terceiriza o governo e passa o comando do governo para a Assembleia Legislativa. Ela se apossou do governo. Ele praticamente controlava 80% das secretarias em parceria com outros deputados. Por exemplo, secretaria tal, era do Bacelar e da tropa. O Paul Bell, o Amorim, o Alan Lopes e o Kinoplock. Pronto. Outra secretaria era do Bacelar com o Deodato. A outra era do Bacelar com o Ratinho. A outra, do Bacelar com Valdo Ceasa. Então, o governador, ele mais parecia um zumbi. Ele ficava com a parte dele. Tá muito rico, né? Mas não tinha controle nenhum sobre a gestão.
6: E algumas dessas mudanças têm sido implementadas pelo governador em exercício agora, o desembargador Ricardo Couto de Castro, que inclusive o senhor tem apoiado, né? Essas medidas já foram quase 2,000 exonerações, revisões de contrato, né?
5: Não basta só exonerar, é importante tirar gente que não trabalhava, prefeito que perdeu a eleição, tinha um monte pendurado lá, né? Ex-deputados. Esses funcionários, ok, muito bem. Alguns funcionários comprometidos com coisas erradas, ok. Mas se ele não trocar as estruturas que foram montadas, ele não vai ter êxito. Por exemplo, o secretário de Fazenda do Rio de Janeiro mora em Miami. É o Ricardo Magro. Toda a estrutura da secretaria é dele. Então não adianta você trocar o secretário se o secretário não entrar e disser: olha, vamos trocar o chefe da fiscalização disso, daquilo. Né? Não adianta você tirar o presidente do DETRO. Né? Hoje teve uma grande demissão de funcionário do DETRO, mas se você não mexer onde mora a corrupção. E um detalhe muito importante: ele está usando funcionários de carreira, a maioria deles procuradores, mas é preciso lembrar que todos esses órgãos tinham procuradores do Estado. E 90% dos casos, os pareceres para compras e licitações ilegais tiveram parecer da própria procuradoria. Né? Eu tenho muito receio, porque o desembargador Couto ele não tem conhecimento das entranhas do Estado. Espero que ele seja bem sucedido. Estou torcendo, estou apoiando, mesmo reconhecendo que a situação do Rio de Janeiro fere a Constituição.
6: Agora, um ponto que a gente não pode deixar de tratar aqui, já que estamos falando de casos de corrupção que vêm sendo revelados recentemente. O senhor tem alguns processos aos quais o senhor já respondeu, ligados à corrupção, a licitações fraudulentas, desvios na saúde, desvio na Secretaria de Segurança. Queria saber como que o senhor pretende lidar com essas acusações e com uma certa fama, né, que te liga a esse tipo de denúncia.
5: Olha, se você observar as denúncias contra mim, todas elas aconteceram depois que eu denunciei a quadrilha de Sérgio Cabral. Então foi montada uma força-tarefa contra mim. Envolvi um juiz, que foi punido, um promotor e um delegado da Polícia Federal. Nas esferas estaduais e municipais, eles obtiveram êxito. Mas quando chega no Supremo Tribunal Federal, acontece como ocorreu agora na Operação Check-in. Foi tudo anulado, porque durante 10 anos eles me negaram uma perícia. Eu pedia só que o documento que afirmava que eu tinha autorizado a distribuir esses tais cheques fosse periciado para ver se a assinatura era minha, né? Eles sempre negaram a perícia. Aí o ministro Zanin autoriza a perícia é feita e descobre que o documento tinha nem assinatura. Então, eu não tenho nenhuma preocupação. Eu posso responder a qualquer pergunta relativa a qualquer caso. Eu costumo dizer que a legislação brasileira, ela tem alguns pontos que são importantes. Por exemplo, na área do crime, se você não tem o corpo, você não pode atestar a morte. É quase impossível, né? Pode haver especulação, como houve no caso da Elisa Samudio, né? Mas até encontrar o corpo, não há materialidade suficiente para provar o crime. Na corrupção, não existe corrupção sem enriquecimento ilícito e sinais exteriores de riqueza. Todas as pessoas que eu denunciei, todas tinham fazenda, eu não tenho. Mansões, eu não tenho. Conta no exterior, eu não tenho. Então, onde é que eu guardo o dinheiro? Embaixo da cama?
6: Agora, eu queria falar com o senhor um pouco sobre propostas, né? Recentemente, o senhor deu uma declaração em relação a uma proposta relacionada à segurança pública, que é um tema tão caro aí aos cariocas e fluminenses, né? Em relação a acabar com a divisão por facções nas cadeias, né? E é um projeto que é polêmico, digamos assim, para dizer o mínimo.
5: Olha, pode ser polêmico no Brasil, mas no mundo não tem nenhum lugar que separe. Quando eu estudei, por exemplo, recentemente o caso de El Salvador, onde há alguns exageros, mas que funciona, lá também eles separaram apenas os outros presos, mas as gangues eles tiveram que aprender a conviver juntos. Não teve jeito, né? Porque é muito confortável para o bandido hoje ele ficar junto com os colegas dele de facção, almoça, janta, tem lanche, café da manhã e ceia. A família recebe o auxílio reclusão. Bom, pelo amor de Deus, né? Na hora que eu adotar essa medida, primeiro, os bandidos vão ter medo de ser preso. Segundo, quem é de fora vai embora do Rio. Porque tá mole vir pro Rio hoje. Qualquer estudo que você faça, e eu tenho estudo recente, cerca de 20% dos criminosos de alto escalão que estão no Rio não são do Rio. São pela ordem do Amazonas, do Pará, da Bahia e do Ceará. Não tem condição. Isso tem que acabar. O cara tem que temer a polícia do Rio. Você falou de uma proposta, mas vamos O que tem a segurança pública no Rio hoje? Nada. Apenas o que eu deixei. Depois de mim, a única proposta embrionária que eu deixei pronta, que o Sérgio Cabral pegou o GEPAI, que era o grupamento de polícia em áreas especiais, adaptou o GEPAI e botou como UPP, mas sem condições.
6: O senhor trouxe dois exemplos que eu acho que é um grande ponto crítico aqui do Rio de Janeiro, que é a falta de presença do Estado dentro das comunidades. A gente teve a mega operação que foi realizada nos complexos da PEN e do Alemão, mas que logo depois os próprios moradores relatam que a realidade ali não mudou. Né? E outras operações que muitas vezes têm um custo alto para a população, mas que não revertem as condições ali daquela área. E a gente teve uma tentativa ali de retomar esses territórios, que foi a UPP, que fracassou. E aí, o que o senhor pretende adotar nessa área em relação a esse domínio das facções em comunidades e a retomada desses territórios?
5: Bom, eu fiz 64 programas sociais dentro das comunidades. Programa Jovens pela Paz. Você encontra inúmeros jovens, hoje profissionais. Vou citar um nome, por exemplo, Mumuzinho, pessoa famosa hoje. Mas morava dentro de uma comunidade, foi Jovem pela Paz. Né? Eu posso citar aqui a secretária do presidente da Câmara do Rio. Um monte de gente de comunidade. Então, Jovens pela Paz, era um programa de cultura. Aula de violão, capoeira, as escolinhas de futebol e vôlei, do Zico e da Jaqueline. O programa Reservista da Paz, o garoto que sobrava do exército ia servir na polícia militar. Foi um sucesso total. Programas. Agora, obra dentro da comunidade, papel da prefeitura. O que a prefeitura não faz? Com tanto dinheiro que a prefeitura do Rio tem, prefere gastar com Madonna, prefere gastar com Lady Gaga, prefere gastar com Shakira, ou gastar milhões em publicidade? Então, a prefeitura do Rio precisa pensar o seu papel. O prefeito do Rio de Janeiro, este grupo que está aí, ele está mais de 20 anos no poder. São 4 mandatos do Eduardo Paes, 12. Mais 3 do César Maia, são mais... Não, 4 do Eduardo, 16. 12 do César Maia, 28. Né? 16 mais 12, 28. E 4 do Conde, 32 anos. 32 anos. Tirando o Favela Bairro, o que foi feito dentro das comunidades? Nada.
6: Eu queria encerrar com duas perguntas. A primeira, o senhor tem trazido uma série de denúncias, como trouxe aqui, né, ao longo da nossa conversa. O senhor sendo eleito governador, o senhor acha que esse perfil não te atrapalharia a ter uma governabilidade, sabendo, né, que a nossa política depende de tantos fatores, da Alerj, depende de ajuda, né, de apoio, de conversas com tantos outros setores?
5: Olha, eu tenho um problema. Eu não posso, como outros candidatos, ou até como o próprio Lula fez quando estourou Mensalão, dizer a famosa frase: eu não sabia. Porque eu sei, eu falo todo dia, eu sei quem faz, o que faz e como faz. Então eu tenho por obrigação entrar e resolver.
6: E o senhor está se pré-candidatando aí pelo Republicanos, mas não é o único, né? A gente tem o ex-prefeito de Miguel Pereira, André Português, que também anunciou a sua pré-candidatura. O André Português mais ligado à ala do Bolsonaro, o senhor que tem combatido de todos os lados, né? Como é que está essa negociação interna no partido?
5: Olha, o que foi combinado com a direção do partido, nós somos um partido democrático, né? Que os dois façam a sua campanha, vamos chegar próximo do final de junho, que as convenções Elas estão autorizadas de 20 de julho até dia 5 de agosto. Então, no final de junho, se faz uma pesquisa. Quem estiver competitivo, disputa. E recebe o apoio do outro, né?
6: E o senhor, consolidando essa candidatura pelo Republicanos, tem algum lado de apoio em termos de governo federal?
5: Olha, eu não voto no PT. Isso é uma convicção que eu tenho. Porque a minha visão é que o PT pensa em distribuir riqueza. E eu penso em gerar riqueza.
6: E em relação ao apoio ao outro candidato, Flávio Bolsonaro?
5: Meu problema com esse pessoal do PL é o PL do Rio de Janeiro. O PL do Rio de Janeiro, com Canela, com a tropa do Bacelar, com as figuras que tem aqui, você não pode nem dizer que isso aqui é direita. Então, assim, é muito difícil fazer uma escolha entre o ruim e o pior. Hoje o que a gente vê aqui no Rio é um candidato ao Senado que é miliciano, Canela. O outro candidato, Cláudio Castro, bandido, ladrão que roubou o Estado. Como é que você faz para votar numa chapa dessa? Difícil, né? Então eu, por enquanto, eu estou observando, porque eu acho que esse quadro aí vai mudar. E olha, você vai dizer, mas e a questão nacional? PL nasceu aqui. Bolsonaro é do Rio. O candidato é do Rio. Ele também não pode dizer como eu não sabia. Porque se ele não sabe o que está acontecendo no estado dele, como é que ele quer ser presidente da República? Fica difícil também, né? É difícil, mas eu ainda tenho alguma esperança. A minha avaliação é que este quadro está tão instável que nem Lula nem Flávio serão os candidatos à presidência da República. Acho que os dois partidos ainda vão sofrer alterações.
6: Antony Garotinho, pré-candidato ao governo do Estado do Rio pelo Republicanos, muito obrigada pela entrevista.
5: Obrigado a vocês, foi um prazer, muito obrigado aí a todos vocês. Eu sei que alguns ficaram com raiva minha, mas paciência, né? Política é para provocar paixão. Eu prefiro que o sujeito tenha raiva de mim do que ficar indiferente ao que eu falo.
6: É isso, obrigada.
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0: Homem 29, bom dia.

0: Os medicamentos atorvastatina e rovustatina, usados no tratamento do colesterol alto e na prevenção de doenças cardiovasculares, estão passando por processo de recolhimento. A medida envolve o lote 242299 dos dois medicamentos. Além dos medicamentos para colesterol, o corticoide de dexametasona, solução injetável, utilizado no tratamento de inflamações e reações alérgicas, também entrou em processo de recolhimento. O recolhimento acontece após uma suspeita de mistura de embalagens entre os dois medicamentos. A empresa ainda não se pronunciou sobre o caso. Uma hora, 30 minutos pelo horário de Brasília. Muito bom dia a você que sintoniza a TMC. Agora, no segundo bloco do A Cidade é Sua, direto do Rio de Janeiro, conversamos com a Clara Paulino, presidente do Teatro Municipal. Em pauta, as ações de redemocratização do acesso ao teatro, facilitando a divulgação de arte para cada vez mais pessoas poderem ter acesso. Também conversamos com Bruno Reis, presidente da Embratur. Em pauta, o Plano Brasis, um planejamento de marketing internacional que busca divulgar todas as versões do Brasil em parceria com a conectividade aérea do país. E a gente confere essa segunda parte agora.
1: Estamos de volta com A Cidade é Sua dessa semana e agora a gente vai conversar com o Bruno Reis, que é o presidente da Embratur, e com a Clara Paulino, a presidente do Teatro Municipal do Rio de Janeiro. Vamos entender um pouquinho mais sobre a importância e o impacto que o turismo e a cultura têm tido, né, na nossa cidade.
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1: Bom dia, bem-vindo aqui ao Cidade é Sua. Vamos começar então falando um pouquinho da sua gestão, né? Você assume depois de recordes no turismo no Brasil. Me fala um pouquinho dos principais obstáculos que você vê assim logo de cara.
3: Olha, a gente já estava na casa, né? Eu estava atuando lá com o ex-presidente Marcelo Freixo durante esses 3 anos e meio. Então foi uma gestão muito exitosa, né? Onde a gente conseguiu de fato reposicionar a imagem do Brasil no exterior. Acho que logo de cara eu sinto o cenário geopolítico macroeconômico, né? Que são essas incertezas, né, do mundo atual que podem impactar, né, positivamente ou negativamente os números do Brasil. Mas a gente está bastante, né, otimista em relação a esse posicionamento do Brasil, tendo em vista a conectividade aérea que está estabelecida, a nossa própria imagem, né, que está muito bem vista aos olhos do turista estrangeiro. Então, otimistas estamos.
1: Foram mais de 9 milhões de turistas estrangeiros em 2025, né? O que explica esse salto histórico, assim?
3: Olha, esse reposicionamento da imagem e essa transição de mentalidade para uma gestão pautada em negócios, né? A gente, de fato, conseguiu imprimir com todos os stakeholders, os atores interessados do turismo brasileiro, né, as secretarias estaduais de turismo, os governos estaduais e municipais, as operadoras de turismo, as companhias aéreas, as cruzeiro marítimo, todos os atores da cadeia produtiva se engajaram também com a Embratur nesse posicionamento por mercados emissores, né? Nós redesenhamos um plano de marketing internacional, que é o Plano Brasis. Inclusive tem uma versão personalizada e detalhada para cada unidade da federação. Isso também ajudou a levar o produto correto para a prateleira correta. E aí sim se faz com método escala, e aí o Brasil se torna de fato o país que mais cresceu, né, em turismo internacional no mundo, 37%. O segundo lugar ficou com o Egito, com 20%. E a nossa expectativa agora é que a gente consiga ter um trade turístico do mais maduro, para que a gente consiga, né, para esse próximo ciclo aí, 27, 28, 29, 30, continuar crescendo.
1: Essa mudança de gestão, ela impacta de alguma forma quem vive do turismo no Brasil?
3: Não, porque o Plano Brasis, que a gente desenhou ele lá para percorrer de 2025 a 27, ele traz os objetivos estratégicos com orientações bem claras e práticas, né? Então, de fato, a mudança de gestão agora não tem nenhum impacto para, né, tanto o consumidor final, que acaba vindo, o turista que consome o Brasil, quanto também para os trabalhadores, né, da cadeia produtiva do turismo. Porque o Plano Brasis estabeleceu, né, de fato, quais são as regras até o ciclo de final de 2027.
1: Perfeito. A gente sabe que o Brasil tá na moda, né? Assim, ele realmente tá em grande... Tá no nome, na boca do povo, no cenário internacional. E como é que isso afeta, assim, essa crescente, né? O senhor acha que isso é uma coisa que pode vir a ser um problema em algum momento? Um obstáculo, talvez?
3: A gente sentiu, né? E até por meio de pesquisas, que o marketing de influência é algo que poderia ajudar no reposicionamento da imagem. Uhum. Então a gente também usou, né? Muito influenciador, muita imprensa, muito blog de viagem internacional para que eles pudessem viver um pouquinho de Brasil. E aí também, não só falando do eixo Rio-São Paulo, né? Lembrar que nós somos um país continental, né? São 6 biomas, né? Todo o nosso litoral. Então isso também é complexo na hora de fazer promoção, né? Não posso fazer uma promoção generalizada, eu tenho que entregar o produto correto para o mercado emissor coerente. Então a gente fez isso contando com o marketing de influência para ajudar também a reposicionar essa imagem. Uhum. Todo mundo fala assim, o Brasil, o Rio de Janeiro é um destino inseguro para o turismo internacional. Quando a gente fala com os influenciadores e eles estão vivendo, né, a experiência de ser um turista, isso cai por terra, né, porque eles estão aqui transmitindo praticamente online.
1: Isso é uma forma também de prever e evitar crises, né? Assim, você trazer eles de uma forma parceira, né?
3: Exato. Influenciadores. E com parceiros globais, né? A gente se engajou e se envolveu com, de fato, parceiros que querem ajudar também a reposicionar o Brasil. Então a gente fez uma parceria com uma plataforma, por exemplo, chama Beautiful Destinations, é a maior plataforma de conteúdo de viagens do mundo. São 23 milhões de seguidores somente no Instagram. E com eles a gente fez muita imagem e lifestyle brasileiro. Como é que a gente transforma e fala da nossa brasilidade, do nosso borogodó por meio dos influenciadores, né? Como é que eu vendo esse estilo de vida? Então isso deu super certo, e não só, de fato, para o Rio, mas para o Brasil de uma maneira muito estratégica.
1: Como é que essa conectividade aérea, né? Porque o Brasil é um país continental, a gente precisa transitar por ele de alguma forma. Como é que essa conectividade aérea mexe no seu plano de governo?
3: Quando a gente estabeleceu no começo da gestão, a gente criou um projeto que se chama PATI, né? Que é o Programa de Aceleração do Turismo Internacional. Esse programa, ele de fato visa apoiar, né, companhias aéreas, tanto as nacionais quanto as internacionais, para que elas criem novas rotas diretas para o Brasil. Então, com isso, a gente consegue ver muitos países que não tinham ligação agora fazendo rotas para o Brasil. E aí vou citar aqui alguns exemplos que aconteceram no Nordeste, né? O Paris-Salvador com a Air France, ou Madrid-Fortaleza e Recife com a Ibéria. Eram rotas que não existiam. Uhum. E aí o Brasil se torna mais competitivo com rotas aéreas internacionais diretas, porque aquele possível consumidor europeu que poderia comprar o Sudoeste Asiático, ou a Austrália, ou a África, ele passa a considerar o Brasil pela ligação direta. E a gente entendeu que isso é um diferencial competitivo, estimular, né, e descentralizar aí fora do eixo que estava muito concentrado em Guarulhos, né, em São Paulo. Então, foi uma das estratégias que a gente adotou de estimular a conectividade aérea direta para poder diversificar a oferta do Brasil.
1: É justamente aquela coisa, né? Vou ter que ir para São Paulo para passar para o Nordeste. Não, já vai direto para o Nordeste. Então, a gente consegue mostrar uma diversidade cultural maior, né?
3: Exato.
1: Para esse turista.
3: Exato. E aí, não só cidades como as capitais, né? Mas também ligações estratégicas a partir dessas cidades para cidades secundárias, né? Uhum. Por exemplo, um voo de Viracopos para Bonito ou de Guarulhos para Jijoca de Jericoacoara, né? Porque são cidades secundárias que são importantes em destinos polo, né? De turismo internacional, de interesse, mas que agora conseguem ser facilitadas pelo acesso.
1: Entendi. A inteligência de dados também tem sido uma marca, né, na sua gestão daqui para frente. Como é que você acha que a gente consegue reposicionar o Brasil usando essa inteligência de dados?
3: É muito bom falar sobre esse assunto, porque também conecta com a transição de mentalidade, né? Tomar decisões baseadas em dados, né? Não é só ter acesso ao dado. É como que eu leio o dado e eu tomo uma decisão estratégica. Essa é a parte complexa. A gente tem, né, uma série de painéis que estão disponíveis, inclusive, para a sociedade, né, no meio do site da Embratur, para que a gente consiga também colaborar com a sociedade civil para a tomada de decisão. Mas, internamente, o que nos ajudou foi ter previsibilidade. Porque, antigamente, a gente olhava o dado de observatório do turismo, né? Então, assim, eu sabia quais eram os turistas que tinham vindo para a minha região e o que eles estavam consumindo. O nosso papel estratégico é olhar para frente. Então, hoje eu consigo olhar 3 meses para frente como está a emissão de bilhetes aéreos internacionais para o Brasil. E aí eu consigo tomar algumas iniciativas para ou mitigar ou para acelerar o impacto, né? Então, tendo em vista o cenário geopolítico, os dados nos ajudam muito a tomar de decisão. Vou citar um exemplo aqui agora do mercado chinês. Nessa semana a gente teve a comunicação da isenção do visto chinês, né, de lazer para o Brasil, com menos de 30 dias. Isso é muito estratégico e muito acertado, e a gente já tinha programado, né, uma campanha para o mercado chinês de maneira personalizada, porque alguns meses atrás a gente conseguiu sentir que houve busca de passageiros chineses para o Brasil. Então a gente entende, né, para poder visibilizar e propiciar campanhas estratégicas, que o acesso ao dado me traz essa leitura de mercado. Além disso, também para atração de investimento internacional. Uhum. Quando eu percebo que o nosso país está sendo muito procurado por um certo tipo de passageiro ou de turista, isso também nos ajuda a posicionar investimentos internacionais para o Brasil para o futuro.
1: Perfeito. Quais são os mercados prioritários para esse ano e para o ano que vem, por exemplo?
3: A Embratur prevê no Plano Brasil aproximadamente 20 países, né, que são os nossos principais mercados emissores, mas, né, a gente continua com muita força na América do Sul, nos Estados Unidos também e no Canadá. México também é uma oportunidade agora que a gente está explorando. Os mercados europeus, principalmente pelo ticket médio, né, e o tipo de turista que o europeu acaba vindo e consome no Brasil. Então, é um turista que causa impacto positivo, ele é um turista que ele é mais consciente, ele é mais, né, ele respeita melhor, inclusive, as comunidades e o nosso meio ambiente, tem um ticket médio maior, mais elevado. Mas também a gente está muito atento à China, Índia, né, que são mercados que têm potencial de crescimento, mas aí também isso tem que estar trabalhando com o processo de maturidade dos fornecedores brasileiros, né? Eu tenho que ter fornecedores brasileiros aptos e capacitados a atender, por exemplo, o mercado chinês.
1: E o que puxa esses turistas, assim? Quais são os segmentos que devem puxar esse crescimento nos próximos anos?
3: Olha, depende de mercado para mercado, né? Mas, assim, a gente é muito consolidado pelo sol e praia, pela natureza, pela biodiversidade, mas a gente tem cultura, né? Fala da gastronomia, fala do nosso lifestyle. Eu gosto muito de falar do nosso lifestyle, né? Como é que, de fato, a gente brasileiro, a gente interage e vive com os nossos territórios, né? Isso fala muito sobre a maneira como a gente vive no nosso país. E é isso que acaba atraindo também o estrangeiro, porque tá todo mundo procurando por autenticidade, né? Tá todo mundo procurando por um propósito durante a sua viagem. E aí, nisso, o Brasil é um prato cheio, né? Porque, de fato, a gente tem todas as opções, né, para todos os gostos e bolsos do mercado.
1: E, só para finalizar, a sugestão vai dar 2030, certo? 2031. Isso. Como é que você projeta o final da década em termos de fluxo de estrangeiros?
3: Olha, isso passa muito pela nossa capacidade de conectividade aérea internacional, então é algo que hoje o Brasil está muito mais apto a receber, por conta, inclusive, da renovação dos aeroportos, né? Então, tanto portos e aeroportos, né, eles foram, de fato, pelas concessões, muito bem avaliados e posicionados, então a gente tem espaço, de fato, para crescer. Existem também os grandes eventos que vão acabar puxando o fluxo de posicionamento. Eu vou citar aqui a Copa do Mundo Feminina do ano que vem, né? Isso também ajuda a reposicionar a imagem no exterior. Mas o que, de fato, a gente quer criar é essa cultura de gestores estaduais e municipais entenderem que o turismo internacional, ele é uma mola propulsora que gera emprego e renda novo, né? Uhum. Então, quanto mais a gente tiver destinos estruturados, né, e habilitados a receber o turismo internacional, com certeza a gente vai ter escala para crescer o número. Então, eu não consigo hoje estimar se são 10 ou se são 20 milhões, mas a gente tem uma progressão ao longo desses próximos anos, né, que ela está bastante pautada aí com o nosso número de assentos. Mas o nosso desafio principal, de fato, é ter mais atores envolvidos, entendendo que a promoção internacional do nosso país é muito relevante.
1: Perfeito. Muito obrigada, viu, por conversar aqui com a gente.
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1: Seja bem-vinda, Clara, à Cidade é Sua. Vamos começar, então, um pouquinho falando sobre a importância que você vê em democratizar o acesso, né, ao teatro municipal.
4: É um prazer, agradeço pelo espaço. E respondendo a sua pergunta, né, eu acho que pra gente é uma das principais missões enquanto instituição pública, seja em diferentes esferas, federal, estadual ou municipal, no nosso caso estadual, democratizar o acesso. Um equipamento público é um equipamento que deve ser de todos, E é isso que a gente vem batalhando para realizar, que esse espaço ele seja usufruído pela população fluminense, pela população da cidade do Rio e do estado do Rio, em sua plenitude, nos seus diferentes espaços e sem criar distinções. Então, é isso que a gente trabalha diariamente para poder oferecer e para poder conseguir, né?
1: O que você acha que eram as maiores dores nesse sentido? Porque, assim, eu via muita gente falando, né, que o Teatro Municipal como se fosse uma coisa mais distante mesmo. Você acha que, de repente, o imaginário popular, que era um desafio, ou, de fato, estava uma coisa um pouco mais distante do público?
4: A gente tem várias situações, né, Rebeca? O Teatro Municipal foi um prédio, um teatro construído para uma elite da população do Rio de Janeiro. E isso a gente consegue ver até na própria concepção arquitetônica do prédio. Só que com o passar do tempo, enquanto instituição pública, é isso que eu acabei de falar, esse teatro deveria ser usufruído para todos, mas isso muitas vezes não acontecia na realidade. E aí eu falo que são N os motivos pelo tipo de programação oferecida. É um teatro que se detém na maioria da sua programação a uma programação mais clássica, e aí quando a gente fala de uma programação clássica, nem sempre ela é tão... não faz parte do nosso cotidiano, mas é algo que precisa ser oferecido a todos, porque todos têm o direito de conhecer títulos clássicos, até por uma questão de história, de cultura. Também havia um distanciamento por conta do valor dos ingressos, então muitas pessoas não se sentiam confortáveis e nem podiam pagar para estar dentro do teatro. A gente sabe que para vir ao Teatro Municipal e para ir para qualquer programação, até mesmo para o cinema, você precisa gastar com transporte, com alimentação, com o valor do ingresso da programação. Então, muitas vezes isso onera quando você fala de uma família e etc. E a gente identificou essas questões e a gente começou a trabalhar para primeiro desmistificar essa questão da elitização das artes clássicas e do teatro municipal, trabalhar junto a jovens, universidades, criando vários projetos na instituição e diminuindo o valor dos ingressos, de forma a tornar o Teatro Municipal realmente um espaço mais acessível e fazer com que as pessoas entendam que elas pertencem a esse espaço da mesma forma que esse espaço pertence a cada uma delas, uma vez que são cidadãs e que pagam seus impostos e que parte desses impostos são revertidos na manutenção dessa casa, né?
1: Perfeito. A gente sabe que hoje em dia, quando um espetáculo vai lançar no Teatro Municipal, os ingressos esgotam em uma hora, né? A corrida é para quem consegue primeiro. Essa é a questão.
4: Eu acho que a gente deu alguns passos que foram acertados, Rebeca. Então, criar uma programação mais acessível fez com que as pessoas realmente voltassem ao teatro. E isso acaba criando outras situações e outras questões que também precisam ser pensadas, que a gente vem se dedicando para solucionar, né? Que é o esgotamento rápido dos ingressos. Então, a partir do momento em que as pessoas conseguem adquirir esses ingressos, a gente tem programação gratuita, a gente tem programação que um ingresso custa R$7,50, quando você fala de meia entrada, ou R$15 a inteira, o valor máximo do ingresso é R$100. Então, quando a gente fala de um ingresso mais acessível e que a gente fala que é possível estar aqui, as pessoas, é o que eu falei antes, né? Quando você oferece, as pessoas usufruem disso. E agora, graças a Deus, a gente tem tido a casa cheia, os ingressos esgotados e esse novo problema.
1: A questão agora é como colocar mais gente, né?
4: Exatamente. A questão agora é essa, como contemplar mais pessoas. E aí a gente tem pensado em outros projetos. Agora, recentemente, a gente estreou um novo projeto, que é o Quintas Musicais, que é uma continuidade, é um braço de um projeto que já existe há 4 anos, que é o Música no Assírio. E na sala de espetáculos, na sala principal, que tem a temporada voltada, né, ao balé, às óperas e também aos concertos sinfônicos, a gente começou a vender os ingressos por lote, a gente aumentou o número de récitas de alguns espetáculos que eram muito concorridos. Então a gente vem criando alternativas, né? E outros projetos vão surgindo. Então, falei, por exemplo, do Quintas Musicais e do Música no Assírio, que é um projeto que contempla concertos e apresentações líricas. Mas desde o ano passado a gente também tem o Ópera do Meio-Dia, que é um projeto ligado à ópera, ao canto coral. A gente tem feito apresentações de balé em outros estados, em outros países. Então a gente vem pensando nessas alternativas, né? Ano passado a gente teve o videomapping na fachada do teatro, falando um pouco do espetáculo do Quebra-Nozes. Então, estamos pensando nessas alternativas, não sei se ainda atende, mas uma hora a gente chega lá.
1: Me conta um pouquinho desse Quinta, como é que é o nome?
4: Quintas Musicais.
1: Quintas Musicais, como é que ele funciona?
4: Então, Quintas Musicais, ele funciona numa mesma concepção do Música no Assírio. Música no Assírio acontece quinzenalmente, aos domingos, 11 horas. E é um projeto que surgiu por uma demanda da nossa orquestra, onde os músicos traziam seus projetos particulares.
1: Ai, que legal.
4: E aí, agora, a gente teve uma demanda. Tinham muitos interessados em participarem, o que já também criava uma necessidade de ter outras apresentações, e a gente também recebeu uma demanda do nosso corpo de canto coral, dos coristas do teatro. Então a gente cria as Quintas Musicais, que também acontecem quinzenalmente, mas às quintas-feiras, às 19 horas, e que recebe os conjuntos particulares, tanto dos nossos cantores líricos, quanto dos nossos músicos instrumentistas.
1: Nossa,
4: o
1: que
4: ingresso,
1: legal.
4: O ingresso também num valor acessível a R$50 e R$25,50.
1: Nossa, muito legal mesmo, justamente para motivar eles também, né, a trazer esses projetos pessoais.
4: Exatamente. E para mostrar, né, esses artistas. A gente está falando, os artistas do teatro são artistas muito dedicados e muito bons. Eu tenho muito orgulho da equipe com a qual eu trabalho. E eu acho que é sempre bom mostrar o trabalho desses profissionais, né? Porque além de divulgar a cultura e a arte, a gente divulga toda essa dedicação.
1: Perfeito. E assim, falando um pouquinho mais sobre esses projetos que vocês estão tocando, o Óperas ao Meio-Dia é muito interessante também, porque às vezes a pessoa trabalha ali pelo centro do Rio, não costuma conseguir ir num horário mais de noite e tal, consegue aproveitar um pocket show, podemos dizer assim? De graça?
4: Exatamente, de graça. O Ópera ao Meio-Dia é um projeto gratuito em que a gente traz grandes títulos de ópera.

0: as pessoas têm acesso a essa história e podem ver o teatro também, estar dentro do teatro e vivenciar esse momento com toda a nossa equipe.
1: Até porque o teatro é lindo inteiro, né? Não precisa estar na sala de espetáculos.
0: Exatamente. Tinha muitas pessoas, Rebeca, que tinham... A gente tem um público muito grande também nas visitas guiadas, né? Tem muitas pessoas que tinham a curiosidade de pelo menos entrar no Teatro Municipal. Eu, quando cheguei aqui no teatro, eu escutei de muitas pessoas próximas que elas nunca tinham entrado no teatro. E às vezes, mesmo que não seja na sala principal, mas esse primeiro passo de você entrar pela porta principal, assistir um espetáculo na escadaria e ver o Teatro Municipal estar dentro desse lugar, motiva com que a pessoa retorne para outros espetáculos, né?
1: É verdade, com certeza. Porque é isso, né? Ele inteiro é um grande museu, assim, é um museu inteiro, né? Como um prédio.
0: Sim, o teatro é um patrimônio nacional, né? Então ele tem coisas belíssimas, grandes obras de grandes artistas plásticos, várias características arquitetônicas únicas. Então, pisar dentro do teatro também é usufruir, para além da cultura, um pouco da história e da memória, tanto da nossa cidade quanto do nosso país.
1: Perfeito. Você comentou também dessa questão que a gente estava falando sobre mais pessoas conseguirem ver os espetáculos. Eu lembro que teve um espetáculo, agora eu não me recordo qual, que vocês colocaram um telão de projeções.
0: Sim, a gente já fez isso, na verdade, mais de um.
1: Eita!
0: A gente fez em Lago e fez em Quebra-Nozes.
1: E aí fica um telão do lado de fora transmitindo o espetáculo de forma gratuita, é isso?
0: Exatamente. Como as pessoas têm esses espetáculos, principalmente os de balé, eles são muito procurados e a gente não tinha como abrir mais réstas. Nem sempre é fácil a gente disponibilizar muitas apresentações. Primeiro por um desgaste dos nossos próprios artistas e também para realizar uma programação constante, né? Então, existe uma continuidade na programação do teatro, onde a gente abre a temporada com concertos e vamos alternando as linguagens artísticas. Então, temos ópera, temos balé, depois concerto, óperas, balé, e assim até dezembro. E aí, muitas vezes, a gente não consegue criar novas apresentações por uma questão de desmontagem, de ensaio e etc. E aí a nossa alternativa foi colocar um telão e fazer uma transmissão em tempo real no Boulevard, que é uma área gradeada aqui, aberta, parte do Teatro Municipal, em que era só as pessoas chegarem e assistirem.
1: Nossa, muito legal mesmo. Isso e o show de luzes na frente também foi uma coisa linda para acompanhar. Me conta um pouquinho, Clara.
0: Sim.
1: Do que
0: Nossa,
1: são os...
0: fiquei nervosa.
1: Ah, por quê?
0: O que falar do videomap? Fiquei bem nervosa.
1: Não, foi muito legal, foi muito legal. Era a história contada do Quebra-Nozes de uma forma diferente, né?
0: Foi um desafio, a gente vinha pensando numa alternativa, não só eu, mas preciso mencionar aqui toda a parceria da Daniele Barros, a secretária de Estado de Cultura. Então a gente vinha pensando numa alternativa para pelo menos trazer um pouco de arte e cultura para quem não conseguisse o ingresso do Quebra-Nozes. A gente sabe que quando a gente não consegue o ingresso, a pessoa não consegue comprar o ingresso, isso gera uma frustração. E como a gente poderia amenizar um pouco isso numa época tão especial, que é a época de dezembro, de Natal, e que as pessoas estão motivadas por isso, né? E aí a gente pensou em fazer um videomap em que a gente pudesse trazer um pouco da magia do que é encenado no palco para a fachada principal do teatro. E aquilo ficaria ali constantemente para que quem chegasse pudesse ver e pudesse ter esta programação em paralelo ao palco.
1: Perfeito.
0: E felizmente, eu falo que fiquei nervosa, muito nervosa, porque tem toda uma logística, né, de montar a estrutura na Cinelândia.

0: de como seria a projeção, de como o público reagiria, mas foi uma ideia que deu certo, que o público acolheu e que, se Deus quiser, a gente consegue repetir.
1: Ai, que bom. Fico feliz, viu? Fico feliz mesmo. E agora, Clara, pra gente finalizar aqui, rapidamente, quais são os próximos passos do Teatro Municipal? Nesse objetivo, né, de democratizar o acesso.
0: Eu acho que o próximo passo do Teatro Municipal é continuar criando programação, expandindo as suas ações e contemplar cada vez mais pessoas, entendendo que esse espaço é de todos nós. Acho que a nossa missão, a nossa principal missão, para além de democratizar acesso, é fornecer arte, cultura e trazer este momento, essa educação, tudo isso para cada um dos fluminenses. Então, a missão é muito fácil de te responder, é continuar trabalhando com aquilo que a gente acredita, que é fornecer arte e cultura para todos.
1: E missão dada é missão cumprida, né?
0: Se Deus quiser, a gente trabalha diariamente para isso. A gente está sempre aqui criando alguma coisa nova, matutando em alguma coisa que a gente acha que ainda não fez e dá para fazer.
1: Pô, maravilha. Então é sempre importante lembrar as pessoas de ficarem atentas às redes sociais e ao site do Teatro Municipal, né? Para descobrir,
0: sim,
1: essas novidades.
0: Exatamente. A gente está sempre aí inovando nas redes sociais também, principalmente no Instagram, que é mais acessado. A gente está criando sempre novas séries, também para mostrar nossos artistas. Então a gente tem a série Conhecendo a Orquestra, a série que fala dos nossos funcionários que trabalham nos bastidores, para além de toda a programação, da divulgação de todas as atividades do teatro. Então, falo para todos, acompanhem a gente, que está sempre alguma coisa nova surgindo.
1: Perfeito. Muito obrigada, viu, Clara, por participar aqui com a gente.
0: Nada, Rebeca. Eu que agradeço e a gente está sempre à disposição.
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0: 2:01, muito bom dia a você que sintoniza a TMC. Vamos aos giros de notícias para você ficar muito bem informado e muito bem informada nessas primeiras horas do dia, viu? Uma pesquisa da Datafolha divulgada no domingo mostra que 7 em cada 10 brasileiros acham que o presidente Lula e o Congresso estão mais brigando do que trabalhando juntos. Apenas 20% dos entrevistados enxergam cooperação entre o governo e os parlamentares. Outros 2% disseram que não veem confrontos nem parcerias e 8% não souberam responder. O levantamento ouviu 2.004 pessoas e nos dias 12 e 13 de maio. Segundo o Instituto, a maior parte das entrevistas foi feita antes da divulgação de conversas em que Flávio Bolsonaro aparece cobrando repasses para o filme Dark Horse sobre Jair Bolsonaro em diálogo com o ex-banqueiro Daniel Vorcaro, do Banco Master. O senador Isalci Lucas, pré-candidato ao governo do Distrito Federal pelo PL, afirmou que o principal desafio da próxima gestão vai ser resgatar Brasília. A declaração foi feita durante uma sabatina promovida pela TMC Brasília com pré-candidatos ao Palácio do Buriti. Durante a entrevista, Isalci criticou a situação do Banco de Brasília, o BRB, e o caso envolvendo o Banco Master, falando em um possível prejuízo bilionário e relacionando os episódios ao atual governo do Distrito Federal. Segundo o senador, o Distrito Federal vive hoje um cenário de caos em diferentes áreas da administração pública. Ao comentar o caso do BRB e do Banco Master, Isalci afirmou que a crise pode influenciar diretamente as eleições de 2026 no Distrito Federal. O parlamentar também citou a possibilidade de uma delação premiada do ex-presidente do BRB, Paulo Henrique Costa, e disse que o episódio traz desgastes políticos para o governo Ibanez Rocha e para a vice-governadora Celina Leão. Sobre Celina Leão, Isalci declarou, abre aspas, "Não dá para dizer que agora, diante de tudo o que aconteceu de errado, ela não sabia de nada, não viu nada", fecha aspas. Segundo o senador, o desgaste provocado pelo caso do BRB pode atrapalhar uma eventual candidatura de Ibanez Rocha ao Senado Federal. E uma pesquisa Quest divulgada nesta segunda-feira mostra que a maioria dos brasileiros continua apoiando o fim da escala 6x1, modelo em que o trabalhador folga apenas um dia na semana. Segundo o levantamento, 68% dos entrevistados são favoráveis à redução da jornada de trabalho. Já 22% disseram ser contra a mudança. Outros 7% não souberam ou preferiram não responder, enquanto 3% afirmaram não ser a favor nem contra o fim da escala 6x1. A pesquisa foi encomendada pela Genial Investimentos e ouviu 2.004 pessoas com 16 anos ou mais entre os dias 8 e 11 de maio. A margem de erro é de 2 pontos percentuais para mais ou para menos, com nível de confiança de 95%. O presidente Lula afirmou nesta segunda-feira que o Brasil precisa acelerar a busca e o mapeamento de minerais estratégicos no país. Segundo Lula, o Brasil conhece apenas cerca de 30% das riquezas minerais existentes no território nacional. A declaração foi feita durante a entrega de novas linhas do acelerador de partículas Sirius em Campinas. O equipamento é usado em pesquisas científicas e também pode ajudar a localizar jazidas minerais sem necessidade de grandes escavações. Durante o evento, Lula revelou que o Brasil recusou uma proposta de cooperação feita pelos Estados Unidos neste ano. Segundo o presidente, o modelo apresentado pelos americanos foi considerado prejudicial à autonomia do país. Lula afirmou, abre aspas, "pode vir chinês, alemão, americano, quem quiser, desde que tenha consciência de que o Brasil não abre mão da sua soberania", fecha aspas. O Brasil possui a segunda maior reserva de terras raras do mundo, minerais usados na produção de baterias, semicondutores, carros elétricos e a industrialização desses materiais sejam feitas dentro do próprio país. Agora no noticiário internacional, o presidente de Cuba, Miguel Díaz-Canel, afirmou nesta segunda-feira que uma possível ação militar dos Estados Unidos contra a ilha poderia provocar um banho de sangue e trazer consequências graves à paz na região. Em publicação nas redes sociais, Díaz-Canel declarou que Cuba não representa uma ameaça. A fala acontece após uma reportagem dos sites Axios afirmar que Cuba teria comprado mais de 300 drones militares e discutido planos para possíveis ataques contra a base naval americana de Guantánamo, navios nos Estados Unidos e até a cidade de Key West, na Flórida. O ministro das Relações Exteriores de Cuba, Bruno Rodrigues Parrilha, também se manifestou e disse que o país tem direito à legítima defesa, como prevê a Carta da ONU e o direito internacional. Segundo ele, acusações contra Cuba estariam sendo usadas como justificativa para possíveis ações contra o país. Duas horas, sete minutos pelo horário de Brasília. Muito bom dia a você que sintoniza a TMC. Vamos à previsão do tempo para todo o país nessa terça-feira. E olha, a gente começa por Curitiba porque a terça começa daquele jeito clássico, viu? Céu nublado e chance de garoa logo cedo, mas calma, tá? Que o sol resolve aparecer à tarde e as nuvens vão diminuindo aos poucos. À noite, o tempo fica mais aberto, com máximas de 15 graus e mínimas de 10. Na capital paulista, a terça vai ser bem cara de São Paulo mesmo. Vou explicar, tá? Céu claro, chuva pela manhã e aquela garoinha insistente aparecendo entre a tarde e a noite. Máximas de 18 e mínimas de 15 graus. No Rio de Janeiro, o tempo fica fechado e a chuva marca a presença ao longo do dia e também durante a noite, viu? Máximas de 24 e mínimas de 19 graus. Em Belo Horizonte, o sol até aparece, mas divide espaço com muitas nuvens. E olha, tem previsão de chuva, de pancadas de chuva durante a tarde e a noite, com máximas de 27 e mínimas de 17 graus. Em Brasília, o dia começa com sol, mas as nuvens vão aumentando e a chuva pode aparecer à tarde, viu? À noite, mais nuvens no céu, mas sem previsão de chuva, tá? Mínimas de 17, máximas de 28 graus. E olha, para fechar, o clima bem quente, viu? Recife vai ter um dia de sol, algumas nuvens e até aquela névoa no começo da manhã. À noite, o céu fica com poucas nuvens e o tempo mais tranquilo, com máximas de 32 e mínimas de 24 graus. 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E no bate-papo de hoje, eles conversam com Paulo Carelli, que é CEO da Iguana Esportes, e também com a maratonista Elaine Serrano. Te faço convite para você aumentar o volume.
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2: Olá, olá. Sejam muito bem-vindos ao Corre TMC. Eu sou Mirelle Mosquela. Quem cedo madruga já correu 2 quilômetros, rapaziada? Quero saber se você já tirou esse popô do sofá. E já correu, já fez atividade física, manda mensagem pra gente. Esse é o programa de corrida aqui da TMC, mas é o programa do seu esporte. Então, independentemente da atividade física que você pratica, que você faz todos os dias, você é muito bem-vindo aqui. E é claro que eu não estou sozinha nessa correria de sempre. O meu parceiro André Galvão está comigo. Galvão, bem-vindo.
3: Tudo bem, Mimi?
2: Tudo ótimo.
3: Já corremos 2 quilômetros?
2: Já, hoje. E hoje foram 8 quilômetros.
3: É, a Mimi tá no ciclo de maratona, então ela tá correndo demais, mas ó, vambora, vamos correr muito aqui junto no Corre TMC, temos convidado super especial, convidada super especial, que programa hoje?
2: Hoje o programa está recheado e eu já vou começar com ele, tá? Olha, se você é um corredor de rua, Com certeza você já fez uma prova da Iguana Sports. Ah, Mirelle, mas eu já fiz 3 corridas de rua, mas já conhece a Iguana Sports. Então hoje eu vou dar as boas-vindas para o Paulo Carelli, que é o CEO da Iguana Sports. Paulo, seja muito bem-vindo, que honra trocar essa ideia com você. A Iguana Sports, que já é uma referência, né, em prova de rua, se compararmos aí, né, com as provas internacionais também. Já passo essa bola para você, que aqui o jogo é rápido, a gente está nesse quilômetro de 5 quilômetros aqui, né? Batida, pergunta frenética para ti. Se a gente comparar as provas internacionais, a gente está em qual nível? Seja muito bem-vindo aqui no Corre TMC.
4: Olá, olá, Mirelle, Galvão, Elaine. A gente, né, hoje realmente... O mercado brasileiro já amadureceu muito, né? As provas que acontecem aqui no Brasil, principalmente em São Paulo, que é a capital da corrida hoje, né? A cidade onde mais se corre, elas não deixam a desejar, né? Para a grande maioria das provas internacionais. As provas já estão cada vez mais profissionais, estruturadas, com segurança, com qualidade, com ativações, qualidade de kit, né? Percursos interessantes. Então, o nosso mercado, né, já vem construído e construindo isso há algum tempo. Então, as corridas aqui, exceção se faz as majors, né, que aí a gente está falando de outro, das grandes maratonas, um grupo muito seleto de maratonas, mas, no geral, as nossas provas são tão boas quanto correr lá fora.
2: Concordo também. Já corri lá fora, já corro aqui também. Muitas provas da Iguana, né, como eu disse, quem é atleta, tanto amador, de elite, enfim, já teve essa experiência de correr uma prova da Iguana. Agora, Paulo, qual é então o grande desafio, ou o maior desafio de organizar hoje um evento de grande porte aqui no país?
4: Olha, os nossos maiores desafios continuam sendo, eu acho que é o entendimento do que a gente faz, né? Tanto pelo poder público, que é um apoio fundamental para o crescimento, né, e para a qualificação desses eventos. Então, a gente precisa cada vez mais utilizar vias que, às vezes, não vinham sendo utilizadas para corridas durante um período maior de tempo, né? E a cidade precisa entender isso. Em vez da gente ser visto, né, como uma atividade que está atrapalhando, né, o trânsito ali, atrapalhando que as pessoas vão comprar pão de manhã ou se desloquem, ao contrário, né, que as corridas sejam entendidas como um programa, né, de saúde populacional, uma coisa que faz muito bem para a cidade, que movimenta o turismo, que movimenta a economia, que faz muito bem para as pessoas e que as pessoas passem, né, a apoiar cada vez mais, né, a população como um todo e os órgãos públicos, porque esse crescimento, né, esse apoio, ele é fundamental, que o organizador sozinho ele não tem, né, a força dele é limitada. Então, se ele não tiver apoio da população, das comunidades e dos órgãos públicos, esse crescimento vai ser sempre mais lento.
3: Agora, prazer estar com você, Paulo. Obrigado por nos atender aqui no nosso Corre TMC. A gente sabe que o mercado das corridas está em constante evolução, né? Está explodindo no Brasil inteiro, no mundo todo, né? É impressionante quanto a gente sempre fala, que a gente sempre brinca, né? Como antigamente tinha, sei lá, uma corrida por mês em São Paulo, às vezes uma corrida a cada 2-3 meses.
2: Verdade.
3: E agora, poxa, é difícil até escolher uma corrida no domingo, de tantas corridas que estão marcadas para o domingo na cidade de São Paulo. Então, você acredita que o Brasil, né, você que participa de tantas organizações dessas provas, acredita que o Brasil pode se tornar, de repente, uma referência mundial nesse mercado?
4: Eu acho que sim, Alvão. Acho que a gente tem caminhado para isso. O mercado dos Estados Unidos e da Europa são mercados já bem mais evoluídos que o nosso, né? Porque as pessoas têm o hábito de correr, né? Eu acho que a gente chegou num momento aqui no Brasil onde correr não é mais moda, não é só para quem realmente resolve enxergar a corrida como um atletismo, mas a corrida hoje já passa a ser um estilo de vida para muita gente, né? Então é isso que a gente está sentindo nesse momento, esse que a gente está chamando aí de boom da corrida, né? Todo mundo correndo. Eu acho que é justamente essa percepção, né? Cada vez mais gente adotando a corrida realmente como um hábito de vida, como uma prática, né? E isso vai fazer com que as pessoas cada vez, né, enfim, permaneçam correndo por mais tempo, busquem provas de maiores distâncias, né? Procurem lá um dia correr uma meia maratona, uma maratona, o que já acontece lá fora, né? Lá eles começam a correr como criança nas escolas e continuam correndo, e isso começa a se tornar mais fácil, né? Faz mais parte da vida, e é o que a gente está experimentando aqui. Então eu acho que vai demorar um pouco, a gente ainda tem, né, mais alguns anos aí para esses corredores jovens que estão começando agora, cheguem, né, até esses ciclos se tornarem maratonistas. Mas é nisso que a gente foca o nosso trabalho, né? A gente quer cada vez mais aí construir essa jornada dos maratonistas aí no meio esportivo.
2: É isso. Falando então em maratonistas, em atletas, né, também de elite, eu queria falar de premiação, porque a Iguana Esportes está sempre apostando muito alto, né, nas premiações das suas corridas, das suas organizações. E isso você acha que muda também o nível dos atletas? Acaba atraindo outros tipos de atleta no nível um pouco maior, Paulo?
4: Então, Mariana, a gente começou, né, há 2 anos atrás, um trabalho realmente olhando para a valorização dos atletas de elite, né, tanto masculino quanto femininos. Hoje a Iguana tem 3 provas, né, com selo da World Athletics, e isso significa o quê? Que a gente está no calendário global dos eventos de corrida de rua, a gente segue as mesmas regras que seguem, né, as grandes maratonas, os 10K, as meias maratonas do mundo, e tanto no que diz respeito à qualidade técnica, né, quanto à valorização dos atletas de elite. Então essas provas passam a ser interessantes para os atletas de elite, a gente convida eles, procura dar atenção, recebê-los e dar a condição para que eles melhorem seus tempos, melhorem seus resultados, né, sejam ranqueados nessas próprias, passam resultados que eles obtêm, passam a valer pontos, né, para que eles se qualifiquem para campeonatos mundiais, campeonatos pan-americanos, para outras provas que acontecem no mundo. Então, com esse fortalecimento, né, do mercado, a gente, né, resolveu investir mais realmente nessa premiação e nas condições de visibilidade para esses atletas de elite. Porque a gente acha que falta isso aqui, né? A gente realmente precisa que esses atletas tenham uma condição melhor, assim, de disputar boa prova, estar junto, né, competindo entre eles, e busquem também melhores recompensas por isso.
2: É isso, né, Galvão? Acho que é importante, né, a gente pensar também nessa premiação, porque é claro que o atleta vai lá, ele se dedica, ele tem foco, ele tem disciplina, e quando ele acorda cedinho, quer fazer uma corrida, ele dá o máximo dele, e aí ele espera também uma boa premiação da organização, claro. É a recompensa desse atleta, né?
5: É a recompensa, é evidente, né, e a gente tá vendo essa profissionalização cada vez maior, né, é um boom, né, que já deixou de ser novidade há alguns anos.
2: Total.
5: Né? E a gente está vendo esse mercado cada vez mais forte e é bacana o trabalho que faz a Iguana Esportes, né, proporcionando tantas oportunidades para essa galera toda aqui no Brasil.
2: E Galvão, sabia que a empresa, né, agora o Paulo vai falar um pouco melhor para a gente, ela sempre traz novidades, a Iguana, e um dos destaques, eu queria que você falasse para mim, Paulo, que é a premiação de R$25 mil para quem quebrar o recorde brasileiro nos 10 quilômetros. Essa marca já duram décadas. Então, é para quebrar a marca do Marilson, né, Gomes dos Santos, que ele fez 10 quilômetros em 27 minutos e 48 segundos em 2007. E olha aí o feminino, conta pra gente. Quanto é que foi o feminino?
5: A Carmen de Oliveira, ela marcou 32 minutos e 6 segundos. Este foi o recorde dos 10 quilômetros brasileiros em 1993. São 33 anos sem uma mulher quebrar este recorde da Carmen de Oliveira e 19 anos sem um homem quebrar o recorde do Marilson Gomes dos Santos. Tá na hora. Gostei desse incentivo, não é, Paulo?
4: É isso, né? A gente também, quando olha para isso, né, fica assim, sem acreditar, né, como que desde esta época, né, em tanto tempo, ninguém foi lá e obteve esses resultados, né? Mas aí a gente está realmente procurando incentivar, né, que os atletas brasileiros aí realmente busquem, né, nos seus treinamentos, no seu ciclo, colocar isso como um foco e ir buscar esses tempos, né? E a premiação, logicamente, é um grande incentivo, né? Os atletas de elite, eles vivem disso, né? Então, realmente, para ver se a gente consegue buscar esses resultados, né? Porque gente correndo tem, né? Então, vamos fazer um pouquinho mais de força aí e, quem sabe, né, a gente consegue bater esses tempos.
2: É isso, fazer só um pouquinho de força, né? Mas é muita força para conseguir passar esses recordes. Paulo, muito obrigada pela sua participação. Eu sei que seu tempo é precioso, sua agenda sempre, né, cheia. Obrigada por ter tido esse tempinho aqui, conversar aqui com a gente do Corre TMC. E qualquer novidade, as portas aqui estão super abertas para vocês trazerem novidades da Iguana Esportes para a gente.
4: Obrigado, eu que agradeço a participação. É um assunto que a gente sempre gosta muito de falar e podem contar com a nossa colaboração aí sempre que for aí o caso.
2: Obrigada, Paulo.
4: E aí, duas corridas para nós.
6: Obrigado.
2: Muito bom, obrigada, até a próxima. Bom, esse foi então até. O Paulo Carelli, CEO da Iguana Esportes, né? Como eu tinha dito aqui, você que já faz corrida de rua, com certeza você já correu uma corrida da Iguana, mas agora a gente vai passar a bola para a nossa convidada, ela que já está aqui comigo, com a gente, né? Claro, Elaine Serrano. Elaine, muito bem-vinda. A Elaine, corredora, decidiu colocar a corrida depois que virou mãe também. Tem uma história de muita inspiração pra gente aqui do Corre TMC. Elaine, seja muito bem-vinda, e é fisioterapeuta, então acabou trilhando o caminho dela, né, pra área do esporte, vai contar aqui pra gente. Elaine, bem-vinda, que bom que você tá aqui conosco.
7: Primeiro, obrigado pelo convite, estou muito feliz de estar aqui, de poder compartilhar minha história, que eu acho que é uma coisa que, para todo mundo saber que é possível, né, depois de ser mãe, aos 33 anos, quase 33 anos, eu decidi entrar num grupo de caminhada e fui evoluindo, e no mesmo ano, né, em 99, há 27 anos atrás, eu fiz a Maratona de Nova York, que na minha opinião é a melhor maratona.
2: É a rainha, né? Dizem, né? É a rainha das majors, né?
3: Eu concordo. Você viu o detalhe, no mesmo ano que ela começou a fazer uma caminhada, ela já terminou fazendo a Maratona de Nova York.
7: Fiz a Maratona de Nova York, 6 meses depois fiz Paris, voltei e fiz Nova York, que eu não fiquei feliz com o meu tempo, fiz 3:27, foi a Foi a primeira mulher brasileira a chegar, cruzar a linha de chegada, e aí eu não parei mais. Então eu corro há 27 anos, fiz 11 maratonas, fiz 2 Ironman, fiz ultramaratona, vários 70.3, que são os meio Ironman, e assim, sempre trabalhei, há mais de 30 anos que eu trabalho na área administrativa, e isso tudo, a corrida me ajudou muito, porque você tem que ter planejamento, você tem que ter disciplina, e tudo que eu ganhei no esporte eu levei para a minha vida profissional. E então isso foi ajudando tanto na minha vida esportiva como na minha vida profissional. Só que eu tive sempre o sonho de trabalhar com esporte, né? Então eu pensei, eu vou começar a migrar, fazer uma transição de carreira. E aí foi quando eu...
2: Antes da transição de carreira, que você viu que ela já foi falando tudo aqui, né? Já percebeu que ela tá frenética.
3: Eu vi.
2: Ô, Elaine, mas a minha primeira pergunta é, você começou a correr depois que virou mãe. Antes de ser mãe, você não praticava corrida, não praticava nenhum esporte?
7: Não, eu fiz balé clássico quando eu era criança, né? Me formei em bailarina. Mas parei, depois não fiz mais nada, assim, nessa questão. Ia em academia, fazia, sei lá, naquele tempo, academia, você não tinha muitas coisas, assim, mas nunca cheguei perto de uma esteira. Eu não gostava de correr. Então eu entrei no grupo para caminhar, não para correr.
3: Não, você viu, né? Não gostava de correr.
2: Incrível, Galvão.
3: Não gostava de correr.
2: E depois já fez 11 maratonas.
3: 11 maratonas. E ultramaratonas.
2: Ultra, é, Iron Man, inclusive 6 delas, é isso? Ou duas delas.
7: Duas.
2: Tá, então são 11 maratonas e duas delas dentro do Iron Man. Não, surreal. Surreal. E quando você, depois que você, né, se tornou mãe, como é que você ainda estava na área da administração?
7: Como estou ainda hoje.
2: E como é que era essa rotina de ser mãe e tentar colocar a corrida? Porque a gente sabe que é muito difícil, sim, né? Com treino.
7: É muito difícil. O que eu me organizei da seguinte forma. Eu coloquei a minha filha numa escola próximo do meu trabalho. Então a gente ia cedo, eu treinava na hora do meu almoço. Então, eu ia para o Parque do Ibirapuera, treinava na hora do almoço, voltava, tomava banho, tinha chuveiro no escritório, e à noite eu pegava minha filha. Então, assim, tinha dia que eu corria, tinha dia que eu fazia musculação na hora do almoço. Então, eu fui coordenando assim. Depois que ela foi crescendo, aí eu consegui encaixar mais uns treinos no período da manhã, mas sempre coordenando tudo, que é o que eu disse, né? Ah, o esporte traz essa coisa da disciplina, da organização. E quando a gente gosta, a gente dá um jeito.
2: É, quando a gente gosta, a gente dá um jeito. Agora, Elaine, o que você achou mais difícil ali? Dar o primeiro passo, começar ou depois manter a constância?
7: Olha, não foi fácil dar o primeiro passo. Mas a constância também foi difícil, porque surgem os obstáculos. É trabalho, é família, são os compromissos que às vezes noturnos que você fala, ah, se eu for nesse jantar e beber amanhã no treino.
3: É exatamente, isso.
7: Total.
3: Isso é uma coisa que eu acho que muita gente passa por isso, né?
7: Passa.
3: Tem que ficar pensando nisso.
7: Tem que pensar,
3: né,
7: em tudo. Então, assim, eu fui, né, tendo jogo de cintura, é sede daqui, sede dali, mas a corrida sempre venceu.
2: Tem o beat venceu, mas aqui a corrida venceu, venceu, né?
3: Mas assim, quando você começou, então foi paixão à primeira vista.
7: Foi, eu me apaixonei, assim, e aí eu já... Você faz uma prova, a primeira prova que eu fiz foi do Centro Histórico. Na época eram 8 quilômetros, eu vi aquela multidão, aí eu fiquei na calçada, eu falei, gente, eu não posso sair aí no meio desse povo, né? Todo mundo corre, eu tô começando agora... Aí eu fiquei lá atrás. Aí quando todo mundo saiu, aí eu saí. Olha a noção que eu tinha, né? Aí eu saí, fui lá caminhando, trotando. Eu cheguei muito tarde. Muito tarde.
2: Aí você foi admirando, né? Porque é uma prova bem bonita,
7: bem,
2: né?
7: Bem bonita. E eu voltei nessa prova alguns anos depois e eu ganhei essa prova.
2: Não.
7: Porque a primeira na geral. Foi a primeira prova que eu fiz e depois eu retornei lá, faixa no peito.
2: Nossa, subiu no pódio.
3: Não, não, você criou essa meta pra você, não foi?
7: Sim, mas foi engraçado que essa prova foi no dia 4 de agosto, no dia do meu aniversário. E o meu técnico, né, o Vanderlei Oliveira, falou assim, hoje é seu dia. Eu falei, hoje é meu dia. Mas assim... Eu não esperava, eu falei, vou fazer um tempo bom, mas sem aquela expectativa de ganhar a prova, porque foi a minha primeira prova, aí eu fui lá e ganhei a prova. 50
2: Olha.
7: Anos.
2: E mais um atleta que é do treinador Vanderlei Oliveira, maravilhoso. Exatamente. Ele que já esteve aqui também, recebemos o Caio também.
3: Semana passada.
2: E isso, exatamente, falando sobre ele. Ele puxa muito a sua orelha ou não, Elaine? Ele é de boa contigo?
7: De boa, puxou mais no começo. Agora é de boa.
3: No começo ele tem que ter certeza.
7: Tem certeza, faz parte do teste. Vamos ver se ela gosta mesmo. Se ela é disciplinada, se ela vai fazer... Porque o resultado vem, né? Não existe, é o que eu falo, não existe milagre, existe treino. Então, não adianta falar, ah, você tem sorte. Não, eu treino, né?
2: É isso.
7: Eu treino. No aniversário de São Paulo, agora recente, né, 25 de janeiro, eu fui a quinta na geral. Poxa, dividir pódio com as meninas novas, que ótimo, essa geração tá vindo. Mas é legal, né, você olhar assim e falar, poxa vida, eu vou fazer 60 anos daqui a pouco, e tô aqui no pódio com essas meninas.
2: É isso, eu tô de igual pra igual. Tenho desempenho, tenho foco, tenho disciplina, mesma coisa, né? Você, Elaine, que lá no começo decidiu ser mãe, começou a correr depois desse processo, né, de ser mamãe, da maternidade. E aí, quando foi que você virou a chavinha que era possível correr 42 quilômetros?
7: Quando eu comecei a caminhar e aí comecei a correr com essa transição, eu comecei a sentir segurança até pelo técnico. Né? Então, o Vanderlei sempre passou essa segurança. Olha, se você continuar disciplinada, treinando, você vai conseguir. E eu consegui. Então, assim, eu fui, lógico, com todas as dificuldades, eu acho que de uma estreia, de uma pessoa que começou a correr no mesmo ano, eu não tinha muita noção, assim, de o que tomar numa prova. Naquela época, não existia, assim, essa oferta de géis e tudo mais. Então, assim, você ia no supermercado, no Pão de Açúcar, comprava lá alguma coisinha e tomava.
2: Uma bananinha,
7: rapadura. É. Então, era diferente do que a gente hoje, a gente tem muita informação. Os nutricionistas estão muito mais preparados, né, para atender esse público. Então, eu tive, sim, a dificuldade, mas quando eu terminei a prova e você entra no Central Park, é uma subida, né, não é a pior, lógico, mas eu lembro assim que eu falei, acho que eu devo estar de 4, eu não aguento mais, eu estava com muita dificuldade para subir. E aí eu falei, gente, a hora que eu cruzei ali de chegada, eu falei, quando vai ser a próxima? Eu vou fazer, eu quero correr de novo, quero fazer.
2: Quero me desafiar, né, novamente. E aí vieram, sabe quantas maratonas? Mais 10, né?
3: 10.
2: E no total foram 11 maratonas.
3: Mas o curioso foi isso, que logo no primeiro ano você já fez a primeira.
7: Fiz a primeira, depois no ano seguinte fui para Paris, né? Aí já melhorei bem o tempo, né? Fiz 3:40.
3: Que legal.
7: Paris, e aí eu fui, né, crescendo, melhorando, e aí me desafiando mais, triatlon. Então, assim, a ultramaratona. Então, tudo isso, a corrida traz isso, né?
3: Sim.
7: Traz isso. E hoje, se vê essas provas que tem, hoje estava conversando com o Paulo, tem 3-4 provas num domingo.
3: Sim.
7: Então, não tem assim, poxa, no centro é melhor, eu consigo chegar melhor, eu faço do centro. Em Ibirapuera é melhor, eu faço do Ibirapuera. Porque eu adoro fazer prova que eu já vou aquecendo. Então, eu já vou aquecendo para a prova, é uma prova de 5 quilômetros, eu aqueço 6, 7 quilômetros.
2: Nossa, pegou essa, Galvão?
3: Não, pois é, né? Eu tenho aquele sacrifício de correr os 5, né? Então ela só faz isso no aquecimento mesmo.
2: Ela faz 5, 6 e depois faz os 5 quilômetros da corrida. No total faz 11.
3: É isso.
7: Já é uma estratégia, você chega aquecido, já larga bem e já larga no seu ritmo.
2: É.
7: Porque 5 quilômetros é uma prova curta, você não tem tempo de aquecer dentro da prova. Então você aquece antes, aí...
3: Olha, vou te falar,
2: essa estratégia?
3: Viu? Vou te falar, viu, Elaine? Eu, 5 quilômetros, para mim, dá tempo suficiente de eu aquecer.
2: Aquecer, desaquecer, cansar.
3: Terminar com a língua de fora. Não, mas é claro, né? A gente está brincando aqui, mas a Elaine, ela fala com conhecimento de causa, sabe o que ela está dizendo. Agora, me tira uma curiosidade, já que você começou a correr quando você virou mãe, e o seu filho, sua filha, não sei, corre também?
7: Então, minha filha corre. Ela...
2: Quantos anos ela tem?
7: 27. Ela está com 27 anos. Ela fez todas as edições do PA Kids. Ela fez todas. A primeira que ela fez foi até dentro da USP ali. Ela podia fazer com 4 anos. Ela fez, ela tinha 2 aninhos. Eu tenho fotos dela com tênis Nike, um toquinho. Assim, ela correu.
2: Isso.
7: O Vanderlei estava lá, inclusive. Ela correu, ela voltou na contramão porque ela achou pouco. Aí tiveram que segurar a outra bateria, porque ela foi e voltou. Então ela gosta
2: pequena
7: de correr.
2: Pequena máquina.
7: Não é, assim, nunca fez meia maratona. Ela faz no máximo 10. Mas é uma menina que, assim, joga tênis, nada bem. Todos os estímulos que eu pude dar, eu dei. Tudo que ela quis fazer de esporte, ela fez. E hoje ela... corre, né? Ela já há 8 anos que ela mora fora, né? Ela foi estudar e estudou e decidiu não voltar. e ela pratica esporte lá fora. Então, todas essas... Eu entrei num grupo para fazer a Super Halfs, então, até um motivo que eu consigo visitá-la. Então, eu...
2: Aonde ela mora?
7: Em Portugal.
2: Ah, em Portugal. Você lembra, não vou, minha cabeça, que são muitos convidados que, né, passam por aqui no Corre TMC, mas teve uma convidada que falou, olha, Mirelle, você, né, às vezes não precisa ir atrás das Six Majors, né, que são as principais maratonas do mundo, mas tem as Super Halfs, que são seis principais meias, né, meias maratonas no mundo. Relembra pra mim quais são.
7: Berlim, Lisboa, Cardiff, Praga, Copenhague e Valência.
5: Que legal.
2: Ou seja, as seis principais, 21 quilômetros.
5: Só lugar ruim, né?
2: É, só lugar legal, ruim. Né?
7: É um sacrifício.
5: O Copenhague, Praga, pelo amor de
2: e
5: Deus.
2: E agora o seu foco é esse?
7: Eu fiz Valência e Lisboa, agora Lisboa foi mês passado.
2: E já ficou com a filhota?
7: Já fiquei com a filhota nas duas, né? Eu fico com ela, aí depois pego lá um aviãozinho, fui pra Valência. Agora Lisboa, fiquei lá com ela mesmo. E as outras também, que aí eu passo, fico uns dias em Portugal, aí você pega um aviãozinho. Low cost.
2: Ah, vai. Perfeito.
7: É, claro. É, aí fica fé. Ela vai algumas, outras.
2: Você já fechou? Essa, faltam quantas?
7: Faltam quatro. Eu tô esperando abrir inscrição pra já me inscrever pra próxima.
2: E já quer fazer esse ano?
7: Não, eu vou fazer o ano que vem.
2: Tá.
7: Por conta de trabalho e também, né, o custo, não é, pra viajar pra Europa.
2: Claro.
7: Não é fácil.
2: É vezes
7: caro.
2: Sete aí, vezes seis.
7: Agora deu uma baixadinha, mas mesmo assim pra gente é caro. Então, eu coloquei de meta fazer uma por ano.
2: Tá ótimo, uma meta demais. Maravilhosa.
5: E a sua filha, fala o nome dela.
7: Paula.
2: Paula.
5: E ela encara tudo isso numa boa, assim.
7: Sim, ela tem o maior orgulho, né, de... A gente faz, quando ela veio para cá há 2 anos, aí nós fizemos prova juntas, né? A gente fez uma prova de 5 quilômetros, Monte Líbano nós fizemos juntas, Track and Field também, antes dela ir embora nós fizemos juntas. Então, às vezes eu corro 10, ela corre 5, aí ela volta para chegar comigo.
2: Ai, que linda!
7: Então, a gente sempre fez isso quando ela morava aqui, quando ela vem, a gente pega um período, a mãe vê que prova tem, aí... Já faço a inscrição e ela corre comigo.
2: Ah, filhota, maravilhosa.
5: É, mas ela fala pra você, mãe, um dia eu vou fazer uma...
2: Sim. É, uma meia maratona, uma maratona.
7: Ela já vai até longe, eu quero fazer um Iron Man.
2: Então já que chegamos no Iron Man, vamos então falar por que de tantas maratonas, duas delas aconteceram dentro do Iron Man. Sim. O Iron Man, gente, eu acho uma loucura, Galvão. É uma loucura enorme.
5: Você já acha uma maratona, né? Imagina.
2: Exato, porque depois de você, você nada primeiro, são 3.8
7: de natação.
2: E para pedalar o ciclismo?
7: 180 quilômetros, mas só correr 42.
2: E aí, você de tanta... Você fez... As duas últimas maratonas foram dentro do Ironman? Ou você, como é, para eu entender, você começou com as maratonas, o Ironman vieram no meio do circuito todo?
7: Depois eu fiz Paris, na verdade eu fiz um mês antes do primeiro Ironman. Fiz abril Paris e aí em maio já fui pro Ironman, que foi meio que loucura, né? Então por isso eu quis repetir o Ironman para ir melhor. Porque a minha maratona dentro do primeiro Ironman não foi bom.
2: Ela sempre faz isso, né? Ela vai pra Nova York, ela não gosta do tempo dela. Depois ela volta pra Nova York e faz. Ela faz o centro histórico e não gosta do tempo dela. Mas... ela volta e pega pódio. Ela também, de novo, eu tô chocada com essa mulher.
5: Tudo pra arrumar uma desculpinha, né? Pra voltar.
2: Pra voltar.
7: Dei no segundo Ironman, consegui fazer a maratona pra baixo de 4 horas.
2: Nossa!
7: E eu... O que eu tenho muita dificuldade é na natação. Eu não nado bem, eu comecei a nadar de adulto, então é difícil. Claro. E o mar em Jurerê, além de ser gelado, as duas vezes que eu fiz estava muito mexido. Então eu tive dificuldade para sair da água. Então aí minha prova começa quando eu saio da água.
2: Uhum.
7: Então eu começo no pedal. E aí, pedal, eu tenho um pedal bom, e a corrida é um pouco melhor, e aí é onde eu vou ganhando as posições, né?
2: Sempre tem um esporte ali que você é um pouco melhor, né, Elaine?
7: É, eu acho que sim. Hoje, para o Ironman, as pessoas, para conseguir classificar para a Kona, você tem que ser as três modalidades. Você tem que nadar bem, pedalar bem, correr, porque a régua subiu muito, né?
3: Mas na verdade, a graça é completar
7: é,
3: a prova.
7: É, completar.
3: Né?
7: É, amador, eu nunca
2: é que Kona é um Ironman, tipo assim, do Havaí, né?
7: Isso.
2: E é o principal Ironman.
7: Sim. E então,
2: muito disputado, muito tradicional.
7: É, não abre inscrição, você tem que se classificar. Então, são pouquíssimas vagas, né? Então, por exemplo, na minha categoria tem uma vaga. Então, você tem que ser a melhor do Brasil.
2: Na sua categoria.
7: Na minha categoria. Então, cada categoria leva um. Então, é bem difícil.
3: É gente do mundo todo, né? Que quer...
7: É gente do mundo todo, exatamente.
2: E você tem essa vontade de um dia assim? Porque...
7: Não
2: tem.
5: Tá vendo? Nós descobrimos os limites da
2: Evelyn. Pois é, total.
5: Esse ela não quer voltar, não. Sabe? Esse aí não tem
7: Havaí
5: jeito.
7: Só pra passear.
2: Nossa, deve ser muito maravilhoso Havaí, né?
7: Sim.
2: E você curte, então, correr e viajar? Eu acho que essa é a melhor maneira de você também conhecer um lugar, é correndo, né, Elaine?
5: A corrida é como
2: te proporciona isso, né, Galvão?
5: Turismo também, né?
7: Sempre que eu organizo uma viagem de férias, está ligado ao esporte. Eu, agora em agosto, como é meu aniversário, eu falei, ah, quero viajar, comemorar meu aniversário e viajar. Aí a gente pensou, ah, agosto, ainda tem neve, então vamos, de repente vai para o Chile. Aí eu descubro que tem uma meia maratona da ASICS no dia 2 em Santiago.
2: Ai, meu Deus.
7: Aí eu já estou assim, gente, como que eu vou contar para a minha família que eu vou correr?
2: Que eu não vou casal. Lembra o casal, o Gonçalo e a Marcela?
5: Sim.
2: Eles vão fazer um teste de pré-casamento, né, em algum lugar e descobriram que vai ter uma meia maratona em Mendoza. E falou: "Ah, por que não correr em Mendoza?"
5: Você sabe que eu sempre desconfio desse descobriram, né?
2: É.
5: Parece que eles estão sempre procurando, né?
7: Agora minha família vai descobrir que eu quero. Agora já tornou-se público.
2: Ô, Elaine, em algum momento você, em alguma prova, tem alguma história que você achou que não fosse completar, que você sentiu muita dor ou que você quebrou?
7: Então, eu, essa última meia que eu fiz agora em Lisboa, teve momentos assim, eu não sei, a minha baia, que eles separam, eles são muito organizados. E aí, a largada de Lisboa, ninguém vai para a largada, só quem vai correr. Então, é em cima de uma ponte. E você desce, então você tem que tirar o agasalho e tal. Tava minha filha, meu namorado, eles estavam lá. Deixei tudo e fui para a largada. E aí entrei na baia e eu vi que era a primeira baia. Falei, gente, mas tudo bem. Eu fiquei, era a minha baia. Só que a hora que largou, vieram todas as outras baias. E essa ponte, é linda essa ponte, 25 de abril. E ela, nas laterais, ela tem umas grelhas. E só o meio de asfalto. Eu já larguei ali no meio. Mas quando largou, eu vi as pessoas caindo. Acho escorregando, porque tinha chovido, ventando. E acho, não sei se...
2: Tem aquela multidão atrás, né?
7: E de repente eu vi o pessoal caindo. Eu falei, nossa. E aí o que aconteceu? Todo mundo fechou. E todo mundo ficou naquela pista do meio. Eu fiquei encaixotada. E aí quando deu o primeiro quilômetro e eu olhei, eu estava abaixo de 4. Eu falei, gente do céu. Não é o meu pace. Aí, no segundo quilômetro, eu olhei e falei, meu, eu não vou olhar mais. Não vou olhar mais. Sai. Olhei umas 5 quilômetros de ponte. Eu falei, você vai sair e vai administrar. É isso. Então, eu tive que lidar com o que não estava planejado. Eu tive que me adequar. Eu falei, ok. Não vai ser a primeira vez que você tem que mudar o rumo no meio da história. Aí, terminou a ponte. Aí eu disse, eu tava assim, falei, gente, eu podia parar aqui. Por que que eu não fiz inscrição para os 10? Eu pensei, gente, por que que eu não fiz para os 10?
2: E é muito louco, porque a gente vai correndo e vai pensando, a gente tá correndo, mas a gente vai pensando em várias coisas, né?
7: Tipo, os nossos
2: pensamentos vão longe.
7: E aí, quando eu saí da ponte, eu falei, agora é só você administrar. E aí eu comecei a pensar, peraí, você fez 3 longos de 25 quilômetros, você fez não sei quantos tiros. Eu falei, você tem resistência. Eu falei, ok que não saiu, que a tua largada, que os primeiros quilômetros você não estava no seu pace. Mas você vai terminar no tempo que você está planejado, que está na tua planilha. E aí eu fui e consegui, aí depois jogaram uma garrafinha de água, pegou bem no meu médio pé, eu escorreguei, falei, opa, o core funciona. Puxei, não caí, não sei como. Aí eu falei, olha, você já saiu errado, você já pisou na garrafinha.
3: Não, mas é muito legal isso que ela está descrevendo, que é tudo que a pessoa fica pensando, né? É essa disputa mental que você tem com você mesmo.
7: Você,
3: né,
7: tem que usar isso a seu favor. Eu poderia falar, deu tudo errado, chega, você quase caiu. Não, eu falei, não, agora tá tudo certo. Tá tudo certo, agora é só terminar. E faltava um pouco mesmo. Fiz o retorno, terminei dando risada, dancei na chegada para minha filha.
2: Com história para contar pra gente.
7: História para contar, porque eu falei, só eu sei o perrengue que foi para eu chegar aqui e bater o tempo que estava na minha planilha.
6: E bateu?
7: Bati.
6: Aí!
2: Ó, Vanderlei Oliveira ficou feliz, hein?
6: Ficou orgulhoso, Vanderlei Oliveira.
2: E legal. Ele tem costume de acompanhar vocês nas maratonas? Ou nas meias, de vez em quando ele acompanha?
7: Sempre presente, não, nem sempre ele pode viajar.
2: Claro.
7: Mas as que a gente faz aqui em São Paulo, sempre presente. Quando eu fui para Nova York a primeira vez, ele estava, Paris também. Então, sempre que ele consegue, agenda, ele vai.
2: Ah, maravilhoso.
7: E ele não viaja, mas ele está presente, mandando mensagem, sempre mandando uma mensagem de otimismo, de você pode, você treinou. Isso ajuda muito durante o percurso.
3: E você também tem a experiência como fisioterapeuta, certo?
7: Sim.
3: E o quanto você acha que isso faz diferença para você como corredora?
7: Isso faz muita diferença, porque eu já tive a péssima experiência de você estar num ciclo e quando você está perto da prova você sentir um desconforto. Você fala, faltou alguma coisa. O que faltou? Faltou a fisioterapia. Então, a partir do momento que eu comecei a usar a fisioterapia dentro da minha planilha, uma vez por semana, isso também o Vanderlei sempre colocou, fisioterapia e natação. Você não precisa nadar para performance, mas você vai nadar para soltar a musculatura.
2: Olha, que interessante.
7: Então, todo domingo eu entro na piscina, meu off de corrida, eu vou lá e nado. Então, a fisioterapia também é importante. Uma vez por semana, pelo menos, porque faz uma liberação miofascial, faz mobilização, faz alongamento, usa os recursos da fisioterapia, e você oxigena os músculos, você tem aquela coisa que te deixa inteiro para a prova, né? Então, hoje que eu atendo, tenho pacientes e 90% são praticantes de esporte, não só de corrida, eles falam a mesma coisa, porque também de vez em quando eu jogo beach tênis, faço aula. Então, as dores, eu me sinto muito próxima dos meus pacientes, porque muitos dos desconfortos que eles sentiram, eu também senti. Então, a gente consegue, eu consigo... acho que atender, e eles falam, nossa, como é gostoso ser atendida por quem conhece, por quem sabe o que eu tô falando. Então, isso eu acho que ajuda muito, porque algum tempo, ou tem algumas linhas mais conservadoras que falam, para de correr, para de jogar. Se eu parar, talvez a minha dor também vai parar, mas a lesão tá ali. Então, eu falo, não, você vai sair daqui, amanhã você corre e me fala o que você sentiu. Porque aí a gente vai adequando o tratamento, a gente muda alguma coisa do protocolo, caso não funcionou. Então, eu acho isso muito interessante. Eu sempre fui em fisioterapeuta que não mandava parar de correr. Falar, parar de correr, eu falava, então, ok.
2: Porque daí vai te tirar... assim, do esporte que você ama, né, da sua paixão ali, aí fica complicado, né,
3: Galvão, falar, pô,
2: olha, vai ter que parar de fazer essa atividade física, pô, você tá a vida inteira fazendo
3: só
2: isso.
3: Só em último caso mesmo. Sonho.
7: Os ortopedistas hoje, eles até indicam a fisioterapia no pré-operatório, porque o pós fica muito mais facilitado, fica muito mais rápido.
3: Olha que
7: interessante. Então, isso é muito legal. Eu estudei no Einstein, né? E lá os ortopedistas, eles adotam isso. Vamos para fisioterapia. Muitos não vão para cirurgia.
3: Olha, só com o trabalho de fisioterapia já evitam a cirurgia.
7: Evita a cirurgia. E os que têm que ir para a cirurgia, o pós-cirúrgico é diferente. Volta muito mais rápido para o esporte.
2: A recuperação é outra, né?
7: A recuperação é outra.
3: E você já teve passar por alguma cirurgia?
7: Nunca tive nenhuma lesão que tenha que me afastar do esporte. Nunca fiz nenhuma cirurgia.
2: E você, como fisioterapeuta, você acaba fazendo esse protocolo, consegue fazer em você mesma? Porque seria maravilhoso, né, gente? Você mesma, né, vai lá, faz um rolinho, faz alguma coisa, porque você entende o que tá acontecendo. Diferente de mim, que eu falo, ai, tá doendo aqui do lado, o que será que é? Eu não tenho ideia.
7: Então, eu tenho um pacote fechado com o fisioterapeuta que trabalha comigo. Hoje, inclusive, é meu dia.
2: Justo.
7: Então, por quê? A liberação miofascial com rolinho é bem legal, você tem em casa, mas você precisa ter o toque para você sentir aonde você tem que pegar mais forte. Então, a mão, o toque, não dá para ser substituído. E o rolinho, quando a gente se auto, a gente se alivia. Então,
2: o fisioterapeuta
7: não, ele vai achar ali aquele ponto e ele vai tratar. Agora, os recursos eu uso, eu não viajo, por exemplo, sem um laser. Eu não viajo sem o meu laser, sem o meu TENS. Não, o laser é uma pistolinha que você coloca na musculatura, eu faço o pré, depois eu faço o pós, e ele recupera os ligamentos, os tendões, como se você não tivesse feito.
2: Nossa, já quero saber.
3: Meu Deus, olha aí.
7: Então, tanto é que, por exemplo, teve a maratona de São Paulo, né, domingo passado, eu atendi vários no sábado, e no domingo, falou, ou na segunda, falou, volta pra gente fazer. E a bota, né?
2: A bota é maravilhosa. A botinha é incrível. Você vai saber porque é a bota que Cristiano Ronaldo usa.
3: Sim.
2: Aquela LED Boots, sabe? Vou até falar aqui o nome da marca, mas é aquela

0: Tive uma vez só, né? E assim, minha vontade era voltar, sabe? Deu certo. Uma vez foi suficiente, mas minha vontade, porque é tão bom, cara. Você sai dali nas nuvens, né? Quando
1: Olha, veja bem, eu
0: você.
1: amo a fisioterapia, mas quando eu chego lá, vou até mandar um abraço aqui pro meu fisioterapeuta, que é o Thiago. Que o Thiago, gente, é isso aí, esse lance de. Eu só xingo, gente. Ele vai com aquela, né, vai apertando, e eu falo, eu só xingo, só falo palavrão. A pessoa do lado já fala: olha, você me desculpa, é porque tá doendo muito, mas é exatamente isso, né? Vai soltando, ele vai pegando de um jeito que quando a gente usa ali com um rolinho e tal, a gente faz ali um minutinho, dois minutinhos e tá certo. E, meu, lá não, lá você fica meia hora e. Mas você sai de lá com as pernas leves,
0: É isso.
1: principalmente no dia seguinte.
0: Não,
1: Mas dói muito, Galvão.
0: é que
1: Ai, dói
0: na única vez
1: muito.
0: que eu fui, que eu precisei,
1: Ai, pra mim doeu
0: ele
1: muito.
0: deu aquela, sabe quando mexe no teu corpo assim, dá uns estalos e já,
1: Sim.
0: pô, já me resolveu de um jeito, cara, que eu já
1: Mas
0: saí
1: é bom.
0: nas
1: Não
0: nuvens.
1: resolve. E eu sinto também no dia seguinte, eu tô muito mais solta pra correr. Me dói mesmo, dói. Eu faço toda semana, eu sinto dor. Dói que eu falo, meu Deus
0: A dor é inerente, né?
1: do céu!
0: Quem
1: Oi, Elaine!
0: corre tem dor. Qualquer pessoa que
1: Claro, e
0: pratica
1: principalmente,
0: exercício tem dor.
1: exatamente, quando eu falo de lesão também pro meu coach, pro Marcos Paulo Reis, eu falo, ah, tô com canelite. Eu falo, Mirelle, se você treina, se você corre. Uma hora vai ter uma lesão. Só não tem lesão quem não pratica esportes, quem não
0: É
1: pratica
0: isso.
1: atividade
0: E eu
1: física,
0: acho
1: né?
0: que tem, porque sem ficar sentada no sofá assistindo
1: Também
0: televisão,
1: é.
0: vai ter problema na lombar, Perfeito.
1: tem problema na cervical. Então, eu acho que hoje o sedentarismo, ele prejudica mais do que a gente que corre todos os dias. Porque a gente que corre, a gente sabe, a gente tem consciência que você tem que fazer fortalecimento, que você tem que ir no fisioterapeuta. Então a gente tem uma consciência corporal melhor. Agora, a pessoa que não faz nada, ela acha que está ali, ela está protegida, e não está. Porque eu atendo idosos, adolescentes, que estão tudo com problema de cervical, de postura por causa de celular. Então, para você ver como o sedentarismo, como você não faz, ir para academia ou fazer alguma coisa também prejudica. Nossa, a postura de celular é isso, né?
0: Nossa, eu acho
1: Porque,
0: que
1: ei,
0: celular.
1: olha aqui, ó, você fica aqui o tempo inteiro
0: Exatamente.
1: com o pescocinho assim, ó.
0: Na verdade, eu tenho a impressão. Vão até aproveitar a
1: Fazer
0: presença
1: uma
0: da
1: consulta.
0: fisioterapeuta, né? Não, eu tenho a impressão que, como o celular é uma coisa relativamente nova ainda na história da humanidade, né? Se você pegar o tempo todo
1: Tem
0: que
1: tipo
0: existe.
1: 50 anos o
0: Não,
1: celular.
0: se pegar o tempo todo que existe o telefone celular da forma como ele existe hoje, né, que é um smartphone que você está ali o tempo
1: Não,
0: todo na internet,
1: indispensável.
0: ó, se você parar para pensar, não tem mais do que, cara, acho que não chega a 15 anos. Acho que não chega a 15
1: Não
0: anos.
1: chega.
0: É, não chega a 15 anos.
1: Olha, posso falar? Eu fui morar na Austrália, isso foi 2009, voltei 2010, eu não tinha smartphone.
0: Então, é isso.
1: 2010.
0: É isso que eu quero dizer. Então, as consequências desse uso, desse abuso, né, das pessoas hoje no celular, o tempo todo na telinha do celular, isso pensando nas consequências físicas, elas ainda não apareceram, não é
1: Sim,
0: verdade?
1: é, ainda estão por vir, né? Então a gente percebe nesse público que usa muito, né? Esses adolescentes que não saem das telas, mas isso vai, eu acho que vai piorar, né? Vão começar a surgir os problemas mais sérios e tá aí, a fisioterapia tá aí para corrigir, porque é o que eu falo, ou usa a tela aqui em cima ou deita e fica com o celular. Não dá
0: É.
1: para ficar sentado olhando a tela embaixo, o iPad, ou sei lá, o
0: É na
1: computador.
0: postura correta, né? Não existe uma postura correta
1: Não
0: para
1: existe.
0: ficar
1: É.
0: olhando o celular.
1: Você
0: Exatamente.
1: pode até começar com essa postura correta, mas depois de alguns
0: Mas
1: minutos você já vai.
0: relaxa, é o normal, é o natural, né? Todo mundo.
1: É, exatamente. Agora, Elaine, para quem quer começar a correr, para quem é mamãe, ou para quem acha que a corrida não é para ela, que o esporte não é para ela, que ela não tem tempo, enfim, o que que a gente pode dizer para essa pessoa?
0: Olha, que dá para fazer, dá para conciliar. E isso vai ser
2: eu sempre falei isso pra minha filha, não faça o que eu tô te pedindo, faça o que eu faço.

0: Então, isso foi muito positivo na vida dela, né? Porque o esporte sempre teve inserido na vida dela, porque ela cresceu vendo a mãe fazer esporte. Então, dá para dar um jeito. Eu lembro da minha filha na largada do Ironman de pijama, na areia. Então, ela cresceu nesse mundo. E eu deixava lá com o técnico, falava: a mamãe vai lá nadar, daqui a pouco eu saio, vou pegar a bicicleta. Pô, elas iam um crachá enorme para ela, com o telefone, com o endereço da
1: Claro.
0: pousada, do técnico, falava: fica de olho, e falava: não sai de perto. E assim, nunca, graças a Deus, ela sempre foi esperta, cresceu. Tanto é que é filha única, e com 18 anos, falou: eu vou estudar fora. Então, é até uma forma da gente não proteger tanto, porque a gente tem a nossa vida. Se eu tivesse vivido 100%, não tivesse feito tudo que eu gosto no esporte, com 18 anos ela ir embora, eu ia olhar e falar: e agora? E agora? E ela foi, ela gosta de esporte, aprova, acho o máximo que eu faço, e ela faz.
2: Que legal.
0: É isso, vamos fazer esporte e levar os filhos juntos.
1: É isso, exatamente isso. Dar o primeiro passo e fazer com que eles participem das nossas atividades, né?
0: Sim.
1: A palavra convence, mas o exemplo arrasta. É isso. Helene Serrano, muito obrigada. Adorei que você participou aqui com a gente do Corre TMC. Uma história muito legal para quem está nos escutando aqui, que seja uma grande inspiração. Adorei e será sempre muito bem-vinda na nossa próxima
0: Ah,
1: temporada.
0: eu que agradeço, fiquei muito feliz de estar aqui. E quando quiser, é só chamar.
1: É isso, parça!
2: Valeu, valeu,
1: André
2: Bibi.
1: Galvão, muito obrigada. Vai pro corre hoje ou não?
2: Ah, já tô no corre.
1: Então é isso, gente. Obrigada pela companhia. A gente se vê. Fui, porque eu tô no corre. Tchau.
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6: 3 e 1, bom dia!

0: Uma pesquisa da Datafolha divulgada no domingo mostra que 7 em cada 10 brasileiros acham que o presidente Lula e o Congresso estão mais brigando do que trabalhando juntos. Apenas 20% dos entrevistados enxergam cooperação entre o governo e os parlamentares. Outros 2% disseram que não veem confusão, nem confronto, muito menos parceria. E 8% não souberam responder. O levantamento ouviu 2.004 pessoas nos dias 12 e 13 de maio. Segundo o Instituto, a maior parte das entrevistas foi feita antes da divulgação de conversas em que Flávio Bolsonaro aparece cobrando repasses para o filme Dark Horse sobre Jair Bolsonaro, em diálogo com o ex-banqueiro Daniel Vorcaro, do Banco Master. Senador Izalci Lucas, pré-candidato ao governo do Distrito Federal pelo PL, afirmou que o principal desafio da próxima gestão será resgatar Brasília. A declaração foi feita durante uma sabatina promovida pela TMC Brasília com pré-candidatos ao Palácio do Buruti. Durante a entrevista, Izalci criticou a situação do Banco de Brasília, o BRB, e o caso envolvendo o Banco Master, falando em um possível prejuízo bilionário e relacionando o episódio ao atual governo do Distrito Federal. Segundo o senador, o Distrito Federal vive hoje um cenário de caos em diferentes áreas de administração pública. Ao comentar o caso do BRB e do Banco Master, Izalci afirmou que a crise pode influenciar diretamente as eleições de 2026 no Distrito Federal. O parlamentar também citou a possibilidade de uma delação premiada do ex-presidente do BRB, Paulo Henrique Costa, e disse que o episódio traz desgastes políticos para o governador Ibanez Rocha e para a vice-governadora Celina Leão. Sobre Celina Leão, Izalci declarou, abre aspas, "Não dá para dizer que, diante de tudo que está errado, ela não saiba de nada, não viu nada", fecha aspas. Segundo o senador, o desgaste provocado pelo caso BRB pode atrapalhar uma eventual candidatura de Ibanez Rocha ao Senado Federal. Três horas, quatro minutos pelo horário de Brasília. Muito bom dia a você que sintoniza a TMC. A fotojornalista Gabriela Biló abre o jogo sobre os bastidores do fotojornalismo político, os registros históricos de 8 de janeiro e os desafios de retratar o poder em Brasília. Em uma conversa profunda e emocionante no Imprevista, a apresentadora Joana Trapton, Biló fala sobre liberdade, coragem, ética jornalística e as imagens que marcaram o Brasil nos últimos anos. E eu te faço convite para você curtir comigo agora.
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2: Olá, bem-vindo, bem-vinda ao Imprevista, um espaço de conversa sem roteiro engessado, sem resposta pronta, principalmente sem pressa. A ideia aqui não é repetir o que você pode já ter ouvido, é tentar chegar em lugares que normalmente ficam de fora. E hoje a conversa é com alguém que trabalha justamente nesse pequeno intervalo, num ambiente em que tudo se repete, com cenas iguais, parecidas, com os mesmos personagens, mesmos gestos, mesmos protocolos, o trabalho da nossa convidada de hoje depende de perceber o que muda. E muitas vezes o que muda é quase nada. É um olhar que escapa, é um segundo fora do script, é um gesto que ninguém estava olhando para ele, prestando atenção. Hoje nós conversamos com uma das principais fotojornalistas do Brasil. E é engraçado porque a gente não lembra de muitos nomes femininos nesse meio. Ela construiu um olhar muito particular dentro da cobertura política brasileira. Jovem, tenra, ousada, corajosa, criativa, premiada, dona de uma personalidade bem marcada. Uma pessoa que tem uma história que não começa em Brasília, mas que se fincou no Distrito Federal. Antes de fotógrafa, uma pessoa que tem uma história muito bonita e que vale muito ser explorada nos detalhes. Gabriela Biló, bem-vinda ao Imprevista.
3: Muito obrigada com essa apresentação, assim, muito obrigada, é um prazer estar aqui com você, obrigada pelo convite.
2: Gabriela, a gente sempre começa com uma pergunta para quebrar o gelo. Você eternizou o símbolo, símbolos vários do 8 de janeiro. Como é ficar marcada por esse episódio que, por si só, é um marco na história do nosso país?
3: Olha, eu acho que é uma responsabilidade muito grande, porque é um fato histórico de muito peso no país, né? E ao mesmo tempo uma honra, né? eu entendo que as minhas fotos, elas já não são quase que mais minhas, elas ganharam vida própria. Quando a gente pensa no 8 de janeiro, é um episódio em que muitos fotógrafos foram agredidos, tiveram suas baterias de câmera roubadas, os cartões, as próprias câmeras. Então, para mim, eu entendo que esse meu material se estende a eles também. Como muitos não tiveram a oportunidade de completar a cobertura, entendo que essa cobertura não é só minha. E ela tem uma função social. Então, eu acho que eu meio que um pouco de desapego um pouco dessa imagem de que, é só meu, sabe? Eu acho que é nosso, assim.
2: O teu nome já é muito conhecido no jornalismo brasileiro, mas as tuas fotos, definitivamente, elas são conhecidas por qualquer um que acompanha o noticiário dia a dia, as redes sociais, porque elas são reproduzidas com ou sem créditos, elas são reproduzidas por vários meios. Como é que é essa relação para você entre quem você é e aquilo que você produz, que você faz? O que você prefere ser?
3: Olha, eu acho que eu sou a mesma. Né? Eu sou uma pessoa que não me leva muito a sério. Eu sou uma pessoa que tem um certo problema de entender, eu não vou, um pouco de entender os limites do que é possível, sabe? Eu sou uma pessoa que normalmente fala, por que não? Por que não? Então eu acho que isso se traduz nas minhas fotos, assim, deu me divertir fotografando, deu escolher esses momentos que eu acho que são interessantes, divertidos, que dizem alguma coisa. E eles são... Porque é mais do que você fazer o clique. Fazer o clique é fácil. É você saber entender qual daquela sequência inteira significa alguma coisa. Então, você selecionar o frame exato, que é um olho aberto, um olho fechado, uma mão para cima, uma mão para baixo, é o que faz a diferença. E olhar esses detalhes e brincar com as possibilidades do que cada detalhe significa, para mim é divertido e prazeroso. E é mais... Não é um processo tenso, sabe? É um processo de descobrimento. Então, olha isso aqui. Olha só isso aqui, que interessante. Então, meio que tá muito da minha personalidade tá misturada, assim. Então, apesar de muita gente me conhecer como uma fotógrafa, para mim, eu sou só Biló mesmo, assim. Só existindo mesmo, assim, sabe?
2: Grande parte do teu trabalho, ele é feito em cima de muita seriedade. Assuntos sérios, assuntos chatos, entediantes, assuntos complicados, assuntos polêmicos, agressivos. Uhum. E ainda assim, é uma coisa que o processo te dá prazer.
3: O processo, assim, lógico. Se você vai fotografar uma tragédia, é diferente, né? Mas... justamente por ser a mesma cena, na mesma luz, os mesmos personagens, a mesmice e essa coisa tediosa instiga a criatividade. Porque é muito fácil você ser mais criativo num ambiente rico, né? Sei lá, fotografar uma festa tradicional. Gente, que delícia, sabe? Você pode criar, é colorido, é bonito, né? Tem uma energia diferente. Então, não é que é mais fácil ser criativo, mas é outro processo, né? Agora, quando você fotografa a mesma coisa, todo dia, os mesmos personagens, na mesma sala, na mesma luz, com a mesma sequência de eventos e procura alguma coisa diferente, é quase como se fosse uma caça ao tesouro, assim.
2: E de onde vem isso? Eu vi um vídeo da tua mãe falando sobre a carta que você escreveu para ela no final do livro A Verdade Vos Libertará, e eu me emocionei. Tudo que é mãe e vó, eu começo a chorar, eu acho ridículo, eu acho que jornalista não tem que ficar chorando na frente das câmeras.
3: Ai,
2: a gente
3: choro.
2: Tem.
3: Eu sou chorona.
2: Eu fico assim, não, nós temos apenas que trazer a informação. Mas na hora que ela começou a falar, eu achei que a figura dela é uma figura que remete muito a você. Assim, o pouco que ela fala, já dá pra ver que ela também tem uma personalidade marcante. Sim. De onde vem a tua personalidade?
3: Ah, eu achei muito dela, assim. A minha família toda é matriarcal, né? Então era uma avó. 6 mulheres e 2 homens. Ela veio do Paraná sozinha, com as 6 filhas. Terminou um casamento abusivo, veio sozinha com as 6 filhas. Os homens quiseram ficar. E elas foram se formando uma a outra e ajudando a outra. E aí tinha uma regra em casa, que era nunca dependa de homem nenhum. Então, a gente sempre trabalhei muito. Minha mãe trabalhou muito, assim, minha mãe... ela trabalhava numa cantina de colégio, então sempre tinha essa coisa assim de batalhar pelo seu, nunca depender de ninguém, a não ser de nós mesmos, né? Mas sempre teve uma coisa muito de uma personalidade muito forte mesmo, assim. E ela falava assim, filha, você pode ser o que você quiser, mas você tem que se dedicar a isso. Então ela sempre falava assim, eu gostava muito de caminhão de lixo passando em casa, assim, sabe? E do pipoqueiro também. Falei assim, você quer ser uma pipoqueira? Você pode ser uma pipoqueira. Você quer trabalhar no caminho de você pode. Mas assim, você vai estudar pra isso e você vai ser a melhor pipoqueira que você conseguir ser. Entendeu? Então, assim, eu sempre tive essa liberdade com uma condição, que era me esforçar.
2: Se dedicar.
3: Uhum.
2: É engraçado, a gente sempre se identifica. Eu acho que a gente vai atraindo pessoas para nossa vida por motivos que talvez sejam alheios. A minha família também é muito matriarcal. É minha mãe, minha avó. E a minha mãe sempre falou isso pra mim. Jonas, você pode ser o que você quiser. E a minha mãe sempre teve o sonho de fazer jardinagem. Ela tinha o sonho de ter um jardim só pra ela. Agora que ela tem, ela fala, meu Deus do céu, dá muito trabalho. Ela fala, se você quiser ser uma jardineira, você tem que ser a melhor jardineira. Você vai se dedicar pra isso. E eu acho que isso são formas de nos passarem valores, né? Quais são os valores que pra você são inegociáveis?
3: Eu acho que a liberdade é um deles. Eu acho que é a coragem para ser você. Coragem não vem de não ter medo, né? Eu acho que são coisas muito diferentes. Eu sou uma pessoa que tem muitos medos. Mas é... Sabe quando você vê uma pessoa covarde? Você vê que ela é covarde na vida? Isso para mim, assim, é a coisa mais desprezível que pode acontecer. Então, eu olho para aquilo e falo, isso eu nunca serei. Sabe, assim? Então, eu acho que é a coragem e a liberdade. São duas coisas, assim, que para mim... São inegociáveis, assim.
2: Conta um pouquinho sobre o livro. Você já tem 3 livros, né? Só pra gente contextualizar, que eu queria perguntar mais sobre a carta que você escreveu pra tua mãe no A Verdade Vos Libertará.
3: É, sobre esse processo da carta?
2: Não, primeiro sobre o livro.
3: Ah, sobre o livro. É, bom, o A Verdade Vos Libertará é uma... Veio de uma... A ideia veio de conversas de bar, assim, que eu fotografei em 2013... aqui em São Paulo, e depois fui para Brasília durante o governo Bolsonaro. Fui para cobrir o governo Bolsonaro, porque eu sabia que ia ser de alguma forma impactante, porque tinha alternância de poder. Toda vez que tem alternância de poder no país, mexe as estruturas, eu entendi que ia ser um momento histórico no país, mesmo sem saber tudo o que aconteceria depois. Então, para mim foi muito claro o processo e a relação de 2013, as movimentações do passe livre, depois a apropriação de pauta, depois que virou impeachment, e depois que veio as redes sociais, bem no nascimento do Facebook, aí vem o WhatsApp, e eclode no bolsonarismo, eleição do presidente, e aí vem pandemia, e 8 de janeiro, tentativa de golpe, né? Então, para mim, é só um detalhe, eu chamo de presidente porque é uma questão de respeito, né? Então, vou sempre chamar Dilma de presidente, Lula de...
2: Presidente de presidente.
3: É, exato, porque pela etiqueta, você sempre chama pelo cargo mais alto que a pessoa
2: tem. E é engraçado que, às vezes, no noticiário, a gente às vezes se engana, você tá lendo, você fala assim, ah, é presidente Bolsonaro, opa, ex-presidente Jair Bolsonaro, você fala, ah, tá aí.
3: Não, é só o respeito que você se lida, né? Então, Dilma sempre será presidente, Temer sempre será presidente, Collor, quando encontrava no Senado, apesar de ser senador na época, você chamava de presidente, é sempre o último cargo mais alto, né? Então, sempre presidente. E aí eu li, assim, e assim, conversas de bar, assim, nossa, e pensar que o movimento Passe Livre acabou numa tentativa de golpe, né, assim, não culpando o movimento Passe Livre, mas é a narrativa da história, né, e aí, não, como assim? Ah, não, por causa disso, disse, nossa, isso dava um livro, eu acho que dava um livro. Então, A Verdade Vos Libertará, essa narrativa do roteiro muito bem feito pelo roteirista do país, que é de 2013 a 23, então ele dá 10 anos certinho, eu acho muito mágico isso, e aí ele faz esse arco perfeito. Então, o Verdade Vos Libertará é um livro de fotos com QR codes feitos pelo podcast Miro e Delírio, que conta justamente esse arco, né? Já o Juízo Final, posso...
2: Claro, pode.
3: Já o Juízo Final, que é... Vou mostrar, vou fazer propaganda. Que é esse livrinho aqui. Ele é um livro bem menor, ele é um livro de texto, ele não é um livro de foto, né? Ele tem outra pegada, ele tem um prefácio do Marcelo Rubens Paiva, bem bacana. E ele começa, na verdade, no 9 de janeiro. É, porque o 9 de janeiro, ele é o começo da resposta das instituições. Então, a gente tem o 8, o ataque, né? No 9,
2: é o fato. E depois a história se desenrola.
3: Se desenrola. E aí começa uma coleta de evidências que vão dar no julgamento do golpe e na condenação dos golpistas. Então, eu não diria que ele é uma continuação, porque ele é um livro de texto, ele é quase um almanaque, que tem a Minuta Golpista, tem muito documento nele, assim. Então, ele é um livro que vai explicar por que Jair Bolsonaro e seus comparsas foram julgados e presos, né? Quais são as evidências? Quais são as provas? Então, é um livro que desenha isso, com muitas fotos, obviamente, né? Porque eu sou fotógrafa, mas que faz, evidencia isso, assim.
2: Muito, é bem bonito o livro. Agora, voltando à questão da tua mãe, você ali no final do livro, então você faz, o quê? É uma dedicatória, mas que vem num tom, acho que de confissão.
3: É, uma declaração de amor, né? Assim, aí eu sou muito chorona.
2: Pode chorar.
3: Eu sou muito chorona.
2: Até porque a gente tá gravando esse episódio na época do Dia das Mães.
3: Ai,
2: então,
3: nossa senhora.
2: Vale mais uma declaração.
3: Nossa, eu sou muito chorona. É, durante a pandemia, foi muito difícil, porque minha família mora aqui em São Paulo e eu moro em Brasília. Então, eu não podia ver a minha mãe, né? Não podia viajar, porque se eu pegasse um avião, eu colocava ela em risco de contaminação. Ela é grupo de risco e tal. E eu sempre fui muito próxima a ela, assim. Então, foi muito difícil. Eu fiquei, acho que 8 meses sem ver minha mãe, assim, que nunca fiquei tanto tempo sem ver minha mãe. E aí, durante a pandemia, eu peguei Covid, pra mim foi um pouco sério, eu precisei ser internada, precisei de oxigênio e tal. Isso tudo cobrindo o governo Bolsonaro. Ainda não tinha vacina na época pra mim. E aí eu lembro que foi assim, foram 3 dias assim, muito difíceis, que não sabiam se iam me entubar, se não iam, e assim, então eu comecei a me despedir das pessoas, assim, sabe? Então, e eu pensei muito na minha mãe, falei, putz, eu vivi minha vida muito feliz, eu não me arrependo de nada, se eu morresse hoje eu morreria feliz, mas vai ser muito duro pra minha mãe, sabe? Talvez ela nunca se recupere se eu morrer, então assim, talvez eu não devesse desistir, sabe? Porque eu sei que pra ela, eu vou acabar com a vida dela se eu morrer, assim. Ai, gente, desculpa, eu sou chorando. E aí eu pensei, nossa, esse ano eu vi mais vezes o Bolsonaro do que minha própria mãe, sabe? Tipo, apesar de estar aqui numa missão que eu acho que é importante, eu tava longe dela esse tempo todo. Então, pensei muito nela nesses dias no hospital, assim, sabe? Então, foi uma coisa meio... Essa carta começou a ser elaborada quando eu não sabia se eu ia ser entubado ou não. Mais ou menos isso, assim, sabe? E aí, quando eu fiz o livro e eu olhei e, tipo, todos os momentos que minha mãe esteve presente nesse livro, que são momentos ocultos, sabe? E eu pensei, eu meio que fiz esse livro por causa dela, entendeu? Porque ela tá do meu lado, porque ela sempre me apoiou. Se não fosse por ela, eu não teria seguido a carreira que eu segui, eu não estaria onde eu tô. Então é um livro meio que assim, eu queria que ela tivesse orgulho, sabe? Então, na carta, no final, eu pergunto se eu gostou do meu livro, sabe? Acho que por aí.
2: Nossa, é muito lindo te ver emocionada.
3: Ah, eu sou chorona.
2: Mas tem que ser mesmo. E o teu trabalho é lindíssimo, e reverenciar quem veio antes de nós e quem possibilitou que nós estivéssemos aqui é o sentimento de agradecimento mais bonito que há. Até porque, pelo que você disse, quem esteve em vida antes de você precisou abrir muitas portas para que você pudesse ser livre, que é um desses teus valores. Sim. Tão importantes, a Exatamente. Liberdade. E você exerce o teu trabalho com muita liberdade. Você, voltando aos protestos de 2013, ali foi um grande primeiro momento, podemos colocar assim, sim, da sua carreira. E você se destacou justamente por essa característica que segue sendo peculiar, que é o teu olhar para aquilo que a gente... pouco ver. A gente entende que um fotojornalista sempre vai ter fotos icônicas, porque já está num momento que é histórico. Então você está ali vendo por uma perspectiva que poucos veem. Mas você tem um olhar que vai um pouco além disso, que eu diria que é mais sensível, que é um pouquinho mais... Vai na subjetividade. Quando é que você percebeu que isso era uma característica tua?
3: Eu acho que... Eu entendi que isso agradava as pessoas só em Brasília, né? Porque quando eu trabalhava em junho de 2013, que acho que foi o primeiro momento que minhas fotos começaram a chamar atenção, era uma estratégia fazer diferente. Porque eu era frila, eu ganhava por foto vendida. Então eu não podia ter a mesma coisa que os outros tinham, senão minhas fotos não vendiam. Então eu olhava os fotógrafos do Estadão, da Folha, do Globo, e falava, eles estão fazendo aquilo, então eu vou fazer aquilo outro. Porque é a minha chance de vender, porque o Estadão não vai comprar, a Folha não vai comprar uma foto minha. Se eu tô ali do lado deles, eles vão usar o da casa. Então, era uma questão de estratégia, tentar fazer uma coisa diferente. E eu acho que aí foi trabalhando um pouco o olhar, assim, sabe? E aí, depois que eu entro pra um grande jornal, que eu entendo que isso é valorizado, né? E eu vou falar, muitas vezes, eu olhava pra uma foto e falava, nossa, isso parece isso aqui. Aí, muita gente falava, nossa, tá viajando. Nossa, o que você bebeu? O que você tomou? Sabe? Que viagem? Isso não significa isso. Mas pra mim significa. E aí foi dando certo, foi uma coisa que assim, me manter fiel a esses sopros de inspiração deram certo. Então, foi uma coisa que as pessoas foram recebendo bem. E no final, você se manter fiel a você mesmo sempre vai criar identificação com alguém. Porque alguém pensa igual você, sabe? A experiência de ser humano, ela é uma experiência em conjunto, né?
2: Coletiva,
3: né? Você não todas as suas impressões, né? Você colhe do mundo. Então, a sua bacia cultural é muito parecida com muitas pessoas. Então, acaba gerando identificação. Acho que por causa disso, tem sempre uma pessoa que vai concordar com você e basta, entendeu?
2: Eu gostei muito do que você disse, porque me lembrou uma conversa que eu tive com a nossa Dani Lima, a colunista aqui da TMC, essa semana. Ela falou, em Brasília, você tem que estar onde ninguém está. E é isso que você diz. Uma curiosidade, por quanto é que você vendia as suas fotos na época?
3: Ah, às vezes... R$5.
2: Mas como é que você fazia dinheiro ao final do mês?
3: Muitas fotos.
2: Muitas?
3: Muitas fotos. Então, assim, eu tinha um rádio bombeiro, aí eu copiava as ocorrências, trabalhava de madrugada que tem menos gente. E aí, final de semana e feriado que também tem menos gente na rua. E aí, tinha uma coisa na agência que eu trabalhava, que é se eu batesse R$2.000, eu ganhava um bônus. Aí, se eu batesse R$3, eu conseguia mais outro bônus. Então, eu trabalhava para chegar nas metas para conseguir ganhar os bônus, entendeu?
2: Qual foi a tua primeira capa de jornal?
3: Cara, foi a primeira... Nossa, eu... Difícil lembrar. Eu publicava muito no Diário de São Paulo. Tinha muitas capas, assim. A primeira, não sei
2: se... A primeira já dei muito tempo.
3: É,
2: e a que mais te marcou, assim... Primeira que mais te marcou.
3: A primeira que mais me marcou foi um dia que eu fui chamada para fazer um frila para o Estadão, meu primeiro frila para um jornal grande. E aí a agência que eu tava falou: Ó, você não pode ficar frilando para o jornal e trabalhar com a gente, você tem que decidir, você quer trabalhar com o jornal. Só que o frila era, tipo, uma coisa muito esporádica e a agência, né, conseguia ganhar e tal. E aí eu fiquei pensando e aí eu falei: quer saber? Eu vou arriscar no frila, que eu acho que é um passo que eu tenho que dar, assim. E aí eu fui pro Parque Vila Lobos pensar sobre essa minha decisão, sabe? E levei a câmera. E aí, eu tava muito quente aquele dia. E aí tinha um menininho, que tinha esses postinhos de água, assim, sabe? E aí ele tava apertando o postinho e não tava saindo água direito. E aí ele começou a lamber o poste, assim, de calor, assim, tá muito quente. E ele eu fiz a sequência dele lambendo, assim, sabe? Aí depois fui conversar lá com a mãe dele, falei, fiz essas fotos, não sei o que, a gente trocou contato. Aí eu mandei essas fotos pra agência, que foram as últimas fotos que eu mandei, e falei, tô indo aí. Aí eu conversar pra entregar minhas credenciais, mas foi a última pauta que eu fiz pra agência. Aí no dia seguinte foi capa da Folha, do Estadão e do Globo, essa foto, tipo, São Paulo bate recorde de calor. E aí era interessante que a Folha precisava da identificação e autorização dos pais. E por um acaso, eu tinha trocado contato com os pais.
2: Que ótimo.
3: Então eu consegui emplacar. E no dia seguinte, quando eu vi as três capas, eu me emocionei muito, assim. Porque foram as primeiras... Acho que foi a primeira capa da Folha que eu fiz, assim, sabe?
2: Nossa, e logo três.
3: Três. E aí eu... Ai, não acredito, não sei o quê. E aí, por causa dessas capas, o Estadão me...
2: Contratou?
3: Me contratou pra um frila fixo, assim.
2: E então... os pais dessa criança, como é que ficaram? Devem ter falado assim, eu não acredito no que você fez com uma foto do meu filho.
3: Eu lembro que a avó dele depois me mandou mensagem, falou, que bacana, que era um passeio muito bacana que a gente tava tendo, que legal que aconteceu isso e tal, então. Era uma ceninha bem engraçadinha, assim, sabe?
2: Você oferece as suas fotos? Porque eu entendo, assim, o teu trabalho é um trabalho de alta qualidade, então... Quem quer ter o teu trabalho tem que pagar por
3: Sim,
2: isso. Mas você também tem a oportunidade de registrar momentos que são únicos. Nesse momento você oferece?
3: Assim, vou ser sincera. Se é uma pessoa assim, que é uma família mais simples, que você vê que aquilo foi muito importante para eles, ou é um trabalho assim, aí sim, eu dou de presente as minhas fotos, assim. Mando em alta, né? Agora, muitas vezes eu vou fazer... Um retrato de alguém, bam, tanana.
2: Entendi, na política, no Brasil.
3: Aí a pessoa fala,
2: adorei.
3: Adorei, eu falei assim, não, tá aqui o contato da Folha Press, você pode comprar.
2: Pode comprar.
3: Pode comprar pela Folha Press.
2: Eu não sabia.
3: Você pode comprar pela Folha Press, aí eu passo o contato da agência. Mas aí é diferente, aí, especialmente se a pessoa não me trata bem quando eu tô fotografando.
2: Ai,
3: aí eu
2: sou
3: capaz de eu passar o contato errado até.
2: Que bom, que sempre tem uma forma de você, né, fazer a pessoa pagar o pato. Bom, quando você tira uma foto realmente boa, você sabe? Porque agora há pouco você tava falando
3: Sim.
2: que tem algumas fotos que dizem muito pra você, mas pros outros nem tanto. hoje, você olha e fala assim, essa daqui vai dar o que falar.
3: Sim, sim. Essa recente agora que eu fiz do Columbre abraçando o Flávio, vi. Foi isso, assim. É, eu fiz a foto na hora, eu falei, a foto é boa, a foto é boa. Aí mandei pra edição de São Paulo, mandei pra edição de Brasília e mandei pro repórter falando, se você puder atualizar a matéria colocando essa foto, porque ela é uma foto muito boa, vai bombar. Assim, eu sabia.
2: Mas é assim que funciona o processo? Como é que é o processo? Porque eu sou jornalista já.
3: Ah, normalmente...
2: Eu me considero uma caca velha, eu faço a menor ideia como é que funciona essa parte.
3: É, assim, normalmente eles têm... Todo mundo tem liberdade pra escolher. É, só que, lógico, fui eu que fiz a foto. Então, o que eu falo é ouvido. Nem sempre concordam, né? Às vezes o editor vai falar, bacana, Biló, mas a gente não vai com essa opção, entendeu? Acontece. É, mas às vezes, por exemplo... É, tem algum detalhe na foto que vai passar, que eu sei que vai passar batido, porque é muita coisa no dia. Eu falo, ó, isso aqui, porque isso aqui significa isso, que não sei o quê, não sei o quê, não sei o quê, entendeu? Então eu tenho um rastro na minha cabeça do que aquilo é importante, mas claro, né?
2: Porque, assim, nas capas de jornais, a gente vê, em algumas matérias específicas, algumas manchetes, a gente vê uma foto que, curiosamente, ela ilustra muito bem o que está acontecendo. Imagina. A ministra Alexandre de Moraes, cabeça na lua, e aí você vê a capa dele voando, sabe? Alguma coisa assim. Ou chateado, e aí você vê uma foto antiga do presidente Lula que parece que tá chorando. Isso daí, como é que essas fotos, elas viram um acervo e depois na edição elas são colocadas? Você deixa anotado, ó, tem aqui uma foto da capa do ministro Alexandre de Moraes voando.
3: Não, é por... Essas de arquivo, eles que pesquisam e encontram. Eu tento não descrever muito a foto, porque senão eu tô afirmando que aquilo é daquele jeito, entendeu? Então, assim, por exemplo, Lula chora ao falar sobre tal coisa. Chora, teve lágrima? Teve lágrima, chora. Se não teve lágrima, se emociona. Então, porque eu não posso dizer que ele chorou, entendeu? Então, por exemplo, o Messias agora.
2: Sim, isso foi uma coisa que ficou na minha cabeça. Ele chorou? Ele chorou quando ele tava falando lá na sabatina sobre Deus e tal, mas depois, no final...
3: Então, aí na sabatina ele chorou, porque deu pra ver um canto de lágrima e ele enxugou os olhos. Mas na legenda, às vezes, dependendo da situação, se eu não tivesse visto, eu colocaria assim, se emociona e enxuga os olhos, porque não desceu lágrima, entendeu? Então, no meu zoom, eu vi que tinha uma lágrima no canto, mas não desceu. Então, tá mais pra enxuga do que pra chora.
2: Muito ipsis literis. Já vi muitas entrevistas, declarações suas falando sobre a diferença do papel do fotojornalista antes, há alguns anos, e agora. E vai muito nesse sentido. Porque antes você diz que a necessidade era de documentar.
3: Uhum.
2: Então, assinou um documento, assinou uma medida, mostra pra foto, ok, isso de fato aconteceu. Agora, a gente dá um passo à frente e na era da pós-verdade a gente conta em que circunstâncias
3: Sim.
2: aconteceu. Como é que você lida com a interpretação do seu trabalho? Muita gente te acusa de um enviesamento, de ter viés, mas assim, dos dois lados, o que é sempre um indício de bom jornalismo, né? Te chamam de esquerdista, depois de...
3: Eu sou fascista e eu sou esquerdista, eu sou as duas coisas.
2: Ao mesmo tempo.
3: Ao mesmo tempo.
2: Como é que é isso pra você?
3: Ah, eu acho que a interpretação é livre, né? Assim, eu tenho um compromisso muito claro, que é com o interesse social e com a democracia. Esses são meus compromissos. O que vem no meio de... Eu não tenho político de estimação, sabe? E o que vem no meio disso, paciência, sabe? Se é passível de crítica, passível de crítica. O trabalho da imprensa é fiscalizar o governo, né? Não tem... É fazer denúncias das coisas que estão acontecendo e tal. Então, eu não tenho político de estimação. Eu não relativizo as minhas críticas por causa de um momento ou outro, sabe? Então, se as pessoas acham que uma coisa é uma coisa, outra coisa é outra coisa, eu acho que tudo bem. Mesmo porque eu seria muito hipócrita se eu condenasse quando interpretam algo que eu não tive a intenção de fazer como uma coisa negativa, mas achasse ótimo quando alguém me chama genial, sendo que nem eu mesmo tinha visto aquilo, entendeu? Então, assim... Pode achar genial, pode achar um nicho, não tem problema, assim, é livre.
2: E é o seu trabalho.
3: É o meu trabalho.
2: Queria destrinchar a tua resposta em duas perguntas, agora aqui abrindo um papo entre dois jornalistas. O nosso trabalho sempre é denunciar, fiscalizar, criticar, mas hoje, com tanto espaço para exercer o jornalismo, às vezes não é o jornalismo profissional que é exercido, uma espécie de blogueirismo, acho que nos últimos tempos ficou associada à imagem do jornalismo um certo rei na barriga. Uhum. Mas, de fato, nós precisamos denunciar. Como é que você enxerga isso?
3: Eu acho que essa imagem do rei na barriga talvez venha de uma ideia errada do que é o jornalismo, né? E de uma coisa da pessoa achar que ela é maior que a notícia, né? Eu não vejo assim, sabe? Eu penso principalmente com a democratização da informação, que é lógico, a gente tem muita fake news, mas com a democratização da informação, eu vejo que isso não tem mais muito sentido, porque hoje em dia as pessoas têm ferramentas para irem lá e apurarem por si mesmas e falar, não, peraí, isso não aconteceu. Mas eu acho que existe uma coisa que é um compromisso com o próprio nome que o jornalista tem, porque tudo que nós jornalistas temos é a nossa credibilidade, é o nosso nome. Então, tem que ter um respeito por isso, entendendo assim, ah, essa pessoa não faria isso, porque a credibilidade dela tá em jogo, assim, sabe? Sei lá, eu não vou alterar, eu não vou colocar uma pessoa na minha foto no Photoshop, porque é o meu nome ali. Depois, se descobrem que eu fiz isso em uma foto, acabou a minha carreira, né? Então, e eu penso que é a mesma coisa do jornalismo.
2: Mas tem quem faça?
3: Olha, tem história de fotógrafos que foram descobertos que alteraram e montaram e na história, que fizeram uma carreira em cima do fotojornalismo, alterando imagens, e aí quando são questionados, falam, não, mas eu nunca disse que eu sou fotojornalista, assim, sabe? Uma coisa, assim, fotógrafos grandes e famosos. Então, tem isso, né? Então, eu não vou arriscar meu nome. Então, partindo do pressuposto que o jornalista deve prezar pelo próprio nome, eu entendo que tem que ter um respeito, né, pela credibilidade. É lógico, existem falhas, tem muitos jornalistas que você depois descobre que não tinham essa ética, mas isso é exceção, não é a regra. Ah, mas e fulano, mas isso é exceção, não é a regra. Um jornalista sério vai sempre prezar pela ética e pela verdade, né? Os desvios que acontecem são pontuais.
2: Ah, eu quero super aproveitar isso que a gente está falando agora para falar sobre uma das duas fotos que foi mais icônicas do Lula.
3: Uhum.
2: A foto que foi feita com múltipla exposição, uma coisa que eu não sabia até ver a tua foto e te ouvir falar, ler declarações suas sobre a sua foto. Então, é uma imagem do Lula que tem na frente dele um vidro estilhaçado na altura do peito, né? Foi capa. Uhum. É uma foto realmente muito conhecida. E eu estava pesquisando sobre isso e encontrei uma análise acadêmica sobre essa foto, né? Sobre essa publicação. Foi capa na Folha de São Paulo. E o que está sendo perguntado nesse trabalho de TCC? É se a decisão de publicar essa foto, ela afeta a credibilidade do veículo e tal, porque, em primeiro lugar, o que é a múltipla exposição? É uma foto que ela é feita como?
3: Múltipla exposição é uma técnica muito antiga dentro do fotojornalismo, que é muito usada em esporte, na arte e em política também, só que pouco usada na política. Que é basicamente como se antigamente você não girasse o filme. Você tira duas fotos sem girar o filme.
2: Que se sobrepõem?
3: Se sobrepõem. É uma foto difícil de fazer, muito difícil, porque eu, para fazer essa foto, eu uso os quadrantes os quadrantes dentro da imagem, que com as câmeras modernas tem a opção múltipla exposição.
2: Uhum.
3: E aí eu tenho que encaixar certinho. E assim, é um cálculo de exposição, porque é como se eu estivesse expondo a foto duas vezes. É um cálculo de exposição e na câmera que eu tinha. Hoje em dia essa câmera é mais fácil. Ela faz a exposição que você colocou certinha. Mas essa minha outra câmera não. Tinha que calcular a exposição. E encaixar os quadrantes. Então é uma foto de uma técnica muito difícil. E ela é feita na hora, no momento. Eu não posso fazer uma foto daqui uma hora fazer outra. Porque eu posso, mas... Né, ali na cerimônia não tinha como. Então é uma foto feita na sequência da outra. Eu apontei a câmera para um lado e apontei a câmera para o outro. Porque
2: tinha um vidro
3: estilhaçado do lado do presidente.
2: E depois você apontou a câmera para
3: o
2: presidente.
3: Eu fiz o vidro e fiz ele. Aí foram algumas tentativas, porque é difícil de encaixar. Ela não é uma foto única. Quer dizer, ela é uma foto única, então isso é importante. Ela é um arquivo único. Eu não tenho duas fotos. Eu gero uma foto única.
2: E aí o resultado você vê se é ficou aquele. Bom ou não. Por isso que você disse que é difícil de fazer e você fez algumas vezes.
3: Algumas vezes pra conseguir encaixar. Principalmente porque a janela, ela era pequena. Então, às vezes o frame da janela ficava no meio do rosto, sabe? Assim, eu não tava calculando direito. Então, foram algumas tentativas. Acho que foram 3 ou 4 pra conseguir fazer aquela foto. E aí ela foi capa da Folha, eu acho que ela saiu pequena na capa, se fosse eu teria rasgado em 6 colunas aquela foto, porque eu acho que é uma foto muito interessante. Eu sempre falo que o fotojornalismo é futurologia, então quando a gente pensa no punhal verde e amarelo, que existia um plano para assassinar o presidente Lula, aquela foto, assim, não tinha como estar mais perfeita para o momento, assim, sabe? Só que ela é uma foto, não é uma foto violenta, mas ela retrata a violência. E as pessoas, ainda bem que tem aversão à violência, né? Quando vem violência, tem aversão à violência. Então, eu acho que teve uma reação muito positiva por um lado e muito negativa pelo outro. Que as pessoas reagiram muito mal e aí falaram que eu matei o presidente. Papá. Até onde eu sei, o Lula tá vivo, não é um clone. Então, eu não matei o
2: Ele
3: presidente.
2: Falou alguma coisa sobre a foto? Chegou alguma
3: Ele
2: coisa?
3: Não, o Palácio do Planalto emitiu uma nota.
2: Eu vi. Como é que você se sentiu?
3: Tá na contracapa do meu livro. Achei, assim, um privilégio ser citada pelo Palácio, assim, sabe? Porque, afinal, eu passei 4 anos fotografando o governo Bolsonaro, mutilando fotograficamente o corpo dele de diversas formas. E em 20 dias de governo Lula, tem uma nota da presidência. Então, foi pra capa do meu livro, é lógico, pra contracapa do meu livro.
2: E por que tem essa questão, então, da credibilidade, se é uma técnica?
3: É uma narrativa, né? Porque ali, assim, pra mim naquela foto o Lula não é o Lula, ele é a democracia, ele é muito maior que ele mesmo, né? E foi uma foto que eu fiz, só que eu não fiz com múltipla exposição, eu fiz com exposição normal, todos os presidentes dos 3 poderes. Então eu fiz com o Pacheco e fiz com a Rosa Weber. E pra mim eu tava mostrando as instituições fragilizadas. Então, pro governo, não é bom uma imagem do governo fragilizado, né? Então, é uma narrativa. Então, quando você chama, por exemplo, uma ocupação de invasão, por exemplo, você está escolhendo uma narrativa. Então, quando você chama de montagem, você está escolhendo uma narrativa. Você está falando que essa foto é de mentira. Porque montagem, você entende que ela é feita no pós e que ela tem 2 arquivos diferentes. Isso não é verdade. Ela não foi feita no pós e ela tem um único arquivo. Mas isso é uma forma para descredibilizar mesmo o jornalismo e defender a narrativa do governo, que é não estamos frágeis. No final, a gente viu que a foto tinha muita razão. E passado o tempo, quando você olha em retrospecto, agora que não está mais a flor da pele, você vê que tinha razão. Inclusive, o próprio ministro da comunicação na época veio me pedir desculpa pessoalmente depois.
2: Eu achei a foto genial. Não gosto muito de ficar aqui trazendo a minha opinião, mas bom, já que a gente está num programa que é de entretenimento e não é o jornal, eu achei a foto muito boa, porque mostra o momento. É. Se nós pudermos resumir em uma imagem o que aconteceu nas 3 primeiras semanas do governo Lula, Lula 3...
3: É isso.
2: É aquilo, ele estava em xeque.
3: Tava, e assim, ele era alvo, ele é a democracia, ele é maior que ele mesmo, mas ao mesmo tempo ele tá ajeitando a gravata e tá dando uma risada no fundo. Então, assim, tem uma resiliência na foto também, sabe? Eu acho que essa foto traz o Lula bem, sabe? Mas cada um tem sua opinião, assim, tem muita gente que não gostou.
2: E aí muita gente, apoiadores do presidente, não gostaram. Por outro lado, pouquinhos dias antes, muitos apoiadores de Bolsonaro não gostaram, por exemplo, de uma foto que você fez da Débora do Batom.
3: É
2: o único registro que nós temos
3: dela.
2: Então foi um registro incriminatório.
3: Eu não sei como foi o processo de investigação da Polícia Federal, né?
2: Se usou a imagem.
3: Eu não sei como foi. Mesmo porque na própria foto você vê que tem um monte de gente com o celular gravando, ela se gravando, inclusive. Então,
2: De jornalismo pode ter sido o único, mas não de registro, porque hoje em dia também tudo é gravado por tudo e todos, né?
3: A primeira denúncia, pelo que se eu não me engano, foi anônima, assim, alguém que sabia quem era e tal, não sei o quê, então, mas eu não sei como foi esse processo de investigação. Mas assim, as pessoas às vezes são de bode expiatório, né? E às vezes sobe pra fotógrafa. Então, aí nesse caso eu fui acusada de ter entregue as fotos para a polícia, uma loucura dessas, assim. E isso não aconteceu, o que aconteceu foi, a gente conseguiu identificar, a gente tentou uma entrevista com ela, ela falou meia dúzia de palavras, não quis falar com a gente, e a gente falou, essa aqui, a gente não deu o nome, a gente falou assim, essa aqui é a pessoa que vandalizou a estátua, tentamos contato, não respondeu isso aqui, e é isso, a gente não fala cidade, a gente não fala o nome, a gente não fala nada, a gente só fala exatamente né? E aí isso foi usado como, ó, tá vendo? Ela foi identificada por causa da foto. E mesmo se foi, gente, eu não tava em cima de estátua nenhuma pichando, entendeu? Então, assim, colocaram que eu destruí a família da Débora do Batom porque eu fotografei ela. Mas, gente, foi ela que escolheu ir pra lá pichar a estátua, entendeu? Foi ela que pegou um ônibus, foi até Brasília, pichou a estátua. Então, assim, eu não sou responsável, né, pelas decisões de uma outra pessoa.
2: Eu vi muitas entrevistas suas nas quais você diz que o crime em Brasília está no Congresso. Diferente aqui de São Paulo,
3: na Praça,
2: né?
3: Dos Três Poderes.
2: Na Praça dos Três Poderes, não especificamente no Congresso. É. Então, eu vi várias entrevistas nas quais você fala sobre o crime estar na Praça dos Três Poderes. O que significa para você, nesse sentido, poder?
3: O que significa o poder, né? Eu acho que é uma coisa efêmera, eu acho que é uma grande ilusão, assim. Principalmente a gente que fica lá, mandato após mandato, é muito interessante ver os dominós caindo toda vez que troca o poder, né? É uma ilusão, poder é uma grande ilusão, assim. As pessoas entendem que o poder não são as pessoas. O poder é uma coisa que é concedida temporariamente àquelas figuras.
2: Mas eles entendem isso, os políticos do nosso país?
3: Alguns acho que sim, né? Eu acho que é muito importante quando as pessoas falam, ah, eu odeio político. Não, gente.
2: Calma.
3: Assim, aprenda a votar melhor, sabe? Muitos políticos têm muito respeito, outros sobem a cabeça, normal, né? Eu, como uma mera observadora ali, ano após ano após ano, entendo que isso é muito transitório e que se você não tiver o respeito, você paga depois. Porque enquanto você tá com a caneta na mão, tá todo mundo ali te lambendo. O dia que a caneta cai da sua mão, você tá sozinho. Então, para você não estar sozinho quando a caneta cair da sua mão, você tem que ter muito respeito por aquilo que você faz.
2: De poder para medo agora. Também vi você falar bastante sobre o teu medo. Você falou aqui agora, quando você estava falando sobre um aspecto mais pessoal, você diz que você respeita bastante o teu medo, que ele fala alto, né, por vezes. Eu me identifico com você, eu cobri muita operação policial no Rio de Janeiro, e realmente você para, o saudável isso, não, o importante é você parar quando o medo fala mais alto. Mas na política, há outro tipo de medo que eu entendo que ultrapasse aquele, talvez aquele momento de alta temperatura, manifestação e tal. O que que você tem medo na profissão?
3: Tirando esse de alta temperatura, que é violência física e tal, não sei o quê.
2: Ser agredida
3: infelizmente, uma
2: realidade.
3: É uma realidade. Eu acho que esse é um medo sempre, né, assim. No dia a dia, às vezes, alguém invoca com você, assim, por causa de uma foto que você fez, ou assim, isso é um medo constante, acho que de todas as mulheres, né? A gente vive, não só na minha profissão, a gente vive com medo da agressão, né? Então, isso sempre. Mas, assim, além disso, assim, eu acho que eu, você diz assim, de represália, alguma coisa assim, eu não tenho medo, não, porque eu acho que se eu não fiz nada errado além do que aquilo que eu acredito, se eu sofrer alguma consequência negativa por causa disso, eu vou bancar. Porque é isso, assim, sabe? Inclusive, todas as vezes que eu sofro, mas as duas vezes que foram piores foi essa foto do Lula e a foto da Débora, que foram os piores hates. De vez em quando eu sofro outros e tal, posto de umas outras fotos, mas essas duas foram as mais latentes. Eu pensava, gente, tá tudo bem, eu não fiz nada errado, eu só fiz meu trabalho. Então, assim, não, pode vir. Sabe, assim, não tenho medo de cancelamento, não tenho medo de hate em rede social, assim, não tenho medo. Tenho medo de agressão física, tenho medo quando você percebe escalonando, tipo, quando as pessoas começam a divulgar o endereço da minha família, aí é pro físico, né?
2: Isso foi um episódio bizarro da sua vida.
3: Dois, né? Aconteceu as duas vezes.
2: Duas vezes?
3: Então, isso me preocupa. Mas aí quando vai pro mundo físico, assim, da agressão física e tal. Agora, assim, se eu sofrer uma agressão física porque eu tô fazendo o meu trabalho, é lógico, vai ser um trauma. Mas, ao mesmo tempo, eu não vou me arrepender do que eu fiz. Porque eu acredito que eu tô fazendo a coisa certa, sabe?
2: Com certeza. Você gosta de viver momentos históricos?
3: Gosto. Eu sou uma fofoqueira, né?
2: Você não acha que a gente tá vivendo muito momento histórico?
3: Dá uma cansada. Na votação da dosimetria era assim, pô, foi um momento histórico ontem, hoje já tem outro, entendeu? O Messias ontem, agora a dosimetria, então dá uma cansada, assim. Mas eu sou uma fofoqueira, então eu vou lá fotografar e contar pra todo mundo, assim. Então.
2: Você se imagina, tipo, mais de 100 horas ainda em Brasília fazendo foto?
3: Não.
2: Não?
3: Não, eu acho que...
2: Tem prazo.
3: Tem prazo, né? Acho que vai ser uma coisa que eventualmente eu vou cansando. Mas eu não... Eu acho que quando isso acontecer, eu vou saber o que é, sabe? Assim, por enquanto, não. Mas eu acho que eu sou uma pessoa que tem muitos interesses. Então, eventualmente, acho que vou cansar. Vou fazer outra coisa.
2: Você imagina algo já para a tua vida nesse momento em que você possivelmente pode cansar?
3: Olha, eu tenho um livro para sair ano que vem, que é um livro só de arte, né? Um livro focado em arte. Então, eu acho que esses projetos me dão um descanso mental. Não sei se eu vou para essa área, talvez acho que sim. Pensar em alguma coisa de galeria, uma coisa com pensamento mais livre. É, eu gosto de fotos fortes, mas não necessariamente precisa ser políticas. Quer dizer, políticas sempre. Mas não com figuras políticas, sabe? Não necessariamente fotografando pessoas políticas, e sim a política de outra forma. Acho que...
2: O que é política de outra forma? Há frases que trazem muito isso, né? Que nós temos que ser seres políticos, que ser mulher já é ser política. O que, que é isso?
3: Eu acho que tá em tudo que a gente faz, né? Quando você come uma bala e você guarda o papel na sua bolsa para não jogar na rua, isso é um ato político. Assim, então, eu acho que quando você fecha a torneira para escovar os dentes e pra não deixar a água correndo, isso é um ato político, isso é consciência política. Então, eu acho que tá no micro, assim. É, você fotografar o presidente da república é um lado disso. Você fotografar uma família que não tem acesso ao saneamento básico é outro lado disso.
2: Queria agora falar um pouquinho sobre você mais intimamente. Aqui no Imprevista, nós sempre vamos atrás de fontes confiáveis. Eu vou dividir minha água com você, né? Tem aqui? Clarinha, vamos pegar aqui uma água para você. Mas a gente sempre vai atrás de fontes confiáveis para termos um embasamento maior sobre a parte mais íntima dos nossos entrevistados. E nós conversamos com uma pessoa bem próxima de você que disse algo curioso sobre você. Disse que você, na amizade entre amigas, você não devolve as roupas que você pega emprestada. Quero saber o que você mais leva das pessoas além das roupas. São impressões, são gestos, são detalhes?
3: E na verdade, dos meus amigos eu não pego, é da minha irmã mesmo, assim. Das minhas amigas eu nem pego porque eu não devolvo. Então eu não quero estragar a amizade. A minha irmã, ela tá grudada em mim. Então,
2: é obrigatório.
3: Ela se deu mal. Ela não vai
2: tá
3: poder
2: previsto.
3: Separar de mim. Exatamente, ela não vai poder separar de mim. Então, as roupas dela eu pego. Mas quando eu pego as roupas dela, na verdade, o que eu quero é o bom gosto dela, sabe? Na verdade, é eu tentando ter um pouquinho do bom gosto dela. Minha irmã é uma pessoa muito linda, muito maravilhosa. Se veste muito bem, sabe? Sempre garimpa as coisas dela. Ela fala, eu vou na 25 de março. Aí traz umas coisinhas. Ela faz, no carnaval, ela faz as fantasias dela. E parece assim, gente, assim, ela... Cada detalhe, assim, ela é muito maravilhosa. Ela tem muito bom gosto. Então, eu acho que, na verdade, eu quero... Ela é minha irmã mais velha, sabe? Então, eu acho que tem muita admiração aí. Então, quando eu pego as roupas dela, na verdade, eu quero ser um pouco ela, sabe? Ela tem o cabelo mais lindo, ela tem os olhos mais lindos, ela se veste melhor, ela é tudo, sabe? Se ela gosta de Backstreet Boys, eu vou gostar de Backstreet Boys, sabe?
2: O que é família pra você?
3: Ah, é tudo. É a minha razão de continuar em frente, assim. Vou chorar de...
2: Pode chorar. Por que não?
3: A minha família é tudo, é minha rede, minha irmã é minha melhor amiga, minha mãe é minha deusa, meu tudo, assim. Então, acho que a minha família, tem outros irmãos também que são, assim, a gente se ajuda muito, sabe? A gente se dá muito suporte, assim, mas, então é minha rede, né? Como eu falei, eu não venho de família tradicional, então foi tudo meio feito... A gente mesmo, assim, fazendo as coisas, trabalhando juntos, sabe? A gente trabalhou muito junto a vida toda. Então, acho que eles são o meu tudo, na verdade, assim.
2: Você precisa ter uma postura muito firme no teu dia a dia. E você tem postura firme, você tem ideias claras, você é muito consciente. E aí, quando toca no teu interior, na tua casa, na tua família, você já mostra um outro lado da tua personalidade. São duas Gabrielas?
3: É diferente quando eu tô com a câmera. Tem uma coisa muito engraçada, que é... Eu fotografo acidentes e tragédias desde que eu peguei a câmera, né? Porque quando você começa a fotografar, você vai fotografar muito acidente de carro, muito sangue, muita gente, né? Muito óbito e tal. E sempre fotografei, normal. Fotografava, mandava as fotos, sempre muito tranquilo. Um dia minha irmã precisou fazer uma punção lombar. E aí ela me chamou pra ir com ela. E ela tava lá fazendo a punção dela. E aí passou, ela falou assim, ah, porque aquele dia da punção você desmaiou, né? Eu não desmaiei. Não, você desmaiou, Gabriela. Tipo, inclusive a gente teve que interromper pra ver se você tava bem. Aí, o nome da minha irmã é Juliana. Aí eu, ai, Juliana, tá falando só pra tirar uns, pra me diminuir, sabe? Ritinha de irmã, sabe? Até parece que eu desmaiei, né? Aí minha mãe foi fazer uma cirurgia, eu tava com ela também, na hora de abrir os pontos. É, Gabriela, você desmaiou. Eu desmaiei, gente.
2: E você não lembrava?
3: Eu sou fotojornalista, eu não desmaio com sangue, vocês estão viajando. Porque eu já fotografei de corpo na minha frente, de membro, chile assado, sangue, osso, vísceras. Eu não desmaio com sangue. Mamãe, você tá me confundindo e a Juliana tá tirando um sarro comigo. Aí eu caí de patins e pus uma placa aqui e 10 pinos. E aí, caí, beleza. Aí na hora de tirar os pontos, tinha um vidro, assim, um reflexo, assim. Aí a pessoa foi tirando ponto. Aí eu tô ali de boa, né, olhando. E aí, quando eu olho no vidro, eu tô caída. E aí, minha amiga que tava comigo falou assim, você tá bem, Biló? Você tá bem, Biló? Eu tô ótima. E eu vi que eu desmaiei. Eu desmaio sem perceber. Olha. Só que isso só acontece quando eu tô sem a câmera.
2: É, trabalhando não seria muito conveniente, né?
3: É, pois é, não seria nada conveniente. Então, quando eu tô com a câmera, existe... Eu, por exemplo, eu não choro fotografando, eu choro quando eu chego em casa. Então, assim, eu não me emociono na pauta, eu me emociono depois quando eu chego em casa. Quando eu tô com a câmera, existe um filtro da realidade e um pouco um escudo, que é perigoso quando a gente pensa em situações tensas, que você tem que tomar cuidado pra não achar que aquilo se torna sobre-humano, né? Mas funciona pra mim como um filtro emocional, assim. Então, eu fico mais racional, menos emocional quando eu tô fotografando. Essa emoção toda ainda existe dentro de mim. Mas ela não transborda, ela transborda pela câmera.
2: Você já falou muito da tua mãe, da tua irmã, do papel dessa família matriarcal. E o papel do homem, assim, na família? Você, o teu pai, por exemplo?
3: Ah, o meu pai, ele foi muito presente até metade da minha adolescência.

0: Zine entrou pra polícia, então, assim, passou no concurso, então, teve toda essa formação. O meu pai é muito carinhoso, muito amoroso, mas ele é uma pessoa um pouco mais dura, assim, sabe? Ele é mais velho, meu pai vai fazer 80 anos, e ele é uma pessoa mais dura, acho que pela vida que ele teve mesmo, assim, sabe? Agora que ele tá mais velhinho, ele tá muito fofo, mas a vida mais jovem dele era um pouco mais rígido, assim. Ele sempre disse que eu não podia ser artista, sabe? Assim, então tem uma história muito boa que é, eu fui cobrir a Copa do Mundo, né, no Catar, e aí o Brasil tinha perdido, há 2 dias da final da Argentina. E o meu pai teve uma parada cardíaca. Como é que chama isso? Um infarto.
1: Um infarto, tá.
0: Ele teve infarto. E tá rolando?
1: Eu acho que sim. Vamos guardar aqui o. É o ok do Pictionary. Eu segui, mas.
0: A gente
1: Porque
0: pode
1: ninguém falou
0: pausar.
1: nada. Oi? Ah, então
0: Ah,
1: tá
0: então
1: bom.
0: tá.
1: Volta do. Tem uma história muito boa na Copa do Mundo,
0: Tem uma
1: pronto.
0: história muito boa na Copa do Mundo. Eu fui pro Catar, e aí o Brasil foi desclassificado, né? Perdeu tal, e faltavam 2 dias pra final, e eu tava lá pra cobrir a final da Copa do Mundo no Catar. E há 2 dias da final da Copa do Mundo, o meu pai teve um ataque cardíaco. E ele tava tomando um remédio que afinava o sangue, então ele não podia operar. E ele tava com três. Ele ia precisar fazer três estêncios, né? Três pontes. Não vou saber usar o termo médico certinho, mas é
1: Mas a
0: isso.
1: gente entendeu, eu entendi. Que eu também não
0: Das
1: sei.
0: quatro, tinham três que já era, assim. E aí, o médico falou pra ele, falou assim, ó, liga pra sua filha, a gente não vai poder operar nem hoje nem amanhã, por causa do remédio que você tá tomando, que afina o sangue e tal. Só que se você tiver mais um infarto, você não vai sobreviver, porque a gente não tem como operar. Então, liga pros seus filhos e se despede.
1: Que pesado.
0: E eu tava no Catar. E aí, eu entrei em pânico, peguei o primeiro avião, abandonei a Copa do Mundo e voltei para ver meu pai. Voltei antes dele operar. Aí, como chegou o dia da operação, eu tava mais seguro. Ele operou e eu tava ali esperando ele no quarto. Quando ele acordou, eu tava lá. E aí, tava passando o jogo da Argentina, a final. E aí ele falou assim, não posso assistir muito, né, por causa do coração e tal, mas só um pouquinho. Aí eu, não, pai, vamos ver um pouquinho da final. Aí ele, era pra você estar lá, né, filha? Era pra eu estar lá, né, pai? Aí ele, e você voltou pra ficar comigo, né, filha? Eu falei, voltei pra ficar com você, pai. Ele, eu nunca entendi porque você não fez engenharia que nem seu irmão. Então, meu pai é essa pessoa, sabe, assim. Aí eu, tá bom, pai, assim, então, pro meu pai, ele tem algumas ideias, assim, que é. Eu posso ganhar quantos prêmios for, eu posso. Que ele sempre vai pensar, mas você tá trabalhando para alguém? Você não tem seu próprio negócio, sabe? Então ele tem uma mente um pouquinho mais antiga, assim, sabe? Ele adora o que eu faço e vê muito valor nisso, mas é uma mente diferente, assim.
1: E você também cresceu e ascendeu muito pelo teu estudo, pela tua profissão. Como é que é para você ver o lugar onde você chegou? Ter a vida que você tem, acesso ao que você tem, você se considera artista? Porque o teu nome já é. Eu não sei como é que você se vê.
0: Eu me considero artista, e eu acho que para um fotojornalista se considerar artista tem que ser uma coisa que vem de dentro para fora, né? Você não pode falar que fotojornalismo é arte. Fotojornalismo pode ser arte, mas
1: Tem que
0: nem
1: fazer.
0: depende de você, como você vê aquilo. Se você acha que não é, então não é, sabe? Eu acho que ser artista é uma coisa que tem que vir de dentro, né? Tem a ver com intenção. A arte tem que ter intenção. Você pode jogar um balde de tinta aqui e pode ter sido um acidente ou pode ter tido intenção. O que vai dizer se é arte ou não é justamente o pensamento por trás, a intenção. Então, sim, eu me considero artista. E como eu me vejo, eu entendo. Da mesma forma que eu entendo que o poder é transitório, eu entendo que o que eu faço também, se não exigir esforço, dedicação e atenção, também é transitório. Porque hoje, legal, tô lançando meu livro, o primeiro foi super bacana, eu ganhei o jabuti com ele, bacana. Mas e amanhã? E amanhã? E depois? E depois? E depois? Então eu entendo que para mim, nada é por acaso. É

0: tudo muito fruto de muito trabalho. Então, se é uma coisa que faz sentido para mim, porque tem que fazer sentido, é uma coisa que continuar trabalhando no fotojornalismo e no meu nome, criando coisas, vai precisar de trabalho, não jogo ganho, sabe? Pode ser que um dia deixe de ganhar sentido e eu queira ser uma pessoa completamente anônima no meio do mato, em que eu viva com o básico e só. Depende do que tá fazendo sentido. Nesse momento isso tá fazendo sentido, mas continuar fazendo isso tem que tá me tocando, senão não tem porquê.
1: Gabriela Biló, muito obrigada pelo papo. Uma hora de conversa muito boa, muito leve, muito fluida. Já conhecia bastante do teu trabalho, vou continuar acompanhando. Ainda que eu não quisesse, ainda que muita gente não queira, vai continuar acompanhando, sem saber, vai continuar vendo o teu trabalho quase que diariamente. A gente vê as tuas fotos diariamente no jornal, sempre tem?
0: Sempre tem.
1: Então, eu lendo a Folha, eu vou ver o teu trabalho.
0: Vai. Meu trabalho na internet, minhas fotos viralizam muito, né? Sem crédito.
1: É isso, foi o que eu falei, né? Sem crédito. E aí?
0: Ah, tudo bem. Não tem problema.
1: Bom, tem fotos que realmente viram icônicas porque viralizam,
0: exato,
1: né?
0: Exato. Eu sou muito grata quando uma foto viraliza. Ah, mas tem que pôr o crédito. Sim, com crédito é melhor.
1: É, seria o ideal.
0: Mas se não, tudo bem também.
1: Tá lá.
0: Tá lá.
1: Tá lá o seu trabalho. É. Obrigada pelo papo, parabéns pelo trabalho.
0: Muito
1: orgulhosa, inspirada e tocada por dividir a profissão, né, com mulheres como você, e que você continue fazendo o que você faz de tão bem.
0: Muito obrigada.
1: De melhor. E você tem um dom, né?
0: Ah, muito obrigada. Muito obrigada pelo convite. Adorei a nossa conversa. Foi muito gostosa, realmente. E você falou uma coisa no começo que se revelou na verdade. Eu realmente falei de coisas aqui que eu nunca tinha falado antes. Então foi um prazer estar aqui com você.
1: Obrigada. Esse foi o Imprevista sempre. Às quintas-feiras no nosso canal do YouTube, 11 horas da manhã. E no Dial, sábado, na TMC. Um beijo e até a próxima. Tchau.
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4: 4 e 1, bom dia!

0: Uma pesquisa Datafolha divulgada no domingo mostra que 7 em cada 10 brasileiros acham que o presidente Lula e o Congresso estão mais brigando do que trabalhando juntos. Apenas 20% dos entrevistados enxergam cooperação entre o governo e os parlamentares. Outros 2% disseram que não veem confronto nem parceria. E 8% não souberam responder. O levantamento ouviu 2.004 pessoas nos dias 2 e 3 de maio. Segundo o Instituto, a maior parte das entrevistas foi feita antes da divulgação de conversas em que Flávio Bolsonaro aparece cobrando repasses para o filme Dark Horse sobre Jair Bolsonaro em diálogo com o ex-banqueiro Daniel Vorcaro, do Banco Master. Os senadores Alci Lucas, pré-candidato ao governo do Distrito Federal pelo PL, afirmou que o principal desafio da próxima gestão vai ser resgatar Brasília. A declaração foi feita durante uma sabatina promovida pela TMC Brasília com pré-candidatos ao Palácio do Buruti. Durante a entrevista, Alci criticou a situação do Banco de Brasília, o BRB, e o caso envolvendo o Banco Master, falando em um possível prejuízo bilionário e relacionando o episódio ao atual governo do Distrito Federal. Segundo o senador, o Distrito Federal vive hoje um cenário de caos em diferentes áreas da administração pública. Ao comentar o caso do BRB e do Banco Master, Alci afirmou que a crise pode influenciar diretamente as eleições de 2026 no Distrito Federal. O parlamentar também citou a possibilidade de uma delação premiada do ex-presidente do BRB, Paulo Henrique Costa, e disse que o episódio traz desgastes políticos para o governador Ibanez Rocha e para a vice-governadora Celina Leão. Sobre Celina Leão, Alci declarou, abre aspas, "não dá para dizer agora que, diante de tudo que está errado, ela não sabia de nada, não viu nada", fecha aspas. Segundo o senador, o desgaste provocado pelo caso do BRB pode atrapalhar uma eventual candidatura de Ibanez Rocha ao Senado Federal. Uma pesquisa Quest divulgada nesta segunda-feira mostra que a maioria dos brasileiros continua apoiando o fim da escala 6x1, modelo em que o trabalhador folga apenas um dia na semana. Segundo o levantamento, 68% dos entrevistados são favoráveis à redução da jornada de trabalho. Já 22% disseram ser contra a mudança. Outros 7% não souberam ou preferiram não responder, enquanto 3% afirmaram não ser nem a favor nem contra o fim da escala 6x1. A pesquisa foi encomendada pela Genial Investimentos e ouviu 2.004 pessoas com 16 anos ou mais entre os dias 8 e 11 de maio. A margem de erro é de 2 pontos percentuais para mais ou para menos, com nível de confiança de 95%. O presidente Lula afirmou nesta segunda-feira que o Brasil precisa acelerar a busca e o mapeamento de minerais estratégicos no país. Segundo Lula, o Brasil conhece hoje apenas cerca de 30% das riquezas minerais existentes no território nacional. A declaração foi feita durante a entrega de novas linhas do acelerador de partículas Sirius em Campinas. O equipamento é usado em pesquisas científicas e também pode ajudar a localizar jazidas minerais sem necessidade de grandes escavações. Durante o evento, Lula revelou que o Brasil recusou uma proposta de cooperação feita pelos Estados Unidos nesse ano. Segundo o presidente, o modelo apresentado pelos americanos foi considerado prejudicial à autonomia do país. Lula afirmou, abre aspas, "pode vir chinês, alemão, americano, quem quiser, desde que tenham consciência de que o Brasil não abre mão da sua soberania". O Brasil possui a segunda maior reserva de terras raras do mundo, minerais usados na produção de baterias, semicondutores, carros elétricos e equipamentos de alta tecnologia. O presidente também defendeu que o processamento e a industrialização desses materiais sejam feitos dentro do próprio Brasil. 4h07 pelo horário de Brasília. Muito bom dia a você que sintoniza a TMC. Agora no noticiário internacional, o presidente de Cuba, Miguel Díaz-Canel, afirmou nesta segunda-feira que uma possível ação militar dos Estados Unidos contra a ilha poderia provocar um banho de sangue e trazer consequências graves para a paz na região. Em publicação nas redes sociais, Díaz-Canel declarou que Cuba não representa uma ameaça. A fala acontece após uma reportagem do site Axios afirmar que Cuba teria comprado mais de 300 drones militares e discutido planos para possíveis ataques contra bases navais americanas, navios dos Estados Unidos e até a cidade de Key West, na Flórida. O ministro das Relações Exteriores de Cuba, Bruno Rodrigues Parrilha, também se manifestou e disse que o país tem direito à legítima defesa, como prevê a Carta da ONU e o direito internacional. Segundo ele, acusações contra Cuba estariam sendo usadas como justificativa para possíveis ações contra o país. Vamos à previsão do tempo para todo o país nesta terça. Começando por Curitiba, a terça começa daquele jeito, viu? Céu nublado e chance de garoa logo cedo. Mas calma, viu? Que o sol aparece à tarde e as nuvens vão diminuindo aos poucos, viu? À noite o tempo fica firme e aberto. Máximas de 15 e mínimas de 10 graus. Na capital paulista, a terça vai ser bem cara de São Paulo mesmo, viu? Vou explicar, tá? Céu nublado, chuva pela manhã e aquela garoa insistente aparecendo entre a tarde e a noite, com máximas de 18 e mínimas de 15 graus. Já no Rio de Janeiro, o tempo fica fechado e a chuva marca presença ao longo do dia e também à noite, máximas de 24 e mínimas de 19 graus. Belo Horizonte, o sol até aparece, mas divide espaço com muitas nuvens. E olha, tem previsão de pancadas de chuva durante a tarde e a noite, máximas de 26 e mínimas de 17 graus. Já Brasília, o dia começa com sol, mas as nuvens vão aumentando e a chuva pode aparecer à tarde, viu? À noite, muita nuvem no céu, mas sem previsão de chuva, máximas de 28 e mínimas de 17 graus. E para fechar, o clima mais quente aqui, Recife, vai ter dia de sol com algumas nuvens e até aquela névoa no começo da manhã. À noite, o céu fica com poucas nuvens e o tempo mais tranquilo, máximas de 32 e mínimas de 24 graus. Carlo Ancelotti anunciou nesta segunda-feira os 26 convocados para defender a seleção brasileira na Copa do Mundo de 2026. A principal novidade da lista é o retorno de Neymar, mas o italiano evitou garantir a titularidade do camisa 10 no Mundial. O Leonardo Pinheiro tem os detalhes.
1: E foi aqui no Museu do Amanhã que Carlo Ancelotti anunciou os 26 nomes da seleção brasileira para a próxima Copa do Mundo FIFA, que terá transmissão aqui da TMC. E teve direito à paradinha na letra N no momento do anúncio de Neymar Júnior, camisa 10 da equipe do Peixe. Apesar de ter apenas 15 jogos nessa temporada com a equipe santista, o treinador italiano da seleção brasileira escolheu o jogador não só pela qualidade, mas também pelo poder de liderança do jogador. Apesar desse cenário, Ancelotti não garante titularidade ao Neymar.
2: Escolhemos Neymar não porque pensamos que vai ser um boa reserva. Escolhemos Neymar porque pensamos que pode aportar e meter suas qualidades para a equipe. Que jogue um minuto, que jogue cinco minutos, que não jogue, ou que jogue 90 minutos, ou que tire o pênalti. Escolhemos esses jogadores porque estou certo que vão aportar algo para a equipe.
1: 26 nomes escolhidos e agora Carlo Ancelotti e esses atletas terão um pouco menos de um mês à disposição para treinarem e ampliarem, quem sabe, o entrosamento até a estreia na próxima Copa do Mundo. Comoção dentro e fora do Museu do Amanhã no momento do anúncio de Neymar como convocado e camisa 10 da seleção brasileira na próxima Copa do Mundo.
3: Neymar Júnior.
0: Empregadores convidados participaram de audiência pública da comissão especial que debate a PEC do fim da escala 6x1. De acordo com os representantes do setor, a redução da jornada semanal de trabalho vai representar um racha financeiro caso não ocorra em um período de transição. O repórter Adrian de Almeida acompanhou a sessão e traz os detalhes para
3: a
0: gente.
3: A comissão especial que analisa a PEC do fim da escala 6x1 ouviu representantes dos empregadores que defenderam a negociação coletiva para definir a jornada semanal de trabalho. Representantes do setor empresarial afirmaram que a redução da jornada pode causar prejuízos financeiros para as empresas e também impactos para a sociedade. Um dos convidados para o debate foi o presidente da Confederação Nacional do Transporte, Wander Costa. Segundo ele, a margem de lucro das empresas não cresceu o suficiente e, por isso, a contratação de mais trabalhadores poderia gerar dificuldades financeiras. Wander Costa defendeu que, caso a proposta de emenda à Constituição seja aprovada, a mudança aconteça de forma gradual, com redução de uma hora por ano até 2030.
4: E aí da necessidade, em se aprovando a PEC, aprovando a autorização, que tem um período de transição. Se por acaso a gente for fazer uma transição de uma hora por ano, durante 4 anos, a gente vai fazer com que as empresas tenham mais capacidade de absorver esse custo sem passar para preço. Essa transição é necessária para evitar, até para manter o poder de compra do trabalhador brasileiro.
3: Após a audiência pública, o presidente da comissão especial, deputado Alencar Santana, afirmou que a ideia inicial era reduzir a jornada para 36 horas semanais. No entanto, após as negociações, a proposta que deve ser votada prevê 40 horas semanais com 2 dias de folga.
5: As propostas originais, elas tratavam de 36 horas e uma delas com uma jornada de 4x3, portanto 3 dias de descanso. Nós estamos chegando ali num denominador comum de 40 horas com 2 dias.
3: A expectativa é de que o texto da PEC seja levado para votação em plenário até o dia 27, seguindo o cronograma do presidente da Câmara, Hugo Mota.
0: O ex-governador e ex-senador Álvaro Dias voltou a falar sobre a disputa de 2022. Comentou a relação com Sérgio Moro e confirmou a pré-candidatura ao Senado. Quem traz os detalhes é a repórter Isabela Miranda, direto de Curitiba.
6: Em primeiro lugar nas pesquisas, o ex-governador e ex-senador do Paraná, Álvaro Dias, do MDB, reafirmou a sua pré-candidatura ao Senado em sabatina realizada pela TMC Paraná. Em 2022, Dias também liderava todos os cenários na disputa pela cadeira no Senado Federal, mas nos últimos dias acabou perdendo força e não se elegeu. Ele defendeu ter ficado isolado durante a campanha.
7: Eu fiquei isolado e quando o governador Ratinho Júnior, nos últimos dias, resolveu colocar todo o poder da máquina envolvendo prefeitos, partidos políticos, candidatos em apoio ao candidato dele, né, que foi o Paulo Martins à época, eu disse, olha, você vai eleger o Moro. E foi o que aconteceu, porque me tira o apoio dessa estrutura de prefeitos e apoio político e, obviamente, isso resultaria numa mudança nos últimos dias. E foi o que ocorreu na última semana.
6: Questionado sobre a sua relação com o pré-candidato ao governo do Paraná e atual senador do estado, Sérgio Moro, do PL, Álvaro Dias afirmou que prefere esquecer esses fatos anteriores.
7: Eu acho que é importante para a imprensa, para um jornalista, para um comunicador como você, fazer a indagação, né? Afinal, é do jornalismo, né? Agora, no meu caso, o melhor é não falar sobre essas coisas. É só olhar para frente, olhar o futuro, né? Porque quem tem disposição de servir a comunidade, a população, tem que ter a sabedoria de ignorar certos fatos que te maltratam, que te constrangem, porque o objetivo maior é sempre o coletivo, é sempre a população. Então eu prefiro esquecer esses fatos anteriores, né, e olhar para frente, olhar lá adiante.
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0: E a pressão pela criação da CPI do Banco Master aumentou na Câmara dos Deputados. O caso mobiliza parlamentares da oposição e também dos setores da base governista. Quem tem as informações é a Rafaela Soares.
8: O presidente da Câmara dos Deputados, Hugo Mota, afirmou que o pedido de criação da CPI do Banco Master vai seguir o regimento interno da casa. A declaração acontece em meio à pressão de parlamentares da oposição e também de integrantes da base governista para que a comissão seja instalada o quanto antes. Hoje, a Câmara já acumula pelo menos 7 pedidos de CPI ligados ao Banco Master. Um deles, protocolado ainda em fevereiro, já tem assinaturas suficientes para avançar. Mesmo assim, a abertura depende da decisão da presidência da Casa, que argumenta existir uma fila de 15 comissões aguardando análise. O caso ganhou força após operações da Polícia Federal e investigações envolvendo suspeitas de irregularidades financeiras e movimentações bilionárias ligadas à instituição e ao empresário Daniel Vurcaro, que está preso aqui em Brasília. Mas nos bastidores, os deputados avaliam que existe uma cautela e até mesmo uma falta de interesse da Câmara em instalar essa CPI agora, principalmente porque uma investigação de grande alcance poderia atingir diferentes partidos e lideranças.
0: Começou nesta segunda-feira na capital paulista a edição 2026 do maior evento supermercadista do mundo. A feira APAS Show reúne líderes do setor, indústrias varejistas e autoridades para debater tendências, inovação e maneiras de fortalecer a cadeia produtiva do varejo alimentar. Na abertura do evento, que conta com empresas brasileiras e internacionais, um dos focos foi a discussão sobre a escala 6x1. O Bernardo Silva acompanhou e traz esses detalhes para a gente.
9: A 40ª edição acontece no Expo Center Norte, com 900 expositores de mais de 20 países diferentes, apresentando aqui os produtos para o público, onde nomes importantes marcaram presença, como o governador do estado de São Paulo, Tarcísio de Freitas, o prefeito da capital paulista, Ricardo Nunes, e o vice-presidente do Brasil, Geraldo Alckmin. Durante o evento, o presidente da APAS Show, Erlon Ortega, comentou que a edição de 2026 tem dois temas que ganham destaque. São eles o avanço do segmento de frutas, legumes e verduras, buscando assim acompanhar o movimento da sociedade que busca por uma postura mais saudável, e o fim da escala 6x1. O presidente da APAS, Erlon Ortega, defende espécies de compensações para os empresários caso a mudança aconteça. Vamos ouvir.
10: Eu tenho a dizer que o 6x1... ele, ou 5x2, ele tem pontos positivos e negativos. Mas, na nossa opinião, nós queremos uma discussão mais moderna. Essa discussão está um pouco ultrapassada. Então, eu acho que a nossa discussão ela tem que ser liberdade. Quem quiser trabalhar mais, trabalha mais. Quem quiser trabalhar menos, trabalha menos. Quem quiser ficar no modelo atual, fique. Mas que a gente possa, dentro das regras trabalhistas, dar mais produtividade e sair desse modelo engessado.
9: E o vice-presidente do Brasil, Geraldo Alckmin, rebateu as críticas que o modelo apresentado pelo governo federal sofreu aqui no evento. Ele disse que o momento é de diálogo.
11: Sobre a jornada de trabalho, é uma tendência mundial. À medida que a tecnologia permite você fazer mais com menos gente, eu cada vez com uso de tecnologia, eu produzo mais com menos pessoas, é uma tendência mundial de você ter uma jornada menor. Então o presidente Lula encaminhou a proposta ao Congresso Nacional, cabe agora ao Congresso Nacional discuti-la e votá-la.
9: Vale lembrar que o evento é o maior supermercadista do mundo e por isso reúne milhares de pessoas interessadas em ficar de olho nas projeções e inovações que estão chegando no mercado. Quem tiver interesse em participar, ele vai até quinta-feira com 4 dias de duração. Para mais informações, basta buscar pelas redes sociais da APAS Show.
0: Durante a abertura do evento, o governador de São Paulo, Tarcísio de Freitas, defendeu que as mudanças na escala 6x1 devem considerar não só os interesses dos trabalhadores, mas também os empregadores. Vamos acompanhar a fala do governador.
12: É lógico que todo mundo quer que o trabalhador possa ter uma escala menor e possa ganhar a mesma coisa, possa estar com seus entes queridos, mas a gente não pode enganar o trabalhador. Essa é a grande questão. E trabalhador e empreendedor funcionam juntos, formam um único sistema. Não adianta achar que vai cuidar do trabalhador sem cuidar do empregador. E como é que a gente vai cuidar do empregador? Quem está falando em desoneração de encargos? Imagina aquele empregador que hoje paga R$3.000 para o seu funcionário, mas queria pagar 6, poderia pagar 6 e não paga, porque esse dinheiro é subtraído por meio de encargos pesados. E não adianta achar que, de repente, aquele trabalhador que vai ter uma jornada reduzida, mas vai perder o seu poder de compra, vai aproveitar essa jornada com a sua família. Vai ter que perder o tempo livre fazendo o bico para garantir o mínimo de renda.
0: Os Tribunais de Contas Estaduais, em parceria com o Tribunal de Contas da União, realizaram uma série de auditorias para analisar as chamadas emendas PIX. O resultado agora será encaminhado para o ministro do Supremo Tribunal Federal, Flávio Dino, que é relator de um inquérito que investiga desvios e irregularidades. De Curitiba, o repórter Brian Valêncio traz os detalhes.
13: Uma auditoria nacional realizada pelos 33 tribunais de contas do país e coordenada pelo Tribunal de Contas da União apontou fragilidade nas aplicações das chamadas emendas PIX, transferências especiais feitas pela União a estados e municípios sem necessidade de convênio formal. No Paraná, a fiscalização avaliou emendas repassadas entre 2022 e 2024 ao governo estadual e a 3 municípios, que são dois vizinhos, Francisco Beltrão e Londrina. O governo do Paraná recebeu R$1.850.000. Já os municípios receberam valores para investimentos, incluindo 7 milhões para Francisco Beltrão, 3 milhões para dois vizinhos e 500 mil para Londrina. A auditoria identificou falhas de planejamento, baixa transparência, dificuldade para rastrear esses recursos e indícios de irregularidades na execução das despesas. Também foram encontrados aqui no Paraná casos com suspeitas de superfaturamento, sobrepreço e uso de verbas em situações vedadas pela legislação. Os nomes dos parlamentares que apadrinharam essas emendas com possibilidades de irregularidades não foram divulgados. Os resultados dessa auditoria serão enviados ao Supremo Tribunal Federal para subsidiar aquela ação relatada pelo ministro Flávio Dino, que discute a transparência e o controle das emendas parlamentares em todo o país.
0: E com a indefinição de quem vai ser o principal candidato da esquerda em Minas, quem se beneficia é o senador Cleitinho, pré-candidato ao governo de Minas. Ele avança e ganha eleitores de todos os espectros ideológicos. Confira com o André Rocha.
14: Enquanto a esquerda não se decide, a direita avança. Todos nós sabemos da novela do Rodrigo Pacheco, que ainda publicamente não disse se vai ou não ser pré-candidato ao governo de Minas. Ele é a escolha do presidente Luiz Inácio Lula da Silva para ter palanque aqui no estado. Do outro lado da moeda, o senador Cleitinho Azevedo, ele avança, está em primeiro lugar em todas as pesquisas, com mais de 30%, e vencendo em todos os cenários do segundo turno. Cleitinho é do Republicanos e até negocia dar o vice ou a vice para o PL, partido de Flávio Bolsonaro e do clã Bolsonaro. E o que chama a atenção, de acordo com analistas, é que o Cleitinho ele também avança nos apoiadores da esquerda, porque o Cleitinho, apesar de se declarar de direita, ele é a favor de pautas como o fim da escala 6x1. Chegou até a ser elogiado por Fernando Haddad quando defendeu o corte de privilégios para funcionários públicos. Nesse tabuleiro de xadrez, os mineiros então vão esperando definições. Afinal de contas, nós somos o segundo maior colégio eleitoral do país.
0: Publicações que usavam o nome da Fiocruz para espalhar desinformações nas redes sociais viraram alvo de uma ação da Advocacia Geral da União. A repórter Rafaela Soares conta os detalhes.
8: A justiça determinou o bloqueio de perfis nas redes sociais acusados de divulgar informações falsas envolvendo a Fundação Oswaldo Cruz, a Fiocruz, uma das principais instituições de pesquisa e saúde pública do país. A decisão foi tomada após uma ação da Advocacia Geral da União, a AGU, que identificou publicações com conteúdo enganoso e manipulado, utilizando indevidamente o nome e a imagem da Fiocruz. Segundo a AGU, os perfis espalhavam desinformação capaz de induzir a população ao erro e afetar a credibilidade da instituição. De acordo com o governo federal, as páginas utilizavam uma aparência bem semelhante à oficial e reproduziam conteúdos falsos para dar legitimidade às postagens. O órgão argumentou que esse tipo de prática ultrapassa o direito à liberdade de expressão e pode configurar ilícitos digitais e desinformação. Com a decisão da justiça, as plataformas digitais devem retirar os perfis e conteúdos apontados pela investigação.
0: O aumento dos casos de violência sexual contra crianças e adolescentes reforça um desafio urgente para o poder público e para a rede de proteção no Brasil. O Leonardo Gomes conta os detalhes dessa triste estatística.
15: Os 5 estados com o maior número absoluto de vítimas registradas desde 2015 são São Paulo, com 100 mil casos, Paraná, 55.800 registros, Minas Gerais aparece logo na sequência com 41.700, além de Rio Grande do Sul, com quase 41 mil casos, e o Pará, na região norte do Brasil, com quase 35 mil registros de violência sexual contra crianças e adolescentes. O painel nacional do Ministério da Justiça contabiliza ao todo 486 mil vítimas entre 2015 e 2025. As meninas concentram a maioria dos casos, ou seja, são realmente a esmagadora maioria das vítimas, isso porque em todo esse período de 10 anos, 412 mil vítimas eram do sexo feminino, que equivale a quase 85% do total. Entre os meninos foram registrados 68.700 casos em 10 anos, de 2015 a 2025. A delegada Mariana Coelho, que atua no Núcleo de Proteção à Criança e ao Adolescente Vítimas de Crimes aqui no Paraná, alerta que a internet é hoje a porta de entrada para que abusos aconteçam.
16: Os criminosos, eles começam procurando ali interesses em comum que eles teriam com essa criança, esse adolescente. Então eles vão se aproximar como se fosse uma relação de amizade. Eles vão tentar fazer com que o adolescente acabe falando alguma vulnerabilidade, alguma situação que o adolescente está passando. Eles vão se aproximar de uma maneira que somente ele entenda a situação que a criança ou o adolescente estão vivendo.
15: Mudanças bruscas de comportamento, isolamento, irritabilidade, ansiedade, depressão e resistência em permitir o acesso aos pais, ao celular, às redes sociais, à internet, podem sim ser sinais de que alguma coisa está errada e de que essas crianças e adolescentes possam estar sendo vítimas de algum tipo de abuso, de violência. A orientação da Polícia Civil é que familiares, professores e responsáveis mantenham um diálogo constante com crianças e adolescentes para identificar possíveis sinais de vulnerabilidade.

0: 8:31 pelo horário de Brasília. 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Os medicamentos atorvastatina e rovastatina, usados no tratamento do colesterol alto e na prevenção de doenças cardiovasculares, estão passando por processos de recolhimento. A medida envolve o lote 2424299 dos dois medicamentos, viu? Além dos medicamentos para colesterol, o corticoide de dexametasona, solução injetável, utilizado no tratamento de inflamações e reações alérgicas, também entrou em processo de recolhimento. O recolhimento aconteceu após suspeitas de misturas de embalagens entre os dois medicamentos. A empresa não se pronunciou sobre o caso. A Caixa Econômica Federal iniciou o pagamento do Bolsa Família de maio, nesta segunda-feira. Ao todo, cerca de 19,1 milhões de famílias vão receber o benefício. Os primeiros beneficiários a receber são os que têm NIS com final 1. O valor mínimo do benefício é de R$ 600 por família, com possibilidade de adicionais. Para consultar a data de pagamento, as famílias devem verificar o último número do NIS que aparece no cartão do programa. Com essa informação, é possível identificar o dia exato do depósito no calendário oficial. O Índice de Atividade Econômica do Banco Central, indicador considerado uma prévia do Produto Interno Bruto, registrou queda de 0,7% em março na comparação com fevereiro. O resultado veio com pior do que o esperado pelo mercado financeiro, que apontava recuo de 0,30%. Em fevereiro, o indicador tinha apresentado avanço de 0,87%, dado revisado para cima pelo Banco Central. Na divulgação anterior, a alta informada era de 0,60%. E a Receita Federal libera nesta sexta-feira, a partir das 9 horas da manhã, a consulta ao primeiro lote da restituição do Imposto de Renda. O acesso acontece pelo site oficial ou pelo aplicativo Meu Imposto de Renda. O pagamento será depositado em 29 de maio, que também é o último dia de entrega das declarações. E uma operação de resgate subaquático recuperou um fuzil descartado por criminosos no canal de Santos, no litoral paulista. A ação mobilizou 3 mergulhadores de elite durante mais de 6 horas de buscas no fundo do mar. O armamento foi localizado com o auxílio de um detector de metal subaquático próximo à comunidade de Prainha, em Guarujá. Junto ao fuzil, os mergulhadores encontraram 2 carregadores com munições. Quatro horas 34 minutos pelo horário de Brasília. Muito bom dia a você que sintoniza a TMC. Uma nova barreira comercial anunciada pela União Europeia coloca pressão sobre um dos setores mais estratégicos da economia brasileira, o agronegócio. Quem traz os detalhes é a repórter Rafaela Soares.
1: O governo brasileiro prepara uma resposta oficial à decisão da União Europeia de restringir a importação de carnes bovinas, suínas e de aves, além de outros produtos de origem animal, a partir de setembro. A medida provocou uma reação imediata do Itamaraty e mobilizou também os ministérios da Agricultura e do Desenvolvimento, Indústria, Comércio e Serviços. O argumento utilizado pelo Bloco Europeu é sanitário, principalmente em relação ao uso de antimicrobianos na produção animal. Segundo o pesquisador Bruno Capuzzi, a decisão foi baseada em uma determinação de 2019, mas pegou o setor de surpresa, já que havia um canal de negociação aberto entre as duas partes. Ele também destaca a importância comercial entre os dois países.
2: O Bloco Europeu responde por parcela significativa das exportações brasileiras, cerca de 5% das exportações de carne de bovina e 10% das exportações de carne de frango. E é importante para a composição de custo, já que é um mercado de alto valor de consumo.
1: E é justamente em meio a esse impasse que o Ministério da Agricultura anunciou a atualização das regras brasileiras para o uso desses medicamentos, com o objetivo de ampliar o controle e reforçar a exigência de prescrição. Capuz explica que as expectativas são positivas.
2: Como as negociações já estão em andamento, estima-se que até setembro elas possam ser resolvidas e o Brasil possa reintegrar a lista de países autorizados para exportar para a União Europeia. Hoje é uma questão de regulação sanitária, não é um problema sanitário.
1: Técnicos brasileiros e autoridades europeias devem se reunir nas próximas semanas para discutir os critérios adotados e tentar evitar que as restrições entrem em vigor.
0: A justiça determinou que uma mineradora pague 50 milhões de reais para reparar danos a uma comunidade de Minas. A empresa norte-americana explora níquel no Vale do Jequitinhonha. E os detalhes chegam com André Rocha.
3: A juíza determinou que a mineradora pague 50 milhões de reais em indenizações para a reparação da exploração de níquel no Vale do Jequitinhonha, uma região que fica no norte de Minas Gerais. De acordo com a justiça, as comunidades no entorno foram prejudicadas. Casas, por exemplo, ficaram trincadas, há tremores de terra constantes. Além disso, de acordo com a população, a poeira é muito forte, o que tem trazido problemas respiratórios para as pessoas. Além disso, a juíza determinou que uma assessoria seja contratada exatamente para estudar os danos ambientais e para os seres humanos e também que, a partir de agora, a mineradora tenha mais cuidado e, por exemplo, não faça atividades durante a madrugada, entre 10 da noite e 6 da manhã. Nós procuramos a mineradora multinacional Sigma, que tem a maior parte do capital norte-americano, mas eles ainda não se pronunciaram.
0: Publicidade velada, desafios perigosos e uso de inteligência artificial nas redes sociais estão no centro das novas regras lançadas pelo CONAR para influenciadores digitais. O guia amplia a proteção para crianças e adolescentes e reforça a responsabilidade de criadores de conteúdo, agências e marcas anunciantes. A Rafaela Soares tem mais detalhes.
1: A atualização das regras acontece em meio ao aumento da pressão sobre a atuação de criadores de conteúdo e também depois de polêmicas envolvendo publicidade velada e conteúdos produzidos com o uso da inteligência artificial. Por isso, o novo guia reforça que todo conteúdo patrocinado precisa ser identificado de forma clara para o público. Segundo o advogado Luiz Werneck, ex-conselheiro do Conselho Nacional de Autorregulamentação Publicitária, o CONAR, a atualização ajuda a reduzir as áreas cinzentas da legislação.
4: Ele reduz a importância dessa ideia do controle editorial, né, e passa a focar mais na existência de um arranjo entre as partes, entre ali a marca e o influenciador. E isso é importante porque o mercado digital evoluiu, né? Hoje, muitas campanhas não funcionam mais com roteiro aprovado ali sobre a publicidade, né? Não é aquele modelo tradicional que nós estamos acostumados. Existem aí publicidades realizadas pelos creators, pelos embaixadores, pelos afiliados, tem os recebidos, tem os benefícios diretos.
1: O documento também amplia o cuidado com campanhas voltadas para menores de idade e deixa mais explícita a responsabilidade compartilhada entre influenciadores, agências e marcas anunciantes.
4: É importante, né, que essa responsabilidade ela não fica apenas no influenciador. Ele também traz responsabilidade para a marca, para a agência, para o afiliado e demais envolvidos sobre aquele conteúdo e sobre essa afronta do Código de Defesa do Consumidor de informar que aquele conteúdo é publicidade, né? Então, além das representações que tem lá no CONAR no final do dia, isso pode gerar aí atuação de PROCON, Ministério Público, ações judiciais, né? Especialmente se for ver ali uma publicidade infantil, algum produto regulado, né? Ou alguma parte que é mais potencialmente enganosa.
1: Entre os pontos de atenção estão publicidades disfarçadas de opinião pessoal e o uso da IA para manipular imagem, voz ou aparência, sem aviso ao consumidor. O CONAR afirma que o objetivo é atualizar as regras diante das novas tecnologias e da influência cada vez maior dos criadores de conteúdo no ambiente digital.
0: Vem aí o novo parque. Depois de uma discussão de anos, a Prefeitura de São Paulo definiu um projeto vencedor para a criação do Parque do Bexiga, localizado no centro da capital paulista. O projeto prevê a abertura de uma ampla área verde em um modelo semelhante ao do Parque Augusta. A disputa pelo espaço durou cerca de 45 anos envolvia o grupo Silvio Santos e o dramaturgo Zé Celso Martinez Correia. A reportagem da Júlia Takahashi traz os detalhes do projeto e relembra o que aconteceu ao longo dos anos.
5: A Prefeitura de São Paulo já definiu a proposta vencedora para a construção do Parque do Bexiga na região central da capital paulista. O escritório Democratic Architects foi escolhido para desenvolver o futuro espaço público, que contará com um investimento inicial de R$ 130 mil reais por parte do município. A iniciativa prevê uma ampla área verde, com a reabertura do córrego atualmente canalizado, recuperação do curso d'água, jardins de chuva, áreas permeáveis, além de quadras, parquinho infantil, espaços de convivência e áreas de descanso. O parque será implantado em um terreno de cerca de 11 mil metros quadrados, que pertencia ao grupo Silvio Santos, e foi vendida à prefeitura em 2024 por R$ 80 milhões de reais. A área abriga também o histórico Teatro Oficina, fundado pelo dramaturgo Zé Celso Martinez Correia, que há décadas esteve no centro de uma disputa urbanística sobre o futuro do espaço. Desde os anos 1980, o grupo empresarial defendia a construção de 3 torres de até 100 metros de altura no terreno ao lado do teatro. Já Zé Celso liderava um movimento em defesa da criação de um parque público e da preservação cultural do Oficina. O teatro sofreu ameaças durante a ditadura militar e foi posteriormente reformulado pela arquiteta Lina Bobardi nos anos 1980. Em 2010, o espaço foi tombado pelo IPAM, preservando as características históricas e arquitetônicas do local. Em um encontro gravado em 2017, Zé Celso, Silvio Santos e o então prefeito João Dória discutiram publicamente o futuro da área.
6: A ideia é que isso seja um grande parque público no meio de São Paulo.
7: Não seja sonhador, ninguém vai te dar isso aqui de graça. Não adianta. Mas quem vai dar isso para você? Ninguém vai dar, nem prefeitura, nem governo, ninguém vai dar, não sonha.
8: Tá bom. Tô com essa cidade.
7: Tá bom, pode sonhar.
8: Não aguenta mais sonhar, vai. Não é sonhar. São Paulo vai se fartar de tanto cravo e tanta torre. Tem que ter uma transformação.
5: A proposta escolhida atende parte das reivindicações históricas defendidas por Zé Celso, priorizando a criação de um espaço público integrado ao Teatro Oficina e preservando a área como um espaço cultural e de convivência no centro de São Paulo. Agora, a equipe responsável terá até 10 meses para desenvolver os projetos técnicos de implantação do parque, incluindo estudos de engenharia, paisagismo, drenagem, impacto urbano e definição das etapas da futura construção. Após a conclusão dessa fase e a aprovação da prefeitura, as obras do Parque do Bexiga devem começar no segundo semestre de 2027.
0: E a produção teatral em São Paulo movimenta muitos investimentos e o mercado de empregos. Segundo a Secretaria Municipal de Cultura, cerca de 1 milhão e 200 mil pessoas são beneficiadas por produtos culturais. A Estela Ribeiro conversou com alguns produtores e traz mais números no mercado teatral na cidade.
9: Bom, a gente pode imaginar que a produção teatral ocupa grande parte do cenário cultural da cidade de São Paulo, né? Segundo a Secretaria Municipal de Cultura, em 2025, teatros e centros culturais municipais registraram 972 produções teatrais. Locais como o Centro Cultural São Paulo, aquele que fica ali na Estação Vergueiro do metrô, contou com 262 dessas produções. Os programas de fomento contemplaram 28 produções através de editais, o que gerou cerca de 280 contratações artísticas só nesse período. Público atingido? 60 mil pessoas. Estou falando só de teatro, viu? Porque se a gente for falar de outras linguagens culturais, o público total chega a mais de 1 milhão e 200 mil pessoas. E o total de din-din investido, 10 milhões de reais. O André Ascioli é presidente da APTI, Associação de Produtores de Teatro Independente, e conta pra gente um pouquinho sobre esse cenário de produção em São Paulo.
10: São Paulo é considerado o maior capital cultural da América Latina. Então, quer dizer, ele não é isso só por conta da nossa criatividade, ele é isso por conta do volume que é muito grande. Então, de fato, a gente tem, hoje em dia, uma cadeia de produção independente muito gigante. É o que move a cultura. Desde pequenos produtores a grandes produtores.
9: A Morente Forte é uma produtora com peças icônicas ao longo dos seus 40 anos de história. Célia Forte é uma das sócias e fala um pouquinho pra gente dessa trajetória.
11: A nossa posição no mercado, Estela, é uma posição consolidada, bem consolidada, né? Basicamente, nós somos produtores de teatro de prosa ou musicais nacionais, né? Mas não estilo Broadway, essas coisas.
9: E uma das produções da Morente Forte em 2025 foi o monólogo Olhos nos Olhos, com a atriz Ana Lúcia Torre.
11: Esse espetáculo foi produzido com recursos próprios, porque como é um espetáculo pequeno, então você consegue, com a bilheteria, dar conta do espetáculo quando é um sucesso. Quando não é, também o produtor acaba tendo um prejuízo.
10: Esse projeto pode custar desde R$80 mil... até os valores que a gente tem e que são verdadeiros e concretos, de 1 milhão, 2 milhões, 3 milhões. O musical, desses musicais que a gente costuma ver aí, a média de custo desses musicais são 3 milhões. Aí você fala, nossa, mas 3 milhões é um absurdo. Quando você olha a planilha, falta dinheiro. São Paulo é um exemplo em termos de possibilidades de editais para poder fomentar e ajudar que as produções aconteçam. Já foi várias vezes exemplo para outros municípios do nosso país, como também até de outros países também que já usaram esse modelo de negócio.
11: Outra peça que nós produzimos também foi a Felicidade, com músicas, com direção musical do Zé Cabaleiro, um elenco maravilhoso, bem grande. E aí sim, nós precisamos de leis de incentivos. Se você não tiver leis de incentivos, você não consegue montar um espetáculo no Brasil.
9: Thiago Catelani é coordenador de produção da Quest Consult e traz dados importantes sobre a principal lei federal de incentivo.
2: A Lei Rouanet é o principal mecanismo de fomento à cultura do Brasil. Ela permite que empresas direcionem parte do imposto de renda para projetos culturais aprovados pelo governo federal.
11: Extremamente íntegra e você tem que prestar conta de tudo que você paga. O dinheiro é auditado pelo próprio Banco do Brasil e pelo Ministério da Cultura, pelo MINC. Então qualquer trabalho, qualquer trabalhador, qualquer profissional que você empregue, você tem que ser emitido uma nota fiscal, tem que falar por que você pagou aquilo, que todos os profissionais são pagos através de um teto pela média do que se paga no teatro. Então é absolutamente idônea para você montar um espetáculo.
2: Um estudo recente da FGV mostrou o tamanho real desse impacto. Só em 2024, quase 5 mil projetos foram executados, gerando mais de 230 mil postos de trabalho e alcançando 89 milhões de pessoas como público. E tem um dado que pouca gente conhece, Estela. A Lei Rouanet movimenta uma cadeia produtiva que gera quase 4 bilhões em impostos para o país, além de contemplar 59% das ações que chegam a áreas periféricas e vulneráveis.
11: Fui impactada em torno de 200 e poucas pessoas somente nessas três produções. Movimentou um público de mais de 47 mil, quase 50 mil pessoas que já estiveram nas plateias dessas peças de teatro. Então, quer dizer, o teatro sim movimenta, sim, o teatro é uma grande, individualmente é uma pequena empresa, quando junta como entidade, é uma grande empresa que emprega muita gente e que movimenta muitos recursos, mas que também movimenta muita gente, né? Então, como a Morente Forte há muitos anos produz, assim como outros grandes colegas, produtoras e produtores que estão no mercado, as pessoas sérias, as empresas já acompanham o trabalho e já acreditam que aquele produto vai sair, que vai ter uma entrega ótima e que vai ficar todo mundo satisfeito. O público, o patrocinador e os artistas, né?
9: E quando não há dinheiro de incentivo, de patrocinadores, os produtores culturais se viram de diversas maneiras para poder viabilizar suas montagens.
10: São projetos que as pessoas fazem exatamente como você colocou, ou você faz vaquinha, ou você pega dinheiro próprio e faz investimento, ou você faz um acordo com o teatro que você vai trabalhar, para trabalhar via porcentagem, um aluguel do teatro. Então, a maioria das produções são executadas desse jeito.
9: E nem sempre os apoios são feitos através de dinheiro. Muitas vezes é parceria, permuta. A gente aqui na TMC, por exemplo, apoia culturalmente algumas peças e alguns teatros de São Paulo.
2: Cultura não é gasto, é investimento com retorno real.
0: Tem o Maio Amarelo para conscientizar as pessoas da violência no trânsito e evitar os acidentes e mortes nas ruas e estradas. Mas você sabia que tem o Maio Laranja? Pois é, o maio também é o mês da campanha contra a violência sexual contra crianças e adolescentes. Uma delas é a Conversas que Protegem, que vai levar às estações do metrô de São Paulo orientações para instruir pais ou responsáveis a abordar o assunto com crianças e adolescentes. Em entrevista ao Paulista TMC, a Luciana Temer, que é diretora-presidente do Instituto Liberta, responsável pela campanha, falou sobre a importância dessa conscientização.
12: Eu acho que é importante a gente sempre lembrar que falar de educação sexual com as crianças não é ensinar a fazer sexo, não é ensinar nada disso. É proteger essas crianças, né? Quanto mais a gente ensiná-las de que o corpo delas é delas, que tem a intimidade delas é delas, que não pode tocar. Quanto mais a gente trouxer essa conscientização, mais as crianças vão saber o que está acontecendo, porque muitas nem sabem, né, o que está acontecendo.
13: De fato, isso que você disse é muito importante. O Liberta é um instituto de comunicação e conscientização sobre o problema da violência sexual contra crianças e adolescentes. Eu não sei se os ouvintes sabem, mas nós temos 6 registros por hora no país de estupro de crianças de menos de 14 anos. Então, é um problema muito sério. E é sério, sobretudo, porque 80% desses registros, desses crimes, eles são praticados por pessoas muito próximas da criança, não é? São familiares ou pessoas conhecidas. Então, ensinar a criança a se proteger é um processo muito importante. Daí essa ação do Liberta, que lançou um guia, que é o Guia Saber Liberta, para ajudar os pais e cuidadores nesta conversa de proteção.
14: Agora, Luciana, a gente agradece novamente a sua participação e vamos falar em específico, né, dessa campanha desse ano. Por que, que levar essa campanha justamente para o metrô? Vamos falar do simbolismo do local. É um espaço grande, obviamente, de grande circulação de pessoas. Então, qual que é a importância de tocar num assunto tão importante, necessário como esse, em um ambiente e esse tipo de mensagem sendo passada justamente no metrô, onde milhares e milhares de pessoas passam por dia?
13: Tiago, você sabe que eu acho que o Liberta tem um foco que é fazer o Brasil falar sobre violência sexual infantil, né? Porque aquilo que a gente não fala, a gente não consegue nem enxergar, e se a gente não enxerga, a gente não enfrenta. Então, é muito importante fazer o Brasil inteiro falar sobre essa violência e falar com consciência e falar sobre prevenção. O ano passado, Tiago, nós fizemos uma projeção no Congresso Nacional. Para quem não assistiu, está lá no nosso Instagram do Liberta, a coisa mais linda. A gente

0: pessoas enxergarem e falarem sobre esta violência. E no dia 18 de maio, nós vamos distribuir os guias no metrô, né? Na Estação Luz e República, nós estaremos distribuindo o guia Saber Liberta.
1: Muito bom. O Liberta, inclusive, até marchinha de carnaval, né, já fez sobre isso, né, uma marchinha de carnaval que, inclusive, ganhou prêmios. E eu tava vendo um vídeo esses dias, Luciana, tão bonitinho, a mãe filmando, a criança tava tomando banho, mas a mãe tava filmando assim, longe, né, na porta. Então, tava a porta aberta e se ouvia a criancinha tomando um banho e a criancinha falando assim, cantando, né? Parte íntima, nem o vovô pode tocar, né? E eu achei interessante que o negócio, nem o vovô, que é o vovô, que é uma pessoa de tanta confiança, não pode tocar. E eu achei aquilo tão interessante, ver que é uma criança que tem uma educação nesse sentido, que ela vai saber que qualquer pessoa ali que chegar, que talvez não seja a mamãe, não é legal. E aí eu queria que você desse a dica para quem está em casa nos ouvindo, né, ou está no carro, enfim, como tratar desse assunto com as nossas crianças? Como mostrar para elas o que é certo e o que é errado? Que tipo de toque é possível? Qual toque não é possível? Né, porque muitos pais têm vergonha ou não sabem como falar aquilo. Como chegar na criança e ensinar sobre esse assunto?
0: Vamos lá. Mayara, para mim está travando muito aqui. Eu não sei se a minha fala também está travando aí para vocês. Ótima. Tá bom? Então tá bom. Olha só, esse assunto, ele parece muito difícil, né? Quando a gente fala como é que eu protejo uma criança de 5 anos de idade, por exemplo, como é que eu protejo ela da violência sexual? Então, a gente quer convidar os pais e cuidadores a compreenderem que proteger uma criança de 5 anos da violência sexual, de 6, 7, 8, 9, 10, não tem nada a ver com falar nem de sexo, nem de violência. As conversas são muito mais simples do que vocês imaginam. E, de novo aqui, por isso que a gente fez o Guia Saber Liberta. É um guia, Mayara, que está disponível no site do Liberta, para quem quiser acessar, baixar, distribuir, compartilhar, é totalmente gratuito. Quem quiser imprimir, fazer cópia, é tudo livre. Porque a gente quer que as pessoas usem. Ele está dividido por faixa etária. Ele está dividido de 0 a 2, de 3 e 4, 5 a 7 e 8 a 10. Por quê? Porque esta conversa, para cada faixa etária, é uma conversa diferente, logicamente, né? E lá, acessando o guia, os pais, mães e cuidadores vão saber exatamente qual é o tipo de conversa, qual é o tipo de livro que se pode ler com uma criança de tal idade, qual é o filminho que você pode assistir e qual é a atitude que você pode ter que pode ajudar esta criança a crescer mais fortalecida. Porque é o seguinte, a responsabilidade pela proteção de crianças é dos adultos, indiscutivelmente. Ninguém está repassando para a criança a responsabilidade. É dos adultos. Mas nenhum adulto está 24 horas por dia com a sua criança. Então, é preciso ajudá-la a se proteger. Como você mesmo disse, muitas vezes a criança nem sabe o que está acontecendo, porque o que é óbvio para uma criança, para um adulto, não é óbvio para uma criança. Então a gente precisa dar às crianças a possibilidade de se defenderem.
2: E as ações, né, Luciana, para a gente encerrar, seguem até o dia 29 de maio, 29 deste mês, em algumas estações do metrô. Qual que é o horário? Quais são as estações? Passa o serviço para a gente, por favor.
0: Olha, na verdade, no dia 18, ele vai passar por todos os vagões, né? Eles estão estampados com a nossa campanha, inclusive com o nosso QR Code, que é o QR Code que leva para o guia. Então, qualquer pessoa que estiver em alguma das estações da linha vermelha vai poder, vendo o vagão, pegar o QR Code e acessar. E quem não tiver no metrô, quem não for andar de metrô, pode entrar no site, que está lá também o QR Code, pode acessar o guia. Mas, na verdade, no dia 18, que é o Dia Nacional de Enfrentamento, a gente vai estar na Luz e na República, a partir das 10 da manhã, distribuindo os guias para quem tiver interesse.
3: Tá aí. Botamos um ponto final no Amanhã TMC desta terça-feira, viu? Muito obrigado pela sua companhia. Que o seu dia seja leve, produtivo e cheio de boas notícias. Fique agora com o Start TMC com a Fernanda Câmara e o Rafael Tebas. Uma ótima terça-feira e até amanhã.
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1: 5 horas, 5 em ponto, muito bom dia. Está começando mais uma edição do Start TMC com Fernanda Câmara, comigo Rafael Tebas, nesse dia 19 de maio de 2026, 19 de maio já, e você acompanhando aqui o Start TMC, começando o seu dia muito bem informado com a notícia, com a informação que importa para você. Em Brasília, Belo Horizonte, no Rio de Janeiro, também no Recife, em Curitiba, em São Paulo. Enfim, é isso, gente. Muito bom dia, Fernanda Câmara. Mais um dia pela frente.
2: Mais um dia pela frente. Bom dia, Rafael Tebas. Bom dia, ouvinte. 19 de maio, um dia após a convocação do Neymar. Claro que vamos falar disso. Todo mundo estava torcendo. Mas tem outros assuntos também importantes e fundamentais que mexem com a sua vida. Seja muito bem-vindo, muito bom dia. Agora são 5 horas e 1 minuto. Lembrando que você pode participar conosco mandando sua pergunta, sugestão, crítica e elogio no 11 972211001. E também estamos no YouTube no arroba TMC News BR. Contamos com a sua participação. Vamos nessa então.

0: 5:02, o escândalo do Banco Master volta a pressionar Brasília nesta terça-feira. O presidente do Banco Central, Gabriel Galípolo, vai ser cobrado no Senado sobre a liquidação do banco, enquanto investigadores aumentam a pressão sobre Daniel Vorcaro para evitar o fracasso da delação premiada. Esse é um dos principais destaques do Start TMC nesse 19 de maio de 2026. E tem mais.
1: Senadores querem explicações de Galípolo sobre reuniões de Vorcaro com integrantes do governo e possíveis falhas de fiscalização no Banco Central.
0: Investigadores exigem que Daniel Vorcaro devolva até 60 bilhões de reais para validar a delação.
1: A proposta apresentada pelo ex-banqueiro desagrada investidores, a PGR e ministros do Supremo.
0: A Polícia Federal transfere Daniel Vorcaro para cela comum em Brasília.
1: Novo relatório aponta que valor pedido por Flávio Bolsonaro a Vorcaro equivale a parte dos investimentos feitos pelo governo do Rio no Banco Master.
0: E o debate sobre o fim da escala 6x1 ganha força no Congresso Nacional.
1: O relator da proposta fala em transição de até 5 anos e regras definidas por acordos entre empresas e trabalhadores.
0: Pesquisa Datafolha mostra que a maioria dos brasileiros nem soube da rejeição do nome de Jorge Messias ao STF.
1: Outro levantamento aponta que a população defende mais diversidade no STF, com mais mulheres, negros e representantes religiosos na corte.
0: E o Conselho Nacional de Justiça identifica quase 700 penduricalhos retroativos no judiciário, mas admite dificuldade para calcular os valores.
1: E o presidente Lula volta a defender a exploração da margem equatorial pela Petrobras e cita interesses internacionais sobre a região.
0: E nos destaques internacionais.
1: O Irã avalia reabrir o Estreito de Hormuz, mas sem permitir passagem de embarcações dos Estados Unidos.
0: Esporte agora.
1: Ah, chegou a hora do esporte, hein? 5:03, Carlo Ancelotti convoca Neymar para a Copa do Mundo de 2026. O Paco já soltando aí a trilha. Bem Copa do Mundo, né, Tebas?
0: Exatamente, o craque vai disputar o quarto Mundial, a quarta Copa do Mundo pela seleção brasileira, né? Enfim, vai ser bom demais, a gente vai acompanhar tudo aqui na TMC.
1: E hoje a TMC transmite São Paulo e Milionários pela Sul-Americana.
0: Tem também Fluminense e Bolívar pela Copa Libertadores da América.
1: E Boca Juniors e Cruzeiro fecham a noite de futebol na programação da TMC. 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Quem escuta sabe, 5:04.
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1: Previsão do tempo para essa terça-feira. Eu acordei com um friozinho, mas eu achei que não tava tão gelado assim aqui em São Paulo. Mas é relativo, né, gente? Mas que tá friozinho, tá. Mas eu vou começar falando da previsão do tempo em Curitiba, que terá céu nublado com chance de garoa pela manhã e tempo mais aberto à noite. Máxima de 15 e mínima de 10.
0: E em São Paulo, nesse momento, a gente também observa a temperatura. Olha, o dia vai ter céu fechado, chuva pela manhã, garoa entre a tarde e a noite, então realmente o céu fica encoberto. Máxima de 18, mínima de 15 graus na capital paulista. E nesse momento nós temos 15 graus aqui em São Paulo. Perdão.
1: Friozinho.
0: É, tá friozinho.
1: No Rio de Janeiro, gente, tempo fechado com chuva ao longo do dia e da noite. Máxima 24, mínima 19.
0: Em Belo Horizonte, sol entre muitas nuvens, pancadas de chuva à tarde e também à noite, máxima de 26 e mínima de 17 graus.
1: Em Brasília, sol com aumento de nuvens, chance de chuva à tarde, máxima 28, mínima 17.
0: E no Recife, sol entre nuvens, o tempo fica mais firme ao longo do dia, também à noite, máxima de 32 e mínima de 24 graus.
1: 5:06. Atleta de 35 anos é investigado por importunação sexual contra jovem de 15 anos na Hípica de São Paulo. Fontes da TMC revelaram que o suspeito também é acusado de assédio por outras vítimas. Alexia Marília tem todos os detalhes.
3: A vítima prestou depoimento e registrou o boletim de ocorrência detalhando o caso, que teria acontecido durante um campeonato de saltos nacional, realizado no Clube Hípico de Santo Amaro, na zona sul da capital paulista. O caso aconteceu durante uma das etapas do Circuito Nacional de Pismo, na última quarta-feira. Fontes da TMC revelaram que o mesmo atleta também é investigado por outros casos de importunação sexual. Em depoimento, a adolescente afirmou que o investigado a segurou pela cintura, tentou puxá-la para perto e a impediu que se afastasse. Ainda no relato, a jovem descreveu que o homem passou a beijá-la apesar da resistência. Ela tentou se desvencilhar do homem até conseguir interromper a ação e deixar o local. A ocorrência foi formalizada pelo pai da adolescente após o relato da filha.
0: Obrigado pelas informações, Alexia Marília. E a gente vai agora para Brasília. Na Câmara, a comissão especial que debate a PEC, né, que trata do fim da escala 6x1, marcou para hoje uma audiência pública, também para ouvir, dessa vez, o lado dos trabalhadores. E no Senado Federal, os parlamentares se reúnem à tarde para votar mudanças no Código de Processo Penal. Quem conta para a gente é Adrian de Almeida.
4: Olha, um dos assuntos de destaque de ontem foi justamente a transferência para a cela comum do banqueiro Daniel Vorcaro. Ele está preso na Superintendência da Polícia Federal aqui em Brasília. Ele estava numa cela que é considerada especial. Porém, a pedido da própria PF, o ministro André Mendonça, então, autorizou essa transferência. E ontem, na Câmara, os deputados também fizeram uma audiência pública na comissão especial que trata do fim da escala 6x1. Dessa vez, foi na perspectiva dos empregadores. De acordo com eles, essa medida, né, vai impactar financeiramente o setor. Para hoje, a gente tem outra audiência, mas agora é na perspectiva do trabalhador, né? E a previsão é de que o texto ele vai, então, para votação até o dia 27 de maio. Já no plenário lá da Câmara, o movimento está grande, porque a gente tem 19 itens na pauta hoje. Entre eles, os deputados vão analisar projeto de lei sobre imposto de renda para trabalhadores rurais. Além disso, a gente também tem na pauta uma proposta sobre renúncia de receitas por parte da União, justamente para diminuir, né, o impacto por causa da guerra lá no Oriente Médio. E aqui no Senado, plenário, não tem tanta coisa, né? Eles vão analisar 3 itens na pauta a partir de 14h de hoje. Entre as propostas, tem uma que altera o Código de Processo Penal para estabelecer regras sobre a fixação de valor mínimo para indenização para a vítima. A medida ela busca facilitar e acelerar a reparação das vítimas, evitando que elas precisem então iniciar uma nova ação na justiça para conseguir essa indenização.
1: Obrigada, Adrian de Almeida, com todas as informações. E agora a gente vai com o Brian Valêncio. O Tribunal Regional Eleitoral do Paraná retotalizou os votos da eleição de 2024 em Curitiba após uma série de ações judiciais e retirou o diploma de um vereador em exercício. Essa terça pode, inclusive, ser o último dia de participação do parlamentar na Casa de Leis da capital paranaense. O Brian Valêncio vem, então, com todas as informações.
5: Olha, se na segunda-feira o grande assunto era a convocação da seleção brasileira, a política volta a se impor nesta terça-feira. Isso porque tem 3 processos correndo na Câmara de Curitiba, na verdade, na Justiça Eleitoral, em relação à Câmara de Curitiba, que pode caçar parlamentares. Alguns deles aí estão em fases avançadas, mas um teve uma efetiva conclusão. E a gente tem a primeira dança das cadeiras determinada pela Justiça Eleitoral na Câmara de Curitiba. O vereador Toninho da Farmácia, do União Brasil, perdeu o cargo após a Justiça considerar que a campanha foi irregular, principalmente na questão das candidaturas femininas. A justiça entendeu que houve candidaturas laranjas apenas para cumprir a cota dedicada a mulheres na disputa de 2024. Com isso, um antigo conhecido da Casa de Leis retorna ao cargo. Mauro Bobato, do Progressistas, que era vereador até a última legislatura, vai assumir. A Câmara de Curitiba disse que, como o trâmite já foi todo concluído e não há mais o que recorrer, ela tem até 5 dias para fazer essa mudança. E isso tem um impacto significativo, principalmente porque a União Brasil não foi bem nas últimas eleições, era a maior força política da Câmara na legislatura anterior e agora perde o único espaço que tinha, dando lugar, então, a um parlamentar do Progressistas. Hoje deve ser, inclusive, um dia de várias manifestações na Casa de Leis curitibana, inclusive com uma possível, eventual, última fala do ainda vereador, mas quase ex-vereador, Toninho da Farmácia, que deve terminar essa semana já sem estar ocupando a cadeira na Câmara de Curitiba. E, claro, qualquer outra informação sobre essa situação e os outros dois processos que ainda precisam de uma decisão final lá em Brasília, no Tribunal Superior Eleitoral, a gente segue acompanhando aqui da TMC Curitiba e traz todos os detalhes ao longo da programação.
0: Valeu, obrigado pelas informações, Brian Valêncio. E você participa aqui do Start TMC, mande a sua mensagem pra gente. Olha os teclados aí, ó. Muito bom, muito bom. 11972211001, 11972211001. Você que tá em Brasília, em São Paulo, no Rio de Janeiro, também em Belo Horizonte, no Recife, em Curitiba. Enfim, você participa com a gente em qualquer região do universo, também pelo nosso aplicativo que você baixa no seu smartphone. Seguinte, agora meio ambiente no Start TMC, cerca de 80% das colônias de coral de fogo morreram por conta do aumento da temperatura do oceano. Uma pesquisa foi realizada para tentar encontrar uma alternativa e o repórter Júlio Andrade traz as informações.
6: O monitoramento é realizado na APA Costa dos Corais e acontece entre Pernambuco e Alagoas. O estudo foi de forma inédita no Nordeste brasileiro. A tentativa para retardar o colapso se dá por meio de uso de probióticos para aumentar a resistência dos corais às ondas de calor marinhas. O experimento, conduzido pelo Projeto Conservação Recifal, acontece em um ambiente controlado e utiliza colônias conhecidas popularmente como coral de fogo, uma das estruturas mais importantes para a formação dos recifes do litoral nordestino, que, além de ajudar na dissipação de energia das ondas, funciona como abrigo para diversas espécies marinhas e participa da manutenção do equilíbrio ecológico dos recifes. Dados recentes mostram que os recifes brasileiros vêm sofrendo impactos cada vez mais severos devido ao aquecimento oceânico. A iniciativa é feita diante do avanço dos eventos de branqueamento registrados no Atlântico Sul. O estudo apontou ainda que a colonização das estruturas mortas por algas dificulta a recuperação natural dos recifes. A pesquisa tenta reproduzir em laboratório as condições ambientais enfrentadas pelos recifes durante eventos extremos do aquecimento do oceano. Hoje, a estrutura experimental conta com 24 aquários e quase 100 fragmentos de coral de fogo monitorados diariamente por pesquisadores, estagiários e mergulhadores científicos. Os probióticos utilizados na pesquisa são compostos por consórcios bacterianos, conjuntos de bactérias benéficas capazes de interagir com o microbioma natural dos corais. A próxima etapa será levar esse experimento para um mergulho em campo.
1: Todas as informações, dessa vez com Júlio Andrade, agora nós vamos com André Rocha. A justiça determinou que uma mineradora pague 50 milhões de reais para reparar danos a uma comunidade de Minas. A empresa norte-americana explora níquel no Vale do Jequitinhonha. André Rocha.
7: A juíza determinou que a mineradora pague 50 milhões de reais em indenizações para a reparação da exploração de níquel no Vale do Jequitinhonha, uma região que fica no norte de Minas Gerais. De acordo com a justiça, as comunidades no entorno foram prejudicadas. Casas, por exemplo, ficaram trincadas, há tremores de terra constantes. Além disso, de acordo com a população, a poeira é muito forte, o que tem trazido problemas respiratórios para as pessoas. Além disso, a juíza determinou que uma assessoria seja contratada exatamente para estudar os danos ambientais e para os seres humanos e também que, a partir de agora, a mineradora tenha mais cuidado e, por exemplo, não faça atividades durante a madrugada, entre 10 da noite e 6 da manhã. Nós procuramos a mineradora multinacional Sigma, que tem a maior parte do capital norte-americano, mas eles ainda não se pronunciaram.
0: Obrigado pelas informações, André Rocha, em Belo Horizonte. A gente muda de assunto agora. Ah, chegou a hora de falar de Carlo Ancelotti, a convocação do Brasil. Ancelotti anunciou então os 26 jogadores convocados para defender o Brasil na Copa do Mundo. Claro, né? O retorno de Neymar é o que chama mais atenção, mas outras novidades também, surpresas, enfim. Quem conta pra gente é Leonardo Pinheiro.
8: E foi aqui no Museu do Amanhã que Carlo Ancelotti anunciou os 26 nomes da seleção brasileira para a próxima Copa do Mundo FIFA, que terá transmissão aqui da TMC. E teve direito à paradinha na letra N no momento do anúncio de Neymar Júnior, camisa 10 da equipe do Peixe. Apesar de ter apenas 15 jogos nessa temporada com a equipe santista, o treinador italiano da seleção brasileira escolheu o jogador não só pela qualidade, mas também pelo poder de liderança do jogador. Apesar desse cenário, Ancelotti não garante titularidade ao Neymar.
9: Escolhemos Neymar não porque pensamos que vai ser um boa reserva. Escolhemos Neymar porque pensamos que pode aportar e meter suas qualidades para a equipe. Que jogue um minuto, que jogue cinco minutos, que não jogue, ou que jogue 90 minutos, ou que tire o pênalti. Escolhemos esses jogadores porque estou certo que vão aportar algo para a equipe.
8: 26 nomes escolhidos e agora Carlo Ancelotti e esses atletas terão um pouco menos de um mês à disposição para treinarem e ampliarem, quem sabe, o entrosamento até a estreia na próxima Copa do Mundo. Comoção dentro e fora do Museu do Amanhã no momento do anúncio de Neymar como convocado e camisa 10 da seleção brasileira na próxima Copa do Mundo.
9: Neymar Júnior.
0: É, parecia um gol, né? Citou aqui, quando a gente estava aqui acompanhando a reportagem, a Fernanda falou, parecia um gol, quando o Ancelotti citou o nome do Neymar, portanto vai para a Copa do Mundo, aí fica a dúvida, vai ser titular? Não, vai ser reserva? 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
1: Quem escuta sabe, a gente continua aqui com o nosso giro de repórteres e começou nesta segunda-feira na capital paulista a edição 2026 do maior evento supermercadista do mundo. A feira APAS Show reúne líderes do setor, indústrias, varejistas e autoridades para debater tendências, inovações e maneira de fortalecer a cadeia produtiva do varejo alimentar. Na abertura do evento, que conta com empresas brasileiras e internacionais, um dos focos foi a discussão sobre a escala 6x1 e o Bernardo Silva acompanhou tudo.
10: A 40ª edição acontece no Expo Center Norte, com 900 expositores de mais de 20 países diferentes, apresentando aqui os produtos para o público, onde nomes importantes marcaram presença, como o governador do estado de São Paulo, Tarcísio de Freitas, o prefeito da capital paulista, Ricardo Nunes, e o vice-presidente do Brasil, Geraldo Alckmin. Durante o evento, o presidente da APAS Show, Erlon Ortega, comentou que a edição de 2026 tem dois temas que ganham destaque. São eles o avanço do segmento de frutas, legumes e verduras, buscando assim acompanhar o movimento da sociedade que busca por uma postura mais saudável, e o fim da escala 6x1. O presidente da APAS, Erlon Ortega, defende espécies de compensações para os empresários caso a mudança aconteça. Vamos ouvir.
11: Eu tenho que dizer que o 6x1... ele, ou 5x2, ele tem pontos positivos e negativos. Mas, na nossa opinião, nós queremos uma discussão mais moderna. Essa discussão está um pouco ultrapassada. Então, eu acho que a nossa discussão ela tem que ser liberdade. Quem quiser trabalhar mais, trabalha mais. Quem quiser trabalhar menos, trabalha menos. Quem quiser ficar no modelo atual, fique. Mas que a gente possa, dentro das regras trabalhistas, dar mais produtividade e sair desse modelo engessado.
10: E o vice-presidente do Brasil, Geraldo Alckmin, rebateu as críticas que o modelo apresentado pelo governo federal sofreu aqui no evento. Ele disse que o momento é de diálogo.
12: Sobre a jornada de trabalho, é uma tendência mundial. À medida que a tecnologia permite você fazer mais com menos gente, eu cada vez com uso de tecnologia, eu produzo mais com menos pessoas, é uma tendência mundial de você ter uma jornada menor. Então, o presidente Lula encaminhou a proposta ao Congresso Nacional. Cabe agora ao Congresso Nacional discuti-la e votá-la.
10: Vale lembrar que o evento é o maior supermercadista do mundo e, por isso, reúne milhares de pessoas interessadas em ficar de olho nas projeções e inovações que estão chegando no mercado. Quem tiver interesse em participar, ele vai até quinta-feira, com 4 dias de duração. Para mais informações, basta buscar pelas redes sociais da APAS Show.
1: 5:21 e tem muito assunto ainda pela frente aqui no Start TMC. A gente começou às 5:00, nós vamos até às 7:00 da manhã. Já tem muita mensagem aqui sobre o Neymar, convocação, mas eu vou falar no próximo bloco, que a gente vai falar mais de esporte. Você já tem mensagem aí?
0: Algumas mensagens chegando já aqui, mas eu vou falar também daqui a pouquinho.
1: Suspense
0: pra
1: também.
0: Pra deixar um suspense no ar,
1: tipo
0: é isso.
1: Tipo um Ancelotti aqui. 5:22, Transamérica, agora é TMC, quem escuta sabe.
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0: Transamérica TMC. 5:23, Start TMC no ar e você participa com a gente aqui no 11972211001. Você acompanha o Start TMC em várias regiões do país, em São Paulo, em Brasília, no Rio de Janeiro, em Belo Horizonte, Recife também. Em Curitiba e, claro, o assunto Neymar, né? Dominando as redes sociais, a entrevista coletiva de Carlo Ancelotti depois do anúncio dos convocados foi dominada pelo assunto Neymar, nem poderia ser diferente. E o técnico da seleção brasileira destacou: Neymar teve um bom desempenho, por isso foi convocado, mas terá a mesma obrigação dos outros convocados. Vamos acompanhar.
9: Fizemos a avaliação de Neymar todo o ano e vimos que nesse último período ele jogou com continuidade, que melhorou a sua condição física e pensamos que ele é um jogador importante e vai ser um jogador importante nessa Copa do Mundo. Ele tem o mesmo papel, a mesma obrigação que todos os outros 25, tem a possibilidade de jogar, de não jogar, de estar no banco, de entrar. Então, ele tem a mesma responsabilidade que tem os outros.
1: Ancelotti, então, falou que o foco da avaliação sobre Neymar foi a parte física e que sua presença no vestiário pode ajudar a equipe como um todo.
9: A avaliação de todo o ano ha sido só a parte física. Hemos sempre falado de isso. Era só para Neymar, só um tema físico. Os últimos jogos jogou com continuidade, pode ser que ele tenha a possibilidade de melhorar sua condição física neste período até o primeiro jogo da Copa. Ele tem essa oportunidade, mas pensamos que, a parte disso, a experiência, este tipo de competição, o carinho que tem no grupo, pode criar também um ambiente melhor no grupo e ajudar a equipe a sacar o melhor.
0: Outro trecho que chamou a atenção durante a coletiva de imprensa de Carlo Ancelotti, quando ele cita que é importante não colocar todas as expectativas em cima de um único jogador.
9: Neymar tem o mesmo papel que têm os outros jogadores, de aportar. Porque eu acho que é importante não fixar toda a expectativa sobre um jogador. Eu acho que temos uma responsabilidade comum como equipe e cada um tem que aportar e meter as próprias qualidades só para uma coisa: ajudar a seleção a ganhar a Copa do Mundo.
1: Todo mundo esperando por esse discurso, né, de Ancelotti, uma super expectativa, todo mundo aí ansioso para que comece então a Copa do Mundo. 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
0: Cinco horas e 27 minutos e muitas mensagens chegando pra gente, claro, sobre o assunto Seleção Brasileira, Copa do Mundo. A gente contextualiza aqui, o Brasil estreia na Copa do Mundo no dia 13 de junho, Brasil e Marrocos, às 7 horas da noite, é um sábado, em Nova Jersey. Brasil no grupo C da Copa, com Escócia, Haiti e Marrocos. A torcida realmente total pela Seleção Brasileira. E olha só, hein? Muita gente participando. O Otávio aqui mandando mensagem. Ele que é de Vitória do Espírito Santo, acompanhando pelo aplicativo da TMC. Bom dia, Fernanda. Bom dia, Tebas. O Neymar joga muito. Que bom que foi convocado. Henrique Guzmão, em Curitiba. Pode não viver o auge, mas continua sendo decisivo. A Camila Montenegro também mandando mensagem. Ela que é do Recife. Copa do Mundo tem que convocar os melhores, o Neymar não está bem, escreve a Camila aqui, então a gente vê essa diferença também nas opiniões da nossa audiência.
1: Aqui no YouTube tem também o Silvio Rezende de Brasília, gostei da postura do Ancelotti, ninguém pode ter cadeira cativa na seleção, nem o Neymar. Então você vê que são várias opiniões, né? A pauta Neymar é uma pauta à parte, a gente vai falar ainda mais sobre isso no jornal, sobre Seleção Brasileira, sobre Copa do Mundo, sobre Neymar. Então deixa a sua opinião e também sobre outros assuntos aqui no Start TMC. Que inclusive nós vamos ter agora um caso...
0: giro de manchetes.
1: Um giro de manchetes.
0: Exatamente. 5 horas e 28 minutos, o presidente Lula diz que está aberto a negociações com qualquer país que seja para exploração das terras raras e minerais críticos no Brasil, para que seja, então, realizada essa operação, que é bastante polêmica, inclusive. A declaração foi dada durante um evento de entrega de novas linhas do acelerador de partículas Sirius, em Campinas, no interior paulista.
1: Lula disse que espera que Donald Trump pare de brigar com o presidente chinês Xi Jinping e passe a se associar com o Brasil para projetos ligados aos minerais críticos. Vamos acompanhar a fala do presidente.
18: A gente vai ter que contar com a inteligência e a ciência e o conhecimento de vocês para a gente dar um salto de qualidade e ver se num curto espaço de tempo a gente faz com que o Trump deixe de brigar com o Xi Jinping e venha se associar a nós para que a gente possa explorar aqui. Nós não temos veto a ninguém, nós não temos preferência por ninguém. Aqui pode vir chinês, pode vir alemão, pode vir francês, pode vir japonês, pode vir americano, pode vir quem quiser. Desde que tenho consciência de que o Brasil não abre mão da sua soberania para dizer os minérios críticos são nossos, as terras raras são nossas e a gente quer explorar aqui dentro.
0: 5 horas e 30 minutos e o governador de São Paulo, Tarcísio de Freitas, defendeu que as mudanças na escala 6x1 devem considerar não só os interesses dos trabalhadores, mas também os empregadores.
1: A fala foi durante a abertura da APAS Show 2026, a maior feira supermercadista do mundo, que acontece nessa semana em São Paulo. E a gente trouxe todos os detalhes com o nosso repórter Bernardo Silva. E agora a gente vai acompanhar a fala do governador.
19: É lógico que todo mundo quer que o trabalhador possa ter uma escala menor e possa ganhar a mesma coisa, possa estar com seus entes queridos. Mas a gente não pode enganar o trabalhador. Essa é a grande questão. E trabalhador e empreendedor funcionam juntos, formam um único sistema. Não adianta achar que vai cuidar do trabalhador sem cuidar do empregador. E como é que a gente vai cuidar do empregador? Quem está falando em desoneração de encargos? Imagina aquele empregador que hoje paga R$3.000 para o seu funcionário, mas queria pagar 6, poderia pagar 6 e não paga, porque esse dinheiro é subtraído por meio de encargos pesados. E não adianta achar que, de repente, aquele trabalhador que vai ter uma jornada reduzida, mas vai perder o seu poder de compra, vai aproveitar essa jornada com a sua família. Vai ter que perder o tempo livre fazendo o bico para garantir o mínimo de renda.
0: A gente acompanhou a fala, então, de Tarcísio de Freitas. Nos destaques internacionais agora, o governo do Irã avalia reabrir o Estreito de Hormuz, no entanto, com restrições diretas a embarcações de países considerados agressores, como os Estados Unidos e aliados. A proposta prevê a retomada parcial do tráfego marítimo, com liberação para navios de nações que não participaram do conflito, enquanto o Teerã tenta ali manter com o controle estratégico sobre uma das rotas mais importantes para o mundo em relação ao petróleo. O estreito, responsável por cerca de 20% do fluxo global de energia, segue no centro da tensão geopolítica desde o início dos ataques, com impacto direto nos preços internacionais e também no abastecimento.
1: Paralelamente, o Irã mantém negociações indiretas por meio de mediadores e condiciona qualquer avanço à liberação de ativos bloqueados e ao fim das sanções unilaterais impostas pelos Estados Unidos. O governo iraniano afirma que está preparado para todos os cenários, inclusive uma nova escalada militar, enquanto tenta equilibrar pressão econômica interna e disputa estratégica no Golfo Pérsico. 5 horas e 32 minutos.
0: Bom, a gente continua então aqui girando os assuntos e movimentando a nossa reportagem no Start TMC. O aumento dos casos de violência sexual contra crianças e adolescentes reforça um desafio urgente para o poder público e para a rede de proteção no Brasil. Leonardo Gomes tem as informações.
20: Os 5 estados com o maior número absoluto de vítimas registradas desde 2015 são São Paulo, com 100 mil casos, Paraná, 55.800 registros, Minas Gerais aparece logo na sequência com 41.700, além de Rio Grande do Sul, com quase 41 mil casos, e o Pará, na região norte do Brasil, com quase 35 mil registros de violência sexual contra crianças e adolescentes. O painel nacional do Ministério da Justiça contabiliza ao todo 486 mil vítimas entre 2015 e 2025. As meninas concentram a maioria dos casos, ou seja, são realmente a esmagadora maioria das vítimas, isso porque em todo esse período de 10 anos, 412 mil vítimas eram do sexo feminino, que equivale a quase 85% do total. Entre os meninos foram registrados 68.700 casos em 10 anos, de 2015 a 2025. A delegada Mariana Coelho, que atua no Núcleo de Proteção à Criança e ao Adolescente Vítimas de Crimes aqui no Paraná, alerta que a internet é hoje a porta de entrada para que abusos aconteçam.
21: Os criminosos, eles começam procurando ali interesses em comum que eles teriam com essa criança, esse adolescente. Então eles vão se aproximar como se fosse uma relação de amizade. Eles vão tentar fazer com que o adolescente acabe falando alguma vulnerabilidade, alguma situação que o adolescente está passando. Eles vão se aproximar de uma maneira que somente ele entenda a situação que a criança ou o adolescente estão vivendo.
20: Mudanças bruscas de comportamento, isolamento, irritabilidade, ansiedade, depressão e resistência em permitir o acesso aos pais, ao celular, às redes sociais, à internet, podem sim ser sinais de que alguma coisa está errada e de que essas crianças e adolescentes possam estar sendo vítimas de algum tipo de abuso, de violência. A orientação da Polícia Civil é que familiares, professores e responsáveis mantenham um diálogo constante com crianças e adolescentes para identificar possíveis sinais de vulnerabilidade.
1: Pois é, dados preocupantes, dados estatísticos tristes, né? Que os olhos estejam mais voltados para as crianças e para os adolescentes. Agora, 5 horas e 35 minutos, a gente vai aqui agora com o maio. Maio é conhecido pelas campanhas de conscientização no trânsito que alertam para os riscos de acidentes e mortes nas estradas do país. Mas o mês também marca uma mobilização importante de combate à violência sexual contra crianças e adolescentes, que é o Maio Laranja. A campanha busca ampliar a conscientização sobre prevenção, identificação de sinais de abuso e a importância das denúncias. E uma delas é Conversas que Protegem, que vai levar às estações do metrô de São Paulo orientações para instruir pais ou responsáveis a abordar o assunto, então, com as crianças e os adolescentes. E aí, numa entrevista à TMC, a diretora-presidente do Instituto Liberta, Luciana Temer, falou sobre a importância dessa conscientização. Vamos acompanhar.
2: Eu acho que é importante a gente sempre lembrar que falar de educação sexual com as crianças não é ensinar a fazer sexo, não é ensinar nada disso, é proteger essas crianças, né? Quanto mais a gente ensiná-las de que o corpo delas é delas, que tem a intimidade delas é delas, que não pode tocar, quanto mais a gente trouxer essa conscientização, mais as crianças vão saber o que está acontecendo, porque muitas nem sabem, né, o que está acontecendo.
3: De fato, isso que você disse é muito importante. O Liberta é um instituto de comunicação e conscientização sobre o problema da violência sexual contra crianças e adolescentes. Eu não sei se os ouvintes sabem, mas nós temos 6 registros por hora no país de estupro de crianças de menos de 14 anos. Então é um problema muito sério. E é sério, sobretudo, porque 80% desses registros, desses crimes, eles são praticados por pessoas muito próximas da criança, não é? São familiares ou pessoas conhecidas. Então, ensinar a criança a se proteger é um processo muito importante. Daí essa ação do Liberta, que lançou um guia, que é o Guia Saber Liberta, para ajudar os pais e cuidadores nesta conversa de proteção.
22: Agora, Luciana, a gente agradece novamente a sua participação e vamos falar em específico, né, dessa campanha desse ano. Por que, que levar essa campanha justamente para o metrô? Vamos falar do simbolismo do local. É um espaço grande, obviamente de grande circulação de pessoas. Então, qual que é a importância de tocar num assunto tão importante, necessário como esse, em um ambiente e esse tipo de mensagem sendo passada justamente no metrô, onde milhares e milhares de pessoas passam por dia?
3: Tiago, você sabe que eu acho que o Liberta tem um foco que é fazer o Brasil falar sobre violência sexual infantil, né? Porque aquilo que a gente não fala, a gente não consegue nem enxergar, e se a gente não enxerga, a gente não enfrenta. Então, é muito importante fazer o Brasil inteiro falar sobre essa violência e falar com consciência e falar sobre prevenção. O ano passado, Tiago, nós fizemos uma projeção no Congresso Nacional. Para quem não assistiu, está lá no nosso Instagram do Liberta, coisa mais linda. A gente projetou os dados de violência sexual infantil e o Saber Liberta, Informação Protege, no Congresso Nacional durante a noite. Foi muito importante, porque a gente quer chamar a atenção do Brasil para isso. E, logicamente, colocar esta mensagem de prevenção da violência sexual na linha vermelha do metrô, 17 milhões de pessoas passam por lá durante o mês todo, né, que vai estar a campanha acontecendo. É muito importante, é um convite para as pessoas enxergarem e falarem sobre esta violência. E no dia 18 de maio, nós vamos distribuir os guias no metrô, né, na Estação Luz e República, nós estaremos distribuindo o guia Saber Liberta.
2: Muito bom. O Liberta, inclusive, até marchinha de carnaval, né, já fez sobre isso, né, uma marchinha de carnaval que, inclusive, ganhou prêmios. E eu tava vendo um vídeo esses dias, Luciana, tão bonitinho, a mãe filmando, a criança tava tomando banho, mas a mãe tava filmando assim, longe, né, na porta. Então, tava a porta aberta e se ouvia a criancinha tomando um banho e a criancinha falando assim, cantando, né? Parte íntima, nem o vovô pode tocar, né? E eu achei interessante que negócio, nem o vovô, que é o vovô, que é uma pessoa de tanta confiança, não pode tocar. E eu achei aquilo tão interessante, ver que é uma criança que tem uma educação nesse sentido, que ela vai saber que qualquer pessoa ali que chegar, que talvez não seja a mamãe, não é legal. E aí eu queria que você desse a dica para quem tá em casa nos ouvindo, né, ou tá no carro, enfim, como tratar desse assunto com as nossas crianças, como mostrar para elas o que é certo e o que é errado, que tipo de toque é possível, qual toque não é possível, né, porque muitos pais têm vergonha ou não sabem como falar aquilo, como chegar na criança e ensinar sobre esse assunto.
3: Vamos lá. Mayara, para mim está travando muito aqui. Eu não sei se a minha fala também está travando aí para vocês. Tá bom? Então tá bom. Olha só, esse assunto, ele parece muito difícil, né? Quando a gente fala como é que eu protejo uma criança de 5 anos de idade, por exemplo, como é que eu protejo ela da violência sexual? Então, a gente quer convidar os pais e cuidadores a compreenderem que proteger uma criança de 5 anos da violência sexual, de 6, 7, 8, 9, 10, não tem nada a ver com falar nem de sexo, nem de violência. As conversas são muito mais simples do que vocês imaginam. E, de novo aqui, por isso que a gente fez o Guia Saber Liberta. É um guia, Mayara, que está disponível no site do Liberta, para quem quiser acessar, baixar, distribuir, compartilhar. É totalmente gratuito, quem quiser imprimir, fazer cópia, é tudo livre, porque a gente quer que as pessoas usem. Ele está dividido por faixa etária, ele está dividido de 0 a 2, de 3 e 4, 5 a 7, 8 a 10, por quê? Porque esta conversa, para cada faixa etária, é uma conversa diferente, logicamente, né? E lá, acessando o guia, os pais, mães e cuidadores vão saber exatamente qual é o tipo de conversa, qual é o tipo de livro que se pode ler com uma criança de tal idade, qual é o filminho que você pode assistir e qual é a atitude que você pode ter que pode ajudar esta criança a crescer mais fortalecida. Porque é o seguinte, a responsabilidade pela proteção de crianças é dos adultos, indiscutivelmente. Ninguém está repassando para a criança a responsabilidade. É dos adultos. Mas nenhum adulto está 24 horas por dia com a sua criança. Então, é preciso ajudá-la a se proteger. Como você mesmo disse, muitas vezes a criança nem sabe o que está acontecendo, porque o que é óbvio para uma criança, para um adulto, não é óbvio para uma criança. Então, a gente precisa dar às crianças a possibilidade de se defenderem.
22: E as ações, né, Luciana, para a gente encerrar, seguem até o dia 29 de maio, 29 deste mês, em algumas estações do metrô. Qual que é o horário? Quais são as estações? Passa o serviço para a gente, por favor.
3: Olha, na verdade, no dia 18, ele vai passar por todos os vagões, né? Eles estão estampados com a nossa campanha, inclusive com o nosso QR Code, que é o QR Code que leva para o guia. Então, qualquer pessoa que estiver em alguma das estações da linha vermelha vai poder, vendo o vagão, pegar o QR Code e acessar. E quem não tiver no metrô, quem não for andar de metrô, pode entrar no site, que está lá também o QR Code, pode acessar o guia. Mas, na verdade, no dia 18, que é o Dia Nacional de Enfrentamento, a gente vai estar na Luz e na República, a partir das 10 da manhã, distribuindo os guias para quem tiver interesse.
1: 5 horas e 43 minutos, a gente falando então aí que o mês de maio, né, é conhecido pelas campanhas de conscientização no trânsito e também é um mês muito importante de combate à violência sexual contra crianças e adolescentes, mas que esses assuntos sejam destaques o ano todo, que esses assuntos sejam de consciência o ano todo. Então a gente ouviu aí a diretora e presidente do Instituto Liberta, Luciana Temer. E a gente continua aqui com os nossos assuntos, com os nossos destaques. Publicações que usavam o nome da Fiocruz para espalhar desinformação nas redes sociais viraram alvo de uma ação da Advocacia Geral da União. Então nós vamos com a Rafaela Soares.
4: A justiça determinou o bloqueio de perfis nas redes sociais acusados de divulgar informações falsas envolvendo a Fundação Oswaldo Cruz, a Fiocruz, uma das principais instituições de pesquisa e saúde pública do país. A decisão foi tomada após uma ação da Advocacia Geral da União, a AGU, que identificou publicações com conteúdo enganoso e manipulado, utilizando indevidamente o nome e a imagem da Fiocruz. Segundo a AGU, os perfis espalhavam desinformação capaz de induzir a população ao erro e afetar a credibilidade da instituição. De acordo com o governo federal, as páginas utilizavam uma aparência bem semelhante à oficial e reproduziam conteúdos falsos para dar legitimidade às postagens. O órgão argumentou que esse tipo de prática ultrapassa o direito à liberdade de expressão e pode configurar ilícitos digitais e desinformação. Com a decisão da justiça, as plataformas digitais devem retirar os perfis e conteúdos apontados pela investigação.
0: 5 horas e 45 minutos, você participa aqui do Start TMC, mande a sua mensagem para a gente. Vou registrar mais algumas participações, o Vinícius Maris mandando mensagem para a gente. Olha só, ele é de Cuiabá, mas está escutando a TMC pelo aplicativo. lá no celular, no smartphone dele. Muito obrigado, bom dia para você, Vinícius. Ele manda bom dia, Fernanda, bom dia, Rafael Teba, já tô aqui acompanhando a TMC. A Aline Quintela também mandando mensagem, ela no Recife, dizendo: eu convocaria fácil, o Neymar joga muito. Enfim, Matheus Alencastro em São Paulo também mandando mensagem sobre o assunto Copa do Mundo, dizendo que o Brasil tem chances de ser hexacampeão do mundo. A gente também espera
5: com certeza, que o hexa venha. A gente quer.
0: É isso aí. Manchete 5:46.
6: O presidente do Banco Central, Gabriel Galípolo, será ouvido nesta terça-feira na Comissão de Assuntos Econômicos do Senado sob pressão para explicar a liquidação do Banco Master. A expectativa é de que a audiência seja dominada pelo caso, com parlamentares cobrando esclarecimentos sobre a atuação do Banco Central, o tempo de resposta da autoridade monetária e possíveis falhas na supervisão. Senadores de base devem questionar uma eventual omissão do ex-presidente do Banco Central, Roberto Campos Neto, enquanto a oposição deve focar na reunião entre Daniel Vorcaro e o presidente Luiz Inácio Lula da Silva, fora da agenda oficial.
0: Galípolo deve reiterar que não há evidências de irregularidades dentro do Banco Central e que recebeu também orientação para agir sem favorecimentos ou perseguições na análise desse caso. O episódio também reacende críticas sobre a relação do Banco Central com o Banco de Brasília após a compra bilionária de ativos do Master, ampliando a pressão política sobre a autoridade monetária.
6: E ainda sobre o caso Banco Master, a Polícia Federal transferiu o ex-banqueiro Daniel Vorcaro para uma cela comum na superintendência em Brasília após cerca de 2 meses em custódia no local. Vorcaro estava em uma cela reservada, a mesma que já foi utilizada pelo ex-presidente Jair Bolsonaro, e agora passa a cumprir a prisão em condições padrão dentro da unidade. A mudança ocorre em meio às negociações de delação premiada iniciadas após o ex-banqueiro sinalizar ao Supremo a intenção de colaborar com as investigações sobre o Banco Master.
0: Nos bastidores, a resistência à proposta apresentada até agora, o ministro André Mendonça avalia que faltam elementos, informações relevantes e provas concretas para validar o acordo. Para avançar, a gente contextualiza aqui, o Vorcaro vai ter que apresentar novas evidências, elementos, enfim, indicar possíveis valores a serem recuperados e também ampliar o alcance das revelações num momento em que a disputa por acordos de colaboração também envolve outros investigados ligados ao caso.
6: 5:48, vamos falar de esporte agora.
0: Durante coletiva, né, depois do anúncio da convocação da Copa do Mundo, Carlo Ancelotti falou sobre quem não foi chamado e aí lembrou, né, os goleiros Bento, também o Hugo Souza, que vão ter novas oportunidades ao longo dos próximos anos.
7: Sinto muito, muito, que outros não estão aqui, como esteve Bento, por exemplo, como esteve Hugo Souza, mas... Esto siento mucho, me da un poco de, ¿cómo puedo decir? Tristeza, eso, pero ellos tendrán, como otros jóvenes que no están en esta lista, como Andrei Santos, como João Pedro, son jóvenes y tendrán la oportunidad de estar en el proyecto de la próxima Copa del Mundo.
6: E também foi perguntado ao Ancelotti sobre as diferenças entre quem joga aqui no Brasil ou na Europa, e ele lembrou o caso de João Pedro, que teve uma boa temporada no Chelsea, mas ficou de fora da lista para a seleção.
7: Ficamos tristes por João Pedro. Por quê? Por a temporada que ele fez na Europa, provavelmente merecia estar nessa lista, mas infelizmente... con toda la conciencia posible, con todo el respeto posible, con toda la competencia posible, hemos escogido otros jugadores. Lo sentimos mucho para João Pedro, como todos los otros.
0: E perguntado sobre Neymar, o técnico Carlo Ancelotti foi claro sobre a escalação da equipe durante a Copa do Mundo. Vai jogar quem tiver melhor, quem merecer jogar. A declaração foi dada, claro, nessa entrevista coletiva.
7: Ele vai jogar se merece jogar. Aí temos treino e o gramado do treino vai decidir quem vai jogar. Eu tenho uma ideia de que pode ser o equipe titular neste momento, mas depois tenho que ver como a gente se treina, como o jogador está preparado, se tem boa condição física e mental para poder ser no equipe titular.
6: Foram muitas perguntas, muitas declarações e ele também ressaltou que mesmo que não exista uma equipe perfeita, o foco vai ser no coletivo, em jogadores que contribuam para o todo.
7: Pode ser que não é o grupo perfeito, mas é um grupo que vai ser focalizado, concentrado, motivado, resiliente, porque isto é o que eu quero dar ao jogador, que seja focalizado, concentrado, humilde, altruísta. A minha ideia é toda focalizada no coletivo e não no individual. E depois vou a escolher os jogadores que me garantizam isso.
0: 5 horas e 51 minutos. A gente continua no assunto esporte aqui, claro, né? É um dos principais assuntos do dia. A gente ouviu e viu também o Carlo Ancelotti.
6: Inclusive, esse assunto tem movimentado o YouTube. A Patrícia Gomes de Brasília, por exemplo, perdão, disse: Neymar em Copa é diferente, ele chama a responsabilidade. O Leandro Costa, de Curitiba, mesmo com as críticas, Neymar é um jogador decisivo. A gente também viu outras opiniões, tanto no WhatsApp como no YouTube. Você continua escrevendo aqui pra gente sobre esse e outros assuntos também que a gente está abordando aqui no Start TMC, mas como o Rafael Tebas disse, a gente continua nesse assunto Copa do Mundo.
0: Exatamente, movimentando as redes sociais a convocação do Carlo Ancelotti. A gente escutou há pouquíssimos minutos aqui o técnico da seleção brasileira sobre vários aspectos dessa convocação durante a entrevista coletiva, e agora é hora de análise, né? A gente vai ouvir, vai conversar com o José Calil. Fala, Calil, bom dia.
8: Bom dia a você que se liga aqui no Start TMC. Claro que nosso grande assunto é a convocação da seleção brasileira. Um mega evento ontem no Rio de Janeiro, e ao final do evento, depois de muito suspense, né, o técnico italiano Carlo Ancelotti divulgou a lista de 26 jogadores que irão à Copa do Mundo. A pergunta mais impactante que todo mundo queria, a resposta que todo mundo queria, foi dada por ordem alfabética, né? Depois da convocação do Matheus Cunha, que, claro, começa com M, veio Neymar, né, na convocação dos atacantes. Aí depois do Neymar ainda Rafinha, Rayan e Vinícius Júnior, que estão no alfabeto depois, né, letras R e V depois da letra N. A convocação foi toda ela feita em ordem alfabética. Goleiros: Alisson, Ederson e o Everton do Grêmio. A grande surpresa, já que o Ancelotti não tinha chamado esse goleiro do Grêmio, o Everton, que jogou no Corinthians, na Portuguesa, no Atlético Paranaense e muito tempo no Palmeiras. O Everton foi convocado pela primeira vez pelo Ancelotti, aos 38 anos de idade, e a nossa equipe entrevistou Taffarel, grande Taffarel, goleiro do Brasil, campeão do mundo, que hoje é o nosso treinador de goleiros. E o Taffarel explicou que convocou o Everton por causa da experiência. Goleiro medalha de ouro na Olimpíada, pegador de pênaltis, vamos ver, né, se ele vai ser utilizado. Para a defesa foram chamados Alexandro do Flamengo, Bremer, zagueiro do Juventus, Danilo também do Flamengo, Douglas Santos, que joga na Rússia, Gabriel Magalhães do Arsenal e Ibanez, jogador que joga

0: mais em termos ofensivos. Então, o Ancelotti talvez pensando em ter um armador de jogadas, coisa que ele não vinha tendo. E para o ataque, foram chamados Endrick, do Lyon, do Real Madrid, que jogou no Palmeiras, Gabriel Martinelli, esse não ia ficar fora de jeito nenhum, que o homem adora ele, né? Tivemos também a convocação do Igor Thiago, um centroavante que este ano estourou no futebol inglês, é o vice-artilheiro da Premier League só atrás do Haaland. Convocado também Luiz Henrique, ex-Botafogo, hoje na Rússia, jogador que será titular, provavelmente da ponta direita, porque o Estevão se machucou. Também convocado Matheus Cunha, esse o homem não abre mão, Neymar, Rafinha, Rayan e Vinícius Júnior, portanto esses os 26 jogadores. Qual será o time titular? Aí é um outro problema, né? O Ancelotti vai ter alguns dias para trabalhar, a seleção brasileira se apresenta em Teresópolis dia 27, agora, né, daqui a alguns dias, depois faz um amistoso dia 31 no Maracanã contra o Panamá e no dia seguinte viaja para os Estados Unidos, joga uma partida amistosa ainda dia 3 contra o Egito em Cleveland e na sequência espera o Marrocos, primeiro jogo da Copa.
1: Bom, a gente acompanhou então a fala do José Calil, né, a gente teve esse probleminha na conexão, mas deu para entender super bem a análise dele, avaliou nome por nome, José Calil, então, nessa participação aqui no Start TMC, né, ele chegou até a comentar sobre uma pequena surpresa envolvendo o nome do Paquetá, meia do Flamengo, de fato algumas pessoas não esperavam a convocação dele. Em relação aos goleiros, né, ele também muito bem citou a convocação do Everton, jogador, né, goleiro do Grêmio, ex-Palmeiras, um ótimo goleiro, mas que enfim não estava sendo cotado, né, não foi nem sequer chamado pelo Carlo Ancelotti e foi realmente a grande surpresa dessa convocação para a Copa do Mundo.
2: E a gente continua aqui com os nossos principais destaques, agora para falar de um assunto que também ronda, né, todos os eleitores, todos os cidadãos brasileiros. Empregadores convidados participaram de audiência pública da comissão especial que debate a PEC do fim da escala 6x1. De acordo com os representantes do setor, a redução da jornada semanal de trabalho vai representar um racha financeiro caso não ocorra com um período de transição. Vamos ter todas as informações com o Adrian de Almeida.
3: A comissão especial que analisa a PEC do fim da escala 6x1 ouviu representantes dos empregadores que defenderam a negociação coletiva para definir a jornada semanal de trabalho. Representantes do setor empresarial afirmaram que a redução da jornada pode causar prejuízos financeiros para as empresas e também impactos para a sociedade. Um dos convidados para o debate foi o presidente da Confederação Nacional do Transporte, Vander Costa. Segundo ele, a margem de lucro das empresas não cresceu o suficiente e, por isso, a contratação de mais trabalhadores poderia gerar dificuldades financeiras. Vander Costa defendeu que, caso a proposta de emenda à Constituição seja aprovada, a mudança aconteça de forma gradual, com redução de uma hora por ano até 2030.
4: E aí da necessidade em se aprovando a PEC, aprovando a autorização, que tem um período de transição. Se por acaso a gente for fazer uma transição de uma hora por ano, durante 4 anos, a gente vai fazer com que as empresas tenham mais capacidade de absorver esse custo sem passar para preço. Essa transição é necessária para evitar, até para manter o poder de compra do trabalhador brasileiro.
3: Após a audiência pública, o presidente da comissão especial, deputado Alencar Santana, afirmou que a ideia inicial era reduzir a jornada para 36 horas semanais. No entanto, após as negociações, a proposta que deve ser votada prevê 40 horas semanais com 2 dias de folga.
5: As propostas originais, elas tratavam de 36 horas e uma delas com uma jornada de 4x3, portanto 3 dias de descanso. Nós estamos chegando ali num denominador comum de 40 horas com 2 dias.
3: A expectativa é de que o texto da PEC seja levado para votação em plenário até o dia 27, seguindo o cronograma do presidente da Câmara, Hugo Mota.
1: Obrigado pelas informações, Adrian de Almeida, nosso repórter de Brasília, né, conversando com a gente, passando as informações diretamente do Salão Verde da Câmara dos Deputados. 5 horas e 59 minutos, os Tribunais de Contas Estaduais, em parceria com o Tribunal de Contas da União, realizaram uma série de auditorias para avaliar as chamadas e famosas emendas parlamentares, nesse caso, as emendas PICs, né? O resultado agora vai ser encaminhado, enviado ao Supremo

0: Tribunal Federal. Brian Valêncio tem os detalhes.
1: A auditoria nacional realizada pelos 33 tribunais de contas do país e coordenada pelo Tribunal de Contas da União apontou fragilidade nas aplicações das chamadas emendas PIX, transferências especiais feitas pela União a estados e municípios sem necessidade de convênio formal. No Paraná, a fiscalização avaliou emendas repassadas entre 2022 e 2024 ao governo estadual e a 3 municípios, que são 2 vizinhos, Francisco Beltrão e Londrina. O governo do Paraná recebeu R$1.850.000. Já os municípios receberam valores para investimentos, incluindo 7 milhões para Francisco Beltrão, 3 milhões para 2 vizinhos e 500 mil para Londrina. A auditoria identificou falhas de planejamento, baixa transparência, dificuldade para rastrear esses recursos e indícios de irregularidades na execução das despesas. Também foram encontrados aqui no Paraná casos com suspeitas de superfaturamento, sobrepreço e uso de verbas em situações vedadas pela legislação. Os nomes dos parlamentares que apadrinharam essas emendas com possibilidades de irregularidades não foram divulgados. Os resultados dessa auditoria serão enviados ao Supremo Tribunal Federal para subsidiar aquela ação relatada pelo ministro Flávio Dino, que discute a transparência e o controle das emendas parlamentares em todo o país.
2: 6:01, deixa eu dar um bom dia para quem está aqui com a gente, o Marcelo Oliveira de São Paulo, a Bianca Martins de Belo Horizonte, Leandro Costa de Curitiba, a Vanessa Rocha do Recife, Thiago Mendes de São Paulo, bastante gente agitando aqui o YouTube, o @TMCNewsBR. Não se esqueça então de continuar participando, de continuar mandando mensagem pra gente. Nós vamos até às 7:00 da manhã, agora são 6:02. 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

0: 6:03, Start TMC no ar em Brasília, em São Paulo, Belo Horizonte, no Rio de Janeiro, no Recife, Curitiba, também no seu canal do YouTube, o @TMCNewsBR. Deixa o like, segue a gente e vem aqui pro Start TMC. O caso Banco Master pressiona o Congresso, o Banco Central e o Supremo Tribunal Federal. O presidente do BC, Gabriel Galípolo, vai ao Senado em meio às cobranças sobre a liquidação do banco, enquanto a crise avança sobre líderes políticos e amplia a disputa pela CPI do caso. Essa é uma das principais informações que o Start TMC destaca nessa manhã de terça-feira. E tem mais.
1: Senadores devem questionar Galípolo sobre reuniões de Daniel Vorcaro com integrantes do governo e possíveis falhas de fiscalização no Banco Central.
0: A Polícia Federal transfere Daniel Vorcaro para a cela comum em Brasília.
1: Investigadores querem que o ex-banqueiro devolva até 60 bilhões de reais para evitar a rejeição da delação premiada.
0: E o senador Renan Calheiros afirma que a cunhada de Hugo Mota recebeu 140 milhões de reais ligados ao Master.
1: E cresce a pressão política pela instalação da CPI do Banco Master no Congresso.
0: O INSS muda as regras do empréstimo consignado.
1: A biometria facial passa a ser obrigatória para aposentados e pensionistas liberarem novos contratos.
0: O debate sobre o fim da escala 6x1 entra em reta decisiva na Câmara.
1: Empresários pedem transição lenta para reduzir a jornada de trabalho.
0: E o relator da proposta fecha hoje os últimos ajustes do texto.
1: O ministro Flávio Dino afirma ter sido ameaçado por uma funcionária de companhia aérea.
0: O governo Lula lança um programa bilionário de crédito para motoristas de aplicativo.
1: E a oposição pressiona a Polícia Federal por mudanças em investigações que atingem o filho do presidente Lula.
0: Nos destaques internacionais,
1: Donald Trump adia um ataque planejado contra o Irã após pedidos de aliados árabes.
0: Teerã afirma que as negociações continuam, mas avisa que diálogo não significa rendição.
1: E vamos pro esporte.
0: Carlo Ancelotti convoca Neymar para a Copa do Mundo.
1: O craque vai disputar o quarto Mundial da carreira pela seleção brasileira.
0: E hoje a TMC transmite São Paulo e Milionários pela Copa Sul-Americana.
1: Também tem Fluminense e Bolívar pela Libertadores.
0: E outro jogaço e decisivo também pela Libertadores, em Boca Juniors e Cruzeiro na Bomboneira, fecham a noite de futebol na programação da TMC. 6:06.
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1: E agora a gente vai com os principais assuntos nacionais das principais capas nacionais dos jornais, começando, claro, pela TMC.
0: TMC.com.br, TMC.com.br, a nossa manchete. Brasil é convocado com surpresas para a Copa do Mundo de 2026 e a gente contextualiza algumas das surpresas aqui. Paquetá do Flamengo foi chamado, principalmente o Everton, goleiro do Grêmio, também convocado para a Copa do Mundo.
1: E agora a gente vai para o destaque da Folha de São Paulo. Guerra afeta a economia iraniana e Teerã diz suportar pressão dos Estados Unidos.
0: Agora a gente vai para a manchete do Globo. Cúpula do Centrão vê neutralidade como caminho na eleição após crise do áudio de Flávio Bolsonaro a Vorcaro.
1: E agora a gente vai para a capa do Estado de São Paulo. Esporte. Com o Brasil dividido, Neymar é chamado aos 45 do segundo tempo.
0: Destaque agora do G1. Brasil tem cerca de 11 mil adolescentes em medidas socioeducativas. Redução da maioridade penal volta ao debate na CCJ hoje.
1: E a capa do UOL também traz o esporte e diz o seguinte: é Neymar e mais 25. 6:07.
0: E a gente gira a nossa reportagem aqui no Start TMC, agora são 6:08 e a gente começa pela capital do país, vamos para Brasília com Rafaela Soares, isso porque a Comissão de Assuntos Econômicos do Senado vai ter uma audiência importante, que promete também tensão e questionamentos diretos nesta terça-feira. O presidente do Banco Central, Gabriel Galípolo, vai inclusive conversar com os senadores. Rafaela Soares, muito bom dia para você.
3: Bom dia, pessoal. Bom dia a todos os ouvintes. Pois é, esse encontro acontece lá na CAI, que é a Comissão de Assuntos Especiais do Senado, e está envolto ali de muita atenção nas duas casas, tanto na Câmara quanto no Senado, para a instalação de uma CPI ou CPMI, que aí juntariam os senadores e também os deputados, para investigar todo esse esquema envolvendo o Banco Master. O presidente do Banco Central, claro, deve ser perguntado sobre a instituição de Daniel Vorkaro. Ela deve dominar ali a conversa com os senadores. Ele deve afirmar que o processo seguiu critérios técnicos e que o BC atuou dentro dos limites legais de fiscalização. Galípolo também deve abordar as reuniões que teve com Daniel Vorkaro, e também como é que está essa relação com o Banco Master. Ele deve ser questionado também sobre uma possível demora na intervenção, é o que os senadores falam, e sobre o nível de exposição do BRB, que é o banco aqui de Brasília, e também ao Banco Master, lembrando que foi o Banco Central que barrou a compra do Banco Master pelo BRB. A tendência é que ele destaque que o Banco Central acompanha permanentemente os indicadores de liquidez e também movimentos suspeitos ali de qualquer tipo de fraude financeira. Senadores devem cobrar explicações sobre falhas de supervisão e também sobre o impacto da crise para investidores e correntistas. Só para a gente lembrar, a gente teve duas fases importantes da Operação Compliance Zero, uma que mirou o senador Ciro Nogueira, líder da oposição lá no Senado, e também outra que prendeu o pai de Daniel Vorkaro, que foi transferido para uma cela comum na superintendência da PF, enquanto ainda negocia os acordos da delação premiada.
1: Obrigada, Rafaela Soares, sempre com o olho lá para trazer cá para a gente. Obrigada, qualquer novidade, o microfone está aberto. Bom trabalho para você. 6:10, uma operação da Polícia Federal provocou forte impacto na estrutura da Receita Estadual do Rio de Janeiro. Após a investigação apontar possível favorecimento à empresa Refit, o governo promoveu uma reestruturação interna com cerca de 40 exonerações. Vamos então com Gustavo Sleman, do Rio de Janeiro, que já está a postos aqui com todos os detalhes. Bom dia.
4: Bom dia, pessoal. Bom dia para todos que nos acompanham. Mais mudanças que foram publicadas no Diário Oficial de ontem e mudanças que fazem parte também do pacote de alterações que vem sendo aplicado pelo governador em exercício, Ricardo Couto de Castro, desde que ele assumiu de forma interina o governo do estado com a renúncia do ex-governador Cláudio Castro. Só que essa chama a atenção justamente por ter uma relação direta com essa operação da Polícia Federal que foi realizada na sexta-feira da semana passada e teve como alvos, além do ex-governador Cláudio Castro, o ex-secretário de Fazenda do Rio de Janeiro, Juliano Pascoal. Inclusive, tem a suspeita da Polícia Federal de que esses servidores que foram exonerados e também foram alvos de mandados de busca e apreensão, eles foram corrompidos, na palavra da Polícia Federal, pelo Ricardo Magro. Ele que é apontado como o principal alvo dessa operação da Polícia Federal, teve o nome incluído também na difusão vermelha da Interpol, a Polícia Internacional, e toda essa operação investiga aí possíveis favorecimentos por parte da máquina pública, a Refit, a antiga refinaria de Manguinhos. A operação Sem Refino, inclusive, apurava a questão de fraudes tributárias e também lavagem de dinheiro por parte do grupo empresarial, que é comandado pelo Ricardo Magro, que é considerado foragido. E aí a Secretaria de Fazenda passou por essa reestruturação, ainda na esteira dessa ação da Polícia Federal, que foi autorizada pelo Supremo Tribunal Federal, cerca de 40 exonerações. E além disso, também chama a atenção que o computador que era utilizado pelo ex-secretário de Fazenda do Rio de Janeiro, ele foi reservado, foi posto à parte dentro da pasta para que apenas agentes de órgãos policiais, Polícia Militar, Polícia Civil, Polícia Federal, enfim, qual desses órgãos foi investigar ainda essa questão da Refit, possa utilizar e ninguém mais, nem mesmo o novo secretário de Fazenda, que o Guilherme Mercês, que voltou ao cargo também na semana passada. A expectativa é que o governador interino ainda promova mais mudanças, não só na Receita Estadual, como também em outras pastas. Como eu disse, é uma série de mudanças que Ricardo Couto de Castro vem fazendo, só que calhou que essa teve ligação direta com essa operação da Polícia Federal, até como uma questão de preservação e também blindagem ao governo do Rio de Janeiro após essas suspeitas levantadas pela Polícia Federal de favorecimento ao Ricardo Magro e ao Grupo Refit.
0: E ainda com muitos desdobramentos, portanto, nessa ação, essa operação da Polícia Federal no Rio de Janeiro. Muito obrigado pelas informações, Gustavo Sleman. Agora a gente vai para Curitiba com Leonardo Gomes. Essa série de sabatinas com os pré-candidatos no Paraná movimentando e muito o cenário político no estado. O último entrevistado foi Deltan Dallagnol. É isso, né, Léo? Bom dia.
5: Bom dia a todos. Figura extremamente conhecida, afinal de contas, a gente está falando do ex-procurador do Ministério Público, responsável pela Operação Lava Jato, em contato direto com o senador Sérgio Moro. Ou seja, figura conhecida fora do Paraná e aqui no estado nem se fala. Tanto que ele é cotado, pelo menos um dos mais cotados nas sondagens eleitorais para o cargo de senador da República. Duas vagas, muitos candidatos por aqui e ele foi o segundo entrevistado. O segundo sabatinado pela TMC Paraná. Inclusive foi questionado, um dos principais questionamentos foram sobre acusações contra ele de tentar censurar jornalistas que estariam publicando matérias em jornais, revistas, rádios, dizendo que ele está inelegível. Ele disse que a opinião cada um tem a sua, mas que isso não é verdade, que ele tem todos os direitos políticos assegurados e que logo mais no segundo semestre um novo julgamento no Tribunal Superior Eleitoral deve apaziguar e resolver toda essa situação. Vamos acompanhar um trecho agora da sabatina que vai ao ar logo mais às 10h30 da manhã.
6: Censurar é você censurar a opinião. Eles têm direito à opinião que eles quiserem ter. Eu jamais vou censurar a opinião deles. Mas eles não têm direito aos seus próprios fatos, porque a realidade é uma só. O que, que eles fizeram? Eles pegaram uma certidão do julgamento anterior, pedindo a emissão de uma certidão, e aí disseram, olha só, o Tribunal Eleitoral acabou de confirmar a cassação do Deltan. Era mentira. Não teve nenhuma decisão nova. Foi uma certidão nova que eles emitiram em relação ao julgamento passado. E aí, pior, eles pegaram uma certidão que dizia que eu não estava quite com a justiça eleitoral, por causa de uma multa que tinha sido paga lá atrás e a justiça deixou na gaveta, e aí eles pegaram uma certidão de que eu não estava aqui com a justiça eleitoral e falaram, olha aqui está a prova da inelegibilidade de Deltan Dallagnol. Era mais uma vez uma fake news, uma grande, uma mentira.
5: Deltan foi o segundo sabatinado, a entrevista, repito, vai ao ar hoje às 10h30 da manhã dentro do Paraná TMC, e claro, disponível para todo o nosso público no canal do YouTube, @TMCNewsBR. Ontem Álvaro Dias foi sabatinado e nos próximos dias Felipe Barros, Alexandre Cury, Gleisi Hoffmann, Cristina Grêmio e Guto Silva.
1: Obrigada, Leonardo Gomes. A gente sempre mostrando claramente todos os lados e assim que você tiver qualquer novidade, pode chamar a gente. 6h16, o processo de desestatização da Copasa avançou em Minas Gerais e quem traz as repercussões é o André Rocha, em Belo Horizonte, que já está aqui conosco. Bom dia.
7: Bom dia, Fernanda. Bom dia, Rafael. O Tribunal de Contas do Estado aprovou a venda das ações governamentais da Copasa e a partir de agora o governo do estado pode anunciar o leilão e a data para o leilão. O governador Matheus Simões, do PSD, disse que isso deve acontecer no primeiro semestre, ou seja, tem que acelerar o processo, esse leilão que vai acontecer na Bolsa de Valores de São Paulo. A Copasa é a companhia de saneamento de várias cidades de Minas Gerais, na verdade, de mais de 400 cidades de Minas Gerais, inclusive Belo Horizonte, que renovou o contrato com a Copasa até 2073, ou seja, uma empresa que desperta bastante interesse no mercado financeiro. A previsão é de que a Copasa seja vendida por aproximadamente 6 bilhões de reais. Para isso, né, precisou passar por todo um processo de aprovação na Assembleia Legislativa do Estado e depois de sanção também do governador Romeu Zema. Agora, o Matheus Simões, então, continua com esse processo que foi muito contestado, principalmente pela esquerda, que era contra a desestatização da Copasa, mas agora, legalmente, tudo certo e nós vamos acompanhar os próximos passos dessa desestatização que causa polêmica, como eu disse, e que vai acontecer ainda no primeiro semestre. A Copasa, portanto, sendo repassada grande parte para iniciativa privada, o governo ainda deve ficar com 10%. Quem comprar vai ter várias obrigações, inclusive universalizar o saneamento básico para todas as cidades até 2032. Eu volto com vocês.
0: Boa, muito obrigado pelas informações, André Rocha. A gente vai continuar em cima desse assunto, trazendo também os detalhes do contrato que vai ser firmado. 6h18, a gente vai agora para o Recife, a nossa audiência muito grande na capital pernambucana. A Carol Oliveira está ao vivo com a gente, vai trazer informações, novidades sobre a ferrovia transnordestina. Carol, muito bom dia. A gente está com um probleminha no áudio da Carol, que portanto volta em breve para trazer informações. Para a gente contextualizar rapidamente aqui, a governadora Raquel Lira fez um anúncio importante em Brasília sobre a retomada das obras no estado, inclusive com a assinatura do contrato para reinício dos serviços, e ela vai trazer então mais detalhes a partir de agora. Carol, é com você, bom dia.
1: Vamos ver se a Carol ouve a gente agora ou se a gente restabelece o contato. Daqui a pouquinho, então, a gente restabelece o contato com a Carol Oliveira. Agora a gente vai com o nosso outro repórter que já está aqui ao vivaço no estúdio. O Ricardo Sparvoli está aqui para falar que o Brasil tem hoje mais de 11 mil adolescentes cumprindo medidas socioeducativas, segundo dados recentes. E em meio a esse cenário, a Comissão de Constituição e Justiça da Câmara retoma o debate sobre a proposta que prevê a redução da maioridade penal para 16 anos em casos de crimes hediondos. Então vamos com o Ricardo Sparvoli com todos os detalhes. Bom dia, Ricardo.
8: Bom dia, Fernanda. Bom dia, Rafael. Para você que acompanha o Start TMC, essa proposta foi apresentada lá em 2015, ou seja, há 11 anos, pelo então deputado Gonzaga Patriota, do PSB, e foi relatada pelo Coronel Assis, do PL, sendo tema recorrente lá no Legislativo. Ela voltou ao centro do debate depois de ser retirada da PEC da Segurança Pública para uma tramitação separada. Até o fim de abril, como a Fernanda citou, o Brasil registrava 11 mil adolescentes e jovens cumprindo medidas socioeducativas. Isso porque, atualmente, adolescentes que cometem atos infracionais, ou seja, crimes, cumprem medidas socioeducativas e não apenas no sistema prisional comum. Essas medidas incluem internação, que é a privação de liberdade como medida principal, a internação provisória, que é a custódia temporária antes da sentença, a semiliberdade, que é o regime parcial com saídas externas, e a internação sanção, que é uma punição por descumprimento de medida. Bom, essa redução da maioridade penal é defendida por setores da oposição, setores da direita, como forma de endurecer o combate ao crime aqui no Brasil. Mas 80% dos países signatários da ONU têm a fixação da maioridade penal em 18 anos mesmo. Países como o Japão e a Alemanha, inclusive, adotam sistemas intermediários para jovens de 18 a 21 anos, priorizando a reeducação antes da entrada definitiva no sistema penal adulto. Bom, agora a gente aguarda o parecer da Comissão de Constituição e Justiça na Câmara dos Deputados sobre a redução da maioridade penal.
0: Beleza, muito obrigado pelas informações. Esse é um assunto delicado, só, né? Lembrando, um assunto importante. A gente vai aguardar o que a CCJ da Câmara então vai fazer.
1: Só lembrando que o crime hediondo é aquele de gravidade, né? De extrema gravidade, de barbárie, que causa uma pulsa social, só para a gente deixar bem claro, então. Obrigada, Ricardo.
0: 6h22, Transamérica, agora é TMC. 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
1: 6:22, você está aqui no 100.1 em São Paulo, com os principais assuntos. Você está comigo, Fernanda Câmara, e também com Rafael Tebas e também com a Beatriz Gimenez ao vivo aqui no estúdio para falar que o governo de São Paulo deu parecer favorável à série da produtora do filme que conta a biografia do ex-presidente Jair Bolsonaro, Dark Horse. Bom dia, Beatriz.
2: Bom dia, Fernanda. Bom dia, Tebas.
3: Bom dia.
2: O governo emitiu esse parecer favorável à produção da série documental Heróis Nacionais, Filhos do Brasil que Não Se Rende. O projeto é da Academia Nacional de Cultura, uma ONG da Karina da Gama, né, que é a produtora do filme, que vai contar a biografia do ex-presidente Jair Bolsonaro, né, o filme Dark Horse. No parecer, a Secretaria de Cultura do governo Tarcísio de Freitas disse que a série, financiada com emendas de deputados bolsonaristas, abre aspas, está em plena sintonia com os interesses institucionais da pasta e que manifesta de modo expressamente favorável o mérito da proposta, fecha aspas. O parecer foi publicado antes da elaboração do contrato entre o governo paulista e a ONG. E aí a gente tem que lembrar, né, que após o site Intercept divulgar as mensagens entre Flávio Bolsonaro pedindo ajuda a Daniel Vercaro, o dono do Banco Master, para custear o filme do pai, o ministro Flávio Dino, na última sexta-feira, abriu uma apuração para investigar a destinação das emendas para projetos ligados ao ecossistema de entidades comandados pela Karina da Gama, que é a sócia da Go Up Entertainment, a produtora da cinebiografia do ex-presidente Jair Bolsonaro. É um caso que tem repercutido muito, gerado muito polêmica, né? As autoridades ainda estão investigando e a gente vai continuar acompanhando aqui para trazer as atualizações para você.
1: Obrigada, Beatriz Gimenez, e a gente continua aqui com os nossos assuntos. Para deixar bem claro aqui para quem frequenta, né, os shoppings aí da região central de São Paulo, dois shoppings populares do Brás, então na região de São Paulo, devem permanecer fechados pelo menos até a próxima semana, após uma mega operação da Receita Federal contra a venda de camisas falsificadas da seleção brasileira, e a ação interditou os locais para fiscalização de mercadorias irregulares e combate à pirataria. Segundo as autoridades, os lojistas que tiverem produtos falsificados poderão responder por crimes contra marcas e descaminho. 6:25, Transamérica agora é TMC, quem escuta sabe.
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1: Seis horas e 28 minutos, Start TMC no ar com Fernanda Câmara, comigo Rafael Tebas também, você participando junto com a gente aqui no 119-7221-1001, você acompanha o Start TMC, claro, no dial, no 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Deixa o like aí, deixa o like, ativa o sininho também.
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1: É isso, se inscreva no canal e vem com a gente aqui no Start TMC. Seguinte, a inteligência... Vamos primeiro para as manchetes aqui. A Confederação Nacional do Transporte defende uma transição de 4 anos caso o Congresso aprove o fim da escala 6x1. A proposta é reduzir a jornada em 1 hora por ano até chegar a 40 horas semanais. A entidade é contra a mudança imediata e alerta para o impacto direto nos custos do setor, com risco de repasse para preços e pressão na inflação.
2: E de acordo com a CNT, a Confederação Nacional do Transporte, empresas operam com margens apertadas e poderiam precisar contratar mais funcionários ou pagar mais horas extras. A estimativa é de até 250 mil novas contratações no transporte de cargas em um cenário já marcado aí por falta de mão de obra.
1: E entra em vigor nesta terça-feira, hoje, novas regras para o empréstimo consignado do INSS. A principal mudança é a exigência de biometria facial para validar os contratos. A confirmação pode ser feita pelo aplicativo ou site. O Meu INSS passa a ser obrigatória para evitar fraudes contra aposentados e pensionistas.
2: O limite da renda comprometida também caiu de 45% para 40% e o prazo de pagamento foi ampliado para até 108 meses. As mudanças fazem parte de um pacote para aumentar a segurança e o controle dos beneficiários na contratação do crédito.
1: Nos destaques internacionais, o presidente dos Estados Unidos, Donald Trump, afirmou que adiou um ataque contra o Irã após pedidos de países do Golfo e disse que negociações estão em andamento. Do lado iraniano, né, as autoridades, enfim, declararam que o diálogo não significa rendição e que o país negocia preservando seus interesses.
2: Enquanto isso, a escala no Oriente Médio continua. Ataques de Israel no Líbano deixaram mortos, mesmo após a extensão de um cessar-fogo mediado pelos Estados Unidos. A crise se amplia com críticas internacionais após a interceptação de embarcações com ajuda humanitária a Gaza, elevando a pressão diplomática sobre o conflito. 6 horas e 31 minutos.
1: A gente movimenta os assuntos, tem entrevista ao vivo agora no Start TMC, a inteligência artificial, assunto importantíssimo, entrou de vez no debate público, nas salas de aula, também nas campanhas eleitorais. Enquanto o Conselho Nacional de Educação abre consulta sobre o uso da IA no ensino, o TSE já definiu regras duras para o uso da tecnologia nas eleições desse ano, com novas exigências na transparência, limites também para conteúdos gerados por máquina.
2: Pois é, então nós vamos ao vivo conversar aqui para entender os impactos dessas decisões, os desafios técnicos e os riscos para a democracia. Vamos conversar com Elemar Júnior, consultor de tecnologia e CEO da Exímia, né, da empresa aí de consultoria e engenharia de software. Muito bom dia e muito obrigada pela disponibilidade com a gente aqui na TMC.
3: Bom dia, obrigado pelo convite. Uma honra estar participando dessa conversa.
2: Obrigada. A proibição de conteúdo com IA nas 72 horas antes da eleição é suficiente para evitar manipulação, na sua opinião?
3: Olha, honestamente, eu acho que esse limite de 72 horas ele não modifica ou não tem um impacto tão grande assim no resultado das eleições. O processo como um todo é um processo extenso. E eu entendo que a utilização da inteligência artificial é algo quase que inevitável. Uma boa regulação sobre o que pode ser feito e o que não pode ser feito faz bastante mais sentido, mas a proibição em si me parece algo um tanto desesperado. Mas vamos verificar como que as coisas se desenrolam.
1: dúvida que eu tenho, Elemar, né, sobre a forma como o TSE vai conseguir, quais são os mecanismos para conseguir efetivamente fiscalizar o processo eleitoral. Porque a gente vê esse avanço da tecnologia, né? A gente, muitas vezes, quando, por exemplo, observa um vídeo feito pela IA, com inteligência artificial, a gente fica até na dúvida, será que é verdade? Será que é mentira? E muitas vezes até passa batido, infelizmente, né, de tão bem feito que a coisa tá. Como que o TSE, quais são os principais mecanismos para conseguir, enfim, seguir certinho ali as regras eleitorais?
3: Eu entendo que você pegou no ponto crítico dessa resolução. A definição de como que eu fiscalizo, como que eu determino se uma coisa foi produzida por IA ou não, ela é cada vez mais difícil. Eu não sei se eu usaria o adjetivo, infelizmente, que você acabou de escrever. Então, acho que a IA acaba colaborando e muito. O problema são os maus usos. As principais fornecedoras, Google, enfim, OpenAI, Anthropic, elas vêm se comprometendo a oferecer mecanismos de rastreamento. O problema é que não existem apenas essas tecnologias ditas oficiais, dos meios oficiais, dos principais fornecedores. Tem muita coisa open source, né, que é uma boa coisa em software, mas que faz com que você possa produzir sim vídeo, áudio, com dificuldade de rastreamento. Então, você pegou o ponto crítico. Definir apenas que não pode, não basta, se você não consegue realmente verificar se uma coisa foi feita ou não com o IA.
2: E mais um ponto crítico aqui, na minha opinião e também na opinião de alguns ouvintes aqui, falando de cenário eleitoral, a inteligência artificial está liberada na campanha, né? Mas tem um aviso ali obrigatório. Isso, na sua opinião, garante transparência? E existe risco, então, aí de campanhas burlarem essa regra, não identificarem, as pessoas não identificarem o uso por inteligência artificial? Porque é tão real para a gente que já viu, é tão claro ali que parece mesmo que a pessoa está falando, é possível então identificar e haver essa burlarem as campanhas?
3: É interessante observar que as principais redes sociais já há algum tempo oferecem mecanismos para que você identifique que um conteúdo foi produzido por inteligência artificial. E essa é a medida ética razoável, ou seja, se você utilizou a inteligência artificial, é interessante que você deixe isso claro. De forma geral, como orientação ou prescrição, concordo com a definição, tá? Você deve informar que foi utilizada a inteligência artificial para produzir determinado conteúdo. O grande ponto é se eventualmente alguém tomar a decisão de utilizar a inteligência artificial e não informar, esse rastreamento ele é um tantinho mais difícil. Aquela velha máxima de que uma imagem vale mais do que mil palavras já não funciona tão bem nos dias de hoje. Da mesma forma, poxa, uma mensagem de áudio, uma voz... É relativamente fácil clonar as vozes de vocês, por exemplo, e fazer com que pessoas recebam mensagens de vocês e tenham dificuldades de fazer essa diferenciação. Então, mais uma vez, a definição e a recomendação faz muito sentido. Agora, com certeza existe e vai existir muita dificuldade de verificar e rastrear se esse conteúdo foi ou não foi desenvolvido com inteligência artificial.
1: Uma última aqui da minha parte, esse é um assunto, né, muito, muito interessante. Você, como especialista, fazendo até um contraponto aqui, tem um dos trechos polêmicos é que existe uma obrigatoriedade de remoção imediata de conteúdos, mesmo sem ordem judicial, para coibir que as informações falsas sejam, enfim, espalhadas rapidamente. As plataformas estão preparadas para tomar decisões tão rápidas em relação a esse ponto da IA?
3: Definitivamente não. Nós tivemos um caso recente na indústria da música, por exemplo, né? Nós tivemos uma música da Taylor Swift que foi produzida por inteligência artificial aqui no Brasil, uma versão brasileira em português, e a gente percebeu ali a dificuldade que as plataformas têm de tentar evitar a replicação desse tipo de conteúdo. Você tem várias alternativas para tentar contornar essa forma de publicar coisas, né? Mais uma vez, eu acho que o grande ponto é a gente tentar encontrar mecanismos e ferramentas para combater fake news, né? Fake news produzida, seja ela produzida por IA ou não produzida por IA, é um problema. A questão toda é, a IA é só mais uma ferramenta, ela definitivamente não é a protagonista desse problema, pelo menos no meu entendimento. A gente tem que parar de demonizar a inteligência artificial, a gente tem que coibir as más práticas que levam à utilização da inteligência artificial. É só mais uma ferramenta nas mãos de gente mal intencionada.
2: Tá certo, então, que façamos o uso com consciência, né? Que a gente aproveite as vantagens da inteligência artificial e que fiquemos espertos com quem usa pro mal, para fazer maldade, para fazer os malefícios, né? Que a gente sabe que, infelizmente, tem bastante coisa espalhada por aí. Muito obrigada, então, pelas suas informações. Elemar Júnior, consultor de tecnologia e CEO da Exímia. Obrigada pela sua disponibilidade. Bom dia.
3: Obrigada a vocês. Ótimo dia.
2: Obrigada. 6:38, mensagens?
1: Tem mensagem chegando aqui pra gente no 11972211001. É o caso do Arthur Cavalcante aqui mandando um bom dia, Fernanda, e bom dia, Tebas. Ele volta ao assunto Neymar, não tem jeito, né? Nas redes sociais hoje é o assunto, realmente, a convocação de Neymar por Carlo Ancelotti. Ele escreve: Neymar em Copa é jogador que aparece quando precisa, é a opinião do Arthur aqui. Também o Benício Azeredo mandando um alô pra gente no Rio de Janeiro, dizendo que não levaria o Neymar porque não tá jogando nada, segundo o Benício aqui. Muito obrigado pela sua participação. E você participa também, seja pelo WhatsApp ou mesmo pelo nosso canal do YouTube. O WhatsApp é 11972211001, 11972211001, mas também com imagem no YouTube.
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1: Se inscreva no canal.
2: Se inscreva no canal, mande mensagem pra gente, conversa aqui com a gente. 6:39, Transamérica, agora é TMC, quem escuta sabe.
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2: 6:40, estamos aqui no 100.1 com você, ouvinte de São Paulo. Muito obrigada pela sua audiência, pela sua companhia. E eu tô vendo a Beatriz Gimenez aqui no estúdio agasalhada, eu também tô, Rafael Tebas também tá, e você, ouvinte, também tá. Quer informação sobre a previsão do tempo? Pois a Beatriz Gimenez está aqui pra te informar sobre a previsão do tempo. Como é que fica aí, hein?
5: Muito elegantes, né, aqui no estúdio, muito frio. E, infelizmente, eu trago más notícias aí para quem não gosta de temperaturas baixas,
1: gente.
5: Ih,
1: lá vem, lá vem.
5: Porque a partir de hoje, a tendência é que caia ainda mais, né, a temperatura. Essa terça deve ficar aí com o céu fechado na maior parte do tempo, com temperaturas baixas aqui na região metropolitana de São Paulo. O Centro de Gerenciamento de Emergências Climáticas da Prefeitura aponta que o dia deve começar com muita nebulosidade e chuvas fracas. E ao longo do dia aí, o céu deve abrir em alguns momentos, alternando entre tempo aberto e tempo fechado, mas permanecendo com muitas nuvens. A temperatura deve variar aí entre a mínima de 15 graus Celsius e a máxima de 18 graus Celsius. E ao longo dessa semana, a previsão é de ainda mais frio, com as temperaturas caindo até por volta aí de sexta-feira. Então vamos preparar o casaco, tirar aquele edredom do guarda-roupa, né? Que essa semana a gente vai usar eles.
2: Nada de sorvete, chocolate quente.
1: Obrigada. Só no cafezinho. Obrigado, então. Valeu pelas informações. Bem frio aí, hein, gente? Passou a Beatriz Gimenez aqui na capital paulista. Olha, aqui no 100.1, algumas informações sobre trânsito. Você também participa com a gente e manda mensagem no 11972211001 na Anhanguera, sentido São Paulo. Que tráfego lento a partir do quilômetro 14, inclusive com um acidente, tá? Quem nos ajuda a passar a informação é o nosso ouvinte Márcio, taxista, portanto, e eu realmente olhei aqui o mapa da Anhanguera, tá toda travada. Em relação à capital paulista, você que tá na Cidade de Jardim, entra na 9 de julho, atenção, tá? Sentido Avenida Paulista, 9 de julho, já com muitos pontos de atenção, aquele anda e para que é bem complicado, que atrapalha, que irrita também. O trânsito piora ainda mais na esquina com a Avenida Brasil, no sentido Avenida Paulista. Depois dá uma melhorada, fica melhor e volta a ficar bastante ruim na Alameda Lorena. Sobre a Rua Augusta, na região dos Jardins, para quem vai até a Paulista, também está travada. E a Rebouças, esse já é um clássico, né? Nem notícia é, também nos dois sentidos, muito ruim a Avenida Rebouças. Na Brasil, Avenida Brasil, sentido Parque do Ibirapuera, o tráfego também já é lento nessa manhã, agora 6 horas e 43 minutos, na chegada ao Parque do Ibirapuera. Quem está na 23 de maio, sentido Aeroporto de Congonhas, o tráfego é positivo, é bom nesse momento. 6 horas e 43 minutos.
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2: 6:46. Você acompanha o Start TMC com Fernanda Câmara, comigo Rafael Tebas. Vamos para mais um giro de manchetes aqui. O presidente Lula lança hoje o programa Move Aplicativos, com até 30 bilhões de reais para financiar veículos a motoristas de aplicativo e taxistas. A linha de crédito vai ser operada pelo BNDES, com prazo de até 72 meses, carência de até 6 meses e taxas abaixo da Selic.
3: O governo estuda exigir atividade mínima na profissão, como número de corridas, para evitar o uso indevido do benefício. A medida surge após dificuldade de avançar na regulamentação do setor e tenta estimular renovação da frota e acesso ao crédito.
2: 6:46, a Comissão de Segurança Pública da Câmara vota hoje um convite para que o diretor-geral da Polícia Federal, Andrei Rodrigues, preste esclarecimento sobre a troca de delegado em investigações sensíveis. O pedido foi apresentado pelo deputado Sóstenes Cavalcante, do PL, que questiona a mudança no comando do inquérito que apura fraudes no INSS e também cita apurações envolvendo Lulinha, o filho do presidente Lula.
3: Segundo o parlamentar, a substituição em meio às investigações levanta dúvidas sobre continuidade das diligências e preservação de provas. A Polícia Federal deve ser chamada a explicar o caso ao Congresso em nome da transparência e da segurança jurídica. 6:47.
2: E a gente vai para Brasília. Lívia Brás com a gente. A capital do país recebe nessa semana a tradicional Marcha dos Prefeitos, que reúne gestores municipais de todo o país. A cidade fica cheia nessa semana, muitos realmente gestores. E a abertura, então, acontece hoje com a presença do presidente do Senado, Davi Alcolumbre, da Câmara, Hugo Mota. Enfim, Lívia Brás, muito bom dia.
4: Oi, Rafa. Oi, Fê. Bom dia. Você sabe bem, né, Rafa, como é que a cidade fica movimentada quando a gente tem Marcha dos Prefeitos por aqui. Essa é a 17ª edição dessa marcha. Previsão de que 15 mil pessoas, entre gestores, prefeitos e assessores, estejam aqui em Brasília. Hoje a abertura, como você disse, vai acontecer nessa terça-feira. O evento vai até a próxima quinta-feira. Acontece todos os anos essa marcha. Normalmente as pautas, elas giram em torno aí das pautas municipais, só que esse ano um dos principais focos, claro, são os pré-candidatos à presidência da República. Segundo a organização do evento, da 17ª marcha, os presidenciáveis Flávio Bolsonaro, Romeu Zema e Ronaldo Caiado, entre outros, já confirmaram presença. Segundo eles, eles vão participar de uma sabatina com os prefeitos que participam aí desse evento. Presidente Lula ainda não confirmou se vai ou não participar do evento, tá? Bom, falando em presidente Lula, ele cumpre agenda hoje em São Paulo, lança na parte da tarde o programa Move Aplicativos, que prevê aí uma linha de crédito de 30 bilhões de reais em recursos públicos para financiar carros para motoristas de aplicativo e taxistas. Esse programa traz condições também especiais de financiamento, manutenção de veículos. Ah, voltando aqui a Brasília, né? A gente tem ainda a comissão especial da 6x1, que continua, tem audiência pública hoje. Hoje a audiência pública vai ouvir alguns membros do Ministério Público do Trabalho, representantes do Conselho Federal de Psicologia e, claro, também representantes aí do setor produtivo, às vésperas da apresentação do relatório que, segundo o Léo Prats, deputado Léo Prats, que é o relator da comissão especial, né? Esse relatório vai ser aberto a sugestões, tá? Paralelamente, está crescendo também a articulação da oposição em torno das mudanças nessa proposta. Mais de 100 deputados já assinaram duas emendas à PEC do fim da jornada 6x1, que prevêem aí uma transição de 10 anos, né, para que essa redução da jornada de trabalho aconteça, e também prevê compensações ao setor produtivo. Vamos acompanhar tudo isso, né? Expectativa para esse relatório, então, amanhã.
2: Vamos sim, semana muito agitada, Lívia Brás sempre trazendo as informações, explicando tudo certinho, né, didaticamente pra gente. Eu até me lembro na marcha dos prefeitos do ano passado, uma cena que não sai da minha memória, um dos principais corredores do Congresso Nacional, olha, era uma multidão de prefeitos ali, um formigueiro de prefeitos no Congresso Nacional. Enfim, não esqueço isso. Valeu, Lívia, bom dia pra você.
4: Valeu, Rafa, bom dia pra vocês.
3: 6:50, vamos de esporte, dia importante para o futebol brasileiro. A convocação da seleção brasileira já foi anunciada, como a gente falou aqui, agora começa a contagem regressiva rumo à Copa do Mundo.
2: É isso, Gustavo Soler está ao vivo com a gente para passar mais informações. Soler, muito bom dia. Ufa, Neymar foi convocado, esse assunto se vai ou não vai já é página virada e, enfim, com surpresas também a convocação do Ancelotti, né? Bom dia.
3: Bom dia.
5: Tudo bom, Débora, Fernanda, bom dia para vocês, para todo mundo que nos acompanha aqui no Start TNC. E agora começa a nova pergunta para o Carlo Ancelotti, né? Neymar vai jogar? Neymar vai ser titular, né? Porque já foi convocado e quem escuta a TNC, ó, já sabia há muito tempo que o Neymar seria convocado. O nosso setorista do Santos, Fabiano Fará, foi o primeiro a cravar esta informação que o Neymar estaria na lista dos 26 jogadores convocados para a Copa do Mundo. Por sinal, são 11 jogadores que vão estrear em Copas do Mundo defendendo a seleção brasileira neste Mundial que acontece nos Estados Unidos, México e Canadá. E alguns pontos que chamam a atenção nessa lista final do Carlo Ancelotti. Entre os goleiros, o Taffarel tinha ali a possibilidade de convocar o Bento ou o Hugo Souza, goleiro do Corinthians, mas esses dois atletas acabaram perdendo a confiança do preparador de goleiros e tetracampeão do mundo, Taffarel, que optou por colocar de última hora, junto com o Ancelotti, o Everton, goleiro experiente, que participou da Copa do Mundo de 2022 e hoje é o goleiro da equipe do Grêmio. Vale destacar que a seleção brasileira terá dois amistosos antes de estrear contra a equipe do Marrocos no dia 13 de junho na Copa do Mundo. No dia 31, duelo contra o Panamá, partida que acontece no Maracanã, e já no dia 6 de junho, em território americano, o outro amistoso contra a seleção do Egito de Mohamed Salah. E a partir de segunda-feira, o microfone da TMC já estará na Grande Apomari para trazermos todas as informações e todos os detalhes da preparação da seleção brasileira para a disputa de mais uma Copa do Mundo. Estarei ao lado do nosso companheiro, o Léo Pinheiro, nesta jornada lá em Teresópolis, trazendo tudo, então, dessa preparação do Brasil. Os jogadores se apresentam oficialmente no dia 27 de maio, lá na Granja Comari, mas a tendência é que na segunda-feira, aqueles atletas que já não estão mais disputando torneios com os seus clubes, já tem liberação, então alguns jogadores também já devem aparecer na segunda-feira lá em Teresópolis para já ficar à disposição de Carlo Ancelotti, que vai para sua primeira Copa do Mundo como treinador e logo comandando a seleção brasileira.
2: Beleza, muito obrigado pelas informações, Gustavo Soler, vai ser espetacular a cobertura aqui da Transamérica, que agora é TMC, Copa do Mundo é na TMC.
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3: Seis horas e 6:54. Olha, nós vamos continuar no assunto que move o Brasil, mas agora em outro âmbito. A possibilidade é de uma nova indicação de Jorge Messias ao Supremo Tribunal Federal. Há poucos dias, o Senado rejeitou o nome em um movimento interpretado como gesto de enfrentamento ao Palácio do Planalto. Desde então, o cenário político em Brasília passou por mudanças e o governo avalia seus próximos passos.
2: E quem analisa pra gente, Fernanda Câmara, você aqui no Start TMC, é o nosso colunista em ciência política, Bruno Rizzi.
7: Talvez tão polêmica quanto a convocação de Neymar para a Copa do Mundo de 2026, a indicação de Lula para a cadeira vaga do STF também segue dando muito pano para a manga e dando muito o que falar. Bom dia, Rafael Tebas. Bom dia, Fernanda Câmara. É um prazer mais uma vez estar aqui com vocês no Estado.

0: digamos, bem entre aspas, aqui um pouco mais confortável em relação à opinião pública, justamente porque o custo político dessa dinâmica fica um pouco mais tranquilo de lidar ali para o Senado. Então, apesar da grande repercussão, não é um tema que domina tanto a opinião pública. Dentre alguns temas que foram capturados na pesquisa Quest da semana passada, dentre desenrola 2.0, isenção do imposto de renda para quem ganha até 5 mil, encontro de Donald Trump com o presidente Lula e a indicação de Jorge Messias, a rejeição da indicação, dentre todos esses, a indicação de Jorge Messias foi o tema menos conhecido dentre os brasileiros. Eu até peguei o dado aqui para trazer para vocês. Quando a pergunta foi: você sabia que o Senado rejeitou Jorge Messias para ministro do STF? Apenas 39% disse que sim. 61% dos entrevistados disseram que não. Então, acaba que talvez o custo político eleitoral não fique tão grande assim para o Senado nessa mudança de posição. Na minha avaliação, acompanhando, conversando, tentando entender e acompanhando esse caso desde antes da rejeição, essa nova indicação de Jorge Messias sempre foi um cenário base ali do governo. O presidente Lula, na sua figura, teria, na verdade, pouco a perder. Então, a dinâmica de reindicar o nome acaba sendo muito mais prática, muito mais direta e com capital, um custo de capital político eleitoral muito baixo ali para quem não faça isso, né? E além disso, também a gente tem que olhar que o contexto político, o cenário no Brasil mudou desde a primeira votação, né? A gente teve Davi Alcolumbre, presidente do Senado, com um momento mais delicado de pressão política, com as operações relacionadas ao Banco Master terem atingido aí o Congresso, um grande aliado seu, que é Ciro Nogueira, acaba tendo essa relação direta, muito bem linkada ali na percepção política e até eleitoral, então torna Alcolumbre mais sensível para esse enfrentamento. Além de toda a questão envolvendo a oposição como um todo, o próprio áudio do senador Flávio Bolsonaro com Daniel Forcaro, e de toda forma, isso tudo eleva a percepção dentro do governo de que o Senado hoje estaria numa posição menos confortável para repetir o mesmo movimento, digamos, de enfrentamento institucional. Então, esse é o cenário que a gente tem. Existe também uma questão que limita a indicação de um mesmo nome no mesmo ano. Essa é uma questão que envolve o Senado Federal. Mas o governo considera que a Constituição traz que essa é uma prerrogativa do presidente da República. E uma regra do Senado sobre isso seria uma questão infraconstitucional, ou seja, a Constituição se sobressairia. Então, existe ainda essa discussão, tem uma questão ali, digamos, burocrática para ser resolvida, mas o governo não tem muita preocupação com relação a isso. Mas também pode dar pano para a manga de algo que já está dando muito pano para a manga aí. Obrigado, nos falamos amanhã aqui no Start TMC. Valeu!
1: Valeu, Bruno Risi. 6 horas e 58 minutos. Vem aí o TMC 360 com
2: Joana Treptow e Felipe Bueno.
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2: 7 horas em ponto, o relógio acaba de virar e o TMC 360 acaba de começar. Uma ótima terça-feira para todo mundo. Terça-feira, Felipe Bueno, dia 19 de maio de 2026. Uma ótima terça. Agora sim, meu nome é Joana Trepto. Eu estou aqui com o Felipe Bueno pelas próximas 3 horas, com informação, com prestação de serviço. Com muita notícia, a notícia que importa para você.
6: A sua participação, seja bem-vinda, seja bem-vindo. Bom dia, boa terça para você, para Joana Treptow também. Direto agora para os primeiros destaques do noticiário. A discussão sobre as mudanças na jornada

0: Jornada de trabalho avança no Congresso Nacional. Mais de 100 deputados da oposição assinam emendas à proposta de emenda constitucional do fim da escala 6x1. Direto da capital do país, Rafaela Soares.
1: As propostas prevêem transição de 10 anos e compensações para os empregadores. O grupo articulou um apoio a uma emenda do deputado Sérgio Turra, do Progressistas do Rio Grande do Sul, voltada a atender demandas da indústria, do comércio varejista e de outros setores da economia.
2: Depois de vazamento de mensagens e áudios, deputados do PL se reúnem hoje com o senador Flávio Bolsonaro para discutir os impactos da crise na pré-campanha presidencial. Lívia Braz.
3: A oposição quer alinhar uma estratégia de defesa e reforçar apoio ao senador que admitiu ter pedido recursos ao empresário Daniel Vorcaro para financiar o filme sobre o ex-presidente Jair Bolsonaro.
0: E o Daniel Vorcaro, hein, foi transferido para uma cela comum na Superintendência da Polícia Federal em Brasília. A mudança foi autorizada pelo ministro André Mendonça, do STF, que é o relator das investigações sobre as fraudes no Master.
2: O presidente do Banco Central, Gabriel Galípolo, deve ser ouvido hoje pela Comissão de Assuntos Econômicos do Senado. A expectativa é que a liquidação do Master domine a audiência, com questionamentos sobre a atuação da instituição no caso.
0: A Comissão de Constituição e Justiça da Câmara discute ainda hoje a proposta que reduz a maioridade penal de 18 para 16 anos em crimes hediondos. Atualmente, adolescentes que cometem atos infracionais cumprem medidas socioeducativas fora do sistema prisional comum.
2: No Rio de Janeiro, a Justiça nega um recurso do ex-vereador Jairinho às vésperas do julgamento do caso Henri Borel. A defesa pedia acesso integral a provas digitais e novas perícias em celulares e computadores. O julgamento está marcado para a próxima segunda-feira.
0: O governo dos Estados Unidos impôs sanções a 11 autoridades cubanas, incluindo militares e a diretoria de inteligência. As medidas fazem parte da estratégia de Donald Trump para aumentar a pressão e ampliar as restrições econômicas ao país.
2: E no esporte, vai ter Neymar na seleção brasileira. Após a convocação para a Copa do Mundo, o atacante recebeu muitas homenagens nas redes sociais. Ele acompanhou o anúncio diretamente de Santos, festejou a oportunidade de disputar sua quarta Copa do Mundo e choveu publi, choveu um monte de publicidade já gravada de Neymar com várias marcas, assim que Ancelotti anunciou o nome dele na lista.
0: Pura coincidência. Ah, mas o TMC 360 com Neymar ou sem Neymar e mais 25 está no ar com nós dois aqui. E você que está nos acompanhando, isso que importa. E tem informação que importa para você de um jeito que você vai gostar de ouvir, ver, saber, entender e compartilhar. 7h03.
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2: Começamos o nosso jornal indo direto para Brasília. O projeto que prevê o fim da escala 6x1 continua movimentando o Congresso Nacional. A oposição quer 10 anos de transição, um período de adaptação, né? Para a nova escala de trabalho. Da Capital Federal, Rafaela Soares tem mais informações ao vivo agora. Oi, Rafa.
1: Bom dia, pessoal. Essa é uma das grandes discussões que a Câmara dos Deputados está tendo, justamente esse período de transição para as empresas se adequarem às novas normas trabalhistas, caso a escala 6x1 seja extinta. Além das regras de transição, existe ali uma discussão sobre compensações financeiras para essas empresas, principalmente ali para empresas que seriam mais afetadas, como comércio varejista, segurança e saúde. Mas o Centrão, na verdade, ali, os deputados de centro já fizeram um acordo, eles assinaram uma emenda, mostraram apoio a uma emenda do deputado Sérgio Turra e já reuniram ali 176 assinaturas. O texto, ele reduz a jornada semanal de horas para 44, mas mantém exceções ali para setores considerados essenciais, como saúde, segurança e mobilidade. Entre os pontos dessa emenda estão aí a possibilidade de uma redução da contribuição patronal para o FGTS, que é o Fundo de Garantia por Tempo de Serviço, de 8% para 4%, além de uma isenção temporária do INSS, com a possibilidade de dedução tributária para empresas que contratarem mais funcionários. Esse ponto já foi criticado por membros do governo Lula, inclusive o ministro Guilherme Boulos esteve na comissão especial numa audiência pública e falou aqui, eu abro aspas para o ministro, o trabalhador reduz a jornada, ganha 2 dias para poder descansar, mas ele próprio, por meio dos seus impostos, tem que financiar uma compensação Isso não é razoável. Outro trecho também em debate é que convenções trabalhistas possam aumentar essa escala em até 30%, o que permitiria, na prática, jornadas de até 50 horas semanais em alguns casos. O que a gente sabe é que amanhã deve ser entregue, né, deve ser divulgado a primeira versão desse relatório da 6x1 e deve vir com essas regras de transição. Enquanto o governo defende um período de transição ali de 1 ano, 2 anos, a oposição quer 10 anos e compensações financeiras, que a gente sabe que o governo é contra. Se tudo correr certo, se o calendário for seguido, 26 a gente tem a votação na comissão especial e 27 o tema segue para o plenário.
0: Agora, 7h06 e nós continuamos em Brasília. Da Rafaela, a gente passa para a Lívia Braz, a gente muda de assunto. A CCJ, como a gente trouxe na manchete, discute hoje a proposta que prevê a redução da maioridade penal para 16 anos em casos específicos. Conta para a gente, Lívia Braz, bom dia.
3: Oi, Felipe, Joana, bom dia para vocês. Pois é, o parecer que foi apresentado aí na CCJ, ele propõe uma versão mais restrita a essa proposta de emenda à Constituição. Limita a responsabilização dos jovens, né, entre 16 e 18 anos a crimes hediondos, homicídio doloso e lesão corporal seguida de morte. Esse texto está retomando aí uma proposta que foi aprovada pela Câmara no ano de 2015, só que acabou sendo arquivada no Senado 7 anos depois, em 2022. Hoje, os adolescentes que cometem esses atos infracionais cumprem as medidas socioeducativas, ou seja, não cumprem pena no sistema prisional comum junto com os outros presos maiores de idade. Segundo dados do Conselho Nacional de Justiça, até o finalzinho do mês passado, mais de 11.500 adolescentes e jovens cumpriam medidas socioeducativas de restrição ou de privação de liberdade no nosso país. A redução da maioridade penal é um tema muito polêmico, ele é defendido por alguns setores da oposição justamente como uma forma aí de endurecer combate à criminalidade, especialmente nesses crimes, como eu falei, que são crimes violentos, crimes hediondos, né?
2: Obrigada, Lívia, pelas informações. Assunto, como você bem disse, polêmico, uma tramitação num estágio inicial, né? Mas um tema que deve voltar com força ao Congresso, ainda mais se tratando de ano de eleição. Claro que a oposição, que é muito mais ligada a pautas de contra a violência, a oposição deve se aproveitar desse assunto, um debate que acontece dentro da CCJ, né? Os deputados ainda precisam analisar se essa proposta ela é constitucional. Parte dos juristas entendem, então, que a maioridade penal é uma cláusula pétrea da Constituição, mas há outros juristas, outros especialistas e, claro, políticos, que argumentam que a Constituição pode ser alterada por emenda constitucional e que esse é um assunto que merece esse debate. Inclusive, esse assunto, que é um assunto que move emoções, né? Move opiniões, é o assunto da nossa enquete de hoje.
0: A pergunta é a seguinte: você é a favor da redução da maioridade penal de 18 para 16 anos? Lembrando, você ouviu aí o que trouxe a Lívia Braz, esse caso que está sendo discutido na CCJ é para questões específicas, não é simplesmente mudar a letra fria da lei, como trouxe a Joana Trepton, né? Inclusive há quem interprete como cláusula pétrea, então seria, né, como diria um ministro que já deixou o cargo há bastante tempo, imexível, né? Mas outros dizem que não, que pode ser mexida. Enfim, o que a gente quer nesse momento é a sua opinião. Você é a favor da redução da maioridade penal de 18 para 16 anos? Simplesmente sim ou não. Você vota onde? No TMC News BR, que é o nosso espaço no YouTube. A partir de agora, você pode votar e, claro, né, deixar o seu joinha, compartilhar a nossa transmissão e escrever, participar no chat também.
2: E já que esse é um assunto que volta com muita frequência, eu acho que é algo que demanda que a gente olhe com maior cuidado, porque num primeiro momento pode ser que a gente tenha uma opinião favorável ou contrária, mas se a gente estudar, se a gente entender como outros países fazem, pode ser que a gente mude de opinião, porque de fato é um assunto polêmico. E nós precisamos entender que essa antecipação informal da agenda de eleição 2026, ela acontece com temas que são temas polêmicos quando existe um enfraquecimento de, por exemplo, pautas econômicas. Aí surgem temas identitários, temas de segurança que ganham espaço, porque, claro, que mobilizam emocionalmente o eleitorado. E quem é o eleitorado? Somos nós. Então, muita atenção nessa hora. Tem um componente importante nessa disputa de narrativas, que é o seguinte: a direita tenta associar ao campo progressista a ideia de leniência com o crime, e a esquerda normalmente tenta sustentar esse argumento de prevenção social, de falência do sistema prisional. São duas posições um pouco já sabidas. Então, vira um símbolo político a disputa, vira um símbolo político a guerra de narrativas, e o debate ele não entra no mérito jurídico. Para que a gente consiga ter um debate inteligente e produtivo, nós precisamos de argumentos jurídicos. Precisamos entender quais são, então, os argumentos jurídicos para falar sobre qualquer tipo de redução de maioridade penal, inclusive nesse caso específico de crimes violentos.
0: Uma sugestão para você que está formando a sua opinião agora é uma simples pergunta. Esquece a esquerda, esquece a direita, esquece a oposição, esquece a situação, esquece o governo. Você acredita em ressocialização? É um bom ponto de partida, porque se você acredita, ok, eu acredito em ressocialização. Como é que o governo, como é que o Estado brasileiro cuida da ressocialização? Cuida mal, né? Cuida bem mal, e não é de hoje. Ah, eu não acredito em ressocialização. Então essa discussão nem adianta colocar, né? Você já é a favor, né, em tese, da redução da maioridade penal. Seja 16, seja 18, seja 14, enfim. Então esse é um bom ponto de partida, fica a sugestão para que você construa, né, a sua argumentação, e nós estamos aqui para trazer para você as ferramentas necessárias para você decidir. Vota lá, hein? 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
2: Direto para o Rio de Janeiro agora, servidores da Fazenda do Rio foram desligados depois de uma operação da Polícia Federal. Eles são suspeitos de fraudes em uma refinaria de Manguinhos, na zona norte da cidade. Assunto delicado, assunto importante, assunto que envolve um dos maiores devedores do estado do Rio e também o ex-governador Cláudio Castro. Luísa Rodrigues tem os detalhes. Luísa, bom dia.
5: Bom dia, Joana, Felipe e a todos os nossos ouvintes. Estamos falando aí de quase 40 funcionários da Secretaria Estadual de Fazenda aqui do Rio que foram exonerados após a operação da Polícia Federal, que investiga um suposto esquema de favorecimento à refinaria Refit durante a gestão anterior, né? As mudanças foram publicadas no Diário Oficial desta segunda-feira e fazem parte de uma reestruturação da Receita Estadual. Essas exonerações atingem cargos ligados a superintendências, auditorias fiscais especializadas e também regionais. E de acordo com a secretaria, os servidores investigados foram afastados das funções e tiveram acesso aos sistemas e bancos de todos os dados cancelados para garantir esse sigilo fiscal. Além disso, foi aberto um processo administrativo disciplinar para apurar a atuação desses envolvidos. O computador, inclusive, utilizado pelo ex-secretário de Fazenda, Juliano Pascoal, também foi separado para possível uso nessas investigações conduzidas pela PF. A secretaria ainda anunciou uma inspeção extraordinária em toda a auditoria especializada de combustíveis e também uma fiscalização para investigar possíveis irregularidades na concessão de incentivos fiscais à Refit e também às demais empresas citadas no relatório da PF.
2: Obrigada, Luísa, pelas informações. Vamos agora para o Paraná. O ex-deputado federal Deltan Dallagnol, durante entrevista à TMC Paraná, se defendeu das acusações de censura contra jornalistas. Dallagnol também destacou que as informações publicadas sobre a regularidade da candidatura ao Senado não correspondem com a realidade. Ângelo Sfaier tem os detalhes. Ângelo, bom dia.
6: Bom dia a você, bom dia a todos. Deltan Dallagnol, mais um nome diretamente ligado à Operação Lava Jato, que acabou recebendo críticas ao longo da operação por uma atuação política e que depois acabou, de certo, saindo do seu cargo público para, de fato, se lançar à política, assim como o Sérgio Moro. E assim como o Sérgio Moro, Deltan Dallagnol se elegeu em 2022, ele ocupou um cargo na Câmara dos Deputados, mas acabou sendo cassado logo depois. E é justamente esse um dos pontos que tem movimentado a pré-campanha dele ao Senado neste ano, porque muitos adversários têm questionado a elegibilidade dele para este pleito, já que ele teve o registro de candidatura cassado pelo TSE no ano de 2022. Nessa entrevista concedida à TMC Paraná, Deltan Dallagnol se defendeu dessas acusações, destacou que a opinião é individual, mas que as veiculações não correspondem à realidade. Destacou ainda que está com todos os direitos políticos preservados e que um novo julgamento deve ocorrer no Tribunal Superior Eleitoral apenas quando ele registrar, de fato, essa próxima candidatura.
7: Censurar é você censurar a opinião. Eles têm direito à opinião que eles quiserem ter. Eu jamais vou censurar a opinião deles. Mas eles não têm direito aos seus próprios fatos, porque a realidade é uma só. O que, que eles fizeram? Eles pegaram uma certidão do julgamento anterior, pedindo a emissão de uma certidão, e aí disseram, olha só, o Tribunal Eleitoral acabou de confirmar a cassação do Deltan. Era mentira. Não teve nenhuma decisão nova. Foi uma certidão nova que eles emitiram em relação ao julgamento passado. E aí, pior, eles pegaram uma certidão que dizia que eu não estava quite com a justiça eleitoral, por causa de uma multa que tinha sido paga lá atrás e a justiça deixou na gaveta, e aí eles pegaram uma certidão de que eu não estava quite com a justiça eleitoral e falaram, olha aqui está a prova da inelegibilidade de Deltan Dallagnol. Era mais uma vez uma fake news, uma grande, uma mentira.
6: A sabatina com o Deltan Dallagnol será exibida hoje às 10h30 da manhã durante o Paraná TMC. Estará disponível também na íntegra no nosso YouTube TMC News BR. Ontem começamos a série de sabatinas com Álvaro Dias. Ainda teremos nos próximos dias Felipe Barros, Alexandre Cury, Gleisi Hoffmann, Cristina Grêmio e Guto Silva, todos pré-candidatos ao Senado aqui no Paraná.
0: Valeu, Ângelo. 7h17. Agora a gente tem informação de São Paulo. Essa aqui é muito boa, está rendendo uma baita de uma polêmica. A Justiça de São Paulo está cobrando explicações da Câmara Municipal e do presidente da CPI, né, dessa CPI exatamente sobre esse tema da habitação social, após o encerramento das investigações sobre o caso. Qual o caso? A comissão investiga possíveis fraudes em moradias populares, que seriam exclusivamente de uso popular, porém sendo empregadas de forma irregular em plataformas como Airbnb, para investimento também. A coisa tá pegando em São Paulo. Repórter Luísa Mutoni tem mais informações.
8: Essa CPI foi instalada em setembro do ano passado e a previsão é de que o relatório final dela seja votado nesta terça-feira. Entre as irregularidades que são investigadas está a compra dos apartamentos populares por investidores, aluguel irregular e também o anúncio desses apartamentos populares em plataformas de aluguel por temporada. O vice-presidente da CPI, vereador Nabil Bondu, do PT, acionou a justiça alegando que a tramitação do processo tinha acontecido de forma atropelada e pediu a suspensão da votação. A justiça, então, acatou parte desse pedido e cobrou explicações da Câmara Municipal e também do presidente da CPI, vereador Rubinho Nunes, do União. Bonduque alegou que recebeu o relatório final com mais de 1.700 páginas apenas às 11 horas da manhã desta segunda-feira, ou seja, cerca de 24 horas antes da votação final, e alegou que não teria tempo hábil para ler o suficiente. Um decreto da Prefeitura de São Paulo, datado de maio de 2025, proíbe que unidades de habitação de interesse social sejam destinadas ao aluguel de curta temporada. Em nota, o Airbnb alegou que tem atuado de forma colaborativa e contínua com a Câmara Municipal e também com a Prefeitura de São Paulo. Segundo eles, a análise de todos esses imóveis começou a ser realizada no dia 27 de abril. E no dia 4 de maio, a plataforma passou a enviar um comunicado sobre anúncios irregulares aos anfitriões aqui da cidade de São Paulo.
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2: Acaba de sair nova pesquisa Atlas Bloomberg, a primeira que já mede os impactos políticos do vazamento de áudios entre Flávio Bolsonaro e Daniel Forcar. Os números indicam um desgaste para o senador e para o grupo bolsonarista de forma geral. O levantamento dedicou um bloco inteiro ao tema, mostra que o caso contaminou diretamente a pré-campanha presidencial de 2026. Segundo a pesquisa, 95,6% dos entrevistados disseram ter tomado conhecimento do conteúdo vazado entre Flávio e o ex-dono do Banco Master, o dono do ex-Banco Master. Entre os que acompanham o caso, 55% avaliam que o vazamento representa evidências legítimas de uma investigação sobre possíveis irregularidades. 33% consideram que houve tentativa de prejudicar politicamente Flávio Bolsonaro. E essa percepção negativa, ela também aparece quando os entrevistados são questionados sobre o conteúdo das conversas. 51,7% dizem que os diálogos retratam evidências de envolvimento direto de Flávio Bolsonaro com o escândalo Master. 33,3% entendem que se tratava apenas de uma tentativa legítima de obter apoio financeiro para a produção do filme sobre o ex-presidente Jair Bolsonaro, que é a justificativa de Flávio Bolsonaro, mas esse impacto chega à disputa eleitoral.
0: É, o Flávio Bolsonaro aparece com a maior rejeição entre os nomes testados nesta Atlas que acaba de sair, né? 52%, ou seja, mais da metade, afirmam que não votariam nele de jeito nenhum. Só que Lula aparece com 50,6%, né? Jair Bolsonaro, que está fora da disputa, né, por determinação da lei, 49,1%. Nos cenários, aí vamos lá. Cenário de primeiro turno com Lula candidato. A gente tem aqui, deixa eu dar um Ctrl Z aqui. Isso, exatamente. Lula tem 47% e Flávio Bolsonaro, 34%. Primeiro turno, 47 a 34%. Segundo turno, Lula, 48,9%, Flávio Bolsonaro, 41,8%, tá certo? A pesquisa também mostra um desgaste mais amplo do campo bolsonarista, nesse caso, Banco Master, que estourou na quarta-feira da semana passada, né? 43%, 43,3%, acreditam que os aliados de Bolsonaro são os mais envolvidos no esquema investigado, e aí 32,8% apontam aliados de Lula. Esse levantamento ouviu 5.032 pessoas entre 13 e 18 de maio, margem de erro de apenas um ponto percentual.
2: 13 de maio, o dia do vazamento das mensagens entre Flávio e Bolsonaro. Então, pegou desde o dia até a repercussão, até essa cauda longa da repercussão. Agora são 7 horas e 23 minutos.
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2: 100.1 em São Paulo, estamos com a Beatriz Gimenez ao vivo aqui no nosso estúdio para trazer detalhes sobre o governo de São Paulo, que deu parecer favorável à série da produtora do filme, que conta a biografia do ex-presidente Bolsonaro, Dark Horse. Dark Horse, sorry. Como assim, Bia? Conta pra gente.
10: Bom dia, Joana. Bom dia, Felipe. Boa. Exatamente. O governo emitiu, então, esse parecer favorável à produção da série documental Heróis Nacionais, Filho do Brasil que Não Se Rende. O projeto é da Academia Nacional de Cultura, que é uma ONG da empresária Karina Ferreira da Gama, sócia e uma das responsáveis pela Go Up Entertainment, que é a produtora do filme que vai contar a biografia do ex-presidente Jair Bolsonaro, o filme Dark Horse, como a Joana já mencionou, né? No parecer, a Secretaria de Cultura do governo do Tarcísio de Freitas disse que a série, financiada aí com emendas de deputados bolsonaristas, abre aspas, está em plena sintonia com os interesses institucionais da pasta e que se manifesta de modo expressamente favorável ao mérito da proposta. Fecha aspas. O parecer, então, ele foi publicado antes da elaboração do contrato entre o governo paulista e a ONG, que depois, segundo a organização, veio sim a ser assinado. E lembrando, né, que após o site Intercept divulgar as mensagens entre o Flávio Bolsonaro pedindo, e o Daniel Vorcaro, o então dono do Banco Master, né, pedindo ajuda financeira para poder custear o filme do pai, o ministro Flávio Dino, na última sexta-feira, do Supremo Tribunal Federal, abriu uma apuração para investigar a destinação de emendas para projetos ligados às entidades comandadas pela Karina, né, essa empresária. É um caso aí de muita repercussão, que vale lembrar, ainda está sendo investigado pelas autoridades, então a gente tem que aguardar e aí acompanhar os próximos desdobramentos.
0: Bom, e amanhã começa em São Paulo com uma ocorrência grave na Rodovia dos Bandeirantes, um incêndio em um veículo que agora está no acostamento, na altura do quilômetro 17, tem resgate, tem ambulância e tudo mais, no sentido de São Paulo, guincho também, ocupando a faixa da esquerda, então passe com muito cuidado, muita atenção, tem congestionamento, é óbvio, na Bandeirantes, no sentido de São Paulo, a ocorrência foi no 17. Outro destaque importante aqui, a Dutra, com dois carros batidos no sentido de São Paulo também, no 229, ou seja, os últimos dois quilômetros, né, faltando dois quilômetros para entrar na Marginal Tietê, duas faixas à esquerda estão ocupadas na Dutra. Chegando à Dutra, portanto, pela pista expressa, você vai ter dificuldades. E um último registro aqui para fechar em termos de trânsito. Ah, Ayrton Senna então está melhor? Mais ou menos, porque tem um caminhão quebrado na lateral. A faixa da direita está ocupada, também a sentido São Paulo, na altura do quilômetro 21, 726.
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1: 7:29 agora. O ministro do Supremo Tribunal Federal, Flávio Dino, disse que foi alvo de uma ameaça de morte durante um embarque em um voo comercial. Esse é um dos destaques do site da TMC, nosso portal tmc.com.br. Para quem está nos acompanhando na nossa transmissão ao vivo no YouTube, que você encontra no TMC News BR, você está vendo esse destaque, essa notícia. Se você não está vendo, quando você chegar ao trabalho, quando você chegar em casa, você já coloca o nosso portal aí como favorito na sua busca na internet. O que, que aconteceu? Segundo o magistrado, essa declaração ela foi feita por uma funcionária de uma companhia aérea, foi feita a um policial presente, não foi feita diretamente a Flávio Dino, mas ele disse que esse episódio reflete o aumento da polarização política, e reflete, e defende ações de educação cívica em empresas, todas as empresas, de forma geral. Ele não informou quando isso aconteceu, não identificou a pessoa e nem a companhia aérea envolvida.
2: Inclusive, ele disse que não citou companhia e funcionária justamente porque ele não queria que se tornasse um caso pessoal, mas sim um caso exemplar do que pode acontecer. A gente sabe, né, que políticos de várias vertentes já foram hostilizados em... Políticos e representantes da magistratura também, né? Não estamos falando de um político nesse caso específico. Até já foi, mas no caso não é. 7:30.
1: 7:30, está no ar o É Da Sua Conta, nossa parceria diária com o PicPay Bank. Já estamos quase na metade do ano, meu Deus. E por causa das férias escolares e também pela proximidade com o verão no Hemisfério Norte, o mês de julho é um dos mais concorridos para viagens internacionais. Então hoje nós vamos ajudar o nosso ouvinte a escapar de perrengues numa viagem ao exterior. Não é isso mesmo, Alelupe? Bom dia.
3: Bom dia, Joana. Há pouco tempo a gente tava falando de PVA, lembra? A gente tava falando de férias de julho, né?
1: Verdade, mas vamos passou lá. Voando.
3: Você manda aí o perrengue e a gente troca a ideia aqui. Vamos lá, Joana.
1: Vamos lá. Perrengue número 1, ser barrado na imigração porque o passaporte não é que tá vencido, é que vence em menos de 6 meses.
3: Passaporte é aquilo que a gente põe na gaveta e esquece, só lembra quando vai viajar, né, Joana? Muitos países exigem que o passaporte tenha pelo menos 6 meses de validade. Então, se o seu passaporte estiver perto do vencimento, mesmo que você já tenha o visto, corre para renovar e leva os dois para a viagem, o antigo com o visto e o novo com validade para mais 6 meses, Joana.
1: Outro perrengue, a pessoa chega ao destino, mas a mala não chega.
3: Ah, perrengaço, hein? Já passei por isso. Ninguém tá livre de ter sua bagagem extraviada ou mesmo dela chegar ao destino com atraso, especialmente em voos com conexão. Por isso, leve sempre sua bagagem de mão, com pelo menos uma troca de roupa e sem os seus itens E com os seus itens essenciais como higiene e medicamentos, né, Joana?
1: E se não tiver os itens essenciais, pelo menos que tenha o cartão de crédito para comprar alguma coisinha, uma escova de dente. Mas e se eu chego ao destino e o meu cartão de crédito não funciona, Alê?
3: Então, vamos lá, isso é importante, hein? O seu cartão não é internacional, né? Ou o seu cartão não é internacional, ou você não fez o aviso de viagem. Como a operadora não sabe que você está viajando, ela bloqueia por suspeita de fraude. Então não esquece de fazer o aviso de viagem junto à operadora do cartão. A maioria dos cartões são internacionais, então não esquece desse aviso, que é importante.
1: Ô, Alê, e falando em cartão, não tem como viajar ao exterior, não trazer umas lembrancinhas, fazer uma comprinha, gastar um pouquinho mais, porque eu mereço um deslocamento de Uber ali num valor em euro, em dólar. Aí o perrengue pode chegar depois, na hora de pagar a fatura, né?
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1: Mas atenção, consciência, hein? Consciência. Alelupe, muito obrigada.
3: Obrigado você. Beijo pro Felipe Bueno e pra toda a nossa audiência. Até amanhã.
1: Beijo. Até.
2: Agora, 7 horas e 34 minutos, seguindo para o Rio de Janeiro. A Justiça Fluminense nega um novo recurso do ex-vereador conhecido como Dr. Jairinho. A defesa pedia novas perícias e acesso total a celulares e computadores. Quem tem as informações é o Rafael Alves, da Capital Fluminense. Bom dia!
4: Muito bom dia, Felipe. Muito bom dia, Joana, e a todos os nossos ouvintes. Essa negativa vem pouco menos de uma semana antes do julgamento do Dr. Jairinho e também da Monique Medeiros ser retomado no Tribunal de Justiça aqui do Rio de Janeiro. E essa negativa foi feita pela Justiça, pela juíza Elizabeth Machado Louro, negando esse pedido da defesa do ex-vereador Jairinho para ter acesso integral a provas digitais e também autorização para novas perícias em celulares e computadores. O objetivo seria reexaminar o material no processo que apura a morte do menino Henri Borel, que na época tinha 4 anos. A retomada desse julgamento está marcada para a próxima semana, próxima segunda-feira, no plenário do Tribunal do Júri, na sede do Tribunal de Justiça do Rio, no centro da cidade. O caso deveria ter sido analisado em março desse ano, mas foi suspenso depois dos advogados do Jairinho abandonarem o plenário durante a sessão, depois de terem novos pedidos também negados ali pela juíza durante a sessão. Então agora essa tentativa de novas perícias acontece justamente na semana que antecede a retomada do julgamento, que está mantida por enquanto para a próxima segunda-feira. Felipe e Joana.
1: Obrigada, Rafa, pelas informações. Só para a gente contextualizar aqui, o abandono de plenário em um júri é muito raro, muito raro. A defesa para fazer isso, e houve um entendimento por muitos juristas especialistas de que foi uma manobra da defesa para ganhar tempo, e não só a defesa do Dr. Jairinho ganhou tempo, como Monique Medeiros saiu temporariamente da prisão por conta dessa manobra, ela foi entendida, então esse abandono foi entendido como uma manobra. Outras pessoas disseram que não, que havia realmente ali a necessidade da defesa do Dr. Jairinho ter acesso a fatos novos, mas pelo que eu consegui apurar e investigar, não havia fatos novos inseridos nesse processo. Havia um computador, um notebook, essas provas digitais que a defesa diz que não teve acesso direito, que os computadores eles não foram, enfim, investigados direito, e a defesa não conseguiu ter acesso a essas informações a tempo. Mas vamos lembrar que o caso do menino Henri Borel, ele já corre há mais tempo do que o menino teve de vida. É muito tempo sem resposta. Não é só o pai desse menino que precisa de uma resposta, é o país. Uma criança foi morta e nós precisamos dessa justiça sendo feita. Agora 7h37.
2: Direto para as informações agora, de novo da capital do país. Hoje tem um evento clássico, tradicional em Brasília, que é a Marcha dos Prefeitos. O que o pessoal está pedindo, e também networking entre prefeitos, né, por políticos de modo geral, o que o pessoal está pedindo esse ano, hein, Lívia Brás? Conta pra gente.
5: 17ª edição da Marcha dos Prefeitos rolando aqui em Brasília, Felipe. Esse evento começa oficialmente hoje, vai até a próxima quinta-feira, reúne aí cerca de 15 mil pessoas, entre prefeitos, secretários, gestores das cidades do Brasil todo. Acontece todos os anos, a principal pauta realmente são, né, as principais pautas são essas relacionadas às questões dos municípios. Só que esse ano, foco principal da Marcha dos Prefeitos é justamente a participação dos pré-candidatos à presidência da República. A gente já tem a confirmação, segundo a organização do evento, de presidenciáveis como Flávio Bolsonaro, Romeu Zema e Ronaldo Caiado, todos eles já confirmaram que vão participar de sabatinas nesse evento junto aos prefeitos. Presidente Lula ainda não confirmou se participa ou não do evento. Bom, por falar nele, presidente Lula hoje cumpriu uma agenda em São Paulo, lança na parte da tarde o programa Move Aplicativos, que prevê aí uma linha de crédito de cerca de 30 bilhões de reais em recursos públicos para financiar carros para motoristas de aplicativos, taxistas. O programa traz também algumas condições especiais aí para financiamento, para manutenção dos veículos. De volta aqui para Brasília, a comissão especial da 6x1 continua hoje, tem mais audiência pública. Essa audiência pública de hoje vai ouvir membros do Ministério Público do Trabalho, vai ouvir também alguns representantes do Conselho Federal de Psicologia e, claro, também membros do setor produtivo, às vésperas da apresentação desse relatório, que, segundo o relator, o deputado Léo Prates, vai ser aberto a sugestões. Paralelamente, está crescendo também a articulação da oposição em torno das mudanças dessa proposta. Mais de 100 deputados, cerca de 170 deputados, já assinaram duas emendas a essa proposta do fim da escala 6x1, que prevê aí uma transição de 10 anos para que seja aplicada a redução da jornada de trabalho e prevê também compensações ao setor produtivo.
2: Pois é, né? Um assunto absolutamente importante para todos os lados envolvidos, afinal de contas você, no fim das contas, está mexendo com a realidade de muitos trabalhadores e de muitos empregadores também. Será que essa regra de transição passa de alguma forma? 10 anos ou vão negociar uma redução? Enfim, uma série de assuntos importantes em discussão em Brasília. Os 17ª, né, Lívia, a marcha, né?
5: 17ª marcha, todo ano movimenta muito a capital, o centro aqui de Brasília costuma ficar parado por conta desse evento, viu? A movimentação é grande. E esse ano a previsão de público é de 15 mil pessoas.
2: Gente, valeu, Lívia, bom trabalho para você e para todo o nosso time aí na capital do país. 7h40.
0: Valeu. 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
1: Agora há pouco a gente falava aqui sobre Dutra e Ayrton Senna no sentido São Paulo, congestionadas no finzinho do caminho por causa de ocorrências. Tem uma boa notícia que é a liberação, pelo menos por parte do problema que estava lá no 228 para o 229 da Dutra, né? Teve uma batida de dois carros de passeio na Express, no sentido São Paulo. Nesse caso, já foi liberada. Com relação a Ayrton Senna, um pouco antes ainda do Parque Ecológico do Tietê, continua uma obstrução por causa de uma ocorrência. Aparece agora registro de acidente também na radial no sentido centro, na altura do viaduto Bresser. Tem congestionamento pelo menos desde o Tatuapé.
2: Vamos falar sobre mortes no trânsito, um dado preocupante. O número de mortes no trânsito paulista cresceu 5,6% nos primeiros 4 meses deste ano. Bruno Chesi tem os detalhes. Bom dia.
3: Bom dia, Joana. Segundo dados do InfoSiga, do Departamento Estadual de Trânsito, foram 300 mortes de janeiro a abril na cidade de São Paulo, mortalidade puxada principalmente pelos motociclistas. Os motociclistas foram 135 óbitos nesse período, mais de um por dia, antes 128 no mesmo período em comparação a 2025, o que representa um aumento de quase 6%. Com relação a abril, comparando maio a abril desse ano, especificamente houve um aumento de 16% no número de motociclistas mortos. Foram 36 registros, 5 a mais que no mês passado. O aumento no número de mortes de motociclistas acontece em meio a uma discussão que tem tomado forma desde janeiro aqui na cidade de São Paulo, que é as medidas com relação à faixa azul, que foi instituída na gestão Ricardo Nunes, mas um estudo produzido pela Universidade de São Paulo aponta uma série de irregularidades, excesso de velocidade e assim por diante, por parte dos motociclistas no que diz respeito ao uso dessas vias. Então, só para dar um gráfico geral, dessas 300 mortes, foram 130 mortes de pedestres, 8 mortes de ciclistas, 135 mortes de motociclistas e 21 mortes de condutores de automóveis. No total, 300 mortes nos primeiros 4 meses aqui na cidade de São Paulo.
2: Valeu, Bruno. Obrigada pelas informações. Agora estão 16 graus na capital paulista, de nublado. Ontem choveu, mas o sol até que apareceu depois que deu uma limpadinha, a chuva caiu, o sol apareceu. Mas é o seguinte, um dia friozinho hoje, pode levar um casaco, pode se agasalhar e pode levar guarda-chuva também, porque ainda não temos previsão de um dia firme, ainda não temos previsão de tempo firme. Essa semana ela vai ser mais chuvosa, aquela semana, aqueles dias com cara de ficar em casa, embaixo do cobertor, vendo um streaming, um filminho. Pois é, pena que é terça-feira, pena que ainda temos uma semana inteira pela frente, temos que sair para trabalhar, como por exemplo, muita gente está fazendo agora. Você, ouvinte, você, telespectador, às 7 horas e 44 minutos.
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9: No TMC da Hora, vamos simular o caminho do Brasil no mata-mata da Copa do Mundo FIFA 2026. O Brasil passando em primeiro, que é o que imaginamos do Grupo C com Haiti, Marrocos e Escócia, cruzamos com o segundo colocado do Grupo F, tendo como possíveis adversários Japão, Holanda ou Suécia, segundo colocado do Grupo F. Nesse caso, o Brasil teria como possíveis adversários nas próximas fases Inglaterra, México ou Senegal nas quartas, Argentina ou Portugal nas semis. Caso o Brasil passe em segundo lugar, vamos para o outro lado da chave e cruzaremos com o primeiro colocado do Grupo F. Nesse caso, a coisa ficaria mais tensa, podendo ainda enfrentar a Holanda ou Japão logo no 16avos de final, uma possível Alemanha ou França nas quartas e uma forte Espanha nas semis. Caso dê uma zica e o Brasil passe em terceiro lugar do grupo, enfrentaremos o primeiro colocado do Grupo A. No caso, cairia a mesma chave se tivesse passando em primeiro, porém cruzaria com o grupo de México, África do Sul, Coreia do Sul e República Tcheca.
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2: Sete horas e 48 minutos. Deve acontecer nesta terça-feira a primeira reunião entre Flávio Bolsonaro e representantes do PL, depois dos vazamentos dos áudios entre Flávio e Daniel Vorcaro. Lívia Braz com os detalhes, Lívia.
13: Joana, essa reunião vai ser fechada e tem como objetivo justamente ouvir as explicações de Flávio Bolsonaro e também definir aí as estratégias para conter esse desgaste político que foi causado justamente nesse momento de pré-campanha. Segundo os parlamentares da oposição, a intenção também é reforçar o discurso, né, pela instalação da CPI do Banco Master e demonstrar aí uma unidade dentro do partido. Ainda hoje, Flávio também participa de um almoço com o bloco da oposição no Senado, que é o chamado Grupo Vanguarda. E aí a gente contextualiza, lembra para o nosso ouvinte, né, que na semana passada o senador Flávio Bolsonaro, ele confirmou aos aliados que mantém a pré-candidatura ao Palácio do Planalto com o apoio do pai, o ex-presidente Jair Bolsonaro, que teria pedido ao filho, abre aspas, aguente firme diante de toda essa crise que ele vem enfrentando desde a semana passada. Inicialmente, Flávio Bolsonaro tinha negado qualquer ligação com o Daniel Vorcaro, só que ele voltou atrás, né, depois da divulgação das conversas entre ele e o banqueiro, o ex-banqueiro. Bom, o senador também admitiu que procurou o empresário para pedir 134 milhões de reais destinados à produção do filme sobre a vida de Jair Bolsonaro. Flávio diz que não revelou antes o contato dele com o Vorcaro justamente por conta de um acordo de confidencialidade e diz que buscava recursos privados para financiar esse projeto do filme.
2: Obrigada, Lívia, pelas informações. E agora essa discussão, essa reunião, ela deve ficar ainda mais quente depois da divulgação da pesquisa Atlas. Agora há pouco, pesquisa quentinha. Flávio Bolsonaro teve uma queda de 5,4 pontos percentuais em poucas semanas na mesma pesquisa. E quem se surpreende com esse tombo, né? A família Bolsonaro, que construiu uma identidade política em cima do discurso anticorrupção, da promessa de combater o sistema há tantos anos, né, de representar uma ruptura depois de escândalos como Mensalão, como Lava Jato. Muitos brasileiros confiaram e muitos confiam nessa narrativa, mas a pesquisa, ela indica que uma parcela importante do eleitorado começa a enxergar algumas contradições que se tornam difíceis de sustentar depois da divulgação desses áudios, porque não dá para Flávio Bolsonaro, o senador, afirmar categoricamente que nunca teve uma relação com Daniel Vorkari e depois surgirem áudios e mensagens cuja autenticidade foi confirmada pela Polícia Federal, é importante dizer isso, mostrando não apenas o contato entre eles, mas a proximidade, a articulação, né, a intimidade entre os dois. É um discurso que não bate com a realidade e tem um ponto especialmente delicado para o bolsonarismo aqui na pesquisa, que é o seguinte: Jair Bolsonaro sempre conviveu com uma rejeição muito alta, mas o ex-presidente tinha uma característica muito própria, que era uma base muito fiel, muito mobilizada, que era capaz de compensar essa rejeição, esse desgaste político nas urnas, que é onde importa. Flávio Bolsonaro, pelo menos até aqui, não mostra que herdou essa mesma força de mobilização. Pode ser que ele não tenha adquirido aquela transferência automática do capital político bolsonarista, do pai. E os números, eles mostram isso. 52% de rejeição agora nessa pesquisa, que é a maior da pesquisa. E ele não consegue, então, um teto eleitoral competitivo igual ao do pai, do ex-presidente Jair Bolsonaro. Isso também ajuda a entender porque que alguns setores da própria direita ainda olham e continuam olhando, né, para nomes como Zema e Caiado com muita animação. E esse é, então, um grande episódio da pré-campanha eleitoral que vai mudar os rumos das discussões. E hoje haverá a reunião de Flávio, de outros políticos do PL, para entender como é que vão lidar com essa crise nos próximos meses até as eleições. Mudando a página aqui agora, às 7h53, fala de esporte, Copa do Mundo. A entrevista coletiva com Carlo Ancelotti, depois do anúncio dos convocados, foi dominada pelo assunto Neymar. Eu estava ouvindo, era tudo que os jornalistas perguntavam, mas isso já era de se esperar. O técnico da seleção destacou que o atacante teve um bom desempenho nos últimos meses, mas que ele tem a mesma obrigação que todos os outros convocados.
8: Fizemos a avaliação de Neymar todo o ano e vimos que nesse último período ele jogou com continuidade, que melhorou a sua condição física, e pensamos que ele é um jogador importante e vai ser um jogador importante nessa Copa do Mundo. Ele tem o mesmo papel, a mesma obrigação que todos os outros 25, tem a possibilidade de jogar, de não jogar, de estar no banco, de entrar. Então, ele tem a mesma responsabilidade que tem os outros.
2: Ancelotti também lembrou que o foco da avaliação sobre o Neymar foi a parte física e que a presença dele no vestiário pode ajudar a equipe como um todo.
8: A avaliação de todo o ano ha sido só a parte física. Hemos sempre falado de isso. Era só para Neymar, só um tema físico. Os últimos jogos jogou com continuidade. Pode ser que ele tenha a possibilidade de melhorar sua condição física in questo periodo até o primeiro gioco da Coppa, e tem essa opportunità, ma pensiamo che a parte di isso, esperienza, este tipo di competizione, il cariño che tiene no gruppo, può creare también un ambiente miglior no gruppo e aiutare o equipe a sacarlo miglior.
2: Pois é, ele também fez um alerta, ele disse que é importante não colocar todas as expectativas em cima de um único jogador, vamos ouvir.
8: Neymar tem o mesmo papel que têm os outros jogadores, de aportar, porque eu acho que é importante não fixar toda a expectativa sobre um jogador. Eu acho que temos uma responsabilidade comum como equipe e cada um tem que aportar e meter as próprias qualidades só para uma coisa: ajudar a seleção a ganhar a Copa do Mundo.
2: Vamos acionar o nosso Gustavo Soler, que tem

0: Parel, que é o responsável, né, por cuidar dos goleiros da seleção brasileira, tinha Bento e também o Hugo Souza como dois jogadores para renovação nesta posição. No entanto, os dois perderam a vaga praticamente no último dia para o experiente Everton, que vem fazendo novamente um bom trabalho agora com a camisa do Grêmio. Já no ataque, dois garotos que chamam muito a atenção. O Endrick, jogador que estava emprestado ao Lyon da França, agora retorna ao Real Madrid. E o Rayan, jogador que há pouco tempo estava no Vasco da Gama, foi para o Bournemouth da Inglaterra e tomou a posição de última hora do João Pedro, que foi um jogador que praticamente participou de todos os jogos no comando técnico do Carlo Ancelotti, mas nesta lista final perdeu exatamente a posição para o garoto Rayan, que hoje, por sinal, vai a campo pelo próprio Bournemouth contra o Manchester City no campeonato inglês. A partir de segunda-feira, o microfone da TMC já estará em Teresópolis para acompanharmos toda a preparação da seleção brasileira antes do embarque para os Estados Unidos. Estarei nesta junto com o Léo Pinheiro, nosso companheiro da TMC, no Rio de Janeiro. No dia 31, a seleção brasileira joga o amistoso contra o Panamá no Maracanã, o último desafio do Brasil em território nacional antes de viajar para os Estados Unidos. Lembrando que a apresentação oficial dos jogadores já acontece na quarta-feira, dia 27. A equipe da TMC, dia 1º de junho, já estará nos Estados Unidos, e no dia 6 faz em loco o último amistoso contra o Egito, para enfim a gente acompanhar no dia 13 de junho a estreia da seleção brasileira contra o Marrocos, partida que vai acontecer em território norte-americano.
1: Valeu, Soler. Desde já, uma ótima jornada para você e para toda a nossa equipe, todo o nosso time Transamérica TMC. Um abraço para você.
0: Valeu, grande abraço.
1: 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Olha só, como disse o Soler, né? 3 de junho, Marrocos, Nova York, depois Haiti, 19, Filadélfia, e 24 de junho contra a Escócia em Miami. Transmissão será feita pelo YouTube, site, redes sociais da nossa emissora, com a nossa equipe de narradores, comentaristas e repórteres, acompanhando a seleção diretamente dos Estados Unidos. A Copa começa no dia 11, hein? Termina no dia 19 do outro mês, de julho, com jogos também no México e no Canadá. 7h59.
2: 7h59, vamos para um intervalo, mas muito, muito breve. A gente volta às 8 horas em ponto.
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0: Segunda hora do nosso TMC 360 desta terça-feira, hoje 19 de maio de 2026, direto para os destaques do noticiário. Agência Nacional de Aviação Civil endurece as regras para transporte de carregadores portáteis em aviões. A nova medida restringe a quantidade, o armazenamento e a potência daqueles chamados power banks.
1: O presidente Lula passou por uma consulta num hospital em São Paulo depois de remover uma lesão de câncer de pele na cabeça. O Hospital Sírio-Libanês indicou uma evolução positiva depois desse procedimento, que foi feito em abril.
0: O incêndio obriga a retirada de quase 30 mil pessoas, imagine só, nos arredores de Los Angeles, nos Estados Unidos. 500 bombeiros atuam com apoio de aviões e helicópteros. Ventos fortes com rajadas impulsionaram as chamas.
1: Na saúde, o diretor-geral da OMS expressou preocupação com a escalada e a velocidade do surto de ebola na República Democrática do Congo. Já matou cerca de 131 pessoas.
0: Em meio à crise com Washington, Cuba divulga um guia de como agir em caso de ataque americano. Ouça só, Donald Trump ampliou sanções contra a ilha e chegou a declarar, após uma operação na Venezuela, que Cuba seria a próxima. Isso foi em janeiro. Até agora, nada. 8:02.
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1: Dois dos maiores shoppings de comércio popular da região do Brás devem permanecer fechados, pelo menos até a próxima semana, por causa da operação da Receita Federal contra mercadorias falsificadas, contrabandeadas, sem nota fiscal. O Ricardo Sparvoli está lá, vai trazer mais informações para a gente agora e vai nos ajudar aqui com uma questão, na verdade é uma questão da minha cabeça, Ricardo, mas como eu sei que você é ótimo, você vai me ajudar a responder isso, porque muitas pessoas devem pensar a mesma coisa. Por que agora uma operação para combater produtos falsificados no Brás? Por que agora, neste momento, sendo que uma das regiões do país que é mais conhecida por ter, de fato, produtos que não são de primeira linha, ou produtos oficiais? Eu entendo que as camisas do Brasil, né, da seleção, chamaram a atenção, mas o resto do ano inteiro, produtos de marcas conhecidíssimas, Nike, bolsa Louis Vuitton, foram as primeiras que vieram na minha cabeça, tão lato assim.
0: Pensa nas marcas de...
1: R$50.
0: Sim, pensa nas marcas de camisas de seleções da Copa. Como você falou, Nike, Adidas, Puma, Umbro, Kappa, enfim, e daí pra frente, né? Entre outros. Mas diga, Ricardo... Bom, a gente vê, se você não está vendo, você está só ouvindo, a gente vê o Ricardo Sparvoli na frente de um desses shoppings, todo fechado, né, lacrado.
1: Agora sim.
0: Com autoridades de braços cruzados atrás, né? A GCM, se eu não me engano, né? Não dá para enxergar. É, a GCM, sim. Fala, Ricardo Sparvoli.
3: Então, pessoal, é uma imagem que a gente não está muito acostumado a ver mesmo, shoppings fechados aqui no Brás, que é um dos maiores centros comerciais do Brasil. E o motivo, Joana, seria justamente a chegada da Copa do Mundo, o que aumenta a demanda para camisas de seleções, principalmente do Brasil, e aqui está sendo comercializada várias camisas não oficiais, várias camisas falsificadas das seleções da Copa do Mundo, mas o motivo não é só esse. Também estão tendo vários casos aqui de trabalho infantil e trabalho escravo sendo denunciados aqui no Brás, aqui no centro da capital paulista. Segundo a Receita, a fiscalização começou ontem, na segunda-feira, e deve durar várias semanas. Mais de 2.000 lojas estão sendo vistoriadas aqui no Brás, nos shoppings 25 do Brás e nos shoppings Tunt, com expectativa de apreensão de toneladas de mercadorias ilegais. O prejuízo estimado com esse tipo de comércio pode chegar a centenas de milhões de reais. Além da concorrência desleal, o órgão, a Receita Federal, ainda alerta que a venda de produtos falsificados também está associada a crimes como contrabando e lavagem de dinheiro, além de fortalecer o crime organizado. Até agora, não há registro de prisões e a gente segue acompanhando os trabalhos tanto aqui da GCM quanto da Receita Federal.
0: Mas é você que conhece São Paulo, isso vale para o Rio de Janeiro também, Uruguaiana, que Sara, a Joana Trepto conhece tão bem, né? Calçadas vazias hoje, autoridades na rua, né? Ninguém andando por aí. Mas é aquela história, Joana Trepto falou, no caso de São Paulo, R$50 a camisa, da Argentina, da Itália, da Holanda, a Itália nem vai para a Copa, coitada da Itália. Mas enfim, pega o metrô e vai para Paulista, porque lá continuam vendendo. E assim, fechar as bancas da Paulista, aí é outra conversa, é bem mais difícil, né? Valeu, Ricardo Sparvoli.
3: Valeu, Felipe.
1: Vamos voltar a falar sobre a pesquisa Atlas. Disputa presidencial. Presidente Lula aparece na liderança em todos os cenários de primeiro turno testados. No cenário mais amplo, Lula aparece com 47% das intenções de voto à frente de Flávio Bolsonaro, com 34,3%. Na sequência, aparece Renan Santos, com 6,9%. Renan Santos, do Missão, que foi entrevistado ontem aqui no TMC 360. Quem quiser assistir a essa entrevista na íntegra, são cerca de 30 minutos de entrevista. Tá lá no nosso canal do YouTube, TMC News BR. Então, na sequência, Renan Santos com 6,9%, Romeu Zema com 5,2%. Uma repetição do cenário 2022, com Lula e Jair Bolsonaro. Tá aqui na pesquisa, Lula teria 44,3% contra 41,3%. Nós lembramos que isso não é possível, já que Jair Bolsonaro está inelegível e preso.
0: Bom, nos cenários de segundo turno agora, vamos lá. Lula também apresenta vantagem e venceria todos os adversários testados. Contra Flávio Bolsonaro, 48,9% a 41,8%. Jair Bolsonaro, que é uma suposição, porque essa realidade não existe, né? 48,5% a 43,4%. E aí, Romeu Zema, uma outra possibilidade colocada nessa pesquisa. Lula, 47,8%, Zema, 37,6%. E a situação Ronaldo Caiado. Lula 47,5%, Ronaldo Caiado 38,5%. Pesquisa também aponta que a aprovação pessoal de Lula é de 47,4%, 51,3% desaprovam seu desempenho. Em relação à aprovação do governo, 48% classificam a gestão como ruim ou péssima, 43% como ótima ou boa e 8% como regular. Pesquisa também trouxe um outro cenário, sem Lula e com Fernando Haddad como candidato do PT. O ex-ministro da Fazenda lidera numericamente a disputa com 38,2% das intenções de voto contra 34,5% de Flávio Bolsonaro. Para você ter uma ideia do tamanho do estrago que esse episódio Flávio's Day da quarta-feira, né, causou na campanha de Flávio Bolsonaro. Nessa situação aqui, Renan Santos aparece com 4,7%, Romeu Zema 5,8% e um possível segundo turno Haddad também venceria Flávio Bolsonaro. E aí, mais apertado, 46,7% a 43%.
1: Agora são 8 horas e 9 minutos, vamos chamar o nosso colunista e analista de política, Bruno Rizzi, está aqui ao vivo com a gente para nos ajudar a entender esse derretimento de Flávio Bolsonaro, que vinha numa ascendente nas pesquisas. Temos a primeira pesquisa que consegue medir, então, o impacto dos áudios entre o senador Flávio Bolsonaro e o ex-banqueiro Daniel Vorcaro. Bruno Rizzi, bom dia.
4: Bom dia, Joana Trepto, Felipe Bueno, bom dia aos ouvintes dos TMC 360, acostumado com o Start, né? Bom dia a vocês, obrigado aí pelo convite. Vamos comentar um pouco sobre como veio esse resultado aí tão expressivo, essa diferença, né?
0: Bruno, na semana passada a gente falava, e a gente até comentou isso aqui na redação, numa semana, Lula tem duas derrotas no Congresso e o governo Lula acabou. Na outra semana, aparece o escândalo Flávio Bolsonaro, Daniel Vorcaro, a candidatura de Flávio acabou. Onde é que está a verdade nessa história? Bom, pelo menos no caso do Banco Master, né, do filme, do financiamento, essa pesquisa mostra um retrato bem intenso dessa realidade dos últimos dias, né?
4: Perfeito, Felipe. Eu acho que aqui a gente tem que separar, antes de mais nada, o que é política e o que é eleições, né? Beleza. Eu acho que no pilar da política e no pilar eleitoral, a gente tem duas diferenças relevantes aí para olhar. A primeira delas é que, na questão política, a fragilidade e o enfraquecimento de Lula, na verdade, jogou a favor dele na questão eleitoral. Justamente porque ele foi visto ali numa briga de Davi contra Golias. É aquela história, eu sempre brinco, é igual você ligar a TV e tá passando lá Flamengo e 15 de Piracicaba, com todo o respeito ao 15 de Piracicaba, mas um time muito mais fraco. você acaba torcendo e se identificando com aquele mais fraco. E isso foi um efeito eleitoral que a gente já vinha comentando até nas participações ali no site TNC, que a situação de Lula no âmbito eleitoral era muito diferente da do âmbito político, enquanto muitos estavam misturando as duas coisas. E agora a gente vê que realmente o senador do Banco Master entrou somando a essas questões. Então, no final das contas, aquela semana de derrotas políticas veio somada a boas notícias. Que a
1: Bruno, eu posso te pedir, só para você tentar falar um pouquinho mais perto do microfone no seu celular, porque a gente tá ouvindo bastante aqui o barulho ambiente, que se confunde um pouquinho com a sua voz.
0: Vamos contextualizar, o Bruno Rizzi, ele está num trem de alta velocidade circulando pela Europa, né? É para poucos, né? Mas enfim, né? Então,
1: acho que agora melhorou, Bruno.
0: Passou de 300, melhora, vamos lá.
1: Tem algo que eu queria também trazer aqui.
4: Mais do que especial.
1: Super especial. Que eu queria trazer, que é o seguinte, uma pesquisa ontem sobre isso que o Felipe falou, mostra que... Em cada 10 brasileiros, 6 não souberam que, por exemplo, que o indicado de Lula ao STF foi rejeitado pelo Senado. Então, é uma derrota para o presidente, é uma derrota para o governo, mas é uma derrota que pode não chegar tanto à população como chegou a informação dos áudios entre Flávio Bolsonaro e Daniel Vorcaro. Porque enquanto 60% das pessoas não souberam que Lula teve essa derrota... 95%, se eu não me engano, 96%, a gente trouxe esse dado aqui há meia 96, hora. 96% dos entrevistados da pesquisa Atlas, Bruno, sabiam dos áudios. Ou seja, estão tomando decisão, levando em consideração a questão dos áudios, mas talvez não essa derrota, esse enfraquecimento de Lula no Congresso.
4: Eu concordo com o teu ponto, eu vou até mais além, Joana, porque quando a gente olha outros fenômenos, como os programas recentes do governo, Desenrola 2.0 e todas as questões mais recentes aí de programas foram muito mais circulados ali para o público em geral, né, nas conversas, nas rodas de bares, do que efetivamente a rejeição de Jorge Messias, né? Acho que acaba sendo algo mais distante, por mais que a questão STF tenha se tornado mais próxima recentemente, a gente vê muita, uma informação ainda muito distante da realidade, né, das pessoas. E isso é um fator que nos traz outra visão interessante, porque, por um lado, na visão política, caso Lula realmente insista em fazer a reindicação de Jorge Messias para a cadeira vaga no STF, isso vai representar um peso político para o Senado, que já não pode jogar com aquela coisa de Lula tem grandes chances de ficar de fora, Flávio tem crescido e esse é o cenário futuro e vamos atacar Lula mesmo. É, a situação política fica mais delicada, mas também a situação eleitoral surge como algo positivo para Lula, porque muitos parlamentares não vão querer jogar contra e votar contra efetivamente. Então a gente tem Lula se favorecendo novamente com essas duas visões, política e eleitoral. Agora, se me permitem fazer um breve comentário aqui de um dado que eu também acho que eu quero somar e é o que vocês trouxeram, acho que o dado que mais me chamou a atenção é a pergunta dessa pesquisa Atlas Intel, em que há uma mudança de patamar, uma mudança de trajetória da curva, do gráfico, que fala de percepção sobre os escândalos do Banco Master. Acho que esse é o grande ponto para a gente analisar e trazer um pouco desses dois pilares, político e eleitoral. Porque quando a gente olha ali, a pergunta que fala, na sua percepção, qual grupo político está mais envolvido nos esquemas de fraudes financeiras do Banco Master? Esse dado, em março desse ano, falava de 39,5% para Lula e seu grupo e 28% para Flávio e seu grupo. Isso mudou para 43% de Bolsonaro e seu grupo e 32% de Lula e seu grupo. Ou seja, se tem uma inversão ali, Bolsonaro, Flávio no caso, ganha ali quase 20 pontos, 15 pontos de diferença, que ele cresce nessa percepção, enquanto Lula cai 7 pontos. E aqui está o grande ponto dessas trajetórias de curvas, mais do que a efetiva intenção de voto. Porque a intenção de voto ela pode ter um pouco do voto raivoso ainda. Mas aqui não, a percepção sobre algo que caía no colo do governo como sistema, claramente inverteu. E esse é o grande desafio daqui para frente de Flávio Bolsonaro.
0: Excelente, Bruno. E aí a gente tem uma chave para analisar daqui para frente, porque no Brasil existe um verbo que é muito tradicional da política, da economia, da legislação, que é pegou. E o caso Banco Master pegou. Né? O episódio Jorge Messias não pegou, o caso Banco Master pegou. Então, quando pega, tudo que acontece e cola em algum lado da disputa eleitoral, esse lado afunda automaticamente. Foi o que aconteceu, né, Bruno?
4: Perfeito, perfeito. Pegou, virou a conversa de bar, ao contrário do que foi Jorge Messias. A questão do Banco Master é o que todo mundo fala. E algo que até escrevi na minha coluna ontem da TMC, que eu falei que Flávio Bolsonaro e todo o clã bolsonarista, até do Centrão, vieram batendo muito na questão do Master até então. E isso realmente estava funcionando e estava caindo no colo do governo como corrupção sistêmica. Sistema, presidente atual, Lula, rejeição baixa, rejeição alta, aprovação baixa, situação complicada. O cenário inverteu completamente. Agora, a questão é conseguir recuperar essa credibilidade. Votos é uma coisa. Isso pode ser até o voto anti-Lula, acaba se sobressaindo ao voto da desconfiança, que pode ser corrupção e etc. Mas voto anti-Lula ou anti-Bolsonaro é muito forte ainda. Eu chamo isso de polarização afetiva. É quando tudo se sobressai ao adversário, né? Então, assim, não importa o que aconteça, desde que não seja o meu adversário, está tudo ok. E é essa a percepção que a gente tem na população brasileira hoje. Então, eu acho que a intenção de voto não traz uma realidade tão clara, muito do voto raivoso de um momento, mas sim nos traz essa percepção sobre a desconfiança em cima de Flávio Bolsonaro. E mais, Datafolha soltou no sábado, pesquisa pegando ali o limiar entre áudio e não áudio, né, um momento sem áudio, e agora essa semana, se eu não me engano, até amanhã, ela solta uma nova pesquisa, e assim vai ter um dado muito claro e cristalino, que a gente vai pegar o antes do áudio e logo após o áudio, então vai ser muito interessante da gente analisar e discutir também.
0: Tá certo, então, contamos com você. Bruno, uma boa viagem aí. Traga lembranças para os pobres aqui do estúdio, tá? Um abração para você, tudo de bom.
4: Já estão na mala, lembrei de vocês. Um abraço, Joana, um abraço, Filipão, obrigado.
0: Grande abraço, 8h19.
1: Só queria trazer aqui uma informação que é importante sobre essa pesquisa Atlas Intel, para a gente sempre trazer ponto e contraponto, que é o seguinte. Eu estava aqui vendo a metodologia da pesquisa e o áudio do senador Flávio Bolsonaro, o áudio enviado a Daniel Vorcaro, ele foi apresentado aos entrevistados na pesquisa, mas na etapa final da pesquisa, depois da conclusão do questionário. Então, esse áudio ele foi apresentado na pesquisa, mas depois de fazer as principais perguntas, e servia para quê? Para os participantes avaliarem o áudio enquanto ouviam a gravação, arrastando o botão para um lado em caso de percepção positiva, para o outro em caso de percepção negativa. Veja só, para o lado direito em caso de percepção positiva e esquerda em caso de percepção negativa. E essa avaliação previa classificação de terrível, neutro e excelente. Mas a submissão da resposta ela acontecia depois da conclusão da reprodução. E o CEO da Atlas disse que esse material incluído na pesquisa ele não interfere nos cenários eleitorais medidos pela pesquisa, porque, de acordo com Andrei Roman, o áudio foi reproduzido depois do encerramento do questionário principal. Acho que é uma informação importante para a gente ter em consideração como é que isso está sendo medido e apresentado durante a pesquisa.
0: Muito bom, para fazer projeções futuras também. São 8h20. Tem chamado da capital do país, em mais um desdobramento do que a gente está falando, caso Banco Master. O senador Renan Calheiros acusa o presidente da Câmara dos Deputados de ter apresentado uma emenda para contemplar os interesses de Daniel Vorcaro. Gente, mais uma. Conta tudo, Rafaela Soares.
5: Pois é, essas emendas aí estão causando um rebuliço aqui na Câmara dos Deputados e também no Senado, só para a gente contextualizar para o nosso ouvinte. Essa proposta da emenda previa direcionar recursos de fundos de previdência e pensão para ativos do setor financeiro em que o banco atuava. A gente sabe que o caso do Banco Master envolve muitas previdências, dinheiro desses fundos de previdência, inclusive de estados. A gente teve, por exemplo, o do Rio de Janeiro e aqui também em Brasília a questão do BRB. Mas, segundo ainda Renan Calheiros, o senador menciona, né, um suposto empréstimo de 140 milhões feito do banco para a cunhada de Hugo Mota, e esse empréstimo nunca teria sido pago ou cobrado dela, o que, segundo o senador, causa uma certa estranheza, porque não é o que bancos costumam fazer, né, em casos de empréstimo. Claro que essas declarações ampliaram a atenção em Brasília e colocaram o tema no centro das articulações políticas do Congresso, em paralelo a investigações da Polícia Federal sobre o Banco Master. Só para a gente entender o plano de fundo em que essa acusação é feita. A Câmara dos Deputados hoje tem 7 pedidos de CPI do Banco Master e eles estão parados porque, segundo o Hugo Mota, ele teria que cumprir um regimento que prevê uma ordem cronológica de análise das comissões, não só as envolvendo o Banco Master, mas outras. Então, esse número sobe para 15. Mas os bastidores, o que a gente escuta muito ali nos corredores da Câmara é que falta um interesse político, até uma certa cautela do presidente para instalar essa comissão, já que o Banco Master, o escândalo do Banco Master, pode atingir diversos partidos e lideranças. Procurado, a gente procurou a defesa de Hugo Mota, ele disse, legou todas as acusações e afirmou que não houve qualquer irregularidade, sustentando que essa emenda aí que iria beneficiar o Banco Master foi construída em acordo legislativo e também disse que não tem qualquer relação com benefícios pessoais ou com o banco, mas a gente sabe que esse é o segundo caso envolvendo emendas aí que beneficiariam o Banco Master. A gente lembra que numa operação da Polícia Federal, Ciro Nogueira também foi acusado de prever uma emenda que beneficiaria a instituição de Daniel Vorkaro.
0: E esse pode atingir aí, trazido pela Rafaela, tá deixando todo mundo de cabelo em pé em Brasília. Bom trabalho para você, para todo o nosso time. A gente volta daqui a pouco da capital do país, 8h23.
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0: 8h24, atenção para mais uma ocorrência na cidade de São Paulo, a Marginal do Tietê agora no sentido Ayrton Senna, uma ocorrência com moto e um VUC, tá? Três veículos, uma moto, um VUC e um guincho, tá? Houve uma batida e um terceiro veículo acabou sendo envolvido nessa ocorrência. Pista local, a primeira faixa, depois da Ponte da Casa Verde, já tem atendimento no local. Então, Tietê, sentido Ayrton Senna, região da Ponte da Casa Verde. Agora a gente pula para o noticiário policial. Polícia Federal prende um homem investigado por crime de abuso sexual infanto-juvenil. É com você, Fernanda Câmara. Bom dia.
7: Bom dia, Felipe, Joana. Bom dia, ouvinte. Isso aconteceu no interior de São Paulo. A Polícia Federal deflagrou hoje a Operação Apanhador de Sonhos para apurar crimes de posse e de compartilhamento de material de abuso sexual infanto-juvenil pela internet. A ação cumpriu 2 mandados de busca e apreensão expedidos pela Justiça Federal nas cidades paulistas de Campinas e de Santo Antônio de Posse. Durante o cumprimento das medidas judiciais, uma pessoa foi presa em flagrante na cidade de Santo Antônio de Posse por armazenar material contendo cenas de abuso sexual infanto-juvenil. E também foram apreendidos aparelhos celulares, computadores, dispositivos de armazenamento de dados que serão submetidos à perícia. Só para a gente localizar você, ouvinte, Santo Antônio de Posse fica a aproximadamente 137 quilômetros da capital paulista e faz divisa aí com municípios como Jaguariúna, Olambra, Mojimirim, entre outros. E embora o termo pornografia ainda conste no Estatuto da Criança e do Adolescente, a comunidade internacional adota preferencialmente as expressões abuso sexual de crianças e adolescentes ou violência sexual contra crianças e adolescentes por refletirem com maior precisão a gravidade desses crimes. A Polícia Federal reforça a importância de prevenção e orienta os pais responsáveis a acompanharem o uso da internet por crianças e adolescentes como forma de reduzir riscos e proteger possíveis vítimas. O diálogo aberto sobre segurança no ambiente digital e a orientação para que crianças e adolescentes comuniquem situações suspeitas também são medidas importantes de proteção. E qualquer atualização sobre esse caso, a gente conta aqui.
1: Tá. Obrigada, certo, Fernanda, pelas informações. E vale sempre ressaltar que a gente precisa falar com as crianças, principalmente os responsáveis, né? Já que é um assunto que é um pouco mais difícil, os responsáveis precisam trazer alguma facilidade para essa conversa. Onde pode, onde não pode mexer no corpinho das crianças, o que pode, o que não pode falar, com quem pode, com quem não pode. Entender direito esse limite para que as crianças consigam trazer para casa, conversar, denunciar qualquer comportamento que seja minimamente esquisito, suspeito. Às vezes as pessoas ficam com receio de falar sobre comportamentos sexuais que envolvem a sexualidade, mas só assim é que as crianças vão saber que elas estão sendo abusadas ou se estão a ponto de ser, porque se não souberem, se nunca tiverem tido contato com essas informações, é um assunto que vai causar constrangimento e confusão na cabecinha delas. O diálogo realmente é importantíssimo. Vale
7: e alertar,
1: Fernanda,
7: sobre as armadilhas que a,
1: claro,
7: internet
1: tem,
7: mostra.
1: 8h27.
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0: 8 horas e 32 minutos. O Tribunal de Contas de Minas Gerais autoriza a oferta de ações para a privatização da Companhia de Saneamento do Estado. Quem vai contar tudo isso pra gente, o que que significa isso, é direto de BH, o Júnior de Castro, com quem a gente conversa a partir de agora. Bom dia pra você.
18: Ótimo dia, Felipe, Joana, excelente terça-feira pra todo mundo ligado com a gente aqui na TMC. Pois é, a decisão foi aprovada de forma unânime nesta segunda-feira e libera o governo do estado a avançar no processo de desestatização da companhia. Segundo o TCE, a autorização foi concedida depois do cumprimento das exigências feitas ao governo e também à empresa. A gente lembra aqui que, em abril, o tribunal havia permitido apenas as preparatórias. Agora, a Copasa vai poder sim vender as ações no mercado financeiro, mas o Tribunal de Contas deve seguir acompanhando todas as fases do processo, inclusive a destinação dos recursos arrecadados. O relator do caso, o conselheiro Agostinho Patrus, afirmou que o papel do tribunal é justamente garantir a privatização, que ela ocorra aí dentro da legalidade e também como proteção ao patrimônio público. Entre as condições impostas estão o envio periódico de relatórios, a comunicação de fatos relevantes em até 48 horas, e também um estudo sobre os municípios que cobram tarifa de esgoto sem a prestação efetiva desse tipo de serviço. A privatização ela vai ser feita por meio da venda de ações já existentes da Copasa, da companhia, e o dinheiro arrecadado deve ser usado para ajudar no pagamento da dívida de Minas com a União, que a gente lembra aqui mais uma vez, ultrapassa os 185 bilhões de reais. A gente continua acompanhando esse caso e trazendo os destaques, os desdobramentos aqui durante a programação da TMC.
0: Tá certo então, Júnior, agora 8 horas 33 minutos.
1: O bilionário Elon Musk sofreu uma derrota na justiça americana. Um júri na Califórnia rejeitou o processo movido pelo dono da SpaceX, dono do X, que é o Twitter também, dono de muita coisa. Contra quem? Contra o OpenAI, que é a criadora do ChatGPT. Vamos lá contar a história. Musk acusava a empresa e o presidente da empresa, Sam Altman, de abandonarem a missão original da empresa, que seria o quê? Desenvolver a inteligência artificial sem fins lucrativos para beneficiar a humanidade, priorizar o lucro e a parceria com a Microsoft. Só que a decisão judicial, ela foi... aconteceu por uma questão técnica. O júri considerou de forma unânime que Musk entrou com a ação tarde demais, que o prazo legal para processar a companhia já tinha expirado. As acusações sequer foram analisadas no mérito, ou seja, nem avançou. A defesa de Elon Musk, que também é dono da Tesla, já anunciou nas redes sociais que pretende recorrer dessa decisão. Assunto para o nosso colunista de tecnologia e negócios, Guilherme Ravache, comentar. Ravache, bom dia. Foi um acordo mal acordado entre eles ou só para um lado é que houve essa tristeza, essa desfeita?
19: É dependente para quem a gente perguntar, né? Bom dia. O Musk, ele tinha uma tese de que ele foi enganado, né? Ele, em 2015, abriu uma empresa junto com o Sam Altman. O Musk e o Altman eram amigos. O Altman, ele é o CEO, né, hoje da OpenAI, que é dona do ChatGPT. Essa empresa era sem fins lucrativos. Lá em 2015 foi criada. Aí o Musk segundo relatos, tentou dar um golpe para assumir o controle da OpenAI, não conseguiu, saiu da empresa, deixou com o Sam Altman e o Brockman, que hoje é presidente, né, também da OpenAI. Enfim, o Musk saiu do negócio e depois se arrependeu. Por quê? Em 2022, ele saiu do negócio em 2018, né, lá atrás. Então, é fundado em 2015, ele sai em 2018, 2022 estoura o ChatGPT. E aí, ele esperou muito tempo para dizer que foi enganado. Uhum. Ele entrou com processo recentemente, né? Então, o júri, quando avaliou, ninguém achava que ele ia ganhar. A realidade é que a tese, né, que o mais provável é que ele entrou com processo para tentar atrapalhar o IPO da OpenAI, que concorre com o xAI. O xAI hoje está dentro da estrutura da SpaceX, que também vai fazer um IPO esse ano. Então, o que se acredita é que ele criou esse processo para tentar atrapalhar o IPO do ChatGPT, né, que é da OpenAI, dona do ChatGPT, e aí, com isso, se beneficiar, porque eles estão concorrendo pelo mesmo dinheiro no mercado. Não colou o júri, em duas horas definiu que não tinha razão para o Musk reclamar, o Musk perdeu, mas o Musk já falou que vai recorrer. O que o júri alegou? Que o caso prescreveu. Uhum. Como ele demorou muito para fazer essa reclamação, para processar, não tinha mais como ele reclamar ou tentar ganhar o caso. Ele estava pedindo mais de 100 bilhões de dólares de indenização aí pelo que aconteceu. Musk perdeu, mas vai recorrer, então essa briga vai continuar. E, de novo, a tese é que o Musk está brigando porque ele quer atrapalhar o IPO da OpenAI, que deve acontecer ainda esse ano. Esse ano vai ter a IPO de OpenAI, Anthropic e SpaceX, todos IPOs que são trilionários, né? Porque OpenAI deve ter um IPO de US$1 trilhão ou mais que isso. Anthropic pode chegar em US$1 trilhão, já é mais ou menos o valor que essas empresas estão avaliadas, entre 800 bi e 1 trilhão. Só que a SpaceX, a previsão é um IPO de US$2 trilhões, que será o maior IPO da história da humanidade.
0: Tá certo. Ravache volta, né?
19: Volto. Daqui a pouco eu volto.
0: Valeu. 8 horas e 38 minutos. E agora a gente faz uma conexão, aquela de todos os dias, Brasil-Suíça. O governo brasileiro anunciou a possibilidade da criação de uma regulamentação global para a venda de alimentos ultraprocessados, o que seria uma proposta inédita. E quem vai falar sobre isso? O nosso Jamil Chad, a quem a gente dá bom dia. Diga, Joana.
1: Informação exclusiva, tá bom?
0: É mesmo? Dele? Ah, Jamil Chad. Ele é um monstro, no bom sentido, é claro. Fala, Jamil.
20: Bom dia, Felipe. Bom dia, Joana. Bom dia a todos. Olha, é isso mesmo. O governo brasileiro costura na OMS, na Organização Mundial da Saúde, a criação de uma regulamentação global justamente sobre a venda de alimentos ultraprocessados. Claro, Felipe, é acima de tudo para tentar proteger as crianças e os adolescentes de ter acesso ilimitado nas escolas, nos eventos esportivos, nos acampamentos, etc., a esse tipo de alimento. E aí, claro, qual é o objetivo? Construir uma espécie de consenso internacional que levaria, claro, à adoção de uma resolução nesse sentido. Já tem alguns apoios, isso é um processo que está começando nessa semana, deve durar um ano inteiro de negociação, mas o objetivo do Brasil é justamente colocar isso na agenda internacional, justamente no momento em que a obesidade e tantos outros problemas aparecem de uma forma muito dramática, justamente para essa infância que até poucos anos, até poucas décadas, sequer passava pela cabeça ter isso como problema. Agora é uma realidade global, segundo o Brasil, é um problema tanto dos países ricos como dos países em desenvolvimento e, portanto, chegou a hora de falar isso dentro da OMS. Vai ser uma negociação dura, sem dúvida nenhuma, porque, sem dúvida, nós vamos ter todas as histórias do lobby da indústria de alimentos que vai tentar bloquear tudo isso, mas no passado recente já tivemos outros casos de leite materno e tantos outros casos que acabaram se transformando em lei, e essas regulamentações foram aplicadas em vários países do mundo, modificando a forma pela qual a gente consome os nossos alimentos e principalmente as crianças.
1: Jamil, eu queria te perguntar só sobre o protagonismo do Brasil nisso, uma proposta inédita. e ela foi anunciada pelo governo brasileiro. Como é que o Brasil se destaca nisso? Por que a preocupação?
20: Olha, Joana, é muito interessante esse fato que você está perguntando. Por que o Brasil? O Brasil, inclusive, trouxe outras propostas essa semana. É um recorrente papel que o Brasil assume da OMS. Isso não é governo Lula. São em todos os governos, basicamente, Fernando Henrique fez o mesmo. Vários governos brasileiros se apresentaram na OMS em diferentes momentos como protagonistas. Vocês se lembram, no combate ao HIV, por exemplo, o Brasil foi exemplo por muitos e muitos anos, justamente porque assumiu um papel. Qual papel? O de ser um país em desenvolvimento, mas de não aceitar o fato, porque eu sou um país em desenvolvimento, eu não tenho esse protagonismo nos temas de saúde, sanitários e tantos outros temas que podem, obviamente, ter um papel. O Brasil acha que pode ter um diálogo tanto com os países ricos como com os países em desenvolvimento para criar esse consenso. Já funcionou no passado. Expectativa, é claro, de que isso possa mudar, principalmente, insisto, principalmente em relação às escolas públicas, o oferecimento de alimentos ultraprocessados em escolas públicas que tem preocupado muito a OMS. A OMS acabou de soltar um documento há poucos dias mostrando que em muitos países a obesidade de crianças já é um problema maior, Joana, do que a fome entre as crianças.
1: Olha só. Obrigada, Jamil, pela informação. Informação exclusiva aqui na TMC 360, dele, do Jamil Chad. Bom trabalho para você. Até.
0: Valeu, Jamil.
20: Beijo.
0: Beijo. 8h42.
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1: Informações ao vivo aqui com Clara Castilho. A revista britânica Time Out colocou São Paulo como a sétima cidade mais cultural do mundo. A capital paulista é a única representante da América Latina entre as 10 primeiras colocadas. Clara, quem são os nossos concorrentes? Bom dia.
22: Bom dia, Joana, Felipe, quem nos acompanha aqui no TMC 360. Então, a gente até que tá bem, viu? Passamos na frente de Madrid, Florença e Lisboa.
0: Nossa senhora, Florença, vamos ver.
22: Pois é. Tá. E aí, Londres tá em primeiro lugar, seguida por Paris, Nova York e Berlim. E aí, para essa lista, foram entrevistados mais de 20 mil moradores de mais de 150 cidades. Isso para entender a qualidade, também a acessibilidade que essas cidades têm à cultura local, né? E aí, eles também comentaram qual que é o destaque em cada cidade. No caso de São Paulo, a revista concluiu que a capital é forte nas artes visuais. Então, eles até comentaram do MASP e da Pinacoteca, né, que são centros importantes para exposições e preservação de acervos históricos. E aí, a música ao vivo também apareceu como o principal símbolo cultural aqui dos paulistanos. De acordo com a pesquisa, 58% dos moradores afirmaram que o melhor da cultura em São Paulo é a música ao vivo. Vocês concordam?
1: Música ao vivo, gostei.
0: Não tenho opinião formada.
1: Por quê, Felipe?
0: Não tenho opinião formada.
1: Vamos perguntar pro nosso ouvinte, pro nosso telespectador, você concorda com essa lista? Você acha que o nosso ponto forte aqui em São Paulo é a música ao vivo e também artes visuais?
22: Isso, artes visuais, museus.
1: É.
0: Ainda bem que é dentro dos museus e não fora, né? Porque, né? Tá na frente de Atenas, gente. Tá na frente de Atenas! Tá na frente de Florença. Sensacional. Parabéns pra São Paulo. Parabéns pros envolvidos, né?
1: Precisa de investimento, né? Nós temos aí um baita potencial. Acho que é importante a gente dizer isso. Nós precisamos atrair turistas. São Paulo, claro, temos todas as ressalvas aqui. E só nós podemos reclamar, porque só nós estamos aqui. Turista, exato, que não reclame, a gente pode reclamar. Mas nós temos a questão realmente da acessibilidade. A cultura, a cidade é muito cultural, mas a cultura é cara para quem mora aqui. Precisamos, sim, de mais cultura acessível, né? Precisamos de mais segurança para que as pessoas consigam ir e vir normalmente. Essa cultura, ela pode acontecer mais de noite, a música ao vivo, showzinho, precisa ter segurança para que as pessoas queiram sair de casa. Então, vale o investimento, vale o governo do estado, vale o município, vale o governo federal olhar para a cidade como
22: pra
1: um
22: valorizar,
1: todo,
22: né? Valorizar. Tudo que a gente já tem.
0: Bom, só uma contextualização aqui que eu estava pesquisando, porque eu fiquei querendo saber quem é a revista Time Out, né? Uma revista
1: brasileira.
0: Não. Ela foi fundada britânica. Em Londres em 68. Começou com uma revista de panfletos. Guia, né? Aqueles guias simplesinhos que eram distribuídos nas ruas e depois virou essa plataforma aí. São Paulo em sétimo lugar. Impressionante.
1: Não é pouca coisa não, tá?
0: Ó, Londres, Paris, Nova York, Berlim, Cidade do Cabo, Melbourne, São Paulo, Madrid, Florença e Cracóvia. As 10 primeiras. Conhece todas já, Maria Clara?
22: Quem dera, né? Espero um dia conhecer.
0: 8h46.
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7: São 8h50. O presidente da Câmara dos Deputados, Hugo Mota, deve se reunir hoje, está previsto. Deve se reunir hoje com o relator da proposta que estabelece o fim da escala 6x1, o deputado Léo Prates, do Republicanos. A gente sabe, né? A gente tem acompanhado bastante. Essa proposta busca estabelecer uma jornada de 40 horas semanais, 2 dias de descanso, sem perdas salariais e tudo mais. Vamos falar sobre esse assunto aqui, como sempre, trazendo vários lados envolvidos, várias opiniões distintas, para que você construa a sua própria opinião. Na linha conosco aqui na TMC, o deputado federal Maurício Marcon, do PL do Rio Grande do Sul, ao vivo conosco aqui. Muito bom dia, deputado, como vai?
8: Bom dia, Felipe. Bom dia, Joana. Bom Agradeço dia. A oportunidade de participar aí do programa. Vou muito bem, graças a Deus.
7: Então, tá bom. Vamos começar falando, na opinião do senhor, pelo que o senhor acompanha aí, a tramitação, as conversas de corredor, de bastidores também. A proposta da mudança de escala de trabalho hoje, né? Hoje é dia 19 de maio. É uma realidade ou ainda falta muito? Ou já vai ser engavetada, não será uma realidade?
8: Olha, a gente tem emendas sendo protocoladas até porque existem parlamentares responsáveis que veem o desastre que isso vai acontecer na vida do trabalhador brasileiro com perda de emprego, maior informalidade e também com a perda de renda e aumento dos preços, né? Eu volto a dizer que se nós fizermos uma pesquisa aí na inteligência artificial que vocês falavam anteriormente aí no programa, vocês vão ver que nenhum país, eu reforço, é proibido trabalhar o sexto dia. Há algumas exigências para esse sexto dia, mas não a proibição como quer ser passada aqui no Brasil. Também a questão de implementação, muitos defendem que seja uma implementação de forma imediata e que não haja sequer um tempo para adaptação da indústria, do comércio e dos serviços. Olha, onde a gente tem um cenário que mais de 80% das famílias brasileiras está endividada, ainda a gente vai ter uma alta de preços e uma queda de renda, eu acho que é bastante politicamente irresponsável fazer isso neste momento com o país. Mas a gente vive um período pré-eleitoral onde o governo gosta de vender milagres que não vão acontecer. Eu, sinceramente, acho que vai ser aprovado. Não vejo que a maioria dos parlamentares tenha compromisso com o país, eles têm normalmente compromisso com a eleição, não é meu caso, eu por isso estou fazendo esse alerta para as pessoas que a gente deveria copiar o que dá certo no mundo, que é a questão de horas trabalhadas, onde todas as economias desenvolvidas do mundo copiam, né? Nós estamos tentando criar um modelo novo, proibir que as pessoas trabalhem e gerem renda para o país. É uma coisa meio de maluco, mas que alguns engolem e infelizmente isso vai ser implementado e depois as consequências virão e a gente provavelmente vai ter que retroceder nessa medida.
9: Deputado, gostaria que o senhor explicasse para a nossa audiência, para o nosso ouvinte, telespectador, que às vezes pode não estar tão familiarizado ou tão atento à tramitação de uma proposta de emenda à Constituição, porque às vezes se torna confuso até. Nós já falamos de três textos diferentes. Tem da deputada Érica Hilton, tem de outro deputado lá de 2019, deputado PT, tem um monte de texto, tem a proposta do governo, né, que correu para...
8: Tem o meu.
9: Tem o seu... E agora a gente tem as emendas à PEC. Então, nós temos duas emendas à PEC, né, do fim da escala 6x1, que são mudanças no texto que já estava sendo discutido. E essas mudanças, que já foram assinadas por mais de 100 deputados da oposição, se eu não me engano, o senhor pode até me corrigir, elas tornam, então, essa alteração, que o senhor até mesmo já acha que vai acontecer, mais demorada. Ou seja, ao invés de acontecer em um ano... isso que o governo gostaria, seria mais tempo. É isso que está acontecendo?
8: Explicar para as pessoas de uma forma bem rápida, né? Basicamente são três propostas. A minha copia o que dá certo no mundo, que é o modelo tu trabalha 10, 12 horas, tu quer trabalhar só de segunda a terça, segunda a quarta, tu é livre para fazer o que tu quer da tua vida sem que um deputado, um governo diga quanto tem que trabalhar. Então isso tu copia todo o modelo que deu certo no mundo, que é aplicado no mundo, que já foi aplicado e que funciona. Existe a proposta da Érica Hilton, que ela proíbe que você, por exemplo, trabalhe de segunda a sexta, né? Ela só permite que você trabalhe de segunda a quinta-feira, né? E aí se vende aquela ideia lá que é sem redução de salário, mas a gente sabe que o governo não deu nenhuma contrapartida, então próprio empreendedor vai demitir e vai contratar alguém com menor salário. E existe a proposta do Reginaldo, que é essa que tu falou de 2019, que basicamente traz a proibição do sexto dia trabalhado, né? Que diminui para 40 horas, antes era 36, mas aí por algum motivo, já que eles mesmos dizem que não vai ter nenhum tipo de consequência, eles voltaram atrás e colocaram as 40 horas, sem que essas 40 horas possam ser executadas no sexto dia. Esse texto é o que está basicamente capitaneando aí agora as discussões. Então, através lá da comissão que a gente está participando, pode se apresentar, então, emendas a esse texto que depois vão ser votadas, e este texto depois vai ao plenário, e aí no plenário também podem haver novas emendas. Se tudo isso acontecer de uma forma... digamos, até o fim do mês, esse texto vai ao Senado Federal e lá é tratado da forma que o Senado quer tratar, que normalmente é através de PEC, precisa criar uma comissão e também precisa ser avaliado. O que eu chamo a atenção aqui dos ouvintes é que, por exemplo, ontem saiu uma pesquisa da Quest, não sei se vocês chegaram a retransmitir essa pesquisa, mas quando os eleitores, quando os entrevistados, melhor dizendo, são questionados se eles seriam a favor do fim da escala 6x1 com a redução de salário, a gente já tem uma inversão da opinião das pessoas. Até porque é muito simples pensar que se você fizer uma pesquisa e disser para as pessoas, olha, você vai trabalhar menos e você vai ganhar a mesma coisa, só pessoas que não entenderam a pergunta vão responder que não querem. Agora, quando tu começa a trazer as consequências

0: É isso que acontece nos países desenvolvidos. Então eu volto a falar aqui, Joana. A gente precisa, de uma vez por todas, no Brasil, parar de tentar inventar a roda e copiar o que dá certo. Eu desafio a vocês a pegarem o celular e escreverem qual o país do mundo proíbe o sexto dia de trabalho. Vocês vão ver que nenhum país proíbe. Então, como o meu compromisso é com o país, não é com a eleição, eu volto aqui de peito aberto. Eu devo estar apanhando nos comentários aí, mas a gente tem que ter um compromisso com as famílias. Isso vai diminuir a renda, vai diminuir o emprego formal e vai diminuir também o poder de compra dessas pessoas com o aumento de preço das coisas. Então, no meu ponto de vista, essa proposta não deveria ser discutida no momento pré-eleitoral, com ampla visão que ela só tem o intuito de ganhar votos, e a gente deveria ter um discurso, uma discussão séria sobre o tema. Afinal, a gente está falando sobre a renda e a vida das famílias brasileiras.
1: Obrigada, Maurício Marcon, deputado federal do PL, está aqui ao vivo, acabou de conversar com a gente sobre as mudanças nessa pauta importante, essa pauta que vai ser amplamente usada nesse ano de eleição, já está sendo. Obrigada, até a próxima.
0: Obrigado, bom dia, fiquem com Deus.
2: Bom dia, 8h58, a Comissão de Segurança Pública da Câmara dos Deputados deve votar hoje um requerimento que convida o diretor-geral da Polícia Federal, Andrei Rodrigues, a prestar esclarecimento sobre a troca do delegado responsável pelas investigações das fraudes no INSS. Um pedido também de quebra de sigilo envolvendo o filho do presidente Lula. A Lívia Brás tem as informações? Pois não, Lívia?
3: Felipe, esse pedido foi apresentado pelo líder do PL na Câmara, o deputado Sóstenes Cavalcante. Segundo ele, a troca do delegado aconteceu num momento sensível das investigações e aí levantou alguns questionamentos sobre a continuidade das diligências, a preservação das provas e também a autonomia dessas apurações. No requerimento, o deputado Sóstenes, ele diz que a Polícia Federal tem que dar explicações ao Congresso justamente para garantir a transparência institucional e a segurança jurídica. E aí a gente lembra de uma declaração que foi dada pelo diretor da PF em março desse ano, em que Andrei disse que a Polícia Federal investigaria todos aqueles que tiverem que investigar, em referência aos inquéritos sobre as fraudes no Banco Master e também no INSS. No caso do o caso, né, esse caso do INSS está tramitando no STF, justamente porque envolve aí autoridades com foro privilegiado. No relatório, que ainda está sob sigilo, a Polícia Federal apontou os supostos pagamentos feitos pelo careca do INSS, a Lulinha, filho do presidente Lula, por meio de uma amiga dele. Segundo a PF, Lulinha seria um sócio oculto. E aí os envolvidos, né, Lulinha e o careca do INSS, negam essas acusações.
2: Tá certo então, Lívia. Agora, 9 em ponto.
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6: Você sabia que só um estádio da Copa do Mundo FIFA 2026 já sediou jogos de outras Copas? Uma ressalva importante: várias cidades já foram sedes nas Copas de 94 nos Estados Unidos e 70 e 86 no México. Mas os jogos daquela época aconteceram em outros estádios que já foram ou demolidos ou simplesmente substituídos por arenas mais modernas. Em Nova Jersey, nos Estados Unidos, o Giants Stadium recebeu jogos da Copa de 94 e depois virou o MetLife Stadium, local de estreia do Brasil na Copa de 26 e palco da grande final. No México, em Monterrey, o Estádio Tecnológico sediou 3 jogos da Copa de 86 e agora se tornou o Estádio BBVA, mais moderno que o antigo. O único estádio que permanece intacto e já sediou jogos de Copa é o Estádio Azteca, na Cidade do México. Foi lá que tivemos duas finais lendárias, em 70 e em 86, eternizando as conquistas do Tri do Pelé e a histórica Taça de Maradona. Em 2026, receberá 5 jogos, incluindo a abertura. Esse será o primeiro e único estádio do mundo a participar de 3 edições do torneio.
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1: Agora são 9 horas e 2 minutos e o TMC 360 segue trazendo as principais informações desta manhã de todas as

0: manhãs para você. Vamos direto às principais notícias desta hora. O presidente do Banco Central, Gabriel Galípolo, deve ser ouvido logo mais na Comissão de Assuntos Econômicos do Senado. Os senadores devem questionar a atuação do Banco Central na tentativa de compra de parte do Master pelo BRB. E a prisão do dono da instituição, Daniel Vorcaro, em investigação sobre títulos de créditos falsos.
1: Uma pesquisa Datafolha aponta que 51% dos brasileiros consideram muito importante a indicação de uma mulher para o Supremo Tribunal Federal. 46% avaliam como muito importante a escolha de uma pessoa negra para a corte. O levantamento também mostra que 46% acham importante o quê? Critérios religiosos na próxima nomeação ao STF.
0: A Comissão de Constituição e Justiça da Câmara retoma nesta terça-feira a discussão sobre a proposta que reduz a maioridade penal de 18 para 16 anos em caso de crimes violentos. A PEC, apresentada em 2015, voltou à pauta do Congresso depois de tramitar separadamente da PEC da Segurança Pública. E ela traz à tona o debate sobre o sistema socioeducativo e também a ressocialização no país.
1: Aldo Rebelo afirma que segue, sim, como pré-candidato à presidência da República pelo Democracia Cristã. E contestou a indicação de Joaquim Barbosa pelo partido. A gente trouxe aqui na TMC, né? Em entrevista, disse que a definição oficial ainda depende da convenção partidária e que até lá a sua pré-candidatura permanece válida. A declaração ocorre após o partido anunciar Joaquim Barbosa, ex-STF, você se lembra, né? Como pré-candidato que gerou divergência interna sobre essa escolha, 9-3.
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0: Um assunto que temos acompanhado de perto, sempre com análises do nosso colunista Guilherme Ravache, é o impacto no setor aéreo mundial, brasileiro, do preço dos combustíveis, do preço da guerra. Preço da guerra no Irã, do conflito no Irã. E o setor aéreo brasileiro perdeu quase 100 voos em maio. As companhias tiveram que cortar rotas menos lucrativas para reduzir o impacto no aumento dos custos de combustível. Ravache, é só o início de algo que pode ser maior ou já é bem grande?
3: Já é grande, mas se a guerra continuar, vai piorar bastante. Então, os dados da ANAC, né, do Cirrus, né, do sistema da ANAC, mostram que 93 voos foram cancelados por dia no país em maio. 93 voos é pouco mais de 4,5% do que a gente tem de voo no país. Só que o preço do combustível ele ainda está aumentando. Então, a gente tem uma perspectiva com o prolongamento da guerra do Irã, do preço do combustível seguir subindo, não vai faltar combustível. Tá. Só que as aéreas cancelam voo, reduzem voo, porque isso impacta no custo dela. A Latam, por exemplo, já disse que prevê nesse ano, se a guerra continuar, $700 milhões de impacto no preço do combustível. Ou seja, gastar $700 milhões a mais para pagar a diferença do combustível, que subiu muito porque o petróleo está mais alto, né? O valor do petróleo está mais alto. Então a gente tem, na prática, regiões como a Norte sendo mais afetadas. As aéreas cortam onde o voo é menos rentável, né? Onde a aeronave está menos cheia ou onde a passagem não é tão cara. Então no Brasil a gente já sofre na região Norte, tende a sofrer nas rotas menos lucrativas. E isso é um fenômeno global, no mundo inteiro a gente já está vendo isso acontecer, com rotas canceladas. Agora, tem um problema, um risco ainda maior. Aéreas mais frágeis entrarem em recuperação ou não conseguirem pagar essa conta. Então, nos Estados Unidos, a gente já viu a Spirit fechar, que é uma aérea low cost. E aí, só para lembrar o contexto no Brasil, a gente, por conta da pandemia, que foi um período difícil para as aéreas, a gente viu Latam, Gol e Azul entrarem em recuperação. Já se fala em pacote de ajuda para a companhia aérea. No Brasil ainda não tão abertamente, mas nos Estados Unidos as aéreas menores já pediram para o governo ajuda para pagar a conta do combustível. Independentemente do que aconteça, mantendo-se esse cenário, a gente vai ter aumento do preço das passagens, redução do número de voos, particularmente em rotas menos lucrativas, que é ruim para a economia, né?
1: E não é um ponto fora da curva, é a curva, né? Porque a gente não tem um horizonte de fim de guerra, né?
3: E aí, inclusive, você vê isso acontecendo no mundo inteiro, não é uma particularidade do Brasil ou uma especificidade do Brasil. Eu diria até que o Brasil, por ter a Petrobras, acaba mais protegido até do que outros países, assim. A Europa está muito mais exposta, apesar do combustível de aviação vir muito da África e Estados Unidos para a Europa, tem a questão do aumento do preço do combustível. Então isso vai impactar globalmente e tem um fenômeno curioso. As pessoas estão começando a ficar preocupadas com o preço da passagem, preocupadas com o preço das férias, né? E estão deixando de viajar.
1: Exato.
3: Então, assim, tem o pior cenário possível para a aérea. O preço da passagem ficando mais caro e tendo menos passageiro, encarecendo ainda mais a passagem para compensar o menor número de passageiros. Então, é uma situação bastante delicada que a gente vai viver no mundo inteiro nos próximos meses, se não tiver uma conclusão breve da guerra, mas até o momento a gente não tem nenhum indicativo de que Estados Unidos e Irã vão selar um acordo de paz, principalmente duradouro, né? A gente pode até ter uma trégua nesse momento, pode ter um acordo de paz. Só que mesmo tendo um acordo de paz, você precisa ter a certeza de que não vai ter uma nova disrupção no fluxo de combustíveis, de petróleo no Irã. Um acordo de paz com o Irã controlando o Estreito de Hormuz vai fazer com que o preço do petróleo siga alto ou pressionado, o que vai manter o preço de combustível, de aviação e todos os outros combustíveis altos.
1: Seguimos acompanhando. Ravache volta, né?
3: Volto.
1: Valeu, 9-8 agora. E a gente segue falando sobre economia aqui. A gente tem um convidado na programação da nossa TMC, no nosso TMC 360, que é o economista, professor, ex-ministro da Fazenda, Maílson da Nóbrega. Como vai o senhor? Muito bom dia.
4: Bom dia, João.
1: Bom, a gente tem aqui uma pergunta em cima daquilo que a gente estava conversando com o nosso colunista Guilherme Ravache, que é o cenário internacional, mas projetando esse cenário internacional na política local, na política nacional. Muita gente fala, né, que uma eleição presidencial se define em parte pela economia, não a macro, mas aquela do bolso do eleitor e da eleitora. O senhor concorda com essa análise? E se sim, o que dá para a gente prever? Prever não, né? Prever é feio. Projetar agora, estando no meio do mês de maio, hein, ministro?
4: Olha, a economia seguramente é o fator mais relevante no processo econômico. Perde a pena para escândalos, né? Coisas como corrupção e tudo mais. Você deve se lembrar que o marqueteiro do Bill Clinton falou: é a economia, estúpido. É a economia, idiota. Mais ou menos isso, né? Então, realmente, a economia será um fator relevante no andar da campanha eleitoral e da própria eleição.
0: E câmbio e bolsa ainda são termômetros confiáveis da saúde econômica de um país, mesmo estando tão longe da realidade das ruas?
4: Desculpe, eu não entendi bem o que você falou.
0: Câmbio e bolsa ainda são termômetros confiáveis porque são indicadores que estão longe da realidade das ruas.
4: Olha, câmbio e bolsa raramente têm influência nas eleições. O público que acompanha, que se preocupa com essa realidade, é um público de maior instrução, maior experiência. Não é o caso da massa de eleitor do Brasil. Você deve se lembrar que cerca de metade do eleitor brasileiro, dos eleitores brasileiros, ganha até 2 salários mínimos. Não tem acesso a essa informação para avaliar o efeito de bolsa e câmbio no processo eleitoral.
1: Agora, ministro, dá para a gente juntar a primeira pergunta com a segunda, né? Quando a gente fala que a economia pesa no bolso das pessoas e as pessoas consideram isso numa eleição, e vendo o contexto internacional, o cenário de alta do petróleo, a gente pensa em inflação, preço de frete, preço de combustível, né? Logo no começo da guerra teve uma ameaça nas redes sociais de greve de caminhoneiros, o governo já entrou na história para reduzir impostos também, negociação com alguns estados. Então, nesse sentido, né? Nesse sentido, é o momento em que a macro encosta na micro, conversa com a micro, e aí sim o consumidor é impactado?
4: Aí você tem toda a razão, né? Porque aí vai impactar em algo que o consumidor sente no seu bolso, na sua pele, nas suas perspectivas, que é inflação. Por outro lado, dependendo de como evolui essa guerra, dependendo de quais sejam as consequências de um novo ataque americano a Teherã, isso vai ter um aumento maior ainda do salário do preço do petróleo, desculpe, né? A revista The Economist falou essa semana que está muito longe de ter atingido o pico de preço de petróleo. Eles calculam que pode chegar a 150 dólares por barril. E aí o impacto é duplo num processo eleitoral. Primeiro, porque ele afeta a inflação, o bolso do consumidor e do eleitor. Em segundo lugar, porque o Trump, com toda a sua maluquice na condução desse processo, ele não tem saída fácil para isso, tudo isso pode resvalar para uma recessão mundial muito grave. E afeta a economia brasileira, afeta o emprego. Você vai ter um aumento do desemprego, aí o dólar fica mais caro, isso impacta adicionalmente no preço do petróleo. O preço do petróleo impacta na gasolina, no querosene, no gás de cozinha e assim por diante, né? Então, a eleição ela pode mudar de rumo ou se intensificar em seus aspectos se todo esse processo maluco do Trump redundar não apenas na inflação mais alta, mas numa recessão mundial.
0: Vou aproveitar que o senhor falou sobre emprego e desemprego. Nós estamos, inclusive, no nosso programa de hoje, nosso jornal de hoje, com duas entrevistas, uma que já foi feita, outra que vai ser feita em seguida, sobre o fim da escala 6x1. Nós sempre trazemos ponto e contraponto, tratando de assunto que pode ser polêmico e que tem dois lados, mas o senhor, como um especialista, acredita que o Brasil tem maturidade para discutir nesse momento, ou para aprovar neste momento, uma mudança no regime de trabalho conforme está sendo discutida?
4: Olha, maturidade para discutir, sim. Nós somos uma democracia plena, temos liberdade de imprensa, temos que discutir. Por outro lado, o que a gente vê é a demagogia, o populismo presidindo essa decisão que é grave para o país, não é? Se você olhar a jornada de trabalho, a escala de trabalho ao longo do século XIX para cá, ela foi diminuindo. Quem estudou história industrial da Inglaterra sabe que a jornada, né, os trabalhadores trabalhavam mais de 12 horas por dia. As mulheres trabalham 10, 12 horas por dia também. Então, com o aumento da produtividade, isto é, começou-se a produzir mais com os mesmos recursos, né? Isso foi possível, tornou-se possível negociações entre sindicatos e empresa no sentido de reduzir a escala de trabalho. Então, a escala de trabalho hoje, nos países ricos, vão de 35 a 42 horas por semana, né? Então, desculpa, a 35 a 40 horas por semana. Se o Brasil estivesse ganhando produtividade, é mais do que razoável, mais do que justo, repartir os frutos desses ganhos entre os empresários e os trabalhadores, como aconteceu no mundo rico do século XIX para cá, né? Sucede que o Brasil está com a produtividade estagnada. Só tem um segmento brasileiro que gera produtividade, que é a agropecuária, mas onde está o menor contingente de trabalhadores. Na indústria, a indústria está com produtividade negativa. Então, sem produtividade, o fim da escala 6x1 se traduzirá automaticamente em custos. Custos para as empresas, custos para as associações, custos para a sociedade. Isso tudo vai reduzir a produtividade. E a produtividade é o principal fator de geração de riqueza de um país. Portanto, o Brasil vai experimentar um desastre, a meu ver, derivado da irresponsabilidade, da ignorância, né, de quem está lidando com isso de alguma forma, para tornar o Brasil menos produtivo, certo? E mais, outra coisa, estão dizendo que isso vai permitir que o trabalhador viva mais com a família, que ele não tenha que ter tantos dias para o trabalho de ônibus, mas ficar 2 horas no trânsito. Isso tudo é razoável. A pergunta é, será que o Brasil está, para usar essa palavra sua, Joana, com maturidade econômica suficiente para isso? Não está, né? Mesmo assim, a minha previsão é que essa demagogia, esse dano à economia brasileira e aos trabalhadores, não é? Os trabalhadores vão ser prejudicados se isso reduzir o ritmo de crescimento da economia, já vai gerar menos emprego, né? E outra coisa, estão dizendo que o trabalhador vai ficar mais com a família. Tudo indica que os trabalhadores de baixa renda que forem beneficiados com essa medida, eles vão aproveitar o dia a mais para buscar um bico, para trabalhar mais, para ganhar mais. E ele está justo, está correto em fazer isso e não ficar com a família. ele não valoriza, né, como as pessoas de mais alta renda, ou esse convívio, né? Então, essa medida, ela é equivocada em qualquer ângulo que você possa imaginar, e ela vai cobrar um preço grande à economia brasileira. E só para concluir, eu ouço muita gente, leio, vejo muita gente, mas vocês, economistas, também diziam isso quando a escala de trabalho caiu de 44 para 40, quando veio o terceiro salário, e nada disso aconteceu. Na verdade, aconteceu. E aconteceu de forma silenciosa, através da produtividade. Não é à toa que essas medidas demagógicas adotadas por políticos de esquerda e direita no Brasil contribuíram para reduzir o ritmo de crescimento da economia brasileira. Hoje, nós temos uma economia medíocre, uma economia que cresce menos de 2% ao ano. Nós vamos crescer, segundo os cálculos da tendência de que sou sócio, nós vamos crescer este ano 1,6%, 1,8%. Os Estados Unidos vão crescer 2,2%. Então, se olhar os últimos 12 anos, a economia americana cresceu cumulativamente 36%, a brasileira 11%. Ou seja, nós estamos ficando para trás. Em vez de seguirmos para, vamos dizer, cumprir esse objetivo que todos nós temos, que é legítimo, de um dia nos tornarmos ricos, nós estamos ficando para trás. O Brasil já cresce menos que Botsuana na África, já cresce menos que a Costa Rica, já cresce menos do que países do leste europeu que saíram do comunismo, né? Então, realmente é uma contribuição negativa, desastrosa, irresponsável para a economia brasileira. Não tenho dúvida em afirmar isso.
0: Maílson da Nóbrega, ex-ministro da Fazenda, obrigada pela entrevista e pelas suas considerações aqui no TMC 360. Até uma próxima.
4: Obrigado, Joana. Obrigado, João. Um abraço.
1: Agora, 9:18, um abraço.
0: Daqui a pouco, só lembrando aqui, nós vamos ter uma entrevista com o deputado federal Reginaldo Lopes, do PT. Antes de irmos para o intervalo, só estou lembrando aqui isso, porque o nosso compromisso é sempre com o ponto e contraponto. E a gente lembra que o deputado Reginaldo Lopes, ele é autor da PEC lá de 2019, a PEC que deu pontapé inicial a esse debate no Congresso, a base de tudo. Deputado, que pode comentar daqui a pouquinho essas declarações, tanto do ex-ministro da Fazenda, Maílson da Nóbrega, quanto sobre a tramitação e para onde vai avançar esse texto, que já foi modificado, deve ser ainda mais modificado, está até se aproximando a uma versão da de 2019. Então, daqui a pouquinho, antes a gente vai para um rápido horário local e a gente volta em pouquíssimos minutos.
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1: Atenção, 9:20. Antes da gente falar de um assunto polêmico aqui, tem uma questão de trânsito. Agora há pouco a gente tinha uma ocorrência na chegada a São Paulo pela Raposo Tavares, já na altura do Raposo Shopping, e essa ocorrência foi... a pista foi liberada, a pista estava parcialmente bloqueada no sentido de São Paulo e foi liberada. Ainda tem congestionamento na Raposo Tavares? Tem, mas está bem menor, está no trecho urbano da Raposo Tavares. Onde tem ocorrência e piorou demais o trânsito é na Marginal do Pinheiros, no sentido que sempre é o mais chato, que é o sentido Interlagos, bem na altura da ponte da Cidade Universitária, até um pouquinho para frente da ponte Cidade Universitária. Então, desse ponto para trás, desde a Castelo Branco, trânsito muito complicado nesse sentido. Evite, busque caminhos alternativos.
2: Agora, 9:21, um grupo formado por 20 associações de moradores dos bairros dos arredores do aeroporto de Congonhas estão criticando um pedido feito pela ANAC, Associação Nacional de Aviação Civil, para que o aeroporto opere por mais uma hora. Bruno Chesi, uma hora de noite, não é isso? Bom dia.
3: Exatamente, Joana, até às 11 horas da noite, no caso. Esse pedido foi feito pelas companhias aéreas e encaminhado para a ANAC no início de maio. E mais de 20 associações de moradores de bairros da região do aeroporto de Congonhas, na Zona Sul, aqui de São Paulo, se juntou para criticar esse pedido, porque, na visão deles, vai ser uma poluição sonora sem tamanho. Na avaliação, há um risco de situações operacionais, companhias aéreas sejam convertidas em justificativas para que o barulho permaneça até mais tardar da noite. Hoje, o aeroporto funciona até às 10 da noite e a proposta que feita pelas companhias aéreas prevê que se estenda por mais uma hora. A proposta das empresas inclui também critérios para aplicação do horário flexível, entre eles o de que eventos que causem impacto superior a atrasos de 2 horas sejam revistos e autorizem voos a aterrissarem em Congonhas depois das 10 horas.
1: Tem um ponto interessante aí que vale a pena a gente colocar para sua consideração, que vamos supor que seja determinado um horário X, que no caso é 10 horas atualmente, né, Bruno? Para a operação dos pousos e decolagens em Congonhas. Ok, Congonhas está no centro, né? É totalmente envolvido por bairros residenciais e comerciais na cidade de São Paulo. Mas uma vez que esse horário se estende também o entorno, né? Então, o trânsito vai se estender por uma hora a mais. Movimento de ônibus, táxis, carros por aplicativos, pessoas entrando e saindo do aeroporto e, obviamente, das ruas vai aumentar também. Então, não é só de aviões subindo e descendo que nós estamos falando. E, claro, né, esse problema da poluição sonora é o principal, é o primeiro, mas não é o único. Então, sempre a gente, quando mexe com o urbanismo, a gente tem que pensar no macro, não só no micro. Tá dado o recado, Bruno, valeu? 9:23.
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4: 9:26, vamos voltar a discutir a escala 6x1, o fim da escala 6x1, a pauta de forma geral. Como sempre aqui na TMC, a ponto e contraponto. Agora vamos conversar ao vivo com o deputado federal Reginaldo Lopes, do PT, por Minas Gerais. E o deputado que está aqui ouvindo a nossa conversa desde quando estávamos falando agora há pouco com o ex-ministro Maílson da Nóbrega, ouviu parte da nossa discussão, ouviu alguns dos argumentos, inclusive, que o ex-ministro trouxe sobre esse assunto. Queria só lembrar aqui que o deputado é autor da PEC de 2019, PEC essa que deu pontapé inicial a esse debate no Congresso, a base de tudo. E o deputado viu, então, a pauta ganhar força nas ruas, inclusive, do ano passado para esse ano. Viu esse texto se fundir à proposta da deputada Érica Hilton. Então, muito obrigada pela sua presença aqui, obrigada por ter aguardado o nosso intervalo.
5: Eu que agradeço o convite.
4: Bom dia. Bom, eu queria começar falando sobre o que mudou de 2019 para cá, deputado. Lá atrás, o senhor propôs uma transição que era mais longa do que a que está sendo proposta agora e uma transição que culminaria em 36 horas semanais. É diferente do que está sendo proposto neste momento. Eu queria entender o que mudou na realidade econômica de 2019 para cá, que precisa ser levado em consideração para encabeçar essas discussões. E também, qual é o modelo ideal na sua análise, visto que alguns setores da economia estão pedindo isso que o senhor, inclusive, sugeriu, que era uma transição mais longa.
5: Então, Joana, em 2019, o Brasil assistiu, com o governo Bolsonaro, um desemprego na casa de 2 dígitos, 12,5%, e uma informalidade muito grande. Portanto, naquele momento, eu apresentei a emenda constitucional para a redução para 36 horas, que terminaria em 2030. Se passaram 7 anos, a matéria ganhou força, é de aceitação popular, o Brasil avançou tecnologicamente, surgiu a inteligência artificial embarcada nos meios de produção, a interpretativa e agora a generativa. Portanto, as condições foram dadas para essa redução imediata. Não para 36 horas, nós vamos ter que esperar mais um tempo, mas para 40 horas. Nós fizemos um acordo com o governo federal em dezembro, no Palácio do Planalto, com o presidente Lula. E qual é o acordo? Redução de 44 horas para 40 horas, e não um dia de folga, mas sim 2 dias de folga, porque esse é o desejo da população brasileira. 16 a 24 anos tem uma aprovação de 90%, e no geral da sociedade, em 80%. Por quê? A sociedade quer também vida para além do trabalho, quer ter espaço para resolver suas questões. É uma pauta antirracista, porque os negros que pagam a conta, é uma pauta feminista, porque são as mulheres que têm dupla e tripla jornada. E também é bom lembrar, no Brasil, quem trabalha mais ganha menos. Quem trabalha 44 horas, com a mesma escolaridade, quem trabalha 40 horas, ganha no final do ano R$ 31.500 a menos. Portanto, trabalhar mais não é sinônimo de maior produtividade e menos ainda de ganhar mais pelas horas trabalhadas.
6: Deputado, o senhor usou a expressão informalidade. Eu queria acrescentar essa informalidade deliberada que a gente viu, até por uma obrigação da situação do mercado, não só no Brasil, mas do mundo, de 2019 para cá, né? Muita gente passou a nem procurar emprego e cuidar daquilo que a gente costuma chamar informalmente de corre, né? Então o mercado deu uma mudada também, essa busca pelo bico, essa questão da uberização, que já é um substantivo, né? Economistas discutem isso. Dada essa ponderação, deputado, faz sentido a gente pensar nessa discussão? Isso é uma pergunta. E a outra pergunta é, esse prazo que está se falando aí, pensando do ponto de vista do empregador agora, né, de 10 anos, ele seria factível, seria muito longo, muito curto? Como é que o senhor enxerga esses dois pontos?
5: Então, primeiro, Felipe, o maior patrimônio de uma empresa, o maior ativo no patrimônio são os recursos humanos. Então, é fundamental para uma empresa o trabalhador dedicado, o trabalhador com saúde mental, o trabalhador formalizado, não é o trabalhador informal. No mundo, houve um movimento que chama desocupação. O que é desocupação? As pessoas querem vida para além do trabalho, então elas vendem parte do seu tempo livre. Ela não topa vender o seu trabalho de maneira formal para o mundo do trabalho. Portanto, o fim da escala 6x1, em especial a escala, tem uma aceitação muito popular, onde o trabalhador diz o seguinte: eu vendo sim parte do meu tempo para o mercado formal, numa escala mais humanizada e numa jornada mais justa. E esse ponto de equilíbrio é 40 horas e 5x2. Então, para as empresas, vai ter um trabalhador mais dedicado, um trabalhador mais motivado, que é o seu maior ativo. É um erro dos empresários que acham que está errado esse debate. Não tem nada que comprovam, porque os próprios empresários, setores econômicos, já aderiram. Essa lei nem precisa ser votada na prática, porque já aderiu. Hoje, um empresário não contrata mais se não ofertar 5x2 ou 40 horas. Né? As empresas estão fazendo até como marketing e como proposta de trabalho para preencher suas vagas. Então, caiu no gosto popular. As pessoas sabem que elas têm direito à vida, para além do trabalho. A segunda questão é que eu falei do desemprego em 2019, mas a informalidade continua 36%. Nos meus estudos, comprovam que 30% vão formalizar nessa nova escala, nessa combinação. É bom lembrar, Felipe, que nós não vamos engessar. Nós estamos dizendo 2 dias de descanso. Não são contínuos. Então, escalas que surgiram, que são inovadoras na saúde, na segurança pública, no grande comércio de shopping, que é a escala 12x36, ela caiu no gosto popular, porque as pessoas querem trabalhar um dia e descansar outro dia. E nisso ela pode fazer qualificação profissional, cuidar da família, cuidar dos filhos, acompanhar a educação dos filhos, acompanhar os pais idosos. Então, com certeza, é uma política de ganha-ganha, sociedade está madura, economia está preparada.
6: E, deputado, só para terminar aqui a nossa conversa, um outro elemento que está aparecendo nos bastidores aí, e até já se tornou público, seria, do ponto de vista ainda do empregador, né, essa questão de eventuais compensações financeiras. Eu pergunto rapidamente, se o senhor puder falar acerca disso, né, o que estaria em jogo e, se aceita essa parte da negociação, de onde sairia essa compensação? Seria de alguma forma, de algum tipo de subsídio por parte do governo, por parte dos estados? Como que seria isso?
5: Então, Felipe, não existe o debate de compensação financeira por dois princípios. O primeiro princípio é que o tempo do trabalhador pertence ao trabalhador, não é patrimônio do empresário. O segundo princípio é que a compensação é o ganho de produtividade. No Brasil, quem trabalha menos trabalha e entrega as obrigações operacionais dentro do prazo. Quem trabalha menos ganha mais. Então, nós estamos muito convencidos sobre isso. A questão da transição, eu sou sensível. Uhum. A transição é um debate que nós temos que olhar os setores, temos categoria específica que já tem redução de 36 horas ou menor do que 36 horas. Aí eu acho que tem que debater uma transição, porque às vezes tem limitação de carga horária dia por causa da questão de saúde individual e coletiva. Então, esses casos nós temos que tratar. Sobre 44 para 40, eu acho que o Brasil está preparado para implementação imediata. Então, são coisas diferentes, né? Em relação a incentivo, que não é compensação, nós pegamos agora o programa Pronampe para pequena empresa, que era 250 mil, e passamos para R$500 mil, ampliamos a carência e o tempo de pagamento. Fizemos isso para caminhoneiros autônomos. A nova indústria tem um monte de programa de inovação. Mas o ministro da Fazenda, Durga, falou que é possível, sim, criar programa específico com crédito direcionado, subsidiado, para a inovação tecnológica e também para incentivos para essas empresas que tiveram maior impacto. Mas aí é crédito, né? São políticas de incentivo de modernização, não necessariamente subsídio.
6: Tá certo, então, e nós ouvimos aqui na TMC mais uma vez o deputado federal pelo PT de Minas Gerais, Reginaldo Lopes. Muito obrigado pela conversa conosco e até uma próxima oportunidade. Bom dia.
4: Até.
5: Bom dia, Felipe. Bom dia, João. Obrigado.
6: 9h35.
4: O governo de Santa Catarina decretou alerta climático por causa do El Niño, fenômeno que está previsto para acontecer em julho. Essa notícia ela é tão importante que eu acho, inclusive, que a Isabela Miranda, que tem os detalhes para a gente agora, deveria entrar todos os dias ao vivo com a gente para lembrar sobre isso, porque é algo que a gente fala uma vez e que vai acontecer com toda certeza lá na frente e depois as pessoas ficam surpresas. Mas não, a gente deveria falar todos os dias sobre isso, porque vem catástrofe por aí. Isabela Miranda, direto de Curitiba, bom dia.
7: Bom dia, Joana. Bom dia, Felipe. Exatamente, Joana. Bom, esse alerta, né, climático está em vigor em Santa Catarina até o mês de novembro. São 180 dias, de acordo com o governo do estado. Esse decreto foi assinado pelo governador Jorginho Melo. O objetivo, claro, é reforçar essas ações de prevenção, principalmente contra chuvas, alagamentos e também deslizamentos. E, é claro, né, essa medida acontece, como você bem comentou, Joana, por conta dessa possibilidade de atuação do fenômeno El Niño. A Defesa Civil aponta, a Defesa Civil de Santa Catarina aponta que existe 80% de chance do fenômeno começar a acontecer no estado ali por volta de julho e também agosto, inclusive acompanhando uma tendência mundial que os pesquisadores já estão alertando. O governo prevê investimentos relacionados ali ao monitoramento e também à capacitação de pessoal para conseguir tratar de todas essas medidas que estão sendo implementadas no estado. Também haverá uma modernização de barragens em Santa Catarina e os municípios vão ter que enviar relatórios periódicos também falando das ações que eles estão prevendo ali, implementando nas suas localidades para a Defesa Civil Estadual. O governo destaca que não é uma situação de emergência e nem calamidade pública, mas sim um decreto de ações para prever, né, para prevenção realmente neste momento. E a Santa Catarina, a gente lembra aqui que Santa Catarina já enfrentou grandes enchentes em 2023, de uma forma recente, mas também na década de 80. O El Niño, como a gente, né, tem comentado por aqui de forma frequente na nossa programação, ele é caracterizado pela alteração na temperatura das águas do Oceano Pacífico, e claro, isso traz grandes transtornos e a gente segue acompanhando e trazendo os principais destaques por aqui.
6: Muito bem, vocês seguem acompanhando daí, a gente daqui, valeu Isabela, agora 9h38, mudando a página, uma denúncia exclusiva aqui da TMC, um atleta de hipismo, de 35 anos, é investigado pela Polícia Civil de São Paulo, após ter sido acusado por importunação sexual contra uma adolescente de 15 anos de idade. Esse caso teria acontecido durante um campeonato de saltos nacional realizado no Clube Hípico de Santo Amaro. A nossa repórter Luísa Mutoni tem as informações.
8: Esse caso teria acontecido durante uma das etapas do Campeonato Brasileiro no último dia 13 de maio. Foi o pai da vítima quem registrou a ocorrência, mas ela prestou depoimento e detalhou o que aconteceu naquele dia 13 de maio. A adolescente contou que estava no campeonato acompanhada da mãe, do treinador e do suspeito, e que eles estavam, depois que a etapa já tinha acontecido, na lanchonete da Hípica, até que ela se separou do grupo para ir em direção a um outro ponto, no estacionamento próximo às cocheiras, a área onde ficam os cavalos e as baias, para encontrar outras pessoas. Esse suspeito teria se oferecido de forma gentil para acompanhar a jovem. Segundo o depoimento, já era por volta de 8 horas da noite quando isso aconteceu e o local já estava mais vazio. Inclusive, por conta disso, não há testemunhas do crime. Ela disse que no momento em que foi se despedir do suspeito, ele teria agarrado a jovem pela cintura e impedido ela de sair do local, Foi nesse momento em que ele começou a beijá-la sem o consentimento. A vítima, é claro, se sentiu violada e desrespeitada, mas depois de alguns minutos conseguiu fugir. Fontes da TMC revelaram que esse atleta também é investigado por outros casos de importunação sexual. A defesa da vítima divulgou uma nota em que afirma que o caso expõe o silêncio e a falta de proteção de mulheres no esporte e cobrou medidas da Confederação Brasileira de Hipismo, da Federação Paulista de Hipismo e também do Clube Hípico de Santo Amaro, além dos organizadores de competições oficiais. A TMC procurou a defesa do acusado e também dos órgãos citados pela defesa da vítima, mas até o momento não obteve retorno.
4: Obrigada, Luísa, pelas informações. Que terrível isso. Quando acontece entre treinadores e atletas, isso daí só reproduz uma lógica de manipulação e desequilíbrio de poder que também acontece em casa. Quando o abuso é feito por algum familiar mais velho, algum responsável, alguém que dentro de uma hierarquia de relação tem de fato mais poder. A gente escuta essas histórias terríveis. Beijou a menina. A menina com certeza se sentiu constrangida, com medo, fica se culpando. O que eu fiz? Será que eu dei a entender em algum momento que haveria essa abertura? Será que eu denuncio? Tá errado, não tá errado? É absurdo isso, absurdo. Parabéns pela coragem e que ele, esse homem, que já tinha sido acusado, denunciado outras vezes, pelo mesmo crime, que ele tenha uma punição exemplar, para que ele pare de assediar e abusar de meninas. Que ele pare. 9h42 agora.
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2: 18 graus a temperatura no centro da cidade de São Paulo, de acordo com o Centro de Gerenciamento de Emergências. E 18 minutos faltam para o Paulista TMC, primeira edição. Fernanda Câmara traz os destaques da edição desta terça-feira. Diga, Fernanda.
3: A gente vai falar sobre o relatório final da CPI, que investiga o desvirtuamento de milhares de apartamentos populares da cidade de São Paulo, que estimou em 5 bilhões a renúncia fiscal de 2014 a 2025 do principal incentivo municipal concedido às incorporadoras. A gente vai trazer mais desdobramentos sobre esse assunto, até porque o relatório final vai ser votado hoje na Câmara com proposta de um programa de regularização e autodenúncia. E vamos falar também de um dado bastante preocupante. As mortes no trânsito de São Paulo subiram mais de 5% nos primeiros 4 meses desse ano. E a estatística aponta um grande número de óbitos de motociclistas, mais de um por dia. E teve operação hoje. A Polícia Federal prendeu um suspeito de armazenar material de abuso sexual infantil no interior de São Paulo. A Operação Apanhador de Sonhos cumpriu mandados, então, em 2 cidades, e foram apreendidos celulares, computadores para perícia. A gente também vai trazer os desdobramentos disso. E tem assunto, claro, de seleção brasileira, Copa do Mundo, Ancelotti, Neymar e muito mais. No Paulista, às 10 horas da manhã, comigo, Fernanda Câmara, e também com Rafael Tebas.
2: Dois pontos importantes aqui do que trouxe a Fernanda, junto com o Tebas. Olha só, bom, essa história de motociclista morrer em São Paulo não é nova, a gente sabe disso. Antes da pandemia, a estatística era de 3 mortos a cada 2 dias, para você ter uma ideia. Ou seja, estamos alcançando de volta esses números de pré-Covid-19. Enfim, é algo que a gente enxerga todos os dias no trânsito de São Paulo, seja você motorista, seja você motociclista, seja você pedestre, né? E essa questão das habitações populares bombou nas redes sociais, habitações populares ainda em construção, habitações populares, por exemplo, na frente do Parque do Povo, né? Em bairros de elite, em bairros de alto padrão, esses prédios sendo construídos, subindo, e apartamentos sendo negociados, seja para locação, né? Seja para investimento. Um assunto que rende bastante e interessa a todo mundo que mora em São Paulo. Agora 9h45.
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2: Chegada a São Paulo pela Rodovia dos Bandeirantes. Atenção para a ocorrência um pouquinho para frente da Avenida Mutinga. Você que conhece a região aí de Pirituba, né? Morro Doce e tudo mais. Então, um pouquinho para frente já tem ocorrência e isso produz lentidão. Chegada a São Paulo pela Bandeirantes ainda não estava totalmente resolvida, ainda tinha bastante movimento, deu uma piorada. A Anhanguera, na comparação, está um pouco melhor, mas mesmo assim, do 14 para frente, você tem alguma dificuldade no sentido São Paulo, insisto, tá certo? No sentido oposto, as duas funcionam bem. Castelo Branco vai bem, embora do 15 ao 13 ainda tem um pouquinho de lentidão pelos dois caminhos aqui. E a Raposo Tavares, para fechar esse bloco aqui, esta melhorou bastante depois da liberação da pista daquele acidente na altura do Raposo Shopping, tá certo? Do lado oeste, na chegada a São Paulo, essas são as informações de momento. 9h48 agora.

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8: 9h50, hora da coluna Sem Dó, do filósofo Luiz Felipe Pondé. O escritor analisa o que chama de pensamento binário na geopolítica atual e questiona a falta de autocrítica em relação a regimes ditatoriais e como a ideologia cega o debate público. Vamos ouvir.
9: Muito bem que um dos danos do pensamento ideológico é reduzir a nossa capacidade de análise da realidade, assim como repetir certas fórmulas. Uma dessas fórmulas é o binarismo político, geopolítico. O regime dos ayatolás hoje do Irã, eles são o Vietcong da guerra do Vietnã nos anos 60. O que isso quer dizer? Isso quer dizer que se nos anos 70, 60 havia toda uma torcida pelo regime soviético e seus satélites, um regime que naquela época, para quem queria saber, já se sabia que era um regime bastante assassino, principalmente no período de Stalin, onde não havia liberdade nenhuma, nem economia nenhuma, né? Mas naquela época, como quase todo mundo que lida com o pensamento público era contra os Estados Unidos, como continua sendo até hoje, então toda a torcida ia para os Vietcong, para o Vietnã do Norte, né, para a União Soviética, para a China. E agora a gente vê um pouco isso se repetir, não só em relação à China, que fica na moda aqui no Brasil, um monte de gente curtindo conteúdos da China, achando a China maravilhosa, quanto nessa guerra do Irã com os Estados Unidos, sendo inimigo dos Estados Unidos, então deve ser bom. O pensamento binário, nesse caso, significa que ou eu tenho que ser a favor dos Estados Unidos e achar os Estados Unidos maravilhoso, o que não são, porque na verdade não existe nenhum país em geopolítica que tenha agido de outra forma que não seja a partir dos seus interesses, tampouco o Irã dos Ayatollahs é um regime que vale a pena se glamourizar como está sendo glamourizado, né? É quase como se tivesse que se mostrar a resistência, como a população está unida ao redor dos ayatolás. Até ontem eles estavam matando a sua população, prendendo. Sabe-se muito bem que ao longo desses anos todos, mulheres sofrem bastante, né? Muito estranho que as feministas não estejam agora atacando o Irã de forma forte. A população, quem é contra, quem vai protestar, é preso, torturado, todo mundo sabe disso. A filmografia iraniana mostra isso de forma larga. Inclusive, o filme recente foi apenas por acidente que caiu num buraco do esquecimento, porque o filme mostra muito bem a corrupção do regime iraniano e seu sistema de tortura estatal, e agora não pega bem. Agora, se você é legal, você torce pro Irã. Isso é a prova de que quando você é militante ideológico, você estraga a capacidade pública de reflexão.
10: Vale a pena ver esse filme se você não viu, hein? Olha só, o Pondé volta na quinta-feira, como você sabe. Terça, quinta e sexta, o Pondé conversa conosco aqui na nossa TMC 953. O presidente do Banco Central, Gabriel Galípolo, participa logo mais de audiência na Comissão de Assuntos Econômicos do Senado. Sabe onde está esse assunto, além da nossa programação aqui? No nosso site, tmc.com.br. O foco, o escândalo do Banco Master e a atuação da fiscalização do Banco Central no caso. Batendo, inclusive, no antecessor de Galípolo, né? Os senadores devem cobrar explicações sobre a demora na liquidação do banco, possíveis falhas de supervisão. Está acompanhando aí na nossa tela, na nossa live ao vivo, a página do nosso tmc.com.br que traz esse assunto. Também estão previstas, olha aí, ó. Pergunta sobre a gestão anterior do Banco Central, o impacto das investigações no sistema financeiro. Coloca lá na sua barra de favoritos, em tmc.com.br 954.
8: Vamos juntar a família. Vamos voltar a falar de Copa do Mundo. Entrevista coletiva com Carlo Ancelotti ontem, depois do anúncio dos convocados, foi dominada pelo assunto Neymar. Era grande expectativa, houve uma grande mobilização, bem diferente do que é normal, do que é de se esperar. E algo que chamou a atenção também foi assim que Neymar ele foi anunciado, ele já tinha anunciado nas redes sociais dele e logo depois ele começou a soltar algumas publis que ele fez. Ou seja, ele praticamente já devia saber, tirou vantagem, mas não deve ser só ele que tenha essa vantagem no marketing, não, né? Ravache está de volta aqui para comentar esse assunto.
4: Bom, a Copa do Mundo é um negócio que só para a FIFA movimenta 13 bilhões de dólares, então é um grande negócio. Movimenta uma economia aí que chega a 40 bilhões de dólares, estimativas, né? E um post do Neymar, se você hoje for comprar um post do Neymar, ele não vende só um post, você vai ter que provavelmente fazer um contrato com o Neymar. Eu tava conversando, né, com uma agente, né, que negocia esse tipo de acordo e fala que um post no Neymar, isso antes da Copa, tá? Para fechar um contrato com o Neymar, para redes sociais, afim, na casa dos 20 milhões de reais. Pode até ser mais. E aí sim você vai ter posts em redes sociais, como ontem diversas marcas tiveram. E o evento, inclusive, foi um grande evento de marca, porque teve até lançamento de carro durante o evento. Uma montadora lançou dois modelos de carro durante o anúncio da seleção, né? Da convocação. Então a gente também vê que, além dos jogos, se tornou um grande negócio de mídia, marketing em torno dos jogadores, em torno da própria seleção e da marca, criando um grande espetáculo. Se isso é bom ou ruim, fica a discussão aí para quem é especialista em futebol, quanto isso impacta. Mas, sem dúvida, quem vai para a Copa do Mundo está pensando também na receita, tem equipe, né? Um time de assessores, de gente criando conteúdo para preparar. Mas, no fundo, deve estar lá pensando, vou fazer mais post, menos post. O Neymar foi um exemplo, né, de como isso pode ser rentável, postando aí bastante coisa logo em seguida à convocação.
10: Não tem só o jogador, tem o staff, né? Começou a se usar muito essa palavra, o staff, para cuidar de redes sociais. And negócios, contratos e tudo mais, né? Ravache, volta amanhã?
4: Volto amanhã.
10: Valeu, 9h56.
8: Amanhã.
10: Bom, e a parte disso, tudo que acontece fora das quatro linhas, tem alguma coisa que acontece também ainda naquele retângulo verdinho com uma linha branca no meio, que é o tal do campo do futebol, né? E o futebol é assunto para quem entende aqui. Fabiano...

0: E ali o Neymar teve a certeza que seria convocado para a seleção brasileira. E o Ancelotti deixou muito claro. Leva o Neymar pelo que ele evoluiu fisicamente, pelo que ele representa tecnicamente. É o maior artilheiro da história da seleção brasileira, com 79 gols. Mas para jogar o Neymar durante a preparação para a Copa, durante a Copa, vai ter que provar. Ele terá poucas oportunidades, mas a liderança do Neymar no vestiário é igual a do Casemiro, a do Marquinhos, jogadores vencedores e experientes que vão tirar um pouquinho o foco de Vini Júnior, de Rafinha, tirar o peso da responsabilidade, e aí o Neymar sabe dividir e trazer para ele isso muito bem. Então, os impactos do Neymar não são apenas financeiros. Tecnicamente, de grupo, ele também causa impactos positivos. Gente.
1: Tá certo, então, Farai, vale lembrar, a TMC vai transmitir 60 jogos da Copa do Mundo com cobertura da fase de grupos e todos os confrontos do mata-mata. Você acessa o nosso site tmc.com.br e confere jogo por jogo.
2: 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E para encerrarmos, o resultado da enquete de hoje, a pergunta é: você é a favor da redução da maioridade penal de 18 para 16 anos? Felipe, quais foram as respostas?
1: As opções eram só duas, sim ou não. E o sim venceu, 75% contra 25% do não. 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Voltamos amanhã?
2: Voltamos amanhã, 7h.
1: Valeu.
2: Até.
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8: 10h01, muito bom dia. Está começando mais uma edição do Paulista TMC nesse dia 19 de maio de 2026. Seja muito bem-vindo, você aqui no 100.1 de São Paulo. Você pode participar do Paulista TMC com Fernanda Câmara, comigo Rafael Tebas, pelo nosso WhatsApp. Mande a sua mensagem, 11972211001. Você participa, fique à vontade aqui no Paulista TMC. Muito bom dia, Fernanda Câmara.
2: Bom dia, Rafael Tebas. Bom dia, ouvintes. Seleção Brasileira, sim, esse será um dos nossos principais assuntos, mas claro que tem outros assuntos importantes para você que está aqui no nosso Paulista TMC, lembrando que você pode participar conosco, nós temos o WhatsApp, o 11972211001, e a gente também tem a internet, o YouTube, o arroba TMC News BR. Já quero ver você participando desde o início do Paulista TMC, são muitos assuntos que repercutem e que impactam a sua vida. 10h02, rodou.

0: 10:02, o relatório final da CPI que investiga o desvirtuamento de apartamentos populares aqui em São Paulo estimou o município, né, que o município deixou de arrecadar 5 bilhões de reais de 2014 a 2025.
1: A gestão Nunes apontou

0: Conta ter reforçado medidas de controle e fiscalização com 13 milhões de reais em multas a 732 unidades habitacionais.
1: Mortes no trânsito de São Paulo sobem mais de 5% nos primeiros 4 meses de 2026. A cidade registrou 300 mortes nos 4 primeiros meses do ano. Apenas entre motociclistas foram 135 vítimas, mais de uma por dia.
0: A Polícia Federal prendeu suspeito de armazenar material de abuso sexual infantil no interior de São Paulo. A operação Apanhador de Sonhos cumpriu mandados em Campinas e Santo Antônio de Posse. Celulares e computadores foram apreendidos para a perícia.
1: Atleta de hipismo é investigado por importunação sexual contra adolescente em São Paulo. O caso teria acontecido durante campeonato no Clube Hípico de Santo Amaro. Vítima de 15 anos registrou boletim de ocorrência e prestou depoimento à polícia. Já informações ao vivo sobre esse assunto.
0: A Receita Federal mantém 2 shoppings fechados no Brás. A ação contra mercadorias falsificadas e sem nota fiscal fiscaliza mais de 2 mil lojas no shopping 25 Brás e no Estante.
1: E na previsão do tempo, frente fria, tá? Uma friaca em São Paulo hoje, terça-feira, realmente na região do centro, nesse instante, 16 graus.
0: Olha o cachecol aí, olha o cafezinho quente, olha o chocolate quente. E agora vamos de esporte, que também tem clima quente. A gente teve ontem a convocação da seleção brasileira para a Copa do Mundo 2026. Ancelotti escutou o povo e convocou Neymar e Endrick para a competição.
1: E hoje tem Libertadores da América, também tem Copa Sul-Americana. O Mirassol enfrenta o Always Red da Bolívia às 21 horas, 9 da noite, fora de casa, pela Libertadores, e busca a vitória para chegar mais perto da classificação. Na Copa Sul-Americana, o Tricolor Paulista, o São Paulo, recebe o Milionários às 21h30 no Morumbi. A partida marca a estreia de Dorival Júnior no comando da equipe paulista.
0: 10 horas e 5 minutos, o Paulista TMC está no ar com tudo o que importa para você.
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1: E a gente começa o Paulista TMC movimentando a nossa reportagem aqui na capital paulista. Olha, a Justiça de São Paulo, assunto importantíssimo, dá 5 dias para a Câmara Municipal explicar a conclusão de CPI que investiga fraudes em imóveis sociais. Júlia Takahashi ao vivo com a gente vai trazer informações, atualizações sobre o assunto. Bom dia, Júlia.
3: Bom dia, Rafa. Bom dia, Fê. Bom dia a todos que acompanham o Paulista TMC. É uma investigação que mexe aí com o mercado imobiliário. A gente tem abordado esse assunto, que é o desvirtuamento de moradias populares, né? A CPI, que foi aberta na Câmara, aponta que construtoras ganharam isenções de impostos e incentivos para construir prédios que deveriam ser destinados a famílias de baixa renda e média renda. Ela foi concluída, só que muitos vereadores estão criticando a forma como ela foi encerrada. A gente lembra que o vereador Nabil Bonduque deu uma entrevista aqui na TMC sobre esse assunto, e inclusive disse que o encerramento precoce deixaria várias pontas soltas, né? Ele também comentou que o Airbnb participou da CPI, mas o Booking não, a plataforma Booking não participou. Inclusive, ele foi à justiça pedir esclarecimento porque essa CPI foi encerrada, e a justiça acolheu esse pedido e deu aí 5 dias para a Câmara se explicar. Mas vamos relembrar aqui o que aconteceu. Segundo as investigações, esse incentivo ao programa foi desviado. Alguns apartamentos localizados em bairros nobres de São Paulo acabaram sendo comprados ou alugados por pessoas de alto poder aquisitivo. As investigações apontam que as incorporadoras usaram algumas alternativas, como contratos de gaveta, permutas de fachada, para aí burlar a fiscalização. Diante disso, o presidente da CPI, o vereador Rubinho Nunes, fez a proposta de acabar com os incentivos para construção de moradia popular em áreas ricas da cidade, justamente para fechar essa brecha que facilita esses desvios. O relatório também sugere a criação de uma ouvidoria para denúncias e regras mais duras de fiscalização. Por outro lado, a gestão do prefeito Ricardo Nunes diz em nota que estão reforçando medidas de fiscalização e que aplicou 13 milhões de reais em multas em mais de 700 imóveis irregulares. A gestão municipal também reforçou que as permutas são permitidas por lei, desde que o imóvel seja direcionado de fato para quem precisa. O Airbnb fez um pente fino no começo de maio e derrubou aí os anúncios de apartamentos sociais na plataforma.
0: Obrigada, Júlia Takahashi, por todas as informações e qualquer outra atualização. Você volta aqui para falar pra gente.
3: Pode deixar.
0: 10 horas e 8 minutos.
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0: 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A Receita Federal fechou dois shoppings no Brás e apreendeu camisas de futebol em operação contra o comércio irregular. Ricardo Spárvoli.
4: A ação, Rafael e Fernanda, faz parte de uma operação contra a venda de produtos falsificados, principalmente camisas da seleção brasileira e de outras seleções ligadas à Copa do Mundo de 2026. A gente sabe que quando a Copa do Mundo está chegando, a procura, a demanda para camisas das seleções acabam aumentando exponencialmente, principalmente aqui no Brás, que é um dos maiores polos comerciais do Brasil. Segundo a Receita Federal, a fiscalização começou nesta segunda-feira, ou seja, ontem, e deve durar várias semanas aqui no Shopping 25 Brás e no Shopping Stunt, que juntos possuem mais de 2 mil lojas. A expectativa é de apreensão de toneladas de mercadorias ilegais e o prejuízo estimado com esse tipo de comércio pode chegar a centenas de milhões de reais. Além da concorrência desleal, a Receita Federal alerta que a venda desses tipos de produtos falsificados também está associada a crimes como contrabando e lavagem de dinheiro, além de fortalecer o crime organizado. Mas o motivo para o fechamento dos shoppings não é apenas esse comércio de produtos falsificados. Seria também denúncias de trabalho escravo e trabalho infantil aqui no centro da capital paulista. Até agora não há registro de prisões, a GCM e a Receita Federal seguem atuando aqui nos shoppings, rendendo imagens como estas, imagens que a gente não está acostumado a ver, shoppings fechados aqui no Brás, mas a gente segue apurando e acompanhando os trabalhos das autoridades aqui no centro da capital paulista.
1: Obrigado pelas informações, Ricardo Spárvoli, então, né, circulando pela cidade, na região do centro, no Brás, e a gente vai, enfim, seguir acompanhando esse e outros assuntos com ele. Agora, tá frio, hein? Tá frio em São Paulo.
0: Tá chovendo aí. A terça-feira será de tempo fechado, viu, gente? Em grande parte do estado de São Paulo, com predomínio de muitas nuvens, chuva fraca e sensação de frio ao longo do dia. Para quem gosta, um prato cheio. Na capital e na região metropolitana, o dia começa com chuviscos, céu encoberto, com temperaturas entre 15 e 18 graus. A entrada de uma massa polar mantém o clima úmido e aí impede uma elevação maior das temperaturas. Há quem goste, viu, desse clima mais ameno, há quem já estava sentindo falta desse climinha mais ameno. No litoral paulista, a chuva acontece desde as primeiras horas do dia, com períodos de intensidade moderada e mar agitado. Rajadas de vento entre 40 e 50 km por hora, forte, hein? Podem atingir cidades da faixa litorânea. No Vale do Paraíba e na Serra da Mantiqueira, o tempo segue instável, com possibilidade de pancadas mais fortes entre a tarde e a noite. Já no interior do estado, o sol aparece entre nuvens em alguns momentos, mas ainda há risco de chuva isolada. As regiões norte e noroeste paulista terão temperaturas um pouco mais elevadas, mas o tempo continua abafado antes das pancadas e a chance de temporais isolados com raios e eventual queda de granizo em pontos do interior e do leste paulista. A previsão indica que o frio e a instabilidade continuam nos próximos dias em boa parte do estado. Se tiver granizo aí onde você tá, faz imagem e manda pra gente ver aqui no @TMCNewsBR. Agora 10 horas e 11 minutos, a gente tem que falar de trânsito também.
1: Exatamente, inclusive o nosso ouvinte aqui, o nosso espectador, o Leandro, ele manda mensagem pra gente, bom dia Tebas e Fernanda, e ele pergunta, tô na Rodovia dos Bandeirantes travado aqui. Olha, essa pergunta realmente muito importante que o Leandro nos fez. Um carro pegou fogo no quilômetro 16 da Rodovia dos Bandeirantes. Isso aconteceu durante a madrugada. Horas depois, infelizmente, uma pessoa foi atropelada no mesmo ponto. E, enfim, a rodovia chegou a ter algumas interdições nesse trecho e os reflexos são observados até agora no trânsito, tá? Então, veja só, do quilômetro 16, exatamente esse ponto, até o quilômetro 10, nós temos uma situação realmente bastante ruim, trânsito congestionamento por conta do excesso de veículos. Se você puder, enfim, evitar a região, faça isso. Só para fechar aqui, a 9 de julho, região central da cidade, para quem vai até a Avenida Paulista, o tráfego bastante ruim em praticamente toda a extensão da 9 de julho. 10 horas e 13 minutos.
0: 10 horas e 13 minutos, a gente fala de um dado preocupante. O número de mortes no trânsito paulista cresceu 5,6% nos primeiros 4 meses do ano. E tem mais de uma morte por dia, dependendo aí da categoria. E quem vai explicar pra gente é o Bruno Chesi, que já tá aqui no estúdio com a gente. Bom dia, Bruno.
5: Bom dia, Fernanda. Bom dia, Rafael Tebas.
1: Bom
5: tudo
1: dia,
5: bem?
1: Bom dia.
5: Tebas estava falando agora há pouco sobre trânsito e esse dado alarmante é realmente... Comparado com o ano passado, subiu quase 6% o número de mortes no trânsito aqui na cidade de São Paulo, quase que 6%. Segundo dados do InfoSiga, do Departamento Estadual de Trânsito, DETRAN-SP, foram 300 mortes de janeiro a abril na cidade de São Paulo, e essa mortalidade foi puxada principalmente por casos envolvendo motociclistas. Eles se destacam entre os grupos envolvidos em mortes de trânsito, por quê? Porque só no primeiro quadrimestre foram 135 óbitos, mais de um por dia, em comparação a 128 no mesmo período de 2025. Com relação a abril, por exemplo, aumentou 16% o número de óbitos de motociclistas. Foram 36 registros aqui na cidade de São Paulo, 5 a mais do que o mesmo período no ano passado. O aumento no número de mortes de motociclistas acontece em meio a uma discussão que a gente já abordou aqui no Paulista, que é a questão de como está sendo utilizada a faixa azul, que ela é exclusiva para motociclistas. Existe, inclusive, um estudo produzido pela Universidade de São Paulo, a USP, que aponta que os motociclistas estão, além de estarem trafegando em velocidade superior, eles também, a faixa azul aumenta em até 120% o risco de acidentes fatais com motos, principalmente em cruzamentos, e que isso é uma das principais causas desse aumento nesses primeiros 4 meses de 2026. Mas só para dar um gráfico total aqui, por mais que os motociclistas estejam em primeiro, com 135 mortes, foram 130 de pedestres. Então, assim, a diferença ainda é alarmante para os dois casos, né?
1: Exatamente.
5: Então, do número total de 300 mortes nesses 4 primeiros meses, a gente tem 135 de motociclistas, 130 de pedestres, 21 de motoristas de automóvel e 8 de ciclistas. Então, a gente volta e meia atrás aqui a situação trânsito. O Rafael Tebas sempre faz o pontuamento sobre quais são as vias, onde estão mais fluxo e tudo mais. Mas é de se preocupar, na verdade, que a gente tenha praticamente 2 mortes por dia, tanto de pedestres quanto de motociclistas aqui na cidade de São Paulo.
1: É impressionante, sim, viu, Bruno? Inclusive, a nossa audiência sempre participando, nos ajudando também com o nosso mapa aqui da capital paulista. E a faixa azul, né, como explicou o Bruno, para motociclistas em São Paulo, eu contextualizo aqui, ela foi implementada no dia 25 de janeiro de 2022, né, como um projeto ali ainda piloto. Depois, algumas vias ao longo do tempo foram ganhando a chamada faixa azul, e a primeira via a receber foi justamente a 23 de maio, uma das principais vias aqui de São Paulo.
5: Eu acho só uma questão importante da gente deixar claro aqui, que o projeto em si, ele é bom para o trânsito.
1: Sem dúvida,
5: sem dúvida. Para a questão de escoamento do trânsito. O que a gente está debatendo aqui é exatamente como ele está sendo usado pelos motociclistas. Então, a gente não está aqui querendo questionar o projeto da prefeitura, mas
1: exatamente.
5: É fato que as faixas azuis hoje elas propiciam aos motociclistas andarem acima da média da velocidade da via, e isso faz com que eles se coloquem em posições de mais risco do que os outros.
0: Só em abril, o número de motociclistas mortos subiu de 16,1% em comparação com abril de 2025.
5: Exatamente.
0: Por isso que a gente sempre pede consciência a hora que vai pilotar, né? Aqui no caso de motociclista, mas de um modo geral, consciência no trânsito, justamente para evitar mortes.
5: Exato.
0: Obrigada,
1: Bruno. Valeu, Bruno Chesi. 10 horas e 17 minutos. A gente continua movimentando as nossas pautas, nossos assuntos que impactam São Paulo. Informação que importa para você. O Ministério da Educação anunciou que estudantes concluintes do ensino médio da rede pública terão inscrição automática no Enem a partir deste ano. Olha só, notícia boa. Os dados dos alunos vão ser enviados pelas redes de ensino e os participantes vão precisar, então, apenas da confirmação da inscrição, escolher a língua estrangeira da prova e também solicitar atendimento especializado, se necessário. É importante pontuar, né, em relação à língua estrangeira, você pode fazer algumas ali opções quando você vai fazer a inscrição. Com a mudança, o INEP deve ampliar em cerca de 10 mil o número de escolas que aplicarão o exame. E aí, para a gente contextualizar aqui, a expectativa do MEC, o Ministério da Educação, é que 80% dos alunos da rede pública façam a prova na própria escola onde estudam, o que também gera uma comodidade muito maior para o aluno e para as famílias. O governo avalia oferecer apoio para o transporte, deslocamento de estudantes que precisarem realizar o exame em outras cidades. E ainda, de acordo com o Ministério, a meta é alcançar a participação de pelo menos 70% dos concluintes da rede pública em relação ao Enem desse ano, 2026.
0: 10 horas e 19 minutos. Cuidado que o leão pode te pegar. Faltando 11 dias para o fim do prazo, 40,3%
1: não
0: dos contribuintes.
1: Não vacila,
0: gente. É muita gente. 40,3% dos contribuintes ainda não entregaram a declaração do imposto de renda desse ano. Até a noite desta segunda-feira, a Receita Federal recebeu 26,2 milhões de declarações, o equivalente a 59,7% dos 44 milhões de documentos esperados neste ano. De acordo com o Fisco, 64,8% das declarações entregues até agora terão restituição, enquanto 19,8% terão imposto a pagar e outros 15,4% não terão valores a pagar nem a receber. O prazo de entrega termina às 23 horas e 59 minutos do dia 29 de maio. E quem perder esse prazo vai ter que pagar multa mínima de R$ 165,74 ou 1% do imposto devido, prevalecendo o maior valor. E devem declarar contribuintes que receberam rendimentos tributáveis acima de R$ 35.584 em 2025 ou receita bruta rural superior a R$ 177.920. E pessoas com renda mensal de até 2 salários mínimos estão dispensadas, salvo em casos de outras exigências legais. Cuidado com o leão, vai te pegar.
1: Não vacila. Inclusive aqui no nosso WhatsApp, agora são 10 horas e 21 minutos, rapidamente aqui, o Eduardo Sherman de Pinheiros falando, não declarei ainda, Fernanda, ele escreve aqui.
0: Poxa.
1: A Fabiola Uchoa, que mora na Saúde, diz que fez a declaração no primeiro dia. Então, a participação da nossa audiência com a notícia que importa pra você.
0: Tendo sempre o ponto e o contraponto.
1: Exatamente,
0: né?
1: Até os ouvintes aqui. Cada um se organizando de uma forma, só não vai perder o prato, pelo amor,
0: gente,
1: de Deus.
0: 29 de maio, hein?
1: 10 horas e 21 minutos, Transamérica agora é TMC. 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
0: 10 horas e 25 minutos. Obrigada, viu, por movimentar aqui o nosso WhatsApp, também o nosso YouTube. Tem gente aqui perguntando, cadê o assunto Neymar, Ancelotti? Karma, que a gente vai chegar lá. Antes, vamos falar, então, de outros principais destaques do dia. O presidente Lula está fazendo um acompanhamento médico no Hospital Sírio-Libanês, aqui em São Paulo, de um procedimento realizado no final do mês de abril.
1: E segundo o boletim médico, o presidente apresenta evolução satisfatória, conforme o esperado. E sem intercorrências.
0: O governo de São Paulo emitiu parecer favorável à produção da série documental Heróis Nacionais, Filhos do Brasil, que não se rende, que seria financiada com emendas de deputados bolsonaristas. O projeto é da Academia Nacional de Cultura, uma ONG, da empresária Karina Ferreira da Gama, que é sócia da produtora responsável pelo filme biográfico sobre o ex-presidente Jair Bolsonaro, Dark Horse.
1: E no parecer, a Secretaria de Cultura do governo de Tarcísio de Freitas diz que a série está em plena sintonia com os interesses institucionais. A organização deu parecer, então, informando que os recursos foram todos enviados ao Estado de São Paulo, mas o repasse à Academia Nacional de Cultura não foi efetivado.
0: E um grupo formado por 20 associações de moradores da região do aeroporto de Congonhas, na zona sul de São Paulo, criticou o pedido de companhias aéreas para ampliar o horário de funcionamento do terminal.
1: As empresas querem que a ANAC autorize em situações excepcionais pousos e decolagens após as 23 horas, portanto, 11 horas da noite. Atualmente, o aeroporto funciona das 6 até as 23 e a sugestão dos moradores é de que a operação extra não exceda uma hora adicional.
0: O governo Lula anuncia programa de crédito para financiar veículos para motoristas de táxi e aplicativos. O Palácio do Planalto prevê até 30 bilhões de reais em recursos financeiros do Tesouro Nacional, que serão repassados ao BNDES. Os motoristas que aderirem à linha de financiamento vão poder comprar veículos de até 150 mil reais de qualquer natureza.
1: O valor se insere numa faixa de corridas de categoria superior que tem maior rentabilidade para o motorista e colocaria à disposição cerca de 60% dos veículos oferecidos no país atualmente. A linha de crédito deve ter prazo de até 72 meses, 6 anos. Agora são 10 horas e 28 minutos.
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0: 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Hora de assunto polêmico aqui no Paulista TMC. Os deputados da Assembleia Legislativa do Estado de São Paulo, a Alesp, redestinaram 703 mil reais em emendas parlamentares para empresas e entidades ligadas à produtora do filme Dark Horse sobre a vida do ex-presidente Jair Bolsonaro. Beatriz Gimenez já está ao vivo aqui no estúdio para contar essa história para a gente. Bom dia.
3: Bom dia, Fer. Bom dia, Tebas.
1: Bom dia.
3: Foram identificados que deputados tanto do PL, que é o partido da família Bolsonaro, quanto do PT, o partido do presidente Lula, destinaram mais de 700 mil reais a entidades ligadas à produtora do filme sobre a biografia de Jair Bolsonaro. Ao que se sabe, 4 deputados estaduais, sendo 3 do PL e 1 do PT, indicaram recursos entre 2023 e 2026 para projetos culturais de uma empresa relacionada a Karina Ferreira da Gama, que é a sócia e uma das responsáveis pela Go Up Entertainment, que é a produtora do filme do ex-presidente. E ainda tem mais sobre essa história, né? O governo de São Paulo emitiu um parecer favorável à produção de uma série documental que seria financiada com dinheiro de emendas de deputados bolsonaristas, chamado Heróis Nacionais Filhos do Brasil Que Não Se Rende. A produção é um projeto da Academia Nacional de Cultura, uma ONG controlada também pela empresária Karina da Gama. No parecer, a Secretaria de Cultura do governo disse que a série, abre aspas, está em plena sintonia com os interesses institucionais da pasta, fecha aspas. A ONG diz que os recursos foram enviados ao Estado, mas que não houve o repasse à academia e, por isso, a produção da série está parada até o momento. E aí a gente lembra que também que após o site Intercept divulgar as mensagens em que Flávio Bolsonaro está pedindo ajuda financeira a Daniel Vorcaro, né, o então presidente do Banco Master, para custear o filme do pai, o ministro Flávio Dino, do Supremo Tribunal Federal, abriu uma apuração para investigar a destinação dessas emendas para projetos ligados a entidades comandadas pela empresária Karina da Gama, né? É um caso aí de muita repercussão e vale lembrar que tudo isso ainda está sendo investigado e apurado pela Polícia Federal. Então a gente tem que aguardar e acompanhar aí quais que vão ser os próximos desdobramentos.
0: Obrigada, viu, Beatriz? Já que tem muitos desdobramentos, você virá muito mais
1: vezes. Se prepare.
0: Com esse assunto
3: a gente
0: aqui
3: volta com atualizações, com certeza.
0: Obrigada, Bia. 10h30.
1: Bom, e a gente continua aqui movimentando a nossa reportagem. O Ronaldo Saez está chegando aqui pelo seguinte, né? Um grupo de moradores da Zona Sul de São Paulo se uniu para criticar um pedido das companhias aéreas de decolar e também pousar no aeroporto de Congonhas após as 11 horas da noite. É um assunto realmente polêmico, tem muita gente falando sobre o assunto. Quem traz os detalhes aqui ao vivo é Ronaldo Saez. Bom dia, Ronaldo.
17: Bom dia, Tebas. Bom dia, Fê. Tudo bem?
0: Tudo então, jóia.
17: Olha, a principal queixa dessas 20 associações é com relação à qualidade de vida e ao direito ao descanso. Eles alegam que quem mora no entorno de Congonhas já convive diariamente com níveis altíssimos de barulho e com um trânsito intenso. Flexibilizar esse horário, segundo os moradores, seria um retrocesso nas regras que foram criadas lá em 2008, exatamente para mitigar o impacto sonoro na região. Do outro lado, as companhias aéreas, representadas pela Associação Brasileira das Empresas Aéreas, fizeram esse pedido à ANAC, a Agência Nacional de Aviação Civil, sob o argumento de que a malha aérea brasileira é altamente interligada, ou seja, quando acontece um temporal ou uma pane técnica em Congonhas antes das 11 da noite, o efeito cascata afeta voos no Brasil inteiro, o que gera cancelamentos e muitos prejuízos para milhares de passageiros. A proposta das empresas prevê uma tolerância de até uma hora, ou seja, até a meia-noite, mas apenas em casos excepcionais, como quando o problema afetar mais de 600 passageiros. A concessionária Aena, que administra Congonhas, reforçou que o aeroporto opera hoje com um fluxo diário de 75 mil passageiros e que extensões após as 23 horas já acontecem, mas de forma extremamente restrita. A Prefeitura de São Paulo informou que ainda não foi comunicado oficialmente, mas que se o pedido for formalizado, vai analisar com base na legislação e no interesse público. O fato é que a decisão final cabe à diretoria colegiada da ANAC, que está analisando a proposta.
0: Obrigada, viu, Ronaldo, por todas as suas informações. Esse assunto ainda vai se estender, porque muita gente tem dúvida. Obrigada, 10h33. A gente vai continuar, então, com esse assunto, porque a gente tem uma entrevista agora com a Tamara Capato, que é diretora jurídica da Amigos Novo Mundo Associados, que é uma das associações que estão criticando essa proposta de flexibilização do aeroporto de Congonhas. Bom dia, Tamara.
18: Bom dia.
0: Me fala, então, por gentileza, sobre o porquê que a associação, então, está criticando essa proposta de flexibilização do aeroporto de Congonhas.
18: A nossa crítica, ela se baseia no que é a OMS, o que todos os órgãos de saúde dizem e o que é levado em consideração em todos os aeroportos dentro de cidade ao longo do mundo. As pessoas precisam de 8 horas de descanso. Os moradores de Congonhas, com sorte, no redor tem 7 horas de descanso, porque a gente está falando em 80, 90 decibéis a cada 1 minuto e meio em cima dessas pessoas. A CLT prevê 11 horas de descanso, 8 horas de sono, quer dizer, a nossa legislação prevê que as pessoas têm que ter direito, a OMS diz, todo mundo diz, que qualquer ser humano tem que ter direito a 8 horas de descanso, nós temos direito a 7, eles querem diminuir para 6, que na prática vira 5,5. Nós temos mais de 2, 3 milhões de pessoas embaixo do aeroporto. E não me parece razoável que seja feito dessa forma. Se há problemas na área aérea, nós temos outras soluções a serem aplicadas. Um novo aeroporto, trabalhar em Congonhas de acordo com a capacidade, de fato, para quando aconteça esse tipo de coisa, que é algo previsível, não seja necessária essa extensão. A saúde da população, o descanso dessa população é o que move também a economia. Então, se a gente deixar de considerar saúde, direito à vida, porque a OMS já provou que esse ruído causa mortes, a gente não vai ter um Brasil e uma cidade razoável. Nossa crítica não é para ser chato. A gente gosta do aeroporto, a gente entende a importância, a gente entende que as pessoas precisam e querem viajar, a gente entende que os bairros foram construídos depois do aeroporto. O que a gente está pedindo é um descanso que todo mundo tem. 7 a 8 horas de sono, não 6, 5,5. Sabe? Não é algo estapafúrdio considerar isso. Não é um bando de chato reclamando. Saúde, é vida das pessoas embaixo do aeroporto.
1: E Tamara,
18: que a própria prefeitura permitiu que estivéssemos aqui.
1: Uma dúvida aqui, vocês têm, enfim, fazem algum tipo de contato direto também com a ANAC? E uma outra pergunta bem relacionada a essa, quais os bairros atualmente, né, que mais têm reclamações?
18: Nós temos contato direto com a AENA, que é a operadora através da CGRA, que é um fórum de conversa com a sociedade obrigatório, que ocorre a cada 6 meses. Os bairros de maior número hoje de reclamações, eles se concentram em Moema, Jabaquara e Jardim Lusitânia. São os 3 com maior número de reclamações hoje na última CGRA. Eu queria só frisar que com o novo TMA-ANEEL depois da pandemia, o barulho foi distribuído. Então, nós temos muito mais bairros, nós temos mais de 3 milhões de pessoas em que esse barulho hoje causa incômodo. né? Passa por cima de hospitais na Paulista, passa por cima de escolas. Não é tão simples assim.
0: Ô Tamara, só para a gente entender, até tem ouvintes aqui com a gente no YouTube, essa proposta, ela prevê uma flexibilização apenas em situações excepcionais. E aí, mesmo assim, então, vocês consideram essa medida preocupante pelo receio, talvez, de que o excepcional acabe virando uma rotina, só para a gente entender melhor?
18: Exatamente isso. Hoje já existe previsões de excepcionalidade, tá? Quando a malha é extremamente comprometida, já existe essa extensão. O ano passado, salvo engano, teve 2 ou 3 vezes foi apresentado na última CGRA. Então, não há necessidade. Se há um prejuízo extremo, e a palavra é extremo, isso já é flexibilizado. Para voos em que a gente está falando de saúde, órgãos, isso já é flexibilizado. O que eles estão pedindo é qualquer pequena dificuldade que eles tenham, isso será flexibilizado. Então, isso se tornará rotina. E eu sei que quando a gente olha os números, parece que não é pequena, Tamara, você está exagerando. É porque a quantidade de voos que nós temos é muita. E passar as dificuldades que é inerente a uma atividade para a população, para a saúde da população, e transformar isso de forma rotineira, ao invés de rever a malha aérea e considerar o que a gente pode ou não pode fazer para que haja um equilíbrio, não me parece a melhor solução. Uhum. As preocupações é exatamente isso. Nós já temos casos excepcionais, eles já acontecem quando há realmente uma excepcionalidade. Se nós colocarmos mais excepcionalidades, que em números absolutos são muitos, mas em números relativos não são, vai virar rotina, como vocês mesmos falaram.
1: Bom, Tamara Capato, diretora jurídica da Amigos Novo Mundo Associados, uma das associações que estão então criticando, reclamando em relação a essa proposta de flexibilização no aeroporto de Congonhas. E aqui na TMC, como sempre, a gente vai ouvir muita gente sobre esse assunto, com ponto e contraponto. Muito obrigado, Tamara.
18: Imagina, obrigada a vocês.
0: Obrigada, 10 horas e 38 minutos. 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
1: E a gente também tem aqui o posicionamento, viu, Fernanda Câmara, você aqui no 100.1, uma nota da AENA, responsável pela operação do aeroporto, que enviou aqui para a reportagem da TMC uma nota afirmando o seguinte, que a prorrogação do horário de operações em Congonhas acontece apenas em situações excepcionais, como mau tempo e impactos na malha aérea. Segundo a concessionária, os pedidos passam por avaliação do Departamento de Controle do Espaço Aéreo e da ANAC antes de serem autorizados. A empresa ainda diz na nota que a medida ajuda a reduzir transtornos para passageiros e evitar efeitos em toda a aviação nacional.
0: E também tem a nota da Associação Brasileira das Empresas Aéreas, ABAR, que informou que pediu à ANAC a revisão da norma que limita operações em Congonhas após as 23 horas. Segundo a associação, a ampliação ocorreria apenas em casos excepcionais, como mau tempo e interrupções por segurança. A entidade afirma que a medida busca reduzir impactos aos passageiros e dar mais agilidade às operações aéreas. Como Rafael Tebas falou, a gente sempre ouvindo todos os lados. E agora sim, 10 horas e 40 minutos, Transamérica agora é TMC, quem escuta sabe.
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10: 10 horas e 44 minutos. Tudo bem com você? Está sintonizado aí no 100.1 comigo, Fernanda Câmara, e também com Rafael Tebas no Paulista TMC. Muita gente escrevendo aqui que quer esporte. A gente vai falar de esporte, né, Tebas?
11: Já tem esporte, tem convocação de Neymar, tem paulistas em campo hoje também pelas competições continentais.
10: Tem as reações.
11: Tem as reações, enfim, uma loucura total. Você deixa o like aí também no nosso canal do YouTube, o @TMCNewsBR. Mas antes do esporte, tem café. Tem café.
10: Pode entrar
11: também
10: e servir a gente. Quem? Não.
11: Quem conta pra gente não. É Clara Castilho, que tá ao vivo aqui. Tem Festival do Café aqui em São Paulo. Ela que adora um macchiato, um cappuccino, enfim. Fique à vontade, Clara Castilho.
10: Clara,
11: bom
10: vai
11: dia.
10: Servir a gente com informações sobre café.
12: Bom dia, gente. Tudo bem?
10: Bom dia, Clara.
12: Nossa, quem gosta de café vai ficar com vontade,
10: meu
12: viu?
10: Meu Deus do céu.
11: Olha lá, o que tá rolando aí?
12: Então, vai ter... Hoje começa, né, o Festival do Café no centro de São Paulo. Ele vai até o dia 22 de maio. Para celebrar a tradição cafeeira da nossa capital e aí trazendo várias atividades, gastronomia, atividades interativas e também workshops. E aí o evento também comemora o Dia Nacional do Café, que é em 24 de maio. E aí tudo isso acontece em cafeterias que estão espalhadas no Triângulo SP. Para quem não sabe, o Triângulo ESP é um recorte do centro de São Paulo, onde ficam os principais prédios históricos da cidade, o Largo de São Bento, o Pátio do Colégio e o Largo de São Francisco. E aí, são 45 cafeterias participando, eles vão oferecer descontos e também combos exclusivos durante esses dias. Que é a sétima edição do evento, né? Então, assim, é um evento que todo ano acontece, então quem gosta já fica preparado. E aí, alguns desses cafés clássicos aí da região são o Girondina, Maria Cristina Doces e o Badaró Arte Café. Também terão alguns shows que vão agitar a região central, com artistas como Coringa Rock, Priscila Mad e Mangue Bicho. E aí, além disso, o Museu da Bolsa do Brasil vai realizar no dia 23 às 11 uma atividade, uma palestra, né? O Café no Mercado Futuro Brasileiro, que mostra como esse grão tão presente no nosso dia a dia também ajuda a alavancar a economia do nosso país.
10: Ficou muito com vontade, bom.
11: Ouvinte? Eu fiquei morrendo de vontade.
10: Culpa da nossa repórter, Clara Castilho.
11: Obrigada, bom. Clara. Valeu, Clara. E são cafés clássicos da região do centro de São Paulo. Vale muito a pena até fazer um passeio, caminhar pela região, enfim, e acompanhar o festival. Valeu, Clara.
12: Delícia. Valeu, tchau, gente.
10: Tchau. 10 horas.
11: Opa. 10 horas e 47 minutos.
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10: 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Chegou a hora dele, do esporte, Rafael Tebas, e ouvinte que estava aí na ansiedade, na expectativa para esse assunto.
11: E é impressionante, tem muita gente participando aqui no nosso WhatsApp, no 11972211001. O Vinícius Feldman mandando uma mensagem, ele é da Vila Prudente, falando aqui que gostou da convocação do Neymar. O Rogério Anes, que é da Casa Verde, já vai na contramão, diz assim: não gostei não, não tá jogando nada o Neymar, tá criticando, enfim. Quem foi pras ruas acompanhar a voz das ruas foi Lucas Escórcio, que traz as informações pra gente. Fala, Escórcio.
14: Seleção brasileira convocada. O Brasil deu o primeiro passo rumo ao hexacampeonato na Copa do Mundo FIFA 2026. A convocação esse ano foi bastante polêmica, mas foi realizada em grande estilo. Lá no Museu do Amanhã, no Rio de Janeiro, Carlo Ancelotti chamou os seus 26 representantes que irão representar de fato o Brasil nesta Copa do Mundo. E a pergunta que não quer calar: será que os torcedores gostaram dessa convocação de Carlo Ancelotti? Nós reunimos a reportagem da TMC por todo o Brasil para perguntar para os torcedores brasileiros o que eles acharam dessa convocação.
15: Gostei bastante, principalmente do Neymar. Pô, tava todo mundo na espera, ansioso, né? Pô, quase não dormi.
16: Eu achei uma boa convocação, assim, mas o que mais me surpreendeu, além do Neymar, foi o Paquetá na lista, porque ele teve uma volta agora no Flamengo, né? Mas ele vinha mal esses últimos meses.
17: Eu não concordei muito com alguns, eu não entendi o Everton. Senti falta do João Pedro e o Neymar. Eu acho que não deveria ter sido convocado. Eu acho que o Ancelotti cedeu muita pressão.
18: Eu acho que o Everton não precisava ir pra Copa, precisava ser o Hugo Souza.
19: Daria uma nota 8,5. Achei que dentro das opções ali ele escolheu bem. Acho que faltou o Matheus Pereira, do Cruzeiro. Acho que ele caberia melhor que o Paquetá.
18: Mais ou menos, porque era pra estar o Hugo Souza e o Yuri Alberto.
20: Eu acho que foi uma convocação assertiva. E assim, a convocação de Neymar, eu acho que pra mim, pra todo brasileiro, é o esperado. Eu acho que ainda no Brasil é o futebol arte.
21: E essa foi a reação da galera com a convocação de Neymar.
22: Ele não tá com problema de cabeça pra não chamar o cara, porque o cara vai ser o cara da Copa, não tem dúvida.
18: Neymar finalmente foi pra Copa.
23: Você tá feliz por quê?
18: Porque Neymar tá, né?
23: E pelo que ele representa pro grupo, eu acho que o Ancelotti pensou na confiança que ele vai trazer pros outros jogadores conseguirem jogar.
24: Colocaram o Neymar, né? O Kaikai.
25: Sem o Neymar eu não acreditaria, mas com o menino Ney... Sempre
26: tá liberado acreditar.
25: Tá liberado.
18: Foi muito ruim que o Neymar foi pra Copa.
23: Mas por quê?
18: Só cai.
23: Você não gosta do Neymar?
18: Não.
27: E graças a Deus ele veio, o Neymar na Copa, e vamos lá, rumo ao Hexa.
28: Coração brasileiro, a gente quer que venha o Hexa, né?
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10: 10 horas e 50 minutos, a gente ouviu então Lucas Escórcio e também várias opiniões, gente aí falando do Neymar, que cai, enfim, cada um com sua opinião. Mas a gente segue no esporte, a gente tá com Breno Ávila, palmas para Breno Ávila, convocado aqui no estúdio do Paulista TMC. E também convocamos outro jogador, Lineker Prejigueiro. Aqui também, a gente acabou de ouvir então as opiniões aí com o boletim do Lucas Scorcio e a gente quer saber se vocês gostaram da convocação.
0: Olha, Fê, eu gostei muito da convocação do Ancelotti. É impressionante. Eu acho que não sei se outro treinador teria tanta capacidade de gerir essa convocação, esse grupo, com o caos que foi, ele chegando basicamente um ano antes da Copa do Mundo, com as dúvidas, incertezas sobre o Neymar, e mesmo assim ele conseguindo trazer uma convocação com jogadores experientes, trazendo o Neymar pro lado dele, mas principalmente pro lado do grupo. Por quê? A primeira fala do Neymar após a primeira convocação do Ancelotti é: eu não preciso provar nada pra ninguém. A última fala do Neymar antes da última convocação do Ancelotti, agora a gente vê na tela no youtube.com/tmc360 a reação do Neymar que ele postou no Instagram dele. A última fala do Neymar antes da convocação é: a decisão é do Ancelotti, decisão é do treinador. Então assim, o Ancelotti falou: você vai pra Copa, mas você vai junto com o grupo. Não vai ser Neymar mais 25, o Neymar será parte dos 26.
10: O Ancelotti sempre focando no coletivo.
0: Exatamente,
10: né?
0: Então a forma que ele trouxe o Neymar pra dentro da realidade mesmo, de ó, você vai ter que treinar, você vai ter que estar bem fisicamente, senão você não vai. O Neymar correu atrás de tudo isso, abriu mão de algumas coisas pra estar nessa lista. Então o Ancelotti fez o Neymar merecer minimamente essa convocação.
11: E não garantiu que vai ser titular, né? Ele foi perguntado durante a entrevista coletiva ontem, logo após a convocação, e ele falou: ele tá no mesmo patamar dos outros atletas, se quiser a titularidade vai ter que provar isso nos treinos, né?
0: Exatamente. Ele, a reportagem da TMC com o Fabiano Fará, setorista do Santos, informa que o Ancelotti ligou pro Neymar e perguntou: se você jogar 5, 10 minutos, você vai ferrar o meu vestiário? Então foi um estudo de comportamento que a CBF fez em torno dessa convocação do Neymar.
10: Lineker.
1: Então, na verdade, sobre a convocação em si, eu concordo com o Breno, eu acho que não tinha muito o que o Ancelotti fazer na convocação, e o que ele fez eu acho que foi o essencial. Tem alguns nomes que ficaram fora, no ataque principalmente, só que seria injusto falar que tal jogador poderia ir e tal não, porque o ataque da seleção brasileira em si é um ataque muito bom e com vários nomes. E sobre o Ancelotti na relação do Neymar, ele até mesmo falou na coletiva ontem que o Neymar vai precisar correr e vai precisar fazer o que todos os jogadores precisam de fato fazer para estar na seleção brasileira. Inclusive, a gente vai ter um trecho da fala do Ancelotti que ele disse sobre isso.
11: Bora.
2: Hicimos la evaluación de Neymar todo el año y vimos que en ese último periodo él jugó con continuidad, que mejoró su condición física y pensamos que él es un jugador importante y va a ser un jugador importante en esa Copa del Mundo. Él tiene el mismo papel, la misma obligación que todos los otros 25, tiene la posibilidad de jugar, de no jugar, de estar no banco, de entrar. Entonces, él tiene la misma responsabilidad que tienen los otros.
11: Bom, a gente ouviu o Carlo Ancelotti e alguns outros pontos da convocação também chamando a atenção, claro, além do assunto Neymar, mas o Everton, né? Acho que ninguém esperava o Everton convocar, pelo menos eu não esperava.
0: Exatamente, Tebas, a gente tá acompanhando também a reação da família do Everton, que saiu correndo, pulou no sofá no nosso YouTube.
11: Caiu no sofá.
0: A convocação do Everton, muito inesperada, pra não dizer 100% inesperada. Horas antes da convocação, começou um burburinho nas redes sociais, no Twitter. O Otávio até virou pra mim aqui na redação e falou assim: que papo é esse de Everton? Eu falei: é, amigo. Mas a convocação do Everton, acredito que tem uma explicação. A convocação do Everton, pra mim, traduz uma clara preocupação da comissão técnica em relação às condições físicas do Alisson e às condições técnicas do Ederson. Então você chama um terceiro goleiro que tem experiência em Copa do Mundo, mais de 50 convocações com a seleção brasileira, pra ser o terceiro goleiro, caso o Alisson seja cortado por problemas físicos, caso o Ederson não esteja bem, o Everton tem a experiência de Copa do Mundo, porque aí eu vou concordar com a comissão técnica. Você leva um terceiro goleiro como o Hugo, que é o caso que eu gostaria do Hugo ir na convocação, ser convocado. Mas acontece alguma coisa com os goleiros, que é um problema pra esse ciclo, e o Hugo tem que jogar, é diferente pegar essa
11: Ele
0: primeira...
11: é muito jovem,
0: É muito jovem, é diferente pegar essa titularidade. Então você leva o Everton pra garantir a experiência em caso de algum problema.
11: Fechou. Breno Ávila com a gente aqui também, Lineker Prejigueiro, explicando, contando, trazendo informações sobre a convocação de Ancelotti para a Copa do Mundo.
10: Eu queria falar mais de esporte, mas o editor-chefe falou aqui: chama outro assunto, dá mais tempo para a gente no Paulista. Obrigada, Lineker. Breno, 10 horas e 55 minutos. 8 metros de parede de LED, câmeras de última geração e um pé direito gigante para esse cenário de filme, mas é o novo estúdio da TMC. 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

0: por aqui, Rafael Tebas.
1: Não há tempo para mais nada. Vem aí o Trend das 11.
0: Obrigada, ouvinte. Beijo.
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0: 11 horas mais 2 minutinhos, estamos chegando ao vivo para todo o Brasil, depois da programação local, as notícias da sua cidade. Agora aquelas notícias que repercutem não só no Brasil, no mundo todo, aquilo que tá trendando, é claro, no Trend das 11, comigo Thiago Matheus e com a aniversariante do dia, Pietra Mesquita. Bom dia pra você, Pietra.
1: Bom dia, Tiki. Olha, gente, tem até musiquinha.
0: Show da Xuxa, hein?
1: Muito bom.
0: Show da Xuxa é esse.
1: Show da Xuxa é esse. Obrigada, Ti. Bom dia pra você, bom dia pra você também que tá assistindo a gente aí.

0: TMC News BR lá no YouTube. Você também tá sintonizadinho no rádio acompanhando essa programação. Vamos trendar bastante por aqui,
1: vamos,
0: certo?
1: Vamos trendar. Parabéns pelos 22 aninhos. Vamos trendando aqui
0: quem
1: ao
0: dera,
1: vivo.
0: Quem dera.
1: Até o meio-dia. Aliás, não tem só assunto de Copa do Mundo, não. Não pense que é só futebol, só Neymar, ah, só é. Seleção. Tem muito assunto bacana a partir de agora. Até o meio-dia, bora nessa, porque o trend só tá começando. 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

0: 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Quem escuta sabe e quem acompanha o Trend das 11 fica sempre bem informado. Para você em Brasília, 100.1 no FM. Para você no Rio de Janeiro, 101.3. Ó, pesquisa Atlas, divulgada nesta terça-feira, mostra que no cenário de um segundo turno, o presidente Lula do PT lidera com 48,9% das intenções de voto, seguido por Flávio Bolsonaro do PL, que aparece com 41,8%. A divulgação de um áudio, aquele áudio da semana passada em que Flávio Bolsonaro pede dinheiro ao banqueiro Daniel Vorcaro, provocou uma queda acentuada nas intenções de voto do senador, segundo essa pesquisa. Ainda segundo o novo levantamento da Atlas, o filho do ex-presidente Jair Bolsonaro registrou 6 pontos a menos em relação à rodada anterior da pesquisa.
1: E saindo de eleição, indo agora para educação, olha só, Enem vai ter inscrição automática para alunos do terceiro ano da rede pública, tá? De acordo com o MEC, a novidade já passa a valer para a edição de 2026, esse ano. Então, corre. A portaria número 422 de 2026, publicada hoje, né, prevê aí a inclusão do Exame Sistema de Avaliação da Educação Básica, o SAEB, visando aumentar a participação dos estudantes antes pro uso aí do Enem no Saeb. Então, notícia boa para você que é aluno do terceiro ano da rede pública.
0: Notícia boa para você que acompanha em Curitiba no 100.3, no FM em Belo Horizonte 88.7. Olha só, em entrevista ao Jornal Nacional da Rede Globo, ontem, segunda-feira, o técnico da seleção brasileira, o Carlo Ancelotti, ele contou que ele fechou a lista de convocados para a Copa do Mundo 2026. Menos de 6 horas antes do anúncio, foi ali, hein? Em cima do laço mesmo. Entre as principais surpresas, obviamente, a volta do Neymar à equipe, camisa 10. Ele não vestia a amarelinha há cerca de 3 anos. Foi hoje ao meio-dia, porque tínhamos que esperar o jogo do fim de semana para ver se algum jogador poderia se machucar, foi o que disse o técnico italiano. A gente repercute daqui a pouquinho aqui no Trend das 11.
1: E ainda falando sobre essa convocação, um bastidor envolvendo o técnico Carlo Ancelotti e Neymar, né, da convocação da seleção brasileira para a Copa do Mundo, foi revelado pelo setorista da TMC, Fabiano Farà, esse bastidor, porque segundo o jornalista, o treinador italiano, ele telefonou para o Camisa 10 cerca de 3 semanas antes da divulgação da lista oficial e tratou, gente, diretamente sobre o papel do atacante no torneio. Então, o Neymar já estava mais ou menos sabendo o que ia acontecer, né? De acordo com o Farà, Ancelotti deixou claro que Neymar não chega à Copa do Mundo como titular absoluto, né? E pode aí até ter participação reduzida em algumas partidas, tá? Durante a conversa, o técnico teria feito uma pergunta direta ao atacante, que é o seguinte, ó, se eu te colocar só 10 minutos em campo, você vai acabar com o meu vestiário? Se jogar 5 minutinhos ali, vai me causar problema? Diante de toda a polêmica aí acontecendo, né, nos últimos jogos ali, envolvendo Neymar e Santos, inclusive. E ó, ainda segundo o relato, Neymar respondeu negativamente e garantiu que não criaria qualquer dificuldade aí ao ambiente da seleção. Então, ambiente de paz.
0: É isso aí. E grande Fabiano Farà, hein? Setorista do Santos, que tá com essa notícia no nosso site tmc.com.br, ali nos colunistas, e quem acompanha a programação esportiva de São Paulo já ouvia o Farà cravando. Ele não explicava os motivos, mas ele falou, confia, Neymar tá na Copa. Um abraço para você em Recife, 92.7 no FM, e em São Paulo, 100.1 no FM. Atenção, novas exigências de segurança para empréstimos consignados de beneficiários do INSS, elas começam a valer a partir desta terça-feira, hoje mesmo, dia 19. Aposentados e pensionistas que solicitaram esse tipo de crédito, eles terão que validar a operação por biometria facial. Atenção, tudo isso está no aplicativo Meu INSS. Os empréstimos consignados são valores descontados diretamente do benefício.
1: E olha só, o ministro Flávio Dino, do Supremo Tribunal Federal, revelou nessa segunda-feira que teria sido alvo de ameaça de morte durante um embarque ali em voo comercial. Segundo o magistrado, gente, uma funcionária da companhia aérea declarou a um policial que preferia matá-lo a xingá-lo. O episódio foi relatado por Dino em suas redes sociais e o ministro optou então por não revelar a identidade da mulher, o nome da empresa e nem quando o fato aconteceu. Agora são 11 horas mais 8 minutos e a gente vai seguir trendando, certo, Thiago?
0: Seguimos trendando, o nosso Trend das 11 tá no ar, mas não sem antes passar pelo nosso site. Vamos lá? 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Pesquisa Atlas mostrando Lula liderando com 48,9% contra 41,8% de Flávio Bolsonaro, isso para um segundo turno, né? Isso aí é uma situação que eles acabaram trazendo essa pesquisa, simulando um possível segundo turno entre os dois candidatos. O levantamento foi realizado entre os dias 13 e 18 de maio e contou com 5.032 entrevistados presenciais. Matéria completa tá lá, só acessar tmc.com.br. 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Outro assunto, CCJ da Câmara analisa a PEC que reduz maioridade penal. 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Pietra Mesquita, que tá trendando essa onda de frente fria.
1: Oh.
0: É uma semaninha braba, hein? Temperaturas bem baixas e por conta disso, a gente já faz conexão com Curitiba. Sul do Brasil tá em alerta, inclusive, por conta de geada, por conta dessas baixas temperaturas. Quem fala com a gente daqui a pouquinho vai ser a Isabela Miranda, até para traçar aí esse panorama do que acontece no nosso país. Pietra, então daqui a pouquinho eu trago a Isabela Miranda para falar da situação do frio no sul do nosso país.
1: Perfeito. Até porque tá bem friozão mesmo, né? Aqui em São Paulo a gente tá tudo encasacado, mas a gente segue aqui então com o nosso trend para falar sobre Elon Musk, porque olha isso, gente, a batalha judicial entre Elon Musk e Sam Altman terminou com a vitória da OpenAI. Em menos de 2 horas, o júri rejeitou as acusações feitas, né, por Musk aí, e decidiu que Altman e a OpenAI e a Microsoft não cometeram irregularidades, viu? Musk afirmava que a OpenAI abandonou a sua missão original sem fins lucrativos para priorizar ganhos bilionários. A defesa respondeu dizendo que a reestruturação ela foi ali necessária, né, para competir no mercado global de inteligência artificial que vem crescendo cada dia mais. A decisão chega aí num momento estratégico para os dois lados, enquanto a OpenAI acelera sua expansão com o ChatGPT, a gente tem que lembrar, né?
0: Uhum.
1: Mas que fortalece a xAI e prepara a SpaceX para um possível IPO bilionário.
0: É, o que a gente estava comentando tempos atrás aqui, inclusive, uhum, que é briga de cachorro grande isso
1: pois
0: aí,
1: é,
0: né?
1: Pois é.
0: Elon Musk contra Sam Altman, mas nesse caso, segundo a corte americana, a vitória, portanto, da OpenAI nessa ação movida aí entre esses dois gigantes bilionários aí do mundo da tecnologia. 11 e 12, vamos lá fazer conexão com Curitiba. Opa. Se tá frio aqui em São Paulo com 18 graus, Curitiba com 14, 15 nesse momento. E a Isabela Miranda, ela tá de olho no tempo e na temperatura por conta dessa geada que tá chegando pelo sul do país. Alerta de temperaturas negativas, é isso mesmo, Isabela? Bom dia pra você.
2: Bom dia, Thiago. Bom dia, Pietra. Pois é, e a gente tem uma preocupação maior agora na região sul, principalmente como um todo, não só por conta do frio, não só por conta da geada, mas também por conta do El Niño. Então, Santa Catarina, principalmente, que é o que a gente tem trazido aqui na nossa programação, Santa Catarina entrou em um alerta climático até o mês de novembro. O decreto foi assinado pelo governador Jorginho Melo com o objetivo de reforçar ações de prevenção contra, principalmente, chuvas e também alagamentos, e aí deslizamentos também entram neste pacote de ações. Essa medida está acontecendo, como eu comentei, justamente por conta da possibilidade de atuação muito forte do El Niño nessa região aqui, tanto na região sul, mas principalmente em Santa Catarina. A Defesa Civil do Estado aponta a chance do fenômeno começar a acontecer ali por volta de julho e também agosto, seguindo essa tendência mundial. O governo prevê investimentos ali em monitoramento e também capacitação de profissionais para lidar com essas situações. E também haverá uma modernização nas barragens ali no estado. Os municípios também vão ter que enviar relatórios periódicos falando sobre as prevenções e as ações que eles estão aplicando nas localidades ali, enviar isso para a Defesa Civil estadual. O governo destaca que não é uma situação de emergência nem de calamidade pública, mas sim de atuação mesmo para prevenir esses desastres mesmo frente ao El Niño, né, para permitir uma mobilização mesmo antecipada para prevenir e ter uma resposta rápida caso tenham esses momentos de maior tensão. Santa Catarina já enfrentou grandes enchentes em 2023 e também na década de 80. O El Niño, ele é caracterizado principalmente pela alteração, né, das temperaturas das águas do Oceano Pacífico, então, claro, é uma grande, né, combinação de fatores que a gente segue trazendo por aqui, atualizando com os principais destaques.
0: Valeu, Isa, obrigado pelas informações. De fato, Serra Catarinense, eu estava pesquisando aqui enquanto a Isa falava, é Urubici com 14 graus, Urupema com 12 graus, Deus. E vem mais frio pela frente, é claro, a nossa equipe sempre em alerta, postos para trazer informação. Um abraço para todo mundo de Curitiba.
1: Atualizando aqui o nosso feed, então, vamos continuar falando sobre Copa, gente? Porque, né, é um assunto que tá trendando aí no momento. Ontem a gente falou muito sobre a convocação, agora a gente fala sobre após convocação, certo? Porque as negociações aí fora das quatro linhas da seleção brasileira ganharam contornos decisivos no mesmo dia do anúncio da lista definitiva de convocados para a Copa do Mundo de 2026, tá? Se o Brasil conquistar o tão sonhado hexacampeonato, olha isso, nos meses de junho e julho, né, a FIFA aí vai pagar uma premiação recorde de 50 milhões de dólares à Confederação Campeã.
0: Dá mais de 250 milhões de reais. Ô,
1: gente.
0: Grana boa, hein?
1: Eu tô quase jogando futebol ali.
0: Fazer, né, aquele rateio, né?
1: Ô, se dividir, todo mundo sai ganhando, viu? Tá tudo certo. Agora, assim, ó, o valor, ele representa um salto financeiro, né, significativo em relação ao Mundial de 2022, superando aí em 8 milhões de dólares o montante pago à Argentina após aí o título no Catar, que foi a última Copa. Esse montante bilionário, gente, ele serve como base para o tradicional acordo de bicho, né? Que é a bonificação ali por metas costurado nos bastidores. A CBF negocia diretamente com as lideranças do elenco para definir a porcentagem que vai ser repassada aos atletas e também à comissão técnica. Mas o que a gente sabe é o seguinte, é dinheiro, entendeu?
0: É muita grana.
1: 50 milhões aí de dólares para a seleção que vencer, então, a Copa do Mundo de 2026. Tomara que seja a seleção brasileira, tô aqui torcendo, gente.
0: Pois é, a torcida, aliás, até os jogadores agora da seleção brasileira estão torcendo.
1: Estão mais empenhados ainda, né?
0: Mais do que nunca. 11:16, ainda falando do mundo da bola, mas a gente vai falar do nosso rei do futebol, o nosso Edson Arantes do Nascimento Pelé. Que aconteceu? O nome dele tá trendando aí nessa pós-convocação, mas é por conta de uma homenagem que acontece no México ao rei do futebol. Uma homenagem, inclusive, em grande escala, uma estátua do Pelé que foi inaugurada em Guadalajara, ali no entorno do Estádio Jalisco. É uma escultura de bronze, ela tem quase 10 metros de altura, ela reforça, inclusive, a estratégia ali da cidade de transformar espaços esportivos históricos em ativos de turismo, ativos de convivência. E a gente, né, não precisa nem explicar, a Copa que o Brasil ganhou em 70 no México transformou a seleção brasileira e principalmente o Pelé em um grande ídolo dos mexicanos também. Detalhe simbólico de peso a essa iniciativa, Guadalajara foi uma das cidades sede para a Copa do Mundo de 70, como eu falei, torneio que Pelé liderou a nossa seleção brasileira no tricampeonato conquistado no México. Então, mais do que um tributo ao maior nome do futebol brasileiro, o projeto está ligado a uma iniciativa de revitalização urbana também, ali do entorno do Estádio Jalisco. Envolve o entorno da Plaza Brasil, que é um espaço que está sendo requalificado. Mas, enfim, mais uma belíssima homenagem ao nosso rei do futebol, não aqui no Brasil, mas agora no México.
1: Merecido, né?
0: Porque
1: você
0: vê
1: o quanto
0: sempre
1: que ele, né, fez bem ali para a vida de muita gente, né? Não, não é só o Brasil, é o mundo inteiro. Pelé
0: é
1: o nosso ícone, com toda certeza. Agora, a gente atualiza o feed aqui novamente. Vamos falar dela, Shakira. Eita! A Justiça da Espanha, gente, anulou uma multa de 55 milhões de euros aplicada contra a Shakira por suposta fraude fiscal lá em 2011, tá? E determinou aí que o governo devolva mais de 60 milhões de euros à cantora, incluindo juros.
0: Opa.
1: Ou seja, a mulher tá rica.
0: Essa restituição é boa, hein?
1: Essa aí, ó, essa foi tá boa. Com dinheiro. O tribunal entendeu que a Receita Espanhola não conseguiu provar que Shakira viveu mais de 183 dias aí no país naquele ano, condição, então, necessária para que ela fosse considerada residente fiscal na Espanha. Segundo a corte, tinha aí comprovação de cerca de 163 dias de permanência. Então, não se enquadra, né? A decisão, ela se refere apenas no ano de 2011. Em outro processo, sobre os anos ali de 2012 a 2014, a cantora fez um acordo com a justiça espanhola em 2023, pagou multas e evitou, então, julgamento criminal. A agência tributária da Espanha, ela informou que vai recorrer ao Tribunal Supremo, né? Portanto, o reembolso ainda não vai ser feito imediatamente, mas assim, parcialmente,
0: já
1: a Shakira
0: tá no
1: bem,
0: louco. Opa,
1: né?
0: Vou citar.
1: Ela tem o povo, ela tem Copacabana e ela tem o dinheiro da Espanha.
0: Tem é 60 sobre. Milhões de euros que vai pingar, ó. Não sei se uma vez só, mas que seja, né? Pode ser
1: tá
0: até
1: bom.
0: 60 vezes,
1: e
0: né?
1: E parcelado eu tô aceitando também, viu?
0: Trend dos milhões. Shakira, premiação da Copa do Mundo.
1: Pois é.
0: Coisa linda. Agora a gente vai falar de um outro assunto. Apareceu aqui no meu feed. Vamos falar de educação.
1: Opa.
0: Tá bombando, trendando a palavrinha Enem. O Ministério da Educação, MEC, ele publicou ontem, segunda-feira, dia 18, uma portaria com novas medidas que estão voltadas para aumentar a participação dos estudantes no Enem, que é o Exame Nacional do Ensino Médio. Então, o que que acontece? Essas ações incluem cerca de 10 mil novos locais para aplicação de prova e a inscrição automática também de alunos que concluírem o ensino médio em escolas públicas. A inscrição automática, aliás, ela será feita a partir dos dados informados pela rede de ensino. Então, o estudante deverá apenas confirmar a participação, escolhendo, por exemplo, a língua estrangeira da prova e se necessita de algum recurso de acessibilidade. O MEC estima que 80% dos concluintes da rede pública farão o exame na própria escola onde eles estão matriculados e informou que a pasta ela está estudando como implementar ações de apoio logístico de transporte entre municípios, inclusive para os alunos que precisarem se deslocar. Tem novidade, portanto, aí Ministério da Educação afirmando novidade para o Enem, incluindo 10 mil novos locais para aplicação da prova.
1: Importantíssimo. O Enem é mega importante para quem quer fazer aquela faculdade, né? Sim. Não pagar, fazer faculdade pública, enfim. Tá ali com seu diploma. Então, notícia boa na educação.
0: Notícia boa para os estudantes.
1: É isso. A gente segue trendando aqui e olha só. Seleção brasileira, obviamente, mais uma vez. A gente vai falar bastante disso aqui
0: bastante.
1: Hoje, né? No trend.
0: Só dá isso.
1: É, porque a gente agora vai falar um pouco sobre os amistosos que vêm por aí, né? Agora que tem a convocação, a gente vai entender o que vai acontecer com a seleção brasileira até o torneio mundial. A seleção brasileira inicia aí no dia 27 de maio a preparação para a Copa do Mundo de 2026 com treinos na Granja Comari, em Teresópolis, né? E antes da estreia aí no mundial, o time comandado por Carlo Ancelotti vai fazer dois amistosos, gente.
0: Certo.
1: Ó, contra o Panamá, lá no dia...
0: Suave, né?
1: Suave. Eu acho que dá.
0: Tranquilo, hein?
1: Né? Espero que dê, viu, gente?
0: Só falta.
1: Dia 31 de maio, lá no Maracanã, então assim, em casa, tranquilo, no Brasil, né? E também iremos enfrentar aí o Egito, que também é suave.
0: Mas sabe? É boa equipe, é melhor, tá. Bem melhor que o Panamá. É.
1: Então, temos que ter um pouco mais de cuidado. Pois é, isso vai acontecer no dia 6 de junho, lá nos Estados Unidos, tá? Os jogos eles vão servir aí como últimos testes, né, da equipe antes da Copa. O duelo contra o Panamá, inclusive, vai marcar a despedida da seleção em solo brasileiro antes da viagem para os Estados Unidos, enquanto a partida contra o Egito vai ser usada, então, para ajustes finais ali do elenco, tá? Vale lembrar que a estreia do Brasil no Mundial tá marcado pro dia 13 de junho contra o Marrocos, que é uma seleção que também dá um trabalhinho,
0: dá trabalho,
1: né?
0: Dá um
1: trabalhinho.
0: Talvez a mais difícil aí do nosso grupo,
1: né? É isso aí. Isso vai acontecer lá em Nova Jersey, tá? Então, dia 13 de junho, prepara o churrasquinho, junta a família e vamos com certeza comemorar a vitória do Brasil. Eu tô aqui confiante, entendeu?
0: E vamos sintonizar a programação da TMC, isso, transmissão importante do Brasil na Copa do Mundo 2026. Agora do futebol a gente vai pra Rainha dos Baixinhos.
1: E a gente começou com Rainha dos Baixinhos, já cantando um parabéns,
0: é verdade,
1: aqui.
0: Parabéns então, pra você. Ela
1: já
0: voltou.
1: Era um spoiler.
0: Ela voltou, a rainha. Por quê? O que tá acontecendo? O nome da Xuxa tá trendando nesta terça-feira. A gente foi correr atrás pra saber do que se trata. Ela revelou, a Xuxa, a eterna Rainha dos Baixinhos, que ela tá satisfeita com o resultado do transplante capilar. Ela realizou por conta de um problema de saúde que ela enfrentava, que é a alopecia...
1: Alopecia androgenética.
0: Muito obrigado, Pietra Mesquita. É complicado isso aqui. É uma condição genética que causa afinamento e queda do cabelo. O cabelo da Xuxa é bem fininho, uhum, né? Bem fininho, bem clarinho. Então a apresentadora diz que esse procedimento, ele ajudou a corrigir falhas no couro cabeludo, mas afirmou que continuará usando os cabelos curtinhos. Ela fala que ela assume o pouco cabelinho que ela tem. Então, o transplante foi feito no ano passado, faz parte de um processo que ela já vinha compartilhando aí publicamente, inclusive sobre autoestima, sobre envelhecimento. O caso trouxe também visibilidade para essa doença, né, que atinge muitas mulheres, uma condição comum, inclusive, mas ainda pouco discutida entre as mulheres. A artista explicou que não pretende voltar ao visual de cabelos longos, não, que marcou a carreira dela, né, lá nos anos 80, no comecinho também, nos anos 80, 90, preferindo manter uma aparência mais natural. Então, se o nome da Xuxa tiver bombando, aparecendo no seu feed, também tá explicado por conta do transplante que ela fez. E ela tá muito feliz, obrigada.
1: É, gente, tá linda de qualquer jeito. É a rainha, tá tudo certo. Bom, dando o nosso F5 aqui no nosso feed, né? Vamos atualizar. Porque, ó, a primeira convocação de Carlo Ancelotti, mais uma vez a gente retorna pra falar sobre convocação, virou um grande evento no Rio de Janeiro e teve um protagonista. Adivinha. Qual?
0: Tá lá na tela, junto com o Ancelotti, Neymar, pra quem tá acompanhando a gente em TMC News BR.
1: É
0: só daí.
1: Isso, o atacante, gente, né, que passou aí os últimos anos cercado por lesões e dúvidas sobre o seu futuro na seleção. A gente não sabia se ele ia ser convocado,
0: não,
1: se ia jogar.
0: Sim.
1: É a última Copa,
0: sim,
1: não é, né? Ele foi chamado pra disputar o Mundial, então, de 2026 e dominou a repercussão nas redes sociais, tá? Segundo plataformas aí de monitoramento digital citadas pela imprensa esportiva, o tema ultrapassou 2 milhões de comentários.
0: Impressionante.
1: E interações desde o anúncio da lista. A gente tava falando isso aqui, né, ontem.
0: Sim.
1: Que o Thiago falou assim, gente, a última vez que aconteceu tudo isso, essa pressão toda, foi lá em 2002.
0: Ah, faz tempo.
1: Quando a gente ganhou.
0: 24 anos atrás.
1: Então, talvez,
0: quem sabe,
1: seja,
0: né,
1: aí um sinalzinho. É isso. A convocação, ela mostrou que Ancelotti apostou em uma mistura de renovação e experiência. Nomes como Endrick, que eu amei, tá? Endrick, até porque com uma boa palmeirense, eu tenho que ficar feliz pelo Endrick, né? E Rayan apareceram aí ao lado de veteranos como Casemiro e Neymar, né? Mas foi justamente o retorno do Camisa 10, o retorno de Neymar, que concentrou então a atenção do público, dividindo opiniões entre quem vê o craque como decisivo e quem questiona aí a sua condição física. Pois é, né? As pessoas ali, ai, não queria, ai, queria. Enfim, gente, Ancelotti optou por querer.
0: Mas aquele bastidor do Fará, que a gente leu anteriormente, da ligação do Ancelotti pro Neymar, faz todo sentido.
1: Sim.
0: Até porque todo mundo sabe, talvez o próprio Neymar saiba também, que ele não consegue jogar os 90.
1: Sim,
0: né? Então,
1: sim,
0: vai ter que ir aos pouquinhos.
1: Vai ter que entender ali como que vai funcionar,
0: exato,
1: né? Talvez deixar só jogando uns minutinhos, depois
0: é
1: volta. Ou então coloca ali pra dar uma salvada no grupo, né? Enfim. A convocação, gente, também marcou aí simbolicamente o início da era Ancelotti, né? Em Copas. A gente tem que lembrar que Ancelotti é um técnico estrangeiro, tentando recolocar ali o Brasil na disputa pelo hexacampeonato, agora com Neymar novamente no centro das atenções. E agora a pergunta, né, não é mais sobre se Neymar vai ou não, é quantos minutos o Neymar vai jogar? Será que ele vai ser titular? Será que ele vai ficar ali no banco de reservas? Agora é isso que vai movimentar, acredito eu, as redes, e é o que a gente tá vendo aí trendando na internet, certo, Thiago?
0: Certo, e o pessoal pode participar falando da escalação no geral da seleção brasileira. Botou fé, o Hexa vem, ou ainda assim não convenceu, não tá tão empolgado, tão empolgada aí? Manda pra gente aqui no 119-7221-1001. Agora, quem tá empolgado, empolgada, é a torcida Gunner do Arsenal, espalhada pelo mundo todo. Inclusive, que eu fiquei sabendo que você tá fazendo coro aqui.
1: Eu gosto, gente.
0: Junto com a nossa Rafa Soares, de Brasília. Arsenal. São duas Gunners, você e Rafa Soares,
1: exatamente.
0: É isso?
1: Exatamente. Eu torço principalmente porque eu gosto do Arteta, né? Eu tava falando pro Thiago que eu gosto do técnico do Arsenal, então... Vamos lá, né? Quem sabe a gente vai chegar
0: quem
1: aí
0: sabe.
1: Numa vitória, é isso?
0: Porque o programa tem a fama de trend da zica. Quem sabe você e a Rafa conseguem mudar isso, porque
1: tomara.
0: À espera de 22 anos por um novo título inglês, ela pode terminar para a torcida do Arsenal hoje mesmo, inclusive, terça-feira. Para quem gosta aí do mundo da bola, do futebol inglês também, é bacana demais acompanhar. E sem que o time londrino, o Arsenal, entre em campo. Por quê? Porque o Manchester City vai entrar... em campo hoje, vai enfrentar o Bournemouth às 15h30 no horário de Brasília e vai ser fora de casa. Então, se o City não vencer, o time do Mikel Arteta, que é o técnico do Arsenal, vai levar a taça, então, com uma rodada de antecedência. Ontem, segunda-feira, o Arsenal, ele abriu 5 pontos, portanto, de vantagem na liderança em relação ao City, ao conquistar a vitória magra, mas vale 3 pontos do mesmo jeito, por 1-0 sobre o já rebaixado Burnley. Então, se o City vencer hoje, a diferença volta a cair para 2 pontos e a definição do campeonato vai ficar para a última rodada. Portanto, se voltar a vencer na última rodada, aí sim o Arsenal leva o título para casa, né? Agora, se não bater o Crystal Palace e a equipe de Manchester ganhar, o City fica com o título a ver se será definido nesta terça-feira ou na semana que vem, mas independente disso, a gente atualiza para você aqui no Trend das 11. Ó, daqui a pouquinho a gente volta, inclusive, com muita participação. Ah, tem novidade, tem estúdio novo da TMC, você vai acompanhar ficando online, inclusive, para ver as imagens, @TMC News BR, tudo isso em instantes, aqui no nosso Trend das 11.

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1: Agora 11 horas mais 30 minutos para você que acompanha 100.1 no FM aqui em São Paulo. Uma manhã de terça-feira gelada, com garoa. Apenas 17, 18 graus de temperatura. Mas uma notícia boa no pós-convocação, agora para o pessoal de São Paulo, Pietra, é que vamos ter uma Arena Brasileira aqui em São Paulo, um grande evento durante a Copa do Mundo 2026. Foi anunciado, portanto, vai ser no Parque do Ibirapuera, que vai combinar uma transmissão dos jogos ao vivo, telões, aquela coisa toda, repleto de shows.
2: Legal.
1: Pra quem gosta de assistir o show, aliás, o jogo, os jogos da seleção brasileira na Copa do Mundo, fora da sua casa. Anote aí os artistas que vão participar: Anitta, Ivete Sangalo, Caetano Veloso, entre outros nomes da música nacional. Programação musical acontece, obviamente, nos dias de jogos do Brasil e pode variar conforme a classificação da seleção na competição. 11 horas 31 minutos agora.
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0: 11 horas mais 33 minutos, a gente segue aqui trendando no nosso trend das 11. E a gente agora vai pro Rio de Janeiro. Porque olha isso, gente. Turistas, eles foram assaltados na saída da Pedra do Sal, no Rio de Janeiro. A gente vai conectar agora com a Luísa Rodrigues, que vai trazer as informações pra gente. Bom dia, Luísa. Quais são as informações sobre esse caso aí?
1: Bom dia, exatamente. Turistas americanos, né, que estão aqui no Rio de Janeiro e estavam inclusive acompanhados, né, de brasileiras, foram assaltados na madrugada desta terça na zona norte aqui do Rio. O crime, ele aconteceu por volta das 3 da manhã. Eles estavam saindo, né, da zona norte e indo até a zona sul, onde ficava o hotel onde eles estavam hospedados. E aí, segundo a polícia militar, o grupo estava em um táxi voltando ali da Pedra do Sal, ali na região central onde eles estavam, quando o veículo foi cercado por criminosos em motocicletas. De acordo com o relato das vítimas, né, feito à polícia, cerca de 3 motos com 2 ocupantes cada participaram dessa ação e os assaltantes roubaram 2 aparelhos celulares e também outros pertences que estavam com os ocupantes. Um dos turistas americanos, inclusive, foi agredido durante o assalto e sofreu ferimentos no rosto. Ele foi levado ao Hospital Municipal Miguel Couto para atendimento médico e aí depois, após ser medicado e liberado, retornou à Delegacia de Apoio ao Turismo, né, a DEAT, que fica no Leblon, onde o caso foi registrado. As vítimas, elas estavam acompanhadas por um guia de turismo que seguia em outro táxi, né, e também não se feriu. A Polícia Militar, inclusive, informou que realizou buscas ali na região, né, onde aconteceu esse assalto, mas os criminosos ainda não foram localizados.
2: Valeu, Luísa. Obrigado pelas informações. A gente segue acompanhando. E do Rio de Janeiro, a gente faz conexão agora com Brasília, porque esse nomezinho, Compliance Zero, ele continua trendando, continua bombando. Aliás, já há um bom tempo, né, Lívia Braz? E parece que a Polícia Federal está deflagrando a 7ª fase dessa operação. Bom dia, explica pra gente.
3: Oi, Thiago, Pietra, bom dia pra vocês. Bem, pois é, pelo menos desde novembro do ano passado a gente tá ouvindo aí esse nome, né? E a gente teve hoje a 7ª fase dessa operação, que aconteceu lá em Porto Velho, Rondônia, cumpriu 2 mandados de busca e apreensão, além também de algumas medidas cautelares que foram determinadas pelo Supremo Tribunal Federal, entre elas a suspensão do exercício da função pública de um policial federal que está sendo investigado. Segundo a Polícia Federal, o perito, ele teria passado a um jornalista dados obtidos a partir da análise de materiais que foram apreendidos em outras fases da Operação Compliance Zero. As informações seriam sigilosas e relacionadas ao comecinho das investigações que são conduzidas pela própria Polícia Federal. Autorização para essa nova fase, a 7ª fase da Operação Compliance Zero, foi dada pelo ministro André Mendonça, que é o relator desse caso. No Supremo, Mendonça acolheu também a representação apresentada pela própria PF para aprofundar, então, a apuração sobre esse suposto vazamento dessas informações sigilosas.
2: Valeu, Lívia. Obrigado pelas informações, né? E da mesma forma que eu falei para Luísa no Rio de Janeiro, em relação a Brasília, a gente continua no aguardo de novos desdobramentos. Portanto, nossa equipe de Brasília sempre a postos. Um abraço para todo mundo aí em Brasília, na sintonia de 100.1 no FM.
0: E a gente segue aqui agora em São Paulo. A gente vai se conectar com a Luísa Mutoni, porque vamos falar de um caso muito, muito complicado, que é o atleta de 27 anos, que é investigado por importunação sexual contra a jovem de 15 anos na Hípica de São Paulo. A gente vai se conectar agora com a Luísa, então, para trazer as informações para a gente desse caso, que é de causar indignação, sim, né? Bom dia, Luísa. Quais as informações para a gente?
4: Bom dia, Pietra. Bom dia, Thiago, a todos que nos acompanham aqui no Trend. Pois é, esse caso aconteceu no último dia 13 de maio, em uma das etapas aí do Campeonato de Saltos Nacional, que foi realizado no Clube Hípico da Zona Sul, aqui de São Paulo, da região de Santo Amaro. E como você falou, a vítima, então, foi uma menina de 15 anos que alegou ter sido importunada por um colega, né? Por um atleta de hipismo que tem 26 7 anos. Ela já veio aqui à delegacia acompanhada do pai, eles registraram o boletim de ocorrência e aí ela deu detalhes, né, do que teria acontecido nesse dia 13 de maio. Segundo ela, ela estava acompanhando ali essa etapa do campeonato junto com a mãe, com o treinador dela e com este atleta de hipismo. E aí eles estavam já por volta de 8 horas da noite na lanchonete da Hípica e quando ela resolveu se afastar e ir ali para a região das cocheiras, onde ficam as baias e os cavalos. Esse atleta se ofereceu para ir junto com ela, mas chegando lá, de acordo com o depoimento da vítima, ele teria segurado ela pela cintura, impossibilitando que ela fugisse do local e teria tentado beijá-la à força. Ele chegou a dar, inclusive, 2 beijos no pescoço dessa menina, que depois de tentar se desvencilhar, conseguiu finalmente fugir do local. Um dia depois, então, ela veio à Delegacia de Defesa da Mulher aqui de Santo Amaro, registrou essa ocorrência e a Polícia Civil agora, então, está investigando esse fato. A expectativa é de que esse atleta seja ouvido aí nos próximos dias, inclusive, segundo a apuração da TMC, ele já estaria sendo investigado também por outros casos de importunação sexual que teriam acontecido anteriormente. A defesa da vítima divulgou uma nota na qual afirma que esse caso expõe o silêncio e a falta de proteção de mulheres no esporte e cobrou medidas da Confederação Brasileira de Hipismo, da Federação Paulista de Hipismo, da administração da IPIC e de todos os organizadores dos eventos oficiais do esporte. A TMC já procurou as defesas e os representantes das organizações que foram citadas na nota de defesa da vítima e também a defesa do acusado, mas ainda não obteve retorno.
2: Valeu, Luiz. Apuração nossa, apuração da TMC, dessa notícia que está na nossa grade de programação desde cedinho, inclusive nas nossas redes sociais. Acompanhe por lá para ficar sempre bem informado, informada, @TMCNewsBR. Atualizei o feed, a gente segue. O feed é bagunçado assim mesmo, né? Os assuntos vão bombando, vão trendando. E agora o nome de Cristiano Ronaldo, o Gajo e Portugal estão trendando na manhã desta terça-feira. É porque Portugal também divulgou a sua convocação para a Copa do Mundo 2026. E é claro, tem a presença dele, Cristiano Ronaldo, que vai disputar o seu 6º Mundial. Não é pouca coisa, não.
0: O homem é bom, né?
2: Um feito inédito na carreira aí do atacante, aliás, dos jogadores, né? No geral, a lista anunciada pelo técnico Roberto Martínez reúne 26 jogadores e combina nomes experientes e também os atletas mais jovens. Destaques aí para Bruno Fernandes, o Bernardo Silva, que não é o nosso repórter, né? O jogador lá de Portugal, Rafael Leão, o Rubem Dias, João Félix, entre muitos outros craques. A seleção portuguesa está no grupo K, ao lado de Colômbia, República Democrática do Congo e também Uzbequistão. A estreia está marcada para o dia 17 de junho contra a seleção congolesa. A convocação reforça, então, a expectativa do retorno de uma das gerações mais talentosas do futebol português com, obviamente, o CR7, o Cristiano Ronaldo mantendo o papel central na equipe depois dos 41 anos. Boa sorte pro Gajo.
0: Última Copa, será?
2: Provavelmente.
0: Não tem como, não sei.
2: Mas não sei. Cristiano Ronaldo, vai que 44 ele tá jogando também.
0: Olha, não.
2: Vai que.
0: O homem tá intacto, viu? Então,
2: robozão
0: total. Bom, seguindo aqui, atualizando o nosso feed, a gente falou sobre isso na nossa manchete e agora a gente vai trazer mais detalhes desse caso, porque o ministro do Supremo Tribunal Federal, o Flávio Dino, afirmou ter sido alvo de uma ameaça feita por uma funcionária de companhia aérea durante atendimento em um aeroporto. Segundo o relato, gente, ao identificar aí o nome do ministro no cartão de embarque, essa funcionária, ela teria dito a um policial judicial que sentia vontade de xingá-lo e em seguida afirmou que seria melhor matar do que xingar. Esse episódio, ele foi posteriormente divulgado aí por Dino nas redes sociais, por isso que também tá trendando, né? O ministro, ele não informou o nome da empresa, nem da funcionária envolvida. Ele apenas afirmou que decidiu tornar o caso público por considerar que essa situação ultrapassa o âmbito pessoal, né? E pode refletir aí um problema mais amplo de convivência e também de respeito em serviços prestados ao público. Dino, ele também defendeu que empresas promovam ações de educação cívica entre funcionários e alertou também para o risco aí de aumento de episódios de hostilidades, especialmente em períodos de maior tensão política, principalmente agora, né, 2026, a gente está aí nesse ano de eleição, polarização, é complicado.
2: Dos assuntos mais comentados, mais repercutidos na manhã desta terça-feira. Agora a gente faz conexão com o Recife ao vivo. Deixa eu falar com o Júlio Andrade, porque a governadora de Pernambuco, a Raquel Lira, ela anunciou a retomada aí das obras da Transnordestina em Pernambuco. É isso mesmo, Júlio? Conta pra gente. Bom dia.
5: É isso, muito bom dia a todos que acompanham aqui o Trend das 11, obra importante, lembrando que o contrato para o reinício dos serviços será assinado hoje e prevê neste primeiro lote a execução de 73 quilômetros da ferrovia. A confirmação ocorreu poucos dias após o Tribunal de Contas da União determinar a suspensão de novos compromissos financeiros relacionados ao trecho Salgueiro-Suape desta ferrovia. A decisão apontou a ausência de estudos técnicos, econômicos e ambientais atualizados que comprovem a viabilidade socioeconômica do empreendimento. Lembrando que a Transnordestina é considerada uma das principais obras de infraestrutura aqui do Nordeste e foi lançada em 2006 com a proposta de conectar regiões produtoras do interior nordestino aos portos de Suape, aqui em Pernambuco, e Pecém, no Ceará. Esse projeto acumula sucessivos atrasos, revisões de orçamento e mudanças no modelo de execução ao longo das últimas duas décadas. Então, fica a expectativa, então, para que finalmente este processo avance e a obra da Transnordestina, né, chegue aí à sua conclusão. A gente, claro, vai aguardar e contar tudo aqui na TMC.
2: Valeu, Júlio. Um abraço para você, para toda a equipe de Recife, onde você sintoniza 92.7.
0: É isso, e a gente segue aqui, ó, porque o que que tá trendando? Novela, Thiago. Você acredita?
2: Por quê, será?
0: Você gosta de novela?
2: Nem tanto. Eu queria saber até do ouvinte se
0: você gosta aí.
2: Será que já não foi momento de novela? Ou tem os noveleiros ainda de plantão?
0: Agora tem novela vertical também, né? Mas deixa aí, ó, DDD 11 972211001, comenta aí se você curte uma novela ou não, porque olha isso aqui, ó, um erro de cenografia e continuidade na novela Quem Ama Cuida, exibida pela TV Globo, chamou a atenção do público já no primeiro capítulo, né? É a nova novela aí das nove.
2: Cartãozinho de visita.
0: Estreou bem, né?
2: Boa.
0: Pois é.
2: Estreou bem.
0: Em uma cena ali ambientada, gente, no metrô de São Paulo, a produção apresentou um deslocamento entre algumas estações, né? E aí, uma representação da cidade aconteceu ali porque não corresponde ao funcionamento real do sistema de transporte. Na sequência, a personagem, ela aparece num trajeto que não condiz com a lógica das linhas do metrô. E aí, em determinado momento, é possível ver um ponto urbano ali associado à Avenida Paulista em uma posição considerada incompatível com o percurso mostrado. Complicado, né? Quem anda de metrô em São Paulo logo percebeu, gente. Com certeza o erro foi rapidamente ali percebido pelos telespectadores, especialmente pelos moradores aqui de São Paulo, você que tá sintonizado no 100.1, e passou a ser amplamente aí comentado nas redes sociais, por isso que a gente tá trazendo aqui, porque trendou completamente, viu? Usuários apontaram aí a inconsistência geográfica e classificaram a falha como um deslize de produção ou um erro de continuidade, o que gerou debates e repercussão online, além de comentários bem-humorados, obviamente, e memes, né?
2: Até porque quem fez o roteiro talvez não anda de metrô em São Paulo, pelo visto.
0: Tá faltando, gente.
2: São sete linhas. Pra quem não é de São Paulo, pra entender, são sete linhas. As mais antigas, a 1 azul, a 3 vermelha, ela tem alguns trechos, sim, a céu aberto, mas é em áreas bem mais periféricas, afastadas do centro de São Paulo, né? Pela zona norte, pela zona sul e tudo mais, em alguns trechos da zona leste. Essa do metrô da Paulista, ela é a linha 2 verde. Ela é um pouco mais jovem, hein, do que essas outras duas que eu citei. E ela é totalmente subterrânea.
0: Não,
2: então,
0: tem como
2: ela
0: ver nada.
2: Cruza a Paulista, obviamente, por debaixo da Paulista. Mas não dá pra ver nada. Não dá pra ver MASP. Não dá pra ver torre.
0: Aí
2: não dá
0: me
2: pra
0: aparece.
2: Ver nada. Aí não deu, né?
0: Complicado. Roteirista, então, andar um pouquinho mais de metrô. Certo, Thiago?
2: Ou então, ouça a programação Paulista TMC aqui. Primeira edição, segunda edição, que vai ficar por dentro
0: da
2: cidade de São Paulo. É isso aí. Vamos fazer o nosso jabá. 11h47, atualizei o feed. Ah, apareceu um assunto aqui, Pedro, que você vai adorar. Imposto de renda. E pra você aí também, que falei, você ouviu, deu aquele friozinho na espinha, ainda não declarou o imposto de renda 2026, ano base 25? Pois é, há poucos dias do fim do prazo, esse imposto de renda 2026, cerca de 40% dos contribuintes ainda não enviaram a declaração à Receita Federal. Uma boa parcela, cuidado, vai deixar para os 45 do segundo tempo.
0: Vai ser complicado, viu?
2: Sistema falhando, travando, bate o desespero,
0: já viu. Contador fica mais caro.
2: Fica maluco também.
0: Não dá, gente.
2: Tanta mensagem. Ó, segundo os dados mais recentes, já foram entregues aproximadamente 26,2 milhões de declarações, portanto, o que representa aí quase 60%, dá 59,7% do total esperado para esse ano, portanto. Então, a Receita Federal, ela estima receber cerca de 44 milhões de declarações no total. Ainda tem uma boa parcela da população que precisa enviar. Lembrando que o prazo final termina agora em maio, é nesse mês, dia 29 de maio, e a tendência é que o volume de envios ele aumente nas últimas semanas, como costuma acontecer todo santo ano, acontece assim mesmo. Nas últimas semanas, o sistema acaba registrando um volume maior de pessoas acessando, enviando, cadastrando e tudo mais. Lembrando que é sempre importante contextualizar para você, quem não entregar dentro do prazo fica sujeito a uma multa de R$165,74, podendo aumentar conforme o imposto devido, mas isso também acaba impactando você, que quer abrir o seu comércio, quer fazer qualquer outro tipo de transação, ficar com um nome complicado em dívida com um leão, não é bom negócio não. Então, portanto, corra atrás, prazo final para declarar o imposto de renda, dia 29 de maio, 29 desse mês.
0: 10 dias, hein, gente? Corre bastante. Ó, Arnold Schwarzenegger is back.
2: Back.
0: Tá trendando demais aqui, viu, gente? Acontece que o ator Arnold Schwarzenegger pode retornar os papéis aí icônicos da sua carreira em novos projetos que já estão em desenvolvimento em Hollywood, tá? Segundo informações divulgadas pela imprensa internacional. Entre as possibilidades ali, tá uma continuação da franquia Conan, o Bárbaro, com foco em uma versão mais velha do personagem, num projeto que, olha só, vem sendo chamado de King Conan.
2: Ah, o Rei Conan.
0: Pois é, o Rei Conan. Então vem, tá prometendo. Tá prometendo. A proposta, ela prevê aí a retomada do personagem décadas após os eventos ali do filme original de 1982, explorando então uma fase mais madura da sua trajetória. Pois é, tem bastante tempo, né? A gente tá em 2026.
2: Opa!
0: 82, sou de humanas, não vou fazer essa
2: 43,
0: conta.
2: 43, 44.
0: Obrigada, Thiago. Tá bom de matemática, né?
2: É porque eu nasci nesse ano, fica fácil.
0: Boa, boa. Bom, aos 78 anos, né? Schwarzenegger voltou aí a ser citado em discussões sobre o relançamento de franquias clássicas das quais ele participou, como parte da tendência recente da indústria, que a gente vem vendo bastante aí, de revisitar personagens e histórias de grande popularidade ali nas décadas de 1980 e 90. Isso tá acontecendo bastante, né?
2: Bastante, isso movimenta demais o cinema. A gente tá vendo aí, e trouxemos aqui, inclusive, no Trend das 11, algumas refilmagens, algumas regravações. Sim. Do mundo dos games, inclusive, pra telona, filmes que foram lançados lá na década de 80 e 90, que não tinha aquele efeito tão bacana, aquele investimento,
0: agora
2: mas estão sendo repaginados. Não sei se é o caso do Conan, né, que é um clássico aí pra quem gosta desse tipo de filme, mas com aí atualidade, efeitos especiais mais avançados.
0: Pô, já dá
2: da modernidade.
0: Um novo olhar ali.
2: Já
0: não
2: dá,
0: vai perder a essência do filme, isso, né? Aí. Mas é aquela coisa da tecnologia. Também a gente tem que lembrar que tem muitos clássicos aí fazendo a parte 2 do filme, né? Muita gente é contra, viu? Mas eu curto. Se não estragar, tá tudo certo.
2: O próprio Exterminador do Futuro 2, que é com Schwarzenegger, é melhor do que o primeiro. Então, é muito mais conceituado do que o primeiro. Então,
0: vamos confiar. É, e esse aqui é King Conan, então tá parecendo que vai ser bom, viu? As informações, elas repercutiram aí entre os veículos de entretenimento e fãs também do ator, destacando a possibilidade então do retorno de figuras marcantes do cinema de ação em novas produções voltadas ao público atual. Então, em breve, teremos aí Arnold Schwarzenegger de volta nas telonas, né? Com continuação ou com filmes novos também.
2: É isso aí.
0: Atualizando.
2: Schwarzenegger que tá com 78, hein?
0: 78. Tá garotão, né?
2: Tá jovenzão, hein?
0: Oh.
2: King Conan, o Rei Conan. Um abraço pro Schwarzenegger. Um abraço também pra Miriam Araújo, ó. eu só assisto e amo novela coreana, tá mandando aqui.
0: Olha, legal.
2: Não deve ter esses erros que tivemos aí na Globo, acho, né? Provavelmente. Não. Ela falou, são as melhores em todos os quesitos.
0: São os doramas?
2: Pode ser.
0: Pode
2: talvez,
0: ser, né?
2: Pode ser.
0: Acredito que sim.
2: Miriam, um abraço pra você, um abraço também pra Maria. Beijo, do Miriam. Butantã, zona oeste de São Paulo, quem tá por aqui também participando. É, não deixou um nome, só deixou o comentário. Valeu, obrigado pela participação. Agora vamos trazer uma notícia importante, né? Um dado preocupante. Dados analisados, inclusive, pelo Mapa Nacional de Violência de Gênero, que acaba mostrando que, em média, 64 meninas de até 17 anos foram vítimas de violência sexual por dia entre 2011 e 2024 aqui no nosso Brasil. A repórter Luísa Mutoni está de volta para trazer mais detalhes sobre esse levantamento.
6: Pois é, esse número representa mais de 308 mil meninas e meninos de até 17 anos de idade que foram vítima de algum tipo de violência sexual entre 2011 e 2024. As meninas negras correspondem a mais da metade desses casos e configuram como autores pessoas ligadas ao vínculo familiar, como pais, mães, padrastos, madrastas, irmãos e irmãs. Eles representam um terço dos autores desses casos. E talvez esse último dado ajude a explicar por que, apesar de alarmantes, esses números ainda não representam a realidade dessa violência aqui no Brasil. Isso porque especialistas acreditam que há uma subnotificação dos casos. E especialmente quando a gente fala de crianças e adolescentes, é muito difícil que eles vão, por exemplo, sozinhos a uma delegacia fazer essa denúncia. E quando essa violência parte de dentro de casa, é ainda mais difícil que eles encontrem esse apoio. E aí entra, é claro, o papel da sociedade como um todo, da comunidade escolar, de vizinhos, até mesmo de profissionais de saúde que venham a atender essas crianças e que possam ajudar nessas denúncias. Esses números são bastante altos e desde 2011, eles vêm tendo um crescimento. O acumulado no número desses casos chega a 29,35%. De lá para cá, em todos os anos, houve um aumento no número de notificações de violência sexual contra crianças e adolescentes. O único ano em que esse índice não cresceu aqui no Brasil foi o ano de 2020, mas os especialistas também acreditam que foi o ano onde houve maior subnotificação de casos por conta da pandemia da Covid-19. A gente aproveita e deixa aqui um serviço na TMC. Se você conhece alguma criança ou adolescente vítima, ou se você é uma vítima, você pode denunciar esses casos através do telefone Disque 100. Ele é gratuito, funciona 24 horas por dia e permite o anonimato.
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2: Ah, muito boa tarde, senhoras e senhores no ar, começando mais uma edição do nosso Papo de Craque TMC, primeiro tempo. Sejam todos muito bem-vindos ao nosso date, é o nosso encontro de toda hora do almoço, aqui na TMC com as informações do seu clube de coração, da seleção brasileira. Então, a partir de agora até as 2 horas da tarde, você simplesmente congela o seu dial, não mexe mais em nada, você está no lugar correto para ter informação, opinião, descontração, tudo e, claro, a sua participação. Bora falar muito da convocação da seleção brasileira, que vai ter Neymar na Copa do Mundo, quarta Copa do Craque Brasileiro, confirmado ontem na lista de Carlo Ancelotti. Tem o São Paulo hoje em campo, né, pela Copa Sul-Americana, o jogo volta, aliás, marca volta do técnico Dorival Júnior ao banco de reservas do Tricolor. Tem protestos no Santos Futebol Clube, o pessoal tá bem sudão lá com o presidente Marcelo Teixeira. Tem o Palmeiras, que vai ter reforços para enfrentar o Cerro Porteño pela Libertadores da América, e o Corinthians, que vai ao Uruguai enfrentar a equipe do Peñarol. E também tem você, você participa com a gente. Danadinhos vocês, né? Acharam que não iam participar? Vão participar sim! 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
2: TMC Esporte, vem com a gente! Deixa o like, se inscrevam no canal, hein? Estamos crescendo cada vez mais com o nosso canal da TMC Esporte, graças a vocês, porque vocês são da hora demais! Vocês são belíssimos e belíssimas, muito obrigado pela audiência, crescendo cada vez mais, então chega junto, se inscreva no canal, bora deixar um likeão fera pra nós aí, o que você acha de deixar o joinha? Pode ser com aquele dedão todo gorduroso mesmo, tá comendo aquela asinha de frango, né? 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Se inscreva no canal da TMC e também pode mandar mensagens pra gente via WhatsApp.
3: Mande áudio.
2: Ô, Donaldete, a senhora tá mandando áudio pra gente? A senhora não manda áudio. A senhora só pede, mas não manda um áudio. Então manda aí, ó, 3025-1001. 3025-1001 é o contato na TMC 11, pra você que está fora de São Paulo. Se você tá fora do Brasil, é mais 5511 e o 3025-1001. Vem com a gente, estamos ansiosamente aguardando a sua participação. Tudo você pode mandar, dúvidas, perguntas, críticas, sugestões para mim, Leandro Boldaquian, e os cavaleiros e a dama da Távola Oval, André Galvão e Ivan Drago. Tá beleza, Saporito, não precisa se arrumar não, você tá bonita. É. E Renata Saporito, mais uma vez nesta terça-feira, certamente com muita festa por aí, afinal de contas, ontem a convocação de Carlo Ancelotti rolou no Museu do Amanhã, e ele está entre nós, hein, Saporito?
3: Glória.
2: Muito boa tarde, seja bem-vindo a mais uma edição do Papo.
3: Fala, Lele, boa tarde a você.
2: Boa tarde.
3: Ivan, Galvão, um abraço bem apertado para todo mundo que tá com a gente também no YouTube, no Dial, em qualquer lugar. E é isso, Neymar na Copa, acho que a expectativa era sobre isso também, obviamente. Eu acho que era o principal motivo de todo o auê, de toda a estrutura. Inclusive, Lele, eu não sei se eu tenho tempo para isso ou eu guardo para depois, mas só para dizer em relação ao vídeo que foi postado por mim pela rádio, que quem não viu até o final,

0: me descascou, acabou com a minha vida, me xingou, me desrespeitou.
1: Ah, não fizeram isso, não. Exato. Não é possível.
0: Muita gente entendeu, mas algumas não. Talvez o meu tom de voz em algum momento tenha sido errado e faz parte também. Mas se você for até o fim, você vai entender que eu simplesmente quis dizer, e eu que sempre fui uma pessoa totalmente a favor da convocação do Neymar pra Copa, quem tá aqui comigo, vocês que estão todos os dias aqui comigo, o Ivan é prova disso. Quantas vezes eu tentei mudar a cabeça dele, enchi a paciência dele em relação ao Neymar, né? Quantos embates respeitosos a gente teve por aqui. Mas é, o que eu quis dizer é que tudo que envolveu a convocação foi um espetáculo, né, à parte. Foi um show à parte. Teve show. Teve um pouco de tudo. Teve torcida organizada.
1: Um excesso de oba-oba, digamos, um
0: foi
1: pouco também,
0: foi num cartão postal, etc e tal. No Rio de Janeiro, aquela coisa toda, né? Gente do lado de fora aguardando ansiosamente a convocação. Se ele ia, se ele não ia. Criançada maluca. Eu nunca vi nada igual. Quanta criança chorando de alegria, de emoção. Né? Então, assim, eu acho que muito disso tudo que aconteceu diz sobre o tamanho do Neymar. Ponto final. Foi simplesmente isso. E pessoas me chamando de esquerdista, que a imprensa é política. E, assim, comigo, isso não cola, não pega, não existe. Eu gosto de futebol. E, pra mim, o Neymar é o principal símbolo do futebol, arte. Da genialidade, pra mim é o último gênio de uma geração de gênios, entendeu? Uhum. Então é ponto final, é só sobre isso.
1: E o Daniel manda um superchat pra gente já. Manda superchat aí, meu irmão. Mandou superchat, cai pra gente aqui, nós vamos ler na hora já. Ontem fui buscar meu filho na escola, bem na hora da convocação. Na hora que veio o nome do Neymar, a escola quase veio abaixo. O sonho do Hexa vem, abraços. Tá aí um pouco daquilo que você está retratando.
0: É a pureza das crianças, né? Que elas querem só ver o Neymar jogar bola e ponto. Não querem saber o que ele faz depois que ele sai de campo, que é problema dele também.
1: Você pode cantar um trechinho da música? É a vida, é a pureza.
0: É bonita.
1: Como é que é a pureza?
0: Eu fico com a resposta. E a pureza das crianças é a vida, é bonita e é bonita.
1: Aí, muito bem, saporito. E não ter a vergonha de ser
0: pena
1: feliz.
0: Pena que o Melo não tá aqui pra cantar pra gente.
1: Não, ainda bem que ele não tá aqui.
0: Mas o Galvão tá.
1: Que ele cantou.
0: O Galvão
2: Mas tá. Eu vou cantar?
1: Não, peraí, calma. Vai. Vamos lá.
2: Eu não vou cantar.
0: Você maravilhosamente canta bem.
1: Vamos. Eu? Da onde a Renatinha tirou
0: só
1: isso?
0: Só que não.
1: Tá acontecendo que você tá... Acho que você tá confundindo o André Galvão com, sei lá, Roberto Carlos.
2: Ela tá um pouco empolgada.
0: Eu tô muito empolgada. Eu tô, porque eu trabalhei ontem pra caramba. E feliz.
1: E tem a enquete também, que eu esqueci de passar pra quem tá com a gente no YouTube. Após a convocação de Neymar, como você acha que ele vai ser utilizado pelo Ancelotti na seleção? Alternativa A, titular absoluto? Alternativa B, vai jogar de meia? Alternativa C, vai jogar de falso 9? Ou alternativa D, vai ser reserva? Oi, Vodrago!
2: Diga.
1: Antes de você votar e participar, tem uma mensagem aqui do Fábio Pereira. E você, como é o cara mais... digamos que cibernético agora da nossa equipe, vocês
0: sabem. Como é que é?
1: Ele é o cara que tá aí na crista da onda, é um influencer. Ele manda aqui, ó.
0: Criador
1: agora,
0: de conteúdo.
1: Como dizem na internet, o Neymar vai ter que tancar. Ivan Drago, o que é tancar? Boa tarde.
3: Boa tarde, eu não faço a menor ideia.
1: Tancar? Pera, você é um cara influenciador, não sabe o que é tancar?
3: Olha, eu produzo conteúdo, mas assim, eu não sou um especialista em redes sociais. Você... Tem gente que trabalha pra mim.
1: Você tá...
0: Mas pergunta pra alguém no chat, pelo amor
1: como
0: de
1: ele,
0: Deus.
1: Você viu que só, eu não... tem gente que trabalha pra
3: mim. Não, equipe, justamente pessoas especializadas. Ah, tá. Cada macaco no seu galho.
0: Tancar, T-A-N-C-A-R.
1: Não, é K. Tancar, com K, eu sinceramente não sei o que é também.
3: Pra ser sincero, eu não produzo nem os meus vídeos.
1: É inteligência artificial?
3: Não. Tem uma galera aí que é especialista.
0: Tá gastando.
1: Não são vídeos lá do Lucasito, não, né, Vodrago?
3: Um abraço especial, Daniel Santa Rosa e ao Kaique Silva.
1: Nossa,
3: Kaique,
1: você tem uma equipe.
0: Nota mil.
3: E o Gabriel também, que trabalhou recentemente com a gente aqui na TMC.
1: E esse abraço aí já paga os caras, é. Bom, isso, né?
3: O que, que é tancar no final das contas?
1: Eu não sei, eu tô perguntando pra você. Daqui a pouco vem a mensagem da galera.
3: Não faço a menor ideia.
1: Tancar é igual a aguentar, segurar a bronca. Obrigado, Marcelo. coração manda aqui pra gente no
3: Mas YouTube. Quem vai precisar aguentar?
0: Estancar, né?
3: Ah, quando o Neymar você quer vai precisar estancar. Aguentar? Por quê?
1: É a mensagem que ele manda aqui,
0: É que, ó. Gente, agora a novela tem o seu segundo capítulo,
3: sim,
0: né?
3: Sim,
0: segunda... Antes era, vai pra Copa, não vai.
1: Vamos descansar agora um pouco.
0: É que nem quando você casa, vai ter filho ou não vai ter, entendeu? Aí você tem um menino e uma menina. Não, você tem duas meninas. Aí você vai pro menino? Né? Ou você tem dois meninos. Aí você vai ter uma menina, entendeu? É assim, a vida é essa.
1: Como se a pessoa conseguisse saber se ela ia ter um filho, mulher ou homem, né?
3: As discussões até agora, por conta do Neymar, elas foram absolutamente justas.
0: É isso.
3: Ninguém sabia o que poderia acontecer, tanto é que só aos 45 minutos do segundo tempo, todo mundo ficou sabendo que ele iria para a Copa do Mundo. Segundo o Ancelotti ao Jornal Nacional, ele fechou a lista ao meio-dia e meia,
0: Everton,
3: sei lá.
0: O Everton é o maior exemplo disso.
3: Então,
4: dizem que foi o exame, né?
3: As discussões, foram absolutamente justas. E outra coisa, cada um tem a sua opinião, ninguém tem a fórmula do sucesso. Não dá pra cravar que com o Neymar o Brasil vai ser campeão, não dá pra cravar que sem o Neymar o Brasil seria campeão.
4: Mas dá pra dizer que com ou sem Neymar o Brasil provavelmente não será o campeão.
0: Não, gente, mas assim, eu acho que a gente tem que pensar, vamos pensar pelo lado bom disso agora, tudo. Né? Pô, a gente sempre pensa, né, no lado ruim. Não existe lado ruim, porque a gente tá à véspera de uma Copa do Mundo. Mas assim, cara, foi uma comoção. A criançada, uma emoção. Fazia tempo que eu não sentia isso.
1: E outra...
0: É que eu sou muito emocionada.
1: Tá? A última Copa de Neymar, a última Copa de Messi, a última Copa de Cristiano Ronaldo. Agora o banquete tá pronto, meu irmão.
3: O banquete tá pronto agora.
1: Quem vai acompanhar essa Copa vai acompanhar a última desses feras aí, meu irmão.
3: Eu discuti bastante a condição do Neymar na equipe do Santos, e acho que todo mundo discutiu, porque o próprio santista estava discutindo a condição do craque naquele contexto ou nesse contexto santista. Mas nas últimas semanas nós debatemos aqui, falamos a respeito do Neymar na Copa do Mundo, que seria ou não seria nenhum absurdo diante das circunstâncias, certo?
1: Certo.
3: Agora, eu tô com a Renata nessa. Eu refleti bastante de ontem pra hoje.
4: Cara. Não, mas de novo.
3: Calma.
0: Não, porque deixa o Ivan, ele terminar.
4: Não, porque o Ivan
3: depois
4: começou...
3: não sabem por que os cortes eles não rolam. Porque não, a gente é interrompido.
0: Eu tô tentando melhorar. Você não. Precisa.
4: O Ivan
1: eu
4: começou...
1: acho que a discussão é quente.
0: Você vai começar tudo de novo.
4: Essa questão do Neymar, o Ivan começou no ano passado dizendo... Não, com uma perna só ele vai ser melhor do que todo mundo. Eu sou muito Neymarzete. Ele mesmo falava
3: sim,
4: isso.
3: Sim, sim.
4: Ele mesmo falava isso.
3: Sim.
4: Aí ele passou... meses falando assim, eu me decepcionei demais, não tem condição nenhuma.
3: Todo mundo estava se decepcionando, ele não estava conseguindo jogar, era uma lesão atrás da outra.
4: E agora você refletiu de novo, Ivan?
3: Não é sobre o Neymar, você não deixou eu terminar.
0: Então vai, começa tudo de novo.
3: É sobre o apelo popular.
1: Porque faz parte.
3: É você não ignorar para quem você faz o produto.
0: Arquibancada.
3: É exatamente isso. Isso não pode ser ignorado.
1: A partir do momento que ele não comete...
3: Eu aprendi com esse paspalho que tá ao meu lado, certo? Me interrompendo.
1: Mas a galera não sabe no rádio qual que é o paspalho que tá do seu lado.
3: Eu amo esse paspalho, mas é o paspalho.
1: É o André Galvão, pra quem não tá ouvindo a gente, não tá vendo, é o paspalho da direita.
3: Você faz futebol pra quem? É claro que existe a competitividade, é normal que você esteja, por conta dessa competitividade, você opte por um... trabalho de excelência para que você conquiste o objetivo final, que é a vitória, é o caneco. Agora, você faz futebol para quem? Eu falei sobre, guardadas as devidas proporções, pelo amor de Deus, falei sobre a intenção do São Paulo na troca de treinador. Colocaram um cara que já estava sendo vaiado e rejeitado por aquela... coletividade. E eles insistiram no erro. E eu aprendi isso com o André Galvão quando o Mano Menezes foi contratado pelo Palmeiras. O André virou e falou, não tem como dar certo. E foi exatamente o que aconteceu no São Paulo. Porque a reflexão é basicamente essa. Você faz futebol pra quem? É claro que o brasileiro vai curtir a Copa do Mundo, porque a Copa do Mundo é um momento especial, por isso que ela acontece de 4 em 4 anos. Mas eu acho que tem muita gente agora, e a gente não pode ignorar isso, pelas manifestações que foram feitas ontem, que muita gente vai curtir a Copa, mas agora por conta da presença de um jogador que é querido por grande parte da população.
1: Mas tem outro lado. Filhos?
0: Então, mas o outro lado, que sempre foi muito barulhento ontem, desculpa, foi um pouco nocauteado, né?
4: É, mas...
0: Porque o povo de verdade, né?
4: Não, gente,
0: que
4: calma.
0: Que tá na rua...
4: Calma!
1: A questão toda é que quem tem filho,
0: cara, é o povo de verdade... Pra mim, as crianças ontem, foi uma coisa muito louca.
4: Não, assim, gente...
0: Eu me emocionei várias vezes.
4: Primeiro que o povo de verdade não existe, né, Renatinha? O povo de verdade?
0: Não,
4: como assim?
0: O povo de verdade,
4: o outro povo é de mentira? Não é assim.
0: Não.
4: Eu
0: quis dizer,
4: né,
0: em relação à comoção que a gente viu em várias praças, em vários lugares. Você sabe o que eu tô falando, Galvão?
4: Eu sei o que você tá falando, Renatinha, mas assim.
1: Santos foi uma comoção toda, né?
4: É impressionante, né? Aliás, o Santista, quando eu falo o Santista, não é só o torcedor do Santos. O Santista, da Baixada Santista, vive Santos de uma forma que é muito bonita de ver, que a gente não tem, assim, tantos exemplos. Até por São Paulo ser uma cidade muito grande e tal, o Santista ele é completamente apaixonado pelo que está ali, né? Pelas pessoas que estão ali, são muito próximas, e essa coisa de o Neymar passa aqui, o Neymar passa ali, o Neymar faz isso aqui, o Neymar faz isso ali, e lá em Santos isso é muito vivo, né? Então os caras soltaram fogos na hora que o Neymar foi convocado.
1: O único lugar que ele pode sentar no boteco e comer uma feijoada é em Santos.
4: É em Santos, né? Os caras soltaram fogos de artifício quando ele foi convocado, e a emoção foi na cidade inteira, que eu acho que é uma coisa que é difícil de você reproduzir em outros lugares, tá? Então, com certeza tem muita gente que ficou muito feliz com a convocação do Neymar e tendo a concordar com a Renatinha que a maioria, tá? Nós não temos um número exato, é impossível você ter esse número exato, mas a maioria comemorou. Agora, ignorar que existe um outro lado...
0: Muito forte.
4: E que ficou chateado, cara. Essas pessoas também existem. Elas também torcem pelo Brasil. Tá, e muita gente não gostou.
1: Mas se torce pro Brasil que vai pra Copa.
0: Se o cara é torcedor,
1: ele pode cornetar, mas vai torcer pro time, pô.
4: Eu torço pra caramba pro Brasil, já declarei isso aqui um monte de vezes. Eu não levaria o Neymar, né? Acho que fui o único aqui da bancada que disse que não levaria o Neymar. Mas eu vou torcer pra caramba pra ele. Também achei, do jeito que a Renatinha falou, também achei emocionante ver esse tipo de manifestação.
0: A das crianças pra mim foi mais forte.
4: Foi muito legal, foi muito bacana. Agora, não podemos ignorar, tá? Não podemos fingir que não existe. Existe sim uma parte da torcida que não concordou com essa convocação e não vai concordar, cara. Não vai concordar até o fim. Dessa convocação.
1: Isso vai fazer parte, né?
4: É opinião. As pessoas têm direito a ter opinião.
1: E cara. Quem tem criança, que tem filho, vai, né? Respeito o manto, o rei voltou, Neymar. Você não ouviu essa música, Ivandeco? Você tá melhorando
0: com
1: ela?
0: Eu não ouvi essa.
1: Você jura que vocês não ouvem?
0: Não.
1: Tem o nome dos jogadores?
0: Não.
1: Casemiro!
0: Ah, tá.
1: Pelo amor de Deus.
0: Tá.
1: Aí termina com respeito ao manto, o rei voltou, Neymar. Tem do Cristiano Ronaldo.
4: Uma coisa tem que admitir do Neymar, cara. Ele é muito, muito bom de marketing, cara. Porque assim, todo mundo fez isso ontem.
3: É fácil fazer marketing com ele também, né?
4: É. Impressionante. Não, porque ele é muito bom. Tô falando dele, eu tô admitindo.
3: Ele é midiático.
4: Eu tô reconhecendo a qualidade dele como um cara que se vende muito bem. A imagem dele é muito bem vendida. Porque assim, não foi só no Brasil, o mundo inteiro falou ontem que vai ser a última Copa do Messi, do Cristiano Ronaldo e do Neymar. Cara, o Neymar ele é colocado nesse patamar do Messi e do Cristiano Ronaldo sem, de fato, ele nunca ter sido o melhor jogador do mundo, cara.
1: Ah, mas muito por conta deles, eu acho.
4: Calma,
1: ele merecia, ele em 2015, ele podia brigar.
4: Ele teve
3: em 2015, pra mim, foi a melhor temporada do Neymar, mas ele estava ao lado de um extraterrestre que jogou mais que ele.
0: Pra mim, tecnicamente, ele joga mais que o Cristiano Ronaldo.
1: Mas só porque ele não tem o mesmo nível, ele não pode ser colocado numa prateleira ali junto com ele?
4: Eu acho forte, cara.
1: Primeiro, segundo e terceiro. Na Fórmula 1 tem o primeiro, o segundo e o terceiro.
0: O Rubinho com o Schumacher. O Rubinho não ganhou porque o Schumacher existia.
4: Eu acho forte, cara. Eu acho forte ele ser considerado dessa forma. Estar no meio. E ele está mesmo, tá? Eu tô aqui dizendo porque ele está mesmo. Porque, porra, a gente foi fazer a Copa no Qatar. E nós vimos lá, tem muita gente, né, que vive no Catar do Sudeste Asiático, né, as pessoas, sim, do Paquistão, da Indonésia, né, que são países super populosos, da Índia, né.
1: Amam o Neymar.
4: E, né? E os caras são completamente alucinados pelo Neymar.
0: É surreal.
4: São completamente alucinados pelo Neymar, caras. Né? É um povo todo que tá de um lado, entre aspas, esquecido do mundo. Eu falo esquecido no futebol, tá? Porque no futebol eles são países com pouca relevância. E eles são completamente apaixonados pelo Neymar. Teve até um estudo ontem que, da audiência da CBF TV, da convocação da CBF TV, a maioria dos IPs vinham de Bangladesh, cara.
1: É, os caras estão loucos pela
4: os
1: presença.
4: Os caras
1: dele,
4: são, né, completamente loucos pelo Neymar. Então, o Neymar conseguiu isso, cara. O Neymar tem que reconhecer, o Neymar conseguiu isso sem chegar perto, eu digo em termos futebolísticos. Ele não chegou perto do que Messi e Cristiano Ronaldo conquistaram.
1: Ó, a discussão é boa, nós vamos fazer um intervalo, mas antes, ó, o Daniel manda mais um superchat aqui, a reação do Luiz Henrique, de arrepiar. André Galvão, por favor.
4: Fala.
1: Chame o Leandro Boldaquian, como você fazia quando apresentava o programa. Era show. A gente tá acompanhando aí, nós estamos colocando na tela, até porque é difícil a gente colocar pra quem tá ouvindo no dial, as reações, né? Uma coisa muito mais visual, mas tá rolando durante o nosso YouTube aqui, o nosso programa. Todas as reações você também vai acompanhar no Instagram da TMC. E essa é o Luiz Henrique, ele tá num avião, né?
4: Tá.
1: Ele tá ali no avião.
4: Provavelmente e... voltando pro Brasil, né?
1: É, e realmente acabou com o Campeonato Russo, ele foi campeão no Zenit. E provavelmente ali voltando pro Brasil e muito legal acompanhar. Eu, pô, adorei. Ficava vendo várias vezes a reação dos jogadores. Isso é muito legal. Agora, como é que você me chamava? Eu não lembro. O ouvinte manda aqui, como você chamava quando apresentava o programa?
3: É, isso mostra, Leandro, por exemplo,
4: daqui é...
3: tem muita gente que defende que o jogador de hoje em dia ele é muito rico, que não liga pra seleção brasileira, não liga pra Copa, tá mais preocupado com as redes sociais, com a dancinha no TikTok, com o cabelo colorido, com as tatuagens. Eu acho que esses vídeos mostraram que esses caras não pensam como essa galera, né?
1: É.
3: Eu já falei, no Brasil a gente tem muletas. Aí perde. Perde porque o cara foi comer não sei o que com ouro.
0: Chorou.
3: É, chorou. Pintou o cabelo.
1: O filho entrou no treino, né?
3: Dancinha.
1: O filho
3: entrou no treino.
0: A família tava, não sei aonde.
3: Exatamente. O cara foi namorado.
1: A Argentina fez isso.
3: Tem sempre uma desculpa pra justificar a falta de bola.
1: E a Argentina fez tudo isso aí, todo mundo fez.
3: Exatamente.
0: Da carne de ouro, todos os jogadores da Argentina também comeram, mas os brasileiros não podiam, por isso que perdeu a quarta.
3: É a preguiça de falar de futebol. Não, não vamos falar de futebol, não. Então vamos justificar. Eu nem assisti o jogo, eu vou justificar.
4: Copa do Mundo é um negócio muito maior do que o que a gente faz aqui no dia a dia, né? São muitas pessoas que assistem Copa do Mundo que não assistem futebol no dia a dia.
0: E não gostam de futebol, inclusive.
4: Então não dá pra... Ô, Ivan, não dá pra gente se iludir.
3: Ah, não. Galvão, não dá. A gente ouve isso de colegas.
4: As pessoas... Mas,
3: é sempre aquela justificativa rasa.
4: As pessoas que vão comentar futebol nessa época são muitas pessoas que realmente...
1: Temos 220 milhões de técnicos agora. E você quer acabar com eles? Deixa os caras falarem o que eles quiserem, Evandro. Todo mundo tem voz.
3: O filho do Paquetá entrando lá depois do treino foi um problema.
1: Nossa! Posso chamar um intervalo? Vocês estão com a corda toda.
3: A Croácia não foi um problema. Foi
4: por que você precisa chamar um intervalo? Paquetá. Não vou chamar intervalo, coisa nenhuma, né?
1: Vocês estão com o tanque cheio, irmãos. Calma aí, dá uma segurada.
3: Meu Deus, ele pintou o cabelo em meio à Copa. Que absurdo.
4: A Croácia
3: não é um problema.
4: Vocês podem se preparar que vai rolar tudo isso de novo. Vocês são chatos pra cacete também, viu?
0: Eu não tenho nada a ver com isso. Ah, não.
1: Acabaram o showzinho.
0: Eu concordo com
1: o
0: Ivan.
1: Acabaram o showzinho já, podemos encerrar o bloco. Vocês estão muito celebres hoje, hein, meninos e meninas. Já voltamos. Fiquem conosco. 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

0: Olha só, o Cuco TMC tá apontando, meio-dia e 26, estamos de volta na TMC, este é o Papo de Craque TMC Primeiro Tempo. Não se esqueçam, hein, galera, deixa o like na nossa live, chegam na inscrição do canal, bora lá, hein, bora lá, passamos os 300 likes agora, vamos caminhar pros 800 likes na nossa live de hoje.
1: Como é que tá aí, hein, me conta.
0: Eu tô bem, e você, Saporito?
1: Não, o chat.
0: O chat tá tudo certo.
1: Tão espina frango.
0: Aquele chat em polvorosa, né, porque tem muita gente que tá convocado. Olha, o Figueiredo diz aqui que só foi convocado pelo marketing, porque pelo futebol, Neymar é ex-jogador, não gostei da convocação, diz a Marisa. É, Brasil, já o Cláudio diz: Brasil é uma fábrica de moer ídolos. É, aí o Neymar faz o gol que decide o título pro Brasil e os invejosos vão ficar todos felizinhos.
2: Impressionante como virou nós contra eles.
1: Total, mas é isso mesmo. Virou guerra política. Que loucura. Ainda mais esse ano que tem eleição.
0: E o Ronaldo manda aqui um forte abraço a todos do programa. Outro forte abraço pra você. Nesse bloco ainda a gente vai destinar a seleção brasileira, mas daqui a pouco tem informações dos clubes, hein? Dorival chegando no São Paulo, tem o Fará ao vivo com as informações do Santos. Será que o Neymar não joga mais pelo Santos? E agora?
1: Eu acho que não, o Fará tinha adiantado que não.
0: Ó, e agora quem poderá me defender? Não tem mais o Neymar, irmão. Como é que vai ser isso a partir de agora? Informações do Palestra e do Corinthians também ao longo deste nosso Papo de Craque. 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
0: Superchat do Rogério Oliveira: quem não gostou da convocação do Neymar está mordendo as costas, ou melhor, morde as costas que passa. Tá aqui, obrigado pelo Rogério, pelo seu superchat. Rogério, estamos aqui feliz com o seu superchat. Então, faça como o Rogério, mande pra gente também
4: esse
0: seu superchat.
4: Esse tipo de
0: aí.
4: Comportamento eu não gosto, sabe? Mas vai ter. Também não vou me iludir. Mas vai ter. É o cara que gosta do Neymar que vai ficar tirando sarro do cara que não gosta do Neymar. E o cara que não gosta do Neymar, na hora que o Brasil perder a Copa do Mundo, vai falar que...
0: Tá vendo?
4: É, Neymar, que o... gente, isso é assim,
2: quem
4: bem
2: sai
4: feito
2: na chuva é pra se molhar. É, quem não tá preparado pra essa enxurrada...
4: Não tem o que fazer.
2: Não tem o que fazer.
0: Mas muitas vezes a pessoa não quer sair na chuva.
2: Renatinha se preocupa mais.
0: Ela é obrigada a sair na chuva.
2: Ela é mais sensível.
1: Não, eu tô aprendendo a lidar. E eu acho que eu tenho que começar a me posicionar mais. É que as minhas opiniões são um pouco fortes, muitas vezes, né? Se eu começar a falar aqui, meu Deus do céu.
0: É, pensa bem.
1: Eu vou postar
0: aí,
1: e vou dormir.
0: Agora,
1: pra sempre.
0: Agora, pessoal, é o seguinte: meio-dia e meio, vamos fazer uma brincadeirinha aqui.
4: Lá vem.
0: Nosso André Antelote Galvão.
4: Opa.
0: Nosso Carlo Drago. E nossa Antelota, que é a Renata Saporito, vão montar a seleção deles para o início da Copa, né? Dia 13 de junho.
4: Responder a enquete ou não vamos?
0: Ah, eu tava fazendo um mistério, mas já que você quer responder... Na verdade, eu esqueci de pedir pra vocês. É que vocês falam muito, cara. Vocês viram? A gente levou quase 25 minutos com vocês. Blá, blá, blá. Falam demais.
1: Pode passar o Instagram?
0: Calma, uma coisa de cada vez. Vamos por partes. Vamos lá, Galvão, vote na enquete, depois a gente fala do
4: Neymar. O Neymar
0: time
4: não será titular absoluto, mas não será reserva. Vocês entenderam?
0: Pô, mas você pega a enquete, mas não tem uma alternativa dessa?
4: Tem.
0: Se você quer responder?
4: Tem, ele vai jogar de falso 9.
0: Ah, tá. Pode ser. Boa colocação.
4: Ele será uma das opções como falso 9. Essa é a minha opção.
0: E aí, Fabio Drago?
2: É, eu vou na linha do André.
0: Você corrobora com o André Galvão.
2: Eu acho que serão 9 jogadores marcando pra ele quando o Brasil tiver sem a bola, e ele vai ter a liberdade ali de poder flutuar entre a função de 9, a função de 10. Ele não vai ter exatamente um posicionamento em campo.
0: Renatinha Saporito, qual
1: livre,
0: que é o seu voto?
1: Livre, leve, solto. É, eu acho que 2 passinhos pra trás é um meia. 2 passinhos pra frente é um meia atacante.
2: Naquela minha escalação ousada
0: de ontem. Então aqui você também não respondeu nada aqui, né? Você pulou do muro aqui.
1: Titular absoluto é muito forte.
0: Tá.
1: Mas eu achava que ele não fosse começar a Copa como titular. e eu tenho as minhas dúvidas.
2: E
1: eu acredito que isso pode acontecer hoje com mais força.
2: Naquela minha escalação ousada de ontem.
1: Martinelli, certo? Né? Pela
0: três zagueiros.
2: É, exato. Soltinha.
0: Nossa senhora, que retranqueiro. É.
2: Será que eu vou ter que encaixar o Neymar? Vou encaixar o Neymar.
1: Vai, tá, manda.
0: Peraí, mas calma.
4: Agora eu vou encaixar o Neymar.
0: Agora vocês vão esperar um pouco.
4: Ele mais não tinha nenhuma condição 2 meses atrás. Mas agora eu vou encaixar o Neymar.
1: Tá, o Galvão. É o que temos, mano, pra hoje. Ivan, eu não entendo isso. Você comenta com a realidade.
2: Exatamente. Acabou. Eu preciso. Assim, uma coisa que eu procuro ser. Não, uma coisa que eu procuro ser. Primeiro, eu não persigo ninguém. Eu não tenho nada contra ninguém. Eu não ataco as pessoas. Eu falo sobre o que acontece dentro de campo e procuro ser honesto, porque eu sou pago pra ser um crítico.
0: Nossa, cara, como você foi
2: a
0: bem
2: questão,
0: agora,
2: a questão é, o Neymar estava decepcionando até ele mesmo. Ou não?
4: É verdade.
2: Poxa!
1: Mas deu um arranque.
2: Se a gente ficou com essa dúvida se ele iria ou não pra Copa por tanto tempo, é não. Porque o campo talvez não estivesse mostrando de fato o que aconteceria. Porque se o Neymar tá bem no Santos, ninguém questiona. Ninguém questionaria ele na Copa do Mundo.
0: É que o Santos também não tá muito
1: bem. Eu acho,
4: gente. Não, mas o Neymar tá bem.
2: Pois é, procuro ser honesto.
1: O Ancelotti deixou muito claro desde o começo. O problema do Neymar não é técnico, é físico. Cara, nos últimos 3-4 meses que ele teve essa sequência, quantos jogos como titular jogando 90 minutos?
4: Não, não, ele tá
1: tirando bem. A cagada da placa que subiu errado,
4: ele
1: não iria sair, ele ia continuar em campo.
4: Ele tá
0: o
4: tão bem.
0: O equívoco você quis dizer, né, Renata?
1: É, mas é, vamos falar o português, claro.
4: Ele né, tá que tão o povo bem. Gosta. Ele tá tão bem que eu fico preocupado, assim, um pouco com os meus amigos todos santistas, que comemoraram muito a convocação do Neymar.
0: Que ele não vai jogar
4: Neymar.
0: Mais agora, né?
4: É, assim, eu achei fantástico, né? O Santos curtiu mesmo essa convocação, o projeto deu certo, né? Foi tudo maravilhoso.
0: Projeto da Cheta.
4: É, o Santos conseguiu colocar o Neymar na Copa. Parabéns ao Santos pelo trabalho que foi feito e o santista tem que se sentir orgulhoso em relação a isso. A única coisa que eu me preocupo é que estão aceitando numa boa o fato de que ele não pode mais jogar pelo Santos. Amigo, se o Neymar não jogar mais pelo Santos, o Santos é candidatíssimo ao rebaixamento.
0: E agora quem poderá nos defender?
1: Mas exatamente. Nem
0: não tem um Chapolin
1: Copa,
0: colorado que
1: mas
0: vai defender.
1: E se o Neymar, porque eu
4: não, estou falando
1: para
4: que depois da Copa, nunca mais. Ele não joga mais no Santos.
1: Mas, mas seria mais um momento do isso Neymar é loucura, em relação cara. Ao Santos. Da mesma maneira que ele veio para ajudar o Santos e para se preparar para a Copa, pós-Copa, ele pode muito bem continuar ajudando o Santos e terminar a temporada com a camisa santista e o Santos,
4: cara, isso
1: no
4: é,
1: meio de tabela, isso é tá bom demais.
4: Oh, isso é loucura.
1: Eu acho que é justo.
4: Pro Santos, eu acho isso maluco. Se o Neymar não jogar mais no Santos, isso é uma loucura.
2: Mas essa cobrança tem que ser pra todos.
4: Porque o time vai virar,
2: porque não adianta nada falar que o Neymar precisa jogar pelo Santos e ninguém falar nada que o Memphis não entra em campo pelo Corinthians.
0: E o Danilo não entra em campo pelo Botafogo.
4: Não, concordo, um abraço pro mas o Santos depende mais do Neymar, vocês
0: sim,
4: concordam
0: perfeito.
4: Comigo?
0: A YZ manda um super chat pra gente. Ontem, na enquete de uma colega emissora nossa aqui, na hora que vi, dos 86 mil votos, 78 eram pro Neymar ir na convocação aí do Carlo Ancelotti. Muito obrigado aí, YZ, que manda mais um super chat aqui, ó. O paulistano não quer o Neymar. O Brasil e o mundo quer o Neymar. Mais um super chat do YZ, trazendo a participação dele, a mensagem. Vamos. Vocês podem montar agora a seleção? A gente pode ir um de cada vez pra não tumultuar? Pra não embolar? Vamos começar por quem? Deixa eu ver.
4: Time titular, você diz?
0: É, o time de vocês. Se vocês fossem André Ancelotti ou Carlo Drago. Renata Ancelotti.
1: Carlota Saporito.
0: Carlota Saporito, você quer?
1: Pronto.
0: Não é calota de carro raspada,
1: não.
0: Não
1: é Carleto?
0: Né?
1: Eu sou a Carlota.
0: Tá bom, Carlota.
1: Então, pode me chamar de Carlota.
0: Começa calma, com você, Carlota,
1: não,
0: Joaquina.
1: Eu vou. Calma.
0: Ah, você não quer então. Vai, vou Drago, a sua seleção, nosso.
2: Peraí, que agora eu tô montando ela de novo.
0: Mas que caramba, hein?
1: Pelo amor de Deus.
2: Põe a minha, tio Thiago Silva.
1: Ai, meu Deus do céu.
2: Por que você não avisou antes?
0: Vocês vêm pro programa aqui pra fazer o quê? Falar de culinária? Então vai, ô Drago, um prato bom pro almoço hoje? Aí você sabe falar?
2: Porque não? No meu time de ontem.
0: É.
2: Tio
1: puta,
2: Thiago.
1: Lateral, eu tô confusa ainda.
0: Você tá pronto, Galvão? Obrigado, André Galvão. Você é um cara que dá dinâmica ao programa, porque se depender daqui da galera, tá travado.
4: É, no gol.
0: Não, mas se pudesse ser um pouco...
1: O Alisson bem fisicamente.
4: Tá? Posso escolher quem eu quiser, né?
0: O Everton. Você é o técnico, irmão.
4: No gol, o Everton.
0: Meu Deus do céu.
4: No gol, o Everton.
0: Tá, tudo bem.
4: Aliás, que absurdo, né? O Palmeiras
1: clubista.
4: Doou de graça um goleiro que vai disputar a Copa do Mundo. De graça! Isso precisa ser sublinhado.
0: Ah, Galvão, deixa o cara ser feliz.
4: Graça.
0: E se ele não fosse problema, não, ele não teria ido pra Copa, não, Galvão. Não há
4: justificativa.
0: Ah, justificativa, me perdoe, sim.
4: Mas não há justificativa.
0: A história dele no Palmeiras é justificativa.
4: De graça, não.
0: É, acabou o contrato dele no final do ano,
4: de
0: Galvão.
4: De graça, não há justificativa.
0: Deixa o cara ser feliz.
4: O Palmeiras doou.
0: Deixa
4: deu
0: o cara
4: de
0: ser
4: presente
0: feliz,
4: um
0: Galvão.
4: Goleiro que vai disputar a Copa do Mundo de graça.
0: Obrigado fez pelos uma... serviços prestados. O Everton, você foi maravilhoso no tempo que você teve aqui. Tchau, a tua carreira.
4: Como é que fez? Como é que fala? Fez uma
1: boa ação. Caridade.
4: Uma boa ação. Uma caridade. Deu de graça um goleiro de Copa do
0: Não
4: Mundo.
0: Não vai sair esse time hoje pelo jeito, hein?
4: O Everton.
0: Difícil.
4: Wesley, Marquinhos e Gabriel Magalhães. Ou Marquinhos e Bremer. Eu gosto muito do Bremer, cara. Mas vamos lá. Marquinhos e Gabriel Magalhães, que tá agora no seu melhor momento. E na lateral esquerda, Douglas Santos. Tá. Meio campo. Casemiro, Bruno Guimarães, Neymar.
0: Titular,
4: na verdade,
0: Neymar
4: vai ser
0: no
4: assim.
0: Seu time? Não, é o seu time.
4: Ah, o meu time.
0: É o que você montaria.
4: Ah, é verdade. Eu escolhi, tanto é que eu escolhi o Everton.
0: E tanto é que eu tô te chamando. Você tá muito. Eu tô te falando, os caras estão muito loucos aqui hoje. Então, o que tá acontecendo, mano?
4: Casemiro, Bruno Guimarães e Danilo.
0: Casemiro, Guimarães e Danilo.
4: Luiz Henrique.
0: É.
4: Caramba, que
0: coisa. Me ajuda
4: Matheus
0: aí,
4: Cunha e Vinícius Júnior.
0: Então vamos lá, de novo, agora sem travar.
4: O Everton, Wesley.
0: Não, vamos fazer. André Galvão, repórter da TMC lado a lado com o Brasil. E o Brasil escalado, André Galvão. Como veio o Brasil, André Galvão?
4: O Everton, Wesley, esqueceu. Marquinhos, Gabriel Magalhães e Douglas Santos. Casemiro, Bruno Guimarães e Danilo. Luiz Henrique, Matheus Cunha e Vinícius Júnior.
0: Muito bem, o Galvão é escalando a seleção brasileira. Agora outra seleção brasileira.
2: Ousadia,
0: tá pronto,
2: alegria.
0: Não? E Ivan Drago, repórter que cobre a seleção brasileira, vem escalado por Drago Ancelotti, o Brasil.
2: Alisson Galvão no gol.
0: Alisson Galvão.
2: Linha de três. Marquinhos, Bremer e Magalhães. Wesley na ala direita. Martinelli, atacante pela ala esquerda. O meio-campo com Casemiro e Bruno Guimarães, certo? E lá na frente, os três: Vini, Rafinha e Neymar.
0: Ney titula. Tá certo, Ivan Drago. Gostei da tua seleção. Tô mais pra Tim Ivan Drago do que Tim André Galvão.
2: Martinelli. Como um ala pela esquerda, exatamente como o Abel faz no
4: Qual
2: Palmeiras.
4: Foi
2: o
4: meio?
2: Ele fazia com o Estevão, por exemplo, quando ele jogava o Giai ali como um.
0: Então o senhor tá se mostrando um fã de Abel Ferreira, é isso?
2: Não, eu gosto do Abel Ferreira. Eu não concordo com tudo que ele faz, mas eu gosto do
4: Qual
2: Abel Ferreira.
4: Qual foi o meio? Casemiro?
2: Casemiro e Bruno.
4: E
2: um 3-4-3.
0: Mas o Danilo não joga no seu time?
4: É, o Danilo não joga.
0: Então eu tô Galvão.
2: Matheus
0: Cunha
2: não.
0: Mais 10 nesse
4: Danilo
0: time,
4: não
0: tipo,
4: joga o Luiz Henrique, cara. Luiz Henrique que jogou pra cacete toda vez que ele
1: entra na seleção. Mas Hendrick e Luiz Henrique vão entrar com certeza absoluta, estando no seu time ou não, eles vão jogar.
0: Agora vamos
2: Vocês citaram vários aí, mas eu me esforçaria pra colocar o Hendrick, tá? Pra você ver como é difícil.
1: Nossa, só eu vou usar o Igor Thiago.
0: A técnica Carleta Ancelotti. Vem o Seleção Brasileira escalada como, Carleta?
1: Wesley, Marquinhos e Gabriel Magalhães, Douglas Santos.
0: Não, peraí, calma, vai devagar. Aí o goleiro.
1: Você
0: não escala goleiro,
2: sem goleiro.
4: Não, agora entendi que a Renatinha falou que usar
0: mesmo, goleiro
4: sem
0: linha.
4: Goleiro
1: é que cortou aqui. Ah, eu tô empolgada, calma.
4: Tá. Sem
1: Alisson,
4: goleiro.
1: Wesley, Marquinhos e Gabriel Magalhães e Douglas Santos. Casimiro, Bruno Guimarães, Danilo, Neymar, Vini, Rafinha e Igor Thiago.
0: Não, peraí, você tem 12.
1: Puta, vocês estão me deixando louco.
0: Você escalou 12, mano.
1: Pera, deixa eu tirar.
0: Não, peraí, vamos fazer de novo.
1: Para, meu, vocês estão me deixando louca.
0: Ousado, eu acho que tem 12.
1: Eu tirei o goleiro e acrescentei
0: o Brasil ia ser eliminado com esse time que joga.
1: Alisson, Wesley, Marquinhos, Gabriel Magalhães e Douglas Santos.
0: Tá, a linha defensiva de
1: Casemiro,
0: 4.
1: Casemiro, Bruno Guimarães e Neymar.
0: E falta
1: Vini,
0: 3.
1: Rafinha e Igor Thiago.
0: Vini, Pronto. Rafinha e Igor Thiago. Tá
1: Caramba.
0: Muito bom. Agora sim.
4: Mamãe, o Igor Thiago, gente, assim.
1: Eu vou dar um voto de confiança.
0: Você tá mó corneta hoje, cara. Você tá cornetando
1: todo mundo. Eu acho que pela característica de centroavante, parrudo, alto...
0: É, forte.
1: Pra cabecear...
0: Que é o Kubanacan que você tá escalando no ataque?
1: É, e eu curto porque o cara, meu, pegou a bola do pênalti ali quando o Endrick ia bater, chutou, mandou ver. Gostei. Cheio de personalidade, sem medo de ser feliz. O cara queria estar nessa Copa, ninguém conhecia o cara, todo mundo criticou.
4: Na verdade,
1: ele é artilheiro da Premier League.
4: É, vice-artilheiro com 22 gols. E o terceiro colocado na artilharia, né, não foi pra Copa, que é o João Pedro. O João Pedro, aliás, fez 15 gols na Premier
0: League. O João Pedro disse que queria o Neymar na Copa, né?
4: Não, o João Pedro, gente, assim, pra mim é a grande injustiça. Tem uma grande injustiça, é a do João Pedro, e o próprio Ancelotti meio que reconheceu isso, né, quando ele fala que ele ficou triste pelo João Pedro, que ele teve que tirar o João Pedro. O João Pedro, ele começa a temporada sendo campeão mundial de clube, sendo decisivo pelo Chelsea, né? E ele faz uma temporada que, coincidentemente, ainda foi hoje, não sei se vocês viram. Hoje, o Chelsea escolheu o João Pedro como o melhor jogador da temporada, o melhor do time. 15 gols e 5 assistências.
0: Pra dar moral pra ele, porque ficou fora da Copa.
4: No dia seguinte, ele foi escolhido o melhor jogador da temporada. Tipo, o João Pedro, veja bem, no Chelsea ele foi melhor do que o Enzo Fernandes, do que o Moisés Caicedo, do que o Cole Palmer. Ele foi eleito, cara, pela torcida do Chelsea, o melhor jogador do time. Então, assim, entre ele e o Igor Thiago, tecnicamente falando, não dá pra comparar, tá? Não dá pra comparar entre João Pedro e Pedro.
0: Mas são posições, eu acho que são funções diferentes.
1: Mas não é porque
0: diferentes.
1: Um joga no Chelsea...
4: Não, é bola mesmo. Dá bola no pé de cada um deles.
0: Eu acho
4: deles,
0: que se você enfrenta times, como o Ivan falou, que vão vir se defendendo na seleção, e eu acho que é verdade...
4: É isso, ele tá procurando
0: um
4: jogador desse tipo.
0: Ele vai meter um postão lá, exato, um cara tombador.
4: Ele tá procurando um jogador desse tipo. E assim, eu não critico o Ancelotti, porque o Ancelotti, ele deu chance. Não é um cara que ele não deu chance pro... O João Pedro, ele foi convocado um monte de vezes... E não jogou bem na seleção.
0: E o futebol é momento um pouco.
4: Ele não jogou bem, faz parte.
0: O Danilo do Botafogo foi convocado pro futebol é momento, foi agora na última convocação, e o próprio Igor Thiago.
4: Isso que o Ancelotti fez, Lê. Isso é importante a gente destacar. Isso que o Ancelotti fez de colocar jogador da última convocação. Eu detesto esse negócio de falar que treinador brasileiro não serve, treinador estrangeiro que é bom. Mas isso eu tenho que admitir. Os técnicos brasileiros não fazem. Eles não têm essa coragem.
0: Não tem.
4: Não tem. Foi o Tite nos últimos ciclos que, poxa, a seleção é essa, são os caras de confiança que eu tenho. Cara, jamais o Tite pegaria um jogador que praticamente estreou no último amistoso e colocaria na Copa.
0: O Paquetá tinha sido convocado pelo Ancelotti alguma vez?
4: Acho que foi, no começo
1: foi.
0: Mas não tava indo também, chamou, não tem problema.
1: Mas ele teve mais de uma convocação com o Ancelotti. O Everton nenhuma, né?
4: Nenhuma. O Tite jamais convocaria um cara que ele não convocou no ciclo todo. Já porque eu tenho meu grupo, eu preciso do meu grupo.
0: Respeito o grupo.
4: É o respeito do grupo. E um cara como foi o Danilo, o Ryan e o Endrick ganharam a vaga na Copa na última convocação, nos últimos amistosos. Isso aí, me perdoem, mas os técnicos brasileiros não fazem isso.
0: Em lugares,
4: cara,
0: de jogadores
4: fazem.
0: Que estavam jogando, tipo o Andrei Santos, não é que ele se machucou pra colocar o Danilo, não. Ele tomou a vaga mesmo na
1: cara. Pra maioria das pessoas, o João Pedro iria e o Ryan não.
4: Não, então, mas isso aí, por isso que eu não critico o Ancelotti.
1: É personalidade.
4: Ele teve essa personalidade. Ele convocou os caras que ele achou que tava melhor mesmo e acabou, entendeu? Eu, pessoalmente, acho uma aberração. Entre João Pedro e Igor Thiago, acho uma aberração. Tá? Mas eu não critico a escolha do Ancelotti, porque ele...
1: Mas o Galvão, ele é muito direto e reto, né? Ele não tá nem aí, cara. Ele não tem rabo preso com ninguém. Ele faz o que ele quer e acabou.
4: O Pedro também é muito... Assim, tecnicamente falando, é muito melhor que o Igor Thiago. O Igor Thiago...
1: Cuidado, hein? Ele vai te surpreender.
4: Tomara, eu vou torcer pra ele. Mas assim, acho que a chance dele virar um Afonso Alves no futuro, que a gente vai lembrar, é enorme.
0: A gente tá no YouTube aí com a comemoração do Igor Thiago, da família.
1: Foi a melhor.
0: E vocês viram que saiu a seleção de Portugal, hein?
4: Tô lendo
0: saiu
4: ela aqui.
0: Galera, olho nessa seleção maravilhosa de Portugal, que vai levar 4 goleiros, né? A FIFA permite levar um só pra treino, né? Diogo Costa, José Sá e Rui Silva são os 3 goleiros, mas vai o Ricardo Velho também. Ricardo Velho vai como uma espécie de um cara pra treinar lá só.
2: Duvido você falar o time que joga o Ricardo Velho.
0: Ele joga
4: no Braga.
0: No Rio Ave.
2: Não.
0: Não?
2: Lê aí, Galvão.
4: Ricardo Velho. Ah, é um time turco. Gensle Bligli.
0: Ó, defensores: Diego Dalot, Matheus Nunes, Nelson Semedo, João Cancelo.
2: É sacanagem, essa
0: Nuno seleção. Mendes, Gonzalo Inácio, Renato Veiga, Rubem Dias e Tomás Araújo. Meio-campistas: Rubem Neves, Samuel Costa, João Neves e Vitinha, dupla do PSG, Bruno Fernandes e Bernardo Silva. Atacantes: João Félix, Trincão, Francisco Conceição, Pedro Neto, Rafael Leão, Gonzalo Guedes, Gonzalo Ramos e CR7.
4: É do meio pra frente,
0: tá? É uma seleção, hein,
4: Galvão? Não, do meio pra frente, tá. Pra mim, é a única seleção que rivaliza com a seleção da França. Do meio pra frente, pensa bem, ó. Não sei qual vai ser a opção do Roberto Martínez, mas ele pode escalar. João Neves, Vitinha e
2: Bernardo Silva
4: no meio. Na frente, Pedro Neto, Cristiano Ronaldo ainda tem o...
2: O Leão?
4: Pode ser o Rafael Leão do Milan.
2: Pode ser o Conceição, que jogou a Eurocopa.
0: A dúvida tá no ataque, cara. O ataque realmente vai ter muita dúvida aí.
4: É uma seleção, rapaz, muito forte, cara.
0: O Hamilton Curitiano manda um superchat pra gente. Boa tarde a todos. Fiquei feliz com a convocação do Neymar. E só colocaria nessa seleção Pedro. Grande abraço. Obrigado, Hamilton. Valeu. E o Renato Gordão também manda um chat aqui. Ó. Igor é uma característica, JP é outra. Muito obrigado, Evandro Lima, mais um superchat. Renato Gordão, mais outro superchat. Ó, galera mandando aqui, ó.
4: Ninguém. Isso que eu tava esquecendo, cara. Desculpa. O meio-campo é João Neves, Vitinho e Bruno Fernandes.
2: Isso, não dá pra tirar o Bruno Fernandes. Ele joga uma barbaridade.
4: Não, o Bruno Fernandes tá no time. Eu que esqueci agora. João Neves, Vitinho e Bruno Fernandes. Aí na frente, Pedro Neto, Cristiano Ronaldo e pode ser o Bernardo Silva. Que o Bernardo Silva não joga mais de ponta, né? Mas
0: tem o Rafael Leão, Trincão, é bom jogador também. Ninguém fala que o Neymar é o artilheiro máximo. Enquanto o melhor do mundo de vocês tem tanto gol quanto o Vampeta. Quem que é o melhor do mundo pra gente? Tem gol como Vampeta. Qual? Não tô entendendo nada também. Vamos para... Alguém quer acrescentar mais algo de seleção? Porque daqui a pouco
2: só tem uma coisa.
0: Fará.
2: Depois da convocação do Neymar, eu espero, torço para isso, até para o desenvolvimento da seleção brasileira, que enfim o Neymar possa jogar uma Copa do Mundo inteiro do começo ao fim. Porque em 14 ele toma ajoelhada nas costas, em 18 ele já chega com um problema no metatarso, né? Ele não chega a 100%. Em 22, ele se machuca no primeiro jogo, uma lesão muscular. Ele volta depois, mas ele se machuca ao longo da competição. E evidentemente que ele não estava 100% para aquele jogo. Ele volta antes do jogo contra a Croácia, Galvas?
4: Ele volta...
0: Ele joga contra a Coreia. Né? Ele joga contra a Coreia, o Neymar, nas oitavas.
2: Joga? Eu não lembro.
0: Joga contra a Coreia.
2: Sinceramente. Então que o Brasil possa ter o camisa 10 100% do início ao fim, né?
4: Eu acho que teve um jogo, pode ser que seja contra a Coreia, que ele entra durante o jogo.
0: É, o jogo antes da Croácia.
4: É, acho que ele entra durante o jogo.
0: Ele entra no segundo tempo do jogo, o Brasil já encaminha a classificação. Então é o seguinte, hein? Vamos lá, vamos torcer, lembrando que na TMC o gol na Copa vem antes, hein, galera? O gol sai antes, acompanha aqui a melhor transmissão, a melhor cobertura da Copa do Mundo. FIFA 2026 nos Estados Unidos, México e Canadá. Você vai ter aqui as emoções. Intervalo, na volta tem mais. Fique conosco. 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

0: Meio-dia e 53, de volta na TMC, Papo de Craque, TMC, primeiro tempo. Daqui a pouco, ouvintes de áudio, que era a voz do povo aqui na TMC. Ricardo Sadi manda mais um super chat. Galera, tá hoje metendo um super chatão pra gente aqui, hein? O Neymar, não hoje não é só um jogador. Eu acho que hoje não é só um jogador, ele é um produto. Ainda não perceberam? A seleção sem ele vale 1. Com a seleção com ele vale 5. Aceitem. Mais um do Hamilton Coritiano perguntando qual seleção de Portugal a gente acha melhor. A do Felipão de 2006 ou a essa de 2026? Pra mim, a dessa temporada agora é disparada a melhor seleção Portugal. A melhor geração aí dos últimos tempos e, na minha opinião, é essa de agora. Ô Ivan, o que você queria falar de seleção ainda pra gente poder chamar o Fabiano Fará? Ah, só uma coisa. Like! Cadê o like, pessoal? Vamos deixar o like aí na nossa live, tá certo? Show de bola, obrigado.
1: Quando o Everton aparece na lista, e acho que foi, talvez, a maior surpresa, eu fico atento às palavras do Ancelotti, ele fala sobre experiência e depois, ouvindo o Taffarel, vem ali a constatação disso, né? Pra mim, ficou claro que ele está desconfiado dos dois primeiros em tese, porque o Alisson vai chegar pra Copa do Mundo praticamente sem ritmo de jogo, certo?
0: 2 meses hoje sem jogar.
1: Só ele não treino, joga, né? Ele não joga de desde o dia 18 de março, certo? Então ele pode chegar.
2: O Alisson, vou te ajudar, manda. Ivan. O Alisson tem uma estatística que eu li esses dias. Se eu lembrasse, eu daria o crédito, que era certo da minha parte, né? Era justo da minha parte eu dar o crédito, mas eu não lembro quem foi que escreveu. O Alisson não jogou, não esteve à disposição em 230 dias dos 365 dias
3: do ano.
4: Caramba, é muita coisa, hein?
2: Mais da metade
1: Eu não sabia.
2: Ano, ele não esteve à disposição.
1: Muito bem, então é um goleiro que vai chegar sem ritmo para a Copa do Mundo. O Ederson, e aí para mim tá o X da questão, tá? O Ederson não está mais entregando, ele tá longe de estar no auge, certo? E aí a gente pode questionar, então por que vai levar? E aí ele deixa de lado 2 goleiros jovens que fizeram parte do ciclo para levar o Everton, que até então não tinha sido convocado, mas é um goleiro experiente. Ou seja, ele passa, a minha interpretação, né? Ele passa a sensação que ele de fato não tá confiando 100% nos 2 primeiros.
2: É.
1: Então, pô, por que não abrir mão então de um deles?
0: Por que não abrir mão de um deles? É exatamente isso. Discutimos muito pouco isso. A impressão que dá é que, por exemplo, o João Pedro não teve essa chance de... Ah, jogou mal e tal, mas ele não teve a chance. Ele foi sacado. Agora o Ederson, a impressão que podia fazer o que fosse... Ia estar na lista, como aconteceu. Frangando adoidado no futebol Fenerbahçe. Turco, tomando gol de meio de campo, sendo expulso. Cara, ele tava horroroso o ano do Ederson. Horroroso o ano. Pergunta pros torcedores do Fenerbahçe. Meu Deus do céu. Ó, o Vinícius manda um superchat aqui. Boa tarde, pessoal. O psicológico do Vini preocupa. Ele tá mal no Madrid, tá devendo na seleção. Perdeu a camisa 10 e perdeu a Virgínia.
2: É. Tudo bem, mas eu já discordo.
0: Obrigado, Vini. Valeu.
2: Da premissa inicial aí. O Vinícius Júnior não fez uma temporada ruim no Real Madrid. É. Num ano muito ruim do Real Madrid, a temporada do Vinícius Júnior não foi ruim.
4: Só uma coisa muito rápida que eu queria falar também em relação ao que o Ivan disse dos goleiros sobre o Everton. Fiquei feliz por ele, porque os números dele no Palmeiras são históricos, né, Galvão?
2: Ah, cara, o Everton goleiraço.
4: Exato.
2: Trataram ele como se nada. Exato. Como se ele fosse
1: pra qualquer parte um da torcida. Mas porque eu cansei de ouvir que era braço de jacaré.
2: Então,
4: muito.
2: Cansei de ouvir.
4: Muito,
2: pra variar.
0: Como todo ciclo acaba, irmão.
2: É uma parte.
0: Admite que acabou o ciclo.
4: É uma parcela da torcida do Palmeiras.
2: É uma parcela
4: ponto.
2: Não sobre internet, o Brasil. Quase toda de internet, redes sociais, fica fazendo meme.
4: As pessoas... Só uma coisa.
0: Mas faz parte, acabou o ciclo dele, gente, do Palmeiras. Agora ele tá começando um novo ciclo no Grêmio. Bom pra ele, bom pro Palmeiras que já tem o outro goleiro e ele tá feliz da vida
2: comemorando a classificação.
4: Como eu acho que a maior.
0: Como o que mais pesou... Ele já não tinha mais clima pra jogar. Ele entregou o gol do Chelsea, cara. Ou vai falar que não? que ele não frangou no gol Palmeiras e Chelsea. O jogo mais importante do ano passado, ele falhou, velho.
4: Eu acho que o que mais pesou na definição do terceiro goleiro, que a gente achava que seria o Hugo Souza ou o Bento, é o fato de, por um acaso, o terceiro goleiro não joga. Você tá com o Alisson baleado, você tá com o Ederson numa fase ruim. Vamos supor que aconteça alguma coisa com qualquer um dos dois. Um cara que já esteve lá, que sabe como funciona. A pressão de você cair numa fogueira, de ter que entrar num jogo como titular de uma Copa do Mundo, é pra quem já, né, teve uma experiência com a camisa da seleção. Eu acho que...
0: 50 convocações ele tem, né? Mais de 50.

0: muitos que receberam oportunidades. O Ederson falhou e acabou indo para a Copa. O Bento falhou e não foi. O Hugo Souza falhou e não foi. O Ederson acabou indo para a Copa. Mesmo
1: pelo nome.
0: Mesmo
1: pelo
0: falhando
1: nome. Exato. Foi horrível. Em
0: algumas partidas da seleção brasileira. Né? Agora, o Bento e o Hugo Souza falharam e não foram. Porque o Hugo Souza, todo mundo defendeu ele. Eu também defendi a convocação dele durante muito tempo. Mas não podemos negar que ele teve uma chance e ele falhou.
1: Contra o Japão, né?
0: É, ele falhou.
1: Mais um superchat do Renato Gordão. Imagina qualquer época do passado dizer que o artilheiro da seleção está em atividade e não vai ser nem relacionado. Hendrick também é diferente demais. E o Ipsos diz, e o Vini Júnior perde a titularidade?
0: Não, obrigado pela mensagem.
1: O Rafinha, galera, corre risco de perder a vaga no time titular do Brasil.
0: O, que é uma outra coisa que um outro treinador não teria coragem de fazer.
2: Você acha que ele corre risco?
0: Eu acho. Pra mim, o Rafinha corre risco. Porque o Ancelotti, ele conhece mais o Vinícius. Né? Então, o Vinícius é um cara que ele confia. E nos jogos com o Ancelotti, o Vinícius tem... É, não é que ele tem jogado bem. Mas ele tem tido mais tempo. Né? O Ancelotti confia nele. Já o Rafinha não teve esse convívio com o Ancelotti, certo? O Rafinha não teve esse convívio com o Ancelotti. E, cara, quem tá disputando posição com o Rafinha tá voando. É o Luiz Henrique, quando entra nas partidas pela seleção, ele voa.
1: É.
0: Entendeu? O Neymar pode entrar nesse time. Ninguém sabe se ele pode entrar ou não. O Matheus Cunha tá bem. O Matheus Cunha não tem nome, as pessoas não reparam muito nele, mas ele tá bem. Na função tática que ele exerce, ele joga bem. Então, o Rafinha corre isso.
1: Um abraço pra galera que participa aqui também. A Sueli diz, a defesa do Flamengo preocupa, os últimos jogos não tá vindo bem. Thiago Vicente, engraçado é observar que Cássio e Fábio tiveram mais de 10 anos no auge e nunca tiveram essas oportunidades que Alisson e Ederson têm a todo momento.
0: Acho que nenhum vai jogar do Flamengo, tá? Da linha defensiva.
1: Eu também acho que não.
0: Nenhum. Todos vão ser reservas.
1: O Everton é fraco, diz o Jackson Lima. Eu quero saber por que não convocaram o Pedro. Enfim, muito obrigado a todos que participam aqui no nosso Papo de Craque TMC primeiro tempo. Vamos chamar o Fabiano Fará. 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
1: Vamos lá então, Fabiano Fará, festa em Santos com a convocação do Neymar. Mas e o peixe nessa história toda, hein, Fará? Boa tarde.
4: Fala, Leandro, um abraço a você que acompanha o Papo de Craque TMC primeiro tempo. O Neymar se apresenta hoje à tarde com o restante do elenco e será recebido com grande festa, programada, feita pela comissão técnica, funcionários do CT Rei Pelé e também colegas de trabalho no Santos pela convocação à Copa do Mundo deste ano. Mas a programação para o Neymar continua a mesma. Ele não enfrenta quarta-feira o San Lorenzo pela Copa Sul-Americana na Vila Belmiro e há uma ideia de que o Neymar contra o Deportivo Cuenca no meio da próxima semana, também pela Copa Sul-Americana na Vila Belmiro, que ele entre 5, 10 minutos apenas para ser saudado pela torcida. Há uma preocupação muito grande em manter o Neymar clinicamente e fisicamente muito bem para a Copa do Mundo. É um acordo que o Santos tem com o staff, com os representantes do atleta, para que ele chegue em condições na CBF no dia da apresentação. Mas o Neymar cumpre a agenda de treinamentos no CT Rei Pelé, aguardando a apresentação na seleção brasileira. Ele divulgou hoje, Leandro e amigos, um vídeo nas redes sociais dele recebendo a notícia da convocação e abraçando o fisioterapeuta, o preparador físico pessoal dele, o Ricardo Rosa, que também cuida dele no Santos, agradecendo aos profissionais que conseguiram a recuperação dele para que ele dispute a última Copa do Mundo da carreira, a quarta Copa do Mundo no currículo de Neymar Júnior. Tá certo, meus amigos?
1: Valeu, obrigado Fabiano Fará, tá aí deixando a situação de Neymar com o Santos ainda uma incógnita, se joga, se não joga, Mas vamos lá.

0: mais dois superchats. Hoje o povo tá mandando, abrindo o borsão aqui, ó. Thiago Pereira. Não é o nadador, não, né? Boa tarde, TMC. Pergunte ao André Galvão, Lele, se ele sabe de algumas informações de o porquê ninguém do Palmeiras ter sido convocado. Isso porque o time é líder do Campeonato Brasileiro. E tem mais um aqui, ó, do Alexandro. Torço sempre pela seleção, mas não queria o Neymar por lá. Ele não resolveu contra o Recoleta, vai resolver contra a França, a Argentina. Ah, mas agora vai jogar com companheiros melhores, sim. Mas os rivais também são melhores.
1: É uma
0: obrigado a todo mundo aí. E você sabe por que ninguém do Palmeiras foi convocado, Galvão, antes da gente voltar ao assunto Santos?
1: Cara,
0: porque não tem ninguém pra convocar, o Vitor Roque machucou.
1: É, nesse momento o Palmeiras não tem ninguém pra ser convocado.
0: Ele tem outras seleções, né?
1: É, o Andreas Pereira tinha chances, né? Começou na primeira lista do Ancelotti, ele foi chamado, mas a verdade é que tem um monte de palmeirense bravo aí que o Paquetá foi chamado, né? Gente, o Paquetá jogou mais que o Andreas Pereira. Simples assim.
0: O e tem Paquetá... muita gente falando que o Abel Ferreira foi responsável pela queda do Andrés.
1: Aí é uma outra questão. Aí é uma outra questão se o Andrés está sendo sobrecarregado. Ele tá, né? No Palmeiras não tem reserva. Ele tá mesmo sendo sobrecarregado. O Paquetá jogou menos do que ele em quantidade. Mas jogou melhor. O Paquetá jogou melhor que o Andrés, gente. Jogou melhor. Tem que aceitar isso. Fez gols importantes nessa ascensão do Flamengo. O Andrés Pereira não conseguiu acompanhar o mesmo ritmo. O Vitor Roque deu um azar desgraçado de machucar, porque para mim o Vitor Roque iria para a Copa. Eu não mudo minha opinião. Pelo que disse o Ancelotti, pela característica que ele buscou o tempo todo, o Vitor Roque, para mim, ele iria para a Copa no lugar do Igor Thiago. Sabe esse centroavantão que ele queria? Pra mim seria o Vitor Roque, não seria o Igor Thiago.
0: Eu preciso fazer um intervalo, na volta eu quero entender de vocês o Santos nessa história toda. Como que fica o Santos agora? Festa na cidade, festa no clube, ele, Neymar convocado, uhul! Mas e agora? Vai jogar pelo Santos? Não vai jogar? Então, daqui a pouco a gente discute o peixe e traz informações também de Palmeiras, São Paulo e Corinthians. Dentro ainda do Papo de Craque, primeiro tempo. Intervalo na volta. 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
0: Uma e dez, estamos de volta na TMC, Papo de Craque TMC, primeiro tempo. Bom, no bloco anterior ouvimos as informações do Santos Futebol Clube com o Fabiano Fará. Neymar tá fora do jogo contra o São Lourenço, probleminha na panturrilha, mas e aí? E o futuro? Você esteve ontem lá em Santos, André Galvão, e ouviu certamente muitas informações. Neymar não vai jogar mais depois que foi convocado.
1: Eu tô preocupado com isso. Eu acho que o Santista deveria estar muito preocupado com isso, tá? Eu acho bacana comemorar a convocação do Neymar. Acho que, poxa, o projeto deu certo, né? Foi um projeto tão bem elaborado, um trabalho todo que foi pensado para que isso acontecesse. E o Santista hoje, o Santos tem o orgulho de dizer que o Neymar, representando o clube, estará em mais uma Copa do Mundo, né? E na verdade, eu tenho certeza. É a primeira Copa do Mundo que o Neymar vai pelo Santos.
0: Sim.
1: Né?
0: É a primeira Copa do Mundo que o Neymar vai pelo Santos.
1: Então é legal pra caramba isso, né? Do ponto de vista do Santista, isso é muito bacana. Porém, assim, o projeto terminou? Acabou? E o Santos?
0: E você acha que o Santos foi importante muito pro Neymar nessa convocação? Vocês têm essa impressão?
1: Claro, porque o Neymar, ele não teria as mesmas chances. Vamos
0: colocar. A paciência que todo mundo tem. Tipo, eu vou escolher o jogo que eu quero jogar.
1: Eu vou colocá-lo no lugar que todo mundo tava imaginando, né? Se o Neymar viesse pro Brasil, ele jogaria no Palmeiras ou no Flamengo, que são os maiores times e tal. Hoje, né? Os mais ricos, aqueles que têm mais condições. Então, se o Neymar jogasse no Palmeiras e no Flamengo, ele não teria essa boiada toda que ele teve no Santos. Não teria, claro que não teria. A torcida já ficaria pé da vida muito antes com ele, né? Já perderia a paciência muito antes com ele, e ele teria que disputar a posição com caras que estão ali, que são tão bons quanto, né, em algumas situações. Então, o projeto deu certo, só que o Santos luta contra o rebaixamento, gente, no Campeonato Brasileiro, e o Neymar é disparado o melhor jogador do time. É uma coisa, assim, assustadora a diferença dele para os demais. Se não tiver Neymar, não tem mais nada. Não sobra nada,
0: cara. E o Gabigol?
1: Não sobra nada se não tiver Neymar, cara, nesse time do Santos. O Santos passa a ser, não vou dizer candidato número um ao rebaixamento, porque não dá para comparar com a Chapecoense, né? Com outros times também, mas entre os quatro, o Santos passa a ser favorito ao rebaixamento. Sem Neymar, até o fim do ano, acabou. Neymar não joga mais e o elenco do Santos é isso aí? Pra mim, o Santos é favorito ao rebaixamento.
0: E aí, Vanzinho, como é que você tem enxergado agora, a partir de agora, certo? Neymar confirmado na Copa do Mundo. Talvez pra ele, Neymar, não exista mais um futuro até a Copa do Santos. Mas e o Santos nessa parada toda?
8: Mas eu acho que ele também não vai abandonar totalmente.
0: O que que é? Não vai, mas ele não vai jogar. São quatro jogos, né, até o fim da...
8: Isso.
0: Na verdade são três, porque o jogo do dia 31 ele já vai estar na seleção, né? Já vai ser obrigado a se apresentar no dia 27.
9: Vamos dividir um pouquinho responsabilidade? A gente não tem tocado na tecla de que ou Neymar ou Gabigol? Meu, Gabigol sem o Neymar tem que chamar mais, caceta. Tá. Olha, na hora, né? É, tudo bem que os números deles são muito bons, mas vamos correr um pouquinho mais, vamos, meu...
0: Só que,
9: né,
0: você tem essa esperança que ele vai
9: trazer,
0: ser esse cara,
9: pra dentro de campo, o Gabigol mais próximo de todo mundo. Não tô falando sobre o Gabigol, que ele não tô falando sobre ambiente, pelo amor de Deus, porque as pessoas entendem tudo errado, né? Mas a gente questionou aqui, né, sobre as escolhas do Cuca, e ele deu a entender que agora ou joga um ou joga outro. O Neymar de fora, o Gabigol automaticamente vai ser titular absoluto. Né? Não que isso seja também uma obrigação. Pode ser que o Neymar jogue. São poucos jogos. Eu não jogar. Assim, eu, sinceramente, vai que dá uma.
1: Não, eu não tô nem falando agora, tá? Eu tô falando pra depois da Copa.
9: Ah, não. Tudo bem. Depois da Copa, a gente tem que esperar. Não tem como saber.
8: Só uma dúvida. Mas por que você coloca aí? Duvida o Neymar depois da Copa.
1: Porque você não tá vendo isso? Tá todo mundo dizendo, o Fará mesmo já trouxe a informação que existe a chance grande dele não jogar mais pelo Santos.
9: É uma incógnita. É? Eu acho que ele para no final do ano.
0: Será que o Neymar tá num shopping aí ou é a casa dele?
9: É a casa dele. Rolou rolou. Tiaguinho foi pra lá. Os Quarça estavam lá. Ah,
0: desculpa só essa interrupção, que eu achei que era um shopping center, mas não, é a casa do Neymar.
9: Deve
0: lá
9: ser alguma boate dentro da casa.
0: É. Mas enfim,
9: boate é ótimo, né?
0: É uma situação que agora eu tô bastante curioso, porque assim, é o que eu falei, tá todo mundo comovido por isso e tal, e o Fará trouxe a informação antes do. Se o Neymar for convocado, ele não joga mais pelo Santos. Então agora vem o outro lado da moeda.
8: Esse não joga mais pelo Santos
0: até a Copa.
8: Eu tenho um posicionamento muito claro com relação a isso. Eu acho que as equipes precisam ser preservadas. Eu entendo tudo que rola nessa condição de ver o Neymar na Copa do Mundo. Mas eu acho que as equipes precisam se preservar de alguma forma. O Santos necessita muito do Neymar. Não sei se é possível conciliar essa situação. Não sei se o Santos também está disposto a isso.
0: É.
8: Certo? Como eu acho, agora, daqui a pouco a gente vai trazer mais informações aí a respeito do Memphis. Eu concordo quando o corintiano olha, e aí, irmão, você não vai jogar pelo Corinthians mais? Você só tá preocupado com a Copa? Isso aqui não é um centro de preparação para a Copa do Mundo. Você ganha um salário razoavelmente baixo, né? É óbvio que eu tô iranizando.
0: Mas aí ele vai virar e falar assim, mas você tá me devendo.
8: Por isso. Tem essa condição também, então. de até que ponto você pode cobrar. Por isso que eu perguntei, será que o Santos está disposto a tentar fazer com que ele entre em campo pelo menos alguns minutos antes da Copa do Mundo? Não sei.
0: E ontem teve também protestos, né? Teve uma reunião que o Marcelo Teixeira marcou bem pro dia da convocação do Brasil. A gente está com as imagens aí. Protestos contra a mudança do estatuto, né? A reforma do estatuto que... Essa reforma inviabiliza várias candidaturas contra o Marcelo Teixeira, de oposição. Então aí a torcida foi lá, protestou e a gente vai trazer mais detalhes ao longo da semana. De fato, uma data totalmente errada, né? Justamente talvez com a ideia de... Ah, vamos fazer a reunião aqui, ninguém vai perceber, vai estar todo mundo falando de seleção, do Neymar convocado. Mas não estão, a torcida do Santos marcando presença com, né, aquele protesto... pelo que eu tenho de informações pacíficas, sem agressão, mas é o Marcelo Teixeira tentando aí mudar algumas questões justamente para filtrar ainda mais a possibilidade de outros candidatos tentarem, né, ou se lançarem para tentar ser presidente da equipe do Santos. Vamos acompanhar ao longo da semana, a gente vai trazer mais detalhes. Temos ouvintes que participam também via WhatsApp, 3025-1001, a galera manda mensagem pra gente, agora vamos para o ar.
10: Boa tarde, minha gente, boa tarde. Que surpresa aí com a escalação do Neymar, hein? Achei que ele não ia, não. Mas, ao todo, não achei ruim, não. Tá uma seleção forte. Eu só trocaria o Paquetá pelo Gerson. Eu trocaria o Paquetá pelo Gerson. A única troca que eu faria.
9: De resto, que absurdo isso, cara. Não tem fone.
0: Obrigado, amigo. Valeu. Isso
1: tá muito mal, cara.
0: Ah, jogou acho que bem sábado, assim.
1: Nossa, achei disparado o pior do Cruzeiro.
0: O Calil falou que foi o melhor.
1: Nossa, achei disparado o pior do Cruzeiro.
0: Eu achei que ele foi nem lá, nem cá. Não tá nem longe daquele.
1: Já começou que foi, mas... o jogo logo no começo, já perdendo umas 3, 4 bolas seguidas.
0: Ele tá lento.
1: Ele tá super lento.
0: Sigam deixando like, pessoal, no TMC Esporte no YouTube. Chegou, deixou aquele likeão, se inscrevam no canal.
1: O melhor do Cruzeiro, Leandro, desculpa. O melhor do Cruzeiro. Cruzeiro que esse sim poderia ter tido uma chance é o Matheus Pereira. É o melhor do Cruzeiro.
0: E o Caio Jorge, né? Mas também não.
1: Mas não tá tão bem, não.
0: A Débora mandou aqui pra gente o superchat. Neymar tem que ser poupado até a apresentação pra Copa. Se não fosse o erro do quarto árbitro, talvez a lesão na panturrilha poderia até tirá-lo da Copa. A ponto da CBF pedir um exame antes de sair a lista. Muito obrigado, caramba. Olha o valor do superchat dela aqui. Renatinha Saporeto.
9: Quem é? A Débora? Ô, Débora, obrigada, pila, querida.
0: Tá demais esse
9: Valeu hoje, demais.
0: Tá... Demais. Mais um ouvinte antes do Kaique Silva pra falarmos do São Paulo Futebol Clube. 30-25-1001. Cadê o povo, hein?
11: Boa tarde, rapaziada do Papo de Craque TMC.
0: Buenas.
11: Que é o Gilmar, São Paulino de Mauá.
0: Gilmar?
11: O Galvão está de luto? O Galvão está de luto porque o Neymar foi convocado, é? Eu estou Não. muito feliz porque o Neymar foi convocado. E a seleção do Galvão, deixando o Endrick fora por quê? O Endrick tem que ser titular nessa seleção, porque ele vai ser o nosso homem gol na Copa do Mundo.
0: Ó! Oh? Valeu, meu amigo, muito obrigado.
1: Eu não deixo, assim, o Endrick de fora. É só uma seleção que começa a Copa do Mundo, né? Mas o Endrick pode roubar um dos lugares. Não tem dúvida nenhuma em relação a isso. E não estou de luta porque o Neymar foi convocado. Bem longe disso.
0: Você, quando o Melo não tá, Dragão, você é o alvo da galera, cara. É. O pessoal pega no seu pé,
1: já
0: irmão.
1: Já percebi.
0: Pô, brincadeira, Galvão. Você vai deixar isso barato? Você não vai fazer nada pra tentar se defender não. desse público? Desse
9: povo? Gente, que... é opinião, uai.
0: Eu sei, tô brincando.
1: O povo tem razão. Pode mandar o que quiser. É.
0: Antes do Kaique Silva, 1h20, vou chamar agora um recado importante do Éder Luiz. Chega mais 10.
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0: Então, antes do Kaique Silva, estamos de volta, 1h22,
9: tá
0: agora...
9: Tá tudo bem com você, Lelê?
0: Tá, comigo tá tudo bem, com você, Renatinha, tá
9: comigo
0: tudo bem?
9: Comigo também, Ivan também.
0: Tá, o Ivan tá tudo bem também.
8: Por enquanto,
0: estamos um desfalque tá de última hora, mas...
8: Sob controle.
0: A natureza chama. Vamos lá, 1h22. Já a gente volta com o São Paulo Futebol Clube ao vivo. Com o Kaique Silva, com o Dorival Júnior. Fiquem conosco. 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
0: Ai, 1h25, estamos de vocês do chat, são maravilhosos. Eu tô só de olho aqui no chat. Pô, eu tô chorando de rir com o chat, cara. Vocês são maravilhosos aqui.
9: Galvão interditou.
0: É, o Galvão teve que ser chamado às pressas ali pra uma reunião. Tem que ser, tá sem fone nessa porra. Mas enfim, 1h26, estamos de volta na TMC. Levou tudo. Nessa hora ele levou tudo, Renato. Sabe? Levou o fone. Levou. Ai, meu Deus. Oh, vamos lá. O Kaique tá ao vivo já com a gente?
9: Eu tô suando.
0: Vamos lá, Kaique Silva. Já tá com a gente, Kaique Silva. 1h26. Salva nós, Kaique Silva.
9: Kaique já passou por isso.
0: Perdemos um guerreiro momentaneamente, viu, Kaique? Seja muito bem-vindo. Boa tarde.
19: A Renatinha tá me entregando aí, por quê? Eu já passei por isso, por quê, Renatinha? Você tá sabendo, hein?
0: É que o Kaique recentemente esteve no Arboleda, lá na porta do CT. Teve que correr pra resolver um problema burocrático também, né, Kaique? E aí aconteceu tudo. Mas
19: no posto de gasolina do lado do. No posto de gasolina do lado do CT da Barra Funda. Teve um dia também no Esporte TMC que eu deixei o Calil sozinho.
0: Tem coisas que a gente não controla, né, cara? Que infelizmente gente, acontece.
9: Somos humanos. Piriris.
0: Exatamente. E o São
19: acontece,
0: Paulo, meu caro Caio Silva?
19: Resolver. É. Ah, e quer por dizer se que tratar de problema, o São Paulo tem vários.
0: Dorival chegando
9: hoje.
0: Com...
9: É isso.
0: Oh, antes de mais nada, Kaique, eu vi que o Rui Costa apresentou o Dorival, né? Ele respondeu alguma pergunta, ficou até o fim da coletiva ou só aqui, obrigado, tchau, tchau. E eu tenho um compromisso aqui, saio pela tangente.
19: Não, ele ficou até o fim da coletiva. Inclusive, alguns colegas fizeram perguntas para o Dorival e também para o Rui Costa, né? Independente da ordem ali, foram feitas perguntas para os dois. E perguntas pertinentes, importantes para o Rui Costa responder. E já que você deu esse gancho aí, Lele, vamos aproveitar para poder ouvir a palavra do Rui Costa, porque ele falou sobre o Arboleda. E aí, depois da gente ouvir a palavra do Rui Costa, eu tenho bastidores sobre isso. Então, a gente ouve a palavra do Executivo de Futebol de São Paulo.
20: Um esclarecimento que me parece muito importante para que esse ônus e essa resposta não seja do Dorival no primeiro dia que ele aqui chega. A respeito das especulações que se faz em relação ao atleta Arboleda. O Arboleda está treinando separado, permanecerá treinando separado e não será reintegrado ao elenco de São Paulo. Isso é uma decisão da diretoria tomada antes da chegada do Dorival, por todos os motivos que vocês já conhecem, não há necessidade de eu repeti-los aqui. Então, esse é um esclarecimento que eu entendo oportuno.
19: Bom, gente, vamos lá. O que eu tenho de informação? Aconteceu uma mudança de rota no meio do caminho nesse período da chegada do Dorival. Talvez por entenderem que a repercussão seria negativa, quando alguns colegas trouxeram à tona a ideia do São Paulo em reintegrar o Arboleda. Inicialmente, a ideia sim existiu por parte da diretoria. Não foi uma decisão que, quando o São Paulo contratou o Dorival, já estava definido. Ó, batido o martelo aqui, o Arboleda não será reintegrado. A decisão da direção, num primeiro momento, era sim reintegrar o Arboleda. E depois aconteceu uma mudança de rota, até porque muita gente não entendeu de uma forma legal. E de fato, gente, vamos falar a verdade, né? Não seria... Não seria... É justo, né? Com o restante do elenco do São Paulo, a reintegração do zagueiro Arboleda. Seria um episódio vergonhoso para a história recente do São Paulo, depois de tudo que aconteceu com o jogador.
0: E eu até posso te falar, viu, Kaique, no final de semana, eu trabalhei no domingo, foi no domingo, eu tava fazendo o esquenta aqui da TMC, e a gente teve uma pergunta de um ouvinte e sobre essa questão do Arboleda, e eu falei exatamente isso, falei, cara, assim, é óbvio que as pessoas que não têm amor pelo clube, acho que são muitas que estão no São Paulo, nem pensam muito nisso, né? Ah, vamos trazer o cara de volta, né? Sem imaginar. Eu falei, nesses casos, é importante alguém que esteja na reunião, que goste do clube, que levante a mãozinha, que pertença ao departamento do vai da merda, sabe? Tem aquele que todo mundo termina, alguém tem alguma coisa pra falar? Aí vem a pessoa e fala, eu tenho.
8: Vocês querem mais uma isso decisão impopular para tumultuar?
0: Isso que vocês estão fazendo vai dar ruim, exatamente, tá errado. E aí, na hora, eu recebi uma mensagem de uma pessoa do São Paulo que falou, eu fui essa pessoa.
9: Graças a Deus,
0: então, essa assim, pessoa existe. Então, assim, eu acho que a decisão mais sensata a ser tomada, porque só de pensar em reintegrar...
8: Já é uma vergonha.
0: Já é uma vergonha.
8: Já é uma vergonha. E vamos lá.
9: Especular, vamos lá, né?
8: Seria a maior incoerência, né? Porque o Crespo foi trocado por comportamentos e posicionamentos que a diretoria não gostou. E aí ele foi lá e foi trocado. Beleza? O Arboleda, que simplesmente eu posso usar aqui...
9: Desapareceu.
8: Não, eu queria usar aqui e andou pra todo mundo, certo?
0: E andou,
8: pode,
0: né,
8: ser perdoado e reintegrado? Seria... uma completa incoerência, né?
0: Ah, mas então, você espera a coerência de algumas pessoas?
9: É uma questão de necessidade, tem coisas que não dá, meu amigo.
8: Exatamente, como o São Paulo tentou de alguma forma ali empurrar o Alisson novamente depois de tudo que aconteceu e tava na cara que o rapaz não ia conseguir jogar mais, o Arboleda não tem mais condições de vestir a camisa. Ah, mas e a necessidade? Que a diretoria tenha a criatividade pra poder usá-lo como moeda de troca, pra que esse jogador possa ser negociado e o São Paulo consiga um outro zagueiro. Agora, o que você não pode é tomar mais uma decisão impopular para criar um tumulto no ambiente.
9: Mais um, né?
0: E que recado você passaria ao seu torcedor, né? Aos jogadores do grupo? O cara faz o que faz e vai voltar e vai ser reintegrado?
8: Não, seria loucura. Seria
0: não
8: uma,
0: tem como.
9: Não, e
0: seria
9: assim, uma completa gente, loucura. Ele fez tudo, né, de acordo com o que estava dentro da lei para não ser mandado embora por justa causa. Ele ficou 30 dias desaparecido porque ninguém conseguia contato com ele, e aí no 30º dia ele poderia ser mandado embora por justa causa. Ele voltou no 30º dia, então foi tudo pensado, organizado, ou seja, né, ele andou, assim, num nível master.
1: É bom a gente parar de falar sobre isso, né? Aliás, vocês são
9: começa
1: parceiros.
9: A dar vontade?
0: Não, Galvão, não aconteceu nada, a gente não falou nada.
8: Você que acontece.
19: Você... Calma, Galvão, a gente tá falando do Arboleda, não é de você.
0: Ele foi chamado aqui pra uma reuniãozinha rápida, aqui
1: vocês no outro são parceiros e pra caramba, já, né? É não. Muito parceiros. Agora,
9: não. Vida real, pode acontecer.
0: Você
9: com
0: tava
9: todo
0: ouvindo
9: mundo.
0: O programa?
1: Eu tava, claro.
9: Ele foi de fone.
1: Óbvio, né? Lógico. Né?
9: Ainda bem que o não pior, de microfone.
19: Ô, Lele, o pior foi eu que tava falando aqui sobre as informações do Arboleda. Eu tô ouvindo vocês no fundo. Ele voltou, ele tava de fone. Eu me perdi todo aqui, eu nem sabia não, mais do que eu tava falando.
0: Vamos reconectar o centro das atenções, parceiro, é o São Paulo Futebol Clube.
1: É, o São Paulo é o seguinte,
0: vamos
1: tá?
0: Vamos lá.
1: Me chamou a atenção a entrevista coletiva do Dorival, porque ele fez questão de elogiar bastante as pessoas que foram lhe contratar, né? Você viu? Você reparou nisso?
0: Ah, mas então...
1: Ele falou do Rui Costa, falou do Rafinha, que ele gosta demais, que são pessoas que ele,
0: né,
1: conhece
0: saindo
1: muito
0: em defesa,
1: bem, né? Que ele tem total confiança. Você viu o que ele falou? Tenho total confiança nessas pessoas, plena confiança nessas pessoas. Ele já assumiu ali uma posição de defesa, meio que aceitando o papel de escudeiro, né? Que treinador, muitas vezes, ele é utilizado como escudeiro, né? E o Dorival, assim, se sentindo super à vontade nessa posição de escudeiro. E aí o Rui Costa do outro lado falando, olha, o Dorival, pelo profissional que ele é, gabaritado, nossa senhora, hoje...
0: Que vergonha, mano.
1: É, ele não aceita contratos de 6 meses. E ele fez essa concessão ao São Paulo, de tanto que ele gosta do São Paulo. Assim, eu entendi, tá? Da coletiva, da entrevista de apresentação do Rui Costa e da primeira apresentação do Dorival, eu entendi já que foi feito ali uma armadura, uma camada, né, para que todos se protejam a partir de então. Eu percebi isso aí.
8: Desculpa.
1: É, entre eles ali.
8: Entre eles ali?
1: É.
8: E você acha que a diretoria... É... Claro, o Dorival vai servir de escudo, né? Pra muita gente incompetente lá dentro.
1: Mas peraí.
8: Porque ele tem o apelo popular,
1: mas, né? Peraí. Importante dizer isso. Ele não tá servindo de escudo sendo inocente, não. Ele tá assumindo esse papel.
0: Ele quer fazer isso, né?
1: É, ele tá assumindo esse papel.
0: Ele tá se colocando à frente, usando o nome que ele tem, a moral que ele tem.
8: Porque ele sabe...
0: Pra se juntar com pessoas que estão no São Paulo...
8: Porque ele sabe que ele vai precisar de um ambiente controlado pra poder, de fato, fazer o time render.
0: O ambiente controlado, Ivan Drago, vem da torcida.
8: O torcedor não vai esquecer do diretor executivo. Esqueçam isso. Esqueçam isso. Eu posso estar muito enganado. A Renatinha... conhece a coletividade São Paulina bastante. Eu acho que o torcedor não vai encher o saco do time, certo? A não ser que realmente seja uma tragédia, como
9: até
8: tem sido.
9: Até a página 2, né?
8: Mas o diretor Rui Costa, eu duvido que seja perdoado. Pelo contrário. Eu acho que
1: Não, pela torcida,
8: A torcida não vai aceitar que ele permaneça
1: bem,
8: no clube.
1: Ivan. Pela torcida eu também acho, mas o Dorival, ele tá fazendo esse papel.
0: Eu concordo
1: ele
0: com você.
1: Ele tá se prestando a esse
0: eu
1: papel.
0: Eu concordo com você. Ele tá indo em defesa de um cara que tá fazendo mal pra instituição, justamente, ele pode querer ter... eu repito aqui, o trabalho do Rui Costa, nada contra a pessoa, tá, gente? Aqui o trabalho a gente critica a parte profissional. Qualquer outra empresa séria, qualquer outra multinacional, esse cara tava fora. Então, por tudo que ele causou financeiramente, sim, esportivamente.
8: Sim.
0: Fora! Rua, irmão!
8: Porque o São Paulo não tem comando.
0: Exatamente.
9: Mas aí que tá.
0: Então ele tá indo, tá aí chegando agora, Renatinho, e tá se aliando com essas pessoas. Eu entendo que é o lado, precisamos trazer todo. O Dorival é um pacificador. Só que tem que tomar um pouco de cuidado, né? Com o que vai. Ele não precisa disso.
1: Mas no Corinthians ele não tava assim.
9: Mas deixa eu falar uma coisa.
0: Tava expondo mais, né?
1: No Corinthians ele tava expondo as mazelas da diretoria.
8: Porque o trabalho dele também tava sendo minado.
0: Vamos ver se no decorrer do trabalho dele no São Paulo
9: foi minado, como o Crespo foi minado, porque falou também que o time ia lutar pra não cair. A mesma situação, praticamente a mesma.
8: Quando o treinador percebe que vai cair, Renata, porque o trabalho dele já tá sendo bastante minado lá dentro, ele começa a soltar muita coisa.
9: É lógico. Ainda mais porque o São Paulo ainda vive uma crise institucional, né? Como nunca vista antes. Só em relação ao Rui Costa, eu queria entender. O departamento de futebol vai desmoronar? O clube vai fechar se ele sair de lá? A multa não são 5 milhões, são 10 milhões? Cara, porque, sinceramente, por que tanta dificuldade em mandá-lo embora? Por que que ele continua lá? Essa pergunta, pra mim, ela
8: dos
9: tem que ser explicada.
8: Dos dois lados, né, Renata? E por que tanto apego ao cargo, né?
9: Eu nunca sendo vi que nada igual.
8: Sendo que a torcida inteira tá pedindo
9: se
8: pra que o cara
9: um
8: saia.
9: Hoje, não... Que, assim, não vou dizer unanimidade, mas tá muito próximo disso. De querer que saia de lá é o dele.
0: Ô Kaique...
1: E o presidente Harry Maciza ainda está devendo uma explicação. Tudo bem, o Rui Costa foi lá ontem, de novo assumiu... E falou, inclusive, que o momento poderia ter sido outro, né? Da demissão do Crespo. Que grande constatação, hein? Finalmente ele percebeu que a demissão do Crespo foi na hora errada. Olha só. Agora, quem precisa dar uma entrevista, se manifestar de alguma forma, se comunicar com a torcida, nesse caso específico, é o presidente, que foi o presidente que falou... que não tinha dinheiro para mandar o técnico embora e não tinha dinheiro para contratar o Dorival e fez tudo ao contrário.
8: Mas você está perdido, André.
1: Mas ele tem que dar entrevista agora, ué, o presidente do
8: clube. Vai ter que empurrar até o final do ano.
1: Presidente, senhor Harry Maciz, tudo bem? Tudo bem.
8: Tá perdidinho.
1: Como é que apareceu o dinheiro para mandar o técnico embora e para contratar o Dorival?
0: Todo mundo sabe que não tem, que vai prorrogar a multa, os caras vão entrar na justiça.
8: Enquanto isso, você olha para o Flamengo e são... A gente ouve que diversas ações estão sendo feitas...
0: 3 bi até 2030.
8: Exatamente, né, para que o Flamengo aumente o número de receitas, certo? Para que ele consiga se tornar ainda mais poderoso financeiramente. E o São Paulo não tem nenhuma estratégia para tirar o clube da crise financeira. Por quê? Porque essas pessoas não têm competência para isso. Então é um clube largado.
0: Eu preciso finalizar com o Kaique, mas vai lá, Renatinho.
9: Fazendo receita e o São Paulo devendo receita, né? Cada vez mais.
8: Usando mal o dinheiro.
9: Para
8: não falar outra coisa, já que o clube está sendo investigado.
0: Pois é. E por aí vai. Exatamente. Kaique, sobre o time que vai a campo hoje, até você transmite, hein? A bola rola 9 da noite, o jogo hoje, né? 9 horas da noite?
8: 9 e meia.
0: Então, a gente entra em campo às 9. Com São Paulo e Milionários, Guilherme Lage, Ivan Drago, Kaique Silva estarão na partida. E responda também ao Rafael Silva. O Rogério Caboclo vai mesmo concorrer à presidência do São Paulo. Nossa. É um assunto que também tem tomado aí o noticiário, Kaique.
19: Vários nomes surgiram. São Paulo ainda não tem nenhum nome definido para ser candidato, até o momento ainda nenhum nome, nem mesmo o Pinotti, que era cotado internamente como a possibilidade, né, de aparecer como candidato, né, não foi confirmado até agora. Ele poderia aparecer como vice de outro candidato que já negou que será candidato também. Então tá tudo muito indefinido. Vocês falaram de receitas ontem e até aproveitando para trazer amanhã, trazer o crédito de uma informação que foi trazida pela reportagem TMC, né? Foi trazida pela gente de forma exclusiva. Quando o São Paulo encaminhou o acordo, ontem o São Paulo oficializou, na barra traseira da camisa, até 2028, 45 milhões até o fim do contrato, 15 milhões por ano, o patrocínio da Seguros Unimed, que a partir de hoje, do jogo de hoje contra o Milionários, o São Paulo vai ter uma nova marca estampada, portanto, na sua camisa. Até 2028 estará estampada na camisa do time principal e também nos times, né, das categorias de base do São Paulo. Está confirmada essa informação através de nota oficial. Portanto, depois de toda aquela confusão de intermediário ou não, que inclusive derrubou do cargo o Eduardo Tony, o diretor de marketing do São Paulo, até então. Para o time dentro de campo, Alan Franco e Luciano voltam. E a tendência, até por não ter mais a Copa do Brasil, é que o São Paulo utilize força máxima para enfrentar o Milionários, porque pode hoje garantir a sua classificação, ficar mais tranquilo nesse grupo diante da equipe colombiana. Então, até por isso, um time titular deve ir a campo para poder enfrentar a equipe colombiana hoje no Morumbi às 9h30 da noite, Lelê.
0: Obrigado, Kaique Silva. Bom trabalho esta noite. Transmissão TMC daquele jeitão que você já está acostumado. Vem com a gente! Sempre a melhor transmissão que a gente leva para vocês com Guilherme Lage, Ivan Drago, nosso querido Kaique Silva, tem Gavião, tem Lucas e todo mundo, equipe completa. Bora pro intervalo, na volta tem o Palmeiras com o Gustavo Soler. Sigo aguardando o seu like aqui na nossa transmissão no TMC Esporte no YouTube. Vamos lá, vamos que vamos, 635 likes. Vamos fazer aquela corrida até os 700? Já a gente volta. Fiquem conosco, Transamérica. 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

0: 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O Cubo TMC não deixa você perder a hora. 1h46 ao vivo agora o Palmeiras com Gustavo Soler. Fala aí, Soler, boa tarde.
1: Tudo bom, Lelê? Boa tarde para você, para Renata, para o nosso querido André Galvão, que viveu uma aventura agora há pouco, Ivan Drago, todo mundo que nos acompanha aqui no Papo de Craque TMC, primeiro tempo. Bora lá falar sobre o time do Palmeiras e de um assunto que desde domingo, né, Lelê, a gente já tratava no fim de papo, né, com relação ao Danilo, os olhares do Palmeiras mais uma vez em cima do jogador. E só para a gente, né, atualizar a informação que trouxemos na noite de domingo. O próprio jogador segue com o interesse de jogar no futebol europeu, mas o Danilo não quer mais jogar em Nottingham Forest, em time que vá lutar para não cair, em time que não tem nenhuma grande, né, possibilidade de brigar por algo interessante no futebol europeu. Hoje, o staff do Danilo trabalha para que ele chegue a uma equipe importante, uma equipe que vá disputar algo grande dentro do cenário europeu. Vaga para Champions, título nacional e por aí vai. No entanto, o Palmeiras, que lembra quando o John Textor mandou aquela carta para a Leila falando: ó, eu não quero negociar o Danilo? Ele mandou essa carta exatamente porque o próprio Danilo e o staff do jogador tinham aceitado a proposta do Palmeiras no começo do ano. Então o Palmeiras volta a ser essa alternativa. De caso não apareça esse grande projeto europeu, esse projeto para o Danilo ter ali a possibilidade de jogar por uma camisa importante do futebol europeu, o Palmeiras vira sim a alternativa para ele jogar no segundo semestre. Não é descartado. É possível? É possível. É fácil? Evidentemente que não, até porque a Copa do Mundo pode impulsionar ainda mais o mercado do Danilo para essas potências do futebol europeu. Mas o Palmeiras continua de olho e o Palmeiras deixou claro que pode cobrir qualquer oferta do futebol brasileiro, caso exista algum outro clube aqui do Brasil que queira contratar o jogador. Palmeiras não vai deixar passar dentro do mercado interno. No mercado externo, Palmeiras sabe que é mais difícil de competir, porque é o desejo do jogador nesse momento.
0: E tem que ser isso, né, Galvão? Não é pode o mínimo, deixar, né?
2: É. É o mínimo, né? Só faltava... Foi o que nós falamos aqui várias vezes, né? Só faltava o Palmeiras perder o Danilo para um rival direto, no caso, para o Flamengo, né? Que se mostrou interessado.
0: É o único que tem como comprar hoje.
2: Não, né? Tem jeito, não dá. O Palmeiras disputa com o Flamengo. O Palmeiras não pode perder um ativo que nasceu dele, né? Para o seu maior rival. Nesse momento, na condição que o Palmeiras está disputando os títulos contra o Flamengo, o Palmeiras não pode aceitar isso. Então é o mínimo mesmo o Danilo jogar no Brasil, jogar no Palmeiras. Se ele não jogar no Brasil, aí não tem o que fazer. Se é a escolha do jogador, é a opção dele, aí não tem o que fazer. Mas no Brasil, o Danilo só pode jogar no Palmeiras. E para mim, valeria o investimento que fosse.
0: Certo, né?
2: Eu não daria essa chance para ele. Assim, você entendeu o que eu tô dizendo?
0: Entendi.
2: De pensar em ir pra Europa.
0: Já pega e vai. Tipo o Matos, lá, marra e vem.
2: Porque o Benja, ontem eu ouvi também o Benja falar sobre o assunto no Papo 2, e ele falou uma coisa importante. Ele falou que o Danilo, ele quer ir pra Europa, mas ele quer ir pra time grande.
0: Não, quem que vai? Diz que o Manchester United agora quer ele, né? Pra ir reformar o meio campo ali.
3: Casemiro indo embora.
2: É, aí pode ser, mas assim, não é tão simples se encaixar num time grande,
0: uma cidade industrial.
4: A Copa do Mundo pode promover isso, né?
0: É. Ô Soler, hoje a gente tá em cima da hora, amanhã tem jogo do Palmeiras, você vai ter mais tempo, mas 30 segundos pra você passar aí o que tem de novidade pro jogo de amanhã, né? O Abel vai contar com reforços e quando é que nós vamos ver um pouco mais do Paulinho em campo, hein, Soler? Entrou bem no jogo de sábado. Compensação de
1: efeito. Não, isso daí esquece, né? Mas a única grande novidade que o Palmeiras terá será no banco o garoto Coné, né? O marfinense de 18 anos foi integrado no elenco profissional, até porque Bruno Fuchs e também o próprio Benedetti não devem voltar até a pausa para a Copa do Mundo, então o Coné será a única opção. E lembrando que dia 31 os convocados já vão embora, então o Gustavo Gomes não estará à disposição para o jogo contra a Chapecoense no dia 31. Então o Coné deve ser o zagueiro titular do Palmeiras junto com o Murilo na outra rodada, não nessa contra o Flamengo, mas na próxima contra a Chapecoense. O Piquerez na expectativa e possibilidade de voltar a jogar contra o Júnior Barranquilla dia 28 no Nubank Park pela Copa Libertadores da América e aí ser convocado pelo Marcelo Bielsa para jogar a Copa.
0: Perfeito, Soler, amanhã você vai ter mais tempo, amanhã a gente vai falar muito do Palmeiras que joga, inclusive com o Cerro Porteño. Você volta aí durante a programação, Solerzinho, tamo junto! Agora vamos correr com as informações do Corinthians, Marco Belo e o Timão. Marco Belo, boa tarde!
3: Fala, Leandro, bom Daquian, pessoal deste Papo de Craque TMC primeiro tempo. Ontem o goleiro Hugo Souza do Corinthians teve uma decepção. Ele estava na pré-lista de 55 nomes escolhidos pelo técnico Carlo Ancelotti para a convocação à Copa do Mundo do México, dos Estados Unidos e do Canadá, mas não foi chamado. Foi preterido como terceiro goleiro pelo goleiro Everton do Grêmio. Hugo Souza, que está com 27 anos de idade e, segundo o próprio Carlo Ancelotti, pode estar em próximas convocações após esta Copa do Mundo, podendo até figurar entre os convocados para a Copa de 2030. Ou seja, ele ainda tem muito caminho pela frente. Mas um outro jogador do Corinthians também está com problemas em relação à Copa do Mundo. O técnico da seleção holandesa de futebol, Ronald Koeman, disse ontem em um programa de televisão que Memphis Depay teria que estar em campo nos três jogos restantes do Corinthians, tanto pelo Campeonato Brasileiro quanto pela Copa Libertadores da América. Lembrando que o Corinthians ainda tem quatro jogos, mas o jogo contra o Grêmio é depois de quando o Memphis teria ido já para a apresentação para a seleção holandesa. Então, por isso, três jogos. Peñarol, agora nesta semana, Atlético Mineiro no domingo e Platense no meio da outra semana. Pois bem, voltando à declaração do Ronald Koeman, ele disse que o Memphis teria que estar em campo nestes três jogos, possivelmente jogando os 90 minutos do último jogo, que seria contra o Platense pela Libertadores da América, para poder ser convocado pela seleção holandesa para a Copa do Mundo. Pois bem, Memphis Depay estava finalizando o processo de tratamento de uma lesão de grau 2 na coxa, já tinha acontecido aquele erro que atrasou em duas semanas a sua recuperação. A possibilidade era bastante grande dele jogar contra o Peñarol no Uruguai. Seria o primeiro dos três jogos citados pelo Ronald Koeman. Lembrando que o Memphis Depay tem contrato com o Corinthians até o dia 20 de junho apenas, ou seja, a metade da Copa. Então, até o final deste contrato, se ele não renovar, apenas três jogos mais com a camisa do Corinthians. Ele estava pronto para ir ao Uruguai para enfrentar o Peñarol, seria o primeiro dos três jogos, como eu já disse. Porém, Memphis Depay sentiu um problema na outra perna, não na perna em que ele teve a lesão, mas uma contratura muscular na outra perna durante o processo de recuperação, o que, segundo pessoas de dentro do CT Joaquim Grava, provavelmente tirará Memphis Depay da viagem ao Uruguai, ou seja, ele não enfrentaria o Peñarol. Esta contratura também faria com que Memphis Depay não pudesse enfrentar o Atlético Mineiro neste final de semana pelo Campeonato Brasileiro. Ou seja, faltaria apenas um jogo contra o Platense para ele convencer o Ronald Koeman a ser convocado pela seleção holandesa de futebol. E também, pensando mais aqui no Corinthians, né, e menos na seleção, um jogo apenas de Memphis Depay, se ele não renovar contrato, com a camisa do Corinthians.
0: Uau, que bomba, hein? Que situação vive Memphis Depay, essa nova possível lesão, vai jogar, não vai jogar. Mais detalhes também na nossa programação e amanhã a gente vai dar mais atenção também, né, para estes assuntos. Passou voando o programa de hoje. Muito obrigado, André Galvão. Muito obrigado, Ivan Drago.
5: Valeu.
0: Valeu, Renata Saporito.
6: Beijo,
0: muito obrigado
6: até amanhã
0: a todos. Vem aí o Sobremesa, este delicioso programa da família brasileira com o Lucas Salles, com o Marcelo Batista e a Mini Ruth. Sobremesa é bom demais, né? E amanhã a gente volta meio-dia, mas tem jogo hoje, tem papo segundo tempo às 6 horas e o duelo São Paulo e Milionários pela Sul-Americana. Tchau, pessoal! Tchau, tchau, beijo, até amanhã!
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0: tarde pra você que tá sintonizado na Transamérica TMC. Sim, a Transamérica agora é TMC. Quem escuta sabe, seja muito bem-vindo, muito bem-vinda ao Sobremesa, o seu programa favorito. Comigo, Lucas Salles, e também com ela, Mini Ruth.
1: Vambora, pessoal! Mais uma terça-feira por aqui até as 3 da tarde. E estamos muito animados esperando sua mensagem lá no @TMCNewsBR no YouTube, né, Batista?
2: Exatamente, é muito animados assim, também não força, né? Mais ou menos. Como a Mini Ruth disse, já estamos em vídeo no nosso YouTube TMC News BR, por lá você comenta, deixa o seu joinha, tá? Pode compartilhar o vídeo com seus amiguinhos e se inscreva no canal da TMC. Posso ir pra enquete já?
0: Por favor, chame Lucas. A enquete do dia.
2: A enquete você responde pelo nosso WhatsApp, que é o 11 97221 1001. E a pergunta de hoje é: que grito você soltou ontem quando o Neymar foi convocado para a Copa do Mundo dos Estados Unidos, México e Canadá, hein?
0: Olha, eu não cheguei a gritar, mas eu ouvi fogos de artifício.
2: É mesmo?
0: Eu vibrei de energia, vibrei de felicidade e eu vi fogos de artifício ali onde eu moro. E você, Mini Ruth?
1: Lá onde eu moro, os fogos significam outra coisa, mas... Eu gritei sim, porque eu fiquei muito feliz e falei, vai, toma, Marquezine.
2: Eu gritei, chupa, Casagrande.
0: É isso, boa. E a gente quer saber o que é que você gritou quando soube que o Neymar foi convocado. Manda pra gente no nosso WhatsApp 011 97221 1001.
2: Ô, Lucas, que a gente quer saber. Você sabe que eu senti que o Neymar ontem, depois dessa convocação, ele resgatou um pouco do sentimento pela seleção brasileira?
0: Concordo plenamente com você.
2: Há muito tempo eu não vi essa emoção por causa de uma Copa do Mundo.
1: É verdade.
0: No próprio evento do Museu do Amanhã,
2: sim.
0: Nossa, era uma alegria geral da nação.
2: Sim.
1: Não, e o pessoal, inclusive, voltou a pintar as ruas, vocês viram?
0: Não vi
1: isso,
0: não.
1: Tem muitas ruas em São Paulo e pelo Brasil inteiro que estão sendo pintadas.
2: Olha, tá vendo? Olha aí, Gabriel Jesus, você que nunca fez nada pela seleção em Copa do Mundo, nunca fez um gol. A única coisa que ele fez de bom é lá em 2000, não sei quanto, que ele pintava as ruas da casa dele. Aí, ó.
0: Tá vendo?
2: Aí a dica, Gabriel Jesus.
0: Boa. Ó, e tem muita gente agora que tá dando o braço a torcer, mas deveria, na verdade, agradecer, porque o Ney Day chegou e junto com o Ney Day vem também essa alegria aí, né? Estamos agora um pouquinho mais confiantes que talvez o Hexa venha. E você pode acompanhar, de fato, a Copa do Mundo 2026.
2: Onde?
0: Aqui na TMC,
2: a
0: emissora oficial da paixão do brasileiro. Você acompanha os jogos por aqui na rádio TMC e também no canal do YouTube, @TMC Esportes. E também no @TMC News BR. Porque ontem estavam simultâneo os dois canais,
2: sim,
0: hein? Você pode escolher o canal que você quiser ver e acompanhar a Copa do Mundo.
2: Exato, gente. E tem emissora concorrente que não paga o YouTube por e entrou propaganda no meio da convocação.
0: Eu vi isso, que loucura.
2: Não vou falar o nome.
0: Vamos falar o nome.
2: Mas se quiser, manda o Pix, que a gente paga um mês, pelo menos. Deve ser uns
0: 30 reais.
2: A gente paga pra concorrência.
0: A gente manda.
2: E foi bem na hora do Neymar, rapaz.
0: Ai, que triste.
2: Você falou Ney Day, e o nosso convidado hoje tem a ver com May Day.
0: É verdade, May Day, boa.
2: Não
0: boa,
2: é mesmo?
0: Adorei. O nosso convidado de hoje, para o nosso bate-papo especial, ele é um aficionado por aviação. Tanto é que as

0: palavras que ele disse enquanto criança, sabe quais foram?
1: Quais? Bote.
0: Varic, Varic, Varic.
2: Cruzeiro,
0: cruzeiro. Ele é tão apaixonado por aviação que ele se casou no aeroporto de Congonhas, em São Paulo.
2: Olha.
0: Ele entende tudo, inclusive foi um dos fundadores aí de uma grande companhia. O nosso convidado de hoje, ele é mais do que especial. Ele é o convidado das alturas. Senhoras e senhores, vamos receber ele, Panda Betim! Seja muito bem-vindo, meu querido. Muito obrigado pela presença. E olha, a nossa primeira pergunta de hoje é do Marcelo Batista. Por favor, Batista.
1: Sim, sim. O nosso programa Sobremesa, a gente tem um ranking, né? Claro, de sobremesas, que vai ser divulgado no final do ano. E eu quero saber, Gianfranco Panda Betting, qual a sua sobremesa predileta num avião? Porque eu sei que você só voa de business, first, class, aquelas coisas. Deve ter sobremesa, porque na econômica não tem,
0: tem nada.
3: Né? Não vou só de business de primeira, não. Vou bastante lá atrás.
0: É.
3: Assim. Não, é, a minha sobremesa preferida dentro de um avião é, foi uma mousse de chocolate, que estava muito bem feitinha.
0: Mousse de chocolate?
3: E acho que eu te diria que também é, provavelmente... Não, eu gosto de doce de leite, cara.
0: É?
3: Doce de leite puro, assim, na colher. É. É a minha sobremesa preferida.
2: Mas é daquela marca aviação ou não?
3: Não, que é muito boa, por sinal.
0: Muito boa, muito boa. Mas boa, é... valeu boa. A pena o esforço comercial que a gente vai tomar. A piada foi muito boa.
1: Olha, você pode ir embora hoje,
0: que hoje já fez seu trabalho. Já pagou seu salário de hoje. Bom, então dois pontos aí para o mousse de chocolate e o doce de leite da aviação. É isso aí. Bom, vamos lá. Panda Betting, que é um aficionado, ele começou a se envolver... inclusive a trabalhar a partir dos 9 anos de idade para aviação. Sabia disso?
2: Olha só!
0: A partir dos 9 anos de idade, ele pôde escolher as cores que iam numa aeronave da antiga empresa Transbrasil. Correto, Panda?
3: Sim, foi isso.
0: Ele escolheu as cores e, desde então, nunca mais parou de trabalhar com aviação. Inclusive, ele tem livros sobre aviação. Ele tem 18 livros publicados e um deles está aqui na minha mão, que são fotos que ele tira das aeronaves. Eu tenho aqui duas edições. Tem o primeiro volume e o volume 2. Olha aí, que lindas fotos. Além disso, também é autor do livro que homenageia o seu pai, Joelmir Betting.
3: Não, ele... o Edivaldo é o autor do livro. Eu sou o produtor.
0: Publicador. Então desculpa, Edivaldo Pereira Lima foi quem publicou o livro sobre Joelmir Betting, que é o pai, um grande jornalista pai do Panda e também do Mauro Betting. Já falamos tudo, demos o serviço e agora minha primeira pergunta. Qual o melhor lugar que sai mais barato pra comprar passagem aérea? Mais baratinho. Você foi dono, você foi trabalhou em empresa de aviação aérea, vai.
3: É o agente de viagens, por incrível que pareça. Então, ligue pra agência de viagens e pergunte, porque eles sabem melhor do que ninguém. Então, existe... A gente perdeu esse hábito. A gente vai no site e compra direto. Se você estabelecer uma relação bacana com o agente de viagens... ele pode descobrir grandes negócios para você.
0: Jura? Jurava que ele ia cobrar mais caro, que ele ia botar a porcentagem dele.
3: Não, ele vai descobrir onde estão as melhores tarifas, se tem alguma oferta especial. Então, assim, acho uma pena que a gente tenha perdido o hábito de procurar um agente de viagens. Né? É a mesma coisa que você falar, não, tô me sentindo mal, vou no Google, ah, ok, é isso que eu tenho. Não, cara, você tem que ter um médico de confiança.
0: Entendi.
3: E o agente de viagens, ele é uma fonte segura de bons negócios. Aí... tem que gastar a sandália, né? Entrar em todos os sites, fazer comparações e tal. Eu sou um tipo um pouco estranho, porque para mim o que interessa é o voo com escalas, troca de companhia e troca de aeronave. Eu nunca compro uma passagem no voo direto. Eu tento sempre pegar um voo com escala, troca de companhia, conexão. Então eu sou uma figura meio estranha. Porque
0: vai
3: quando...
0: gostar de voar?
1: Sim, tudo que o povo não quer é o que ele faz.
3: É, então, mas assim, o meu agente de viagem já sabe e ele me liga e fala: ô, tô com uma oferta ótima na Turkmenistan Airlines. Falo, porra, é essa mesmo.
1: É essa que eu vou. Mas tem um tempo antes, assim, tipo, um tempo bom pra comprar passagem. Fala, ah, eu quero viajar em janeiro. É. Você tem que comprar 3 meses antes ou só 40 dias antes que vai ter o melhor preço? Tem alguma coisa
3: depende
1: assim?
3: Depende da classe, tarifa e companhia. Existe, assim, uma curva. Como é que funciona? Hoje em dia, qualquer voo tem 40 tarifas diferentes.
0: Caramba!
3: 40 preços diferentes.
0: Caramba!
3: Nas 3 ou 4 classes.
0: Tá.
3: E essas tarifas ficam abrindo e fechando por um sistema chamado Yield Management, que as companhias têm, e por um grupo de 200, 300, 500 profissionais cuidando só disso, que ficam modulando, abrindo e fechando essas tarifas, tá? Então, eu posso estar aqui na classe econômica e paguei R$800 uma passagem, você está do meu lado pagou 200, e a pessoa que está aqui na janelinha pagou 1.600, dependendo de quando compra. Isso não tem nada de injusto. Isso é uma coisa tão antiga quanto o comércio. Lei da oferta e da procura. Tomate, sim, às 8 horas da manhã na feira está R$8, ao meio-dia está R$4.
0: Entendi.
3: E às 2 da tarde está R$1.
0: Entendi.
3: Tá? Então, assento de avião é que nem couvert de restaurante. É a coisa mais perecível que tem. Quando fecha a porta do avião, perdeu o mané. Então as companhias tratam de não perder nenhum assento e elas ficam modulando até o último momento. Então, as tarifas abrem num volume baixo o suficiente para provocar vendas. Na medida que o avião vai enchendo, elas começam a subir. Na medida que o voo vai ficando lotado, elas ficam altas, porque sabem que pessoas vão chegar de última hora e comprar aqueles últimos assentos.
0: Entendi.
3: E aí chega um momento que eles falam, ih, cobramos caro demais, aí na hora H dá uma despencada. Ah. Eu vou contar um caso. Eu estava indo ano passado fazer uma viagem internacional dos Estados Unidos para a Inglaterra. Meu voo foi cancelado. Problema meteorológico, fechou o aeroporto. Os caras falaram, a gente não sabe quando vai sair. E meu filho estava em outra companhia, em outro aeroporto de Miami, indo para Londres. A gente ia se encontrar no dia seguinte em Londres, que a gente tinha uma viagem de trabalho. Eu não podia, eu tinha uma reunião importantíssima, eu não podia não estar em Londres no dia seguinte. E eu liguei para ele e falei, filhão, lascou, não tô indo, voo cancelado, eu não vou chegar. Falou, pô, rapaz, vem no meu avião. Eu falei, cara, eu tô aqui em outro aeroporto. Ele falou, corre pra cá. Eu acabei de fazer o check-in, vou ver se os caras têm lugar e se eles te vendem um lugar. Eu falei, cara, eu não sei se eu vou chegar, porque eu tenho que sair deste aeroporto e ir até o aeroporto em que você está, mas vou tentar. Larguei tudo, saí correndo, peguei o táxi e falei, cara, você consegue chegar em 30 minutos? Ele falou, vou tentar. E enquanto isso, ele entrou no balcão e falou, olha, pai, tem um lugar. Eu falei, nossa, tá bom. Aí já imaginei, né?
0: Deve estar caríssimo.
3: E ele estava indo numa companhia aérea low cost.
0: Entendi.
3: Eu tinha comprado a passagem dele, eu tinha pago $600 e de volta a Miami, Londres, Miami.
0: Tá $600. Só, a gente tá falando de R$3.
3: Mas uma companhia aérea low cost.
2: E o que é uma companhia aérea low cost?
3: Só para terminar a história, eu já te respondo. Aí ele falou, olha, tem um lugar à venda aqui, $280.
0: Caramba, ó, menos da metade do valor que
3: você faltava pagou. Uma hora pro avião sair. Os caras estavam rifando.
0: Caramba.
3: Falei, puta, fecha?
0: É, vai na hora.
3: Foi justinho. Cheguei lá, os caras já me esperando, só tava com mala de mão, pimba.
0: Entendi.
3: Viajei por $280.
0: Tá vendo, ó? Panda Betting, que é o mestre da aviação, sabe tudo sobre aviação, inclusive foi um dos fundadores de uma grande empresa de aviação brasileira, ele sabe os segredos. Às vezes, comprar em cima da hora pode dar certo. Saiu mais barato ele ter comprado em cima da hora do que quando ele comprou para o filho dele. Foi mais do dobro. E uma empresa low cost é um baixo custo, entendeu?
2: Ah.
0: Low é baixo de custo mesmo.
2: Entendi.
0: Então, é uma empresa que às vezes não tem muito serviço dentro da aeronave, ela tem uma qualidade mais simples, não tem um acolchoado na poltrona.
1: Não tem bagagem inclusa.
0: Exatamente, é low cost. Entendi. Aí você pode pagar. Inclusive, eu fico me perguntando. Inclusive, não deve nem ter paraquedas na aeronave. Mas eu fico me perguntando, por que que não temos empresas de low cost no Brasil?
1: Por quê?
0: Imagina, pagar uma passagem baratinha só pra você ir ver o seu familiar, passar um final de semana em tal lugar. Por que que não tem, Panda?
3: Porque é impossível ter low cost no Brasil, porque o custo Brasil faz com que a base de custo de qualquer companhia aérea no país esteja entre as mais elevadas do mundo. É o combustível mais caro do mundo. O combustível é 40% do custo de uma passagem. Quando você compra uma passagem, 40% do custo daquela passagem é combustível. E o combustível mais caro no mundo é o combustível cobrado das companhias aéreas no Brasil. Você tem um custo de infraestrutura altíssimo, você tem segurança jurídica que encarece demais a passagem, custa $25 a cada passagem vendida o que as companhias aéreas gastam em judicialização. Outra tragédia da
0: Bizarre. Em processo, isso?
3: É.
0: Por quê?
3: Porque o brasileiro é malandro. Porque o brasileiro quer se dar bem. Né?
0: Então, ó, pra você brasileirinho, metido a malandrinho, ouça agora o Panda Betting, por favor. O que, que você já viu, enquanto até você foi diretor de 5 áreas de uma famosa empresa, que tipo de malandragem o brasileiro faz?
3: Todas as malandragens possíveis. E hoje tem uma indústria, a indústria dos advogados de porta de cadeia ou porta de aeroporto, que ficam lá, teu voo atrasou? Machucaram tua bagagem? Falaram grosso com você? Vem cá que a gente processa essa empresa. Só pra você ter uma ideia, uma companhia aérea nacional, não vou citar o nome, ela voava para um estado da região norte do Brasil. 60% dos passageiros processavam a companhia a cada voo.
0: Que isso?
3: 60%. Sabe o que a companhia fez?
0: Faliu.
3: Parou de voar para lá. Caramba!
4: Fala de mal.
2: Gente.
3: Você acha que tem algum, você acha que tem algum outro país do mundo em que acontece isso? Ah, as companhias aéreas são, brasileiras são uma porcaria, tem que processar mesmo, porque outro dia morreu o cachorro, não sei o que. Cara, problema todas têm. E assim, eu falo com a experiência de quem tem 2.800 voos nas costas, voei para 120 países e voei em 230 companhias aéreas. Então não é que eu tô chegando agora nesse negócio. Já voei em todas as classes, em todos os aviões, voei no Concorde, voei na puta que eu pariu. Pra falar francês. E assim, as companhias aéreas brasileiras são muito boas. Ah, o Panda aí recebendo o jabá, deve ter ação da Azul. Não tenho nada, cara. Elas não me devem nada, eu não tenho nada. Eu falo o que eu acho. E o que eu acho é que o brasileiro é folgado, é malandro, e é por causa disso que esse país tá indo pra casa do...
1: do Concorde.
3: Cortamos e voltamos depois desse break.
2: Você acha que compensa, então, às vezes, ter um jatinho particular? Porque, por exemplo, tem muitos famosos que usam, né? Ah, inclusive pra terminar relacionamento. Mas você acha que compensa ter esse jatinho? Ou, no caso, você acha que os famosos também, eles compartilham entre eles o mesmo jatinho?
3: Não, eu acho que compensa você ser membro do STF ou você ser amigo do banqueiro. Compensa muito mais.
1: Você voa de graça.
0: Anda perto, senhoras e senhores.
1: Você voa de graça. Aproveitando, Panda, aproveitando, olha só. Por exemplo, você tá, nós vamos fazer agora o seguinte: fico no avião ou pulo sem paraquedas? Você tá num voo de 12 horas e aí ao seu lado senta um famoso, né? Então agora eu quero saber se você fica no avião ou pula sem paraquedas. Pode começar, Mini Ruth.
2: Sentou do seu lado o Neymar.
3: Fico.
1: Xandão. Pula essa, pula.
2: Luana Piovani.
3: Quem?
2: Luana Piovani.
1: Pula sem paraquedas ou fica no avião?
3: Eu abro a saída de emergência, jogo ela e continuo no avião.
1: Otávio...
3: Mala, metidona, mala.
1: Otávio Mesquita.
3: Fico no avião.
2: Marcos Mion.
3: Fico no avião.
1: Ed Mota.
3: Compro o avião. Compro o avião e dou de presente pra ele. É só ele cantar. Abre a boca, Ed Mota.
2: Janja?
3: Próxima?
1: Próxima. Michele Bolsonaro.
3: Eu não tenho nada contra ela e não tenho nada a favor.
2: Galvão Bueno?
3: Pulo do avião. Eu pulo. Ele é muito mala, cara. Ele é mala e flamenguista. Tô fora.
1: Leila Pereira.
3: Ela, se for o avião dela, eu durmo no avião.
2: Wagner Moura.
3: Nem pulo, nem Wagner Moura, nada contra, nada a favor. É.
1: O Fábio Porchat.
3: Pulo do avião.
1: Pulo do avião.
2: Ivete Sangalo.
3: Nossa, eu nem embarco.
1: E pra fechar, Virgínia.
3: Quem?
1: A Virgínia.
3: Kuma?
0: Bom, esse é Gianfranco Panda Betti. Ele que entende tudo sobre aviação. O cara tem mais de 2.800 voos, cara. Ele sabe do que ele fala. Já voou pra centenas de companhias. Ele realmente é o expert. É tão expert que eu quero saber uma coisa. Saiu no noticiário que autoridades do mundo político e do STF voaram os aviões do Vorkaro, Daniel Vorkaro, o então presidente do Banco Master, que está preso. Inclusive, prisão, né? Mudou agora para cela comum.
1: Sim, cela comum.
0: Eu quero saber de você, quanto custa voar nesses jatinhos particulares? Panda, qual é o valor?
3: Difícil responder. A mesma coisa que você perguntar quanto custa um automóvel. Existem categorias,
0: tá,
3: né? Mas é algo assim que começa em torno de 10 mil dólares por hora.
0: É. Tá. A Folha teve acesso e, se eu não me engano, na matéria que eu li no jornal Folha de São Paulo, eles disseram que estava por volta dos 80 mil reais, assim, todo esse trajeto.
3: Qual trajeto?
0: Um trajeto, juro por Deus, Brasília-São Paulo. Teve um dos trajetos que foi Brasília-São Paulo
3: De novo, se você pega um... varia completamente porque o custo é calculado de acordo com a categoria. Entendi. Mas falar, um jatinho, é muito errado esse termo no sentido de generalizar. É uma coisa que falar, quanto custa o elenco de um clube de futebol? Cara, depende. Perfeito,
0: maravilha. Então eu vou tentar traçar
3: mas é caro, tá? Vou dar um exemplo. Eu tenho um amigo que passou mal, emergência médica, tinha que ser removido, a família me ligou e falou, Panda, ajuda nós aí, quanto é que vai custar trazer ele da Grécia pro Brasil? Eu falei, cara, Grécia pro Brasil vai custar uns 250 mil dólares. Bidu, Eles pagaram 240 mil dólares pra trazer.
0: Caramba! Que surreal. Bom, quando se trata de uma vida, é óbvio que a gente dá.
3: É, porque dá aí não é um jatinho, né? É um avião ambulância. Então é um serviço bem específico.
0: E ele vem sendo tratado, bom, ele vem sendo.
3: Sim, vem sendo monitorado, com acompanhamento médico e tal, mas puta, eu cravei. Falei, vai custar uns 250, eles acabaram pagando 240.
2: Tem sirene nesse avião ambulância? Tem. Não, é importante perguntar, né?
0: Lá em cima, tem. Qual o trânsito que tem lá de cima?
3: Ah, tem os urubus que vão
1: abrindo, né? Se o Neymar, foi convocado, se ele quiser ir no jatinho dele pra Copa do Mundo, ao invés de ir junto com a seleção, quanto que ele vai gastar, mais ou menos? Brasil e Estados Unidos. Que você sabe o avião que ele tem ou não?
3: Me disseram que ele acabou de trocar de avião e que teria gasto 230 milhões. Só que eu não sei qual é o modelo. Eu acho que ele provavelmente deve ter pego um avião de... um jato executivo de porte médio a grande para poder fazer os trechos Brasil-Europa e Brasil-Estados Unidos sem ter a necessidade de um pouso intermediário. Acho que ele vai gastar aí algo como 150 mil dólares. Aí, 180 mil dólares.
0: Por trajeto.
3: É.
0: Cara, é muita grana. E isso também tem relação com os famosos, né? Porque o cara começa a fazer fama, seja um músico ou até mesmo um artista, ele compra um avião. E aí ele fala que, economicamente falando, é mais barato ele ter um jato e pagar por esse trajeto do que ele ter que comprar passagem aérea para toda a equipe dele e ter que ficar a serviço do transporte aéreo das outras companhias. De fato, faz sentido? Realmente a diferença é grande?
3: Existe, de novo, né? É um tema bastante amplo, mas a gente sabe que várias bandas alugaram aviões para turnês, porque você tem a dupla vantagem. Primeiro, você coloca todo mundo no mesmo voo, né? Você reduz os custos logísticos e a dificuldade de ficar se deslocando, né? Porque não é um show só, normalmente é uma turnê. Então você vai de A, B, C, D, volta, enfim. Então é tudo isso. E você tem a capacidade de carga, porque normalmente essas bandas têm uma necessidade de transportar equipamento.
0: Sim.
3: Né? Amplificador, instrumento musical, muita coisa que é pesada e tem volume. Então, arrendar um avião pode fazer muito sentido. Agora, existe um cálculo clássico na aviação de negócio que é o seguinte: se você voa menos de 16 horas por dia com a sua aeronave, é melhor não ter. É melhor comprar uma fração da aeronave, que é uma nova modalidade. Você pode comprar uma cota. Se você vai voar mais do que 16 horas por mês, aí já começa a fazer sentido você voar o seu próprio avião. Agora, eu vou te falar o seguinte: a maior parte dos aviões executivos no Brasil voa menos de 16 horas.
0: Imagina.
3: Só que o avião executivo, ele te dá aquela sensação absoluta de liberdade. Eu vou quando eu quiser, a hora que eu quiser. E vou com quem eu quiser, né? Sim. Então, para quem tem muito dinheiro, o jato executivo é algo quase que imprescindível, porque ele te permite ter essa sensação psicológica agradável de completo domínio, né, da tua capacidade de ir e voltar sem ter que depender do voo regular, tal. Então, assim, a gente tem um caso famoso na aviação executiva, que é do Warren Buffett, aquele multimilionário americano, né? Ele vive uma vida espartana. Ele tem um carro velho, uma casa velha, e tem, sei lá, a empresa dele, os fundos dele, tem, sei lá, 30, 50 bilhões de dólares. E há muitos anos atrás, ele sempre defendia que ele nunca teria um jato executivo, que ele achava que era um gasto desnecessário. Até o dia que ele comprou, e ele costumava dizer que o jato executivo era indefensável. No primeiro ano que ele teve um jato...
0: Mudou de opinião.
3: Ele mudou de opinião e veio e falou para os acionistas, ele pegou e falou assim: é imprescindível. Porque ele entendeu que a aviação de negócios, quando você tem um avião e usa para fazer negócios, ele te dá uma agilidade que o voo regular de carreira não te dá.
0: Imagino. Agora, ô Panda, você tão aficionado por aviação que passou isso para um dos seus filhos, que hoje também é piloto. Então você entende bem também toda a manutenção de como apartar uma aeronave. Se tiver algum problema, você pode ir lá dar uma olhadinha, né? Ó, eu sei como é que faz isso. E aí vem a pergunta: o Pablo Marçal disse que ele consegue. Se desse errado alguma coisa com o piloto, ele conseguiria pousar um avião. Você confiaria no Pablo Marçal para que ele pousasse um avião que você estivesse dentro?
3: Claro, é a mesma coisa que hoje eu vou no Joaquim's comer um X-Egg, é a mesma coisa que eu pedi pro chapeiro falar, quando você terminar aí, eu tô precisando fazer um, eu tô com um aneurisma no cérebro, abre pra mim. Por favor, né? E outra, desculpa te corrigindo, não. Eu não consigo nem ligar um avião, cara.
0: Você não consegue?
3: Não, eu fiz piloto privado, mas é uma atividade absolutamente técnica, complexa, essa coisa. Não, eu chego lá e acho que eu me viro, cara, não é assim.
0: Você nunca teve interesse em estudar mesmo ou você só quis...
3: Eu sabia. Eu sonho que eu sou piloto, mas eu nunca pude por causa dos óculos. Eu sou um cegueta, um quatro zóio, desde os 7 anos de idade. As minas não queriam sair comigo porque eu usava óculos.
0: E eu não sabia que por usar óculos não poderia ser
3: piloto. No Brasil eu não podia ser piloto comercial na época. Aí eu fui e fiz a operação porque eu era cego que nem meu pai. Meu pai tinha 12 graus de miopia, eu tinha 11. Então, não, se caía um sabonete no box, era não aquela acha. Coisa, não achava mais. Por isso eu comprava o Febo, que é preto, aí dava contraste com azulejo. Preto fedido. Enfim, mas aí eu achava porque via o preto lá, então às vezes era barata, mas enfim, eu pegava o sabonete preto.
2: Então não é possível, por exemplo, a gente vê muitos filmes, né? Às vezes o piloto desmaia e algum passageiro vai e assume
0: tem
2: o comando.
0: Algum piloto neste voo?
2: Não é possível isso?
3: Não, veja.
1: O cara não dirige nem o Celta. Não,
3: por exemplo, meu filho, antes dele começar a fazer o curso de piloto, e ele está agora trabalhando para entrar na Marinha Americana, ele quer ser piloto da Marinha Americana, então ele está levando isso a sério. Na época que ele ainda não tinha feito o curso dele, ele já voava simulador. E uma vez nós fomos voar um simulador de verdade, um simulador de 30 milhões de dólares, eu levei ele. Ele sentou lá na esquerda, o instrutor, que é comandante, instrutor de companhia aérea, falou, você já voou 737? Ele falou, não. Falou, mas você já voou alguma coisa? É simulador. Bom, então toca aí. Bom, o moleque decolou, fez o voo na mão perfeitamente e pousou. Caramba. Ele nunca tinha pilotado um Boeing. E, que isso? E aí o instrutor, na hora que ele pousou, o instrutor olhou pra trás, olhou pra mim, que eu tava atrás dele, assim, falou... Ó, pra quem nunca voou, esse moleque voa muito bem. Então, eu não vou dizer que, assim... Mas ele tinha... Ele estava no ecossistema, ele voava simulador, entendi. Ele sabia quais são os instrumentos básicos, qual que é o comportamento, né?
0: Tinha um estudo.
3: Aí, depois disso, eu fui sentar lá, sentei, eu decolei, e na hora de pousar...
1: Derrubou o Boeing.
3: Agredi o planeta Terra.
0: Amigos, a gente está aqui com ele, o nosso querido Panda Betting, ele sabe tudo sobre aviação. Ele sabe até... Ele conseguiu me explicar por que no Brasil não tem empresa aérea com passagem barata. O que é um absurdo, mas a gente entendeu que não é só culpa das empresas. Tem todo um ecossistema que, infelizmente, atrapalha a gente. Mas será que um dia a gente vai conseguir comprar uma passagem barata, Emily Ruth?
2: Ai, tomara.
1: Não. As companhias, a maioria de companhia aérea opera tudo no vermelho, ô Panda? A
3: maioria, sim. Infelizmente, o setor... Ele está aí com 110 anos de história e ele não aprendeu, não conseguiu, não é que não aprendeu, ele não conseguiu, de maneira geral, retornar o investimento básico. Então a taxa de resultado histórica das companhias aéreas é 1,5% negativo. O que equivale a dizer, a cada 100 reais vendidos nesses 110 anos, as empresas aéreas no mundo todo conseguiram perder R$1,50. Tá? É uma taxa negativa, não ganharam nada e ainda perderam R$1,50.
0: É prejuízo mesmo.
3: É prejuízo. Agora você fala assim, não, mas tem companhia que dá lucro. Sim, tem companhia que sempre deu lucro. Afinada Alitalia, companhia aérea de bandeira da Itália, ela não deu um único semestre de lucro na história dela.
0: Jura?
3: E a Southwest Airlines, que, Mini Ruth, você perguntou, que é a empresa que criou o sistema de low cost, low fare no mundo, ela só teve três trimestres de prejuízo na história dela. Ela tem mais de 60 anos. Então, é uma empresa que em 60 anos só não ganhou dinheiro em 3 trimestres, enquanto a Alitalia nunca deu lucro na história da vida dela. Isso porque é um setor difícil, é um setor cheio de desafios e cheio de impactos que não permitem a quem é dono da companhia aérea controlar o custo. Você tem uma guerra, um vulcão que entra em erupção, você tem uma crise econômica, você tem um presidente maluco, você tem uma guerra que estoura perto.
0: Pandemia também.
3: Pandemia?
0: Sim.
3: Lascou. Então, assim, é um negócio... Assim, e para você conseguir ganhar dinheiro, você precisa entender quanto você vai gastar pra você poder investir. Por exemplo, você compra um avião, ele vai ser entregue daqui 6 anos. Você sabe como o mundo vai estar daqui 6 anos?
0: Infelizmente, não.
3: Então, você vai lá, compra um avião de 350 milhões de dólares para ser entregue daqui 6 anos... Começa a pagar. Muito bom. Como é que você faz?
0: Isso me faz pensar na PPP. A pergunta problemática e polêmica. Porque ontem tivemos uma notícia boa. Teve um May Day, né? Como mesmo disse, um May Day. Mas a gente já tá sabendo qual vai ser a aeronave que vai levar a nossa seleção para a Copa. E quem sabe trazer o Hexa junto. Que é um Boeing 767-300. Ele é um bom avião? Será que tem histórico de quedas desse modelo? A gente quer saber de você, Panda Bet, mas daqui a pouquinho! Porque agora a gente vai para um rápido intervalo e já volta. Será que o avião que vai levar a nossa seleção é um bom avião? Ou será que a gente vai ter que fazer uma vaquinha para mudar? A gente vem com a resposta do Panda Bet depois dos nossos comerciais. Não sai daí, tem mais sobremesa.

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1: Caro ouvinte que nos ouve com o seu ouvido, estamos de volta com Sobremesa, o seu programa favorito.
2: O seu programa favorito.
1: Eu achei que eu joguei a voz pra você, Mini Ruth. Ô, Mini Ruth, você está feliz?
2: Eu tô muito feliz, até porque eu moro em Guarulhos, né? Porque eu sou um grande avião. Não
3: cê
2: sei
3: vai
2: qual
3: lá,
2: boy
3: fazer
2: que eu sou, mas...
3: Você vai invadir o aeroporto quando a seleção foi embora? Ah, nós saem do Rio, acho, né?
1: Pra quem não é de São Paulo, Guarulhos é o município onde fica o aeroporto internacional de São Paulo.
2: Exatamente.
1: Gru.
2: Famoso muito... Gru.
1: É.
2: Já fui tanto no aeroporto ver famoso, gente.
1: É. Qual famoso você lembra assim?
2: Eu lembro que eu fui ver o RBD, eu tinha uns 12 anos de idade, eu ficava gritando, ai, minha colute!
1: Que
2: nossa, eu infernizei quem trabalhava no aeroporto, viu?
1: Então, estamos de volta com o nosso programa, o Programinha de Meu Deus. Hoje, o nosso convidado de honra, Panda Betting, ele que sabe tudo sobre aviação, inclusive já foi diretor de 5 áreas de uma famosa empresa de aviação do Brasil. Ele realmente sabe. Ele
3: deu nome até.
1: Deu nome, ele criou a logo, ele fez todo o desenvolvimento. O cara é um gênio, um crânio, um aficionado por aviação. E antes de irmos ao intervalo, eu fiz a PPP, a pergunta problemática e polêmica. Se o avião que vai levar a nossa seleção, que é um Boeing 737-300, ele é um modelo confiável? Tem histórico de queda desse avião ou estamos safe, estamos tranquilos?
3: Um 767.
1: 767-300.
2: Até porque o Neymar vai estar lá, né?
1: É verdade.
2: Não então, pode ser cai-cai lá no céu, pelo amor de Deus.
1: A gente já volta com a resposta do Panda, porque antes eu quero dar uma olhadinha na nossa enquete do dia e a gente traz a pergunta: qual foi o grito que você deu ao saber que o Neymar foi convocado para a seleção brasileira? Você responde pra gente no 011 97221 1001. Por favor, Batista, o que que o pessoal respondeu?
3: Teve aqui o Sérgio Murilo, ele falou: eu não gosto da expressão, mas eu gritei um vai brasa.
1: Ah, mentira.
3: Ele mandou um vai brasa.
1: Não pode, não pode. Esse não pode.
2: O Jefferson Alves, ele mandou: eu nem vi a lista direito, só ouvi o Neymar. E já saí gritando, abre o comércio, pode vender os fogos.
3: É, o Carlos Eduardo gritou, vai Corinthians! E ele falou, mesmo não indo nenhum jogador do Corinthians, ele gritou, vai Corinthians.
1: Ele é mais o Neymar, sendo santista, né?
3: Vai Corinthians!
1: Vai Corinthians!
2: O André Henrique, ele mandou, minha namorada achou que eu ia pedir ela em casamento, mas eu só gritei, Neymar tá na Copa.
1: É isso aí. Bom, e se você tem algum grito que você deu ao saber que o Neymar foi convocado, manda pra gente no nosso WhatsApp, 011 97221 1001. E agora, voltemos com o nosso convidado de honra, Panda Betting. Panda, esse avião da seleção é seguro? 767-300, um Boeing, é tranquilo? Podemos confiar de boa?
4: Claro, ele é mais seguro que a nossa defesa. E ele não vai adiantar nada, porque nós não vamos chegar nem nas quartas, né?
1: Caramba,
3: é? Você não tá confiante?
4: Eu acho o seguinte, a seleção brasileira, ela é o melhor retrato do Brasil.
1: Tá bom.
4: Por quê? Ela representa o que nós somos. Um país de enorme talento, de enorme potencial, totalmente desperdiçado. E a seleção brasileira reflete o que acontece no futebol hoje. É um futebol que é decidido no tapetão e não mais no gramado. Os últimos campeonatos manchados foram assim. Existe um conluio entre um grande clube brasileiro e a CBF, que a gente sabe disso. Então, assim, não tem nada, nada pra se orgulhar e eu não tenho a menor expectativa. Se a gente chegar nas quartas, eu já... E aí sim eu solto o rojão.
1: Ah, que bom. Ótimo.
4: Acho que as oitavas é até onde a gente vai.
2: Eu tenho até uma dúvida. Se algum jogador, no dia, né, que eles forem embarcar, se algum jogador chegar atrasado... Como que funciona isso, hein? Eles remarcam o voo? Como que vai funcionar? É uma dúvida.
4: Não, mas esse é um voo fretado. O voo só vai sair quando tiver todo mundo lá.
1: É, tá vendo, bom, menino? Os outros tá 25 vendo? Jogadores vão ficar pé da vida, né?
3: E você falou que o avião, o Boeing, é muito seguro. Tem um avião, tem algum modelo de aeronave desses pequenininhos, monomotor, bimotor, que a gente deve evitar? Porque uma vez eu voei de bandeirante, eu me caguei nas calças porque o filho da mãe arremeteu. E foi feia a coisa. Tem algum que a gente...
4: Não existe nenhum avião que transporta passageiros, ou nenhum avião militar, ou helicóptero, ou planador, que seja certificado se ele não for seguro. O processo de certificação tira qualquer chance de haver um problema sério, construtivo de projeto. Claro, existem casos que mostraram que não é bem assim. Inclusive um avião da Boeing, recentemente, o Max... Teve problemas depois de certificado. Mas a aviação é o meio de transporte mais seguro. O 767-300 é um avião especialmente seguro. Ele teve pouquíssimos acidentes. O primeiro acidente fatal com o 767 foi, infelizmente, com a companhia aérea do Niki Lauda, né, que foi um acidente feio, fatal. o reverso abriu em pleno voo, o avião mergulhou. Mas é um avião que tem pouquíssimos acidentes, um nível de segurança excepcional, como todos os outros. Então, assim, meu pai que falava, né? Se perguntava, pai, você tem medo de voar? Ele falava, não, tenho medo do táxi que me leva para o aeroporto.
1: Inclusive, viajar de avião é muito seguro. É mais seguro do que viajar de carro. E mesmo assim, tem muita gente que tem medo de viajar. Por quê? De onde vem o medo?
4: Porque o acidente aéreo, ele é espetacular. Sobretudo hoje em dia, quando a gente tem praticamente 100% dos acidentes filmados. A gente tem 7 bilhões de câmeras no mundo, né? E todas em algum momento estão ligadas, câmeras de segurança, observação, iPhone, enfim, tá todo mundo filmando alguma coisa dentro do avião, né? Então, quando você vê uma coisa, você ouvir falar que o avião caiu, outra coisa é você ver o avião caindo, né?
1: Entendi.
4: E quando você tem a imagem visual, quando você tem aquela comprovação, às vezes com som, isso aumenta a dramaticidade, né? E o acidente aéreo é que nem... Acidentes são assim, né? A gente não suporta, a gente não consegue imaginar que eles existam, mas a gente corre para ver.
1: Claro.
4: E quando você tem a imagem, quando você tem a gravação, como foi, por exemplo, o caso do VoIPass, né? Que várias pessoas com celular gravaram, isso aumenta o impacto, aumenta o drama. Uma coisa é alguém te falar, teu pai morreu. Outra coisa é alguém chegar e falar, tá aqui o vídeo do teu pai morrendo.
1: É muito adrenalina. Não, a gente não quer saber disso. Esse pessoal que fica querendo ver sangue, pelo amor de Deus.
2: Ai, não dá, né?
1: Pare. Inclusive jornalistas que ficam querendo mostrar sangue como um pedaço de cara. Não pode, gente. Temos que aprender com o nosso exímio. Joemir Betting, que está aqui no livro, que foi escrito pelo Edivaldo. Gostou deste plano, Panda?
3: Tá vendo?
1: Foi feito para você, lançado pela editora do próprio Panda. Joemir Betting, um grande mestre. É muito, muito querido no meio do jornalismo e pai de dois grandes comunicadores, o Panda Betting e também o Mauro Betting. Sim,
3: comentarista,
1: claro.
3: Lembro de uma frase dele até hoje num comentário que ele fez, que ele disse, contra fotos não há argumentos.
1: É, fantástico.
3: Lembro disso até hoje. Ô Panda, quem entende mais de avião, você ou Lito?
4: Eu.
3: Você, muito bem, foi sincero.
1: E olha, você disse contra fotos, não argumentos.
3: Olha aí,
1: e
3: ó.
1: O Panda, que se autotitula mais conhecedor de aviões
3: do que o Lito. Você pegou no Google todas essas fotos.
1: Ele também lançou um livro.
4: Mas assim, você fala, que cara arrogante, ele acha que ele sabe mais do que o Lito. Eu sei que eu sei. Só que o Lito é muito mais importante do que eu.
1: Mas por quê? Por que você acha que é mais importante
3: ele
1: que você?
3: Conserta o
4: Porque
3: avião?
4: O Lito popularizou o tema de aviação, e eu
1: Entendi.
4: Não. Então eu tenho o máximo respeito pelo Lito.
1: Que bonito.
4: Porém, eu tenho 50 anos nessa indústria. Claro. Né? E eu ocupei papéis nessa indústria que o Lito não ocupou.
1: Não, o Lito não deve ter nem 50 anos de idade. Você tem 50
4: Não, eu escrevi 18 livros. É. O Lito escreveu 2. Né? E o Lito tem uma equipe trabalhando para que ele apresente o que ele apresenta. Claro. O que não é demérito nenhum, pelo amor de Deus. O Lito é meu amigo.
1: Que legal, que bacana.
4: Eu tenho o máximo respeito por ele, eu não gosto das críticas que ele recebe. Agora, se fizer apostar uma corrida, fala, Lito, fale sobre o Caravelle, Panda, fale sobre o Caravelle, ele vai falar 1 minuto e meio, eu vou falar 1 hora e meia. Por quê? Porque eu não entendo de aviação. Eu sou tarado por aviação.
1: Eu ia falar, eu sou aviação.
4: Não, isso não. Né? Mas, e assim, vou repetir, a importância do Lito e do Fernando, do Canal Aero, é que eles popularizaram e trouxeram o assunto aviação para o mainstream, para a rua. Então, eles são muito mais relevantes do que eu. E isso tem enorme importância, porque eu posso conhecer tudo o que eu quiser, mas eles têm um papel mais importante do que o meu, que é ter popularizado esse setor.
1: Entendi.
4: Né? Então, você fala assim, eu tenho uma memória prodigiosa para aviação e não sei meu CPF. Né? Então é tudo uma questão de... Não, é sério, é tudo uma questão de foco.
1: Então, né? há de se esperar uma collab entre esses dois universos, que é um que levou o tema da aviação para o YouTube, para popularizou de certa forma, e o outro que estuda aviação.
4: Mas a gente já fez várias, ele já me chamou algumas vezes no canal dele, eu chamei no meu canal, que a gente tem o canal da revista Flap, né, que eu sou publisher da revista hoje, e a gente tem o canal Flap TV.
1: Muito bom.
4: E cara, eu tenho, repito, pela quinta vez, eu tenho o máximo respeito, mas eu sei que eu sei mais do que ele.
3: Então me responda, quem inventou o avião foi mesmo nosso Santos Dumont ou foram os irmãos Wright?
4: Comprovadamente foi o Santos Dumont. E eu acho que os irmãos Wright voaram antes que o Santos Dumont, mas não acho que aquele voo em Kitty Hawk, que eles dizem que é o primeiro, tenha sido o primeiro, porque ele decola com a ajuda de uma catapulta.
1: Sim.
4: O primeiro voo do Santos Dumont, no 14 bis, é um voo sem ajuda externa. Se eu pegar o meu sapato aqui e atirar, ele também vai voar. Né? Então, se você colocar uma caixa de sabão numa catapulta e disparar a catapulta, ela voa um pouquinho e cai. Então, para mim, aquele voo de Kitty Hawk não é o primeiro da história. Porém, em 1906, quando voa Santos Dumont, os irmãos Wright tinham aviões que eram até mais avançados do que o 14 bis. O que eu acho que é que essa discussão, ela é uma discussão provinciana. Pouco interessa se o Santos Dumont é o verdadeiro pai da aviação. A gente deveria ficar muito mais focado na contribuição enorme que ele teve para a aviação. Pouca gente sabe que ele foi o primeiro a produzir um avião em escala. O Demoiselle foi o primeiro avião produzido em escala no mundo. Avião que ele desenhou.
1: Que legal, ele voava. Eu não sabia disso. Que legal.
4: Então, assim, a gente fica nessa... Ah, a gente viu antes que os irmãos Wright... Yankees Go Home... Cara, discussão provinciana, cara. Assim, o Santos Dumont, ele é respeitado em todos os círculos aeronáuticos. Ele é citado como um pioneiro da aviação, assim como o Blériot, os irmãos Montgolfier... Assim, Otto Lilienthal, assim, vai tirar a importância de qualquer um deles para falar: ah, não, pai da aviação, Santos Dumont. Santos Dumont aprendeu observando o trabalho que esses caras faziam em balões, em aeróstatos, em outras coisas.
2: Eu tenho uma dúvida, Panda. Duas, na verdade. Primeira, o panda pode usar avião? Pode andar de avião? O animalzinho panda?
4: Ele já foi transportado pela Federal Express de um lá de Sichuan, da China, a região em que os pandas atualmente permanecem ao ar livre, né? Ele foi levado para o zoológico de San Diego num Boeing 777 da Federal Express. Aí aplicaram um belo de um panda na fuselagem do avião.
1: Que bonitinho.
4: Ele pode, ele é um mamífero, né? Ele é um animal que, nas condições corretas de temperatura, enfim, ele vai viajar. Vai viajar sedado, né? Porque é estressante. Mas ele vai viajar.
2: E tem algum animal que não pode usar o avião, por exemplo?
4: Não, a rigor não. Até tubarão já voa.
1: Que isso?
2: Tá vendo?
1: Opa, tubarão não sabia não?
4: É.
1: Caramba, já tubarão é novidade pra mim. Mas por que levaram o tubarão no avião?
4: Ah, é uma longa história. Era de um...
1: Era pra salvar uma espécie?
4: Algo? Não, era pra exibir num oceanário e levar um tubarão por viário. Um tanque especial.
2: Que legal.
1: Bom, falando em tubarão...
4: Vamos falar... Eu já levei uma cobra minha de estimação no voo.
1: Caramba, você ter uma cobra de estimação é o que mais me chama atenção.
4: Não, tem, mas é.
2: Eu tenho pavor. Tem um filme que as cobras saem no avião. Tem. Nossa, eu tenho pavor disso.
4: É como aquele você tem pavor, eu tenho amor. Eu adoro cobra.
1: Ô, Panda, eu ia te chamar de Mauro, perdão. Não,
4: peraí. Eu falo uma coisa dessa, e aí vocês fazem o corte, né?
1: Não.
4: Eu adoro cobra.
1: Não, tranquilo. Não faremos, anota aí.
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2: Mas a gente Panda pensou. Bete, viu?
1: Panda Bete,
4: urso que adora cobra.
1: Quero te dar uma dúvida. Quero tirar uma dúvida sobre o Silas Malafaia, que recentemente publicou um vídeo pedindo ajuda dos seus fiéis para comprar um novo avião. Você viu isso?
4: Bi.
1: Estava ciente? E eu queria saber, ele até cita que o avião dele tá muito velho, que é um Citation 3. Cessna Citation 3, fabricado em 1985. Ele tá com razão? É muito velho mesmo?
4: Tá? Ele tá, tô mortificado. Quando eu fiquei sabendo disso, eu perdi o sono, cara.
1: Jura?
4: Ah, então Citation 3, ele precisa trocar esse avião, cara.
1: Precisa, né?
4: Precisa da ajuda dos fiéis. Pra isso existe o dízimo, né? É, ele podia mudar pra aerósimo, uma coisa assim, um neologismo. Porque assim, poxa, cara, um pastor, né?
1: Mas
4: eu tô mortificado.
1: Com... Olha, infelizmente, nossa, o nosso convidado
3: ficou emocionado. É daí que surgiu o Osana nas alturas, né?
1: Osana é católico, Osana.
4: Ah, é mesmo? Desculpa.
1: Mas, Panda, de fato, é um avião antigo? Porque você explicou isso num dos seus vídeos, que o avião você consegue...
3: Ué, do ano do Apollo da Volkswagen.
1: Calma aí. É que um avião você pode aferir através do ciclo. Tem aviões que voam até 70 mil ciclos, sabia disso, Minuto?
2: Caramba!
1: E aí eu queria saber, um avião de 1985, esse Citation do Malafaia, tá velhinho mesmo? Já tem que trocar?
4: Não tem que trocar. A gente tem que analisar sempre a quantidade de horas voadas, a manutenção que ele recebeu e, como você bem citou, o ciclo. Ciclo é o nome técnico que se dá para um voo. Ciclar é pressurizar a cabine e despressurizar. O que realmente conta, tanto ou mais do que a hora de voo, é a quantidade de ciclos. Se o avião faz 8 voos de uma hora, isso é pior do que um voo de 8 horas. Entendeu?
1: Caramba!
4: É, porque o que vai cansando a estrutura é o ciclo. E mais importante dizer é o seguinte, existem várias partes do avião que você troca, motor, sistema, etc. Mas tem uma parte que você não troca chamada célula, que vai, assim, grosso modo, o chassi de um automóvel.
1: Entendi.
4: E o chassi, ele pode ser preservado, mas você não pode trocar. Mas se você trocar, já aí já é outro carro. Você pode trocar o motor de um avião, pode trocar o radar, pode trocar a anteninha, tudo bem. São coisas que você atualiza. Mas é errôneo dizer que o Citation 3 é um avião velho. Precisa ver como está o Citation 3 dele, né?
1: Entendi.
4: Mas eu, de novo, eu me mortifico, é uma coisa... Ah,
3: vocês compadecem,
4: triste, né?
3: É triste, é muito triste.
4: É muito triste.
3: Tá? E para terminar, Panda, para terminar esse bate-papo, se a gente abrir aí o aplicativo no seu celular, quantas milhas você tem acumulado?
1: Boa, hein?
2: Pergunta
4: essa. Cara, eu preciso abrir, mas eu, as milhas, eu acho que são 7,5 milhões.
3: Que
4: sete
3: isso? 7 milhões e meio?
4: É, tem um aplicativo.
1: Você não vende não suas milhas do Panda?
3: Vende para nós.
1: Dá para vender para milha, hein?
2: Olha o Lucas assim, querendo fazer esquema
1: já. Eu querendo viajar.
4: Eu vou dar o número correto, porque...
3: Tá. Olha lá, ele vai estar abrindo o aplicativo.
1: Então, enquanto você confere aí, eu vou falar aqui uma coisa importante. Nós estamos recebendo ele... Panda Bet, um mestre da aviação. O cara sabe tudo sobre avião. E não só sobre avião, mas ele sabe também sobre aeronave. Ele sabe sobre o modelo da aeronave. Ele sabe o trajeto. Você sabia que o nosso convidado, ele fez o menor voo do mundo e também o maior voo do mundo?
2: Jura?
1: Sabe
3: quanto? E o menor é impressionante,
1: sabe, né? Sabe quanto tempo tem o menor voo do mundo?
2: Quanto?
1: 98 segundos.
2: Mentira,
1: gente. Juro por Deus. Ele vai falar mais sobre isso enquanto ele tá conferindo quantas milhas ele tem já.
2: Isquei? Já tô em outro lugar?
1: É isso mesmo, 98
3: segundos. 98
1: segundos. Muito loucura, né? Panda, conferiu quantas milhas você tem?
4: Lá vem. Não tá baixando aqui, mas enfim. Mas tem um aplicativo chamado My Flight Radar 24.
1: Tá. Será que o celular tá no modo avião?
4: Não. Sim, sim.
1: Piada do Zé Carlos, tá? Só pra deixar claro, foi muito bom. Mas Zé tá liberado também hoje, tá? Pode ir, você tá liberado.
4: O meu primeiro voo eu fiz com 15 anos de idade. Eu anotei todos os voos que eu fiz desde então. Então são 2.700, quase 2.800. Então eu sei que eu voei mais de 11 mil horas. Eu sei que eu fui pra cento e poucos países. Voei em 220 companhias aéreas, está tudo anotado e o aplicativo ainda desenha no mapa o que você fez.
1: Pô, é super legal.
4: Super
1: que
4: maneiro. Demais. E aí, eu descobri que tem uma tarifa chamada Volta ao Mundo, que é muito barato.
3: Ah, custa uns 3 mil dólares, né?
4: A partir de 3 mil dólares na classe econômica.
1: Nós recebemos um convidado aqui, que é mestre em café, que ele também comprou, ele vendeu o carrinho dele, trabalhava como atendente numa loja de varejo e foi lá, foi fazer a primeira viagem dele.
4: Fiz 7 voltas ao mundo usando essa tarifa.
1: Parabéns, muito
4: bom. Né? E 4 delas a trabalho, e numa delas eu peguei e falei, já sei, vou fazer o voo mais curto e o mais longo do mundo na mesma viagem, foi o que eu fiz. Então, eu vou de 98 segundos entre duas ilhas na Escócia, que é o mais curto. No meu dia, ele durou 98, pode durar 90, 1 minuto e 10.
3: Esse aí dá pra fazer de catapulta, que
4: não é um long ride. Você tá na ilhinha lá e você já tá vendo a outra ilha com a pista lá. Então, você já decola vendo onde você vai pousar.
2: Caramba!
4: Mas
2: demora
4: eu vou
2: mais pra fazer o check-in do que...
4: Claro! Não, e outra, você fica... 98 segundos, assim, você recebe um diplominha se você quiser.
1: Que legal.
4: É o diploma? Quero, voo mais curto do mundo. E é um voo regular, você compra passagem. Entre
1: quanto
4: duas
1: é a passagem? Quanto
4: cara,
1: é?
4: Sei lá, 60 euros.
1: Ah, tá bom.
4: Tá. E nessa mesma viagem eu fiz o mais longo do mundo, que foi o Singapura-Nova York, que foi 18 horas.
1: Direto Singapura na Ásia pra Nova York,
3: avião
1: na
3: é
1: América.
3: Isso? 380?
4: Não? Era um A350 900 ULR, que é uma versão...
1: Cara,
3: long range.
1: 18 horas seguidas dentro de um avião.
2: Nossa.
1: É pra enlouquecer.
4: É, porque eu tava eu saí do Japão, fui pra Singapura, decolei de Singapura, passei em cima do Japão.
1: Que loucura. Que loucura.
4: Tudo isso no mesmo dia. Então eu falei, caramba, eu tava hoje de manhã aqui, vendo o Japão passar lá embaixo, falando, putz, ainda tem mais 12 horas de voo pela frente.
1: Ô Panda, a gente tem uma pergunta aqui da Mini Ruth, mas eu gostaria de uma fofoquinha. Qual foi a situação mais chata que você já passou?
3: Um perrengue,
1: pode ser corriqueiro ou não. Qual foi a situação que você falou, ah não, isso aqui não dá, não posso aceitar isso. Dentro de um avião, obviamente.
4: Assim, eu fui mal servido em algumas ocasiões, né? Assim, tratamento ríspido e estúpido da tripulação, mas muito raro. Mas a mais chata foi um... Tava voando numa companhia... Não vou citar nomes, mas tava voando numa companhia aérea brasileira. A gente saiu da Europa, veio vindo pra cá e saiu de Frankfurt. Aí, no meio do caminho, ó, nós vamos ter que voltar. Não, paciência. Aí, a gente pousou em Madrid. E aí, quando a gente pousou em Madrid, abriu a porta e falou, olha, era uma ameaça de bomba. Agora, 3 horas da manhã.
1: Caraca!
4: Agora, cada um de vocês vai passar por um interrogatório.
1: Meu, foi.
4: Porque os 300 passageiros passam a ser 300 suspeitos.
1: Claro, óbvio.
4: Né? E aí a gente saiu 8 horas da noite de Frankfurt e foi chegar às 6 horas da manhã no hotel em Madrid. Então, caramba, foi muito mala.
1: Nossa, né?
4: Foi que muito chato
1: isso. Qual, nossa,
3: qual a melhor companhia aérea do mundo? Tem isso?
4: Singapore Airlines.
3: Singapore Airlines.
1: É, foi que você voou?
4: Voei muito nela.
1: Voou muito agora. Esse voo Singapura para Nova York foi através dela?
4: Foi.
1: Imaginei
3: disso. É aquela que tem a First Class, que é maior que o estúdio que vende aqui em São Paulo, essas coisas?
4: A maior e mais luxuosa First Class é de uma companhia aérea do Golfo chamada Etihad, que tem uma área que se chama residência. Nessa residência você tem uma sala, um banheiro de uso privativo e um mordomo.
1: Gente,
3: quanto é custa essa brincadeira?
4: Larga em $30,000.
1: Nossa,
3: 150 pontos.
4: Mas você tem o direito de levar um convidado.
1: Sim, agora muda. Viver 5. Agora vale a pena.
2: Compensa.
1: Você que é louquinha das viagens. Tira dúvida.
2: Eu adoro viajar.
1: Aproveita, menina.
2: Olha, eu sou uma fofoqueira nata, panda. E eu quero saber o seguinte. O que, que você acha dessas videntes que ficam prevendo quedas de avião?
4: Então, né? Se vidente realmente valesse, o campeonato baiano terminava empatado, né? Porque...
3: com todo mundo em primeiro
4: lugar. Todo mundo ganhando todos os jogos. Então, assim, cara... Assim, eu respeito... porque até por desconhecimento eu respeito que exista alguma coisa que a lógica e a vã filosofia não entenda. Eu acredito na existência do lado de lá. Mas essa coisa de vidente pra mim é um pouco...
2: Só é tragédia, né?
4: Um pouco demais.
1: Sim. Né? E... olha aí, Panda Bet citando Shakespeare, rapaz. O cara tá é vendo? Muito gênio. Vai, Batista,
3: e todo ano a gente vê na internet que vai ter uma companhia aérea que a gente vê que o povo vai viajar de pé. Isso pode acontecer algum dia na aviação, Panda?
4: Não, cara, não pode. Não pode, não vai. Que é uma dessas falácias, né? Não, a gente, todo mundo vai voar de pé e vai cobrar mais barato. Porque não vai ser aceito, cara. Não vai... Outra coisa que falam, os aviões vão voar com piloto só. Não vão. Assim, a tecnologia existe hoje para voar sem piloto. Você podia ter zero piloto a bordo.
1: Jura?
4: A tecnologia hoje...
1: Com a IA, você diz?
4: Não, não é com IA. Assim, o primeiro avião que pousou e decolou sem nenhum input humano fez isso em 1970. O Lockheed Tristar, que saiu de Palmdale, na Califórnia, foi até Washington com os dois pilotos de braço cruzado monitorando. Claro, eles programaram tudo, o avião saiu do chão e pousou em Washington em 1970, quando Jairzinho fez aquele passo pro Pelé. Sim. O Tostão falou, olha o cara entrando, deu pro Carlos Alberto. Nesse ano, já tinha um avião decolando da Califórnia e pousando em Washington sem piloto encostar a mão. A tecnologia existe há muito tempo. Só que como a aviação ela progride através de ganhos de segurança, está comprovado que a presença humana no cockpit, e mais do que um, é algo que tem que ser mantido.
1: Entendi. Tá certo. Bom, mesmo com os avanços, há de se manter também a tradição ali para que não tenha nenhum problema. Agora, isso me faz lembrar a nossa enquete do dia, a tradição. Sim. Todo mundo comemorou com a convocação e a gente quer saber qual foi o grito que você deu ao saber que o Neymar foi convocado para a seleção brasileira. Você respondeu pra gente no 011 972211001. Por favor, Batista, o que o pessoal respondeu?
3: Rafael Augusto, eu fui na janela e gritou: se ferrou, Luana Piovani vacilona.
1: vai, menino.
2: O Eduardo Fernandes, ele mandou: eu tava no busão lotado e berrei: motorista, toca o hino da Globo agora.
1: O hino da Globo.
3: E a Fernanda Lins, ela disse que o ex dela, odiava o Neymar. Ela desbloqueou o ex só pra mandar um chupa ele, Osvaldo.
1: Vamos mandar um chupa ele, Osvaldo. Então, 1, 2, 3 e chupa ele, Osvaldo. Muito bom. Aê. Agora a gente volta com Panda Bet. Infelizmente, vamos nos despedindo deste craque, deste entusiasta da aviação, como ele se autotitulou, psicopata dos aviões. Ele, gente, desde os 9 anos de idade, ele já se envolvia trabalhando com aviação no Brasil. E é um rapaz tão apaixonado que se casou dentro de Congonhas. As primeiras palavras, enquanto criança, foram Varig, Varig, Varig. Esteve aqui conosco para tirar dúvidas, para nos elucidar e, é claro, para nos divertir. Panda, muito obrigado pela sua presença. E, por favor, os recadinhos finais são seus. Manda bala.
4: Não, quero citar uma frase do meu pai, né? Primeiro, agradecer demais o convite, né? Que vocês foram muito gentis. Obrigado mesmo pela paciência, por ter lembrado da gente.
1: Que isso.
4: E a gente está num ano muito decisivo, né? Um ano em que a gente tem a possibilidade de escolher, e precisamos escolher, quem vai nos dirigir. E é desnecessário dizer a importância que isso tem, né? E a gente, quando diz isso, a gente está torcendo para um Brasil melhor, para um Brasil mais justo, para um Brasil que faça com que todo brasileiro tenha oportunidade de se desenvolver, em última análise, de voar. A gente tem 100 milhões de voos, de passageiros ou de viagens feitas por ano aqui, e quem estuda o setor sabe que esse número poderia chegar, sem muito esforço, a 200, 300 milhões. Então, aí a gente poderia triplicar o tamanho da aviação nacional. É que precisa ter juízo, precisa ter foco, precisa ter um projeto de país e não um projeto de poder.
1: Muito bom.
4: Entre os candidatos que estão aí, infelizmente, eu não vi nenhum projeto para o país. Eu vi projeto de poder. Então, estou muito desgostoso, insatisfeito com os candidatos que se apresentam. Eu vejo eles falando do que eles vão fazer para conquistar o poder, mas não para empurrar esse país para onde merece estar, lá no alto. E, finalmente, eu só quero concluir com uma frase do meu pai, né, que numa situação assim diria: muito bem, eu não sei o que vem pela frente, só espero que venha pela frente. Boa noite.
1: Muito bom. Esse foi o Panda Bet, e como Brasília é um avião, nós queremos que esse país decole. E decole sempre rumo ao sucesso. 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
1: Bom, então, procure. Senhoras e senhores, nós vamos ficando por aqui. Não sem antes já agradecer você, caro ouvinte, que nos ouve com seu ouvido, não é mesmo, Mini Ruth?
2: É isso, gente. Um beijão. Tchau. Até amanhã, 2 da tarde.
1: Eu sou o tchau. Até amanhã. Um beijo, um queijo. Fica agora com o Link TMC. Tchau, pessoal. Fique com Deus e até amanhã. Tchau, tchau. Valeu!

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0: O Brasil acordou hoje meio acelerado. Um lesionado convocado. Um país impactado por algo que me pareceu meio fora de lugar. Meio Ancelotti em plataforma lunar. A notícia de que entre os 26 convocados eles encontraram um lugar pro Neymar. Se fosse concurso de pagode, rodada de pôquer ou qualquer coisa que pode, eu não ia falar absolutamente nada. Mas pensar que o Neymar, sem jogar e sem marcar, ainda vai esquentar um lugar? É, bem, eu acho que isso é assunto pra gente debater, ao menos digerir. E disso o Tomás vai falar. Verdade, são dias de ascensão e queda em nossa nação, que não é nenhuma China, mas também não é nenhum Azerbaijão. Sobe Neymar, desce Flávio. E desce 6 pontos, diz a pesquisa. A verdade é que podia ser até mais. Se a gente leva em conta o tamanho do áudio, uma fala de irmão para irmão, 1 minuto e 31 segundos que chocaram a nação, um pedido de 61 milhões e ele só perde 6 posições. E nessa mesma terça-feira, o 01 Bolsonaro explicou que sua aproximação com Borcaro teria motivos. Disse que o empresário pediu a palavra final sobre como ficaria o acordo envolvendo o tal projeto audiovisual e prometeu pagamento integral. Desce Flávio. 6 pontos perdidos num segundo turno com Lula. Sobe Michele, sobe Caiado, sobe Zema, sobe Neymar. Quantos gols marcados? Deixa pra lá. E como se não se faltasse notícia, afastaram um perito da Polícia Federal que vazou o contrato da primeira-dama do Supremo Tribunal Federal. Tá certo, a primeira-dama em tese seria a mulher do Fachin, mas Viviane Bercy é a dama mais bem paga daqui, dona de um contratão digno do poder do Xandão. 129, tudo em milhão. E o abusado cidadão foi afastado por ter delatado aquilo que nenhum colegiado teria aprovado. Ora, pois, decola Brasil 2, ou melhor, desenrola Brasil. E nesse meio tempo, no intervalo para o cafezinho, descobrimos que lá na América, Elon Musk tomou uma baita rasteira de seu inimigo Sam Altman. Briga de bilionários na justiça termina em fracasso para o dono da Tesla. Poderia ser a manchete, mas foi muito pior. Musk queria que Altman deixasse a presidência do ChatGPT, gastou fortuna com advogados, deu a cara a tapa no tribunal, mas continuou de fora da elite da inteligência artificial. Pois é, caras amigas e amigos da TMC, nesse mundo em que as transformações por segundo ultrapassam a nossa capacidade de processamento e tem eleição à vista em outubro, num tempo em que a cada milissegundo descobrimos que tudo mudou novamente e agora tem regra nova para o aposentado pegar o consignado. É nesse tempo que desafia nossa capacidade de compreensão a cada postagem do Telegram ou a cada série do Netflix, cada novo filme do Jim Caviezel. É nesse impagável mundo novo que está começando mais uma vez o nosso programa pós-pandêmico, pós-verdade. E a Lauryn Hill vem de novo ao Brasil, pós-master, pós-cringe, o Link TMC.
1: No programa de hoje, a gente vai mostrar o que está acontecendo de mais importante no Brasil e no mundo. Agora, né, que a agonia da convocação da seleção chegou ao fim, chegava a final da Copa, mas não saía a tal da lista do Ancelotti. Foi evento oficial da CBF, mas com toda a pompa de apresentação de Dia das Mães de escola primária. Menos pela expressão do Mister, que virou meme, pela empolgação, ou melhor, pela falta dela, né? E o programa vai seguir para Curitiba, Brasília, Recife, Rio, Paris e São Paulo para falar de tudo o que está acontecendo. Messias foi humilhado pelo Senado, não ascendeu ao Supremo, mas não está morto nem enterrado. A Advocacia Geral da União, que ele comanda agora, quer declarar a dosimetria dos senadores inconstitucional. É vingança ou vida normal?
2: A gente traz também Galípolo, do Banco Central, no Senado falando de Master. Empresários reunidos em Brasília querem uma inteligência artificial nacional. O trágico atropelamento de filha de um diplomata em plena Ipanema. O nosso capitão Curitiba fala de

0: Ajustes salariais que foram aumentos reais. Coisas sensacionais. O craque Fabiano Fará falará de convocados e lesionados. O nosso programa traz ainda o cortejo de Lula aos motoristas de aplicativo e o anúncio da primeira carta de Leão 14 falando sobre, nada mal, os riscos da inteligência artificial. Com falação, discussão, uma delação aqui, outra ali e muita informação, tá começando mais um Link TMC, um programa propositivo e jornalístico, com ponto e contraponto, do jeito que tem que ser.
1: 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Quem escuta, sabe. É, e o senador Flávio Bolsonaro, aliás, boa tarde, meninos. Rodrigo Alvarez, Tomás Rafael, nossos ouvintes.
2: Boa tarde.
1: Seguimos aqui para mais um Link TMC, chamando você também para participar aqui, nos acompanhar pelo YouTube, no TMC 360, também no WhatsApp 9722... Ai, engasguei, 7221-1001. Mas seguimos aqui com as notícias do dia. Vamos agora para Brasília, porque o senador Flávio Bolsonaro falou hoje sobre as... ontem, aliás, né? Sobre as acusações envolvendo o empresário Daniel Vorcaro durante uma coletiva de imprensa. O repórter Murilo Hernandes acompanhou e traz os detalhes. Fala, Murilo.
3: Exatamente, pessoal. Boa tarde a vocês, todo mundo que acompanha a gente aqui na TMC. O senador e candidato à presidência Flávio Bolsonaro, ele admitiu o encontro com o banqueiro Daniel Vorcaro quando o banqueiro estava em posição de monitoramento eletrônico, né? Segundo Flávio, o objetivo dessa conversa foi cobrar explicações sobre o financiamento do filme do ex-presidente Jair Bolsonaro e também para entender como é que fica a busca por novos investidores para o projeto audiovisual, né? A declaração ela acontece após o senador afirmar publicamente em outras ocasiões que essas cobranças a Vorcaro elas teriam ocorrido antes da prisão do empresário. As investigações, elas apuram suspeitas relacionadas a movimentações financeiras envolvendo o Banco Master e empresas ligadas ao grupo de Vorcaro. O caso, ele ganha repercussão após a divulgação de áudios do The Intercept Brasil, em que Flávio Bolsonaro cobra pagamentos ao financiamento do filme de Jair Bolsonaro. Segundo o senador, os pagamentos previstos em contrato eles deixaram de ser feitos e Vorcaro teria alegado dificuldades financeiras, mas prometido honrar integralmente o acordo. Flávio também mencionou, durante a coletiva que a gente acompanhou, as conversas registradas em áudio envolvendo o projeto audiovisual e afirmou que pouco depois desses contatos, Vorcaro acabou preso. A gente separou um trecho, vamos ouvir.
4: Eu fui sim ao encontro dele para botar um ponto final nessa história. É dizer que se ele tivesse me avisado que a situação era grave como essa, eu já teria ido atrás de outro investidor há muito mais tempo e o filme não correria risco. Então foi uma grande dificuldade.
3: Na sequência, o senador ele voltou a associar Lula às investigações envolvendo o caso, citou reuniões envolvendo os integrantes do governo atual e representante do sistema financeiro e o presidente do Banco Central, Gabriel Galípolo, e afirmou que os encontros eles demonstrariam a ausência de favorecimento ao Banco Master. Vamos ouvir.
4: O envolvimento do próprio presidente da República, o Lula, praticamente aconselhando o presidente do Banco Master. E é por essa razão, gente, que a gente tem insistido tanto que é mais urgente do que nunca a CPMI do Banco Master, sim, porque vai ser a única forma de separar bandido de inocente. Todo mundo está vendo. Até agora.
3: Além disso, hoje o portal The Intercept Brasil ele divulgou áudios entre o deputado Mário Frias e o banqueiro Daniel Vorcaro, em que o parlamentar agradece o apoio dele ao filme Dark Horse. Vamos ouvir.
5: Só te agradecer, meu irmão. Vão mexer com o coração de muita gente, vai ser muito importante para o nosso país, tá? Preciso de vez em quando te falar como as coisas vão andando, tá?
3: Flávio Bolsonaro, durante a coletiva, ele ainda falou que essa semana sai o trailer do filme Dark Horse, que conta a trajetória política do presidente, do ex-presidente Jair Bolsonaro. E a CMC Brasília segue acompanhando tudo de perto e traz todos os desdobramentos para quem está nos acompanhando. Pessoal, eu volto com vocês.
1: É só para.
2: Vale lembrar.
1: Não, só pra corrigir, lembrar, Maiara... que foi hoje que ele falou, tá? Foi hoje essa coletiva. Ah,
2: é, foi hoje, né? Foi você hoje, tava isso, falando hoje. Isso. Vale lembrar que o deputado Mário Frias disse com todas as letras que não entrou nenhum centavo do Master e do Vorcaro no filme. E agora tem o áudio, que é o batom na cueca do Mário Frias, dizendo que sim, ele tá agradecendo ao Vorcaro por ter apoiado o filme. Só tem duas possibilidades. Ou o deputado Mário Frias mentiu da primeira vez, quando disse que não entrou dinheiro no filme, ou ele estava jogando com as palavras, dizendo que não entrou diretamente da conta do Master, da conta do Vorcaro, porque tinha laranja no meio. Mas isso não cabe a um deputado federal fazer declarações atravessadas para esconder verdades. Então agora a verdade está escancarada, o filme recebeu sim o dinheiro, pelo menos uma parte do dinheiro, de Daniel Vorcaro e do Banco Master.
0: É, e fica difícil, né, acreditar realmente que o senador tenha ido, o candidato à presidência tenha ido conversar com o Vorcaro para dizer que, poxa, agora, se eu soubesse, né, que o dinheiro era dessa maneira, a gente teria ido atrás de outros patrocinadores, de outros empreendedores que pudessem ajudar a bancar o filme, né, porque isso acaba... A questão é, se tivesse falado isso desde o início... A gente poderia até tentar acreditar nessa tese, mas como a história, uhum, a cada dia, a cada nova revelação vai mudando, isso vai comprometendo, evidentemente, o autor dessas narrativas que vão mudando conforme o surgimento das informações. E, claro, por outro lado, o candidato da oposição segue lutando, sonhando, brigando, né, se manifestando a favor da CPI do Master para que outras revelações aconteçam. Como querendo dizer, eu tô tranquilo, mas será que o outro lado está tranquilo também? Por via das dúvidas, Alvarez, Maiara e amigo ouvinte, amigo internauta, amigo espectador, o melhor a ser feito para o país seria a CPI, seria que continuássemos investigando a fundo, né? Todos os amigos e vírgula, entre aspas, irmãos que o Vorcaro deve ter feito nesses últimos meses, nesses últimos anos.
1: Gente...
2: Tomás, a gente só entra num probleminha aí que é o seguinte, quem tem credibilidade para investigar esse caso? O Supremo tem credibilidade para investigar esse caso? O Executivo pode investigar alguma coisa? Não pode? A CPMI, os deputados, senadores, têm credibilidade para investigar o Master? Quem tem credibilidade no Brasil, gente? É um país tomado por corrupção. Daniel Vorcaro conseguiu envolver todos os poderes da esquerda à direita profundamente em sua trama de fraudar o país, de roubar o nosso dinheiro, que agora estão pedindo no mínimo 60 bilhões, a Polícia Federal vai ter que tirar dele de volta, ele vai ter que devolver, se quiser fazer a delação premiada. Ou seja, difícil, Tomás, Maiara, ouvinte, é saber quem tem credibilidade para julgar esse caso Master sem ter interesse metido na história.
1: É o que eu digo, né? Daniel Vorcaro é o cara mais democrático e sem preconceitos desse país. É, atinge todo mundo igual, direita, esquerda, centrão, etc e tal. Mas olha, eu preciso dizer que eu tive acesso ao roteiro de Dark Horse. Só que eu preciso parar pra ler, entendeu? E eu gostaria muito que vocês me dessem um momento, talvez amanhã, no link de amanhã.
2: Você vai ler um trechinho pra gente?
1: Eu vou ler um trechinho pra vocês. Eu vou só separar aqui, porque eu acabei de receber. Mas é sensacional, assim, pelas poucas coisas que eu pude ler aqui, é uma coisa de, assim, sério, Oscar. É Oscar.
2: Oscar da diálogos, propaganda política mundial.
1: Total, diálogos assim, inteligentíssimos, uma criatividade que vocês precisam, sério, de verdade. Eu vou trazer mais pra frente pra vocês.
2: Eu quero ouvir um trechinho, você vai trazer, né?
0: Lula, o filho do Brasil, mesmo nível, melhor.
1: Cara, eu não lembro, porque eu não assisti. Faz tanto tempo, né?
0: Eu confesso que eu também não vi, como provavelmente também não assistirei o Dark Horse, então talvez eu não consiga julgar pra dizer se os dois são melhores do que o Agente Secreto.
1: Ah, isso não.
2: Eu acho que por questão antropológica, sociológica, a gente deveria assistir o Dark Horse.
1: Pois é, né? É jornalista.
2: Vamos assistir como entretenimento, é sem pipoca, é caderninho na mão, não é pipoca. Mas tem que ver o que, que tem nesse filme, né? Tô curioso pra ver o Jesus do Mel Gibson virar Bolsonaro.
1: Quem vai sacrificar entre os três? 2 ou 1? Não? Nossa, eu? Tá
0: dois
1: bom, então.
0: 2 ou 1, boa. Fazia tempo que eu não fazia um 2 ou 1. Ó, tem muita gente se manifestando no nosso chat, no YouTube, no TMC News BR, o Fulvio Giuliardi, que quer Flávio presidente, o Anderson Nunes, esse tá brigando aqui com o Kleber Conceição, que tá criticando o Mário Frias. O Anderson Nunes já fala que hoje é Ney Day, numa referência à convocação do Neymar. Tem o Ale Schneider, que gostou muito do editorial, na verdade, da nossa abertura do programa Hoje Diferente, muito legal, um texto fantástico do nosso Alvarez. E para finalizar, o Leonardo dizendo: boa tarde, definitivamente vale a frase do saudoso Joelmir Betting: não sei o que vem pela frente, mas espero que venha pela frente. 3:16. Tem também a nossa enquete para você participar, para você interagir conosco. Vamos lá aqui, deixa eu ver se eu consigo abrir. Mudou aqui a enquete, é isso? Mudou em cima da hora, Isa? Não tô achando aqui, mas daqui a pouco a gente
1: aqui
0: traz.
1: Achei,
0: a... Achou? Então vai lá, vai lá.
1: Não, a gente quer saber se você gostou da convocação do Ancelotti.
0: É que apareceu a enquete concluída de outro dia aqui para mim, mas vai você então.
1: É isso,
0: você.
1: A gente quer saber se você gostou da convocação do Ancelotti. É isso, é sim ou não. Também.
0: Não, sim.
1: Ou sim, não.
0: Só sim, não mas não gostei do Neymar. Não, desculpa. Só não gostei do Neymar, perdão. E a outra é sim.
1: Inclusive com o Neymar. Exato. Fala, Alvarez.
2: Não, eu tô votando na primeira.
0: Gostou? Sim.
2: Mas não apenas o Neymar.
0: Então, então terceira.
1: É a terceira.
0: Só não gostei do Neymar. 29%. Tá equilibrado aqui. Mas enfim, a gente vai trazer os números. Sim, 32, não 29. Sim, mas não gostei do Neymar, 29. Sim, inclusive com o Neymar, 11. Aqui já está destoando um pouquinho. Mas enfim, algumas dezenas de votos. Já a gente atualiza para vocês. Participe, é muito importante que você participe, que você colabore, que você traga a sua opinião no TMC News BR, na enquete e também no chat da nossa transmissão ao vivo pelo YouTube, Mayara.
1: Bora lá, agora é o primeiro bloco da Rádio Uber.
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7: Na hora de repor uma peça no seu carro, é preciso ficar atento ao produto que vai recolocar. É sobre isso que o Edson Ragazzi vai falar hoje no Universo Uber.
8: Oi, minha amiga parceira da Uber. Oi, meu amigo parceiro da Uber. Eu sou o Edson Ragazzi, jornalista automotivo. No mercado existem vários tipos de peças de reposição para automóveis. Vamos recordar quais são. As genuínas, iguais às que são instaladas nos veículos na fábrica, embaladas e comercializadas pela fabricante do carro. Por sua vez, as peças originais são produzidas pelos mesmos fabricantes que fornecem para as montadoras, mas são comercializadas com a marca do próprio fabricante da peça. As similares ou paralelas de qualidade são feitas por fabricantes independentes, mas que respeitam as normas técnicas exigidas. Já as peças genéricas são produzidas por diversos fabricantes que não são homologados pelas montadoras e não seguem o padrão de qualidade exigido, e a durabilidade é bem menor que as originais ou genuínas. O maior cuidado deve ser tomado com as peças recondicionadas, pois são componentes usados que passam por processo técnico de recuperação, desmontagem, limpeza limpeza, troca de itens danificados e testes para voltarem a funcionar. Elas oferecem uma alternativa mais barata se comparadas às peças novas, mas com garantia e vida útil geralmente menores. Mas não é qualquer item que pode ser recondicionado. Os amortecedores, por exemplo, não podem. E as peças remanufaturadas? Essas passam por um processo industrial, geralmente feito pela fabricante original. Elas são desmontadas e reconstruídas com peças novas, o que garante qualidade semelhante, mantendo a originalidade. Por isso, apesar dos preços serem maiores, na hora de trocar uma peça do carro, principalmente aquelas que envolvem equipamentos de segurança, prefira as genuínas ou as originais, porque se alguma coisa der errado, você vai ter com quem reclamar. É isso, até a próxima aqui na Rádio Uber, com mais dicas especialmente para você, parceira e parceiro da Uber.
7: Essa foi a dica de hoje com o nosso especialista Edson Ragazzi no quadro Universo Uber.
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0: 15 horas e 21 minutos, ao vivo para Brasília, Belo Horizonte, Recife, Rio de Janeiro, São Paulo, Curitiba, para o mundo todo que nos acompanha também com imagens no TMC News BR, o nosso canal do YouTube. Você vai conferir em instantes aqui no link TMC as novas regras do empréstimo consignado para aposentados e pensionistas do INSS, além das falas do presidente do Banco Central na Comissão de Assuntos Econômicos do Senado. Mas agora, vamos com as principais notícias da sua região.
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1: 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Falando agora para São Paulo e também para a Grande São Paulo, de mais um caso, né? Eu falo, o homem, quando ele sai de casa, a preocupação dele em geral, tá? Você sai de casa é o quê? Não ser assaltado, não ser roubado. O que mais, Tomás, quando teus filhos saem de casa?
0: É, não, que eles não vão perder o celular deles, que eles não vão ser assaltados, que ninguém vai fazer nenhum mal com eles, evidentemente.
1: Exato. Quando você é mulher, você adicione a isso o medo de ser assediada, de ser violentada, enfim... É, e o caso, a gente vai trazer agora o caso de um atleta de hipismo de 27 anos investigado pela Polícia Civil de São Paulo por importunação sexual contra uma adolescente, contra uma menor de idade. E o caso aconteceu, gente, durante o Campeonato de Saltos Nacional realizado no Clube Hípico de Santo Amaro, na zona sul da capital paulista. Essa menina, acho que parece que estava indo pro carro e foi assediada, a gente vai entender melhor na reportagem da Luísa Mutoni.
9: O caso teria acontecido durante uma das etapas do Campeonato Brasileiro no dia 13 de maio. O pai da vítima foi quem registrou o boletim de ocorrência. Na delegacia, ele detalhou em nome da filha o que teria acontecido. Segundo ele, a jovem estava acompanhando a etapa do campeonato junto com a mãe, o treinador e o acusado. Por volta de 8 horas da noite, ela resolveu ir até as Cocheiras, um local mais afastado dentro do Centro Hípico de Santo Amaro, onde ficam as baias e os cavalos. Chegando lá, segundo ela, o acusado teria a agarrado pela cintura e a impedido de sair do local. Ele chegou a dar 2 beijos no pescoço da vítima sem o consentimento dela. Depois de alguns minutos, a jovem conseguiu se desvencilhar e fugiu. Apesar de não ter tido nenhum tipo de agressão física, a vítima contou que se sentiu desrespeitada e violada. A Polícia Civil agora investiga o caso como importunação sexual. A expectativa é de que nos próximos dias o suspeito seja ouvido. Fontes da TMC revelaram que ele já é investigado por outros casos de importunação sexual.
1: É, não, na verdade foi na cocheira mesmo. Não interessa, gente, onde foi, não interessa, né? Essa mulher não tá segura em lugar nenhum. Só pra deixar claro aqui, uma nota do Clube Hípico de Santo Amaro que esclarece que adotou imediatamente as medidas cabíveis, entrou em contato com a família da vítima, também determinou de forma preventiva a proibição da entrada do investigado, o mínimo, né? Que não possui vínculo com o quadro associativo do clube. O clube ainda afirma que repudia veementemente toda e qualquer forma de violência, especialmente contra mulheres, crianças e adolescentes, e tem compromisso permanente com a promoção de um ambiente seguro.
10: É tudo perfeito aqui em relação ao Clube Hípico de Santo Amaro. Protocolar aqui o anúncio do clube, não tem culpa de nada. Agora, claro, o rapaz tem que ser muito bem investigado, o caso tem que ser muito bem investigado. Já já a gente volta reunindo toda a rede.
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10: Voltando, agora 3 horas e 30 minutos com Rodrigo Alvarez, com Mayara Basti e com Mário Frias nas redes sociais, dizendo que repudia o vazamento de um material ainda não finalizado do filme Dark Horse, o filme que conta a história de Jair Messias Bolsonaro. Ele termina aqui o post dele dizendo: mas já que vazou, vai aí pro povo dizer o que acha. Quem aí quer assistir? A Mayara não ficou tão entusiasmada com o que ela viu até agora ou com a parte do roteiro que, ela leu?
1: Tem umas partes que chegou até a ser engraçada. Eu olhei muito rápido, porque é em inglês, tá, o roteiro. Mas, por exemplo, o Adélio Bispo, o autor da facada, se chama Aurélio. Aurélio Barba, no filme, né? Aí, numa das cenas, vão falar com ele e ele diz assim: Aurélio, eu estive com os socialistas radicais, meu amigo. Depois, o FLP. Aí ele levanta e explica: eu estive até com os marxistas, mas eles usam drogas demais. O FLP me recrutou de volta. Eu quebrei cabeças pra eles. Se algo precisa ser feito, Aurélio Barba cuida disso. Pelo povo, pela revolução. Essa é uma das falas do Aurélio. Aí a Damares, em Dark Horse, ela é vivida pela personagem Dolores. A Dolores, ela é meio assim, uma mulher meio mística, meio um negócio, meio um visual meio xamânico. Tem umas pílulas especiais. Daí ela diz assim, ó, vou traduzir aqui, ó. Ela entra, tira um pequeno... Ela chega onde está o Bolsonaro, né? E diz: uma febre está chegando. Aí diz aqui, ela tira um pequeno saco plástico com pílulas, não fabricadas comercialmente, rústicas, como se tivessem sido feitas em sua cozinha. Daí a Dolores fala: estas vão lhe proteger. Aí, ela lhe entrega um copo de água da mesa. Daí a Michelle: não, Jair. Ele abre um sorriso, despreocupado, levanta o copo para todos e engole duas pílulas. Ele se vira e vê que Dolores se foi. Ele olha ao redor, assim como os outros, mas ela recuou por algum beco escuro. Isso é o que disse o roteiro, tá? Daí o Bolsonaro pergunta...
2: Não tô entendendo essa parte.
1: Pra onde... Então, nem eu. Daí o Bolsonaro fala: pra onde ela foi? E o Eduardo Bolsonaro fala: sumiu. Como um fantasma. Então, assim, a Damares virou...
10: Sumiu, desapareceu, escafedeus.
1: Uma, sei lá, meio que uma bruxa que traz pílulas pro Bolsonaro melhorar da febre, ele toma, daí ela desaparece. Eu vou trazendo aqui, mas tá engraçado, pra dizer bem a verdade. Assim, eu tô dando umas risadas, assim, tem umas partes meio engraçadas ali. Não vou negar.
2: Eu assisti o tal trailer que o Mário Frias divulgou agora, ele postou, né, e tá todo mundo... publicar, pô, que tá, ele acabou que ele mesmo liberou, disse que vazou de fato, dá pra ver que o trailer não tá com acabamento ainda, tem um som que tá muito alto, tem alguns acabamentos que você vê que não estão terminados, né, parece um pouco improvisado ali, mas dá pra ver o que eles estão propondo e tá claramente colocado ali o que no cinema hollywoodiano se conhece como a jornada do herói. A jornada, sim, do herói é uma fórmula, né, que vem há muitos anos, não só no cinema, vem da tragédia, vem de muito tempo atrás, vem, Aristóteles já falava disso, mas o que importa aí é, o Jair Bolsonaro é tratado como um herói nacional, como e na jornada do herói ele sempre tem um momento em que ele é criticado, que ele é acusado, que parece que vai dar tudo errado, mas de repente, por uma grande vontade, por uma grande força, por uma grande motivação, ele se transforma e transforma o mundo em que ele vive. No caso, né, o filme tenta apresentar Jair Bolsonaro como um salvador do Brasil, praticamente como um messias. E não é por acaso que vem um ator que fez Jesus para fazer Bolsonaro. A intenção é clara, a intenção do filme conduzido pelo Mário Frias é apresentar Bolsonaro como um messias brasileiro. E é isso que o filme tenta retratar. Não por acaso o título é Dark Horse, que a tradução seria em português mais adequada, o azarão, né? Aquele que não tinha nada para dar certo, que parecia que ia perder, mas acaba vencendo. Então é isso, é uma tentativa de impor, aí de novo a gente volta àquela palavra super gasta, né? Mas está aí de novo a narrativa... de um certo lado, de uma certa visão do que foi a presidência de Bolsonaro, do que foi Jair Bolsonaro para o Brasil, quando a gente sabe que isso não é uma história para passar no cinema no sentido convencional, não é um filme convencional, é um disfarce, né? É uma campanha política disfarçada de cinema. E esse que é o problema, quando você trata um certo produto de uma outra forma, você engana o seu espectador. A preocupação é quem vai ver esse filme deveria ter uma advertência no começo dizendo: trata-se de uma propaganda eleitoral. Saiba que você está assistindo a uma propaganda de Jair Bolsonaro. Aí você pode ver o filme. Fora isso, você vai ser induzido ao erro por uma estratégia hollywoodiana, cinematográfica, que pode confundir, que pode levar as pessoas a uma emoção que pode ser, inclusive, falsificada pelo excesso de recursos, pelos sons, efeitos cinematográficos, que vão dar para muita gente a impressão de que trata-se, de fato, de um herói.
10: Agora são 3 horas e 35 minutos. Você pode mandar sua mensagem para o nosso chat também, dizendo se você já está com a pipoca na mão, esperando pelo filme, ou se você não vai passar nem perto do cinema, ou se nenhuma das duas alternativas. Novas regras para contratos de empréstimo consignado de aposentados e pensionistas do INSS entram em vigor nesta terça. Entre as mudanças está a obrigatoriedade de validar a operação por biometria facial. Mais informações no Recife com Júlio Andrade.
4: Olha, uma das principais mudanças é realmente essa, Tomás, que você acabou de falar, a obrigatoriedade, então, de validar a operação por biometria facial, não é? Tem que botar o rosto ali na frente. Mas outro ponto chama a atenção, é o limite máximo da renda, aposentadoria, pensão ou outro benefício do INSS que pode ser comprometido com as parcelas do empréstimo. O teto cai de 45% para 40% da renda. De acordo com o governo, as mudanças buscam aumentar a segurança dessa modalidade de crédito. O uso da biometria havia sido recomendado pelo Tribunal de Contas da União para evitar fraudes. O empréstimo consignado é uma modalidade em que as parcelas, né, são descontadas diretamente do benefício do INSS. Destaco ainda, entre as novas regras, a ampliação do prazo do pagamento para até 108 parcelas, o que dá 9 anos, e a possibilidade de contratar o empréstimo e começar a pagar somente após 3 meses, após 90 dias. Lembrando que a nova lei também proíbe a contratação do empréstimo consignado por telefone ou por meio de procuração de terceiros. Novas regras, então, reforçando, começam a valer hoje. Eu volto com vocês, Tomás, Maiara, Rodrigo.
1: Obrigada, viu? E vamos para a próxima, porque o presidente do Banco Central, Gabriel Galípolo, participou de uma sessão na Comissão de Assuntos Econômicos do Senado. Ele foi questionado sobre a atuação da entidade, também, claro, sobre o caso do Banco Master. Adriano de Almeida, traz os detalhes para a gente.
5: Olha, pessoal, a pauta principal dessa sessão acabou sendo, de fato, sobre o Banco Master. Não teve para onde fugir mesmo. O presidente do Banco Central, né, o Gabriel Galípolo, acabou tendo que responder muitas questões sobre esse caso. E uma das coisas que ele disse foi justamente que o problema do Master não estava na captação de recursos aí com garantia do FGC, né, que é o Fundo Garantidor de Crédito, mas era justamente na destinação dada ao dinheiro, uma vez que era recebido aí pelo Banco Master. Ele também falou que ele tem 2 pilares, né, principais aí na atuação dele no mandato aí no Banco Central, que é para garantir a estabilidade, né, monetária e financeira, mas ele também falou que ele precisa manter o Banco Central como não sendo um palanque para político, seja de esquerda, seja de direita, seja de centro, que fique então o Banco Central é uma entidade, né, financeira ali, livre de qualquer amarra política. A gente vai ouvir agora um trecho da fala dele falando justamente sobre esse caso.
22: O mandato que está escrito no Banco Central é que eu tenho que cuidar da estabilidade financeira e estabilidade monetária. Mas tem um terceiro mandato que tem sido um tema que eu tenho perseguido muito. Não deixar o Banco Central se transformar em qualquer tipo de palanque para a política. Não cabe a mim perseguir ninguém.
5: E ainda nessa sessão, os senadores questionaram ele sobre essa expansão fora da curva, né, do Banco Central, porque cresceu exponencialmente em pouco tempo. E o Gabriel Galípolo também, né, afirmou, né, já finalizando a fala dele na Comissão de Assuntos Econômicos, dizendo que, de fato, um dos desafios é justamente a supervisão bancária permanente sobre todos esses bancos e entidades financeiras.
10: Obrigado, Adrian. 3 horas e 39 minutos. E, claro, de fato, o Banco Central não tem que servir nem de palanque, nem de metralhadora, né? Nem de nenhum tipo de ataque contra nenhum político. Bom, agora são 15 horas e 39 minutos. Já estamos um pouquinho atrasados. Vamos para mais um bloco da Rádio Uber. Daqui a pouco, muito mais para você, comigo, com o Alvarez e com a Mayara Basti.
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7: Muito boa tarde para você que está comigo aqui na Rádio Uber. A partir de agora, a gente bate um papo sobre o Renda Protegida, uma modalidade de seguro da plataforma Uber. E para falar desse assunto, convidamos o Rodrigo Ventura, da seguradora digital 88i. Legal ter você aqui comigo na Rádio Uber, viu, Xará?
8: Olá, o prazer é todo meu. Obrigado pelo convite, é um prazer e uma honra.
7: Para começar esse papo, Rodrigo, explica pra gente o que é o Renda Protegida e qual o objetivo desse seguro.
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7: Gostei. Agora, Rodrigo, além do auxílio para o afastamento, quais são as outras coberturas do Renda Protegida?
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7: Agora, Rodrigo, explica outra coisa pra gente. 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
8: Lógico. O produto foi pensado para ser inclusivo. Ele protege tanto quem dirige com carros quanto com motos, em ocorrências dentro ou fora do aplicativo.
7: Perfeito. E como esse seguro vai ajudar a manter a renda dos parceiros e parceiras da Uber em casos de imprevistos?
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7: Beleza! E uma coisa muito importante também, qual é o período de cobertura do Renda Protegida e quais são os limites de uso?
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7: Agora, para terminar, gostaria que você falasse onde podemos encontrar mais informações, sabe, receber aquele suporte e tirar mais dúvidas.
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7: É isso aí, gente! Eu conversei com o Rodrigo Ventura, da seguradora digital 88i. Ele falou para nós sobre o seguro Renda Protegida, modalidade de seguro opcional da Uber para todos os parceiros e parceiras da Uber. Muito obrigado!
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1: Agora, daqui a pouquinho, no Link TMC, você vai ter dados sobre o reajuste salarial e a participação do presidente Lula em um evento na capital paulista. Fique ligado, agora você fica com as principais notícias da sua região.
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10: Mayara, amarelamos.
1: Por quê?
10: Porque o Instituto Nacional de Meteorologia divulgou um alerta amarelo de tempestade para todo o estado de São Paulo. O aviso é válido até as 9 horas de quinta-feira. Segundo o IMET, a previsão indica chuva entre 20 e 30 milímetros por hora, acompanhada de ventos fortes de 40 a 60 quilômetros por hora e queda de granizo. O Instituto também alerta para risco de corte de energia elétrica, queda de galhos de árvores, alagamentos e danos em plantações.
1: E hoje ainda, a capital paulista deve ter chuviscos isolados com temperaturas entre 15 e 18 graus. Amanhã, a previsão é de sol entre muitas nuvens, pancadas de chuva à tarde. Os termômetros devem variar entre 14 e 20 graus. Já na quinta, o céu permanece nublado, com possibilidade de garoa durante o dia e à noite. As temperaturas ficam entre 14 e 19 graus.
10: Com a convocação da seleção brasileira divulgada e Neymar entre os nomes mais comentados da lista, a Copa do Mundo de 2026 entra na reta final de preparação. O torneio começa em menos de um mês, no dia 11 de junho, e São Paulo já se organiza para receber eventos de transmissão dos jogos. Um deles será a Arena Brasileira, um festival realizado no Parque Ibirapuera entre junho e julho.
1: O espaço terá telões para exibição das partidas do Mundial, além de shows de artistas como Anitta, Ivete Sangalo, Ludmilla, Caetano Veloso e Thiaguinho. Segundo os organizadores, a expectativa é receber entre 130 mil e 200 mil pessoas ao longo de toda a programação. E os ingressos estão disponíveis pela internet.
10: Será que a Anitta e a Ludmilla vão vibrar pelo Neymar, de repente, num show antes ou depois de algum jogo da seleção brasileira?
1: Com certeza. Eu só encontrei até agora uma pessoa que não gosta do Neymar. Depois a gente vai descobrir quem é. É uma mini pessoa.
10: Ah, muito bem. Falando ainda sobre esporte, hoje teremos times paulistas em campo pela Libertadores e Sul-Americana. O Mirassol joga pela Libertadores, encara o Always Red da Bolívia. O jogo acontece às 9 da noite, horário de Brasília. Jogo, repito, pela Libertadores, vale vaga na próxima fase. O Mirassol busca aí a vitória para confirmar sua classificação às oitavas de final. E na Copa Sul-Americana teremos o São Paulo em campo contra o Milionários da Colômbia. O jogo acontece às 9:30 da noite no estádio do Morumbis. São Paulo precisa aí de alguns pontos a mais nos últimos dois jogos para se classificar, está praticamente garantido na próxima fase, mas o grande charme desse jogo é que ele marca a reestreia do técnico Dorival Júnior no comando do tricolor paulista e a terceira passagem do Dorival pelo São Paulo.
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1: 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Já de volta aqui para todo o país. E o presidente Lula lança hoje o programa Move Aplicativos. É uma linha de crédito voltada a motoristas de aplicativos e a taxistas. O repórter Lucas Escorço está no evento e traz mais informações. Fala, Lucas.
2: Fala, Mayara. Fala, Tomás. Todos que acompanham o Link TMC. Estou aqui na Casa de Portugal, no centro, no bairro da Liberdade, onde acontece este lançamento do Move Aplicativos. Já existe um programa parecido chamado Move Brasil, que foi lançado para caminhoneiros autônomos, cooperativas e empresas substituírem veículos antigos por modelos mais seguros. Isso foi lá em janeiro, mas agora é focado mesmo nos motoristas de aplicativo e taxistas. Aqui no evento está presente representantes dos sindicatos, presidente de banco, a Simone Tebet, ministra do Planejamento de 23 a 26, Marina Silva, ministra do Meio Ambiente, Guilherme Boulos, a Secretaria-Geral, o vice-presidente da República, Geraldo Alckmin, além de apoiadores. O orçamento do governo, ele vai injetar 30 bilhões dos cofres públicos via BNDES e bancos tradicionais para os motoristas de aplicativo e taxistas poderem financiar veículos no valor de até R$150 mil. As condições são atrativas até para esses motoristas. Até 72 meses para pagar uma carência de 6 meses para começar a quitar a primeira parcela, os juros ficam ali em torno de 0,9% ao mês para motoristas de aplicativo e 0,95% para taxistas. Para evitar que as pessoas consigam burlar as regras e conseguirem financiar, né, conseguirem os juros mais baixos, o programa tem um filtro onde o motorista tem que apresentar um comprovante de que fez no mínimo 100 corridas nos últimos 12 meses. No momento, o presidente Lula ainda não falou. Quem está com a palavra agora é o vice-presidente da República, Geraldo Alckmin. Eu sigo acompanhando o evento e trago mais notícias a qualquer momento.
3: A conta do presidente Lula é bastante simples. Quanto mais brasileiros endividados na véspera da eleição, menos votos ele vai ter para sua reeleição, porque o brasileiro associa o mau desempenho pessoal ao mau desempenho do país e culpa o governo por isso. Então, o governo Lula vem com uma estratégia de resolver dívidas de todas as maneiras possíveis para que a população brasileira chegue menos endividada em outubro e possa dar crédito a Lula por essa saída do buraco e não descrédito a Lula por estar no buraco.
4: Essa frase é boa, hein?
1: É.
4: Que chegue menos endividada a população, dando crédito ao atual presidente. Gostei, gostei. Gostei também do que estão escrevendo os nossos espectadores, ouvintes, internautas, no nosso chat aqui. Um abraço para você, Márcia Aguiar, para o Wagner Ribeiro, que não quer o Neymar na seleção, Paulo Arthur e também o Paulo Rodrigues. Você segue participando com a gente. Vamos agora para Curitiba, a cidade modelo, com o nosso... Cadê Curitiba aqui, gente?
1: Nosso subiu capitão da... Curitiba vai falar de...
4: Não, Brian Valencio. Entre os reajustes salariais acumulados no ano de 2026, cerca de 90% ficaram acima da inflação. E é isso que vai explicar o nosso repórter Brian Valencio, trazendo mais detalhes pra gente. Você, capitão Curitiba.
5: Olha, se o número de endividados beneficia o governo, esse dado talvez, então, seja aí bem positivo para a administração federal, isso porque 90% das convenções coletivas de trabalho aqui de janeiro a abril de 2026 mostraram um desempenho superior à inflação. E por que esse dado é importante? Porque os maiores setores da nossa economia têm reajustado ou menos da inflação ou no limite da inflação desde a pandemia. E agora é o oposto, 90% reajustando acima e mais 6% reajustando no que teve de inflação, que é de 4,5% nos últimos 12 meses. Então, as pessoas não estão ganhando menos agora em 2026. Isso, claro, de acordo com o Diese, que foi quem fez esses dados. O setor que mais se destacou foi o de serviços, com 91% das negociações de trabalho superando a inflação dos últimos 12 meses. Na sequência, vem o setor rural, a indústria e o comércio. E regionalmente, o destaque é para o Centro-Oeste, com 93% das negociações, apresentando uma variação superior ao INPC, né, o crescimento aí da inflação dos últimos... Oi. Oi? Acho que voltou para vocês, é isso?
4: Estamos aqui, pode continuar,
1: Brian.
5: Perfeito. Então, apesar desse percentual mais alto dos acordos em relação à inflação aí de janeiro a março, em abril a gente teve uma desaceleração dessa economia, mas um dado muito positivo, que desde a pandemia, 90% aí agora, nesse ano, né, claro, de aumento salarial acima da inflação nos setores que já fizeram o reajuste em 2026. Agora sim, volto com vocês.
1: Valeu, nosso capitão Curitiba, e agora é a hora do nosso último bloco da Rádio Uber.
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4: Voltando, 4 horas e 2 minutos, até as 5 da tarde, o Link TMC para todo o Brasil. Sam Altman ganhou a batalha contra Elon Musk, mas saiu machucado. O criador do chat GPT venceu o dono da rede social X na justiça norte-americana e a decisão do júri foi rápida. Menos de 2 horas para encerrar um processo que ameaçava a existência da OpenAI como a gente conhece, ou AI. Musk alegava que a empresa havia traído sua missão original de trabalhar pelo bem da humanidade sem visar lucro. O júri entendeu que ele demorou demais para entrar com a ação e rejeitou o pedido.
5: Tomás, a decisão foi unânime, né? O júri nem discutiu muito, foram 2 horas de reunião e eles resolveram, como você falou ali, foi por unanimidade. Agora, a OpenAI do Sam Altman está aliviadíssima, né? Porque tinha aí uma possibilidade de pagar 150 bilhões de dólares para o Elon Musk, né? E aí ele pediria também a saída de todos os executivos da empresa. Seria o caos, uma empresa que vem crescendo, apesar da grande concorrência nesse mercado de AI. Mas o julgamento deixou marcas, claro, ao longo dos dias de audiência. Ex-colegas de Altman chamaram ele de mentiroso, e isso sob juramento, num tribunal americano. A ex-diretora de tecnologia da empresa disse que Sam nem sempre foi honesto. Um cofundador da OpenAI, que é a dona do ChatGPT, afirmou que coleciona exemplos das falhas de liderança de Sam Altman e colecionou isso por mais de 1 ano. Ele se defendeu, dizendo que se considera um empresário honesto e confiável. O fim da história é que a OpenAI, uma das líderes na inteligência artificial mundial, saiu do tribunal sem o pior cenário que esperava por ela, mas a reputação do Sam Altman, que já não era maravilhosa, ficou bastante arranhada.
6: E aí a gente fala, eu acho que é um caso muito de debater a governança da inteligência artificial. Você vê antigos aliados querendo se matar, né? Bilionários, basicamente, brigando ali, colocando em xeque um ao outro. Dúvidas ali sobre a liderança, quem lidera de fato isso, quem é que controla a inteligência artificial no mundo, com quais interesses também, quais os rumos que isso vai tomar. Então a gente acho que também chega nesse ponto de, a partir de agora, começar também a pensar nisso, né? Aliás, pouquíssimos bilionários controlando ali um poder absurdo, que é o da inteligência artificial, tem tudo isso, né?
4: É isso aí.
5: Mayara, tem mais uma coisa, rapidamente aqui, é que é preocupante para todo mundo, que sim, são pouquíssimos bilionários, quase todos ou são americanos ou estão nos Estados Unidos. Então, são bilionários nos Estados Unidos controlando o que acontece no mundo. Então, tudo que nós fazemos, nós pesquisamos, a informação que nós fornecemos é entregue a essas pessoas, a essas empresas. Tudo o que a gente passa a pensar sobre determinados temas nos é fornecido pela inteligência artificial dessas empresas americanas. Então, está se criando uma espécie de oligopólio que é internacional, que vem principalmente dos Estados Unidos, controlando o resto do mundo. É preocupante demais. É preocupante porque ninguém é capaz de controlar as empresas americanas, principalmente quando você tem Donald Trump no governo, que faz qualquer coisa pelo lucro das empresas americanas. Então ninguém está falando hoje no que você falou, que é importantíssimo, Mayara. Quem é que está cuidando disso? Quem é que está cuidando da informação do mundo? Aliás, quem é que está absorvendo tudo que o jornalismo do mundo está fazendo e usando como bem entende? São essas pouquíssimas empresas, e aí a gente viu 2 delas representadas, né? Porque o Sam Altman tem o ChatGPT, a OpenAI, e o Elon Musk tem o Grok, que é a inteligência artificial que ele criou. Então, tá ruim pro mundo, né? A gente previu, quer dizer, a gente não, os ficcionistas previram lá atrás, eu sempre me lembro disso, em 1921, é muito recente, 100 anos atrás, surgiu pela primeira vez uma ideia, uma ficção científica, em que os robôs tomavam conta do mundo. a gente está vendo

0: alguma coisa parecida acontecer.
1: E a gente está dando toda essa informação para eles e muitas vezes pagando por isso, não é mesmo? Bom, continuando por aqui, o presidente do PT, Edinho Silva, confirmou a informação que a TMC deu com exclusividade no início do mês sobre a candidatura de Rodrigo Pacheco ao governo de Minas Gerais. O senador não vai participar da corrida e quem tem os detalhes ao vivo é o André Rocha. Fala, André.
2: Pois é, Maiara, Tomás Rafael, também Rodrigo Alvarez. Chegou ao fim uma novela e deu ruim para o presidente Luiz Inácio Lula da Silva e também para o Partido dos Trabalhadores aqui em Minas Gerais, já que para o presidente, o Rodrigo Pacheco, no PSB, era o candidato ideal para concorrer ao governo aqui do estado, que tem o segundo maior colégio eleitoral do Brasil. Rodrigo Pacheco não vai, então, portanto, ser candidato. A TMC já havia adiantado isso há duas semanas. Ele quer se dedicar a outros projetos, a família também tem uma possibilidade do Rodrigo Pacheco ser indicado ao Tribunal de Contas da União, que é um desejo dele. Ele se juntaria a outros dois mineiros, ao Odair Cunha também, que era do PT, e ao Antônio Anastasia, que inclusive já foi governador aqui de Minas. Agora, o PT articula para conseguir um palanque no segundo maior colégio eleitoral do Brasil, vai conversar com Alexandre Calil, do PDT, vai conversar com o ex-procurador de justiça Jarbas Soares, ele que foi também chefe do Ministério Público, está no PSB, deve conversar com a Marília Campos, ex-prefeita de Contagem, a terceira maior cidade aqui de Minas Gerais. Ela é pré-candidata ao Senado, tem grandes chances, de acordo com as pesquisas, de ser eleita, não quer deixar de ser pré-candidata ao Senado, mas o Lula vai conversar com ela para que ele possa ter um palanque forte em Minas Gerais. Afinal de contas, a gente sempre fala que desde a redemocratização, quem ganha em Minas, para a presidência da República, ganha também no Brasil.
3: 4:08, muito obrigado. A gente segue agora para o Rio de Janeiro, porque a Polícia Civil investiga a morte de uma jovem filha de diplomatas após atropelamento em Ipanema. Mais informações com a repórter Rebeca Renzi.
4: Boa tarde. A Mariana Tanaka tinha 20 anos e tinha acabado de chegar ao Rio de Janeiro para morar. Ela estava se mudando para o Rio de Janeiro para trabalhar em uma multinacional quando aconteceu o acidente. Ela é filha de dois embaixadores, o Abdul Haq Neto, que é assessor especial da Presidência da República, e a Ana Patrícia Neves Abdul Haq, cônsul adjunta do Brasil em Buenos Aires. A vítima, né, esperava na calçada para atravessar uma rua em Ipanema quando uma van subiu a calçada e acabou atropelando ela. Mais duas pessoas foram feridas, a mãe de Mariana e mais um homem. A mãe de Mariana recebeu a alta médica, eles foram levados para o hospital Miguel Couto. Ela recebeu a alta médica e segue em cadeira de rodas. Já o outro homem que foi ferido durante o acidente recebeu indicação de internação na unidade, mas não quis ser internado e deixou a unidade. A Mariana, então, vai ser enterrada amanhã em São Paulo. Os pais já saíram do Rio de Janeiro. E o caso agora é investigado pela delegacia. Os envolvidos já foram ouvidos pelos agentes e agora eles se preparam para receber o responsável pela empresa da van. A princípio, a investigação indica que houve pane no motor na hora que o veículo perdeu a direção. Eles continuam vendo imagens de câmeras de segurança do local para tentar investigar cada vez mais a fundo o que aconteceu.
1: Obrigada pela...
0: Esse caso chama atenção, Maiara, Tomás e ouvintes, porque a gente tem a impressão no Brasil de que o nosso grande problema é a violência nas ruas, a violência com arma. Mas a violência no trânsito, ela praticamente faz dobrar o número de mortes no Brasil ao longo de um ano. É praticamente igual o número, é um pouco menor ainda do que a violência por armas, que tem números recentes de 44 mil mortos por ano em situações de violência e 35 mil em situações de acidente de trânsito. É muito alto e vem aumentando. Enquanto a gente, por um lado, consegue aqui e ali controlar a violência, o trânsito vem piorando. E aí tem um dado que é preocupante, que mostra grande parte dos acidentes está associada a motociclistas, né, que são 40% desses acidentes. Então, a gente não está combatendo e nem está se preocupando com isso, não é muito assunto. Não vemos isso em campanha, discussão política, todo mundo preocupado com razão com a violência. mas a gente vê se preocupar mais com o trânsito. Lamento muito, sofro vendo a Mariana, a morte dessa menina inocente, começando a vida, indo para o Rio, querendo, né, começar uma vida nova, tudo de novo, descobrindo a juventude, e aí, de repente, a vida interrompida dessa maneira brutal.
1: É, nossos sentimentos da família, né? Bom, voltamos a Brasília para falar da sétima fase da Operação Compliance Zero da Polícia Federal. Um perito criminal da PF foi alvo de investigação, pois teria repassado informações sigilosas à imprensa sobre o início das investigações. Adriano de Almeida, fala você.
5: Olha, essa nova operação da Compliance Zero, né, essa nova fase, na verdade, ela justamente então investiga esse agente da Polícia Federal que teria repassado informações para a imprensa, informações sigilosas dessa operação, né? Então, para eles vão verificar para que justamente não ocorra mais nenhum vazamento, né, de informações, que justamente para não atrapalhar as investigações totalmente dessa fase agora, como as próximas dessa Compliance Zero também, né? Falando ainda sobre o Banco Master, o senador Flávio Bolsonaro, ele entrou com uma ação lá no Tribunal Superior Eleitoral, porque saiu uma nova pesquisa da Atlas Intel, e de acordo com eles, o que está acontecendo? Eles estão usando de informações e perguntas, na verdade, para induzir as pessoas que estão participando dessa pesquisa, para justamente lembrarem dessa ligação do Flávio com o Banco Master. Então, de acordo com eles, isso acaba afetando a imagem do Flávio, de acordo com a população, então diminuindo também a porcentagem de intenção de voto justamente nele, né? E hoje, mais cedo, o próprio Flávio Bolsonaro, né, senador e pré-candidato à presidência, ele admitiu, né, que teve um encontro com o Daniel Vorcaro, mas ele explicou, né, um pouco em relação a como é que ocorreu todo esse encontro e um pouquinho do que ele falou com o Vorcaro. A gente vai ouvir agora um trecho da fala dele.
6: Eu fui, sim, ao encontro dele para botar um ponto final nessa história. É dizer que se ele tivesse me avisado que a situação era grave como essa, eu já teria ido atrás de outro investidor há muito mais tempo e o filme não correria risco. Então foi uma grande dificuldade nesse.
5: Então, não somente isso, né? Ele também tem falado aí que tem uma interferência ocorrendo por parte do presidente Lula. E também, em alguns momentos, ele já falou que o próprio presidente Lula já encontrou com Daniel Vorcaro fora da agenda oficial, né? Mas agora também, na própria coletiva, ele justamente falou sobre essa interferência do presidente Lula e também, né, um pouco do contato dele com o Vorcaro. A gente vai ouvir também, novamente, essa fala do Flávio Bolsonaro.
6: O envolvimento do próprio presidente da República, o Lula, praticamente aconselhando o presidente do Banco Master. E é por essa razão, gente, que a gente tem insistido tanto que é mais urgente do que nunca a CPMI do Banco Master, sim, porque vai ser a única forma de separar bandido de inocente. Todo mundo está vendo. Até agora.
5: Olha, essa questão da CPI do Banco Master, ela tem sido utilizada tanto por parlamentares de esquerda quanto de direita. Alguns dizem que já assinaram, dizendo também que o outro lado ainda não assinou. Daqui a gente segue monitorando as assinaturas dos pedidos, né, de CPI do Banco Master. Qualquer atualização, a gente volta com mais novidades.
0: Chama atenção aqui, em cima da informação que o Adrian trouxe para a gente, essa representação que foi feita pelo senador Flávio Bolsonaro, esse pedido da pré-campanha no Tribunal Superior Eleitoral para suspender a pesquisa. A mesma pesquisa, outras vezes, recentemente, mostrava a ascensão dele e o senador não pediu o cancelamento nem a não divulgação da pesquisa. Agora, quando há um fato negativo contra ele, o senador pede o cancelamento da pesquisa. Isso é uma tentativa de censurar uma pesquisa que tem sido importante para informar os brasileiros e com a qual, ultimamente, todos os partidos vêm concordando, ninguém questiona isso. Então está havendo um desejo seletivo do senador Flávio Bolsonaro de apagar aquele momento ruim da campanha dele. Me parece que ele deveria, mais do que isso, encontrar respostas positivas, mais do que ficar querendo que a gente não saiba de uma pesquisa que, inclusive, mais do que o normal, ouviu 5 mil pessoas durante 5 dias, o que é mais do que as pesquisas costumam fazer. Ou seja, tem uma amostragem muito maior, o que torna essa pesquisa, sim, relevante para a gente saber o que está acontecendo.
3: Perfeito, Alvarez, concordo com você. Agora, volto na tecla de que o senador, até como defesa, segue com a ideia de que a CPI tem que ser convocada imediatamente, a CPI do Banco Master. O Adriano de Almeida acabou de destacar que há congressistas de direita e de esquerda que também, teoricamente, clamam por isso, que já teriam até assinado documentos. Então, eu acho que se tem gente de direita e de esquerda no Congresso, e o principal candidato hoje da oposição pede, acho que está na hora do governo também pedir essa CPI ou fazer um esforcinho maior para que a gente tenha essa CPI, para que todas as respostas, se é que isso é possível, sejam dadas para a população. Por que que não sai logo essa CPI?
0: Eu penso, ou as pessoas discordando de você um pouquinho, Tomás.
3: Pode discordar.
0: Eu discordo um pouquinho pelo seguinte, porque as CPIs, ela tem um histórico de fazer muito circo, né? Há um interesse muito eleitoral. Então, assim, eu temo que o Brasil seja jogado num grande circo para discutir uma questão que é muito, muito séria, que, como a gente sabe, envolve gente de tudo que é lado, não é só o Flávio Bolsonaro, tem gente lá do lado do PT envolvido também. Então, assim, eu me preocupo demais quando o Flávio Bolsonaro, que é senador, quer uma CPMI, ou seja, uma comissão mista, que envolveria o Senado, do qual ele faz parte, para investigar o caso do qual ele é acusado, ou agora suspeito. Então, eu acho delicado pensar em CPMI como solução. Mas aí eu pergunto, assim como a gente falou mais cedo, o judiciário tem credibilidade para julgar também esse caso? Talvez seja a única ferramenta que a gente tem. Eu temo muito pelo circo da CPI.
3: É, exatamente.
0: Ou da CPMI.
3: Você já trouxe o meu contraponto, que é exatamente a suposta credibilidade do nosso Supremo, né? Por isso eu insistiria com a ideia da CPI, mesmo entendendo o seu ponto de vista e concordando com o mesmo. Que vira circo, isso aí todo mundo sabe, todo mundo tá careca de saber. Agora, voltando ainda ao primeiro ponto do Adrian, quando ele fala do perito criminal que está sendo acusado,
0: exato,
3: de passar
0: importante
3: informações, isso é muito importante, até porque uma das poucas coisas que tem funcionado bem e democraticamente no Brasil, contra A e contra B, são essas operações da Polícia Militar. Essa Operação Compliance Zero é mais um desses exemplos. Agora, o pessoal de dentro da polícia vai passar a trazer informação, né, ou passar informação privilegiada para a imprensa. Lembrando que nenhum jornalista e nenhum veículo de imprensa é alvo dessa investigação. O único que vai pagar por isso é esse perito criminal, e é assim que funciona mesmo. Mas, caramba, né? Que coisa. Que os peritos criminais se comportem e deixem a polícia fazer o seu trabalho na surdina e da melhor maneira.
0: Você sem querer, eu tenho certeza que você se enganou. Você falou Polícia Militar, você quis falar Polícia Federal, obviamente,
3: perdão, claro, óbvio,
0: que você claro. Se enganou. Eu só queria saber do Adrian, se ele estiver com a gente ainda, razão do vazamento, porque, assim, pela data, pelo momento que acontece, a gente fica com a impressão de que é o vazamento do áudio do Flávio Bolsonaro, mas não é. Ele está sendo acusado, aparentemente, foi pelo menos a principal acusação, de ter vazado questões relativas ao contrato de Viviane Bercy, mulher de Alexandre de Moraes, com o Banco Master, e não especificamente sobre esse caso. Mas eu queria entender se é o mesmo, se seria o mesmo que vazou o áudio do Flávio Bolsonaro. Não sei se a gente tem essa informação.
1: A gente vai atrás dela, né? Mas eu quero aproveitar agora, gente, já que vocês mencionaram circo, né? Mas eu acho que tinha muita gente que preferia ter ido ao circo ou ter ido ver o filme do Pelé do que ter visto as apresentações da CBF ontem, antes da convocação. Foi mico atrás de mico. Você imagina o seguinte, né? Você tá lá, é um evento da CBF, você tá esperando um evento legal, uma coisa diferente, né? Algo que te surpreenda, te emocione, te faça chorar, mas não foi o que aconteceu, né? Foi uma chuva de memes na internet. E eu vou mostrar um pouquinho pra vocês. Vou aproveitar aqui a presença do nosso Fabiano Fará, que tava ontem também na transmissão e não conseguiu acompanhar. Nem vocês que estavam assistindo aqui aos comentários na TMC. Ainda bem que a TMC resolveu colocar comentários ao invés do show da CBF. Mas vamos
0: eu
1: lá.
0: Eu tô curioso.
1: Vamos mostrar um pouquinho pra vocês, então. A gente começou o seguinte, né? Subiu lá um tal de José no palco. Parecia ali um clone do Bad Bunny brasileiro, trazendo um teatro ali com algumas pessoas. Vou trazer um trechinho deles. Beto, solta aí pra gente primeiro o teatrinho do Taffarel. Vamos lá.
7: Deixaram minha cabeça todinha branca.
8: E eu então, ó. Sai que é sua, Taffarel. Bateu no meio do gol. Pra que se mexer?
7: Ai, meu Deus, que aflição. Será que isso não vai acabar nunca?
8: Ai, meu Deus, como será que isso vai acabar?
7: Ai, meu
8: bateu,
7: Deus.
8: Bateu, bateu.
7: Eu não acredito, meu amor, eu não acredito.
1: Imagina um casal sentado aí, comemorando a vitória do Brasil ali na Copa de 94. E uma pessoa comentou, gente, era só dar os nomes, não precisava disso tudo.
3: Eu confesso que eu não tinha visto ainda, eu tinha ouvido só. E só ouvindo é bem melhor. O que eles fizeram foi um teatro, colocando lances principais de todas as cinco conquistas. E ouvindo apenas não me pareceu esquisito, confesso. Porque tem ali o pênalti do Baggio pra fora, não. Depois o tempo passa, apenas 8 anos, e tem o gol do Ronaldo, tem 70 o gol do Carlos Alberto, a narração, se eu não me engano, da nossa co-irmã Rádio Bandeirantes, teve a narração aí do Galvão de 94, o Baggio chutando pra fora.
1: Mas então, o teatrinho
3: era... é que soou mal.
0: Agora. Que fase!
1: Eram umas 10 pessoas
0: ali. Que fase pra dramaturgia brasileira, pessoal.
1: Não,
0: nós hoje estamos sendo brindados com o trailer de Dark Horse.
1: Eu hoje tava só
0: um filme que a Jamayara já mostrou o roteiro. Agora vemos esses atores brilhantes interpretando um casal assistindo a Copa de... Qual é essa daí?
1: Essa de 94.
0: 2002?
3: Foram trechinhos 94. Das 5 Copas. Essa
1: mas eu vou trazer um outro
3: 94.
1: Trechinho, que também teve...
0: Não, peraí, vamos
1: uma
0: lá.
1: Uma interação entre mãe e filho ouvindo no radinho. Vamos trazer aqui. Solta aí, Beto.
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10: O mundo nunca mais vai esquecer nenhum deles, João. Aqui, vou te dar esse colar com essa estrela pra você sempre se lembrar desse dia.
0: João, por favor.
1: Tá doendo
0: de novo,
1: um pouco.
0: Não.
1: Dói um pouco assistir, né? Só que aí, começaram a trazer uns memes do... do Ancelotti assistindo as apresentações, né? Então, assim, a câmera rodava, podia ter o que fosse ali, música, a gente cantando, o pessoal tava numa animação, assim, de fila do SUS. Assim, uma coisa incrível. E aí, de repente, o José, a cada uma dessas, né, dessas representações de cada Copa, o José ia lá e cantava uma música. E aí, numa das músicas do José, que foi a última, flagraram a cara do Ancelotti. Vamos dar uma olhada, vai.
0: O que que eu tô fazendo aqui?
1: Não,
0: onde eu vim parar?
1: Dessa. O Ancelotti tá com uma cara tipo assim, onde eu fui me meter? Meu Deus do céu.
0: Isso faz parte da convocação que eu contratei.
1: Né?
0: Eu não estava sabendo desse espetáculo.
1: Não, não estava. E aí, me sobe pra terminar, né, tudo. Tem a cara do Ancelotti vendo a apresentação do Dilcinho, que cantou aquela... Quando a gente pensa, né, em futebol, qual que é a primeira música que vem à cabeça? A gente chega, vamos inventar outra música? De verdade, eu gosto do Skank. Mas essa música do Skank já tá muito passada, né, Fará? Já foi, né?
11: Eu gosto, é a abertura da jornada da TMC.
1: Não, tem que passar, pelo amor de Deus, vamos trocar?
0: Não, a música é boa, gente, a música é boa, mas tem outras, hein, que falam de futebol bonitas.
1: Então, mas daí foi o Dilcinho cantar. Vai lá, Dilcinho, sobe no palco.

0: A cara do Ancelotti, ele tava muito bravo.
1: É a filha do Ancelotti que tava do lado dele.
2: Não, tem a esposa também. Não, ele deu um beijo na boca de alguém chegando lá.
0: Tá bom, espero que seja da mulher.
1: Não, são duas mulheres bonitas, uma mais jovem, acho que era a filha, deve ser. Mas ela fez uma cara realmente de que não tava gostando. Ah, gente.
0: Ah, gente, de apresentação de escola.
1: Eu sinceramente, quando eu vejo sorteio dos grupos da Libertadores, sorteio dos jogos da Copa do Brasil, da sequência do chaveamento a partir das oitavas de final, eu tendo a achar chato, cansativo, porque eu gosto de ir direto ao ponto. Mas isso que a gente viu ontem é o que a gente tem visto em todas as cerimônias de divulgação de algo. Eu também sou.
3: Mas tá meio vagabundinho, tá meio caidinho. Podia ser um pouquinho melhor.
2: O lado bom.
3: A gente tem atores bons.
2: Os artistas ganharam cachê, isso, tá todo mundo precisando, gente. Trabalho
0: não,
2: é bom.
0: Não, mas os artistas não, olha só. Os artistas, o cachê dos artistas foi doado pra instituições. Então isso pronto, foi legal.
2: Melhor ainda.
0: Né, dos artistas, mas tô falando dos artistas grandes. Ludmilla, Dilcinho e tudo mais.
2: Ou o José ali, não?
0: Não, o José, acho
2: ele
0: que
2: ele ganhou dele.
0: Eu acho que sim. Ah,
2: se ganhou,
0: mas
2: tá valendo.
0: O José é Bad Bunny, né? Falei, quando eu olhei, falei, quem é o Bad Bunny que tá aí? Ele parece o Bad Bunny, não parecia? Igualzinho.
1: Eu só acho que aí é uma questão pessoal, tá? Eu não vi grande problema ali na interpretação dos atores, sinceramente. Eu gosto muito mais de cinema, de televisão, do que de teatro. Então, se tivessem feito um vídeo, não sei se vocês tiveram a chance de ver o vídeo, nada contra o teatro, é só um gosto pessoal.
0: Não, tô falando que ali não é... Meu Deus.
1: Foi ali uma interpretação exagerada, como eu vejo normalmente no teatro. É. As interpretações são diferentes do cinema e da televisão. Mas, por exemplo, a França fez um filme tão legal com os jogadores que estão sendo convocados ou que foram convocados entrando em cidades dos Estados Unidos ou num bar, naqueles restaurantes típicos americanos, mas tudo de muito bom gosto, muito bem feito. Então talvez um filme curto teria sido muito mais legal, teria chamado menos atenção, teria chamado mais atenção de maneira positiva, ninguém estaria ironizando, a Mayara não estaria descendo o porrete no link TMC no dia seguinte, teria sido mais fácil e talvez também teria dado menos trabalho.
2: Mas eu entendo a análise da Mayara, uma análise mais crítica assim, é que tá todo mundo querendo a convocação.
1: Claro,
2: o evento foi muito grande.
1: Muito grande.
2: A CBF tentou colocar um evento maior, acho que a maior apresentação de convocação de seleção brasileira pra Copa.
1: Sem dúvida.
2: De todos os tempos. Então tentou impactar dessa maneira. Talvez tenha dado uma exagerada na parte da dramaturgia, né?
3: Posso perguntar uma coisa pro Fará? Que eu tô doido pra ouvir.
2: Ei.
3: Fará, e aí? E aí, é boa essa seleção aí, com o Neymar incluído?
2: Eu gosto. Eu avisei, não foi por falta de aviso que ele estaria lá, hein?
1: Fará foi o primeiro a falar, hein? Fará foi o primeiro a falar.
3: Você cravou, você cravou. Não, mérito seu agora. E aí, é bom isso?
2: É bom. Eu gostaria muito de ver o João Pedro no lugar do Igor Thiago.
1: Eu também.
2: Eu acho que o Brasil, a seleção brasileira, precisa de jogador um pouquinho mais malandro, né, na gíria do futebol. Cara, mas não, o João Pedro, eu acho que é. Acho que o Igor Thiago tá vice-artilheiro da Premier League, da Liga Inglesa, mas, sabe, para um próximo ciclo, se der. Acho que o João Pedro tava num momento melhor.
1: É injusta a ausência do João Pedro. Sim. Pelo que ele fez, especialmente nos últimos 12 meses. Foi campeão do mundo pelo Chelsea, da Copa do Mundo de Clube, sendo decisivo. Arrebentando nas quartas de final, na semifinal. É um jogador mais experiente. Eu acho que ele merecia mais do que o Igor Thiago. O Igor Thiago merece ser testado a partir de agora.
2: Sim.
1: Agora, já que foi convocado, é jovem, pode ser uma surpresa positiva, pouca gente conhece. Gostei muito da convocação do Ryan, gostei da convocação do Endrick, que também subiu de produção na reta decisiva. E gostei da presença do Neymar, porque é um jogador diferenciado e que consegue jogar. Há 2-3 meses, eu falava que ele não deveria ser convocado, porque ele não conseguia jogar,
2: assim,
1: né,
2: o papo do Ancelotti ligou pra ele 3 semanas atrás, tá? E o papo do Ancelotti, que acredito que tenha sido determinante pra convocação do Neymar, foi: se eu te colocar só 5 minutos pra jogar, você não vai implodir meu vestiário não, né? 15 minutos, se eu não te colocar, você vai me dar problema? Obviamente o Neymar respondeu, não. Né? Então eu preciso da tua liderança. Se der, você joga. Então o Neymar começa como reserva. É assim, como uma opção para o Ancelotti.
1: Tem que ser, né?
2: E tem que ser. Foi o mais justo possível. E assim, o que mais não me deixou surpreso, mas eu gostei de ver na convocação do Neymar foi a mobilização das crianças, né, cara? Como é impressionante o que o Neymar movimenta com relação às crianças, né?
0: Não, eu tava rapidinho, eu tava na Arena Panini. E aí era isso.
2: Eu vi você batendo bafo ali.
0: Tava, sou boa disso. E a criançada louca pelo Neymar. Mas assim, 99,9. Por que eu digo 99,9? Porque tava lá empolgada, entrevistando as crianças no final pra gente fechar um boletim, né? Pra fechar um boletim com as crianças animadas com o Neymar. Daí eu encontro o João Pedro, de 5 anos. O menino Beto, roda aí a minha entrevista com o João Pedro, vai. Não,
4: Achei ruim demais que o Neymar foi convocado.
0: Meu Deus, peraí, volta aqui que ela não pegou. Volta aqui, fala de novo. Peraí, ele deu uma... Vamos lá, me fala o que, que você achou.
4: Que o Neymar... Que foi muito ruim que o Neymar foi pra Copa.
0: Mas por quê?
4: Só cai.
0: Achei a única criança que não achou bom, Fará.
2: É, tá valendo. A opinião de todos vale, mas ele vai... E vamos ver se será decisivo ou não quando solicitado.
1: É isso muito aí. Bem.
3: Muito Fará, bem. Não tem risco. Esse é meu grande medo. Não é o Neymar tá lá jogar 15 minutos e aceitar. O risco é... Os holofotes estão todos colocados no Neymar. Você tira a atenção dos outros que estão em campo, que são os titulares. Tem um cara no banco que é muito maior do que eles em termos de torcida, em termos de salário e tudo. Isso não pode criar desunião, não pode atrapalhar o time no final das contas?
2: Não. O Alvarez, eu acho que o efeito inverso. Ele tira um peso das costas de um Rafinha, de um Vini Júnior, de um Paquetá, de um Matheus... Pra que eles joguem mais soltos. Eu acho que o Neymar tá indo também pra isso.
1: E também quando tiver em campo, essa é a ideia, né? Que os zagueiros se preocupem menos. Exato. Com o Vinícius Júnior, com o Matheus Cunha, com o Rafinha. Vamos ver, eu sei que no final das contas, nunca antes na história uma convocação de um jogador gerou tanta polêmica, ausências que chamam mais atenção do que convocações de jogadores importantes, como Falcão, como Romário, como Neto, como Djalminha, como Alex... Nunca tinham gerado tanta repercussão como essa do Neymar, porque para mim prova de que é uma coisa que extrapola o campo, vai muito para fora de campo. É isso, Fará, muito obrigado.
2: Um abraço, valeu.
0: Valeu. E daqui a pouco no Link TNC a gente fala de estreia no cinema nacional. Agora vamos com as principais notícias da sua região.
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1: 4h31, ainda estamos no mês de maio, Copa do Mundo chegando, faltam 23 dias. Mas a notícia agora é Carnaval 2027, mudamos o roteiro aqui, hein? A Liga SP anunciou a ordem dos desfiles das escolas de samba. E se mencionamos Carnaval por aqui, quem chega é o nosso Breno Ávila. Tudo bem, Breno?
6: Tudo bem, Tomás, Maiara, Alvarez, é isso. Carnaval 2027 em São Paulo já começou. As escolas de samba já estão anunciando seus respectivos enredos e a ordem também foi definida pela Liga. Na sexta-feira de Carnaval, Pérola Negra abre, seguindo do Vai Vai, Barroca Zona Sul, Dragões da Real, Tatuapé, Mocidade Unida da Moca e Mocidade Camisa Verde e Branco. No sábado, o Império de Casa Verde abre, Gaviões da Fiel, a atual campeã Mocidade Alegre e a Terceira Escola, Tom Maior, Estrela do Terceiro Milênio, Colorado do Brás e recém-promovida novamente ao Grupo Especial de São Paulo, o Acadêmicos do Tucuruvi, encerra a Folia Paulistana no Grupo Especial de 2027. Tomás?
1: Valeu, Breno. 4h32, Maiara.
0: Seguindo por aqui com os principais destaques, a Receita Federal estima apreender 300 milhões de reais em mercadorias falsificadas, contrabandeadas ou sem nota fiscal, nos dois shoppings de comércio popular da região do Brás, fechados em uma mega operação. O Shopping 25 Brás e o Estante, que juntos tem cerca de 2 mil lojas e estão entre os maiores na região, ficarão interditados por pelo menos 2 semanas para que os auditores possam averiguar itens em situação irregular. Imagens registradas no primeiro dia de fiscalização mostram sacos plásticos com camisetas amarelas da seleção. Segundo a Receita, claro, né, a proximidade da Copa do Mundo motivou a operação, Tomás.
1: Também foram encontradas falsificações de camisetas de clubes, artigos esportivos e calçados, além de cigarros eletrônicos e perfumes. Ao todo, 95 servidores da Receita participaram do primeiro dia da operação, que busca localizar mercadorias estrangeiras introduzidas no país sem controle aduaneiro, o que pode configurar crimes de contrabando e descaminho. Que coisa, hein? 95 servidores participando aí desse primeiro dia da operação, uma mega operação, portanto, no Brás, aqui em São Paulo. São 4h33, a gente destaca mais uma vez que hoje a bola rola pela Libertadores, com o Mirassol jogando contra o Always Red. Uma vitória pode levar a equipe do interior a uma classificação inédita, às oitavas de final da competição, e o São Paulo joga contra o Millonarios pela Sul-Americana. E um destaque internacional no nosso noticiário local, tem brasileiro em campo em jogo decisivo do campeonato inglês, Ryan, convocado para a Copa, e o Bournemouth, o time dele, tá ganhando do Manchester City por 1-0. Se esse resultado permanecer, o Arsenal, depois de mais de 20 anos, conquistará o título inglês.
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0: O Brasil avança na criação de uma estrutura própria de inteligência artificial voltada para o setor público. O repórter Murilo Hernandes traz os detalhes.
13: Tudo bem, participando?
0: Temos Murilo Hernandes?
14: De plataformas estrangeiras e criar uma estrutura própria de inteligência artificial pensada para a realidade e para as leis brasileiras. Esse é o principal objetivo do projeto Soberania, apresentado em Brasília, que reúne ferramentas de IA desenvolvidas por pesquisadores brasileiros para o serviço público. O projeto aposta em soluções para as áreas como segurança pública, educação, atendimento ao cidadão e gestão administrativa. Durante o evento, foram apresentadas ferramentas que já estão sendo usadas e que prometem acelerar processos que ainda enfrentam burocracia, como sistemas capazes de facilitar o registro de ocorrências para vítimas de violência e até reduzir o tempo de elaboração de documentos de licitação. Outro ponto importante é que o modelo chamado Gov2Gov, criado para facilitar a troca de tecnologia entre os governos estaduais e acelerar a digitalização dos serviços públicos. A ferramenta também deve ficar disponível em um marketplace digital, permitindo que os estados e órgãos públicos tenham acesso mais rápido às soluções. O Soberania reúne ministérios, empresas públicas e gigantes da tecnologia, como a Amazon Web Services, Oracle e Claro. No centro do projeto está o Soberano 1, um modelo de inteligência artificial treinado totalmente em português e adaptado às regras brasileiras de proteção de dados. O governador do Piauí, Rafael Fonteles, que também articula a iniciativa, comentou o tema.
15: Sistema, e agora é realmente um lançamento comercial de produtos e soluções que podem servir aos municípios, aos estados, aos ministérios, ao poder público em geral, para usar uma inteligência artificial potente, bem feita, soberana, inclusive com a possibilidade da infra computacional também ser soberana, por isso a parceria.
14: Ellen Gera, presidente da empresa de tecnologia da informação do Piauí, explicou como Soberania deve funcionar.
16: O Soberania hoje, ele é a inteligência artificial que dá suporte ao governo digital do estado do Piauí. Então todo o ambiente conversacional que conversa com o cidadão, buscando atendê-lo com serviços públicos mais precisos e personalizados, roda hoje com o motor de Soberania.
14: A expectativa é que novas soluções sejam incorporadas no ecossistema nos próximos meses.
1: Muito obrigado, Murilo. 4 horas e 41 minutos. Na próxima segunda-feira, o Papa Leão XIV vai lançar o seu primeiro grande documento como líder da Igreja Católica. A encíclica, que é basicamente uma carta oficial do Papa para o mundo inteiro, vai tratar de um tema bem do nosso tempo: inteligência artificial. O documento se chama Magnifica Humanitas, que em português significa Humanidade Magnífica. Segundo o Vaticano, ele vai abordar como a IA pode afetar os direitos dos trabalhadores, o uso dessa tecnologia em guerras e os limites que precisam existir para proteger as pessoas.
0: Leão XIV já tinha dado sinais claros do que pensa. Semanas atrás, numa entrevista, aliás, numa universidade em Roma, ele criticou duramente o uso da tecnologia em conflitos armados, citando as guerras da Ucrânia, em Gaza e também no Irã. O que chama atenção é quem vai estar no evento de lançamento, que é o Chris Ola, um dos fundadores da Anthropic, empresa americana especializada em inteligência artificial. A presença dele sugere que o Papa não quer só falar sobre o tema, mas pretende dialogar diretamente com quem está construindo essa tecnologia, Álvares.
3: Só uma notinha rápida aqui, é interessante a gente reparar como o Leão 14, ele não escolheu esse nome por acaso, ele quer ser uma continuidade de Leão 13. Leão 13 foi o Papa que no final do século XIX publicou a encíclica Rerum Novarum, que ficou muito conhecida por defender justamente os interesses dos trabalhadores, que é o que o Papa Leão 14 está fazendo agora, vai fazer com a publicação dessa nova encíclica, claro, adaptando ao tempo em que ele vive. Muito interessante perceber a continuidade que ele dá justamente na primeira vez que ele se manifesta com uma carta.
1: Sem dúvida. 4 horas e 42 minutos. Daqui a pouquinho, no Link TMC, na nossa reta final, teremos estreia no cinema nacional e show de Lauryn Hill. A gente vai agora com as principais notícias da sua região, o nosso tradicional noticiário local.
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0: Olha aí, ó, atenção fãs do reggaeton, especialmente do Bad Bunny, mas eu tô falando do Bad Bunny original, não o da CBF. Cantor latino-americano que acumula mais de 100 milhões de ouvintes mensais no Spotify, sou uma delas, fez uma declaração de amor a São Paulo em um post no Instagram. Na mensagem, o cantor relata que desde pequeno sempre sonhou em conhecer o Brasil. Em 2026, conseguiu realizar esse desejo durante sua turnê mundial de Bitirama Fotos, que passou por São Paulo em fevereiro deste ano. Segundo ele, este foi um momento que ele jamais vai esquecer.
1: Oh, que bacana, gostei agora do Bad Bunny se declarando para São Paulo. Eu gosto até de alguns posicionamentos dele, eu não gosto tanto da música mesmo. Pro Bad Bunny, há algo na música, nas pessoas, nas paisagens e na energia da capital paulista que o lembra muito de Porto Rico. Bad Bunny afirma que tem muito a expressar sobre essa viagem, além de agradecimentos, e que a cidade o fez se sentir como um menino de novo. Por fim, o cantor termina com uma declaração, dizendo que se apaixonou por São Paulo, que só pensa em quando irá voltar.
0: Eu tô, pelo Tomás, não precisa não, viu? O Tomás acha que pode ficar por lá mesmo.
1: Não, nada contra. Tem quem goste, obviamente. Nenhum problema.
0: Eu tô cada vez mais difícil encontrar alguém que goste. Minhas amigas odeiam. Eu boto pra tocar, gente. Qual é o problema de vocês?
1: Acho que talvez as suas amigas sejam mais próximas da nossa idade.
0: Não.
1: Não? Não. O Bad Bunny atinge as camadas mais jovens, assim, sei lá.
0: Necessariamente, viu? É, tá bom. Falando ainda em entretenimento, começa nesta quarta
1: a nossa idade, com todo o respeito, que eu sou bem mais velho
0: nada,
1: que você.
0: Nada, quem vem mais velho, a gente é da mesma faixa aí, 40, quase. 50, vai. Bom, começa na quarta-feira a São Paulo Ocean Week, evento que trata sobre o futuro dos oceanos, com shows, palestras, exposições, é tudo gratuito. As atividades vão até domingo no Museu da América Latina, no Memorial da América Latina. O tema central da edição deste ano é o papel das áreas marinhas protegidas na conservação da vida marinha no Brasil e no mundo. Além de mais de 70 palestrantes, o evento recebe também atrações musicais com a apresentação do artista Benegão. O local ainda recebe uma exposição dedicada a artistas que discutem formas de enfrentar a contaminação da água.
1: Olha só, e há menos de um mês para o início da Copa, o Museu do Futebol entrou no clima da principal competição do futebol mundial. A partir da próxima sexta-feira, começa a exposição temporária Amarelinha, que apresenta ao público 18 uniformes originais da seleção, usados entre os mundiais de 58, quando o Brasil conquistou seu primeiro título, e o de 2022, quando caímos diante da Croácia. Outra novidade é a volta da camisa que Pelé usou na decisão da Copa de 70 ao seu espaço, na exposição permanente dedicada ao rei do futebol. O Museu do Futebol fica na Praça Charles Miller, dentro do Mercado Livre Arena Pacaembu. A instituição funciona de terça a domingo, das 9 às 18 horas. Os ingressos custam R$ 24,00, porém, às terças as visitas são gratuitas.
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0: Já estamos de volta por aqui. Acabou essa bateria?
1: Não, voltou.
0: Ah, então
1: voltou.
0: Vai lá que o destaque é seu.
1: Muito bem, teremos Fernanda Torres e William Defoe de A Última Tentação de Cristo no mesmo filme. A dupla foi confirmada no elenco de Cuddle, novo projeto da diretora Bárbara Paz. E a revista americana Variety foi quem deu a notícia, hein? Ainda não há data para lançamento, mas o projeto já chama atenção. A história se passa num futuro distópico, ou seja, um mundo imaginário onde as coisas deram muito errado. Nesse cenário, o afeto virou mercadoria. Tem gente que trabalha profissionalmente oferecendo carinho e conexão emocional para quem paga.
0: Futuro distópico, futuro totalmente possível.
1: Pois é.
0: E que já tá meio que rolando. Nesse caso, né, nesse filme, o Dafoe vive o Dante, um desses profissionais. A Fernanda Torres vive Eva, uma imigrante que mexe com os sentimentos dele de um jeito que ele não esperava. Não é a primeira vez que a Bárbara Paz trabalha com os dois. A atriz, né, a Fernanda, já esteve no documentário que ela dirigiu sobre o cineasta Héctor Babenco, que foi casado, né, com a Bárbara Paz.
1: Exato, e que dirigiu um filme muito importante da Fernanda Torres, que agora não me recordo. Lembrar o nome. Eu sei que vou te amar, talvez não, esse era do Arnaldo Jabor.
0: Dá uma googlada enquanto isso.
1: Já
0: o Dafoe contracenou com a própria Bárbara no filme Meu Amigo Hindu, também de Babenco. A novidade vem num momento de muito prestígio, né, para Fernanda Torres. A gente lembra que desde a indicação ao Oscar de 2025 por Ainda Estou Aqui, ela não parou, ela tá no elenco de Os Corretores, filme do marido, Andrusha Waddington, e agora embarca nessa parceria internacional com a Bárbara Paz. Quando você vai procurando aí, meninos, ontem, já que a gente tá falando aí de que afeto virou mercadoria, o Bumble, que é um dos aplicativos de relacionamento, tá testando uma ferramenta em que você conversa com um chatbot, coloca lá tuas preferências, teus valores, e aí o próprio bot sai procurando pares pra você. Não é mais você que sai ali só dando pra direita ou pra esquerda, sabe? Nos aplicativos.
1: Sim.
0: E aí o chatbot que vai lá e procura, eu quero uma pessoa que tenha valores cristãos, não sei o que, não sei o que. Aí o chatbot vai lá, conversa com o chatbot das outras pessoas, no meu caso, de outros homens, digamos. E aí faz esse encontro. E não descarta no futuro que os chatbots conversem entre eles antes de rolar um match entre, por exemplo, entre a pessoa e entre eu e a pessoa. Olha o que tá virando a inteligência artificial até no mundo dos relacionamentos. Algumas pessoas acham isso meio bizarro. Eu acho que é meio que cortar trabalho, né? Se o chatbot tá ali e já tá procurando pessoas do jeito que eu quero, melhor, né? Já vai botando pra fora aí os que eu não desejo, não sei. Mas o Bumble tá testando isso, inclusive, já. E pessoas meio assustadas com essa evolução. Parece uma coisa meio Black Mirror, né?
1: Que coisa, hein?
3: Mas é, né?
0: Super! Tem o Hang the DJ, que é um dos episódios, não sei se vocês assistiram, que fala sobre isso, exatamente sobre essa história do aplicativo de namoro. Tu imagina o meu chatbot sair pra conversar com o chatbot do meu possível match, pra ver se a gente dá match mesmo. Olha, você dá o trabalho nem de conversar mais, minha gente.
3: É delegar poder demais pro computador, é poder demais. A gente tava falando disso agora há pouco, né? Quem é que tá decidindo em última instância? É tudo que tá programado ali dentro, não tem ninguém pensando, né?
0: Exato.
3: E os maravilhosos acasos da história do amor, da história dos romances, né? Os romances improváveis nunca aconteceriam, né? Aliás, Romeu e Julieta não se conheceriam nesse sistema de chatbots. Seria impossível o amor de Romeu e Julieta.
0: Total, porque daí um ia dizer assim, eu sou Montec.
1: É.
0: E outro, eu sou Capuleto. Ah, não, então o bot já
3: dançou,
0: ia dizer,
3: já era, nem corta. Pensar.
0: Não, boa, Varese. É.
3: Só o maior amor romântico da história não aconteceria.
0: Boa.
1: Eu não achei nenhum filme do Babenco com a Fernanda Torres. Alguns sites aqui estão colocando esse filme que você citou, Meu Amigo Hindu, mas ela não trabalha nesse filme, a não ser que faça alguma ponta que o ChatGPT descobriu aqui e o Tomás Rafael não. Mas, enfim, ela tá no documentário, né? Ela é entrevistada no documentário que a própria Bárbara Paz faz sobre o saudoso cineasta Hector Babenco.
0: Eu vou continuar procurando
1: de O Beijo da Mulher Aranha, né? Filme com William Hurt, que também já nos deixou e que ganhou o Oscar, inclusive por essa produção. E você vê quando o apresentador tá ficando velho, quando você fala de William Defoe, e ele lembra lá atrás de A Última Tentação de Cristo. Eu poderia ter citado Mississippi em Chamas também, que é maravilhoso, mas não falei que
3: ele é um dos... Eu me lembrei também.
1: É, eu não falei que ele é um dos vilões do Homem-Aranha, que também já não tá tão novo assim, mas é que o Homem-Aranha recente resgata os vilões antigos e o Defoe aparece de novo.
3: E ele faz um outro filme maravilhoso que é o Anticristo, que você também não lembrou aí. Sim, que é do Lars von Trier. É do Lars sensacional. Von Trier. É.
0: Exatamente. É. Bem, você achou a figurinha que eu mandei no grupo pesada?
1: Nossa,
0: é, e assistiu o Anticristo. Aí você tá dizendo que a figurinha que eu mandei no grupo
1: não,
0: é pesada.
1: Fui eu que falei.
3: Ah, tá. Eu não vi, eu não olho eu esse falei. Grupo que vocês estão falando aí, não. Não olho.
0: Olha,
3: não.
0: Você
1: olha. Coisas não, eu que não olho, que eu fui. Deixei um tempinho aqui sem olhar quando eu fui ver. 125 mensagens. E durante o programa.
0: Ai,
1: meu Deus. 4h55. Próxima pauta, Mayara.
0: Próxima pauta é essa aqui, ó. Vamos subir o som. Miss Lauryn Hill, que está de volta ao Brasil. Rimou, né? Ó, quem tá torcendo pra garantir um lugar no aguardado show gratuito da Lauryn Hill, Wycliffe Jean e Ludmilla no Rio, vai precisar recalcular a rota.
1: Ô,
0: nossa,
1: louco.
0: Por que será? O Global Citizen Live mudou de endereço e agora vai ser na Enseada de Botafogo e não mais em Ipanema. O evento é gratuito, olha só. A repórter Jade Marinho está ao vivo, direto do Rio, e traz mais detalhes. Fala aí, Jade.
4: Boa tarde para você, Mayara, para todo mundo aí no estúdio. É, pois é, show gratuito no Rio de Janeiro, né? Ainda mais quando é um evento controlado, eles precisam ter, né, essa gestão da quantidade de pessoas, então não é só chegar para poder assistir, né? Como você falou, ia ser em Ipanema, agora vai ser na Enseada de Botafogo. E para poder garantir a presença no show, a galera teve que participar de uma espécie de quiz, né? Pelo site, o aplicativo também do Citizen Awards, né? Perdão, Citizen ou não, a gente fala aqui sobre o Global Citizen, né? Que foi a partir do aplicativo deles que as pessoas tiveram que participar de ações humanitárias para somar pontos ali, no mínimo 60 pontos, para então ter a possibilidade de participar de um sorteio. Não foi só participar para poder garantir o ingresso, não, né? Hoje teve, o próprio evento disse que foram mais de 100 mil pessoas que se inscreveram para poder tentar garantir, né, entrada no evento, que está marcado para acontecer no dia 6 de junho. E aí, cada pessoa que participou e conseguiu ser contemplado ganhou um par de ingresso. A gente volta, né, a ter Lauryn Hill, então, no Rio de Janeiro. Não só ela, como também o Wycliffe Jean. Então, a gente vai ter uma espécie de uma tour aí de 30 anos do Fudge. Isso é uma banda muito importante para a cultura do hip-hop, para quem gosta muito do R&B, do rap. Vai curtir um showzaço, que também vai contar com a Ludmilla, né, uma grande representante da nossa cultura nacional, para levar música boa para a galera que vai poder curtir, então, no dia 6 de junho, na Enseada de Botafogo. Mayara, como você disse, foi necessário fazer essa mudança, segundo a organização do evento, por conta de questões climáticas, né, e também garantir uma capacidade maior para o público e oferecer, claro, uma estrutura decente para todo mundo curtir o show em segurança. Até porque 30 anos, né, da turnê The Score com o Fudges, então vai ter a gente pra poder comemorar e curtir, né, esse showzaço, melhor, claro, de graça. Só Rio de Janeiro mesmo, eu, né, acho... gente, esses eventos de graça pra poder animar a população.
3: Mayara e Tomás, eu acho ótimo esses shows de graça, mas você me pergunta, não tem nada de graça, a gente sabe disso, né? Quem paga a conta, vocês sabem?
0: Tem as empresas,
3: eu não sei,
0: né?
3: Realmente.
0: A Jade pode até explicar melhor.
3: São,
0: mas
3: empresas?
0: Tem um patrocínio de empresa que, inclusive, pega boa parte da área VIP. Isso é uma baita reclamação das pessoas, porque quem vai ver de graça vai ver bem de longe. Porque as marcas que patrocinam a chegada desses shows, né, Jade? A Jade tá por aí ainda, né?
4: É, porque a gente acontece, né? O Globo Anticites, ele acontece dentro da programação da semana, né, cultural, semana ambiental, né, aqui do Rio de Janeiro. Então, várias ações vão estar acontecendo. E dentro dela, a gente vai ter também o Global Anticites, que vai participar aí com as outras atrações, né? Além das musicais, também algumas ações de campanhas humanitárias, né? Principalmente, que é o foco deles, ajudar toda a população mundial, de alguma forma, né?
1: Não, o evento é muito legal, mas eu entendo a preocupação do Alvarez, e acho que seria muito legal, cristalino, transparente, se a prefeitura publicasse, ó, o show tá sendo bancado pela iniciativa privada dessa forma, tem tantos patrocinadores, uhum. A prefeitura vai ter custo, sim, mas também vai ter depois, isso vai ser revertido em dinheiro. dinheiro do turismo, de impostos. É. Como, por exemplo, faria um edifício numa ata de condomínio ou uma grande empresa? Acho que a gente poderia ter mais esse tipo de esclarecimento por parte das prefeituras e dos governos. Bom, acho que é isso, né, gente? 4,59. Ah, enquete. 33% dos nossos espectadores gostaram da convocação do Ancelotti. 31% não. 25% não gostaram do Neymar. E 11% gostaram da convocação, inclusive por conta do Neymar. Acho que ficou aqui equilibrado, mais equilibrado até do que eu imaginava. É, valeu, isso. Alvarez. Valeu, Mayara.
0: E beijo valeu a todos que nos escreveram no WhatsApp também. Tô respondendo um por um, que não deu tempo de responder no ar. Mas respondo aqui tete a tete pra vocês. Beijo, até amanhã com mais um Link TMC.
3: Beijo. Até amanhã.
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1: Olá, muito boa tarde para você. Seja muito bem-vindo, muito bem-vinda ao Paulista TMC, segunda edição. Esse é o momento de você saber como está a situação da cidade de São Paulo, da Grande São Paulo, as ruas, avenidas, o tempo, que aliás me enganou, viu, Thiago Matheus?
2: Ah, é
1: impressionante como não dá mais para prever a previsão do tempo direito. Porque assim, ó, tava lá eu acompanhando a previsão, não, meio da semana aí vai esquentar, dessa semana vai nada. Vai nada,
2: dessa
1: vai continuar
2: não.
1: Esse frio.
2: Dessa
1: sei
2: não.
1: Lá eu quando. E aí vem um super El Niño pela frente, vamos falar ainda disso nos próximos programas, que vai trazer calor, inclusive, segundo as previsões, aqui pro Sudeste, né? Mas infelizmente com muita chuva forte também. Mas é isso, mais um dia de friozinho aqui na capital paulista, de trânsito ruim. Eu já chamo você, nosso ouvinte, a participar pelo 119-7221-1001. E aí, Thiago Matheus, tudo bem?
2: Tudo jóia, né? Boa tarde, bom friozinho pra você nesta terça-feira, dia 19. Então, a partir de agora, a gente presta aquele serviço na volta pra casa, pra você que tá no serviço, pra você que tá na sua casa, pra você que tá nos dando carona no 100.1, no FM, a informação que importa pra você. Daquele jeito que você gosta de ouvir, ver, saber, entender e compartilhar. Bora nessa até às 18 horas no nosso Paulista segunda edição. Vamos às manchetes do nosso programa.

0: 5 e 3, quem escuta sabe, Transamérica é TMC, valeu demais pela companhia, pela sintonia, pela audiência. Acabou, hein? Acabou a novela, a novela da convocação já acabou ontem, fica tranquilo, mas é uma outra novela que a gente vai falar agora, que é do destombamento do prédio da Escola Pan-Americana de Artes e Design, que fica na Avenida Angélica. Você que acompanha aqui o Paulista Segunda Edição já vem sabendo desses desdobramentos, desse assunto, desse braço de guerra. Pois é, agora depois de várias reuniões e votações, o Conselho Municipal de Preservação do Patrimônio Histórico, Cultural e Ambiental da cidade de São Paulo decidiu que o prédio vai sim continuar tombado. Então esse pedido de destombamento, ele tinha sido feito pela própria empresa, que é dona do prédio, que alegou que ele não tem valor histórico, urbanístico, artístico ou mesmo afetivo. E esse processo acabou gerando reações de várias entidades de arquitetura e urbanismo que argumentaram que o edifício, ele que foi construído lá em 1998 e foi tombado no ano de 2024, tem sim um valor arquitetônico pelo estilo high-tech, com uma estrutura metálica exposta, cores vibrantes e os túneis cilíndricos de acesso, portanto, ao prédio. Para especialistas, a obra do arquiteto Siegbert Zanettini é considerada um marco na arquitetura pós-moderna paulistana. Então, com esse tombamento mantido, a demolição vai ficar proibida e a empresa dona do prédio vai precisar do aval de órgãos públicos, aliás, para fazer alterações significativas no edifício.
1: E olha, cuidado com o golpe do falso advogado. Uma operação da polícia levou para a cadeia hoje 8 integrantes de uma dessas quadrilhas, especializadas em mandar mensagens para as pessoas se passando por advogados delas e cobrando taxas de mentira. Para se ter uma ideia, só esse grupo teria movimentado 10 milhões de reais com golpes em vítimas por todo o estado de São Paulo. Usando dados de vazamentos, os bandidos identificam quem tem ações na justiça e entram em contato fingindo ser os advogados das pessoas, falando que as vítimas têm valores a receber, mas que elas precisam pagar uma taxa antes. Então fique esperto, se chegar mensagem de um número desconhecido falando que é advogado, mesmo o seu, às vezes ele coloca ali a foto do seu advogado mesmo, mas o número é outro. Precisa confirmar, gente, liga no tribunal, liga na vara, acessa na internet. Ali pela internet tem atendimento muito rápido, inclusive, viu? Eu já tive esse atendimento na internet. E confirma lá a situação realmente andou, se o juiz realmente mandou pagar e, mais importante, se realmente tem taxa pra pagar.
0: Eu recebi um agora mesmo, agora à tarde.
1: Você tá brincando?
0: É, advogado. Falando de valores a receber, prefixo 75, se eu não me engano, é da Bahia, né?

0: É, mas é aquela coisa, bloqueia, denuncia na hora. Muito cuidado se você recebe alguma mensagem do tipo, principalmente de um telefone que você não faz ideia de quem seja. 5 e 7 agora, atenção que dois shoppings da região do Brás devem ficar fechados por pelo menos 2 semanas durante uma operação da Receita Federal que está indo atrás de quê? Material falsificado relacionado à Copa do Mundo, como camisetas da seleção, por exemplo. Então a expectativa é de apreender 300 milhões em mercadorias falsificadas, contrabandeadas ou mesmo sem a nota fiscal. Essa operação ela começou ontem, segunda-feira, e ela mira mais de 2 mil lojas nos shoppings 25 Brás e também Estante. Fico alerta, produto falsificado ou contrabandeado pode até parecer um bom negócio, mas é fria para todo mundo. Sei que os preços estão caríssimos de uma camisa oficial, por exemplo, né, da seleção brasileira. Camisa de torcedor, 500 conto. A de modelo jogador, 750 conto, caro demais. Mas é aquilo, né? A falsificada, infelizmente, não tem um controle de qualidade. Ela pode até trazer algum risco para a saúde, dependendo da pessoa. E outra, não tem nota fiscal, não recolhe imposto, abre buraco, inclusive, nos cofres públicos. E quem faz contrabando, pode parecer que não, mas costuma estar diretamente ligado ao crime organizado, que liga com coisa muito pior, tráfico de drogas, de armas. Então fica ligado, tem operação na 25 de março, aliás, loja 25 Brás e a loja Estante, na região do Brás, na zona central de São Paulo. Quem escuta sabe, Transamérica é TMC, 5 horas mais 8 minutos.
1: Olha, e tempinho, assim, na verdade é aquela coisa, né? Tem muita sensação térmica. Se você vir agora, tá 18 graus no centro. Mas não é essa sensação que você tem, é a sensação que tá menos.
0: Sim, ainda mais no Alto da Lapa, né, Mayara?
1: Nossa, como o Alto da Lapa é frio.
0: E venta, né? Porque
1: é bem. Brincadeira, aqui é muito mais frio. Agora, Parelheiros, a gente já tem 14 graus agora, o que é normal, né?
0: Sim.
1: De um tempo de outono.
0: Bem gelado.
1: Né? E maio, gente, a gente teve menos chuva, tá tendo menos chuva do que o esperado. A gente ainda não chegou aí a tudo que é esperado pro mês,
0: pois
1: só 70%. É. A média histórica tem ficado realmente abaixo do esperado desde 2020. Então é isso, né? Atenção pra não só baixas temperaturas, que a Defesa Civil colocou aqui até o dia 23 de maio esse alerta, mas também pra baixa umidade. Bom, amanhã a gente não deve superar os 18 de máxima e começamos o dia aí por volta de uns 13 graus, mais ou menos. Na quinta, também, a mesma coisa. Então a gente vai continuar tendo esse friozinho aí, pelo menos até o fim da semana, não vai ter jeito. Tempo mais fechado, sol entre nuvens, é aquele tempo de outono mesmo, né? Não acabou o meu verão. Eu amo tanto.
0: Calma, vai demorar, hein, pra chegar verão, era. Vai demorar. Não chegamos nem no inverno, né? Estamos ainda no outono, pois é, a situação para esses dias. Então, amanhã talvez fica um pouquinho menos gelado como hoje, talvez com máxima de 20, mas aí na quinta e na sexta, máximas de apenas 17 graus. Então, bem gelado, portanto, capital paulista e região metropolitana. Tô observando aqui o mapa. Mapa aqui de radar meteorológico, não tem grandes condições de chuva, mas a gente tem garoa em diversos pontos da cidade, frio, vento, aquela sensação térmica bem baixa, como a Mayara falou, e falando em garoa, pistas molhadas, então toma cuidado, portanto, na volta para casa, atenção redobrada, principalmente para quem estabelece altas velocidades. Eu poderia até citar a marginal do Rio Pinheiros e Tietê, Mayara, como via que você pode andar a 90 km por hora. Pode andar só se for em outro horário. Nesse momento, nem a pau, Juvenal. Então a volta para casa, para quem pega as marginais, muito complicado, seja na Pinheiros, seja no Tietê. Mas eu estava observando aqui, segundo a CET, a Companhia de Engenharia de Tráfego, nesse momento, são mais de 530 km de lentidão em toda a cidade. Piores condições pela zona oeste. Tô vendo aqui o mapa interativo, de fato. Cerro Corá e Touro Penteado tá muito ruim, principalmente para quem sobe, indo no sentido justamente do Alto da Lapa. Região também da Rebouças. Para quem sobe vindo da marginal do Rio Pinheiros, motorista encontra dificuldades passando ali o cruzamento da Avenida Brasil. Também mais dificuldades. E lá em cima, chegando, aliás, na chegada paulista, a situação melhora um pouco. Depois, descendo, ali já vira a Rua da Consolação para quem desce no sentido ali da Faculdade Mackenzie, para pegar o elevado. Tudo muito ruim neste momento na volta para casa. Passando pela região central também, ali no finalzinho do corredor norte-sul da 23 de maio, quando o pessoal acaba caindo ali na Avenida Tiradentes, tudo muito ruim nas proximidades da Estação da Luz, passando pelo viaduto, tá tudo muito parado, principalmente para quem vai no sentido da Zona Norte de São Paulo. A volta, o motorista até sentido contrário, no caso, né? Para quem sai da Zona Norte, passa pelo centro para tentar pegar a 23 de maio no sentido do aeroporto de Congonhas, na Zona Sul de São Paulo. Aí o motorista até que desenvolve uma boa velocidade, mas lá na frente, na altura do Paraíso, um pouco antes da chegada do Parque Ibirapuera, aí vai pisar no freio novamente. Outros pontos aqui da cidade de São Paulo, ali na região do Mercado Municipal de São Paulo, no centro de São Paulo, Maiara, tá tudo muito ruim, principalmente para quem sai da Zona Norte de São Paulo, para quem sai ali da Cruzeiro do Sul e vai no sentido do ABC, péssima opção pro motorista. A volta até que flui um pouco melhor. Lembrando que terça-feira, rodízio valendo para placas finais 3 e 4 até as 8 horas da noite. Cuidado com a multa, R$ 130,00, além dos 4 pontos na carteira do motorista.
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1: Bom, a gente traz aqui um caso, né? É muito triste, realmente. Eu tava falando ali no link, TMC, mais cedo, Thiago, que os homens, geralmente, quando vocês saem de casa, quais são as preocupações que vocês têm quanto à segurança?
0: É só não ser assaltado.
1: É isso, né?
0: É isso.
1: A mulher não, né? A gente, além disso, de não ser assaltado, não ser roubado, a gente ainda tem o risco de assédio, de violência, de outras coisas muito piores, né? E olha essa notícia, um atleta de hipismo de 27 anos está sendo investigado pela Polícia Civil de São Paulo por importunação sexual contra uma adolescente de 15 anos, uma menor de idade. O caso teria acontecido durante o Campeonato de Saltos Nacional, que aconteceu no Clube Hípico de Santo Amaro, na Zona Sul da capital paulista. A Luísa Mutoni traz mais detalhes.
3: O caso teria acontecido durante uma das etapas do Campeonato Brasileiro, no dia 13 de maio. O pai da vítima foi quem registrou o boletim de ocorrência. Na delegacia, ele detalhou, em nome da filha, o que teria acontecido. Segundo ele, a jovem estava acompanhando a etapa do campeonato junto com a mãe, o treinador e o acusado. Por volta de 8 horas da noite, ela resolveu ir até as Cocheiras, um local mais afastado dentro do Centro Hípico de Santo Amaro, onde ficam as baias e os cavalos. Chegando lá, segundo ela, o acusado teria a agarrado pela cintura e a impedido de sair do local. Ele chegou a dar dois beijos no pescoço da vítima sem o consentimento dela. Depois de alguns minutos, a jovem conseguiu se desvencilhar e fugiu. Apesar de não ter tido nenhum tipo de agressão física, a vítima contou que se sentiu desrespeitada e violada. A Polícia Civil agora investiga o caso como importunação sexual. A expectativa é de que nos próximos dias o suspeito seja ouvido. Fontes da TMC revelaram que ele já é investigado por outros casos de importunação sexual.
1: Bom, em nota, o Clube Hípico de Santo Amaro informou que assim que soube do ocorrido, entrou em contato com a família da vítima e proibiu a entrada do investigado, que não é sócio do clube. O clube disse também que está à disposição das autoridades para colaborar com as investigações. Eu realmente espero que tenha alguma forma de provar isso. Câmeras ali.
0: Tomara.
1: Alguma coisa que possa provar. Porque como é difícil para uma mulher provar qualquer tipo de violência no país. Sim, temos a lei que foi sancionada há pouco tempo de que apenas o relato da vítima já é suficiente. Você não precisa mais de laudo psicológico, etc e tal, né? Mas é sempre assim. Se a mulher não tem prova, pode se preparar porque ela vai receber uma enxurrada de manifestação de homem dizendo, não, ela pode estar mentindo. Nossa, olha quanta mulher que se vale da Maria da Penha. Gente, pelo amor de Deus, né? A gente sabe
0: assunto
1: que tem
0: sério.
1: Casos, mas são casos, assim, ínfimos, perto do tanto de mulher que sofre violência, agressão, nesse caso aí, importunação sexual. A gente sabe que é um mínimo de acusações falsas. Elas são o mínimo. Então vai ter muito trabalho para que realmente esse cara seja punido pelo que ele fez. Então assim, a gente espera que realmente tenha alguma forma dessa menina provar, porque vai ser muito menos doloroso para ela do que não ter provas, né? Infelizmente, aqui no Brasil é assim. Ah, muita gente avançou, sim, no direito pela mulher, na violência contra a mulher a gente avançou bastante, mas ainda tem uma forte corrente da sociedade brasileira que coloca a palavra da mulher em xeque. Mesmo quando a mulher tem prova, viu, Thiago? Mesmo quando a mulher tem prova, ela passa por muito suor e muito cansaço físico, emocional, para poder provar que ela tá certa e que ela foi vítima, sim, de algum tipo de violência.
0: E lembrando que essa notícia é uma apuração nossa aqui da TMC, notícia que você também encontra nas nossas redes sociais, segue lá, arroba TMCNewsBR. Agora são 5 horas e 17 minutos. Teve um pedido das companhias aéreas para estender, né, o horário de funcionamento do aeroporto de Congonhas até às 11 horas da noite, em casos pontuais, e esse pedido está dando o que falar. Segundo as empresas, a medida ajudaria a reduzir o efeito de atrasos e também cancelamentos por causa de mau tempo, panes ou mesmo outros problemas. Agora, os moradores da região do aeroporto estão criticando a proposta e estão dizendo que estender as operações noturnas pode agravar problemas de saúde causados pelo excesso de ruídos. Então, em entrevista à TMC, Tamara Capato, que é diretora jurídica da Amigos Novo Mundo Associados, uma das associações que é contra essa flexibilização, ela defende que a medida ameaça o direito ao descanso de milhões de pessoas.
4: A nossa crítica se baseia no que é a OMS, o que todos os órgãos de saúde dizem e o que é levado em consideração em todos os aeroportos dentro de cidade ao longo do mundo. As pessoas precisam de 8 horas de descanso. Os moradores de Congonha, com sorte, no redor tem 7 horas de descanso, porque a gente está falando em 80, 90 decibéis a cada 1 minuto e meio em cima dessas pessoas. A CLT prevê 11 horas de descanso, 8 horas de sono. Quer dizer, a nossa legislação prevê que as pessoas têm que ter direito, a OMS diz, todo mundo diz, que qualquer ser humano tem que ter direito a 8 horas de descanso. Nós temos direito a 7. Eles querem diminuir para 6, que na prática vira 5,5. Nós temos mais de 2, 3 milhões de pessoas embaixo do aeroporto. E não me parece razoável que seja feito dessa forma.
0: E os moradores também ali do entorno de Congonhas, eles temem que essa ampliação excepcional do horário de voos no aeroporto vire algo permanente. Acho que esse é o maior medo. E segundo a Tâmara, a medida transfere problemas operacionais da aviação para a população e aumenta impactos à saúde e também ao descanso.
4: Hoje já existem previsões de excepcionalidade, tá? Quando a malha era extremamente comprometida, já existe essa extensão. O ano passado, salvo engano, teve 2 ou 3 vezes foi apresentado na última CGRA. Então, não há necessidade. Se há um prejuízo extremo, e a palavra é extremo, isso já é flexibilizado. Para voos em que a gente está falando de saúde, órgãos, isso já é flexibilizado. O que eles estão pedindo é qualquer pequena dificuldade que eles tenham, isso será flexibilizado. Então, isso se tornará rotina.
1: Eu vou falar para vocês, eu moro no Morumbi e eu escuto, assim, diariamente alto, tá?
0: Os barulho aviões.
1: De avião. Então imagina quem mora ali na região, não é nada fácil.
0: Eu moro perto do Campo de Marte e eu escuto bem de longe e são aviões de pequeno porte, bem Sim. espaçado. Agora você imagina essa ponte, é um atrás do outro, Mayara.
1: Não, é básico.
0: Vem assim, ali na fileira.
1: Acho que era 6:03 da manhã passa o primeiro, que se não me engano é um que chega de Brasília. Que eu fico monitorando
0: às vezes. Quase que operação comboio, né? É um atrás do outro.
1: Rapaz, eu não tô com tempo não, viu, Cuca? Falando no meu ouvido aqui que eu tô com tempo. Isso, fica com insônia.
0: Tá contando?
1: Fica calculando a hora que passou.
0: Você não conta carneirinho, você conta aviãozinho.
1: Aviãozinho.
0: Tudo bem,
1: exatamente,
0: Maia.
1: É mais ou menos isso.
0: Agora são 5 horas 21 minutos. Você pode opinar através do nosso WhatsApp 11972211001. Agora um outro assunto é que o eleitorado brasileiro, ele vem mudando nos últimos anos. Vamos falar de eleições, já que em outubro teremos um número recorde de idosos, inclusive, nas votações, enquanto o interesse dos jovens pela política diminui. Então a diferença no engajamento entre as gerações acende um alerta e impõe novos desafios para as campanhas. E a nossa repórter Júlia Takahashi, ela traz os detalhes, aliás, sobre esse assunto.
2: O prazo para regularizar o título acabou no começo de maio. Agora, faltam menos de 6 meses para as eleições de outubro, que vão decidir presidente, governador e senadores. Dados recentes do TSE, o Tribunal Superior Eleitoral, revelam uma mudança importante no perfil do eleitorado brasileiro. A alta presença de pessoas com 60 anos ou mais.
5: Bora lá votar.
6: Vou votar nas próximas eleições, apesar de não ser mais obrigado a votar.
7: Tenho 75 anos e vou votar sim neste ano.
2: Atualmente, os eleitores acima de 60 anos já são 36 milhões e meio, quase um quarto do total de votantes no país. Um salto de 6 milhões de eleitores em relação à última eleição presidencial, em 2022. Do outro lado, a presença dos jovens diminuiu. Hoje, eleitores entre 16 e 24 anos representam só 12% do eleitorado, uma queda em relação a 2022. O Eduardo, de 19 anos, está entre os que correram para tirar o título.
8: Eu tirei meu primeiro título de eleitor agora no dia 1º de maio. Vou votar nas eleições e escolher quem vai nos representar pelos próximos 4 anos. E assim a gente pode participar da política do nosso país e construir um futuro melhor.
2: Mas essa não é a escolha de todos. O Thiago, de 20 anos, também fez o documento, mas decidiu ficar fora da votação deste ano.
9: Não entra em ninguém, foi uma pauta para não representar e fica nessa briga de time, um contra o outro.
2: O censo do IBGE mostrou que a população brasileira está envelhecendo rápido. O número de idosos cresceu 57% em apenas 12 anos. Para o cientista político Rafael Tawil, essa mudança na idade dos eleitores redefine as prioridades e o comportamento nas urnas.
10: Essa alteração na pirâmide social, na pirâmide etária do Brasil, né, já vinha se refletindo, por exemplo, na questão previdenciária. No campo político, no campo da disputa política, isso traz um desafio para todos aqueles que vão fazer as campanhas, que vão coordenar campanhas políticas, porque é um eleitorado que tem um novo, um tipo diferente. Muitas vezes os idosos privilegiam a permanência ao invés da mudança, né? Nesse caso, por isso, talvez a gente veja aí uma vantagem do presidente Lula em relação ao Flávio Bolsonaro.
0: E lembrando que a TMC vai fazer a cobertura completa das eleições 2026. Quem escuta sabe, ó, daqui a pouquinho a gente volta para falar de outros assuntos. Tem Copa do Mundo, tem aplicativo de transporte, tem tudo isso e muito mais para você aqui no nosso Paulista Segunda Edição.
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19: O futebol não para e hoje teremos os jogos da quinta rodada da Copa Libertadores da América e da Copa Sul-Americana. Pela Libertadores, às 19h, o Fluminense enfrenta o Bolívar no Maracanã. Mais tarde, o Mirassol encara o Always Red da Bolívia, fora de casa. E o Cruzeiro duela contra o Boca Juniors em Buenos Aires. Já pela Copa Sul-Americana, às 21h30, o São Paulo enfrenta o Milionários da Colômbia. 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
0: Agora 5h29, olha o emprego. Para você que está procurando, o CAT, que é o Centro de Apoio ao Trabalho e Empreendedorismo da Prefeitura, abriu a semana com mais de 3 mil vagas. Tem muita oportunidade. Aliás, são oportunidades aí nos setores de comércio, dos serviços, de construção civil, saúde, logística, entre outros. Esse novo processo seletivo da Prefeitura, ele tem empregos disponíveis para candidatos com ou sem experiência. Então, sem desculpa para você que está procurando aí o primeiro emprego, a primeira oportunidade. Os salários variam de R$ 800 para um aprendiz administrativo, obviamente um primeiro emprego para quem está começando, e vai até R$ 8.000 para farmacêutico hospitalar. Os interessados podem se candidatar até amanhã, quarta-feira, pela plataforma online ou diretamente em um dos postos de atendimento. O horário de funcionamento é das 8 da manhã até as 5 da tarde. Fica atento, então, para o atendimento presencial, porque é necessário levar, você sabe, RG, CPF e carteira de trabalho física ou digital. O portal também recebe, até o dia 25 de maio, inscrições para mais de 600 vagas exclusivas para pessoas com deficiência. Então, os processos seletivos começam na próxima terça-feira, das 9 da manhã às 4 da tarde, no Centro de Treinamento Paralímpico Brasileiro. Este fica na Rodovia dos Imigrantes, lá no quilômetro 11,5.
1: Bom, o frio já está aí. A campanha do Agasalho está mobilizando uma rede de solidariedade para arrecadar roupas e cobertores para garantir o atendimento rápido a pessoas em situação de vulnerabilidade. Os moradores da capital, litoral e interior paulista podem doar peças limpas e em bom estado de conservação. Também dá para doar via Pix e todo o valor arrecadado vai ser destinado à compra de cobertores. A campanha conta com 642 pontos de arrecadação distribuídos pelos fundos sociais municipais em todas as regiões do estado, além de 244 unidades físicas do Poupa Tempo. Na capital, também dá para doar na estação da Sé do metrô e em outras 21 estações de trem. As doações também podem ser entregues diretamente no Centro de Distribuição do Fundo Social de São Paulo, na Rua Marechal Mário Guedes, 301, no Jaguaré, de segunda a sexta, das 8 da manhã às 4 da tarde.
0: Bora falar de esporte agora, às 5 horas mais 31 minutos. E a TMC deu o pontapé inicial na cobertura da Copa do Mundo FIFA 2026 ontem, com a nossa convocação, né? A convocação da seleção brasileira. E foi só o começo. No nosso canal oficial do YouTube, vão ser transmitidos, atenção, 28 jogos da primeira fase, incluindo, obviamente, 3 jogos do Brasil e todos os 32 confrontos do mata-mata. Que beleza, o Brasil estreia, sempre bom colocar na agenda, dia 13 de junho, é um sabadão, diante da seleção de Marrocos. Partida às 7 da noite, 19 horas no horário de Brasília, no estádio MetLife, em Nova York. Na segunda rodada, a equipe brasileira encara o Haiti no dia 19 de junho, é uma sexta-feira. Aí sextou daquele jeito, hein? 9:30 da noite a partida no horário de Brasília e esse jogo vai acontecer na Filadélfia. Já o último compromisso na fase de grupos vai ser contra a Escócia e acontece no dia 24 de junho, uma quarta-feira, também às 19 horas no horário de Brasília, em Miami. Além da fase de grupos, sempre bom lembrar, a TMC também vai acompanhar todas as fases do torneio, levando ao público transmissões, conteúdos especiais e a cobertura completa durante toda a competição. A programação vai poder ser acompanhada pelo site, pelas redes sociais e, é claro, no canal oficial no nosso YouTube. Toda a cobertura TMC vai contar com narradores, comentaristas e repórteres acompanhando a seleção brasileira diretamente de lá dos Estados Unidos e para onde mais a seleção canarinho for. A Copa do Mundo está marcada então para começar oficialmente dia 11 de junho às 4 horas da tarde, horário de Brasília, no estádio Azteca, num duelo que coloca México e África do Sul frente a frente. O torneio segue até o dia 19 de julho com partidas nos Estados Unidos, México e Canadá. Sempre bom lembrar, inclusive, que tivemos ontem a estreia do nosso novo estúdio. Coisa linda, coisa fina, hein, Mayara Bastianello?
1: Foi lindo.
0: Então, papo de craque, segundo tempo, no estúdio novo. É sempre bacana acompanhar pela internet para você ver a estrutura bacana que a TMC prepara para você, ouvinte, que é fã do futebol, é fã da nossa seleção brasileira.
1: É, e ontem a gente não teve, né, o Paulista TMC, obviamente, porque tivemos a convocação e nós mandamos vários repórteres, inclusive eu mesma fui pra rua, né, pra conversar com a galera.
0: Te mandaram pra rua, né, Mayara?
1: E mandaram pra rua. Só que eu fui conversar com a criançada. Já o Lucas Scorsi, que já tá posicionado, vou chamar ele aqui pra essa conversa, também saiu por aí. O Lucas tava num bar super, super tradicional ali da Vila Madalena, conversou com a galera, e tava o pessoal bem animado, né, Lucas?
3: É... Tô muito empolgado, clima de tensão no ar, então foi bem bacana ali ver aquele momento. O repórter em si também tava bastante nervoso, não vou mentir, mas foi muito legal esse movimento da TMC de espalhar os repórteres para acompanhar o clima das pessoas, né? Enfim, vendo a convocação dos 26 representantes, e a gente preparou um VT especial sobre isso, contando como é que foi a reação das pessoas e a opinião delas também.
21: Convocada, o Brasil deu o primeiro passo rumo ao hexacampeonato na Copa do Mundo FIFA 2026. A convocação esse ano foi bastante polêmica, mas foi realizada em grande estilo. Lá no Museu do Amanhã, no Rio de Janeiro, Carlo Ancelotti chamou os seus 26 representantes que irão representar de fato o Brasil nesta Copa do Mundo. E a pergunta que não quer calar: será que os torcedores gostaram dessa convocação de Carlo Ancelotti? Nós reunimos a reportagem da TMC por todo o Brasil para perguntar para os torcedores brasileiros o que eles acharam dessa convocação.
22: Gostei bastante, principalmente do Neymar. Pô, tava todo mundo na espera, ansioso, né? Pô, quase não dormi.
23: Eu achei uma boa convocação, assim, mas o que mais me surpreendeu além do Neymar foi o Paquetá na lista, porque ele teve uma volta agora no Flamengo, né? Mas ele vinha mal esses últimos meses.
24: É, eu não concordei muito com alguns, eu não entendi o Everton, senti falta do João Pedro e o Neymar. Eu acho que não deveria ter sido convocado. Eu acho que o Ancelotti cedeu muita pressão.
25: Eu acho que o Everton não precisava ir pra Copa, precisava ser o Hugo Souza.
26: Daria uma nota 8,5. Achei que dentro das opções ali ele escolheu bem. Acho que faltou o Matheus Pereira, do Cruzeiro. Acho que ele caberia melhor que o Paquetá.
25: Mais ou menos, porque era pra estar o Hugo Souza e o Yuri Alberto.
27: Eu acho que foi uma convocação assertiva. E assim, a convocação de Neymar, eu acho que pra mim, pra todo brasileiro, é o esperado. Eu acho que ainda no Brasil é o futebol arte.
28: E essa foi a reação da galera com a convocação de Neymar.
29: Neymar,
2: Ele não tá com problema de cabeça pra não chamar o cara, porque o cara vai ser o cara da Copa, não tem dúvida.
25: Neymar finalmente foi pra Copa.
4: Você tá feliz por quê?
25: Porque Neymar tá, né?
6: E pelo que ele representa pro grupo, eu acho que o Ancelotti pensou na confiança que ele vai trazer pros outros jogadores conseguirem jogar.
7: Colocaram o Neymar, né? O Kaikai.
8: Sem o Neymar eu não acreditaria, mas com o menino Ney... Sempre
9: tá liberado acreditar.
8: Tá liberado.
25: Foi muito ruim que o Neymar foi pra Copa.
4: Mas por quê?
25: Só cai.
4: Você não gosta do Neymar?
25: Não.
10: E graças a Deus ele veio, o Neymar na Copa e vamos lá, arruma o Hexa.
11: Coração brasileiro, a gente quer que venha o Hexa, né?
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1: Você vê, né, o menino lá que falou que só cai é o João Pedro, tem 5 anos. E eu, assim, eu tava na Arena Panini com a criançada ontem. E assim, a comemoração foi 99,9%
0: parecia,
1: Neymar.
0: Parecia gol.
1: Mas eu achei o único ali que não gostou, que foi o João Pedro. Ficou muito bravo que o Neymar foi.
0: Feeling pra... de jornalista, hein, Mayara?
1: Só pode, né?
0: Feeling de jornalista.
1: É,
12: o que vai fazer agora?
1: Foi isso, né, Lucas Scorsi? Você também encontrou opiniões divididas aí onde você foi, né?
3: Com certeza, encontrei opiniões divididas, pessoas que, enfim, gostaram muito da convocação do Neymar, pessoas que não gostaram, aquela menina mesmo no vídeo disse que não gostou de algumas decisões, eu mesmo não gostei de algumas decisões, mas deu pra ver que o público tava bastante dividido, mas aos poucos eu tô sentindo uma outra coisa, tô sentindo um começo de uma união, pelo menos estamos juntos, vamos torcer pra Copa, já foi convocado, acabou o debate, agora é todo mundo torcer junto em busca desse hexacampeonato.
0: É isso, uma no ferro, outra na ferradura. Um dia
12: que
0: o
12: bom,
0: Lucas tá no esporte, outro dia tá na política. E agora é sobre isso que ele vai falar, né, Lucas? Que parece que o governo federal tá lançando hoje, portanto, uma linha de crédito pros motoristas de aplicativo, pros taxistas também, com condições especiais de financiamento para veículos. É isso mesmo? Conta e explica tudo pra gente, então.
3: Exatamente, Thiago. Acabou há pouco um evento aqui do presidente Lula. Eu estou na zona central da cidade de São Paulo, no bairro da Liberdade, na Casa de Portugal. E o presidente Lula lançou oficialmente o programa Move Aplicativos. É uma linha de crédito bilionária para motoristas de aplicativos e taxistas poderem comprar ou trocar de carro. Faz parte do mesmo grupo do Move Brasil, que foi um lançamento para caminhoneiros e empresas que queriam trocar esses veículos também. E agora, finalmente, chegou para os motoristas de aplicativo e taxistas. O orçamento, olha só, o governo vai injetar 30 bilhões de reais dos cofres públicos via BNDES e outros bancos mais tradicionais. Os motoristas por aplicativos e taxistas poderão financiar veículos no valor de até 150 mil reais. E as condições são até que atrativas para esses motoristas. Até 72 meses para pagar e uma carência de 6 meses para começar a quitar a primeira parcela. As taxas vão ficar por volta ali da Selic atual, um pouquinho mais baixa da Selic atual. É 0,99% ao mês para motoristas de aplicativo e 0,95% para os taxistas. E para evitar que as pessoas, enfim, comuns que não são taxistas, não são motoristas de aplicativo, entrem nesse meio, consigam esse financiamento um pouco mais em conta, o programa vai ter uma espécie de filtro. Você tem que comprovar que você realizou no mínimo 100 corridas nos últimos 12 meses. Então o presidente Lula anunciou isso aqui na tarde de hoje, em seu discurso, ele disse que esse foi o primeiro passo e que o próximo passo seria um financiamento coletivo e do governo também para ajuda de motos para os entregadores, né? Entregadores por aplicativo, pessoas que trabalham na rua com as motos. Mais cedo ainda, o presidente Lula participou de um encontro internacional da indústria da construção, promovido pela Câmara Brasileira da Indústria da Construção, lá na zona norte de São Paulo. E quem acompanhou tudo de perto foi Ricardo Sparvoli, que traz mais informações.
29: Junto do presidente, participaram também as ex-ministras Marina Silva e Simone Tebet, além do advogado-geral da União, Jorge Messias. Durante o encontro, foi entregue para Lula uma placa de reconhecimento pelo combate ao déficit habitacional através do programa Minha Casa Minha Vida. Em discurso, Lula comentou a importância desse mesmo programa para a vida de milhões de brasileiros.
30: O cara que mora de aluguel, ele não tem sossego. O filho dele não faz amizade na rua. Quando está acostumando a fazer amizade, porque pobre é assim, a gente faz amizade, de repente você vai no mundo, pede, me dá uma xícara de café, me dá uma xícara de sal, me dá uma xícara de óleo. A gente vai socializando a miséria da gente. Então, o pobre, quando não tem uma casa, ele não pode fazer isso, porque ele muda. Todo ano ele muda, a mulher tem que mudar de escola, tem que arrumar novos amigos, a mulher tem que arrumar novas vizinhas. Então a casa é uma tranquilidade enorme para o ser humano. Por isso que eu tenho obsessão de construir casa.
29: Além disso, o presidente defendeu o fim da escala 6x1, dizendo que o brasileiro precisa de mais tempo para descansar e mais tempo para o lazer.
30: A escala 6x1 é uma coisa que é necessária, porque hoje o povo quer mais tempo para ficar em casa, quer mais tempo para lazer, quer mais tempo para estudar, quer mais tempo para namorar. É normal que a sociedade tenha avançado muito, é normal que os avanços tecnológicos, e agora uma casa industrializada, o cara fica lá só vendo o robô trabalhar. Imagina, o robô não vai fazer greve, não vai pedir aumento de salário. Imagina que beleza para você. Mas enquanto tiver trabalhador, a gente tem que saber o seguinte, a gente tem que respeitar.
1: Boa, tem muito ouvinte perguntando aqui, acho que tem muito ouvinte que é motorista de aplicativo também. O Regis Motoboy também nos pergunta se tem alguma coisa para motoboys. Tem sim, tá? Tem alguma coisa ali que eu tava, até mandei para ele aqui a reportagem completa, né? Tem também medidas que simplificam regras para entregadores que trabalham com motocicletas. Também tem ouvinte perguntando a partir de quando, né, que vai começar a valer, que é o Jackson. A gente está procurando aqui para você, viu, Jackson, direitinho, a partir de quando que já passa a valer. O nosso ouvinte, Ronaldo, fala assim, olha, eu estava lá no Move Brasil, vai ser top. Que bom, né, que bom que vem alguma coisa que vá ajudar aí o pessoal, né, a galera que transita aí com táxi, enfim... Que é o caso, por exemplo, do Sandro Queiroz, que mandou mensagem pra gente. Também um abraço aqui pro Iratã, que sempre também manda mensagem pra gente. E a gente vai trazendo aqui pra vocês as novidades sempre que possível. Tem gente falando de trânsito aqui, menino Thiago.
0: Bora no trânsito?
1: Bora no trânsito, olha só. Deixa eu dar uma olhadinha aqui, olha. Diz aqui o Aldinei Pereira, pelo amor de Deus, não compre em casa em Cotia. Quilômetro 21, sentido Sorocaba, todo dia assim. Aí ele mandou assim o trânsito completamente parado. Já a gente traz como é que tá o trânsito ali na Raposo. Deve ser na Raposo, né, que ele tá realmente.
0: Aliás,
1: péssimo,
0: não dá pra comprar casa em São Paulo, então, pelo visto.
1: Lugar
0: porque
1: nenhum,
0: pra
1: né?
0: qualquer lado que você vai hoje...
1: de helicóptero é bom.
0: A volta pra casa tá difícil.
1: O Fabiano Braga tá travado lá em Alphaville. Alameda Rio Negro em Barueri, tudo parado já. O nosso ouvinte, Fábio, falou aqui, ó, Rodoanel Cisterna, aquela obra ali em cima da Raposo Tavares, tá matando um baita trânsito agora. Agora, eu quero entender se matou o trânsito, isso é bom, que acabou com o trânsito, ou se o trânsito tá matando. Escreve aqui pra gente também. Obrigado pro Elias Cruz, pro Luiz também, que mandou uma denúncia de um buraco na rua. Falei pra mandar pra mim aqui que a gente vai atrás disso pra vocês também. Mais ouvintes indo pra Cotia e passando mal no trânsito ali, tá difícil a coisa. Obrigada a todo mundo que nos escreve aqui sempre no 11972211001.
0: E já passamos de 700 quilômetros de congestionamento. A Alexia Marília tá aqui nos estúdios, porque depois do Ministério Público, agora é a Polícia Civil de São Paulo que investiga suspeitas de irregularidades num contrato de 108 milhões de reais da Prefeitura para a instalação de Wi-Fi gratuito na periferia da nossa capital. É isso mesmo, Alexia? Boa tarde para você.
5: É isso, boa tarde, Thiago Maiara. Mais uma atualização desse caso, porque dessa vez a Polícia Civil abriu um inquérito para investigar esse contrato, né, de 108 milhões de reais da Prefeitura com a ONG Instituto Conhecer Brasil para a instalação, então, desse Wi-Fi gratuito em regiões da periferia da capital. A investigação contra a ONG foi aberta a pedido do Ministério Público de São Paulo na última sexta-feira. Inclusive, a gente trouxe aqui no Paulista, segunda edição, e a investigação apura possíveis irregularidades no chamamento público e na execução do contrato, como fraude em licitação e uso indevido de dinheiro público. O acordo previa a instalação de 5 mil pontos de internet, mas até agora 3.200 foram entregues, né? Então, até estão previstos aí para o final de 2026, de acordo com a Prefeitura. E olha só, a ONG pertence, no caso, né, à empresária Karina Ferreira da Gama, que também comanda a produtora do filme Dark Horse, né, que conta a história sobre para o ex-presidente Jair Bolsonaro. As duas empresas funcionam no mesmo endereço, localizado na Avenida Paulista, no centro de São Paulo, e o deputado federal Mário Frias, que é produtor executivo e roteirista do filme, destinou 2 milhões de reais em emendas parlamentares ao Instituto. Esse repasse também é investigado pelo STF. O vereador Nabil Bonduque, do PT, questiona o fato de o chamamento público ter tido apenas uma participante e aponta também suspeita de superfaturamento. Agora, posicionamento da Prefeitura de São Paulo, que a gente obteve aqui com a nossa apuração da TMC. Então, a Prefeitura afirma que não há relação entre o contrato e o filme sobre Bolsonaro. A gestão diz que o processo foi transparente, dentro da legalidade, e que os recursos foram usados exclusivamente no programa de Wi-Fi, que já registra cerca de 760 milhões de acessos. A Secretaria Municipal de Inovação e Tecnologia informou que respondeu dentro do prazo a todos os questionamentos do Ministério Público ainda em janeiro desse ano. A pasta afirmou também que não recebeu novos pedidos do Ministério Público e que já está prestando esclarecimentos no inquérito aberto pela Polícia Civil. A ONG Instituto Conhecer e também a empresária Karina Gama não se posicionaram ainda sobre o inquérito e a gente acompanha tudo ao longo da nossa programação aqui da TMC.
0: A gente fica no aguardo de um possível posicionamento para trazer todos os lados, o ponto e o contraponto, aqui na nossa programação. Valeu, Alexia.
1: E respondendo aqui aos nossos ouvintes, o Sérgio pergunta, por exemplo, se pode entrar no MOVE quem tem o nome sujo com o Serasa. Olha, não tem nada explícito de que não possa, mas como é um financiamento do BNDES, muito provavelmente você vai ter que passar por uma análise de crédito, que pode sim dificultar a sua entrada. E o Thiago também descobriu a partir de quando, né? Como é que já pode fazer, né,
0: Thiago? Você já pode fazer um pré-cadastro, inclusive, nesse momento. Em um primeiro momento, um motorista interessado, ele deve se cadastrar no site do programa. Aí, a partir do dia 19 de junho, os contemplados pela medida, eles vão receber uma notificação, então, para comparecer em alguma concessionária. Então, já nesse primeiro momento, já dá para fazer um pré-cadastro e esperar, portanto, até o dia 19 de junho por um parecer por parte do governo.
1: Então, corram lá, põe Move Brasil, cadastro, vocês vão entrar lá e já façam o cadastro de vocês.
0: Agora são 5 horas e 48 minutos.
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1: E em tempos em que o streaming é rei, eu mesmo assino todos, né? Quem é velho como a gente... Peraí, Juliano, não põe esse como a gente aqui.
0: Velho, não. Experientes, vai, Maria.
1: Não, ele bota assim pra eu ler. Quem é velho, entre parênteses, como a gente... Tá bom, Juliano, bem vou vividas. Deixar passar, vai.
0: Pode ser?
1: Lembra bem nas locadoras de vídeo, né? E pior que eu não posso nem dizer, porque eu lembro muito bem.
0: Pois é.
1: Pra quem é mais jovem, vou explicar, tá? Eram lugares em que você ia. Aí você escolhia um filme em VHS, em fita, ou depois em DVD também, né? É... E levava pra casa pra assistir e devolver uns dias depois. Antes da internet, esse era o nosso programão do fim de semana.
0: Tinha isso, viu? O pessoal não sabe, mas tinha isso.
1: A gente amava ficar lá horas escolhendo, né? E se você acha que com o streaming as locadoras morreram, tá enganado. Quer dizer, quase. Quase, né? Márcio Donizete, nosso repórter que tá aqui no estúdio, vai contar um pouquinho que ainda existem locadoras de vídeo aqui em São Paulo, né?
23: Boa tarde, Mai, Thiago, aos ouvintes da TMC. Pois é, né? Pouquíssimas restaram aqui na cidade de São Paulo. Uma delas na periferia, ali na região de Sapopemba, Vila Tolstói, que é a videolocadora Charada, do Gilberto Petrucci, que é o dono lá há mais de 30 anos.
0: Olha só, caraca. Um resistente,
23: né?
0: Resistente,
23: hein? Resistente cultural, né? E ainda ele tem todas lá. Fitas, os DVDs, ainda comercializa, mas claro, como todo estabelecimento, caramba, que foi passando com o tempo, é que nem banca de jornal, né? Você não vende só jornal e revista hoje em dia.
1: Tem que diversificar.
23: Diversificar. Então ele transformou o local num centro cultural. Então ele recebe shows, locação até pra filmes, eventos especializados. Ou seja, ali é um point de Sapopemba e todo mundo que mora ali no bairro, até visitantes de fora de São Paulo vão visitar. Então o Gilberto é um guerreiro do tempo,
1: com,
23: né?
1: Com certeza. E... Não, eu vi ali que ele tem ali um box de todos os rock.
0: É verdade.
1: Todos os filmes rock ali.
0: E em VHS ainda. É.
23: E detalhe, né? O Gilberto odeia cinema... hollywoodiano.
0: Ah, é?
23: Ele gosta do cinema alternativo. É o diferencial ali da locadora.
1: Mas
23: dele.
1: Ele tem vários hollywoodianos ali que eu vi. Claro, tem que ter porque o povo gosta.
23: Exatamente.
1: Né?
23: Tem que ter esses filmes pra poder ali fazer a economia girar.
0: Senão fica mais difícil ainda,
23: fica,
0: né?
23: Mais já difícil é difícil ainda, mas ele gosta de. Principalmente filmes europeus, iranianos, brasileiros. Ele é muito fã do cinema nacional. E por que eu tô dizendo tudo isso, né? Porque o estabelecimento dele lá na Zona Leste virou um tema de um documentário.
1: Olha!
23: Foi lançado na semana passada, chamado Rebobinando Memórias, Videolocadora Charada.
1: Que legal!
23: Né? Toda essa história é contada lá no nosso site, no tmc.com.br/entretenimento. E por uma hora e meia, toda a história do estabelecimento... ali é contada simultaneamente à vida do próprio Gilberto, né? Que foi jogador de futsal, tem uma família muito apegada ao seu negócio. E, claro, teve dificuldades, assim como todo dono de estabelecimento, mas que resiste ao tempo e até hoje está na ativa. Então, Gilberto Petrucci, no alto dos seus 70 anos, ainda fazendo aí a alegria de muitas pessoas entusiastas do cinema e da mídia física, que é algo que foi se perdendo
1: com o tempo. A gente sente muita falta.
23: Exatamente.
1: Ó, vocês acompanham a matéria do Márcio Donizete, do tmc.com.br, mas antes de vocês, só vou lembrar que tem uma que ainda funciona no Copan, que é a Video Connection. Que uma vez meu irmão pegou lá um DVD, não me avisou, fiquei 2 meses com o DVD em casa.
0: A culpa foi do irmão, né, Maiara?
1: Foi, eu não sabia. Tá, então tem tudo isso, né? Poxa, pena que a gente tá com pouco tempo, mas é muito saudoso, né? É muito saudosista a gente lembrar do tempo que tinha que rebobinar a fita, do tempo que você ia lá, pedia pra ficar mais uns dias. Chegava um filme novo, você tinha que pedir pra reservar, que todo fim de semana alguém levava antes de você.
0: Verdade.
1: E ao invés de você ficar com o controle na mão, você ficava ali nas prateleiras olhando. Márcio, obrigada, viu? Amei.
23: Valeu. Passando aqui um serviço rapidinho pro pessoal, né? Esse filme vai ser exibido no dia 14 de junho no Cine Belas Artes, Rebobinando Memórias, Videolocadora Charada, direção do Jefferson Mendes.
0: Boa. Foi um
23: prazer participar aqui hoje.
1: Prazer é nosso. Todo nosso. Espaço sempre aberto pra você.
0: E a matéria completa do Márcio Donizete tá lá em tmc.com.br, clicando em entretenimento. Se você é saudosista da época dos filmes, aí dá uma acessadinha.
1: Tá bem legal. Um beijo pra vocês. Acabou. Por hoje é só.
0: Vem
1: Paulista.
0: Aí, Papo de Craque, segundo tempo de Casa Nova, Estúdio Novo. Acompanha por aí. Um abraço.
1: Tchau.
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0: nada. Uma salva de palmas, senhoras e senhores, para Barolo. Você jogou bola?
1: Você conhece meu passado?
0: Conheço.
1: Você conhece meu passado?
0: Não sei nem como é que você tá na TVC. Eu não tô falando
1: de ficha corrida, tô falando de passado esportivo.
0: Não, você não conhece. Jogou bola. Outro que jogou nada. Senhoras e senhores, uma salva de palmas para José Calil.
2: Mas falar mal dos outros a gente sabe.
0: Você chegou a bater uma bolinha de vez em quando?
2: Todo mundo, né? Tinha o sonho de ser jogador, mas...
0: Você tinha o sonho? Mas durou pouco, né, Calil?
2: Nem começou, já acabou. Mas quebrava o galho.
1: Tá falando craque, né? O camisa 10.
0: Mas eu não falei. Seleção. Você não me viu falar que eu joguei bola.
1: Você insinuou que você era craque.
0: Ah, negativo, negativo. Agora sim, os caras que jogaram bola, jogaram muita bola. Senhoras e senhores, uma salva de palmas para Dentinho. Ali. O artilheiro dos gols bonitos. O ex-jogador mais... Tem ex-jogador mais elegante que o Dodô, Dentinho?
3: Não existe. O Dodô estilo, é muito cara. Estiloso. Na moral. Hã? Você é muito fera. Só tem um defeito. Não ter jogado no...
4: Quase.
3: Coringão. Quase. Ontem
0: descobrimos. Barulho. Você viu essa, Barulho? Não, mas senhoras e senhores, uma salva de palmas para Dodô. Ontem o Antônio Carlos Zago participou aqui com a gente para comentar da convocação. Hein? E era aniversário do Zago. E o Zago falou, quando era diretor do Corinthians, o Dentinho falou ontem só, já tinha assinado para contrato o Dodô.
1: E aí, o que aconteceu? Refletiu.
0: Não, cagado, né?
1: Refletiu.
4: Não, eu não, o Botafogo. Em 2008, quando eu tava no Fluminense, o Zago era diretor do Corinthians. E aí ele foi lá no Rio.
0: Olha, você tá tudo bem. Olha,
3: nossa, que cabelo da. Tem laque.
0: Caramba, Dodô!
3: Tem laque.
4: Ô, Calil, o pessoal tá falando que eu tô pintando o cabelo, mas assim, é branco mesmo de.
1: É, eu não branco, penso. Velho. Eu sei que é isso, Dodô. Tá, e aí?
4: Eu tava no Fluminense em 2008 e o Zago assumiu o Corinthians como diretor para próximos 2 anos. E aí ele foi lá no Rio e a gente negociou para eu poder. Vim jogar no Corinthians num contrato de 2 anos. Eu assinei o pré-contrato, mas teve aquela parada do Botafogo que eu ia ser suspenso, né? E aí a gente combinou, se eu fosse suspenso por um tempo maior do que 6 meses, aí não ia dar certo. E foi o que aconteceu.
0: Ele ia jogar com o Dentinho e Ronaldo Fenômeno.
3: Imagina. Né? O Barolo, imagina seu time ia ficar tremendo todo, hein? Que já tremia naquela época.
0: Isso chama. Nossa, mas ele tá com ar de derrotado.
1: Meu cara, ele tá com clima, velho.
0: Eu não falei nada. Pode olhar pra você, você tá assim. Eu
1: acabei de falar de livramento.
0: Parece o hard,
2: Eu falei pro Barolo, você tá triste hoje? Ele falou, eu vivo triste.
1: Hoje.
0: Tem energia ruim, cara.
1: Hoje às 9h30 da noite, tem uma sessão de tortura que eu vou ter que participar. Você quer que eu venha aqui felizão? Vou ser torturado mais uma vez. Se bem que agora chegou o Dorival, agora mudou tudo. Agora tá. Queremos taças. Entreguem as taças.
0: Deixa eu falar pra você, cara. A energia positiva, o pensamento positivo é essencial pra que as coisas deem certo. Você chega aqui no estúdio, velho, a gente olha pra você, dá deprê, cara.
3: Eu tô pensando. Tá assim, o seu time já sai perdendo de 1-0.
1: Por minha culpa. Tá bom. Tá.
0: Bom, galera, você que tá aí nos acompanhando aí pelo 100,1. Você também pode nos acompanhar pelo YouTube, hein? youtube.com/TMCEsporte. Ô, Calil, nós temos Twitter?
2: Temos. @TMCEsporte.
0: É isso aí. Tudo nós junto. Temos site?
2: Temos, tmc.com.br.
0: Positivo. Temos Instagram?
2: Instagram, não sei.
0: @TMCEsporte.
2: Ah, eu vou na sua.
0: Temos TikTok?
2: É, eu não sei também. Eu sei que tem, mas eu não sei falar.
0: @TMCEsporte.
2: É.
0: Temos WhatsApp?
2: Temos, 3025.001, código 11 aqui de São Paulo. 3025.001, esse eu sei decorar.
0: Ô, Polinho, hoje não tem telefone do ouvinte? Hoje não tem, porque nós estamos mudando aqui para o estúdio novo, já vai ter também. E tem a enquete aí no nosso YouTube. Você que tá no YouTube aí nos assistindo, é importante que você se inscreva no canal.
2: Aí sim.
0: É importante que você dê o seu like. Ou beijo, por que é importante dar o like, ou o joinha? Porque quanto mais like você dá, mais o YouTube vai nos impulsionar, cara. E nós estamos crescendo muito na audiência. Mas é preciso que você deixe seu like e se inscreva no canal.
2: Ontem foi boa audiência, hein, Benjamin?
0: Foi boa.
2: No, na convocação.

0: ação, nós ficamos cinco.
1: Foi incrível.
0: 6 horas seguidas, né? 5 horas seguidas e com grande audiência.
2: E o like no vídeo, Beli, só para complementar, o like no vídeo é uma gentileza que a pessoa que nos assiste oferece, uma gentileza. É um gesto gentil que o cara faz só de...
1: Sim, e quanto mais like dá, mais o YouTube impulsiona.
2: Exatamente.
1: Por exemplo, quando o São Paulo perde, a primeira coisa que eu faço é no canal do Barolo.
3: Eu também.
0: Ah, mas eu...
1: Não, porque a gente chega assim, quer ver?
3: Como que ele tá? Como que ele fica?
2: Vocês estão toda semana assim, lá, então.
1: Bom, acabou o jogo, aí ele entra no ar. Acabou o jogo, aí a câmera abre ao vivo, ele tá assim.
0: Exatamente. Ele é assim demora, mesmo. Demora pra falar.
1: É. Exatamente. Aí ele fica aqui, o sombrinho caindo, ele fica olhando assim, Dudu.
2: Acabou o jogo, o São Paulo tá sexto jogo sem vencer, você quer que eu abra rindo, não, feliz? Vai vendo,
1: Calil. Aí ele fica assim. Aí ele olha pro teto, ele olha pra lado, não sei quem ele xinga, não é possível, não dá, quem viu São Paulo? Eu vi São Paulo de careca,
0: jogadores sim. Podres,
1: é, porque o Igor, como é que ele fala, estrupício lá, mas quem tá assistindo a gente no canal do YouTube, tem a enquete, quem foi mais injustiçado na convocação do Ancelotti ontem? John Peter, Bento, Hugo Souza ou Andrei Santos? Quem foi pra você, Azedinho?
2: Cara, eu acho que o Andrei Santos é um...
1: Não, é um só.
2: É esse.
1: Eu vou quem nesse. Foi pra você, Calil?
0: Olha, desses quatro, eu acho que ninguém foi, mas como tem que escolher um dos quatro, eu vou ficar com o João Pedro, que podia ir no lugar do Igor e Thiago, por exemplo.
1: Ô, Dodozito, quem foi pra você?
4: O grande injustiçado, assim, não tem, eu concordo com o Calil, não tem aquela grande injustiça, mas assim, o que estava praticamente dentro da seleção e foi excluído foi o João Pedro, melhor jogador do Chelsea na temporada. Artilheiro. 15 gols na Premier League.
1: Ô, Deitinho, pra quem foi você?
3: Na minha opinião, João Pedro, por participar de todas as convocações do Ancelotti, né? Participou de todas as convocações e na reta final ali, na última convocação, não ser convocado deve ser uma frustração muito grande.
2: Vocês que jogaram, ele avisou, será? O Ancelotti avisou?
3: Já acho... falou, olha, alguns jogadores eu acho que sabia já.
4: Eu acho não é que possível. Não. No caso do João Pedro, eu até estava falando com alguns amigos que viram,
0: ele ficou sabendo,
4: viram não, o pessoal, a família dele, na expectativa assim da lembra convocação. Lembra
2: que você contou a história da sua primeira convocação?
4: Cara,
2: todo mundo lá que se não fosse sim. Convocado, você ia morrer.
4: E aí, acho que estava todo mundo esperando, como o Dentinho falou. Ele participou praticamente de tudo, né? E aí ficou excluído porque o Ancelotti preferiu levar o Neymar.
2: O Neymar sabia, né?
4: Neymar sabia.
0: Eu soube hoje, Benja, notícia direto do vestiário do Corinthians, hein? Hugo Souza, muito abatido hoje. Muito abatido no treinamento.
1: O domingo ele já estava abatido no jogo contra o Botafogo.
0: Talvez ele já soubesse.
1: Porque ele precisa olhar, só fazer assim não vai, hein?
0: É.
1: Precisa espalmar.
4: Mas o Arthur Cabral bateu com efeito.
2: É, se fosse energia positiva de vocês dois, ele teria pego, pelo menos pro lado. Essa uruca de vocês dois.
1: Olha, o WhatsApp já tá pegando aqui. Fala bem já, sou motorista de aplicativo, me chamo Leonardo. Vocês estão de parabéns, não percam um programa. Abraço, Calil é top demais.
0: É nóis, obrigado, amigo.
1: Olha, o Marquinhos, Calil monstro, é Neymar e mais 10, Marco taxista.
0: Obrigado, fera.
1: Boa tarde a todos. Essa seleção convocada não passa das oitavas de final. Elemarcito Fialho. Elemárcio, duvido que não passa.
0: Do passa quê? Sim.
1: Lógico que passa, não, gente. Não,
3: passa sim, pô.
4: Das oitavas?
1: Porra, lógico que passa. Olha, eu continuo falando. Eu acho que o brasileiro precisa ser estudado. Eu nunca vi um povo que torce contra tudo que é nosso.
2: Pô, mas Benja, ontem foi uma festa com a convocação do Neymar. Eu senti uma coisa com a torcida que não sentia fazia tempo.
1: E não só com a torcida, principalmente com as crianças.
2: Sim.
1: Vocês viram a felicidade das crianças?
2: Vi, nas escolas, agora, né?
1: Tem uma parte da imprensa aí que parece que morreu alguém, né? É. Rapaz, velho!
0: A gente sabe por quê.
1: Ah, né? Gente, os caras estão desolados. Olha, o que, sabe? Parece que a gente.
0: Dizendo que foi a publicidade que convocou o Neymar. Pô, a publicidade então não tinha até ontem. Começou, cara, ontem.
1: Tem um pessoal aí que parece, velho, que. Mas nem quando o Brasil tomou de 7, Dodô. O pessoal ficou tão triste, caramba.
4: Cara, assim, uma coisa é. Como eu falo, eu acharia. Eu não convocaria o Neymar. e não esperava o Neymar na seleção. Agora, isso é um... Acabou, velho. A seleção brasileira são esses 26 jogadores. Agora é fazer de tudo para esse time aí engrenar e ser campeão. Isso é uma opinião técnica minha e respeitando quem que é o técnico.
2: Não, e outra coisa, Dudu, eu acho que cabe a nós, assim, torcedores, a gente se divertir agora. Lógico, se divertir com a Copa. Vai o cara lá, que é bom pra caramba, que tem uma história na seleção. Vai o cara, vai jogar, pô. Agora vai ficar puto porque ele não vai, que ele foi convocado.
4: Vou torcer contra porque...
2: É, porque ele foi convocado. Tá,
3: agora todo mundo tem que torcer a favor, né?
2: Agora apoiar,
3: se unir, se divertir apoiar,
1: com a Copa. Mas é o seguinte, cara, eu acho que cada um tem direito. Entendeu? Agora, o que eu não consigo entender é torcer contra.
0: Mas existe, Benjamin.
1: O país. Ah, o cara quer ser indiferente, tudo bem. Claro. Fazer o quê? O cara também não é obrigado e tal. Ah, mas o Benjamin está querendo dizer que o cara não pode torcer para a Argentina? Não, não pode. Não, não pode.
0: Porque não tem nenhum argentino que vai torcer para o Brasil. Nem o alemão que vai.
1: Apesar que a gente vê a imprensa argentina lá tratando o Neymar muito melhor que aqui.
0: Mas não vai torcer, né?
1: Mas o Dudu, cara. Os caras torcem contra,
2: mas eu não entendo torcer contra, Benja, porque quem torce contra vai ganhar o quê? Caso a seleção perca. É ruim pra todo mundo. É ruim pra todo mundo. Futebol brasileiro eliminado, mal, isso, é ruim pra todo mundo.
0: E, mas isso, Benja, não é de hoje. Eu tive na cobertura da Copa de 94, quando o Brasil foi campeão contra a Itália no fim, muita gente que não gostava do Parreira e do Zagallo, já ali torcia contra. Eu vi jornalista brasileiro torcendo contra, do meu lado.
4: É aquilo que a gente está falando. Só porque a gente tem uma opinião diferente daquilo que aconteceu, acabou, vou torcer contra. Isso é loucura. É,
2: porque
4: é.
2: Até
4: isso
2: porque
4: é
2: você não vai ganhar nada torcendo contra.
0: Por isso que o Zagallo, Brasil, beleza, por isso que o Zagallo mandou depois aquele "vocês vão ter que me engolir". Porque ele sabia que tinha gente aqui dentro do Brasil que torcia contra por causa dele, que não gostava do Zagallo. Tô te falando.
2: Não, torcer contra não dá.
1: E eu vou te falar, cara, o Brasil sendo campeão é bom pra todo mundo.
0: Claro,
1: você vai ganhar mais dinheiro com isso. Gente, a vida não é só dinheiro aqui. É bom pra todo mundo, cara.
2: Futebol
1: é
2: brasileiro.
1: É bom pro futebol brasileiro. O torcedor brasileiro, a autoestima.
3: Perfeito.
1: Tudo bem, os jogadores vão ganhar mais. Tem que ganhar mesmo. Ganhou o Mundial, tem que ganhar dinheiro mesmo. Vão colher isso até o fim da vida e merece. Pra gente que é da mídia esportiva, é muito melhor.
2: Claro, lógico,
1: que é
2: melhor. Vai refletir na qualidade do futebol brasileiro, investimento. Tudo,
1: a gente vai fazer uma cobertura de Copa do Mundo. Porra, cara, você cobrir uma Copa do Mundo é um negócio legal pra caramba. Só que quando a tua seleção é eliminada...
0: Puta, ficou um velório.
3: Tristeza.
0: Fica um velório, eu já vivi, cara, isso também.
1: Infelizmente, cara, sabe, perde o tesão, gente perde o apelo, entendeu? Então é óbvio que eu vou torcer pro Brasil, cara, mas sabe, eu queria ver um americano ouvindo a gente agora e falar assim, pô, esses caras são uns puta babaca, ele tá falando, o que eles estão falando aqui? O cara tá pedindo pra torcer pro Brasil.
0: Mas é,
1: sabe quando que um americano vai, você anda nos Estados Unidos, em qualquer boteco que você vai, em qualquer... Então o cara tem uma bandeira
0: dos Estados
1: Unidos
0: lá.
3: Não, não é só nos Estados Unidos não, na Ucrânia também. Todo lugar que você vai tem a bandeira, patriota demais, torce pela seleção da Ucrânia, mesmo não indo pra Copa. E o Brasil sempre na Copa, 5 vezes campeão do mundo, e o pessoal torce contra, não dá pra entender.
0: Infelizmente.
1: Ah, cara,
2: não faz sentido.
1: É, bom.
0: E ontem, bem, já tinha muita gente, é o que você falou, depois, na hora não deu pra ver, porque a gente tava aqui no ar, na correria, né? Você tava comandando aqui. Quando eu cheguei em casa à noite, eu fui rever a entrevista do Ancelotti. Puta, tinha cara ali puto com o Ancelotti porque ele convocou o Neymar. Deu pra perceber na pergunta. Porra, Ancelotti, como é que você foi convocado? Sabe, umas coisas que...
3: Não dá pra entender.
1: Mas vou te falar também, tá? É aquela patota de
2: sempre. Exatamente, são sempre os mesmos.
1: É a patota.
2: São sempre os mesmos.
1: É a patotinha de sempre.
2: São sempre
1: os mesmos. O Bruno Rodrigues mandou um WhatsApp aqui. Dentinho, fica tranquilo. O Dodô não jogou no Corinthians, porém ele é Corinthians.
3: Aí,
1: a gente via ele desde moleque na quebrada.
3: Aí, gostei.
1: Foi Corinthians, Bruno Rodrigues.
3: Aí, Dodô.
4: Desde moleque, eu cresci em Itaquera e era corintiano.
3: Aí.
4: Até o ponto de conhecer o maior de todos.
1: Então, fala aí, Barulho. Ninguém troca de time.
3: Ninguém troca
1: jogador, não. Jogador, cara, jogador tem que trocar mesmo, porque é diferente.
4: Não é questão...
1: O Magrão, o Sócrates, era santista, cara.
3: Sim,
4: não é questão de trocar, Benja. Eu era corintiano pelo fato do meu pai ser corintiano. E eu jogava futebol, adorava jogar futebol, mas nunca fui disso. Corintiano no estádio. Era corintiano porque o simples fato do meu pai, eu fazer tudo que meu pai era meu ídolo, né? Então, quando eu comecei a jogar futebol, cara, eu não pensava em... Pô, eu pensava em jogar em algum time importante. Aí comecei no Nacional, fui emprestado pro Fluminense e aí fui parar no São Paulo, que é o time que é rival. Não,
1: mas é óbvio que o jogador, cara, o jogador vai para um clube e marca a história.
4: É
1: marca
4: lógico.
1: É óbvio que o cara, a partir desse momento. O Clebão, o gladiador que trabalha comigo lá no Papo Reto. O Clebão era corintiano, mano. Sim. Aí ele. Gente, o cara foi jogar no Palmeiras, virou ídolo do Palmeiras.
4: Isso, é verdade.
1: É óbvio que o cara vai criar uma afinidade com o Palmeiras. Então, mas é diferente outra coisa da gente que é torcedor normal.
3: É o jeito que Barolo, você foi tratado. O Barolo era corintiano. Não sei por que virou São Paulino.
2: Mas você sabe que meu pai...
1: Mas aí eu sei, mas
2: meu pai era palmeirense.
3: Então tá bom.
2: Meu pai era palmeirense. Mexeu toda a minha família. Barolo, todo mundo é palmeirense. E aí eu tinha um tio que era São Paulino, que até hoje é vivo. E aí ele me levava para escondido para ver os jogos do São Paulo. E acho que meio para espizinhar meu pai...
1: Falei, teu tio assiste você no YouTube também? Ele não fica desiludido.
2: Meu tio é mais maluco que eu. É mais louco, mais fanático que eu.
3: Não é possível.
2: Meu primo, filho dele, é mais maluco que eu. Eu sou o mais leve da família.
1: Que
2: tem isso, grau mano? Menor de...
3: Puta, imagina, de psycho, imagina o churrasco dessa família.
1: Tá a faca tá
2: nessa fase.
3: Tá sendo triste. Ninguém vai dar risada, não, pessoal. Você
1: aponta. Ó, antes de eu chamar, o Kaique Silva tá pronto lá no
0: mundo. Do lado do Tele Santana.
1: Gente, o Kaique Silva ontem, ele tava na Suíça. E hoje ele tá na Sibéria. Não é possível, velho.
0: Ele tirou 3 casacos ontem.
1: E ó, antes de eu chamar o Kaique... Ó, o Kaique, esse menino, olha lá.
2: Burumbi é gelado.
1: Putz, grito. Ó, a notícia aqui ontem, eu tinha razão, né? O Dodô, Dentinho, Calil. Danilo, do Botafogo. Danilo foi afastado do Botafogo.
4: Com certeza,
1: e não participará dos
0: você
1: próximos
0: falou essa fita aí ontem.
1: Falei, pô, ele não joga mais pelo Botafogo, não, cara.
4: A situação ficou escancarada, né? Faltando esse jogo, faltando um jogo pra ele completar mais um jogo e não poder jogar em nenhum time aqui do Brasil. Ele ficar fora do jogo por problemas pessoais.
0: Problemas pessoais ao Alviverdes.
4: Problemas pessoais ao Alviverdes.
1: Não é só Alviverde.
4: É, então, hein? Isso que eu te falei ontem.
1: Não é só Alviverde. E ele deixou bem claro isso, porque eu sei que a opção dele, a preferência dele é jogar na Europa no primeiro escalão.
4: E vai ter oportunidade
1: no
4: agora.
1: No primeiro escalão. Se ele não for pro primeiro escalão, ele vai... Tem propósito do Palmeiras, sim. E ele vai pro Palmeiras, porque eu já falei no começo, 3 meses atrás, bateu na trave, hein?
0: Se ele jogar duas partidas na Copa, ele vai pro primeiro escalão.
2: Aí, mas deixa eu fazer uma pergunta pra vocês.
0: O Palmeiras vai dançar.
2: Pra aí. Vocês que jogaram, Benja, Calil, vocês que manjam. Hoje, você ir pra um time intermediário da Premier League, por exemplo, não é melhor você ir pro Palmeiras? Com a estrutura, com a força que tem, com o protagonismo que tem?
4: Não, depende. Depende. Ó, o Rayan. O Rayan saiu do Vasco, tava voando no Vasco. Foi pro... Esse time que jogou hoje, pro Bournemouth. E o Semenyo que saiu do Bournemouth foi pro City voando. E aí todo mundo falou, pô, saiu o melhor do time, chegou ele voando, foi pra Copa do Mundo. E com certeza tá no radar já dos maiores. Depende muito do desempenho do cara. O cara não sentiu nenhum tipo de adaptação. E aí voou.
1: Ah, eu concordo com o Dodô. Eu falo a mesma coisa, cara.
4: Que nem o Arias foi pro...
1: E não jogou.
4: Overhampton, num time que era... Rebaixou, voltou pro Palmeiras.
1: O Scarpa quis ir jogar na Inglaterra.
4: Sim.
1: Voltou.
2: Então, porque hoje
1: Miguel voltou.
2: Hoje, em termos de grana, se você for pro Palmeiras, não, você vai ganhar mais ou menos a mesma coisa.
3: Mas né? O que é legal também agora é que a seleção brasileira não tá olhando mais só a Europa. Antigamente tinha isso. Sim. O pessoal pegar o pessoal da Europa, só pegar o pessoal da. Tá olhando o Brasil demais, tá convocando o pessoal do Brasil, então isso pra mim não tá fazendo diferença nenhuma mais. Salário bom também.
1: Bom, vamos lá pro Morumbi! Cadê? Olha, que bonitinho. Vamos apertar a bochechinha dele. Kaique Silva. Ó, eu faço um pix pra você agora. Se você conseguir tirar um sorrisinho da cara do Azedinho. Dá uma notícia boa pro Azedinho, Kaique. Tá muito frio aí. Tá nevando aí no Morumbi, Kaique?
5: Cara, aqui é o estádio mais frio, com certeza, da capital. É muito gelado por aqui. Agora, eu vou tirar um sorriso do rosto do Barolo.
2: Não vai ter jogo.
5: Ô, Barolo, é o seguinte, o vestiário do São Paulo tá bastante abalado com a não confirmação da ida do Dória como zagueiro da seleção brasileira. Ah,
2: imagina, André Silva, Ferreira e Dória, o trio de injustiçados, imagina a depressão que eles vão jogar hoje.
5: Pô, dá um sorriso aí que eu divido o Pix com você, Barolo.
2: Eu vi se fosse
5: aí
2: falar.
5: Eu consegui, hein?
2: O frio cancelou o jogo. O jogo foi transferido para depois da Copa. Era uma boa notícia.
1: Hoje vai ser um Morumbi da Old School, Dodô.
4: Old School.
1: Frio, pouca torcida.
4: Que
1: ou não, hoje estreia o Dorival.
4: E os que vão.
1: Mas qual a estimativa de público aí, Kaique?
5: Bem, já acabei de conversar com o Maurinho, que é... Inclusive, agradecer ao Maurinho por sempre atender a gente, sempre ser muito atencioso. Acabei de ligar para ele. 13.600 ingressos vendidos de forma antecipada. A expectativa até a bola rolar é bater 15 mil, tá? Mas a movimentação, ela é praticamente inexistente nesse momento aqui. Até porque a bola rola só às 9h30, né? Então, a gente chegou com antecedência aqui. A movimentação é muito baixa de torcedores, mas até o momento 13.600 ingressos vendidos de forma antecipada, bem.
2: Bom demais.
1: Ah, bom demais não é,
2: pô, gente. Bom demais.
1: O perfil do torcedor de São Paulo mudou muito. O Dodô pegou uma época que ele ia jogar quarta-feira à noite no Campeonato Paulista para 2 mil.
0: Não tinha nem 3
1: mil. Eu
0: peguei isso aí.
1: Os últimos anos, ô Calil.
4: Melhorou
1: os últimos
4: muito.
1: Anos tá louco. São Paulo é raro.
0: É, a torcida que conduz.
1: É São Paulo jogar para menos de 30, 40 mil.
4: É isso.
1: O perfil então, do torcedor de São Paulo mudou para caramba.
2: Eu concordo, mas eu percebo nesse momento atual, o torcedor de São Paulo tá de saco cheio. Tá de saco muito cheio. Inclusive, esse movimento de Morumbi zero, que muitos falam nas redes sociais, cresceu como nunca depois dessas patifarias da diretoria aí. Eu acho que isso é um reflexo.
0: Também,
2: isso é um reflexo.
0: É uma bobagem, essa história é um reflexo. Morumbi zero. A torcida tem que apoiar.
2: Mas, eu acho que cada torcedor sabe o que
4: cara,
2: faz.
4: Eu acho que
2: eu entendo o cara que não vai no estádio. Eu
4: hoje
2: entendo.
4: É um jogo de Sul-Americana, né? A estreia do Dorival, mas o São Paulo praticamente está encaminhado.
2: É, então, Dudu, mais ou não menos. É? O São Paulo tá em primeiro do grupo. Se o Milionários, que é o terceiro, ganha hoje, passa o São Paulo. Amanhã o Ring joga contra o Boston River. Se ganhar, passa todo mundo. O São Paulo cai para terceiro, entendeu? É. São Paulo cai para terceiro.
4: Então, ganhando hoje...
2: É, ganhando hoje...
5: A situação hoje do grupo é o São Paulo com 8 pontos, aí o Higgins com 7 e o Milionários também com 7, a diferença é só no saldo ali. Então tá todo mundo embolado.
2: Tá
5: embolado.
2: Mas é que, assim, o nível dos adversários é baixíssimo, né?
4: Então... Hoje é um jogo para estrear bem, Dorival.
1: Cara, eu se fosse torcedor do São Paulo, não criava muita expectativa não, cara.
4: Pra esse jogo?
1: Cara, eu não
2: pra esse jogo ou pro Dorival?
1: O Dorival, não sei, cara, mas eu vou te falar, velho. Os últimos jogos que eu vi de São Paulo, sem zoeira, Dentinho, é desanimador, é desolador, cara. Sabe? Um time.
2: Uma energia ruim.
1: É a tua.
0: Mas, Benja, pra não dizer que a gente só critica, ontem eu gostei muito de uma coisa que aconteceu na entrevista do Dorival, que eu saí daqui e fui assistir todas as entrevistas. Puta, no Ancelotti.
1: Eu fiquei tanto seleção que eu nem vi.
0: É, a entrevista do Dorival, não sei se o Barolo concorda, que ele com certeza ele viu, começou assim, o Rui Costa abriu e falou, não apresentou o Dorival tal, e falou, não perguntem do Arboleda. Essa pergunta nós não vamos responder. O Arboleda está afastado e não vai voltar. Porra, eu achei isso legal, isso porque ele não pode voltar mesmo. Depois do que ele fez, ele não pode, igual o José Maria. Oi, fala, Kaique.
5: Mas a informação que eu tenho é que não foi uma decisão que já estava batido o martelo quando o Dorival foi contratado. Teve uma mudança de rota, porque alguns colegas receberam a informação que ele seria reintegrado, o Arboleda, publicaram a informação e a diretoria mudou a rota logo na sequência não, por conta então, da reação.
0: Tudo bem. Se mudou, eu não sei, mas de qualquer maneira, eu acho que o torcedor ali, Benja, primeiro acabou a especulação. Ninguém vai falar isso. Eu gosto quando o cara fala isso. O cara é taxativo, ó. Esse cara não volta.
2: Mas sabe o que aconteceu, Benja?
1: Não tem credibilidade, não. Outro dia ele falou que o Alan Barcelos tirou o salário, não vai pro Palmeiras de jeito nenhum, foi. O presidente falou, não vou trocar de técnico.
0: Pô, mas se o Arboleda voltar...
1: O presidente do São Paulo falou, eu não vou trazer Dorival, pô.
2: Mas, ó,
1: 3 milhões pro meio, trouxe.
2: Benja, o que aconteceu nesse caso do Arboleda foi o seguinte. Aquilo que você falou que acontece no Corinthians também. O que, que os caras fizeram? Eles jogam o balão de ensaio pra torcida.
3: Lógico,
2: é isso.
3: Perfeito.
2: Ó, vai voltar, o Dorival tá pedindo. E a torcida massacrou essa decisão.
3: A torcida não
2: massacrou.
3: Quer,
2: não é quer,
0: igual o José Martínez.
2: Aí, o que acontece? Sabe por que cresceu também, Dentinho? Porque o Dória foi dar o passe olhando então, pro lado. Aí, o Arboleda, não tem zagueiro. Mas eles jogaram pra sentir o termômetro.
4: Lógico.
2: Como a torcida reagiu muito mal, a primeira coisa que eles falaram foi isso, não vai
3: reintegrar. Ô, Barolo, mas isso que eu ia perguntar pra você. Você prefere ver seu time mal, o zagueiro entregando a paçoca, o time perdendo jogos
2: então, importantes. Sim, mas é assim.
3: E o jogador
0: que tá lá, o cara largou os companheiros.
3: Não tem proposta pra
0: mas
3: ele.
0: Mas o cara largou os companheiros.
2: Só que pra mim é o seguinte:
3: não,
2: pra mim,
3: alguma coisa,
2: pra mim esse cara cuspiu no símbolo exatamente. E na cara da torcida. Não, só que aí.
3: Ele colocou a camiseta do Palmeiras.
2: Exatamente.
3: Já começou errado ali.
2: Só que aí, Dentinho, o que acontece? Se você tá falando de um Baresi, de um Cannavaro, você fala, pô, mas é o Arboleda, que já entregou a paçoca várias vezes. E outra coisa, eu acho que do mesmo nível dos zagueiros que tem lá, tem os dois meninos da base. base. Que resolve, é o mesmo nível. Não, mas vai, você não, sabe não é se vai grande certo, jogador. Barulho. Então, mas o Arboleda a gente já sabe como ele é. E eu acho que o recado que você passa pro torcedor quando você reintegra esse cara: você pode tirar um mês de férias e ficar tomando cachaça no
0: cachorro, que
2: a gente reintegra você.
3: Eu acho que não tinha que voltar também, mas vamos ver, porque o time tá mal, tá perdendo, tá precisando de zagueiro. O clube vai continuar pagando o salário do jogador, mas o jogador não tem propósito
6: de fazer. Deixa eu te falar: o São Paulo não pode, em hipótese alguma, ceder ao Arboleda. O Arboleda não é maior que o São Paulo, não. O Arboleda não é nada perto do São Paulo. Pode, Dodô?
4: Não, com essa situação toda que aconteceu com o Arboleda, ele não tinha nem que estar treinando.
2: Exatamente, nunca mais. Devia vestir a camisa mais.
0: Tem a questão de lei. O clube é obrigado, né?
4: Calil, não tem. Depois de tudo que aconteceu, eu acho que o mínimo de bom senso é o cara não jogar mais no São Paulo.
0: José Martínez no Corinthians.
4: Por favor,
0: mesma coisa. O cara
4: só extrapola uma situação que...
0: Desrespeitou o Sport Clube Corinthians Paulista.
6: Eu queria ver se esse cara que tá atrás do Kaique... Ei, Kaique.
2: Nossa, você imagina.
6: Ele não tá nem ouvindo, ele fica conversando com todo mundo.
5: Benja, repete aqui pra mim, porque... Não, eu tô com um fã do Calil aqui. Que ele ouviu o nome Calil, falou...
6: Então
5: é o José Calil?
6: Então chama aí fã do Calil, chama o povo aí. O povo ama o Calil.
5: E ele falou que tá com vergonha, não quis. Ele foi pra longe até, espantei.
6: Cadê o povo, Kaique? Cadê o povo? Põe o torcedor São Paulino aqui, aí, Kaique.
5: Não tem ninguém.
6: Olha quem tá aí, ó. Olha aí do seu lado, Kaique.
0: É meu fã aí, chama ele.
5: Chama o Kaique. Não, não é ele, é o segurança. Não, mas chama ele. É o segurança que tá aqui. Qual que é o seu nome?
6: Vem cá, põe ele no ar.
5: É o Valmir que é segurança. Vem cá, Valmir, vem falar com o Benja. Vem falar com o Benja. Tá o Benja, tá o Dentinho, tá o Dodô, tá o Calil. O Dodô é jogador de São Paulo, é?
7: Manda um abraço, doutor. Aí, doutor. Dodô, manda um abraço pra você aí.
4: Tamo junto, irmão. Manda abração pra ele aí.
5: Falou o nome do Dodô, já era.
4: Manda abração pra ele aí.
5: Sucesso.
0: Abre portas, falou o nome do Dodô.
5: Ô, Benja, eu fiquei sabendo. Como ele tá trabalhando aqui, ele teve que voltar. O Benja, o fã do Calil é tão envergonhado que ele tá descendo a rampa aqui agora. Ele tá indo embora.
6: Você tá algemado aí, os pés? Te algemaram, te acorrentaram?
5: Não, eu tô com o equipamento aqui, com o tripé.
6: Eu quero ver você andando com o povo, eu quero ouvir o torcedor de São Paulo.
5: Mas não tem
6: povo, não tem. Ué, não tem povo aí, é só você ir atrás.
5: Caramba, não tem povo, só tem segurança aqui.
4: Tá vazio.
5: Tá cedo, velho.
6: Não tem jogo
5: hoje. Só tem segurança aqui.
2: Tá cedo,
5: pô. Não tem povo, ó. Que povo que eu vou entrevistar? Só
6: tem segurança. Vai lá na barraca do Pernil. Pernil sempre tem a galera que chega pra tomar breja e comer um sanduíche de linguiça, ó.
5: Ô, Benja, eu vou falar pra você que tá tão cedo que nem a barraca de pernil ainda tá montada. Tem uma barraca que tá terminando de ser montada agora.
6: Ó, deixa eu ler mensagens aqui no YouTube. Ó, tem superchat. O Beverlin Feitosa da Silva, meu filho de 11 anos, estava na escola. A professora deixou eles assistirem a convocação lá. O moleque chegou contando, olê, olê, olá, Neymar, Neymar, Neymar.
2: Tá vendo? Pô, deixou assistir na escola? Porra.
6: A Denise Melling, seleção é do povo, não é da imprensa.
0: Sim, claro, do povo, é isso que eu acho.
6: O povo não conhece a maioria dos jogadores convocados, mas o Neymar todo mundo conhece, todo mundo queria o Neymar.
4: Posso falar uma coisa, Benja?
6: Pode.
4: Hoje chegou a moça que é...
6: Olha lá, Kaique.
4: Olha lá, chegou ele de novo aí.
6: Dá o microfone pra ele, Kaique, ele quer falar.
5: O Valmir, ele quer falar com você, mas ele tá envergonhado. Ô, Valmir, você que é fã do Dodô, o Dodô tá ouvindo a gente aqui. O Dodô tá ouvindo e vendo a gente aqui. Fala com ele.
7: É, Dodô, vamos jogar bola? Oxi. Vamos voltar a jogar bola?
5: Ah. São Paulo tá precisando ou não?
7: Tá. Vamos voltar a jogar bola, Dodô?
4: Fala aí, pra Dodô, ele.
5: O que você acha da proposta?
4: Fala pra ele.
6: Põe o retorno pra ele, ô Kaique. Pra ele ouvir o Dodô.
5: Peraí, que você vai falar com o Dodô. Você vai ouvir o Dodô. Põe o fone. Põe o fone que ele quer falar com você. Aí, vem mais.
4: Fala, irmão, como é que você tá? Beleza aí? Tudo tranquilo? Tudo na paz?
7: Tudo, Dodô.
4: Tudo bem.
7: Voltar a jogar bola?
4: Vamos falar com você. Eu tô voltando, eu e o França, tá? O França tá direto comigo, a gente vai voltar e fazer uma dupla de ataque.
7: Manda um abraço pro França.
4: Pode deixar.
7: Manda um abraço pro França. Manda um abraço mesmo, de coração. Pode... E bom trabalho aí, fica com Deus.
4: Tamo junto, irmão, vou falar com você.
7: Tá bom.
5: Tá aí o Valmir, gente boa pra caramba. Um dos seguranças aqui que foi assim embora. Foi embora todo feliz da vida, meu.
6: Olha, Cadê aqui? O Jorge Moreira, no chat do YouTube. Boa noite, Benja. Dá um salve. Não, não, esse aqui não. Ô, Benja, manda um abraço pro Calil.
0: Valeu,
6: pergunta
0: parceiro.
6: Se o Calil vai subir de novo as escadarias do Rock Balboa. Calil é fera demais. Jorge da Granja Viana.
0: O ano passado me obrigaram a subir a escadaria da Filadélfia.
6: Você cansou?
0: Nada, foi uma subida rápida só, deu pra...
5: E eu filmei, tá? E eu filmei, e eu filmei Kaique e
0: filmou, foi exatamente. Redes sociais.
6: E ninguém cantou? Tanana,
5: tanana. Não, coloquei a musiquinha e tudo, a edição foi completa.
0: E tava cheio de palmeirense lá, porque o Palmeiras ia jogar no dia seguinte.
6: O Jorge Romano mandou um superchat. Benja, fala pro Barolo que ele não aguentaria torcer pro Santos uma semana.
0: É, eu também.
6: É um baita de um corneta. Tamo junto.
0: Eu já falei pra ele, vai torcer pro Santos pra ver o que é bom.
6: Ô, Kaique! Olha aqui, o Fábio Petrin pergunta pro Dodô se ele toparia ser diretor de futebol de São Paulo.
8: Eles não estão preparados pra isso.
0: Eita.
8: Já falei uma vez.
2: Jamais aceitariam.
8: Eu tenho, assim, eu queria ser treinador quando eu parei de jogar, né? Tinha isso muito na minha mente. Só que passar por todo o processo de novo, minha família ficou meio reticente, assim, de você tem que abrir mão de tudo, como se voltasse a tudo aquilo que eu vivi. Então eu dei um passo atrás. Mas a questão administrativa de futebol, isso é uma coisa que eu penso.
0: Tem capacidade.
8: Pode ser.
0: Né?
8: Pode
0: você
8: ser.
0: Tem capacidade.
6: Você largaria a gente?
8: Não, aí a gente tá combinando uma hipótese.
6: Então,
8: mas é uma coisa que, além de comentar futebol hoje, que é uma coisa que eu comecei a gostar bastante, essa coisa de administrativa para clube de futebol sério, isso...
2: Uma curiosidade apenas como torcedor. Você sentou na cadeira diretor de futebol hoje, Dodô, a coletiva do Dodô. Dodô, qual a primeira atitude que você vai tomar como diretor de futebol? Boa. Primeira atitude.
8: Cara, é muito difícil responder essa pergunta, Barolo, porque você tem que saber em que condição você vai chegar no clube, aquilo que o clube precisa, como que o clube tá.
2: Um milagre,
8: isso...
2: salvamento,
8: ah, então,
2: tirar do abismo.
8: Às vezes é bom você não querer arriscar numa situação dessa, entendeu? Porque você não pode também, você não vai ter os poderes totais. Então se você chega num clube que não tá passando por um momento legal, que você sabe que tem uma eleição no final do ano,
2: não tem
8: que
2: dinheiro,
8: você sabe
2: pra
8: que
2: contratar.
8: A tua voz ativa não vai contar nada, que você não tem dinheiro, que você atrasa salário,
2: você não vai.
8: Que você tem um grupo... Cara, e você vai fazer o quê?
6: Eu vou dizer um negócio pra você. Você
8: entendeu?
6: Eu vou plagiar a sua frase. O futebol brasileiro não tá preparado.
3: No Brasil, isso. Esquece. Agora na Europa, Dudu, eu acho que você se encaixaria muito bem, igual o Edu Gaspar.
8: Não, eu tô falando que aqui a gente tem projetos legais de futebol, até clubes menores. Que os caras estão pensando o futebol de uma forma correta.
2: Projeto,
8: isso é
2: né? Projeto de futebol.
8: Isso é legal.
6: Né? E aí, Kaique? Concorda, Kaique?
2: Repete, Benja.
5: Quer me sacanear, né?
6: Não, mas o Dodô fez uma pergunta.
5: Tudo que o Dentinho foi e o Dodô disserem, eu concordo.
6: Não, mas o Dodô fez
5: tudo que eles disserem.
6: O Dodô te fez uma pergunta.
2: É sim ou não, Kaique? É sim ou não?
8: Responde.
2: É sim ou não?
5: Não, sim, é sim, é verdade, Dodô, concordo.
6: Que ele falou assim, Kaique... Bom, deixa eu falar. Ô, Kaique, mas tem...
5: Calma.
6: Ô, Kaique, tem novidade aí hoje na estreia do Dorival? O Dorival tem alguma surpresa aí? Dá uma notícia boa pro Barolo.
5: Volte a sorrir, Barolo. O Dória vai pro banco de reservas e muito provavelmente o Alan Franco, voltando do DM, deve fazer dupla com o Sabino. Tudo bem que você não gosta muito do Sabino, que eu sei, né? Eu sei, inclusive, todas as preferências de jogadores ou não desse elenco atual. E não é muito a sua praia também, ninguém do elenco, mas o Alan Franco tá de volta. E o Luciano também. Então a gente tem até uma provável escalação do São Paulo com o Rafael... O Lucas Ramon na direita, Alan Franco, Sabino, aí na dúvida da esquerda, a dúvida na esquerda sempre vai existir, né? Entre o Wendel e o Enzo. Só que o Enzo não joga no final de semana contra o Botafogo porque tá suspenso.
2: E qual a temperatura aí, Kaique? Se tiver em torno de 23 graus, o Wendel pode jogar. Por isso joga
0: nessa temperatura. Você fala sempre isso aí.
2: Porque o Wendel, quando ele chegou no São Paulo, quando ele chegou no São Paulo, ele não jogava. Ele tava um mês sem jogar, tô me adaptando. Aí foram entrevistar ele e falou assim: não dá pra jogar, tá muito calor. Aí eu falei, porra, o cara tá jogando no Brasil, cara.
6: É curioso, velho. Já
2: aí,
6: faz tempo.
2: Aí, Calil, toda vez que ele vai jogar, eu vejo a temperatura. O único jogo que ele jogou bem, que eu não lembro contra quem, foi um cafuçudo do norte, lá no sul, não sei o time que ele jogou, tava 23 graus. E eu falei, essa é a temperatura ideal. Então, quando vai jogar o São Paulo, se tiver 23 graus, ele joga bem.
0: Ele fala isso toda vez, eu não tinha entendido.
2: Por isso que eu vejo a temperatura do jogo quanto tá.
6: Dá o resto da escalação, Kaique.
5: Vamos lá, Rafael, Lucas Ramon, Alan Franco, Sabino e a dúvida entre Enzo e o Wendel. Acho que vai de Enzo porque ele não joga no final de semana e o Wendel deve enfrentar o Botafogo. Bobadilha, Danielzinho e mais à frente o Luciano. O Arthur, ou Ferreirinha ou Cauli, também é a dúvida, né? O lado esquerdo do campo de São Paulo é a dúvida, né? E aí a gente vai conhecer hoje o primeiro esboço do provável time que o Dorival deve levar até a parada da intertemporada, né? A parada da Copa do Mundo, e o Calleri no comando de ataque. Esse
2: eu ia,
5: é o São Paulo.
2: Eu ia falar...
5: O retorno do Calleri, né? Tava suspenso contra o Fluminense, o Luciano e o Alan Franco voltam do DM.
2: Eu ia falar força máxima, mas força é uma palavra muito forte, né? Na máxima, vai de máxima. O que ele tem de... Os titulares, aí vai com os titulares.
8: Cadê o Marcos Antônio e o Pablo
2: lesionado,
8: Maia.
2: Pablo Maia.
5: Marcos Antônio deve ser relacionado para enfrentar o Botafogo final de semana.
2: Já.
5: Ele começou a transição na última semana.
2: O Marcos Antônio teve a quarta lesão muscular no mesmo lugar. Quarta lesão muscular no mesmo lugar.
0: Desde que ele chegou.
2: No músculo da cor. Quarta.
8: Eu vou falar um negócio.
2: E agora ele tá fazendo a transição.
5: Inclusive, ô Barolo, a informação que eu até confirmei com o São Paulo, ele estava na pré-lista e estava na lista final do Ancelotti para uma das convocações, quando ele acabou tendo uma lesão muscular. Ele seria testado pelo Ancelotti, ele se lesiona 3 dias antes da convocação do Ancelotti e fica de fora.
2: Sabe como foi essa lesão? Vou contar para vocês. O São Paulo ia enfrentar a LDU no jogo de volta da Libertadores. Numa quarta-feira, quinta-feira. No sábado, o São Paulo jogou contra o Santos na Vila Belmiro. Ele estava voltando de lesão. Entrou no segundo tempo, voltando de lesão. Campo pesado, chovendo. Na segunda-feira, ele treinou. Com o campo molhado, na chuva. Sentiu a lesão. O jogo mais importante do São Paulo no ano, ele ficou fora.
3: Ele tava vivendo um bom momento.
2: Exatamente,
3: o melhor jogador. Eu acho muito estranho estar tendo muita lesão assim, que no Chaka ele não tinha tanta lesão. Então,
2: é o melhor
3: assim,
2: jogador.
3: E agora tá tendo várias lesões, é muito bom jogador mesmo, então é uma pena pro São Paulo ele estar fora de tanto
2: tempo. Sempre no músculo da coxa, sempre no músculo.
6: Na Europa machucava tanto assim igual aqui?
3: Não. Não, e treina bem mais que aqui. E
6: por que aqui machuca tanto?
3: Estranho, muito estranho. Não dá pra entender, não.
2: Vou te dar um número, Benja. O São Paulo é o clube da Série A com mais lesões nos últimos 10 anos. Nos últimos 10 anos, o São Paulo é o clube com mais jogadores lesionados da Série A. No ano passado, teve 70 jogadores lesionados. 70 jogadores
0: lesionados. Como chama o médico do São Paulo?
2: O Gelon. Trata os jogadores com... Trata o jogador com arnica e catafã.
8: E outra coisa, quando você muda muito, né? Você muda a preparação, você muda o jeito de treinar, você tem um monte de jogo aqui.
5: O médico principal do São Paulo é o Dr. Hilton Lutfi, que é inclusive ouvinte assíduo da TMC, acompanha demais o nosso trabalho, manda mensagem sempre pra mim. Esses dias ele mandou mensagem pra mim, ó, fala pro Ivan Drago parar de me cornetar, parar de cornetar o departamento médico. Agora, uma aposta do Dorival Júnior é na permanência da preparação física de antes do São Paulo. Ele não veio com o Celso Rezende, que está em processo de aposentadoria, que é inclusive o preparador físico que estava com ele no Corinthians. Muita gente atribuiu o número de lesões do Corinthians ao trabalho do Celso Rezende com a preparação física do time, e aí o Dorival vai apostar no Pedro Campos, que já está no clube desde a última passagem dele. E quando ele ia para a seleção em data FIFA, ele levava o Pedro Campos para lá. Para quem não conhece o Pedro Campos, é aquele preparador físico que estava aquecendo os jogadores ali na beira do campo, e o Daverson deu um carrinho e saiu e atropelou o Pedro Campos. Ele ficou sentindo dor na região do tornozelo porque o Daverson atropelou ele.
6: Olha, eu vou dizer um negócio, não tô sacaneando, não. Não tô mesmo. Cara, mas o Kaique Silva dessa escalação de São Paulo, gente do céu, né? Que time feio.
2: Benja, é o time mais forte. É o time titular, força máxima do São Paulo.
6: Feio. Ó,
8: se esse time se é feio...
2: Imagina o reserva.
8: Não, porque quem tá faltando? Marcos Antônio?
6: Não, mas se você pegar... Pablo
2: Maia só. O Lucas...
8: É, que o Lucas tá...
6: Lucas. Se você pegar a escalação que o Kaique deu, o cara que ligou o rádio agora, o cara que acessou o YouTube agora e não viu de quem a gente tá falando, e não... Cara, você não é o São Paulo não, cara.
2: Você vai ver o banco.
6: Hein?
2: Olha o banco de reserva, você chora você vê o banco.
8: Só moleque?
6: Quer ver? Fala de novo.
2: André Silva, Tápia, só
6: isso. Presta atenção, olha a escalação. Fala de novo aí, Kaique. Olha a escalação, presta atenção.
5: Rafael, Lucas Ramon, Alan Franco, Sabido e Enzo Dias, Bobadilha, Danielzinho, Luciano, Arthur, Ferreirinha e Calleri.
2: Quer que eu fale os reservas?
6: Gente, se eu sou São Paulo, cara.
2: Quer que eu fale os reservas? Rafael e o Coronoyer. O que dá o da pirueta. O lateral direito, reserva dele é o Cedric. O lateral direito. O reserva do Alan Franco é o do Tolói e o Dória. O lateral esquerdo é o Sabino. Não, meio... o Wendel. Olha os reservas. Na frente é Tapia e André Silva.
3: Ô, Barolo, mas cadê a base do São Paulo? Time grande igual São Paulo? Cadê os jogadores da base pra colocar a molecada da base Dentinho, pra jogar?
2: A base promissora, o blogueirinho vendeu a dinheiro de pinga. Vendeu dinheiro
3: de pinga. Qual é o nome do atacante que tem
2: na base? O tal do William Gomes.
3: Não, o Rian, isso aí.
2: O Rian tá voltando agora. O Rian tá na base.
5: O William Gomes, inclusive, ele tá sendo monitorado pelo Atlético de Madrid. O Rui Costa já tá de olho.
2: Olha a história do William Gomes.
5: Pode sobrar alguma grana pro São Paulo.
2: Olha a história do William Gomes. Ele foi negociado com o Porto, o Moreira foi de graça e o William Gomes duas paçoca e um jogo de camisa. Veio o Wendel em troca. Veio o Wendel. O São Paulo vendeu a preço de banana. O William Gomes, se for vendido pro Chelsea, pro Atlético de Madrid, o São Paulo vai ganhar mais, olha isso, mais naquele direito de clube formador do que quando vendeu, cara. Vê se isso é negócio, Bendy. Vai vender mais como clube formador do que na hora, no dia que vendeu,
0: mas o São Paulo vende barato porque tá enforcado.
2: É isso.
0: Vê se o Palmeiras vende jogador barato, o Flamengo, o Palmeiras vende por quanto ele quer, porque ele não tá precisando disso.
2: Eu gostaria muito de acreditar
3: que o São Paulo sempre vendeu bem. São Paulo sempre vendeu bem. Agora que tá apertado igual o Corinthians. O Corinthians vende mal demais.
8: Um momento ruim faz isso acontecer.
0: Quem compra sabe. Eu vou comprar o carro do cara que tá com 300 prestação atrasada. Eu vou pagar.
2: Mas aí você imagina. Eu olho o William Gomes, eu sou lá do Porto.
5: A média de venda do São Paulo é 5 ou 6 milhões de euros. Chegou com isso, você leva qualquer um.
2: Eu vejo, eu tô lá do Porto, sou presidente do Porto. Ó, vamos negociar, trazer um menino lá, o William Gomes. Vamos negociar com quem? Com o Rui Costa, na época. Rui Costa, Belmonte e Blogueirinho. Ah, oferece um jogo de camisa e uma paçoquinha que eles vendem. É isso.
6: Olha, o Índio, 1910, ele manda aqui um WhatsApp. Uma mensagem no nosso YouTube. Ô, galera, estamos com 637 likes. É muito pouco. Vamos bater 2.000 likes logo de cara aí que eu vou ler 10 mensagens do YouTube sem censura. Se bater 2.000 likes agora aqui, 10 mensagens, pode ser pro Azedinho, pro Calil, pro Dodô, pro Dentinho, pro Kaique. A história do Kaique, meu, parece que tem muito podre na vida dele.
0: Eu não gostaria de comentar,
3: O Dodô que gostou da história dele.
8: Que história, hein? Que história, hein, Dentinho?
6: O Índio, 1910. Sou corintiano, mas sou muito fã do Dodô.
0: Aí, Dodô.
6: Jogava demais. Abraço a todos.
8: Obrigado, velho. Um abraço pro Indião aí.
6: Não é Indião, é Índio.
8: Ou Índio.
3: Tem intimidade com ele já, né,
8: Dodô? Indião, pô. Conhecer.
6: O Gilmar Flores. Boa noite. O cara usa um termo pesado. O lixo do ruim Costa vai estar aí hoje?
0: Claro,
5: né? Sempre tá, ele sempre desce do ônibus. Ele e o Rafinha sempre desce do ônibus. O presidente Bacis geralmente vem com carro próprio.
6: O Rafinha tem aparecido no futebol? Não.
8: Rafinha faz mais de um mês que ele não vai lá.
3: A culpa é do Barolo.
2: Então, o Rafinha, você que é amigo dele, tira uma dúvida que a torcida estava... Ele estava na Polônia esse final de semana?
8: Não sei, Barolo.
2: Porque saiu uma foto dele com outro jogador.
0: Ele estava ontem na apresentação. Não,
2: então, saiu uma foto dele no sábado, no final de semana. Quando o São Paulo estava tomando uma sapecada... Uma sapecada do Fluminense, saiu uma foto na internet que ele estava num jogo comemorativo na Polônia.
8: Não sei.
2: Ele, os outros jogadores, Sidão, os outros ex-jogadores.
0: Ontem ele estava na apresentação, porque o Rui Costa estava na mesa junto com o Dorival e ele mencionou que ali na primeira fila estavam o Rafinha e o presidente. Mas isso teria sido
2: sábado, cara.
8: Eu não sei. Ah,
2: tá. Ele teria feito a reunião com o Dorival e viajado para a Polônia.
6: Sabe, ele sabe, ele não quer falar.
8: Não, verdade, eu não sei mesmo. O Rafa...
6: Vocês não têm grupo de WhatsApp do futebol aí?
8: Tem, mas...
6: O Rafa,
8: a última vez que eu falei com o Rafa foi no meu aniversário, e eu falei, pô, o que tá acontecendo? Tá, não sei o que, brigamos, tá, não sei. Ele falou, Dô, eu tenho que trabalhar, só isso, eu tenho que dar uma segurada agora. E a última vez que eu falei com ele.
6: Nossa, você falou agora, parece que o Rafinha tá foragido.
8: É.
6: A última vez que eu vi ele, a última vez que eu falei com ele.
8: É isso, mas é verdade.
0: Mas eu vou te falar, eu acho que ele deve estar arrependido, viu? Acho que ele não cai fora agora, porque ia ficar chato, mas... Porque o Dodô falou aí, eu iria trabalhar no São Paulo dependendo das condições. E acho que as condições que passaram pro Rafinha não eram as reais.
2: Ele começou bem, o time engrenou uma série de vitórias. Ele mandou o Crespo embora junto com o Rui Costa. Aí ele próprio cavou a sepultura.
6: 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Cadê essa figura aí, Kaique? Esse cara é bom, Kaique.
5: Ô, Benja, o Valmir falou duas coisas aqui pra mim. Primeiro que ele vai chamar o Dodô pra ir pra balada. E segundo que ele falou que você... que você tá convidado, mas que você é corintiano e vai secar o São Paulo dele, é isso? É. Qual que é a balada?
7: Fala, Benja, vamos pra Toco, Benja, sábado?
8: Toco, Benja?
7: Lá no Espéria. Vamos, Benja.
8: Você sabe onde é a Toco?
7: Vamos pra balada lá, Benja.
6: Pô, lógico que eu conheço a Toco. A Toco era na Vila Matilde. Vila Matilde. Do meu amigo Tobal. Sim, Benja. Do meu amigo Tobal.
7: É, tá vivo.
6: Vai rolar um flashback lá, Valmir?
8: Praça da Toco.
5: Cadê? Vai rolar um flashback.
8: Flash House.
7: Não espera, Benja. É o Vadão que é o DJ oficial.
6: Pô, DJ Vadão, Vadão das antigas, old school.
8: DJ Vadão.
6: Ô, Valmir, você vai colar lá ou não?
7: Você é sábado.
6: Mas você vai colar lá também ou não?
7: Vou lá, sou convidado dos caras. Se você quiser ir, Benja. Vem ser convidado.
6: Ó, oh, mas se eu chegar lá, eu quero meu nome na lista lá, hein?
7: Na lista você passa direto.
6: E vem cá, qual som que você vai dançar lá, Valmir?
7: É, não vou dançar em nada, Benja. Eu vou lá pra ver o meu DJ tocar, que é o Vadão. O Vadão vai tocar na Lotus, Benja.
6: Também?
7: Vai tocar na Lotus dia 23.
3: Ah, sabe tudo.
6: Eu vou te falar, Valmir. Vai ter mais gente.
7: É sábado agora, Benja.
6: Beleza.
7: Como tá as coisas aí? Tá muito frio?
6: Não. Aí no Morumbi tá muito mais que aqui, Valmir.
7: Tá mesmo.
6: Agora, Valmir, vou te falar. Que Ô, Valmir, vai ter mais gente. Vai ter mais gente lá na Toco sábado que hoje aí no Morumbi, hein?
7: Você também é filha da mãe, viu?
5: 13.600 vendido hoje, é pouco, né?
7: Ô, Benja, eu acho que dá uns 3-0 pro São Paulo hoje, Benja. Acho que é gol do Caleri hoje, hein?
6: Se tocar no Caleri é gol, Valmir?
7: É. Deixa eu sair do ar. Um abraço, Benja.
6: Um abraço, Valmir. Pô, que cara legal isso aí.
3: Sensacional.
5: Ele foi correr agora pra trabalhar, porque a partir de agora a gente acredita que o pessoal deve estar chegando, né? Não é possível. Ô, Benja, inclusive aqui ao fundo você vê a imagem da praça principal... A movimentação, ela praticamente não existe. É. Eu mandei até uma foto agora pro nosso Paulo Vitor Martins. O pessoal da barraca lá do Pernil, eles estão com alguma dificuldade, porque eles estavam com uma luz lá, uma lanterna, iluminando para montar. A barraca continua no chão, a lanterna sumiu, tá tudo apagado, não tem Pernil, não tem nada. Eu tô com fome e não tenho o que comer antes de entrar pro estádio.
6: Mas olha, eu vou falar um negócio. Tudo bem, tem aquele negócio de torcedor. O torcedor acompanha na boa, na ruim e tal. Pô, mas vou te falar, terça-feira...
2: 9:30
6: São
0: Paulo já classificado, acho frio. Que vai classificar.
6: Cara, 9:30 da noite. São Paulo tá frio hoje, não tá?
0: Time ruim que vai jogar com
6: o time
0: Paulo.
6: Horroroso. O adversário pior. Entendeu? Uma competição
5: do torneio. 6 jogos, hein? E ainda eles têm um jogador bom lá, só que a sorte do São Paulo é que ele fraturou o rosto, né? Ele teve a mesma fratura do Pablo Maia, fratura na face, que é o Radamel Falcão Garcia, hein?
8: Aquele?
3: É aquele mesmo,
5: aquele mesmo, 40 anos.
2: Pô, achei que era filho daquele.
8: Tá jogando ainda?
2: Achei que era filho daquele, pô.
8: Que isso, velho?
6: Você... Quantos anos ele tem?
3: 40?
0: 40, velho.
6: Segunda-feira eu te falei, fiz Guarani Ituano, o quem Berola tá no Ituano.
8: Neto Berola?
6: Ah, fez gol.
3: Fiz gol.
8: Abusado?
3: Tá abusado. Jogão.
6: Jogou
8: bem pra caramba. Os caras estão se cuidando.
3: Quase não teve frango no jogo, né, velho?
6: Quase nenhum. O Thiago Pereira manda um superchat aqui, é Pozedinho. Boa noite, amigos TMC. Thiago, São Paulino. Benja, pergunta ao Barolo se alguma possibilidade do Dr. Marco Aurélio Cunha se candidatar à presidência de São Paulo.
2: Pelo que a gente acompanha de bastidor, ele não quer, e eu respeito a decisão, porque ele
6: Tá gaguejando.
2: Não, porque eu não posso falar por ele, mas as informações que a gente tem é que ele não vai, ele acha que ele não tem chance de pra se misturar com quem tá lá, ele vê muita dificuldade de tentar entrar, ele acha que São Paulo tem um monte de problema. E eu concordo com ele, respeito a decisão dele. Gostaria muito de ver mais gente empenhada em tentar tirar o São Paulo do buraco e não pensar no próprio umbigo, tentando fazer algum trabalho, mas eu não tenho esperança nenhuma
6: no Marco Aurélio. Eu sou suspeito para falar do Marco Aurélio Cunha. Eu sou muito suspeito, porque eu sou amigo dele há muitos anos.
0: Eu gosto,
6: um cara fantástico. Mas é um cara que seria muito legal, sim, ser presidente de São Paulo, que é um cara inteligente.
0: Ele já tentou,
6: um,
0: né?
6: Um cara de boas ideias, um cara que, com a credibilidade que ele tem, eu acho que se ele pegar o telefone, ele consegue trazer gente boa pra estar do lado dele e assessorar, eu acho.
2: Mas foi pra você mesmo que ele falou, Benja, que o São Paulo é aquele, o amiguinho, precisa de um emprego, traz isso
6: aqui. Não, ele não vai. O David Chioga, Dodô, melhor comentarista da TV, sou santista.
8: Valeu.
6: O Roger, Dodô, o que adianta ser diretor de futebol e não poder fazer nada? É cargo político.
8: É isso que eu falei pro Barolo.
2: É, o pior é ser diretor de futebol e só fazer M, né? Que nem o Rui Costa faz.
8: Mas esse aí teve a possibilidade de resolver, tipo, de fazer um trabalho assim pra falar, pô, esse caiu no colo desse cara e esse cara foi
2: revolucionou, fera, né?
8: É, aí deu pra trás.
6: O Luciano Ferreira, bem já, porque ele botou um monte de ar, bem já. Pergunta pra bancada. Quem fez pior, o Dudu que largou de ser ídolo pra acertar com o Cruzeiro ou o Arboleda que largou de ser ídolo por não ser titular? Arboleda
0: é ídolo. São prateleiras diferentes.
6: Não, Arboleda é ídolo.
0: Então, por isso que eu falei, o Dudu é uma prateleira maior.
6: O Dudu pra uma grande parte da torcida do Palmeiras, dependendo da geração.
2: O maior jogador do século.
6: É o maior jogador do século, perfeito, dependendo da geração.
5: Tá vendo? O Ben já pede pra eu fazer o Barolo sorrir, pra eu trazer notícia boa, e vem o torcedor e manda mensagem e chama o Arboleda de ídolo. Vocês querem matar o Barolo ao vivo.
2: Exatamente.
6: O Barolo Meneghel é teu parente? Ele fala aqui, Sabino e suas sabinadas.
2: Tá vendo?
6: Ô, Kaique Silva, tem um destaque final aí, que daqui a pouco tem esse jogaço aí. É, Quebrados versus Milionários.
5: Inclusive, a brincadeira que muita gente está fazendo nas redes sociais é justamente sobre isso, sobre a condição financeira do São Paulo, tá? É só uma informação que a gente tem de bastidores dessa conversa da diretoria com o Dorival Júnior. Foi prometido ao Dorival autonomia para mexer no elenco, inclusive para saídas e chegadas. O São Paulo vai se movimentar no mercado de acordo com aquilo que o Dorival enxergar, que vai ter necessidade, né, nesse elenco curto do São Paulo hoje. Então ele vai ter oportunidade de indicar nome de jogador, ele vai ter oportunidade de buscar algumas oportunidades de mercado, aquelas famosas oportunidades, né? O São Paulo ainda naquele método de contratação ou de jogador sem contrato, ou no empréstimo, ou de repente aquele empréstimo que o pagamento é lá na frente, para não entrar no balanço atual, por exemplo. Começa a pagar a partir do próximo ano. E na meta orçamentária do São Paulo, a previsão de arrecadação é de 180 milhões com vendas de jogadores. Então, na janela do meio do ano, que é a janela forte, inclusive, do mercado exterior, o São Paulo deve perder jogadores. A maior esperança é o Bobadilha, que vai disputar uma Copa do Mundo com a seleção do Paraguai.
2: Bem, posso falar o que vai acontecer?
5: Vou entrar lá no estádio para poder credenciar e daqui a pouco, lá de dentro, a gente volta aqui na programação. Mas pode falar, Barulho.
2: Posso te falar o que vai acontecer? Vai acontecer o seguinte. Atenção, rivais, prepare o jogo de camisa e a paçoquinha, porque o São Paulo vai vender de graça. Aí, o Dorival vai sugerir um monte de jogador. Aí, no dia seguinte, a manchete é: São Paulo consulta fulano e se assusta com valores. Aí vem o Chimbica, vem o Dunha, vem o cara
0: Dunha, que
2: tá 50 anos sem jogar.
6: Dunha, não vou perguntar igual o Dunha, não. Olha aqui o Bruno.
5: Aí eu vou ter que fazer aquela minha imitação, hein?
6: Qual?
5: Eu gosto de imitar o Calil, mas eu não imito tão bem quanto o nosso Daniel Santa Rosa, nosso produtor do Papo 1. É que geralmente eu costumo imitar a Leila Pereira, né? Que toda a contratação também que envolve o Palmeiras, ela falava antigamente, né? Os valores assustam.
0: Ela falava, né?
8: Beijo agora, tá passando.
6: Ai, caraca! Não, peraí, agora não vou poder passar batido. Olha, estamos agora aqui ao vivo no Papo de Craque, segundo tempo. E estamos recebendo a presidente do Palmeiras, Leila Pereira. Leila, o Palmeiras é um time muito rico, mas os valores pedidos ao Palmeiras, o que você acha?
5: Ah, Benja, os valores da SUS. Então, pra contratar o Danilo tá muito caro, Benja.
6: Aí, obrigado, viu, Leila Pereira, pela participação rápida, mas contundente. Ó, o Bruno Teodoro mandou um superchat.
5: Beijo, aqui. Benja. Avante palestra.
6: Traíra. Avante palestra, Leila. Ó, o Bruno Teodoro manda um superchat. Se São Paulo for inteligente, já faz um empréstimo com o time do Milionários e aproveita e chama o empresário do Tapia para fazer uma negociação de venda.
2: É boa ideia. Empresário do Tapia.
9: O Tapia não é tão ruim.
6: Um abraço, Caio Silva. Boa transmissão aí. Bom jogo em São Paulo aí, Kaique.
5: Valeu, gente. Bom programa. Abraço para vocês. Partiu lá para dentro que tá frio pra caramba.
6: E manda um abraço pro Valmir aí. Pô, pergunta se ele tá sempre aí no Morumbi, que eu vou levar um presente pra ele quando eu passar aí. Depois você vê pra mim aí.
5: Vou perguntar, vou localizar o Valmir aqui, que ele foi pra outro
9: gente
5: lugar.
9: Boa, pô,
6: gente boa. Eu gosto de gente assim.
2: Entrega pra ele, entrega pra ele na toco no sábado. Gente, você vai lá.
6: Eu gosto assim, diferente de você.
2: Eu sou o quê?
6: Elitista.
2: Ah, eu sou elitista.
6: Eu gosto do povo, velho. Por falar em povo, cadê o cara que mais conhece Esporte Clube Corinthians Paulista no planeta Terra, Dodô? Dentinho, ninguém conhece mais de Corinthians que esse cidadão aí.
9: Ele tava arrumando o cabelo.
6: Hein? Só que agora eu tenho medo de perguntar as coisas pra ele.
3: Ontem ele já vem com bomba, hein? Ontem teve bomba do Corinthians, não lembra?
6: Ontem, bomba? O que o Marco Belo quis dizer é o seguinte, que não vai dar em nada com nada, a pizza no Parque São Jorge vai ser meia mussarela, meia calabresa. Mas a votação do para a expulsão do André vai ser voto aberto, Marco Belo? Eu não gosto desse
10: vai, boa noite para você, Benja. Boa noite para você, para a galera aí da mesa. Dodô, Barolo, Calil, Dentinho, todo mundo do Papo de Crack TMC segunda edição. O Leonardo Pantaleão, que é o presidente interino do Conselho Deliberativo do Corinthians, ele garantiu, sob muita luta ontem no Conselho, numa reunião que aconteceu no Conselho Deliberativo ontem à noite, que o voto vai ser nominal e aberto. E mais, uma coisa muito importante que aconteceu ontem à noite, sob protestos de Rosala Santoro, Felipe Isabella, ex-integrantes da chapa Movimento Corinthians Grande, a chapa 82, que queria revolucionar o mundo, né? Sob protestos dessas pessoas, desses conselheiros, o Pantaleão jogou para a Assembleia de Sócios o Estatuto Original, o Estatuto que o Romeu Tuma queria colocar para votação. Então, os sócios não vão votar apenas os 15 itens, eles vão votar o Estatuto Novo do Corinthians. Mesmo não tendo passado no Conselho Deliberativo, se os sócios quiserem, se os sócios disserem sim, o Estatuto do Corinthians mudará completamente. Isso foi decidido ontem no Conselho Deliberativo. Então, o voto dos conselheiros dizendo que o Estatuto não deve ser alterado, não valeu. Foi apenas como se fosse um voto de um conselho, né? Um conselho aos sócios para votarem não. Mas o Leonardo Pantaleão, ele conseguiu com que este voto, com que esta votação passasse também para a Assembleia de Sócios. Então eles vão votar a base do Estatuto. Isso é muito importante, porque não são apenas aqueles 15 temas, são 101 temas, se eu não me engano, 101 artigos que tem o Estatuto do Corinthians, que pode ser votado pelos sócios na Assembleia que vai acontecer no dia 25 de junho.
6: Ô, Jota Calil, para, Calil.
9: Não, eu acho que é uma notícia boa essa.
6: Mas que notícia?
9: Porque hoje vai votar a torcida,
6: não,
9: Benja.
6: Não vai votar nada. Hoje o Marco Belo tá dando essa informação.
3: Amanhã muda.
6: Vai chegar na segunda-feira, o Marco Belo vai chegar aqui e falar assim, ó, não tô criticando o Marco Belo, pelo contrário, o Marco Belo tem informação. Chega o Marco Belo e vai falar, ó, mudou.
9: Mas o cara garantiu, presidente do conselho garantiu.
6: Caraca, Calil, eu entrei aqui em outubro. Eu entrei em outubro aqui. Quantas vezes nós estamos falando dessa porcaria e nós estamos em final de maio E não é isso, passa na frente da câmera de costa, animal. Fala aí, Marco, animal. Fala aí, Marco Belo. Quantas vezes nós estamos... Eu entrei aqui em outubro.
2: Só eu tô aqui há um mês, já mudou três vezes.
6: Eu tô em outubro. Ó, ele tá rindo, Marco Belo, cínico, porque ele sabe que eu tô falando a razão, a verdade. Chega segunda-feira, o Marco Belo fala, ó, tem uma informação. Hoje teve uma reunião lá no Corinthians, a votação que era aberta não vai, dos 15 a 11... Para, eu não acredito mais porra nenhuma, velho.
10: Perfeito. E eu tô rindo porque nada me surpreende. Eu digo
6: mas que... Mas eu tô errado, Marco?
10: É, estando acostumado com o Corinthians, se lá no Parque São Jorge a gente vê um OVNI, um ET, a gente não se surpreende, porque acontece de tudo lá. Você tá certíssimo, Benja. Você falou há algum tempo isso, e é o que acontece normalmente lá. Nada muda. Mas a informação de hoje é essa, que a base da votação do Estatuto...

0: aprovação do orçamento na votação da noite, ele votou a favor. O que, que será que aconteceu à tarde? Que ele mudou de contra para a favor.
1: Reflexão.
0: Então, as coisas mudam numa tarde no Corinthians, não precisa nem de uma semana.
2: O que aconteceu é que o telefone dele tocou. Ô, Dentinho, você que cresceu lá, velho. Não é desanimador isso? Você acredita que vai ter votação? Vai, vai ter porcaria nenhuma.
3: É triste, Benji, não dá nem pra acreditar. A grandeza do Corinthians aconteceu isso daí. Tá
1: ironizando,
4: Não tô ironizando, Benji. É porque eu quero também que as coisas mudem.
2: Mas não vai mudar.
4: Que afaste os corruptos. Isso aí é em todos os clubes. Porque a gente que é honesto, Benji, você sabe, todo mundo aqui, pra subir na vida, pra ganhar um real, pô, a gente rala pra caramba. Aí você começa a ver milhões, olha, bilhões, olha o cartão corporativo. No Santos compraram calcinha, calcinha e sutiã com cartão corporativo. No Corinthians compraram celular, compraram não sei mais o quê.
3: Isso aí
4: dói, o remédio.
1: Isso aí, São Paulo, é uma piada. No São Paulo, o Casares gastou com o cabeleireiro.
4: Isso...
1: Casares no São Paulo gastou cartão corporativo.
0: Que outra notícia boa, acabei de receber. Acabei de receber enquanto eu falava com vocês, hein? O Dr. Cássio Concerino, promotor do Ministério Público de São Paulo, acabou de rejeitar um recurso do Corinthians e o inquérito que investiga tudo de errado que acontece no Corinthians, desde os cartões corporativos, até a questão da Vaidbet, até a questão dos laranjas, do sumiço de dinheiro, do sumiço de uniformes, o inquérito gigantesco continua.
4: Mas o Corinthians queria que não continuasse? O Corinthians que devia. O Corinthians que devia pedir pra continuar.
2: Então, acredita nas coisas. Você olha pra mim me ironizando. Acredita.
1: Ali, o São Paulo foi a mesma coisa. O São Paulo pediu o arquivamento também do processo.
3: Que loucura isso.
1: O Ministério Público não aceitou.
2: Ô, Dente, fala aí.
3: Não, que loucura isso. Não dá pra acreditar. O Corinthians com a grandeza que o Corinthians tem e tá acontecendo tudo isso. Uma hora muda, uma outra hora de um jeito, uma hora de outro jeito. Que loucura é essa? Corinthians é gigante, tem que parar com essa palhaçada. A torcida já tá de saco cheio já.
2: O Corinthians é gigante da porta pra fora.
3: É isso mesmo.
1: Vocês imaginam? Vocês imaginam?
2: Não é gigante.
1: Sabe o que eu fico imaginando?
2: Você ainda quer ser diretor de futebol em clube no Brasil? É isso aí, em tudo que é lugar, velho.
5: Como que vai ser?
1: Sabe o que eu fico imaginando?
3: Imagina, é um outro time, velho.
1: Imagina, imagina Corinthians, São Paulo e Santos sendo administrados por uma gestão profissional. Imagina onde estariam esses clubes hoje, com a força que tem a torcida, com o quanto que arrecada. Imagina.
4: E veja que interessante, Benja. Semana que vem, segundo o Belo, eu acredito nele, talvez mude, mas vai ter a votação para expulsar o André, certo? Então, lá dentro do Corinthians, alguém acha que o André fez alguma coisa de errado, senão não iam expulsar ele. Agora, quando o inquérito vai correr, esses mesmos caras querem que pare o inquérito policial. Então, se eles reconhecem lá dentro mesmo que tinha coisa errada, eles não querem.
3: Muita gente envolvida, Calil. Muita gente envolvida. O pessoal não quer, não.
2: Isso tudo é uma grande encenação, Calil. Isso é uma grande encenação.
3: Perfeito.
2: Entendeu? Olha, vamos.
0: Tem outra.
2: A pessoa coloca pra votação pra não ter votação. Fala, Marco Belo.
0: Tem outra. O Conselho de Ética escreveu um texto de 43 páginas. Sugerindo a expulsão do André Sanches. 43 páginas, tá? Eu obtive esse texto. São 43 páginas.
2: E o que fala de mais relevante aí? Você leu já? Você já leu?
0: Sim, já li. Faz tempo que saiu esse texto e nessas 43 páginas está escrito a respeito de todos os usos dos cartões corporativos do clube durante todo o tempo da gestão do Andrés, para onde foi, como não foi declarado, onde que o time do Corinthians estava. Por exemplo, o Corinthians estava no Polo Norte e o cartão foi usado no Polo Sul, mais ou menos assim. E aí foi no Conselho de Ética sugerida a expulsão. Só que quem escreveu esse relatório foi o Leonardo Pantaleão, então presidente do Conselho de Ética. Só que aí o Tuma se afastou do Conselho Deliberativo e o Pantaleão virou presidente do Conselho Deliberativo. E tem aquele negócio de você não poder acusar e julgar, né, na legislação brasileira. Então, como o Leonardo Pantaleão hoje é o presidente do Conselho Deliberativo, e ele não vai julgar, ele não vai votar, o presidente não pode votar, mas ele vai presidir a sessão que pode causar a expulsão do Andrés, pode dar um problema jurídico aí, entrarem na justiça e anularem uma possível expulsão.
4: Bem, já, você tem
2: razão. Porra, Galinho, é mesmo, mas eu tô falando pra você.
4: Mesmo. Não, agora não, eu tô reconhecendo.
2: Não é uma baderna, não é uma baderna. É

0: feito pra isso.
1: Gente, tudo calculado. É feito
0: pra ir, lógico, velho. Não vai ter nada. Ô, Marco Belo, você que. Ó, quando eu falo que o Marco Belo quase, é o cara que, mais, que eu conheço que mais gosta de Corinthians. É impressionante.
2: Sabe tudo.
0: É impressionante.
1: Um monstro.
0: Ô, Marco Belo, na sua opinião, pelo seu conhecimento aí de bastidor do Corinthians, o Andrei será expulso do clube?
3: Não.
1: Pronto.
0: Tá aí, Calil,
2: que você então, Benja, e eu fico pensando...
3: Com a ajuda do atual presidente.
2: Então, mas eu fico pensando, Benja, o cara que tá ouvindo a gente agora, como a gente, você vai passar seu cartão de crédito, você fala, puta, como é que eu vou pagar isso aí? Porra, já pensou que delícia? Você passa o cartão e não é você que paga? Vamos passar o cartão. Ô, me arruma um cartão aí.
0: A primeira...
2: Eu vou passar o cartão, não sou eu que vou pagar.
0: A primeira prisão do Barulho em 2012 era isso que ele fazia. Ele tinha uma...
4: Não, eu roubava cartão e vendia cartão.
0: Ó, deixa eu falar igual pra você, galera. Tá chegando aí, vou bater 2.000 likes. Vamos bater 2.000 likes, que o Paulinho falou, não é 10, são 20 perguntas que eu vou ler do chat do YouTube, pergunto sem censura. Bora bater 2.000 likes. Agora, dá uma notícia boa pro Dentinho, ô Marco Belo. Cadê o Depay?
2: Eu tenho notícia.
3: Ai, é, meu Deus. Vamos para o CT, Joaquim Grava. Vamos para o CT. O Corinthians se prepara para jogar contra o Peñarol. No dia 22 de março... Vai bater 2 meses agora, daqui 3 dias.
0: 22 de maio.
3: 22 de março. Ah. Vai bater agora, daqui 3 dias, 2 meses do dia 22 de março. No dia 22 de março, Corinthians e Flamengo jogaram. O Memphis Depay se machucou. Sim. Teve uma lesão de grau 2 na coxa direita. Há 2 meses. Quando ele estava para voltar, houve um erro no departamento físico do Corinthians que causou um problema na perna do Memphis, que atrasou a recuperação dele em 15 dias. Mesmo assim, há 3 semanas, 21 dias, a comunicação do Corinthians avisou que o Memphis estava na transição do departamento médico para o campo. 21 dias. Ele tá na transição. Aí o Memphis voltaria. Ontem, o Ronald Koeman, técnico da seleção holandesa, deu uma entrevista a um programa lá no país dele, lá na Holanda, e falou o seguinte: para eu convocar o Memphis, ele tem que jogar as 3 partidas seguintes do time dele no Brasil. Ele joga as 3 partidas, me mostra que está bem e eu convoco. Pois bem, estava tudo pronto para o Memphis viajar para o Uruguai, enfrentar o Peñarol, e aí depois ele enfrentaria o Atlético Mineiro, enfrentaria o Platense e seria convocado. Tudo certo. Aí o que aconteceu? O Memphis sentiu dores na panturrilha da perna esquerda e por isso ficará fora pelo menos 15 dias.
0: Ô, Marco Belo.
3: Ou seja, ele não joga contra o Peñarol, não joga contra o Atlético Mineiro.
0: Ô, Marco Belo.
3: Se ele jogar uma partida pelo Corinthians, vai ser contra o Platense.
0: É. O Calil tá de sacanagem, Marco Belo. O Calil tá me provocando de tudo.
2: Não falei
0: Cê
2: nada.
0: Você tá sendo irônico comigo o tempo inteiro.
2: Eu não falei nada.
0: Você tá sendo irônico, não, Calil, comigo. Você tá me zoando.
2: Falou, senhor?
0: Deixa eu falar igual pra você, Calil. Deixa eu falar igual pra você.
1: Tá... Não, eu vi. O Calil foi irônico, eu vi.
0: Ele vai jogar, tem Copa do Mundo, Calil.
2: A informação do Memphis que eu tenho é essa mesmo. Inclusive, Belo, eu recebi uma informação hoje que já avisaram o Memphis, Benja, já avisaram o Memphis que não vão renovar o contrato dele. E por isso ele vai jogar, pelo que o Belo falou aí, alguns minutos contra o Platense e acabou. Não joga mais.
0: Quero ver ele jogar contra o Platense.
2: Que já avisaram ele no vestiário, alguém já chegou lá da diretoria, avisou ele e disse que ele anda cabisbaixo.
3: A diretoria não gosta dele.
2: Não, eu sei, mas havia a perspectiva dele renovar.
0: Peraí,
2: agora parece que já é oficial que ele não vai renovar.
0: J. Calil, Azedinho, Marco Belo,
2: Dudu. O senhor está contra mim hoje.
0: Eu tô. Eu tô. Na mesma proporção que eu sou seu fã.
2: Eu nem falei do Santos ainda.
0: Não, mas não é, porque você olha pra mim com ironia.
2: Que ironia.
0: Você desdenha de mim. Você acha que eu não vejo...
4: Por
0: eu
4: dentro, por dentro ele olhar. Tá vibrando. Por dentro o Calil tá vibrando.
0: Ele vibra comigo.
2: Você tá de brincadeira.
0: Ô... Oh. Ô, Dodô e Dentinho e amigues, deixa eu falar um negócio pra vocês. Agora, que culpa tem o Memphis? Foram lá, na Holanda, fizeram uma proposta simplesmente absurda pro cara. Tudo que ele pediu, Ele, ó, gente, o Depay tá, tem todo o direito. O cara tá na terra dele. Sim. Alguém pega é um óbvio, avião e fala: vocês querem que eu vou? Eu quero isso. É eu quero óbvio, isso.
1: Com certeza.
0: Eu quero isso. Ah, eu quero não, isso.
2: Isso aí tá muito
0: quem forte. Negociou falou: fechado, amigo. Pode vir. Cara, olha, o Depay, o Memphis, não tem culpa nenhuma.
1: Perfeito.
0: Não, aí trouxeram o cara, ó, Calil.
2: Não, você tem razão.
0: Estão devendo. Uma frota, não é um caminhão, Dentinho? É uma frota de caminhão.
2: Não, e agora cara. Falaram que não vão renovar.
0: Aí os caras avisam, que nem o Calil falou, ó, você não vai ficar. O Marco Belo falou, os caras detestam o cara. Bicho, tem Copa do Mundo agora. Não sei, provavelmente deve ser a última do Memphis, né?
1: Sim.
0: Quantos anos tem o Memphis, o Belo?
3: O Memphis tem 36, é deixa eu confirmar. Não, mas eu acredito que ele tenha 36 anos.
0: Tudo bem, tudo
1: é
0: bem.
1: O último. Não vai é, último, jogar, é a última mas, Copa dele.
0: Né? É a última Copa do cara. Eu vou te falar, se eu fosse o cara, eu também não ia jogar.
5: Mas tem uma notícia do 33, Belo aí que o...
3: perdão, 33.
0: Aí, falei. Hein? Tudo bem, provavelmente deve ser a última.
5: Não, é a última. E tem uma notícia que o Belo passou aí, que se o Koeman deu essa entrevista falando que ele precisa jogar 3 jogos, pelo menos pra ele ir pra Copa, aí muda o cenário, né? Será que é verdade isso aí?
1: Eu
5: será
1: não acredito é nessa notícia, então, Dodô. Eu não acredito. Eu acho que ele já está convocado já para a seleção da Holanda.
2: Não, isso eu não sei.
1: Tem como mudar.
3: É? Não, mas que houve a entrevista, houve. Eu assisti o vídeo, inclusive, com o tradutor, lógico. Mas que houve a entrevista, houve. Ele estava falando sobre diversos jogadores da seleção, o De Jong e outros. E quando ele falou sobre o Memphis, ele falou. Ele tem 3 jogos e ele precisa, nesses 3 jogos, me mostrar que ele está bem.
0: Só um minuto,
3: agora,
0: você
3: se
0: falou
3: ele tem um acordo com o Memphis, é outra coisa.
0: Hoje é 20 de maio já, vai. Então, 19,
5: vai perder
0: você falou semanas. 15 dias que ele não vai jogar. Nesses 15 dias, quantos jogos o Corinthians tem?
5: Vai jogar com o Platense.
3: Então, ele vai perder os próximos 2, Peñarol e Atlético Mineiro. Depois vai ter o Platense e o Grêmio vai ser depois da viagem dos jogadores holandeses para se apresentarem nos Estados Unidos. O jogo contra o Grêmio é dia 31, os jogadores holandeses se apresentam no dia 30, então ele já não enfrentaria o Grêmio. Então seriam Peñarol, Atlético Mineiro e Platense.
1: Não perder a Copa.
3: Ele já vai perder os 2 primeiros.
1: Eu acho que ele não joga mais pelo Corinthians, porque se for uma lesão grau 1, grau 2, até ele se recuperar da panturrilha para fazer a transição... Não tem como voltar. Não tem como voltar.
2: Então, mas será que ele que esse negócio dele ter sentido não é também porque
0: só
2: ele
0: minuto,
2: já...
0: Só um chegou a informação, Calil, que a convocação da seleção da Holanda é semana que vem, dia 27.
2: Quarta-feira.
3: No dia do jogo entre Corinthians e Platense, inclusive.
5: Então, se ele tiver machucado, como faz?
4: Então, mas aí o técnico não pode ligar pra ele e falar: aí, como você tá? Você tá enrolando que você não vai jogar?
2: Pede relatório.
4: Você tá machucado?
2: Você pede relatório.
4: Eu tô enrolando aqui porque eu não vou jogar mais, os caras não estão me pagando, eu não vou jogar.
0: Você imagina o final triste da novela. O cara fora do Corinthians vai receber esses 43 milhões, sabe lá Deus
2: na
0: quando?
2: Na bacia
0: vai
2: demorar.
4: 43 milhões?
0: E ainda vai, sabe lá Deus.
1: Nossa senhora.
0: Sabe lá Deus, ó, se fosse o Depay, eu falei, Depay tá bem de grana, né, velho? Porque esses 43 aí, irmão, faz uma poupança em dólar aí pros teus filhos, pros teus netos. Imagina, com tudo isso, não ficar fora da Copa,
5: machucado dele. E fora da Copa.
4: Que agora, louco. A pergunta que eu faço pra vocês, não. Corintianos, amigos, valeu a pena?
1: Pra mim, valeu a pena.
0: Valeu a pena.
1: Ele livrou o Corinthians da segunda divisão. Ganhou
0: foi
1: ele três...
0: Livrou,
1: não, mas ele ajudou ele muito, ele foi muito importante. Ganhou 3 títulos pelo Corinthians. É um jogador super importante. Pra mim, valeu a pena. Mas eu não faria o contrato que fizeram com ele.
0: Então,
1: não,
0: entendeu? É com o seu pensamento que os clubes devem tanto a dívida aí. Não, ah, pra ganhar um título vale tudo? O Botafogo ganhou uma Libertadores e um Brasileirão. Tá devendo 2 bi. Não, valeu. Então,
1: mas você queria ver o Corinthians na segunda divisão?
0: Cara, mas eu não acho que foi o Depay.
1: Ah, ele ajudou muito.
0: Eu não acho que foi o Depay que tirou o Corinthians da segunda divisão.
2: Não, e eu...
0: Eu acho o seguinte. Você tá sem grana... Eu não vou sair daqui e comprar um triplex na Vila Nova Conceição.
1: Sim.
0: Porque eu tô sem dinheiro. Se o Corinthians estava numa situação... Uma coisa que eu não consigo entender, velho. O Augusto foi lá no meu programa na época na CNN e falou, ó, a situação, eu lembro até hoje. Ele falou, Marco, a situação é muito pior do que eu imaginava.
2: Falou.
0: Tá? A frase é dele, não é minha.
1: Sim.
0: Passou 3 semanas, chegou o Memphis.
5: É isso.
1: Então...
0: Cara, aí.
3: Ô, Benja, o Augusto tem um problema sério. Ele acredita nas mentiras que ele conta.
1: Então.
3: Ele não pagou o Memphis, ele não pagou o Garro, ele não pagou o Félix Torres, ele não pagou o Kaká, ele não pagou o Charles, ele não pagou o Pedro Raul. Ele comprou todo mundo e não pagou ninguém.
2: Ranieri.
3: Ranieri. Ele não pagou ninguém. É impressionante. E ele não falava isso. Ninguém sabia. Depois que ele saiu, que descobriram. O Corinthians não pagou nenhum dos reforços. Aliás, pagou sim. Pagou os dois do Flamengo. Não sei por quê. Pagou o Mateuzinho e o Hugo Souza. Foram os únicos dois. Os outros todos, o Augusto simplesmente comprou e não pagou.
0: Então, cara, isso aí precisa parar, Dentinho, não, sabe?
1: Tem que parar, Benja.
0: O Memphis foi legal, veio aqui, é um cara carismático, foi na comunidade, foi na Gaviões.
1: Sim.
0: Pô, o cara foi vivo pra caramba, entendeu? E, de novo, pra mim, o cara aqui nessa história é o menos culpado.
2: E joga muito,
1: isso
2: joga
1: que eu tô falando
2: muito,
1: pra você, na culpa dele.
2: Joga zero, muito. Então,
0: muito zero. Bom jogar. Mas, olha, muito você tem 43 milhões aí. Você tem, gente, enquanto não investir na categoria de base,
1: é isso mesmo.
0: Porque a única coisa que vai fazer o Corinthians tentar botar,
1: respirar de novo,
0: é vender a base. Gente, o Palmeiras, quando se reestruturou, o Palmeiras vendeu 3 jogadores por 1 bi.
6: Sim.
0: Três foi o Endrick,
2: Estevão, Vitor Reis,
0: e o zagueiro, Victor, né? É o zagueiro. Um bi hoje. Que
2: tava na lista.
0: Um bi hoje. Você colocava o Corinthians já numa outra situação, ajudava, cara. Porque você tem um bi na mão, você vai com dinheiro. Quanto que eu te devo? 300? Ó, quer 150 agora, cash?
2: Claro.
0: O Benjo, mas nessa
4: dívida. Nessa situação de Corinthians e São Paulo, um bi vai desaparecer como desapareceu,
0: não,
4: tudo.
0: Não, mas eu tô falando um modelo de gestão.
4: Sim, mas é que não adianta você colocar mais dinheiro lá que vai se perder no meio.
2: A gente é honesto. Pra nós, pra mim, pra você, pro Benjo, pro Dodô, pro Dentinho, pro Belo, a gente raciocina de forma honesta, né? Vai entrar o dinheiro. Só que os caras não são assim. Agora, a última sobre o Memphis, eu acho que ele vai à Copa do Mundo, sim. Esse negócio dele não tá jogando.
1: Essa dorzinha na
2: panturrilha. Não sei se a gente pode chamar de migué. Eu acho que ele já, falando português, claro, né? Eu acho que ele já broxou no Corinthians. Ele já sabe que ele não vai ficar. O time não tem nada para disputar de sério agora nas próximas rodadas, não vai disputar título.
0: Mas ele broxar aí, ele tá coberto de razão,
2: gente. Não, tudo caramba. Bem.
0: Ele não recebe.
2: Mas eu acho que ele vai pra Copa.
0: Mais ele.
2: Eu acho que ele vai pra Copa.
1: Ele não tinha uma coisa de renovar o contrato dele diferente? Não tinha uma coisa de renovar o contrato dele, fazer um contrato novo?
0: Acho que isso é blá blá blá.
2: Pelo que eu sei.
3: Não, o presidente falou que gostaria de renovar o contrato dele, só ele acreditou nisso, mas tudo bem. Ele falou que gostaria de renovar o contrato do Memphis, com o Corinthians não pagando um real. Uma empresa teria que pagar a totalidade do salário do Memphis e utilizaria o Memphis como garoto propaganda. Aí faz a conta, o Memphis quer renovar por 2 anos. Vamos dizer que o salário dele passe de 6 para 3 milhões de reais. 3 milhões de reais vezes 26. Porque tem o 13º, dá quase 80 milhões de reais. Por esse dinheiro você contrata como garoto propaganda a Gisele Bündchen, o Tom Cruise, o Brad Pitt. Pô, você contrata um cara muito maior que o Memphis. Não tem empresa que vai pagar isso.
0: Olha, é triste. Galera, vamos dar like, bater 2 mil likes aí. Eu vou ler 20 chats do YouTube sem censura. E eu vou torcer...
2: E se o cara falar, Calil, vá tomar, você vai ler?
0: Eu vou. Mas eu vou ler triste, chateado, porque eu não quero ver muito isso pra você. Triste. Então, ó, povo do YouTube aí, vamos dar like aí, vamos bater 2 mil likes aí. Vai subindo. Ô, Marco Belo, teu destaque final aí. Dá uma notícia boa pro Dentinho aí, pô. Dentinho,
1: pelo amor de Deus. Tô igual o Barolo, já.
3: Notícia boa é que o Corinthians é líder do grupo na Libertadores e pode, de repente, poupar jogadores contra o Peñarol quinta-feira para domingo jogar a vida contra o Atlético Mineiro pelo Campeonato Brasileiro. O Corinthians tem essa possibilidade. Agora, o Fernando Diniz não gosta muito disso. Em algumas ocasiões em que a gente achou que ele pouparia jogadores, ele não poupou. Mas, pelo menos, o Corinthians tem essa possibilidade, já que está classificado com 2 rodadas de antecedência na Libertadores. E só a última sobre o Memphis, tá? Com o presidente falando que quer ficar sem querer... O Marcelo Paz falando que quer ficar sem querer, só para agradar a torcida. O que, que o Memphis fez para mudar a história, né? Para mudar o lado da narrativa? Ele chamou os membros da Gaviões da Fiel para o hotel onde ele mora, o apartamento onde ele mora. Ele convidou os membros da Gaviões E ele falou, eu quero ficar, mas ninguém nunca me procurou.
2: Tá vendo?
3: Ou seja, ele deu a narrativa do lado dele, já que o Corinthians dá a narrativa do lado dele, o Memphis também deu a dele. Ele falou, eu fico, se alguém me procurar e me oferecer alguma coisa. Mas ninguém me procurou até hoje.
0: Não, não, não, ele ainda mora naquele hotel maravilhoso, naquela suíte espetacular, o Marco Belo?
3: Sim, sim. Você já foi a festas lá, Benja?
0: Não, cara, eu... Eu fiquei um cara muito caseiro ultimamente, viu?
2: Mas Marco sábado Belo. Você tem que ir na toco, você prometeu pro cara.
0: Vou com a minha mulher. Não, sair eu saio, entendeu? Sábado agora.
3: Existe a toco ainda?
0: Vai ter lá no Espéria. O Valmir.
5: Não, a toco não existe.
0: O Valmir. Não, vai ser no Espéria.
5: É, vai ser no Espéria.
0: É, o Valmir, que é parceiro nosso, aí convidou a gente, aí botou todo mundo na lista VIP lá do Tobal. Mas eu virei um cara assim, eu saio com a minha mulher, cara.
2: Eu também não saio. Mano.
3: Mas o Memphis é caseiro também, as festas dele são caseiras, Benja.
0: Agora, quem é que paga lá? É o Corinthians que paga aquilo tudo mesmo?
3: Sim, tá no contrato apartamento, enfermeira, maquiadora, chefe motorista, de cozinha. Segurança, chefe de cozinha... tudo no contrato, cabeleireiro, tá tudo no contrato.
0: Eu queria ver a cena, todo dia 5... O financeiro chega lá e fala, senhor Osmar, precisamos sentar aí pra fazer. O senhor precisa assinar aí umas contas aí que precisam pagar. Aí vem lá, ele vai lá lendo, faz assim, lendo, ele faz assim. Aí vem lá do. É o Rosewood que ele mora, não é?
5: Rosewood.
3: É.
0: Mano do céu. O cara deve olhar e fazer assim.
1: Meu Deus.
0: Oh, fuck. Porque tem zero ali naquele boleto, Benja, hein?
2: Pra entrar no hotel...
0: Tem zero, hein?
2: Pra você pisar no hotel é 10 mil dólares. Se você espirrar na recepção, atim, mais 1.000. E aí pra entrar no elevador, mais 500.
0: De novo. O cara não tem
5: zero,
0: culpa nenhuma. Nenhuma.
5: Zero.
0: Hã?
5: Zero.
0: Cara, então, fazer o quê?
3: Ô, Benja, pra eu me despedir de vez...
0: Fala.
3: O Memphis sofreu esse problema, é o terceiro problema em 2 meses. Ele teve a lesão grau 2, depois teve uma. Como é que chama? Uma fissura. Não, fissura não. Ele teve outro problema na perna direita. Não é edema, é outro, daqui a pouco eu lembro. E agora ele teve esse problema na panturrilha da perna esquerda, né? São 3 problemas em 2 meses. Hoje saiu, por exemplo, a notícia sobre o treino do Corinthians. Não saiu uma linha sobre o Memphis. É porque o Corinthians não quer? Não. Eu conversei com um médico do Corinthians uma vez, e o médico do Corinthians me falou o seguinte, no contrato do Memphis está escrito que a gente não pode escrever sobre ele. Se o Memphis tiver com o pé doendo ou tiver com o dedinho inflamado, a gente não pode colocar isso na nota do treino sem consultar o staff do Memphis, sem a liberação do staff. A gente não pode escrever sobre ele. Então não sai na nota do treino do Corinthians que o Memphis teve um problema, porque tá no contrato dele, é proibido escrever sobre ele. Olha isso.
2: Que isso.
4: Acho que é o jogador com mais privilégio da história.
1: Tá mandando no Corinthians, né? Então.
0: Ele...
2: Mais que o Romário.
4: Mais que o Romário.
1: Mais que o Ronaldo, que jogou no Corinthians da minha época.
4: O Ronaldo não tinha esse assim escuro,
0: bem
4: né?
0: Bem lembrado. Tinha. Você que jogou com o Ronaldo no Corinthians em 2009. Tinha toda essa onda em cima do fenômeno?
1: Zero privilégio. Zero. Mesma coisa
4: que o contrário, né, Netinho? Ele que ajudou a reformar
1: ele que dava moral, os vestiários lá. O Ronaldo ajudou a mudar a história do Corinthians. Centro de treinamento. Nós ficava num container. Ele falou, a partir de hoje eu não tomo mais banho aqui. Aí o presidente na época mudou o CT do Corinthians, tem um CT maravilhoso hoje. Mas ele nunca teve privilégio no Corinthians, Ronaldo.
5: Mas aquela história de o cara tá na Holanda, né, Barolo? O cara tá na Holanda lá, os caras vão lá atrás. Ele fala, pô, jogando Corinthians, vou, pô, gosto, tal, não sei o quê. Como que vai ser? Fechado. Você é louco.
1: A única coisa, o único privilégio que o Ronaldo tinha é que queria ficar sozinho no quarto.
2: Mas tipo, hoje
1: na concentração.
5: Mas é privilégio.
1: Não, mas na época era, né? Porque era dupla, não sei o quê. Ele falou, vou ficar sozinho.
0: Você dormia com quem?
1: Não, não dormia com ninguém, não. Tinha cama separada, ficava eu e Lulinha no quarto. Eu lembro que o André Santos chegou, Ronaldo, vamos ficar junto aí, pelo amor de Deus, pra ficar na resenha, né? Pô, treinou junto na seleção lá, uma época, e o Ronaldo foi, tá bom, ficou a primeira concentração com o André Santos. Aí parece que o André Santos soltava uns gases lá. O Ronaldo falou, a partir de hoje eu vou ficar sozinho, não vou ficar concentrado com ninguém. Sozinho. Aí o André Santos ficou com cara de pastel.
4: Imagina o Fernando falando, não sou obrigado a passar por isso.
1: Imagina.
0: E a primeira vez que ele viu lá, que vocês treinavam lá em Itaquera, que não tinha chuveiro? O que o Ronaldo falou?
1: Não, foi no Parque Ecológico. No Parque Ecológico, falou assim, não, hoje, a partir de hoje, eu não...
0: Ele ia embora de uniforme?
1: Ele ia embora de uniforme, levava roupa pra lavar na casa dele, depois voltava com a roupa, treinava no outro dia e fazia isso. Mas tem uma boa também.
0: Corinthians, hein?
1: Quando ele chegou no Corinthians, não podia refrigerante. Pra jantar, pra almoçar, não podia refrigerante. Aí ele chegou na nutricionista, que é gente boa demais, Cris. Chegou assim, ô Cris, por favor, eu quero uma coca. Aí a Cris, não pode refrigerante aqui. Ele olhou assim pra ela e falou assim, como não pode? Ganhei Copa do Mundo tomando refrigerante. Ganhei, brincando, ele falando. Ganhei Copa do Mundo, pô, joguei na Europa, Real Madrid, tudo. Aí a Cris olhou pra todo mundo assim, Ronaldo, pode ser zero? Aí ele pode. Aí liberou, não vai liberar, Dudu? Imagina. Pô, Dudu.
0: É o Ronaldo. Ronaldo.
1: Né, é o então, maior, imagina é todo mundo.
0: É o maior camisa nova.
4: Imagina o Ronaldo história. Vendo o contrato do Memphis.
1: Ué, eu, imagina. Pô, louco,
4: eu briguei por uma Coca-Cola.
2: O Ronaldo falou, nunca existiu um
4: eu não contrato
2: com tantos privilégios.
0: E o Ronaldo, no dia a dia, quando jogava, ele não se achava o Ronaldo, né?
1: Nada, nada, zero.
0: Tipo, ele era igual com todo mundo.
1: Com todo mundo. Dava até uns tapas nele, às vezes, no treino lá. Tem umas fotos dando uns tapas nele na concentração.
4: O Deitinho, no dia a dia, no treino, é muito diferente,
1: é
4: né?
1: Muito diferente. No treino era pior ainda. Que ele fazia com a zagueirada, com a finalização, o Júlio sofria com ele. Sabe quando da chapada, Dudu, bem lentinha do lado da trave, e o Júlio, ô Ronaldo, chuta sério, meu, fica chutando, chuta forte, chuta pelo amor de Deus.
5: Chuta sério. Ô Benji, os caras que são nesse nível assim, os caras são gente boa.
0: Os que menos enche o saco.
1: O Ronaldinho enche o saco. Ronaldinho já falou.
5: Pelo amor de Deus.
1: Ronaldinho já falou. O gente boa são os bons.
0: Os ruins
1: que atrapalham o negócio, entendeu? Que é uma passada, Calil. Uma passada. Tem cara ruim.
0: Vou te falar, ô Dentinho. É isso. Você botou. Cara, você daqui 100 anos, velho. Você vai poder falar que você jogou com o Ronaldo.
1: Não, ele jogou, bem, comigo, né? Ele jogou comigo. Eu tava no Corinthians já, Dudu. Não é, Dudu? Eu tava no Corinthians. O homem chegou.
5: Quem jogou com ele fui eu na seleção.
1: Aí mas sim.
0: Ô, Dudu, ô Dentinho, por que rolou essa empatia tão rápido entre você e ele? Que os caras falam que ele te adotou.
1: Não, me adotou.
0: Que
1: era seu pai. É porque eu tinha um dente um pouco separado, né? Parecia que era a trave do gol. E quando eu brincava com meu pai, eu falava assim, pô, você não é meu pai não, que é meu pai é o Ronaldo, porque tinha um dente separado também. Aí eu contei essa história numa entrevista, que eu tava na seleção sub-20, aí quando eu cheguei no Corinthians, porra, entendendo tudo assim, ele vem aqui, filhote, vou cuidar de você. Pô, quando ele falou isso daí, já era, você tava em casa. Aí o homem me
0: E qual
1: me
0: foi adotou. A tua reação a primeira vez que você viu o Ronaldo lá? Você tirava foto?
1: Tremendo, tirava. Não, não tinha celular assim na época, não. Na base não tinha isso daí, não. Tinha nada.
0: Você pediu a camisa pra ele autografada?
1: Ele me deu a camisa do primeiro gol que ele fez contra o Palmeiras, na Alambrado. Ele me deu essa camisa.
0: Essa camisa tá com você?
1: Tá na minha casa lá, ó. Quadra, que coisa mais linda do mundo. Essa daí, pra mim, é isso. Pessoal me liga, eu quero comprar, quero não sei o que, esquece. Aquela ali pra mim.
0: Eu ganhei, o Sheik me deu a do gol da Libertadores. Essa ele me deu. Tá em casa também.
1: Essa daí é.
0: Tem uma. Marco Belo, um grande abraço pra você. Eu tô ficando puto com o Marco Belo.
2: Se encontrar o Memphis aí, dá um abraço nele, velho.
0: O Marco Belo,
1: cara. Não é culpa minha, pô.
0: Ele tá me. Ele é o portador de notícia ruim.
4: Na cabeça dele é assim, Belo. Eu tenho culpa, você tem culpa. Na cabecinha dele é assim.
0: Não tem energia ruim.
4: É.
0: A energia do Marco Belo é muito boa.
4: A nossa culpa, Belo. A sua culpa. Culpa, minha culpa, é.
0: Abraço, Marco Belo.
3: Se eu contasse o que eu sei, eu não posso falar, hein? Um abraço, Benjão. Um abraço pra vocês.
0: Peraí.
1: Não vai embora assim.
0: Pera, agora não. Nós vamos até meia-noite agora. O que você sabe que a gente não pode saber?
3: Não, tem coisas que a gente ou não tem prova, ou se a gente falar, muda o futuro. Daí vão falar que a gente não sabia, entendeu? Se a gente fala que vai acontecer alguma coisa, a coisa não acontece, vão falar que a gente estava errado depois. Então eu espero acontecer, e tem muita coisa, inclusive, que vai acontecer no Corinthians nas próximas semanas, que vai mudar um pouquinho o futuro imediato do Corinthians. Eu estou dizendo dentro do Parque São Jorge, tá? No CT Joaquim Grava, tudo acontece de uma maneira mais tranquila, apesar da situação do Memphis. Mas no Parque São Jorge, nas próximas semanas, algumas coisas vão acontecer envolvendo Ministério Público, Justiça, presidentes, ex-presidentes, dirigentes, e vai bagunçar alguma coisa lá, viu?
0: Ah, eu espero que você esteja certo, mas pra mim não vai acontecer nada.
4: Eu achei que você fosse falar uns podres do Benjamin.
3: Isso aí não tá tem, velho.
0: O Benjamin só pegar fora. Isso é briga, Benjamin.
4: Eu só achei.
0: Eu
4: não pedi nada.
0: Você não tem roupa pra essa festa, hein,
4: Barão? Se tiver informação, pode passar.
0: Valeu, Marco Belo, um abração.
3: Valeu, outro. Tchau, tchau.
0: O Adriano Vidal manda aqui o chat no YouTube. Ô, galera, Vamos bater 2 mil likes aí que eu vou ler 20 chats aí sem censura. Tem que bater 2 mil likes, senão eu vou ler. O Benjá Adriano São Paulino, manda um abraço pro Calil.
2: Tamo junto.
0: E avisa o Barolo que vamos sair dessa. São Paulo é gigante.
2: É
4: isso aí. Deus te
0: ouça. O Anselmo Miria Brunelli. Benja, não gostava de você, agora te odeio. Mentira. Ô, Benja, não gostava de você, agora não vejo a hora do papo de craque pra te assistir pelo YouTube. Você é muito bom. Muito obrigado,
2: é,
0: velho.
2: Mesmo.
0: Difícil as pessoas mudarem de opinião sobre alguém. Você é monstro, mas Calil é o melhor. Calil é...
2: Ô, valeu, parceiro.
0: Calil é PI?
2: Tamo junto.
0: O Paulo Cordeiro, o WhatsApp do programa tá funcionando? Tá, daqui a pouco, depois do intervalo, eu vou ler pergunta do WhatsApp. Pergunta pro Barolo, Barolo Meneghel, se ele tem saudade do humilde Léo Pelé.
4: Zero. Zero.
2: Tá na zero. Reserva do Atlético Paranaense.
4: Zero. De novo, zero. E nem era tão humilde assim.
0: O Paulo Cordeiro da Costa, chupa Dodô, o Arsenal é campeão.
5: Verdade.
1: Ganhou. Ah, que legal esse comentário.
4: Mostrou um vídeo agora dos jogadores comemorando.
0: É, eu vou chamar o intervalo, o Felipe Ferreira fala, Dentinho, salve. Eu ouvi a história na TMC da camisa que o Ronaldo te deu, te assinou, Tem foto? E cara, você e o Dodô dão um show nos comentários da TMC. Com vocês, a TMC é o Real Madrid da rádio e do YouTube. Parabéns.
1: Aí, que show de bola. Essa seleção aqui também, né?
0: Fica fácil. O cara pegou eu, o Calil e o Barolo agora.
1: Falou assim, não. Vocês não valem essa seleção. Nenhuma. É o elenco todo, Bico.
0: Ah, não, tá certo, tá certo, tá certo.
4: Tem o carregador de piano. Pô,
0: deixa chão. Já vou, Polinho. Polinho me xinga, Calil. Olha
1: lá, ele tá todo mundo contra você, Bico.
0: Todo mundo. É o Dodô que faz isso, o Dodô é paneleiro. Vamos pro intervalo e tem muito mais papo de craque segundo tempo daqui a pouco, hein? Vamos dando like aí no intervalo. Bater 2 mil, hein? Vamos lá, bora!
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2: Estamos de volta no Papo de Craque Segundo Tempo. Ô, gente, muito obrigado pela audiência. Cara, é impressionante como o Papo de Craque Segundo Tempo está crescendo cada dia mais na audiência no rádio, audiência no YouTube, audiência nas nossas redes sociais. Muito obrigado. Ó, Williams Albert, ele manda aqui um superchat. Falando de Ronaldo e Dentinho, eu lembro de uma comemoração de gol, o Dentinho pisando no pé do Ronaldo. E o Ronaldo, pé da vida, teve isso?
3: Ficou puto, acho que foi contra o Flamengo.
2: Você pisou de propósito?
3: Eu dei um passo pra ele de três dedos, ele fez o gol de cabeça, ele foi sem querer, pô. Eu fiz pular assim pra abraçar ele, aí dei um pisão no pé dele, pá, bravo comigo, pra caramba, barulho.
2: O Dedê...
4: Você deu passe pro gol, pô. Imagina se tivesse errado.
2: O Dedê Pevareta, era pra ser o Dodô, companheiro de ataque do R9 no Corinthians, acabou sendo o moleque dentuço da base.
3: Não, ia ser os três.
2: Aí ele fala que será que a história seria diferente do que foi?
3: Pô, a história foi maravilhosa, paulista.

0: porque os outros jogadores eu não... Tipo...
1: O Neymar é referência.
0: É isso que eu tô falando. Pra geração, pras crianças e pra quem não acompanha futebol e vê o que tá acontecendo nos melhores lugares do mundo, o Neymar ainda é referência. Por isso que essa coisa toda da situação que envolveu tudo, o nome Neymar era o cara que ia fechar com...
2: Agora, Benja, você... Falando sério, sem nenhuma brincadeira, nada, você entende mais do que eu, talvez, desses negócios de... evento, que você tá sempre nos eventos mais importantes. Você acha que o marketing teve participação na convocação do Neymar ou foi um negócio puramente técnico?
3: Eu não acho que o marketing teve participação, mas eu concordo com o Dodô. A partir do momento que o Ancelotti deu o sinal verde, vamos preparar algo à altura de ter um Neymar.
4: Você acha que a convocação do Ancelotti, isso pesou? Olha, a gente vai trazer um público junto com a gente, que vai jogar com a gente, se trouxer esse cara, se não trouxer, muita gente não vai acompanhar, a gente não vai ter a mesma força.
3: O que eu sei até a página 2, até, eu comentei outro dia com o Dodô, ninguém influenciou a convocação do Ancelotti.
2: Eu também acho.
5: Porque ele não ia aceitar, ele não ia aceitar.
3: Semana passada eu falei aqui a informação que eu tinha, que era o máximo que eu cheguei. Lembra? Eu falei, tem 26 nomes, 23... ele já tinha definido, 3 estavam em discussão.
6: E ele disse que definiu ontem ao meio-dia, né? Mas a definição de ontem ao meio-dia não foi o Neymar, tá?
3: Foi o Everton.
6: Foi o Everton. Sim. E a questão do João Pedro. Se é João Pedro ou Endrick. O Neymar estava na lista, a informação que eu tenho.
3: Agora... Não, eu não sei qual... Eu não, o cara não abriu para mim quem eram os 3 jogadores, eu não sei. Só sabia que eram 3 jogadores.
4: É que se ele teve essa conversa com o Neymar estava...
0: Já estava. Sim, sim. E agora sim, eu acho que teve muita influência, sim. Eu acho que ele mudou de ideia. Eu tinha uma expectativa que o Neymar não iria. A questão técnica a gente não precisa falar aqui, né? O campo, se fosse pelo campo, eu acho que ele não iria. Eu acho que ele entendeu
3: o tamanho de
0: quem é o Neymar. Acho que o nome de ter o Neymar numa seleção brasileira... Ele ouviu muita gente importante... Eu estou falando de gente importante que tem peso para falar, tá? Ele ouviu, sim... E aí ele foi pra conversa com o cara. E aí, se eu te convocar, como é que vai ser? Então eu acho que tem tudo. O Neymar é um combo, assim, não é só uma coisa ou outra. É o combo.
4: E Dodô, quando ele fala na entrevista coletiva, eu ouvi palpite do piloto do avião. Sim, sim.
2: Ex-jogador.
4: O presidente, cantante. É. Acho que duvido que ele não tenha pensado. Falou, cara, esse
0: cara... As últimas 2 semanas a gente viveu isso aqui.
4: O senhor falou isso.
3: Mas, gente, era um... Cara, pode ser, a gente tá carente, a gente tem uma série de coisas, cara. Mas
4: isso que é legal, porra. Isso que é legal pra caramba, isso.
3: Agora, o que eu vou te falar, Dentinho, Fará. Marketing, legal pra caceta na convocação. Acabou
5: aí. Isso aí que eu falei.
3: Acabou aí.
2: Tomara, né?
3: Ó, não, mas acabou. Galera, o que a gente precisava fazer, tá lindo, mas marketing agora, se Deus quiser... se trouxer a taça.
4: Lembra de Vex em 2006, bem, né?
2: Na
4: lembra
2: Copa...
4: de Vex em 2006.
2: Não, Vex em 2006 e pior. Na Copa que nós perdemos de 7, a TV grandona lá interrompia treino pra fazer programa do Luciano Huck, pra fazer programa do Mumuzinho. Mumuzinho
4: cruzando bola no escanteio.
2: No meio do treino, cara. Isso não pode acontecer, Benja. Então, isso não pode acontecer.
3: Sim, eu também acho. Aguardemos. Vai acontecer.
0: É comando.
3: Agora, quando teve um treinador brasileiro que não permitiu isso, que só faltaram queimar o cara em praça pública.
2: Exatamente, Dunga, que eu sou a favor Dunga, dele. Exatamente. Hã?
3: Dunga. O Dunga chegou aqui e falou, não tem...
2: Eu gosto muito do Dunga.
3: Eu também gosto
2: do Dunga, porque o Dunga fez aquilo, eu cobri seleção muitos anos, Benja, e enchi o saco da gente o seguinte, você vai lá batalhar uma entrevista, quando você vai falar com o cara, ah não, ele tem que ir pra TV Globo. Porra, aí nós pedimos... que acabasse esse privilégio. No dia que chega o cara lá que acaba o privilégio, a própria imprensa derruba o cara.
3: Não, o que foi feito com o Dunga foi uma puta sacanagem. Agora, o Slater, você que vive lá em Santos, lá, você chegou a conversar com o Neymar?
6: Não. Inclusive, ele teve hoje no CT Repelé, foi abraçado, fizeram uma festa pra ele.
3: Ele não joga mais pelo Santos?
6: Então, aí vamos à sequência agora até a pausa pela Copa do Mundo. Ele não joga quarta-feira, amanhã contra o San Lorenzo, pela Sul-Americana. Ele não joga contra o Grêmio no fim de semana, pelo Brasileiro, fora de casa.
0: É um jogo, hein?
6: É bem possível que ele esteja em campo contra o Cuenca. Ou contra o Vitória, Cuenca pela Sul-Americana, ou Vitória pelo Brasileiro, ambos na Vila Belmiro, para jogar 10, 15 minutos só para ser saudado pela torcida. A ideia, o que ficou acertado é que o Neymar agora é foco.

0: foco total na Copa do Mundo. Então é muito difícil que ele jogue pelo Santos neste semestre. Muita gente me pergunta, mas e aí, depois da Copa? Porque existe essa história nos bastidores de que o Neymar pode, de repente, interromper o contrato com o Santos depois da Copa do Mundo, pode encerrar a carreira, pode ir para os Estados Unidos. A informação que eu tenho é o seguinte: depois da Copa, quem decide é ele. Tá com o Neymar a decisão de seguir cumprir o contrato com o Santos, que seria mais óbvio porque ele tem um vínculo, mas não tem multa rescisória, tá? Ou se de repente ele quer mudar de ares, ou de repente abreviar o encerramento da carreira. Tá na mão do Neymar pós-Copa do Mundo.
1: O resultado da Copa também pode ajudar muito.
2: Do que vai acontecer. Sim.
3: Olha, eu me apego de novo, eu tô puramente emocional. Se o Messi conseguiu em 2022, por que não?
4: Claro.
3: Tô falando, por que não? Pode acontecer o mesmo com o Neymar.
2: Nós temos que acreditar nisso.
3: Eu acho que é o seguinte, se o Neymar botar na cabeça, cara, é a minha Copa. Meu, o Ancelotti trancar tudo lá como ele vai fazer. Falar, se o Neymar botar na cabeça, bater na mesa e falar, vou ganhar essa Copa aí, cara, tudo é diferente.
2: Ô, Benja,
3: gente, o talento do Neymar ninguém pode
2: questionar. E o Ancelotti falou ontem, Benja, depois nas entrevistas dele, eu não lembro se foi lá na CBF ou se foi no Jornal Nacional, que o Neymar será atacante central. Que é mais ou menos aquilo que a gente falou. Ele vai ser o central. Ontem.
3: Ele vai ser central. Eu falei que eu montava Rafinha, Neymar e Vini Júnior, Rafinha e Neymar.
2: Não. Vai ser o que se chama hoje de falso 9.
4: Ele quis dizer que o Neymar vai jogar na função mais na frente, mas do jeito que ele joga, são dois que jogam assim. Ele vai ser um dos dois.
3: Olha, eu com 10, né? Eu vou ler o último chat aqui pra não falar que eu sou. Ah, pra deixar os dois trouxão aí felizinhos, sabe? Porque os caras pegam eu, você e o Barolo e o Fabiano.
2: Nem me
3: fala. E trata a gente como um nada. O Jean Franklin Cerqueira, até que enfim esse programa deu uma dentro. Dentinho Dodô é top demais. Ela tá contente?
4: Tá contente? Obrigado.
2: Pra vocês é alegria. Pra nós é só porrada.
3: Fabiano Slater fala parabéns. Mandou bem, Fabiano fala parabéns. Valeu, Dodozinho. Valeu. Gente, valeu, Calil, valeu, Barolo.
1: Minha mulher acabou de mandar um recado me chamando de azedinho. Obrigado pelo apelido que você me colocou. Valeu.
4: Mas você merece, Barolo.
1: Não tenho moral nenhuma em casa, agora eu sou um azedinho. Obrigado.
3: Cara, tchau, Brasil! Amanhã a gente tá de volta. Papo de Crash, segundo tempo. Valeu!
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0: Está no ar a Voz do Brasil. As notícias do governo federal que movimentaram o país no dia de hoje.
1: Olá, boa noite.
2: Boa noite para você que nos acompanha em todo o país.
1: Terça-feira, 19 de maio de 2026.
2: Vamos ao destaque do dia. Nova etapa do Move Brasil.
1: Anunciados 30 bilhões de reais em crédito para que taxistas e motoristas de aplicativo financiem a compra de carros novos a juros mais baixos. Vanessa Casalino.
3: Move, táxis e aplicativos, vai ser possível comprar carros novos de até 150 mil reais, alinhados com a sustentabilidade.
2: Governo do Brasil também moderniza e simplifica regras para quem utiliza motocicletas como ferramenta de trabalho.
1: E ainda já estão valendo as novas regras para a contratação de consignado do INSS.
2: Agora, o beneficiário que solicitar empréstimo terá que validar a operação por meio de biometria facial. Raquel Mariano.
4: Para combater fraudes no sistema do INSS, estão em vigor as regras atualizadas para aposentados e pensionistas contratarem empréstimos por meio do site ou aplicativo do Instituto.
1: Proteção a crianças e adolescentes.
2: Política Nacional de Prevenção e Combate ao Abuso e Exploração Sexual agora é lei.
1: A medida prevê atendimento especializado às vítimas e às famílias e o fortalecimento das redes de assistência.
2: E você vai saber mais na Voz do Brasil sobre o combate à violência no ambiente digital.
1: Hoje na apresentação, eu, Luciana Vasconcelos e Luciano Seixas.
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1: Motoristas de aplicativo e taxistas poderão comprar veículos novos em condições facilitadas.
2: É o Move Táxis e Aplicativos, programa lançado hoje pelo governo do Brasil em evento em São Paulo.
1: O programa vai financiar carros de até 150 mil reais e, entre as vantagens, juros mais baixos e carência de 6 meses.
2: Também foram anunciadas medidas para os trabalhadores que usam motos em suas atividades.
3: O corre dos motoristas por aplicativo é todo por conta do trabalhador. Manutenção, aluguel de carro, veículo econômico para fazer o dinheiro render, é o que explica o motorista por app, Leandro Cruz.
5: Hoje o nosso trabalhador, ele trabalha 115 horas só para pagar o veículo. Está trabalhando para pagar agiota, para pagar carro, para pagar oficina, porque os carros estão sucateados.
3: 30 bilhões de reais em linha de crédito para financiamento e manutenção de veículos e capital de giro. É o total de recursos do programa que vai beneficiar os motoristas que trabalham e assumem riscos sem a proteção da CLT. Crédito concedido a juros mais baixos e que vale também para taxistas. Com o Move, táxis e aplicativos, vai ser possível comprar carros novos de até 150 mil reais, alinhados com a sustentabilidade. Veículos flex, híbridos flex, elétricos ou exclusivamente movidos a etanol e de montadoras habilitadas no programa Mover. Para acessar os motoristas por aplicativo, tem de ter cadastro ativo há pelo menos 12 meses e ao menos 100 corridas no mesmo aplicativo. Para os taxistas, basta estar registrado em atividade e toda a economia sai ganhando, como destacou o vice-presidente Geraldo Alckmin.
6: Vai ganhar com isso o emprego, a indústria automotiva fabricando e vendendo veículos, o comércio, as concessionárias movimenta a economia, ganha o consumidor com segurança automotiva.
3: Além do crédito, novas regras para modernizar e simplificar a rotina de mototaxistas, motoboys e entregadores sobre duas rodas, incluindo o fim da obrigatoriedade do curso de motofretista. Explica o ministro da Secretaria-Geral da Presidência da República, Guilherme Boulos.
7: A medida provisória hoje, ela vai acabar com a obrigatoriedade do curso do motofretista, com a obrigatoriedade da placa vermelha e com a obrigatoriedade do mínimo de 21 anos para trabalhar de motofrete.
3: Para o presidente Lula, o Move, táxis e aplicativos vai melhorar a vida, principalmente daqueles que hoje alugam veículos para poder trabalhar.
8: É o seu patrimônio que vai sobrar para o seu filho, que vai sobrar para a sua mulher, que vai sobrar para a sua filha, e você pode vendê-lo a hora que você precisar vender para mudar de profissão. Essa é a diferença.
3: As linhas vão estar disponíveis a partir do dia 19 do mês que vem, via BNDES. Para os homens, juros de 12,6% ao ano. Para as mulheres, 11,5%. A primeira parcela só daqui a 6 meses. Reportagem Vanessa Casalino.
1: O setor da construção civil é um dos motores da economia brasileira.
2: Além de movimentar a indústria e o comércio, ele gera milhões de empregos e ajuda a reduzir o déficit habitacional no país.
1: Durante a abertura do encontro da construção civil, o Minha Casa Minha Vida foi destacado pelo presidente Lula.
9: 2.840.000 contratos imobiliários foram assinados entre 2023 e março deste ano pela Caixa Econômica Federal. E o programa Minha Casa Minha Vida já representa mais da metade dos lançamentos e vendas de imóveis no país. Durante o Encontro Internacional da Indústria da Construção, que reuniu empresários e governo em São Paulo, o presidente Lula destacou os avanços do programa e os impactos do setor para o país.
10: 171 mil contratos do Minha Casa Minha Vida, FGTS, apenas no primeiro trimestre de 2026. 93% mais do que no mesmo período de 2023. A Caixa tem uma carteira de crédito imobiliário de 966 bilhões e 200 milhões. Isso significa 7,2% do PIB brasileiro, 68% do total do mercado imobiliário nacional.
9: O ministro das Cidades, Vladimir Lima, destacou que o programa Minha Casa Minha Vida fez o Brasil atingir o menor déficit habitacional da série histórica, caindo de 10% na década de 1990 para 7,2%. Isso significa que mais pessoas possuem casa própria e moram em locais com qualidade de vida.
11: O programa Minha Casa Minha Vida se transformou num programa que ele traz inclusão social. E mais do que isso, é mais do que tijolo, é mais do que cimento. Ele gera emprego, ele gera renda, ele inclui as pessoas, ele traz dignidade, ele traz qualidade de vida para as pessoas.
9: A cooperação mútua movimenta anualmente cerca de 800 bilhões de reais na economia nacional, entre recursos públicos e privados. Esse montante consolida a articulação entre o governo federal e a iniciativa privada como uma das principais forças de desenvolvimento do país. O programa Minha Casa Minha Vida já conta com mais de 300 bilhões de reais em investimentos. Além da construção de moradias, os recursos também são destinados a obras de saneamento, urbanização e mobilidade urbana. Reportagem Dima Soldi.
2: A abertura da Marcha Brasília em Defesa dos Municípios foi realizada hoje na capital do país.
1: O vice-presidente Geraldo Alckmin participou e falou sobre a importância de descentralizar políticas nacionais para fortalecer os governos locais.
2: E ainda ressaltou as políticas do governo do Brasil para atender os municípios brasileiros.
12: É a 27ª edição da Marcha dos Prefeitos, que este ano trouxe para Brasília mais de 15 mil gestores locais. O encontro, promovido pela Confederação Nacional de Municípios, é um dos maiores eventos municipalistas da América Latina e tem como tema "O Brasil que dá certo nasce nos municípios". O vice-presidente Geraldo Alckmin participou da abertura e falou sobre a importância do movimento, que há quase 3 décadas é uma das vozes da sociedade brasileira.
13: A marcha dos prefeitos é a marcha do municipalismo, num país que é o 5º maior país do mundo, com 5.569 municípios. É fundamental descentralizar, fortalecer governo local, onde as pessoas vivem, o governo local enxerga os problemas porque convive com eles, sente as suas necessidades.
12: A Marcha dos Prefeitos é realizada anualmente. O evento vai até dia 21, próxima quinta-feira. Prefeitos, vereadores e autoridades vão discutir temas de interesse dos 5.569 municípios brasileiros. Reportagem Luciana Colares de Holanda.
1: Mais 262 famílias nos municípios de Juiz de Fora e Ubá, na Zona da Mata de Minas Gerais, receberam a parcela única do Auxílio Reconstrução nesta terça-feira.
2: O benefício, no valor de R$ 7.300, é destinado a moradores que tiveram perdas materiais devido às chuvas que atingiram a região no fim de fevereiro.
1: De acordo com o Ministério da Integração e do Desenvolvimento Regional, até agora, 3.093 famílias afetadas pelas chuvas já foram atendidas com esse auxílio.
2: Mudanças nos empréstimos consignados para beneficiários do INSS.
1: Novas medidas de segurança e aumento do prazo para pagamento da dívida são algumas das novidades que começaram a valer a partir de hoje.
4: Para combater fraudes no sistema do INSS, estão em vigor as regras atualizadas para aposentados e pensionistas contratarem empréstimos consignados por meio do site ou aplicativo do Instituto. A partir de agora, será necessário validar a operação por meio da biometria facial, como explica a presidente do INSS, Ana Cristina Silveira.
14: Após solicitar o crédito junto ao banco, o beneficiário recebe a proposta no aplicativo Meu INSS com status pendente de confirmação e tem até 5 dias para confirmar a operação por reconhecimento facial.
4: O prazo de pagamento do empréstimo também foi ampliado para 108 meses. Com essa medida, quem possui consignado do INSS terá 1 ano a mais para quitar a dívida, além de poder começar a pagar a primeira parcela após 3 meses do contrato. A presidente do INSS explica também as mudanças nas margens dos empréstimos.
14: Parte da margem do empréstimo reservada ao cartão benefício e ao cartão consignado poderá ser utilizada para a contratação de empréstimos consignados, observando o limite global de 40% para benefícios previdenciários e 35% para benefícios assistenciais.
4: Na avaliação do presidente da Associação dos Aposentados e Pensionistas de Volta Redonda, no Rio de Janeiro, Geraldo Vida, essas mudanças vão trazer mais segurança para um público que sofre tentativas constantes de golpe.
15: Olha, eu tenho certeza que essas novas regras, elas vão ser muito importantes para evitar a quantidade de fraudes que os aposentados e principalmente os aposentados nossos associados têm sofrido com essa modalidade de empréstimo que o governo fez para beneficiar as pessoas, em que está acabando se prejudicando, porque as fraudes são muito frequentes e são muito grandes e perigosas.
4: Caso a biometria não seja confirmada, o empréstimo não será concedido. No site do INSS, na opção Extrato Empréstimo Consignado, será possível conferir os contratos aprovados. Com locução de Raquel Mariano, reportagem Graziele Bezerra.
2: Crianças e adolescentes contam com um novo mecanismo de proteção.
1: O governo do Brasil oficializou hoje a Política Nacional de Prevenção e Combate ao Abuso e Exploração Sexual.
2: A medida foi publicada no Diário Oficial da União e visa garantir atendimento especializado às vítimas e famílias.
1: E ainda dá maior agilidade ao processo de responsabilização dos agressores.
16: O governo do Brasil oficializou nesta terça-feira a Política Nacional de Prevenção e Combate ao Abuso e Exploração Sexual da Criança e do Adolescente. A medida foi publicada no Diário Oficial da União por meio de portaria assinada pelo Ministério dos Direitos Humanos e da Cidadania. A política prevê atendimento especializado às vítimas e às famílias, fortalecimento das redes de proteção e integração entre os sistemas de saúde, assistência social, justiça e segurança pública. O texto também determina que os processos de escuta de crianças e adolescentes vítimas de violência respeitem os procedimentos previstos no Estatuto da Criança e do Adolescente para evitar a revitimização. Entre os objetivos da iniciativa estão o combate à exploração sexual, a ampliação das ações preventivas e a responsabilização mais rápida dos autores dos crimes. A política também prevê campanhas permanentes de conscientização e ações educativas para enfrentar práticas culturais que naturalizam a violência sexual. A implementação será feita de forma articulada entre União, estados, Distrito Federal e municípios, com coordenação do Ministério dos Direitos Humanos e da Cidadania. Claudimário Carvalho, para a Voz do Brasil.
2: A proteção a crianças e adolescentes também passa pelo ambiente digital.
17: Se você tem menores em casa, sabe o desafio que é controlar o que eles acessam pelo celular.
2: Para ajudar nessa missão, uma das medidas já aprovadas pelo governo do Brasil aumentou a classificação do YouTube, que agora não é recomendado para menores de 16 anos.
17: A decisão levou em conta parâmetros como conteúdos de violência extrema, nudez e apologia ao uso de drogas.
18: A advogada Tatiana Costa é mãe do Matheus, de 10 anos. Ela conta que, como toda criança, ele tem demonstrado um interesse crescente pelo ambiente digital, mas o acesso é por tempo limitado e com muita parcimônia.
19: Uma criança de 10 anos, ela não tem cognição para filtrar um vídeo que está passando no YouTube, porque são vídeos muito rápidos, com muita informação, muito colorido, muito ágeis, que a cabeça da criança não processa, não filtra aquilo que ela está vendo. Então, isso eu acho muito perigoso.
18: Para ajudar e proteger crianças e adolescentes de conteúdos inapropriados no ambiente digital, o governo do Brasil tem adotado uma série de medidas. No início deste mês, a plataforma de compartilhamento de vídeos, YouTube, foi reclassificada como não recomendada para menores de 16 anos, acima da indicação anterior de 14 anos. O secretário nacional de Direitos Digitais, Vitor Oliveira Fernandes, explica o que motivou a decisão.
20: Dentro dessa plataforma, tem crescido bastante conteúdos que vão de cenas de violência, tortura, mutilação, homicídio. Há muitos conteúdos que também envolvem consumo de substâncias lícitas e ilícitas, vídeos que mostram em parcerias de influenciadores com outros serviços que são serviços restritos para maiores de 18 anos, como, por exemplo, serviços de casas de apostas.
18: A classificação indicativa tem caráter informativo e é destinada a pais responsáveis e à sociedade em geral. O agente da Polícia Civil do Distrito Federal e chefe da seção de investigação de crimes cibernéticos contra crianças e adolescentes, Roberto Vitor, destaca os crimes mais comuns envolvendo menores no ambiente digital.
21: Por padrão, o que mais nos preocupa enquanto polícia é uma espécie de aliciamento progressivo. É o acesso às crianças e adolescentes, a criação de uma cultura de segredo, e isso induz as crianças em erro para que elas, de alguma forma, sejam estimuladas a especificamente produzir conteúdo íntimo, fotos ou vídeos.
18: Além do YouTube, outras redes já haviam passado por ajustes na classificação indicativa. TikTok e Kawaii, por exemplo, também foram reclassificadas para 16 anos. As mudanças fazem parte do Estatuto Digital da Criança e do Adolescente, sancionado pelo presidente Lula em setembro de 2025, com medidas voltadas à segurança online, proteção de dados, prevenção de riscos e responsabilização de plataformas por conteúdos ilícitos e práticas abusivas. Reportagem Gabriela Noronha.
2: E em tempos de telas, todo cuidado é pouco com crianças e adolescentes.
17: Para ajudar os responsáveis nessa missão, a população conta com um guia sobre o uso dos dispositivos digitais na infância e adolescência.
2: O guia orienta, por exemplo, sobre os riscos do uso excessivo de telas.
22: A estudante Esther Vitória de Almeida, de 13 anos, aprendeu na prática que a superexposição nas redes sociais pode ser perigosa. E depois de ser abordada por perfis suspeitos na internet, bloqueou a conta para que somente pessoas conhecidas tivessem acesso às suas postagens.
23: Muita gente muito mais velha começava a me seguir, começava a falar coisa, e é perigoso isso para quem não entende, né? Falei para os meus pais, cheguei a falar para minha mãe, removi, mas eu acho que nem todo mundo tem essa mesma visão.
22: Dados do Comitê Gestor da Internet no Brasil apontam que 25 milhões de crianças e adolescentes acessam a internet no país. E 98% deles usam o celular para se conectar. Mais de 80% têm perfis em redes sociais. E de olho na segurança das crianças e adolescentes, a Bruna Bezerra, professora de artes da escola em que a Esther estuda, começou um projeto para que alunos tivessem um olhar mais crítico crítico ao navegar no mundo digital.
23: Para eles estarem consumindo um conteúdo verídico, tá ali verificando também em relação às fake news, se aquele conteúdo de fato vai ser sadio, né, para o conhecimento deles, incentivando essa prática do bom uso.
22: E para ajudar pais, responsáveis e educadores nesta missão, o governo do Brasil lançou um guia sobre o uso dos dispositivos digitais na infância e adolescência. O documento orienta, por exemplo, sobre os riscos do uso excessivo dos aparelhos, como atraso no desenvolvimento, sedentarismo e aumento nos níveis de ansiedade. O guia traz ainda informações sobre o tempo de tela adequado para cada idade. Crianças de 2 anos, por exemplo, não devem ser expostas a telas. Já para aquelas de 11 a 17 anos, a recomendação é de no máximo 3 horas diárias. O documento também reúne informações sobre a faixa etária ideal para cada conteúdo, direito à privacidade, educação midiática e uso pedagógico da internet e dos celulares. Ana Ungari Dalfobro, coordenadora-geral de Tecnologia e Inovação Básica do Ministério da Educação, explica a importância deste guia para a formação digital nas escolas.
0: Foi um material muito rico, construído pelo governo federal, com contribuição também da sociedade civil, e vem orientando muitas escolas a usarem ele exatamente como uma referência dentro desse tema de uso equilibrado das tecnologias digitais por crianças e adolescentes. Então foi um material pensado para as famílias, para os educadores, mas também para a sociedade de uma forma geral e para as empresas.
22: O guia de uso de dispositivos digitais está disponível na página da Secretaria de Comunicação Social do Governo do Brasil em www.gov.br/secom. Reportagem Graziele Bezerra.
17: E as políticas para a infância e juventude alcançaram 264 bilhões e 200 milhões de reais.
2: É o que aponta o relatório da Agenda Transversal Crianças e Adolescentes, divulgado pelo Ministério do Planejamento e Orçamento.
17: Do total, cerca de 121 bilhões de reais foram destinados à primeira infância, com a melhoria de infraestrutura de creches e a construção de novas unidades.
2: Já os recursos para a educação de crianças e adolescentes chegaram a 60 bilhões e 500 milhões de reais. E a saúde alcançou cerca de 7 bilhões e 500 milhões de reais.
17: Na Política Nacional de Avaliação e Exames da Educação Básica.
2: Entre as novidades está a inscrição automática de concluintes da rede pública no Enem, o Exame Nacional do Ensino Médio.
17: Um dos objetivos é integrar o Enem ao SAEB, o Sistema de Avaliação da Educação Básica, que avalia o ensino no país.
5: O Ministério da Educação publicou novas normas complementares para execução da Política Nacional de Avaliação e Exames da Educação Básica. Entre as novidades está a integração do Enem ao SAEB com ações voltadas à ampliação do acesso e da participação dos estudantes no exame. Com a mudança a partir da edição de 2026, os concluintes da rede pública terão inscrição automática no Enem. O estudante deverá apenas confirmar a participação e selecionar opções como a língua estrangeira da prova e eventuais recursos de acessibilidade. Outra medida prevê a ampliação dos locais de aplicação do exame em cerca de 10 mil escolas. Com isso, a estimativa é que 80% dos estudantes concluintes da rede pública realizem a prova na própria escola onde estudam. As iniciativas reforçam o papel do Enem como instrumento de avaliação da educação básica e de ampliação de oportunidades educacionais. A meta do Ministério da Educação é alcançar em 2026 pelo menos 70% de participação dos concluintes do ensino médio das redes públicas no exame. Reportagem Júlio César de Oliveira.
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2: E foi deflagrada a nova fase da operação com foco no combate à comunicação do crime organizado em presídios.
17: A ação foi realizada ao mesmo tempo em 15 estados e integra o programa Brasil contra o Crime Organizado.
2: O principal objetivo é retirar celulares e outros itens proibidos das unidades prisionais, interrompendo comunicações ilícitas realizadas de dentro dos presídios.
17: Ao longo da semana, a operação acontece em unidades prisionais a partir de critérios estratégicos e de inteligência definidos pelas forças de segurança pública.
2: A operação MUTI integra o programa Brasil contra o Crime Organizado, lançado pelo governo do Brasil na última semana.
17: Desde 2023, já foram retirados quase 8 mil aparelhos celulares das unidades penitenciárias.
2: E essas foram as notícias do governo do Brasil.
17: Uma realização da Secretaria de Comunicação Social da Presidência da República.
2: Com produção da empresa Brasil de Comunicação.
17: Fique agora com as notícias do Poder Judiciário e do Congresso Nacional. Uma boa noite.
2: Boa noite para você e até amanhã.
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8: Primeira turma do STF decide que é competência da Justiça do Trabalho julgar a ação que envolvia normas de medicina do trabalho.
10: Acordo entre CNJ e DPU visa proteger órfãos do feminicídio.
8: Quatro legendas exibem propaganda partidária nesta semana.
10: Boa noite, eu sou Marcela Luiza.
8: E eu sou Walter Lima.
10: É competência da Justiça do Trabalho julgar ação que envolva normas de saúde, higiene e medicina do trabalho.
8: O entendimento é da primeira turma do Supremo Tribunal Federal, Marta Ferreira.
24: O caso concreto envolve uma ação proposta pelo Ministério Público do Trabalho contra o Estado do Amazonas, cuja pretensão era observância e o cumprimento das normas de higiene e segurança dos trabalhadores vinculados ao Hospital Regional de Eirunepé. Em discussão, saber se é competência ou não da Justiça do Trabalho julgar esse processo. Mas a maioria da primeira turma entendeu que, em se tratando de ação que versa sobre o cumprimento de normas de saúde, higiene e medicina do trabalho, como é o caso do processo em análise, a competência é da Justiça do Trabalho, seguindo o voto do relator, o ministro Flávio Dino.
10: Em evento realizado no STF, no Dia Nacional da Defensoria Pública, o Conselho Nacional de Justiça e a Defensoria Pública da União assinaram um acordo para proteger órfãos do feminicídio.
8: O CNJ vai recomendar aos tribunais estaduais que comuniquem às defensorias a existência de filhos vítimas desse tipo de crime para agilizar o pagamento da pensão especial prevista em lei.
10: Para o presidente do STF e do CNJ, ministro Edson Fachin, a parceria é importante para garantir a proteção de crianças e adolescentes.
8: Fachin também destacou que o acordo vai ampliar mecanismos de busca ativa e de acolhimento institucional.
10: Prova obtida legalmente em ação civil pode ser usada em investigação criminal, mesmo com a extinção do processo original sem julgamento do mérito.
8: Esse posicionamento é do STJ. Fátima Uchoa.
25: Uma gestora de investimentos pediu compartilhamento com inquérito da Polícia Federal de dados eletrônicos apreendidos em ação civil. Antes da efetivação da medida, a ação civil foi extinta sem resolução do mérito por ausência de interesse de agir. E o juízo criminal suspendeu o compartilhamento até uma definição final na esfera civil. A gestora impetrou o mandado de segurança, mas o TRF3 negou o pedido. No STJ, a maioria da sexta turma deu provimento ao recurso, considerando que a extinção da ação não torna automaticamente a prova inválida, já que não houve reconhecimento de ilicitude, nulidade ou irregularidade na obtenção do material. O voto que prevaleceu foi o do ministro Sebastião Reis Júnior.
10: Mais um dia de mutirão na Ilha do Marajó. Hoje foi no município de Melgaço.
8: Justiça do Trabalho leva serviços a moradores da região. Luma Soares.
26: Neste segundo dia, foram promovidas capacitações sobre combate ao trabalho escravo e exploração infantil além de cursos de informática para estudantes da rede pública. Com cerca de 28 mil habitantes e grandes desafios de infraestrutura, Melgaço recebe apoio da Itinerância, que oferece serviços de justiça, cidadania e saúde. Até sexta-feira.
10: Nesta semana, os partidos União Brasil, Movimento Democrático Brasileiro, Progressistas e Partido Socialista Brasileiro vão exibir propaganda partidária no rádio e na TV, entre as 19h30 e 22h30.
8: As inserções serão transmitidas na terça-feira, quinta e sábado. Estevam Furtado.
4: O MDB terá o maior tempo de exibição na semana, 7 minutos e meio no total. O PSB terá 4 minutos de propaganda, divididos entre quinta e sábado. O PP exibirá 3 minutos de propaganda na terça-feira. Já a União Brasil terá uma inserção de 30 segundos, também na terça. A propaganda partidária serve para que os partidos apresentem ideias, mostrem ações no Congresso e falem sobre temas políticos e sociais.
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10: Uma boa noite.
8: E até amanhã.
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1: Eu sou Paula Groba.
2: E eu sou Humberto Pinheiro.
1: E estes são os destaques de hoje do Jornal do Senado, que começa agora.
2: Davi Alcolumbre confirma a sessão do Congresso para analisar vetos que impedem repasses a municípios.
1: Projeto no Senado pode liberar fabricação de medicamentos como Monjaro pelo SUS.
2: No Senado, presidente do Banco Central defende mais autonomia e detalha ações em investigação sobre o Banco Master.
1: Boa noite.
2: Boa noite.
1: Em meio à pressão de prefeitos por mais verbas, o presidente do Congresso, Davi Alcolumbre, anunciou que vai convocar uma sessão conjunta para analisar vetos do presidente Lula que barram o repasse de recursos federais a municípios inadimplentes.
2: A medida pode beneficiar mais de 3 mil cidades. As informações com o repórter Márcio Maturana.
3: O presidente do Congresso, o senador Davi Alcolumbre, anunciou nesta terça-feira que vai convocar para os próximos dias uma sessão conjunta da Câmara e do Senado com a finalidade de analisar os vetos do presidente Lula ao projeto da Lei de Diretrizes Orçamentárias de 2025 que impedem mais de 3 mil municípios em dívida com a União de assinarem convênios para recebimento de recursos por meio de transferências voluntárias, programas, projetos ou emendas parlamentares. O presidente da Câmara dos Deputados, Hugo Mota, e o ministro das Relações Institucionais, José Guimarães, estavam ao lado de Davi no momento do anúncio.
4: Eu queria, Guimarães, com a compreensão do governo, e eu sei que nós teremos, e ao lado do presidente Hugo Mota, anunciar aqui na Marcha dos Prefeitos que nós vamos, ainda hoje, eu e o presidente Hugo, os líderes congressuais, os líderes do governo, organizar rapidamente uma sessão do Congresso Nacional para que a gente possa analisar esses vetos, derrubar esses vetos e entregar para mais de 3 mil municípios a possibilidade de acessarem mais recursos do Estado brasileiro.
3: O anúncio foi feito durante a 27ª Marcha à Brasília em Defesa dos Municípios, conhecida como Marcha dos Prefeitos. O evento acontece até esta quinta-feira, dia 21, reunindo mais de 3 mil gestores municipais e outras autoridades. O objetivo principal do evento é discutir investimentos, repasses e demandas dos municípios no Pacto Federativo.
1: E o Senado avançou em uma proposta para reduzir as perdas de grãos e aumentar a capacidade de estocagem no campo.
2: A Comissão de Desenvolvimento O Regional aprovou o projeto que cria o Programa de Armazenagem Rural, com financiamento para a construção de silos e armazéns nas propriedades. Repórter Maurício de Santi.
5: Com o objetivo de reduzir perdas na produção agrícola e melhorar a logística no campo, a Comissão de Desenvolvimento Regional aprovou uma proposta para ampliar a capacidade de armazenagem de grãos no país. O projeto prevê que 10% dos recursos dos fundos constitucionais do Norte, Nordeste e Centro-Oeste sejam destinados à construção de silos e armazéns dentro das propriedades rurais. O relator, senador Cid Gomes, do PSB do Ceará, afirmou que os debates na comissão mostraram a importância do investimento em armazenagem rural.
6: Nós entendemos que o projeto de lei número 1070 é uma iniciativa fundamental para o desenvolvimento do setor agrícola. A audiência pública e as sugestões legislativas revelaram que os bancos administradores dos fundos constitucionais já perceberam a relevância da armazenagem rural.
5: A criação do programa de armazenagem rural, que tem como autora a senadora professora Dorinha Seabra, do União do Tocantins, segue agora para análise da Comissão de Assuntos Econômicos.
1: Em meio às investigações envolvendo o Banco Master, o presidente do Banco Central, Gabriel Galípolo, defendeu a atuação da instituição e cobrou do Senado a aprovação do projeto que garante mais autonomia financeira e orçamentária ao BC.
2: Galípolo participou nesta terça-feira de audiência na Comissão de Assuntos Econômicos. A reportagem é de Marcela Diniz.
7: Com 5 horas de audiência, Gabriel Galípolo falou desde política de juros até o escândalo do Banco Master. Sobre o caso, ele afirmou que o BC colabora com as investigações e agiu certo ao afastar os servidores Paulo Sérgio Souza e Beline Santana, suspeitos de atuar em favor do banqueiro Daniel Vorcaro.
8: Não cabe ao Banco Central julgar, vai ser a justiça que vai determinar o que realmente ocorreu, mas os indícios em si já foram algo que foi muito grave e que causou uma grande sensibilização por parte de todos os servidores, eu inclusive ali.
7: Os senadores apontaram falhas na governança do Banco Central. Eduardo Braga, do MDB do Amazonas, citou a falta de avaliação de risco em movimentações financeiras atípicas.
9: Nós tomamos tivemos um tombo no fundo garantidor, equivalente a um terço do que nós tínhamos de reserva, porque foi permitido exatamente que os ativos e aquisição nos últimos anos fosse feito fora da curva da média. E isso é responsabilidade do Banco Central.
7: Galípolo admitiu limitações operacionais. Disse que o Banco Central perdeu cerca de 1.200 servidores na última década, quando saltou o número de instituições a serem fiscalizadas. Ele pediu que o Senado aprove proposta que amplie a autonomia financeira e orçamentária do BC.
1: A senadora Tereza Leitão, do PT de Pernambuco, defendeu a aprovação do projeto que cria a Política Nacional de Minerais Críticos e Estratégicos. Segundo a parlamentar, o Brasil precisa transformar suas reservas minerais em vetor de desenvolvimento tecnológico, industrialização e fortalecimento da soberania nacional diante da crescente disputa internacional por terras raras e minerais estratégicos.
2: De acordo com Tereza Leitão, o país ocupa posição privilegiada no cenário global por concentrar uma das maiores reservas de terras raras do mundo. Ela ressaltou que o debate vai além da atividade mineradora e envolve temas como segurança energética, inovação tecnológica e autonomia econômica do Brasil.
10: Estamos legislando sobre a capacidade do Brasil decidir sobre seus próprios recursos naturais e de garantir que as riquezas nacionais beneficiem o povo brasileiro.
1: Já o senador Jaime Campos, do União de Mato Grosso, defendeu a criação de benefícios para estudantes que mantêm em dia os pagamentos do Fundo de Financiamento Estudantil, o FIES. O parlamentar reconheceu a importância da nova etapa do Desenrola, programa federal voltado também à renegociação de dívidas do FIES, mas afirmou que os alunos adimplentes também precisam ser valorizados e estimulados.
2: Jaime Campos anunciou que vai apresentar uma emenda à medida provisória do programa para criar uma política permanente de incentivo aos bons pagadores, com medidas como redução de juros e condições mais vantajosas de financiamento. Segundo o senador, a proposta busca tornar o FIES mais justo, reduzir o endividamento estudantil e reconhecer quem cumpre regularmente seus compromissos financeiros.
11: Cria uma política permanente de valorização dos bons pagadores por meio de incentivos financeiros, juros mais baixos e ampliação dos prazos, carências e mecanismo que preserva a adimplência dentro do programa. A lógica é simples: além de ajudar quem está endividado, é justo também premiar quem cumpriu corretamente com suas obrigações.
1: A liberação do Monjaro para crianças e adolescentes com diabetes tipo 2 reacendeu o debate sobre o acesso a medicamentos usados também no tratamento da obesidade.
2: No Senado, um projeto autoriza a fabricação desses remédios pelo SUS, mesmo durante a vigência da patente. As informações com o repórter Márcio Maturana.
12: O Monjaro, nome comercial do medicamento emagrecedor que usa a substância tirzepatida, foi liberado para crianças e adolescentes a partir dos 10 anos que precisam tratar diabetes tipo 2. A decisão da Agência Nacional de Vigilância Sanitária, Anvisa, já foi publicada no Diário Oficial da União. O cirurgião especialista em emagrecimento, José Afonso Salé, disse à equipe da Rádio Senado que a novidade é bem-vinda para o tratamento de obesidade e diabetes, mas ressaltou que é preciso cuidado.
13: O diagnóstico precisa ser feito por equipe médica especializada, a recomendação da dose e o acompanhamento desse tratamento e os suportes nutricionais e suportes multivitamínicos são fundamentais.
12: O Senado analisa um projeto que permite ao governo autorizar a fabricação desse medicamento, mesmo que ele ainda esteja protegido por patente. A proposta prevê também a produção do remédio no Brasil e a ampliação do acesso ao tratamento da obesidade pelo Sistema Único de Saúde. A autora do projeto é a senadora doutora Eudócia, do PSDB de Alagoas.
14: A licença compulsória poderá ser adotada pelo Poder Executivo quando houver insuficiência de oferta, preços elevados e impacto relevante na saúde pública após análise da Anvisa.
12: Esse projeto precisa ser aprovado pela Comissão de Ciência e Tecnologia e pela Comissão de Assuntos Sociais antes de seguir para a votação na Câmara dos Deputados.
2: Com edição de Paulo Groba e trabalhos técnicos de João Lira, o Jornal do Senado fica por aqui. Acompanhe agora as notícias da Câmara dos Deputados. Boa noite.
1: Boa noite e até amanhã.
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16: Comissão aprova garantia de direitos para mulheres da pesca artesanal.
17: O projeto autoriza faixas para o transporte coletivo privado de passageiros.
16: Deputados comentam ações em defesa do fortalecimento dos municípios.
18: Boa noite. Luísa Canziani, do União do Paraná, defende o fortalecimento dos municípios e afirma que as transformações do país começam nas cidades. Segundo ela, saúde, educação, infraestrutura e segurança dependem de políticas públicas voltadas à realidade local.
19: Luísa Canziani acredita que o desenvolvimento nacional exige apoio aos pequenos municípios e destaca a importância da atuação municipalista. Ela também cita o avanço de obras de infraestrutura no interior do Paraná como exemplo de investimento que impacta diretamente a população.
18: Charles Fernandes, do PSD, celebra os 186 anos de emancipação política do município de Palmas de Monte Alto, na Bahia. O congressista destaca a história da cidade e sua importância como base para outros municípios vizinhos, como Guanambi.
19: Charles Fernandes saúda a população e a gestão de Palmas de Monte Alto, reconhecendo o município como polo agrícola e econômico regional. Ele cita o envio de suas emendas como prova de seu compromisso com o desenvolvimento da cidade e agradece o título de cidadão honorário recebido.
18: João Daniel, do PT, celebra acordo de cooperação para obra de abastecimento de água na bacia leiteira do Alto Sertão de Sergipe, com investimento de mais de 600 milhões de reais dos governos federal e estadual. O deputado afirma que a adutora vai contribuir para o desenvolvimento regional.
19: João Daniel ressalta que o projeto fortalece a agricultura familiar, as áreas de reforma agrária e a economia do interior de Sergipe. Entre os municípios beneficiados, ele cita Canindé de São Francisco, Poço Redondo, Monte Alegre, Nossa Senhora da Glória e Porto da Folha.
18: Na avaliação de Marcelo Nilo, do Republicanos da Bahia, a população baiana enfrenta graves problemas nas áreas de emprego, educação e segurança pública. O deputado afirma que o estado vive uma das piores crises administrativas de sua história.
19: Marcelo Nilo chama a atenção ainda para a superlotação dos hospitais estaduais e relata que pacientes enfrentam condições precárias nos corredores das unidades de saúde. Segundo o parlamentar, falta sensibilidade e compromisso humanitário por parte do governo estadual.
18: Carla Dixon, do PL, cobra do governo do Rio Grande do Norte apuração sobre o surgimento de uma sigla associada à facção criminosa na região do Morro do Careca, ponto turístico localizado na praia de Ponta Negra, em Natal.
19: Carla Dixon avalia que o episódio expõe a fragilidade na proteção de áreas turísticas e ambientais do Rio Grande do Norte. Ela cobra do poder público estadual maior proteção a moradores e visitantes com medidas efetivas de segurança em locais que são símbolos do estado.
18: Valdenor Pereira, do PT, realça a pesquisa segundo a qual 67% dos baianos aprovam a gestão federal e 56% apoiam o governo da Bahia. Ele reforça também a tendência dos eleitores em votarem candidatos vinculados às atuais gestões, contra 10% de apoiadores da oposição.
19: Na visão de Valdenor Pereira, os dados refletem o reconhecimento dos avanços sociais e melhorias na qualidade de vida da população, alcançadas graças a políticas públicas e programas sociais. Ele se orgulha de fazer parte de um projeto que vem transformando a vida dos baianos.
18: Ícaro de Valmir, do Republicanos de Sergipe, homenageia a TV Atalaia pelos 51 anos de fundação, celebrados em 17 de maio. Ele reconhece o trabalho dos profissionais que mantêm a emissora próxima das comunidades, fortalecendo a democracia e contribuindo para a cidadania.
19: Capitão Alberto Neto, do PL do Amazonas, critica a política do governo federal para o setor elétrico. O deputado sustenta que, apesar de o país ter uma matriz elétrica majoritariamente renovável, ainda impõe custos aos consumidores por meio de subsídios e da contratação de energia mais cara.
18: Capitão Alberto Neto também questiona o uso de diesel para gerar energia no Amazonas, mesmo com a presença de grandes reservas de gás natural no estado. Ele alerta que o aumento da tarifa afeta famílias, comerciantes e produtores rurais, além de afastar investimentos externos.
19: Valmir Assunção, do PT, salienta a parceria entre os governos do estado e federal para fortalecer a agricultura familiar na Bahia. Ele destaca a entrega de 100 refrigeradores de leite e os 3 bilhões de reais investidos para a inclusão de povos tradicionais.
18: O deputado anuncia também a ordem de serviço para a pavimentação de 37 quilômetros da estrada que liga Uruçuca à Serra Grande, aguardada há 13 anos. Para Valmir Assunção, as ações criam oportunidades reais para fortalecer o povo baiano.
15: Agricultura.
16: Comissão da Câmara aprova a garantia de direitos para mulheres da pesca artesanal. A repórter Júlia Lopes tem mais detalhes.
20: A Comissão do Trabalho da Câmara dos Deputados aprovou um projeto que reconhece legalmente as mulheres que atuam na cadeia produtiva da pesca artesanal como trabalhadoras do setor. O objetivo é garantir acesso igualitário a direitos sociais e previdenciários. A pesca artesanal é exercida por pescadores e pescadoras profissionais de forma autônoma ou em regime de economia familiar, utilizando meios próprios de produção ou contratos de parceria com ou sem embarcações de pequeno porte. No texto, passam a ser reconhecidas como trabalhadoras da pesca artesanal as mulheres que atuam em atividades como preparo de redes, armadilhas e embarcações, captura, cultivo e manejo de organismos aquáticos, limpeza, salga e processamento do pescado e de seus derivados. Com a proposta, essas trabalhadoras poderão ter acesso a benefícios previdenciários como auxílio doença, seguro defeso e salário maternidade. Atualmente, muitas delas não conseguem acesso aos direitos por não terem reconhecimento legal específico dentro da atividade. Para a relatora do projeto, deputada Rogéria Santos, do Republicanos da Bahia, a proposta representa um avanço na proteção social dessas mulheres.
21: Que apesar de trabalharem constantemente, elas não têm nenhum desses direitos. Exato, pelo simples fato de que a lei traduz o mar, o barco, a atividade que acontece dentro do mar. E quando você olha para elas, a atividade delas, a

0: Respaldo diante dos desafios enfrentados no campo, como eventos climáticos, quebra de safra e dificuldades de infraestrutura. Ele reforça que o agronegócio precisa de respeito e liberdade para trabalhar.
1: Trabalho. Comgás do PT do Rio Grande do Sul critica emenda ao projeto do fim da escala 6x1, que permite jornadas de até 52 horas semanais, além de adiar por até 10 anos a mudança no regime de trabalho. Ele aponta que as alterações descaracterizam a matéria original.
0: Comgás defende a redução da jornada de 44 para 40 horas semanais, com escala 5x2, sem redução de salário. Ele afirma que o objetivo do fim da escala 6x1 é garantir mais tempo para convivência familiar, estudo, descanso e lazer, sem perda de direitos para os trabalhadores.
1: Socorro Neri, do PP do Acre, condena declarações feitas por vereadores de São Paulo contra professores em greve no município. A deputada afirma que a mobilização da categoria é legítima, porque cobra dignidade, reajuste salarial e respeito ao trabalho realizado nas escolas públicas.
0: Socorro Neri apresentou na Comissão de Educação uma moção de repúdio contra os responsáveis pelas ofensas. Ela ressalta que a liberdade de expressão não pode ser para humilhar trabalhadores da educação, nem para desqualificar a luta dos professores por melhores condições de trabalho.
1: Transportes. Projeto que permite a utilização de faixas exclusivas para o transporte coletivo privado de passageiros avança na Câmara. O texto está na última etapa de análise na Comissão de Constituição e Justiça, e a repórter Maria Neves tem os detalhes.
2: Aprovado na Comissão de Viação e Transportes, projeto que permite a utilização de faixas exclusivas no trânsito por transporte privado coletivo de passageiros, está em análise na Comissão de Constituição e Justiça da Câmara dos Deputados. Para utilizar as faixas exclusivas, o veículo deve ter capacidade de transportar pelo menos 25 pessoas e contar com autorização do poder público. De acordo com o relator na Comissão de Viação e Transportes, deputado Ricardo Aires, do Republicanos do Tocantins, a proposta vai contribuir para a redução do número de veículos individuais nas vias públicas.
3: A gente está falando de assegurar maior fluidez no trânsito das grandes cidades. O que a gente quer é incentivar que aqueles que utilizam o transporte coletivo de uma maneira em geral possam utilizar dessas faixas exclusivas para chegarem mais rápido ao seu destino, fazendo com que as faixas comuns sejam também alcançadas, liberando o trânsito para quem faz o seu uso do seu carro particular.
2: Autor do projeto, o deputado Guilherme Uchoa, do PSD de Pernambuco, argumenta que a lei da mobilidade urbana já permite que a regulamentação do transporte de cargas e de passageiros priorize os aspectos coletivos. Da Rádio Câmara de Brasília, Maria Neves.
0: Pompeu de Matos, do PDT do Rio Grande do Sul, cobra a continuidade das obras de duplicação da BR-386, conhecida como Estrada da Produção. O deputado demonstra preocupação com o atraso no início das intervenções em dois trechos da rodovia que liga Porto Alegre às regiões norte e noroeste do estado.
1: Pompeu de Matos afirma que o pedido da concessionária para adiar o início das obras prejudica o desenvolvimento regional e compromete a segurança dos motoristas. O parlamentar informa que acionou a ANTT para cobrar esclarecimentos sobre o cronograma da duplicação.
0: Justiça. Helder Salomão, do PT do Espírito Santo, questiona as explicações de lideranças da direita a respeito do financiamento para filmes sobre o ex-presidente Jair Bolsonaro. Ele salienta que o valor de R$ 134 milhões de reais exige investigação por superar o orçamento de produções reconhecidas internacionalmente.
1: Helder Salomão afirma que as justificativas apresentadas após a divulgação de conversas com o banqueiro Daniel Vorcaro não esclarecem o assunto. Ele argumenta que o caso reforça suspeitas de irregularidades na transferência de recursos.
0: O Tony de Paula, do PSD do Rio de Janeiro, compara os impactos das declarações de diferentes candidatos à presidência da República sobre o mercado financeiro, para alertar a direita sobre o risco de derrota nas próximas eleições devido ao desgaste ético de suas lideranças.
1: O Tony de Paula menciona possíveis relações espúrias envolvendo lideranças do campo conservador com o aporte de 2 bilhões de reais de aposentados e pensionistas no fundo do Banco Master. Ele defende o afastamento da direita de figuras polêmicas para garantir seu projeto político.
0: Ana Paula Lima, do PT de Santa Catarina, avalia que áudios, negociações financeiras e transferências

0: Internacionais divulgados reforçam os vínculos entre integrantes da família Bolsonaro e o Banco Master.
1: A parlamentar sustenta que houve contradições de pessoas ligadas ao caso e critica a atuação de integrantes da oposição. Ana Paula Lima afirma ainda que os fatos revelados desmontaram narrativas anteriores sobre a ausência de relação de determinados políticos com Daniel Vorcaro.
0: Eli Borges, do Republicanos do Tocantins, conclama a sociedade a investigar o passado e a ficha limpa de todos os candidatos antes de decidir o voto nas eleições. Ele alerta contra mentiras em redes sociais e pediu que o cidadão não aceite frases prontas.
1: Para o deputado, o Brasil vive um tempo de injustiças e condenações advindas de versões distorcidas de fatos, enquanto recursos da saúde são desviados sem as devidas condenações. Eli Borges reforça que o poder emana do povo e que cabe aos eleitores decidirem os rumos do país.
0: Para Maria do Rosário, do PT do Rio Grande do Sul, novas revelações sobre o Banco Master apontaram vínculos entre integrantes da família Bolsonaro e Daniel Vorcaro. Segundo ela, áudios e movimentações financeiras reforçam suspeitas apuradas pelas autoridades.
1: Maria do Rosário também critica declarações de aliados políticos ligados ao caso e aponta contradições sobre pedidos de recursos e relações com o empresário investigado. Ela afirma ainda que os desdobramentos do caso enfraquecem versões apresentadas anteriormente.
0: Nelson Barbudo, do Podemos de Mato Grosso, defendeu a honra de líderes da direita contra ataques proferidos na tribuna da casa. Ele criticou ainda o silêncio da esquerda sobre denúncias de corrupção envolvendo o governo e afirmou que o país passa por uma crise econômica.
1: Nelson Barbudo alega que estatais como os Correios sofrem com a má administração. O congressista conclamou líderes religiosos a rejeitarem ideias progressistas que, segundo sua leitura, destroem famílias e a classe média nacional.
0: Alfredinho, do PT de São Paulo, rebate declarações do senador Flávio Bolsonaro sobre o caso envolvendo o Banco Master. Segundo o deputado, os desdobramentos das investigações indicam que envolvidos distorcem os fatos para confundir a opinião pública.
1: Alfredinho também questiona a falta de transparência em relação ao financiamento de uma produção cinematográfica sobre o ex-presidente Jair Bolsonaro. Para ele, as suspeitas enfraquecem o discurso de moralidade adotado pela oposição.
2: Segurança Pública.
0: Aloysio Mendes, do Republicanos do Maranhão, cobra do Senado a votação da proposta que reduz a maioridade penal no país. O deputado ressalta que a medida já foi aprovada pela Câmara e, segundo ele, atende a uma demanda da sociedade.
1: Para Aloysio Mendes, a legislação atual favorece a impunidade de adolescentes envolvidos em crimes violentos, como homicídios e estupros. O parlamentar argumenta que jovens com direito ao voto também devem responder criminalmente por seus atos.
2: Direitos Humanos.
0: Soraya Santos, do PL do Rio de Janeiro, destaca o Maio Laranja e alerta sobre o aumento do abuso infantil no país. Ela pede vigilância permanente de famílias, escolas e da sociedade na proteção das crianças que muitas vezes, pela tenra idade, não conseguem verbalizar a violência.
1: Segundo dados do Ministério da Justiça, nos três primeiros meses do ano, o Brasil registrou mais de 13 mil estupros de vulneráveis. Soraya Santos alerta que a maioria dos abusos ocorre nos círculos próximos da criança, tornando a infância um período marcado por dor e sofrimento.
2: Saúde.
0: Câmara aprova assistência especial para mães de recém-nascidos com deficiência. A repórter Sofia Peçanha explica quais as condições.
3: A Câmara dos Deputados aprovou o projeto que torna obrigatória a assistência especial fornecida às mães de recém-nascidos com deficiência ou doença crônica que exige um tratamento continuado. A proposta prevê que maternidades, casas de parto e hospitais da rede pública e privada forneçam orientações por escrito sobre os cuidados necessários com a criança e também uma lista de instituições, associações e órgãos públicos especializados no atendimento a pessoas com deficiência ou patologias específicas. A relatora da proposta na Comissão de Defesa dos Direitos da Mulher foi a deputada Leda Borges, do Republicanos de Goiás. Ela destacou a importância do acesso à informação para as famílias.
4: Trata-se, sobretudo, da democratização do acesso às informações qualificadas sobre a deficiência ou patologia constatada na criança em tenra idade. Esse dado é fundamental, pois na maior parte dos casos, essa criança precisará de acompanhamento pelo resto da vida.
3: O autor do projeto original, o deputado Duarte Júnior, do Avante do Maranhão, afirma que o nascimento de uma criança com deficiência ou patologia crônica pode gerar um grande impacto emocional, físico